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0: Intervalo inteligente de São Paulo 2, Bragantino 0. Isso mesmo, o tricolor vai encerrando o jejum, voltando ao caminho das vitórias também no Campeonato Brasileiro. Luciano fez de pênalti, o Gustavo Santana já na reta final fez o segundo numa cobrança de escanteio. 2-0 para o tricolor. E eu já quero ouvir, voltar para a cabine da Bandeirantes no Morumbi, ouvir o nosso comentarista, o Léo James, uma análise desse primeiro tempo, que para o torcedor, o São Paulo voltando a vencer no Campeonato Brasileiro. Léo, boa noite.
1: Fala, Everton, tudo bem? Uma boa noite para você e para todo mundo ligado na Bandeirantes. Foi um primeiro tempo em que o São Paulo foi melhor do que o Bragantino. Dorival Júnior mudou o sistema tático do time, colocou três zagueiros, acho que foi uma mudança interessante, tinha muito sentido no que o Dorival pretendia fazer para o jogo de hoje. São Paulo não teve mais a bola do que o Bragantino, buscou se defender no próprio campo, mas foi extremamente consistente, pelo menos nessa etapa inicial. Aos 11 minutos, o Luciano sofreu um pênalti, para mim, polêmico, pênalti de VAR, em que no lance em câmera lenta, na imagem frisada, existe o toque, claro, não há como brigar com a imagem. Mas para mim, esse toque não derruba o Luciano. O atacante do São Paulo valorizou a jogada. Aos 14 minutos ele colocou a bola lá dentro, batida rasteira, cruzada no canto do Volpi, e o São Paulo abriu o placar. Dentro dessa proposta de primeiro se defender para depois atacar, um Bragantino que é um time muito rápido, que tem muita vitalidade, time jovem, comandado pelo Wagner Mancini, São Paulo foi consistente no seu sistema defensivo, não deixou o Bragantino jogar, criar as suas vantagens e tinha o contra-ataque à sua disposição. O Bragantino só teve uma boa chance num chute de fora da área do Lucas Barbosa. Só isso, as outras grandes chances do jogo foram com o São Paulo. Ataques em velocidade, uma infiltração do Arthur num bom passe do Marcos Antônio, até que o São Paulo chegasse ao segundo gol aos 49 minutos da primeira etapa. Escanteio cobrado pelo Iago da esquerda para a direita, há um desvio na segunda trave do próprio jogador do Bragantino e ela sobra para o garoto Gustavo Santana, que hoje joga na vaga do Caleri. Centroavante, ele domina e num belo voleio ele faz 2-0 São Paulo, resultado merecido. Everton Ramos, Dorival Júnior trabalhou bem esse time durante a semana, olhando para esse adversário aqui, o Bragantino. Essa proposta será do São Paulo para todos os jogos? Acredito que não. Na próxima rodada, o São Paulo, por exemplo, pega o Atlético Mineiro, um time de características diferentes em relação ao Bragantino. Mas o bom treinador é aquele que consegue se adaptar aos mais diferentes cenários e diferentes oponentes. Foi o que fez Dorival Júnior, pelo menos nesses primeiros 45 minutos.
0: Ô Léo, e rapidinho, uma pergunta que eu acho que você ainda não respondeu, não te fizeram ainda essa noite. Não teria dado pênalti, então, no Luciano?
1: Não teria dado pênalti. Talvez esteja sozinho nessa. Mas pra mim é um lance de futebol brasileiro aqui, cara. Existe o contato? Existe. Existe o toque? Existe. Mas o Luciano dá uma valorizada braba na jogada. Acho que ele não cai por causa do toque do Pedro Henrique. Cai porque o Luciano é malandro. E a gente sabe que ele valoriza esse tipo de jogada. Ele tá na dele, o Daronco caiu, assim como o árbitro de vídeo. Pênalti marcado, o São Paulo conseguiu converter.
0: Boa, Léo. Eu tô contigo nessa, viu? Tô contigo nessa. Bom, intervalo de jogo. São Paulo vai vencendo o Bragantino por 2-0 e a gente vai para mais uma rápida pausa. Daqui a pouco tem todo o segundo tempo, os 45 minutos finais, que costumam ser problema para o São Paulo, que tem vantagem no primeiro tempo e que sofreu algumas viradas no segundo tempo. Claro que agora a vantagem é de 2 gols. Depois do intervalo, a gente vai dar aquela passada no nosso plantão com o Lucas Bueno. Tem ainda o segundo tempo, como voltam os times. A gente volta já.
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10: Chegou ao fim o martírio de Seringueiros, que viram seu mais representativo e importante líder, Chico Mendes, ser assassinado por uma covarde tocaia.
4: Depois de 4 dias de julgamento, em dezembro de 1990, foi anunciado o veredito contra o fazendeiro Darli Alves da Silva e seu filho Darcy Alves Pereira, acusados do assassinato de Chico Mendes.
10: O pai da família, Darli Alves da Silva, foi condenado a 19 anos de reclusão. E o filho Darcy Alves Pereira, 19 anos e 6 meses. Esse julgamento realizado na pequena Chapuri, coração da cidade da selva amazônica, serviu para projetar mais uma vez em mais.
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0: É, tricolor, voltando ao caminho das vitórias no Campeonato Brasileiro, vencendo parcialmente o Bragantino 2-0, intervalo de jogo, e a gente vai dar uma passada rápida pelo nosso plantão esportivo com ele, Lucas Bueno.
5: Boa noite, Everton, todos que nos acompanham aqui na jornada esportiva da Bandeirantes. Além de São Paulo e Bragantino, hoje mais cedo tivemos o Atlético Mineiro vencendo por 2-1 a equipe do Vitória. Reinier foi quem garantiu a vitória para o Galo. Daqui a pouquinho, daqui 10 minutinhos, Vasco e Cruzeiro entram em campo, duelo válido também pela 25ª rodada. Na Série B do Campeonato Brasileiro, Cuiabá venceu por 2-1 o Botafogo de Ribeirão, vitória fora de casa. Hoje a gente teve o Campeonato Inglês com Liverpool e Nottingham Forest empatando em 2-2. Destaque para o brasileiro Igor Jesus, que foi muito bem nessa partida. O Bournemouth empatou em 1-1 com o Everton e o Newcastle venceu por 2-0 a equipe do Tottenham. No campeonato italiano, o Sassuolo venceu por 2-1 a Torino. O Juventus venceu por 2-0 o Parma. Na Espanha, o Levante venceu por 5-2 o Betis, enquanto o Atlético de Madrid venceu por 3-1 o Sevilha. Já no campeonato alemão, o Borussia Dortmund venceu por 2-0 a equipe do Hamburgo.
0: Boa, Bueno. E agora a gente já com 14 minutos de intervalo. Quero saber do PDV se já há alguma movimentação no gramado de retorno das equipes. Imagino que o São Paulo, um time que está vencendo, não se mexe. Mas vamos ver se os times estão voltando, PDV. Diga lá.
6: Sim, ó, o Thiago Volpi já está por aqui. É, goleiro do Bragantino, que já vestiu as cores do São Paulo, né? Não pegou a penalidade do Luciano, se provocaram por ali, já está por aqui. Mas, por enquanto, apenas ele, Everton.
0: Boa, PDV. Aproveito então para colocar nessa roda Léo James. Mexerias no São Paulo? Eu acredito que não, né, Léo? Acho que se a gente for esperar alguma modificação nesse intervalo, deve ser pelo lado da equipe do interior de São Paulo, né?
1: Tô com você, Everton. Do lado do São Paulo eu não mexeria, pelo menos logo de cara não. É, manteria a mesma equipe da primeira etapa, se nenhum jogador tiver algum problema físico. Do lado do Bragantino, acho que o Henry Mosquera pode ser uma alternativa interessante. Com a transferência do Alan indo jogar no Manchester City, o Henry Mosquera passa a ser o jogador com mais dribles nessa edição do Campeonato Brasileiro. Então pode ser uma peça, de repente, para destravar essa defesa que está muito fechada, muito compacta do São Paulo, pelo menos nos primeiros 45 minutos. Henry Mosquera pode ser uma alternativa interessante para o Bragantino.
0: Para alguns, uma surpresa, né? O Calleri começando no banco de reservas. Tem gostado do primeiro tempo do Gustavo Santana, Léo?
1: Desculpa, Everton, não te escutei. Falhou.
0: Relacionado ao Gustavo Santana, né? Uma surpresa, talvez, ele no time titular na vaga do Calleri, que é um dos destaques dessa equipe tricolor. Tem gostado do primeiro tempo, do jovem que foi à rede?
1: Gostei, fez o segundo gol, né? O Calleri tá com problema físico. O Gustavo Santana é um jogador diferente em relação ao Calleri, tem mais mobilidade, é muito mais jovem. Talvez não faça tão bem aquela parede que o Calleri gosta, né? São Paulo joga muitas vezes com a bola longa para o seu centroavante dominar a bola, colocá-la no chão, fazer o time respirar um pouquinho. No desenho do primeiro tempo, o Calleri seria uma peça interessante para que o São Paulo tentasse ficar um pouquinho mais com a bola. O Bragantino teve o controle da posse. Isso não quer dizer que o Bragantino tenha sido melhor do que o São Paulo, muito pelo contrário. Agora, o Gustavo Santana te entrega um pouquinho mais de velocidade, de ataque nas costas. Foi muito bem ao dominar a bola e executar o voleio que gerou o segundo gol de São Paulo. Gostei do primeiro tempo do garoto. O Calleri está no banco de reservas com um problema físico. Se tiver condições de atuar no segundo tempo, pode ser uma peça interessante para o time do Dorival Júnior, Everton.
0: Boa, e PDV, vejo movimentações. Tem mudança?
6: É, ó, o Fabinho está aqui pronto para entrar. Vai sair o Eric Ramírez. E tem mais uma também, já a gente confirma.
7: Fernando 11.
6: O Fernando 11, portanto, lembrando que o Pita tomou cartão amarelo, o Agustin Santana também. Então serão duas mudanças na equipe do Bragantino. Já eles estão esperando apenas o São Paulo voltar para poder confirmar com a presença do tricolor paulista em campo.
0: E nisso aí, 17 minutos e meio de intervalo e até o momento nenhum sinal do tricolor paulista na volta ao Morumbi, é isso, PDV?
6: Exatamente, por enquanto não, só os reservas já estão por aqui, já todos os reservas, a comissão técnica também, apenas aguardando o retorno dos titulares, o Rafael também já está lá do outro lado.
0: Nós tivemos recentemente, nessa semana inclusive, o Santos multado em R$6.000 por causa de um atraso com a equipe do Mirassol no retorno da equipe do intervalo no segundo tempo. E aí o São Paulo também, por enquanto, retardando o início da partida. 18 minutos de intervalo agora. Os dois jogadores do Bragantino já ali prontos para entrar. Apenas os reservas do São Paulo já retornaram. E eu vejo aqui na imagem o Calleri entre os reservas. Possivelmente, de fato, o São Paulo o mesmo do primeiro tempo. O tricolor vai vencendo o Bragantino pelo placar de 2-0. Gols de pênalti de Luciano, um pênalti contestado aí, tem gente que acha que foi, tem gente que acha que não foi. Pro PDV foi muito pênalti, PDV?
6: Ah, pra mim 99% da população do mundo, né, provavelmente.
0: Calma lá.
7: Aqui na cabine tem alguém que tá nesse 1%.
1: Eu também faço parte desse 1% aí.
6: Exatamente.
0: Ó, já vejo na imagem o São Paulo pronto pra retornar ao gramado, no túnel, uma conversa ali dos jogadores com o Dorival Júnior, uma rodinha, e o Luciano vai ditando o ritmo desta conversa. Então, São Paulo retornando neste momento para o gramado do estádio do Morumbi para o segundo tempo da partida, e a gente vai ter então as confirmações das substituições na equipe do Bragantino, PDV.
6: Vamos lá então, hein? Ó, o Pita tá aqui no gramado, então mesmo amarelado ele não deve sair. Vai subir a placa neste exato momento, ó. Saindo 7, Eric Ramírez. Para a entrada, portanto, do 5, Fabinho. Essa é a primeira do Wagner Mancini. E a segunda vai subir a placa agora para confirmar. Saindo o 17, Vinicinho. Para a entrada do 11, portanto, Fernando.
0: Muito obrigado.

0: eu e você ligados pela mesma emoção do futebol na maior rede de rádios do Brasil. Bola aberta pela ponta de cabeça, tira Gustavo Santana e a bola vai para fora pela linha lateral. Tentou, na verdade, colocar para a defesa, apenas pega para arremessar essa bola na esquerda, capixaba. Rodriguinho girou e saiu com a bola pela linha lateral. Dominou quando olhou, isso que ele tá acostumado a jogar aqui, né, PDV?
1: Nem tanto, né? Porque o Rodriguinho era um jogador que todo mundo esperava bastante no São Paulo, não desabrochou. No Bragantino, sem essa pressão de um Morumbi nas costas, ele tá melhor.
0: Pressão tomou agora o Arthur, dominou a bola, o Gustavo Marques chegou atropelando, fungando no cangote dele, falta pro São Paulo. E daí a bola pra área do Bragantino, Paulo do Vale.
1: Pois é, com menos de um minuto, São Paulo tá no ataque, hein? Importante, agora joga aqui pertinho das organizadas que apoiam bastante, vem bola na área do Thiago Volpi.
0: Um minuto do segundo tempo, São Paulo vencendo o jogo 2-0, ele tem falta na direita, Arthur pra cobrar de pé esquerdo, Danielzinho na bola também, Arthur, bateu direto no gol, Volpi acompanha, ela saiu e passou assustando o Paulo do Vale.
1: Pois é, né, só acompanhou por ali o Volpi, quando viu que ela pegaria ainda dentro do campo e sairia, ele recua para cobrar agora o tiro de meta. O Daronco tá ali conversando com o Luciano, eles ficam reclamando um com o outro.
0: 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Pedro Henrique na ponta, a bola muito fácil, chegou Marcos Antônio, tirou, já entregou para Iago, na trava, conseguiu tomar, disputou Fabinho, espirrada, cai no meio campo ainda, Rodriguinho para o Bragantino, domina, por baixo do Anelzinho, girou, Luciano chegou, falta, comete a falta, o jogador do São Paulo já cobrada com pressa, Gustavo vira o passe para Rodriguinho, Danielzinho cerca, ele vai na pernão comprido para tomar, ganhou e vai no fundo, nas costas da marcação, para tentar Fernando, na área, girou direto, travado, carrinho Domingos do Marquinhos, põe para escanteio para o Bragantino, na esquerda, Paulo do Vale.
1: E tem pressa, tá por ali o Rodriguinho para fazer a cobrança.
0: 2 minutos do segundo tempo, 2-0, São Paulo tem pressa, o Braga para tentar encostar, para tentar descontar. Rodriguinho bate, escanteio, pé direito, lado esquerdo, bate mal de onde, cabeça, tirou, Gustavo Centro, vai mandar bater de novo. Aqui na grande área, o Buta caiu ali, o Darão capitou, depois desapitou, Pedro, não tem desapitou, mas vai bater de novo, para sorte do Rodriguinho, que bateu isso que não tem o rasteiro, hein?
1: Exatamente, né? Ele acaba de alguma forma beneficiando ali o mal batedor, o Rodriguinho, para agora autorizar, não sem antes ficar ainda ali conversando com os jogadores.
0: 2 minutos e meio do segundo tempo, no apito do Daronco, autorização para cobrança de escanteio, Bragantino, Rodriguinho, levantou Rafael de Socotina, a bola que entra na grande área, Fabinho de frente, furou! Arthur cabeceia, toca a bola para a esquerda, pega o pé do Fabinho, aí o filho, bola na ponta, Iaco tentou, meio antecipou demais, a bola bateu no pé do Fernando, não bateu não, é lateral, Bragantino vai jogar, Grupo Souza Lima, eficiência em segurança e serviços, Grupo Souza Lima. Fabinho domina aqui atrás, o time do Bragantino já recua, toca, Gustavo Martins inverte a passada, lança a bola para Júnior Capixaba na esquerda, Arthur pressiona, Capixaba levanta na ponta, a bola vem descer, domina o caminho, Lucas Barbosa, Dais Hidropita protegeu no gol, Sabino para pegar o goleiro do São Rafael, é dele, ajeitou para pegar, caiu já deslizando e ficou com ela, Campos Elétricos, Cicinho Silva, líder do Brasil, se é assim você pode confiar. 13,5, segundo tempo, Léo Zinzi, as duas mexidas no Bragantino, 2-0 São Paulo, Léo.
2: Sem grandes trocas de posicionamento, Fernando entra para fazer essa ponta esquerda, que no primeiro tempo era ocupada pelo Vini Sim. E o Fabinho entra para ser o primeiro volante na vaga do Eric Ramires.
0: Lucas Barbosa virou na esquerda, a bola para Fernando, sai do Domingos, o Afejo, gol por baixo, tira, bota na pressão, da volta para Rafael. Tranquila a bola para o goleiro do São Paulo dentro da sua pequena área, com 3-4-4, segundo tempo, 2-0 São Paulo. 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um voleio, tira, Sabino rebate com a canela do pé direito, toca na ponta, a bola passa, Fabinho domina para o Bragantino, na direita essa bola para o Herrera, domina, gira, Iago chega, ele ganha, toma, devolve a bola para a ponta para Fabinho, Fabinho para Gustavo Santana, entrega na ponta, Lucas Barbosa não vai para a bola, Arboleda, se antecipa, não vai sair, não, ele protege, gira e toca de volta, bola do ladinho com o Danielzinho, Danielzinho domina na ponta, bola na fogueira, tentou a jogada pela ponta, Sabino, Danielzinho de novo, no comando, Arthur dispara, preferiu, toca levantando bola para Luciano, gira bem lado esquerdo, Iago desceu no apoio e deixou que a bola chegasse, dominou, cruzou na grande área, a bola vem Luciano, meia lua, perdeu para a bola e depois a defesa corta, voltou na ponta para Buta recua para Marcos Antônio, vem Danielzinho fechando, devolveu Danielzinho para Marcos Antônio, ajeitou, bateu pro gol à direita, linha de fundo, perde a chance no contra-ataque o São Paulo de fazer o terceiro, Paulo do Vale.
1: Tava dando certo, né, essa dobradinha Luciano e Iago, porque o Luciano serve o Iago que corre e faz o passe ali para a entrada da grande área. O Luciano, na velocidade da bola, no kick dela,

0: tá se atrapalhando, tá até agora se lamentando ainda depois. O Matheus Antônio finalizou pra fora, 2-0, vence o São Paulo.
1: O Bragantino não tem muita alternativa.
2: Saída errada, Luciano no peito, entrada da grandeira, bateu pro gol, bate em Pedro Henrique, Luciano é o chute, Fabinho completa pro Bragantino pelo meio campo, Isidro Pita, ele com a boleta da boleta, vai, se antecipa, faz a falta em Isidro Pita. Você dizendo o que mesmo, Léo Gens?
1: O Bragantino não tem muita alternativa, tem que se lançar ao campo de ataque, com isso ele vai deixar espaços que podem ser explorados na velocidade pelo São Paulo. Campo pra correr, isso vai sobrar pro São Paulo no segundo tempo.
2: Morumbi, a bola rola, o relógio não para. 6 minutos do segundo tempo. Campeonato Brasileiro, 25ª rodada. São Paulo 2, Bragantino 0, Lucas Bubeno.
3: Fim da primeira rodada da Série C. Com isso, os classificados são Botafogo da Paraíba, Brusque, Ferroviária, Maringá, Inter de Limeira, Floresta, Paysandu e Santa Cruz.
2: São Paulo domina a bola na esquerda, esse passe, Marcos Antônio carrega, Luciano e Arthur Festa, ele tocou a bola para Arthur na fogueira, conseguiu tomar do Gustavo Marques, na direita, Buta fechou pedindo, Arthur agora enxergou, levantou, Buta, na direita, a bola corre, ele sai na direita para tentar tomar, vem vendendo, travou para tomar, ganhou, é, bem com a facilidade, depois Buta colocou o pezão, mandando para fora pela linha lateral, e o São Paulo perde uma chance, a galera fica na bronca, PDV.
0: Exatamente, o próprio Dorival também aproveita ali para fazer uma cobrança com o time pertinho do banco de reservas, né? Ele aproveita ali para orientar também os jogadores do São Paulo aqui pelo lado esquerdo, no momento que cobra o arremesso lateral ali, o Bragantino.
4: Caiu aqui no meio campo o Marcos Antônio, mas já se levantou. Acho que ele esperou que o Daronco fosse parar o jogo, mas não parou não. E pelo jeito que ele se levantou, não foi nada. Ele tá correndo aqui feito um maluco. 7 minutos de jogo, segundo tempo. Vem o Bragantino, bola para Fabinho, tomou pressão do Luciano, Fabinho insistiu, recua a jogada para Agostinho Santana, toca no meio campo, devolve a bola mais atrás, aqui conseguiu para Pedro Henrique, já toca na canhota, fecha Juninho Capixaba, Fernando encostou, pediu no meio, Rodriguinho lançado, ele volta a bola para Fernando, Fernando volta, Rodriguinho, Fabinho de novo, do que tentou dominar para tentar cruzar, prefere inversão, tinha saído de campo e agora continua fora, ainda o centroavante do São Paulo, Gustavo Santana, está com 10 em campo, o tricolor, Agostinho Santana, liga de fundo, passe errado para ele, a bola vai de graça para fora pelo liga de fundo, tiro de meta, a bola para o São Paulo que vai jogar. 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E esse comecinho de segundo tempo, Léo Gens, 8 minutos, São Paulo vencendo 2-0.
1: São Paulo tem uma boa vantagem, por isso não precisa se expor dentro do jogo. É jogar em velocidade a partir dos contra-ataques, quando tiver as oportunidades para acelerar dentro do jogo. A vantagem do São Paulo, ela é confortável na partida. Vantagem essa construída no primeiro tempo.
4: Pelo jeito vai ter mexido no time do São Paulo já já, PDV.
0: André Silva, daqui a pouco.
2: Arthur na direita, domina, ataque do São Paulo, fecha pela ponta ao lado dele para chegar no apoio, Buta, Arthur parou, brecou, sai do Fernando, recuou a bola, dá Danielzinho que entrega de volta para Arthur pela direita ainda, pertinho do Dorival Júnior, para Marcos Antônio, dominou, na canhota livre, Iago, cabeceou direto, volve, defendeu! Tava livre o lateral do São Paulo, fez um defesão, voltou na contra-ataque para tentar armar essa bola, para tentar na frente o Bragantino, na direita o passe, liga de fundo pro Herrera, encara a marcação com o Sabino, fechou, o Iago chega agora, ganhou, Herrera, na área, limpou, outra fita, adiantou demais, a bola ela foi para fora, ele foi todo empolgadão, PDV se lascou geral.
0: É, ainda bem, porque teve jogador de São Paulo chegando seco ali para fazer a falta, né, se complicou sozinho o Herrera, ó. Vai sair justamente o Gustavo Santana, 43, ó. Acho que até por ser o primeiro jogo como titular, ó, dá pra perceber que ele tá ali meio ponto e vírgula, ó. Então o Dorival detectando isso, tira o 43, autor do gol, segundo gol Gustavo Santana, entra o André Silva, 17.
2: E sai aplaudido o menino que fez um bom primeiro tempo, fazendo inclusive o 2-0, Léo Zen.
1: Fez um belo jogo Gustavo Santana. Como o São Paulo já tem uma vantagem confortável no placar, não há necessidade de você colocar o Caleri para jogar. Por isso entra o André Silva no comando do ataque do São Paulo.
2: São Paulo à frente, a bola sobre cabeça, tira Pedro Henrique, André Silva comete a falta no Pedro Henrique, a falta marcada, o Bragantino vai bater. 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Bragantino bate a falta, bola para a canhota, Capixaba regoa com Gustavo Marques, tomou pressão do Luciano, faz a inversão para a direita, bola aberta na ponta, Agostinho Santana, do que domina, coloca no chão, pressão em cima dele, fita pelo Marcos Antônio, dá no meio, passa de Lucas Barbosa, domina na marcação, saindo do Sabino, outra finta, sai do Iago, insiste Lucas Barbosa, Sabino acompanha, apenas escolta a bola que vai para fora, pela liga lateral. Central técnica, aberto, Redeck, desilizou, Michel Lopes marcando, Morumbi, a bola rola, o relógio não para.
4: São 10 minutos do segundo tempo. Brasil é grande, 25ª rodada, Morumbi, São Paulo 2, Bragantino 0, Lucas Bueno.
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4: 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Domingo de futebol na maior rede de rádios do Brasil. 10:30, primeiro tempo. Aliás, 10:30, segundo tempo. Capixaba domina 2-0, São Paulo. Capixaba na ponta, Arturo cerca. Parou Capixaba, de Norte, puxou pela camisa. Falta o Bragantino, cobra. 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O Braga cobra essa falta para tentar diminuir. Tá 2-0 São Paulo. Pedro Henrique na meia direita, bola para Guerreira. Toca na ponta com defeito de bem no peito. Marcos Antônio domina. Ao Luciano domina, passou errado. Seria certo, Luciano fica na cara do goleiro Thiago Boa. Guerreira na direita, dribla Iago. Iago no carrinho, prensou bem. Lucas Barbosa conseguiu tomar, caiu. Ficou na área, bola bateu com o Santana. Chutou no ombro do Lucas Barbosa. Ô, Santana, esse aí joga no teu time. Ele deu um chute na cara do adversário, do cara do companheiro. Tá caído o Lucas Barbosa, tá com dor na perna, nas costas agora. Ele não sabe onde põe a mão. Nas costas, a dor é pelo chute do companheiro dele, PDV.
0: Exatamente, tá se contorcendo por ali. O Lucas Barbosa caído praticamente dentro da área do Rafael. O jogo tá parado. O Daronco autoriza a entrada dos médicos da equipe do Massa Bruta.
4: 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Léo Gens, 12 minutos do segundo tempo. Nesse ritmo, São Paulo vai garantir essa vitória. Nessa toada, né, Léo?
1: Faz sim, Canhão. É um segundo tempo em que o Bragantino não apresenta nada de diferente em relação ao que ele tinha feito na etapa inicial. E no primeiro tempo, o São Paulo foi melhor dentro da sua proposta hoje. Jogadores do São Paulo batalhando muito, correndo atrás de todas as bolas, jogando muito sem a bola. Esse é um ponto importante. O Bragantino é um time que geralmente domina seus adversários. Foi sair para trocação com o São Paulo, mesmo jogando no Morumbi. O São Paulo foi seguro na sua parte defensiva e agora tem campo para correr, campo para acelerar com o André Silva, com o Arthur. O contra-ataque está à disposição do São Paulo, Caim.
4: O médico chegou ali, PDV, o médico do Bragantino, perguntou onde é que ele está doendo. Lucas Barbosa falou, no Lucas Barbosa inteiro.
0: Aí, ó, aí tem Lucas Barbosa, hein, para mais de metro.
4: É.
0: Pois é, ó,
4: tá ele ali põe a mão na cacunda, você levanta todo, todo. Está doendo até a sobrancelha, dói. Está saindo ali, ele não sabe se pede água, se pede um café, ou pede para voltar para Bragança mais cedo, PDV.
0: É, e tem que esperar aquele um minutinho, né, por conta do atendimento. É, vamos ver se o Darão já autoriza ou se ele tem que ficar um minuto fora.
4: André Silva, lado esquerdo para o São Paulo, Lucas Antônio, tomou o tranco do Fabinho, falta marcada para o São Paulo. 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São Paulo vencendo o jogo 2-0 para mais de 30 mil torcedores do São Paulo. E tem torcida do Bragantino, que também estão por aqui. Na direita, Arthur lançado, domina a bola, marcada pelo Gustavo Max, pressionou, vem Juninho Capixaba. Arthur no meio do giro, Capixaba tocou para fora, escanteio. Ah, não, batendo o pé do Arthur, PDV. Tá marcando aí o assistente, Daniel Paulo Gioli, PDV.
0: Exatamente, Dorival vai à loucura por ali. Mas a arbitragem confirma a bola para o Bragantino e o Daronco vai autorizar já já o retorno do Lucas Barbosa por aqui.
4: Quinto sinal está marcando, 9:30 da noite, hora de Brasília. São Paulo vencendo o jogo 2-0 e volta agora o Lucas Barbosa. Pedro Henrique na grandeira do Bragantino para Thiago Volpe na pequena área. Luciano em cima de vira a bola para o zagueiro Gustavo Marques, domina um pouco mais livre lá na ponta esquerda. 14:30, segundo tempo. São Paulo vencendo o jogo 2-0. 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Exílio que tá lançando o sabido de cabeça, botou pra linha de fundo pra sair em escanteio, em escanteio. Ó, o Braga ganhando escanteio na direita, Paulo do Vale.
0: Exatamente, né? Pra quem sabe botar fogo no jogo, 2-0 pro São Paulo, tá por ali justamente o Agustin Santana pra fazer a cobrança do escanteio pro Massa Bruta.
4: Ouça a área do São Paulo, Rafael gesticulando e gritando, ouça. Agora só o apito. Agostinho Santana, na segunda trave, Gustavo Max tentou, defesa corta, a bola voltou no meio, Arthur por aqui contra dois, Sabinho vai, Arthur trombou, caíram os dois, voltou na ponta Herrera, na direita para Agostinho Santana, olha pra área, levantou pro guarda, boleta de cabeça, toca na ponta, ela voltou pra direita ainda com o próprio Agostinho Santana, 15 minutos e meio, segundo tempo 2-0, São Paulo, recua pra Fabinho, na área, a bola muito alta pra Peter de cabeça, Arboleda, cabeça, a bola tá na grande área, disputa, Arboleda, bota a cabeça e quarta de volta, Arthur, no meio André Silva, Arthur não lança, cai no pé direito, não é um bom, mesmo assim, na velocidade ele ganha, vai no ponto pra tentar, Fernando, outra vez tocou pra fora pela linha lateral, arremesso, ataque do São Paulo pela direita, Morumbi, a bola rola, o relógio não para, são 15 minutos e meio do segundo tempo. Na Bandeirantes é campeonato brasileiro. 25ª rodada, 2 para o São Paulo. Bragantino, 0. Lucas Bueno.
3: O Santos encaminha um empréstimo de Robinho Júnior para o Genoa da Itália. 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
4: Na direita, ataque do São Paulo, Buta, domina lateral, recuando na ponta, Luciano, Luciano de volta, a bola para a meia direita do Nelzinho no fundo. Para Buta, livre, cruzou, travado, escanteio. Vai bem pra bola, Buta, travado pelo zagueiro Gustavo Marques, o São Paulo tem escanteio na direita, Paulo do Vale.
0: Aí, né, Aurélio Buta aparecendo também no ataque, tentando o cruzamento, um jogo mais seguro hoje do camisa 20 tricolor. Novo escanteio, Arthur na bola.
4: E a torcida vai junto, arquibancada desce pro campo. 2-0 São Paulo atrás do terceiro para liquidar com o jogo. Arthur cobra, pé esquerdo, escanteio na direita para área, o Arboleda levantou, fechadinho, passou, não conseguiu tocar, e a bola ficou na grandeira pro Herrera, no que domina, tenta a frente, sai do zagueiro Domingos, enfia do comando para Fernando, de tempo tira aqui atrás, Marcos, quando a bola bate na marcação, fica pro Arthur, dominou com categoria na direita, colocou no chão para tentar sair, o capixaba saiu, devolveu na ponta ainda essa bola, abre por dentro, para Marcos Antônio que vira, tocou do lado, volta para Daniel Vitor, tomou uma chegada no meio do Herrera, dá na direita essa bola, para Domingos, enfia na ponta, belo passe no fundo, para Marcos Antônio de Gustavo Marques, tira o zagueiro de carrinho, bota essa bola pra fora, aí lateral, ataque do São Paulo pela 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Arquibancadas do Morumbi comemorando. 2-0, tricolor, arremesso lateral pra Buta, cobrar na direita. Arthur se mexe, André Silva pede fora da grande área. Pra trás a bola, pra tentar, Buta bate, ela bate em Fernando e sai de novo. Em lateral, ataque do São Paulo. 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Buta repete a cobrança pela direita, se desmarca, André Silva perde a bola, o Arthur também, Danielzinho fechou, demora agora, arremessou para Arthur de cabeça, aliás, com o pé de Juninho Capixaba, para fora de novo. Lateral, ataque do São Paulo ainda com 18, segundo tempo. 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Luciano lançado, Buta chegou, chutou mal essa bola pro meio, Fabinho chegou para Buta, bateu, tentou a meia-lua, bola espirrada, tá em jogo ainda. Luciano para trás, a bola do Dove, a jogada por Arboleda, toca no meio para Sabino, com tranquilidade do São Paulo vem, para Marcos Antônio, no comando, limpou, para bater, na canhota direto, Volpi caiu e defendeu. Pé canhoto não é o bom do menino, mas o Marcos Antônio pegou legal e o Volpi melhor ainda em PDV.
0: Ah, porque ele faz o domínio, faz o giro, passa pelo Herrera, bonito. E aí ganha confiança, né? Muita gente fala que ele precisa aprimorar essa finalização. Bateu rasteirinho no canto do Volpi que defendeu.
4: 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Na ponta essa bola para direita, ataque do Bragantino, tá 2-0 para o São Paulo, é na Bandeirantes que você ouve o Campeonato Brasileiro amanhã, 4 da tarde tem Corinthians e Santos com Ulisses Costa, 6:30 Mirassol, Palmeiras com Pedro Martelli, na ponta esquerda a bola para Júnior Capixaba, do que domina, já sai do Buta, vem pelo meio campo, toca no comando para Lucas Barbosa, perdeu para a bola, Sabino ganha, dá nas costas do Marcos Antônio, gira bem, vem Lucas Barbosa para tomar e ganhou, domina sozinho, jogada em mim na ponta aqui sozinho, na marcação, Agostinho tentando entregando para o goleiro, o Volpi com o pé domina aqui na entrada da grande área, são 19 segundo tempo, Léo Gens opina na Bandeirantes, 2-0 São Paulo, Léo.
1: São Paulo tá bem postado no próprio campo, à espera do Bragantino, à espera de um erro do seu oponente. Pra quê? Pra acelerar na velocidade do Arthur, do André Silva, o São Paulo faz um bom segundo tempo, assim como na primeira etapa, é melhor do que o Bragantino no jogo.
4: André Silva na esquerda, domina o Arthur, fecha na direita, lançado, Arthur na área, pé direito, bateu, Volpi defendeu! Ele poderia cortar pro pé bom, um canhoto, com o pé direito, o Volpi pega, Paulo do Vale.
0: Ah, na boa visão do André Silva, né? Ele acha bem o Arthur e aí realmente, né? Porque ele poderia tentar o chute cruzado, bate no canto do Volpi, desperdiça a chance de matar o jogo pro São Paulo por aqui.
4: E o Braga tenta, Isidro Pita fora da grande área na esquerda, inverte a jogada do direito, passe Agostinho Santana, fecha por aqui pela direita, o Herrera com ele, domina Agostinho Santana, consegue dificuldade marcado pelo Iago, vai tentar driblar, não tentou não, recuando, bola volta para Fabinho, Fabinho meia direita, toca o lado, Lucas Barbosa lá de longe, dominou, bateu pro gol no meio do gol, Rafael encaixa. Central técnica aberto, Rebeque, mesa de som, Michel Lopes marcando, Morumbi, a bola rola, o relógio não para. 20 minutos e meio do segundo tempo. 25ª rodada brasileira. São Paulo vai subindo na classificação, 2 São Paulo, Bragantino 0, Lucas Bueno.
3: A Série B segue no domingo com Avaí, Atlético Goianiense, América Mineiro e Ponte Preta, CRB e Criciúma, Vila Nova e Ceará.
4: Capixaba domina aqui atrás, meio campo do Bragantino. No que passa, vai sobre a bola, balança de um lado para o outro, nada produtivo, só encendendo por ali, entregando para Rodriguinho, placar de 2-0 para o São Paulo. 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E vem Braga, Zegrão, Pedro Henrique, capitão do time, vira a bola para a direita, fecha o Herrera por aqui, marcado, Iago daquela pressionada, Herrera é canhoto, balançou, vai no fundo, ganhando espaço ainda, toca de volta, Agostinho Santana, perna canhota, levantou pro gol, Lucas Barbosa tentou, bola passou, deixou inteligente, bota a bola sair pela linha de fundo, tiro de meta pro time do São Paulo, mas proteção bem feita aqui na ponta com o Volpi, aquelas com o Rafael Volpi, tá no outro gol agora, Rafael gritando, inteligente, o Volpi, Paulo do Vale.
0: Pois é, foi inteligente, ganha tempo, o Bragantino vai mexer já já mais duas vezes através do seu treinador, o Wagner Mancini. Vai sair o 32 daqui a pouco, o Herrera no Massa Bruta, e vai entrar o Gustavo Neves. Já vi aqui que é uma das alterações que vai fazer o Mancini.
4: São duas, já já troca o Mancini para tentar melhorar o time. De quem é o 30? É o Mosqueira?
0: Isso!
4: Já já vem Mosqueira também. E vem o São Paulo para tentar jogar por dentro. Luciano de primeira na direita, a bola para o Arthur. Na grande área fecha, André Silva atrás, Marcos Antônio. Passou na ponta, André Silva, Luciano. Recorre errado, Lucas Barbosa ganha para o Bragantino. Sofre a pressão, bola voltou para Fernando, que entrega na meia direita para Fabinho. Fabinho bota para Rodriguinho. Dispara pelo comando para tentar tomar. Ganhou, tocou na canhota, Isidro Pita. Dominou, entrada na grande área, meia-lua. Pintou, entrou na área, depois caiu, pedindo pelo botão, só bateu Herrera. Para fora! Mas tem falta do Isidro Pita no jogador do São Paulo na entrada na grande área, PDV.
0: É, porque o jogador do São Paulo acaba desequilibrando por ali e depois derruba o Pito, ó. Portanto, confirmando a primeira alteração, saindo 32, Herrera, entrando o 22, Gustavo Neves, na equipe do Wagner Mancini. E a segunda por aqui, vai subir a placa agora para confirmar a entrada justamente do Mosqueira, saindo camisa 21 no Massa Bruta, o Lucas Barbosa, para a entrada, portanto, do Mosqueira, número 30.
4: 23 minutos do segundo tempo, 2-0. São Paulo troca duas, Bragantino, Léo Gens.
1: Gustavinho é o meio campista com essa troca, vamos ver se ele ou o Rodriguinho, um desses dois, vai jogar um pouquinho mais à frente. O Henrique Mosqueira é um ponta, jogador de lado de campo, driblador nato. O São Paulo precisa ter atenção com esse atleta. Por enquanto, Canhão, São Paulo está mais próximo de fazer o terceiro gol do que o Bragantino de chegar ao primeiro.
4: Vem a cobrança de falta aqui para Rafael na entrada da grande área do São Paulo. 23,5, segundo tempo, com 2-0 tricolor. 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Rafael levanta, André Silva de cabeça, saiu na frente para tomar, ganhou Pedro Henrique. Dispara, Arboleda vem Sabino, Sabino cabeça, André Silva chegou, ele tropeçou no Pedro Henrique que estava caído, aí não é falta. Ele foi tentar girar e pisou no adversário. A bola ficou pro Bragantino, hein, Paulo do Vale? Não foi falta isso aí, não.
0: Não, exatamente. Nada, e agora o Bragantino tentava tocar a bola, mas acaba errando o passe por aqui, o camisa 23, o Agostinho Santana.
4: É, deu um tijolo aqui na ponta, Gustavo Neves ia pegando a bola pela primeira vez, ela já foi para fora. 24, segundo tempo, você com a gente da maior rede de rádios do Brasil, no youtube.com/rádio Bandeirantes, oficial das imagens do Igor Nascimento, com a Sofia Tosta no digital. Recupera o Luciano com o São Paulo recuando, volta a bola aqui, Marcos Antônio, toca errado o Arboleda, no pé do Fernando, tem Pita no meio, lançado em cima do Pita, na direita essa bola de grande ponto para Gustavo Neves de cabeça, ganhou para Fernando, tá na área, bateu pro gol, travou o Arboleda, bateu no próprio atacante do Bragantino, tiro de meta. Ela bateu no pezão do Fernando, Paulo do Vale.
0: Exatamente, ó, quando o Dorival aproveita para conversar aqui, vai mexer duas vezes, ó, vai pintar daqui a pouco, me parece ali o Osório, tá de ver o número de São Paulo aqui, complica um pouco, mas daqui a pouco vem duas mudanças na equipe do Tricolor Paulista.
2: 24 minutos e meio, quase 25, 2 a 0 São Paulo. 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Ô, Leozinho, está na hora do Dorival dar uma reforçada no time com 2 a 0, Léo?
1: É, até porque alguns jogadores devem Pablo cansar Maia. Nesse segundo tempo. Exatamente, um deles é o Pablo Maia, PDV.
2: Vou pegar esse ataque na direita, o São Paulo vem. Arthur, bico da área, limpou para bater, tá na área, cruzou para o gol, André Silva de cabeça. Primeiro que ele, Pedro Henrique botou para escanteio, Paulo do Vale.
0: E ó, vamos ver se sobe a placa agora, Lucas Ramon e Pablo Maia, portanto, os escolhidos de Dorival Júnior. Daqui a pouco a gente descobre quem sai depois do escanteio, me parece. É, ó, o Danielzinho fala, depois do escanteio a gente muda. E o próprio Danielzinho quem vai cobrar, talvez seja ele o escolhido por Dorival, mas tem jogador do São Paulo caído por ali,
2: Buta.
0: Exausto o Buta, né? Correu demais, o Buta tá cansado.
2: E aí o sinal para que seja feita a mexida agora. O Buta é um deles?
0: É o Buta, exatamente, até porque o Lucas Ramon tá pronto, ó. Já troca, mas sobe a placa ali para a saída do Luciano, com a 10 para a entrada do 19, Lucas Ramon. E aí o Pablo Maia deve subir a placa para confirmar justamente na vaga do Aurélio Buta, exatamente.
2: Saiu o Luciano. Está saindo aqui na linha de fundo, deu ali a faixa de capitão para o Arboleda. Sai rapidinho para não tomar um cartão e sai aplaudidíssimo. Fez de pênalti 1-0 para o São Paulo. Tricolor escanteio. Segunda trave, a bola para chegar. Iago, defesa quarta. Arthur na sobra. De primeira bate na marcação, espirrada, fica na grandeira. Tira aqui atrás da defesa, quarta no meio. Para pegar, sobra Agostinho Santana. Toca muito mal, bola voltou na ponta para o São Paulo, para o Pablo Maia. Acabou de chegar, passe errado. Perde a falta. Capixaba ganha a bola para o Bragantino. Vem blitz, 2-0 São Paulo. Enfia na esquerda essa bola pela beirada. Rodriguinho aqui tentando devolução, bate na marcação. Toca na ponta, mini mergulho. Tirou de cabeça e manda essa bola para a ponta. Domingos Duarte, ela sai. Mexidas no São Paulo, Léo Gens, 27, segundo tempo, 2, agora Léo.
1: O Pablo Maia entra para reforçar o meio campo do São Paulo, na vaga do Luciano, e o Lucas Ramon na vaga do Buta, um lateral por outro. O momento do Lucas Ramon é muito ruim, mas tecnicamente, para mim, ele é muito mais jogador do que o Buta. Espero que, que o Lucas Ramon possa retomar, melhor dizendo, o melhor nível de jogo dele.
2: Na esquerda a bola, Fernando domina para o Bragantino, já driblou primeiro que é o Lucas Ramon. Outra pinta, escarreio, carrinho, por baixo para fora, essa bola voltou para fora, domínio do Duarte. Está caindo na grada da galera com essa raça toda, hein, PDV?
0: A torcida gosta demais dele, viu? Caiu rapidamente no gosto, na graça do torcedor de São Paulo.
2: Vem o Bragantino, bola para a escanhota, para tentar dominar Fabinho, para cruzar, não cruza, devolve a bola para trás, vem do zagueiro, que o São Marcos adiantado, toca na meia direita, Pedro Henrique, vira a bola para a direita, para Agostinho Santana, liga de fundo, mais à direita, para Fernando, limpou para cruzar, não cruzou, nem passou, devolveu, Agostinho Santana cruzou, para Isidro Pita, passa por ele, a bola sai do outro lado. Se o Isidro Pita chega um segundinho na frente, acho que o placar seria 2-1 São Paulo, PDV.
0: Pode ser, mas não chegou o tiro de meta, o torcedor gosta porque São Paulo ganha um pouquinho mais de tempo. Tô vendo movimentação, acho que daqui a pouco Dorival pode mexer de novo na equipe do São Paulo. Vamos ver se ele chama alguém já já.
2: 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Terminando o apito final, de volta Everton Ramos. Por enquanto, São Paulo vencendo por 2-0 e ataca. Marcos Antônio no peito, domina a bola para a direita para o Arthur. Vai no fundo para tentar ganhar. Botou o pezão zagueiro Gustavo Marques. Arthur pressiona e a bola sai. Lateral ataque do São Paulo na direita. 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Lateral, Lucas Ramon, reversa a bola para a ponta, Arthur de cabeça, mergulha, tira de volta, essa bola, Gustavo Marques. Lateral de volta para o ataque do São Paulo. 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Lucas Ramon na cobrança de lateral, numa velocidade, na ponta, essa bola de cabeça, reparte para fora, tira Gustavo Marques, ela voltou no meio. Dá um voleio para Burmã em direção ao gol, ela vai para fora. Linha de fundo direto, tiro de meta, o Bragantino cobra às 9h45 da noite, hora de Brasília. 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
4: Aí o Braga levantou essa bola pra ponta, capixaba pra Isidro, pita de cabeça, sobe o Domingos, tira a bola, voltou na ponta, rebate o Lucas Ramon no meio, pra tentar André Silva cair, sentando, pede a falta, deu Damonco, falta marcada inteligente, fez o pivô, acabou tomando falta André Silva, com quase 30 segundos tempo, placar de 2-0 São Paulo, no Tenda Atacado, você encontra tudo pra 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Próximos dos 30, bola na direita, Domingos Duarte levanta na direita, salva Lucas Ramon por aqui, Marcinho no peito, bota no chão, tomou pressão, conseguiu tomar na primeira bola, na segunda também ganhou, enfiou na direita, passe errado, linha de fundo, não chega essa bola na ponta, aqui na defesa, cobertura feita, lateral de graça, o time do Bragantino vai começar, ou vai recomeçar, colocando bola em jogo, e o placar da Bandeirantes vem aí. Beto Rebeca, central técnica, Michel Lopes na mesa de som, marcando, Morumbi, a bola rola, o relógio não para. 30 minutos do segundo tempo. Campeonato Brasileiro na Bandeirantes, a 25ª rodada, e o São Paulo voltando a vencer. Faz tempo, hein? Tá ganhando de novo. São Paulo 2, Bragantino 0. Lucas Bueno.
5: Eric Pulgar, volante chileno do Flamengo, está próximo de renovar o seu contrato. O novo vínculo deve ir até o ano de 2028.
4: São 30 minutos e meio, o Bragantino pressiona para tentar fazer o primeiro, mas está difícil. São Paulo bem marcado aqui atrás da direita, fica esperando o rebote. Fernando domina, recua, Pedro Henrique no meio, tocou para Fabinho, levanta o cabeção, vira de volta a bola para direita, pela ponta Fernando de primeira, tentou a jogada pela ponta Gustavo Nunes, ganhou São Paulo, Sabino Pablo Maia, dá na ponta, chuta, Danielzinho, bola prensada, volta na sombra para Fabinho, Fabinho recupera, dá Agostinho Santana, dá no meio, bola aberta ali, Gustavo Nunes, ajeita no peito da barriga, toca na ponta, ela vai saindo, linha de fundo, tiro de meta, o São Paulo joga 31 segundo tempo. Placar de 2-0, São Paulo vencendo aqui no Morumbi. Léo Gens comenta na Bandeirantes.
1: São Paulo faz um jogo muito seguro. Tá bem fechadinho na última leva de trocas. O Dorival Júnior mexeu no sistema do time, agora passa a jogar num 5-3-2. Três meio-campistas, André, Silva e Arthur, formam a dupla de ataque. Se Dorival Júnior quiser um pouquinho mais de velocidade nos minutos finais, acho que ele pode tirar o Arthur e colocar o Ferreirinho.
4: Braga prepara mais uma mexida, né, Paulo do Vale?
0: Daqui a pouco, Yuri Alves no Bragantino.
4: Arboleda, um bicudo pro alto, essa bola pela ponta para chegar. Iago na trovada, deixou o bração, cometendo falta na sequência. Não tem falta, aliás, tem falta porque não tem vantagem. Falta para o Bragantino bater. 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Informa para a gente a troca no Bragantino, por favor, São Paulo.
0: Saindo Pita, o paraguaio 9 para a entrada do 41, portanto, Yuri Alves.
4: E essa mexida, Léo Gens?
1: Um atacante por outro. O Yuri Alves já é um atacante de mais mobilidade em relação ao Pita, que é aquele 9 clássico de área.
4: Falta o Bragantino, cobra Pedro Henrique na direita, para Agostinho Santana, devolve ela para Pedro Henrique de novo. 32-30, São Paulo vencendo 2-0. Pedro Henrique, Agostinho Santana para direita a bola. De primeiro Yuri, devolveu Agostinho Santana para Yuri, cruza pro gol. A bola bate no Iago, ele volta, tira de bico, levanta essa bola para fora pela linha lateral. Arremesso, ataque do Bragantino pela direita. Já cobrado, Agostinho Santana recebe a bola pela linha de fundo, que domina, já recua. Dá na meia direita, Pedro Henrique que toca no meio campo com o Fabinho. Tem na ponta esquerda aberto o zagueiro Gustavo Max, ele viu, já entregou para Gustavo. Pressão feita pelo Arthur, Gustavo toca a bola para direita. Devolve ela para Pedro Henrique de novo. 2-0, São Paulo vencendo em Morumbi. No pleno Morumbi com grande público. Agostinho para trás da bola, recuando para Fabinho, meia direita, Bragantino. Rodriguinho encostou, Fabinho tocou na direita, a bola, linha de fundo para Yuri, cruzou para o gol. Arboleda, rebate, corta para fora, a bola voltou na sombra. André Silva domina, marcado por dois, girou, perdeu, Pedro Henrique conseguiu tomar. Dá Rodriguinho, Fabinho, meio da grande área, tentou ajeitar para trás de bico, Sabino bica para o Arthur, ele contra Gustavo Max. Aí a apelação com a cabeça, Arthur ganha na primeira bola. Gustavo Max tão bicudo para o alto, toca para fora, lateral para o São Paulo. 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São Paulo vencendo o jogo 2-0, respirando. Ô Lucas Bueno, dá uma atualizada pra gente na classificação. São Paulo tá dando um salto legal. Informa aí pra gente, pra onde vai o São Paulo? Quantos pontos agora soma o tricolor garantido esse 2-0? Lucas.
6: Vamos lá, cara. Vamos lá, Cunhão. Seguindo com esse placar de 2-0 da equipe do São Paulo, o tricolor vai para 11º com 30 pontos. Já o Bragantino fica em 8º com 35 pontos.
4: Aqui atrás ganhou. Gustavo Neves tentou, voltou, tira Sabino, a bola chutada, bate na marcação, Yuri no meio, rebate Pablo Maia de voleio, dá na meia direita, Marcos Antônio, Lucas Ramon dispara lançado, vai no fundo, 34 segundo tempo, conseguiu tomar do capixaba para cruzar pro gol, ganhou, vai tentar evitar aquela saca, cruzou, travou Gustavo Marques, escanteio, valeu a raça do Lucas Ramon, Paulo do Vale.
0: Ah, tá com fôlego, né? Entrou agora há pouco no jogo, camisa 19 do tricolor paulista, para manter o São Paulo no ataque nessa reta final. É importante se segurar, que um golzinho do Massa Bruta pode botar fogo por aqui. 2-0, vence o tricolor paulista.
4: 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Arthur cobra o escanteio para o São Paulo, atrás do 3-0, para ficar mais tranquilo ainda. Arboleda, Sabino na grande, também Domingos Duarte, levantou pro gol, Sabino cabeceou, pega Volpi. Que defesa bonita, ela vai na mão dele, PDV.
0: Com segurança, né? O camisa 18 tenta sair rapidamente, mas o São Paulo é inteligente e dificulta um pouco a vida do 18 do Massa Bruta.
4: Tem Mosqueira, agora que eu vi que o Mosqueira tá no jogo, ele não tinha pego na bola. Tem Mosqueira, domina na esquerda, protege a bola, deixa sair para escanteio. Ele não tinha pego na bola, Léo.
1: Não, ainda não. É um driblador nato,
4: Mosqueira. Entrou o quê? Faz uns 10 minutos?
1: O Mosqueira, vou pegar a minutagem aqui. Que
4: mais ou menos isso,
1: mais,
4: né?
1: Ou menos isso.
4: Ele não pegou na bola, agora que vai dar para pegar. Saiu aqui o público, já o PDV vai confirmar. Belíssimo público no Morumbi. Escanteio Bragantino. Cobrado curto o escanteio. Bola pra esquerda. Mosqueira. Marcado. Levantou na área. A bola muito alta de cabeça. Corta aqui atrás da Boleda. Bateu pro gol Fernando. Bate desviada do Iago. Escanteio, PDV.
0: 34.932 pagantes. Renda de R$1.296.830 aqui no Morumbi.
4: Grande público, quase 35 mil São Paulinos. Escanteio para cobrar o Bragantino, 2-0. São Paulo bate Agostinho Santana. Pé direito da bola, levantou pro gol, sai da grande área, bola de primeira, capixaba, chutou, vai desviada no canto, pega Rafael, abraça com tranquilidade dentro da sua pequena área. Morumbi, a bola rola, o relógio não para. 36,5 do segundo tempo. Campeonato Brasileiro, 25ª rodada, tá legal, o jogo pro São Paulo tá sussa, pro tricolor, 2-0 São Paulo em cima do Bragantino. Lucas Bueno.
5: Roma, da Itália, negocia a contratação do ponta brasileiro Luiz Henrique, que atualmente está no Zenit. As conversas já foram iniciadas, mas nenhuma proposta foi feita em definitivo.
4: Rafael domina, perna esquerda, um bico à frente, toca no comando, André Silva de cabeça, tenta, ganhou, ela quicou, voltou para Gustavo Marques, direita a bola na ponta, Agostinho Santana chuta, bate na marcação, vem André Silva, botou o pezão, tirou Pablo Maia, bota no peito, toca ao lado, vira a bola para a esquerda, para tentar tomar aqui na ponta do Danielzinho, opa! Falta em Danielzinho por aqui, ele está sentindo aqui as costas, Paulo do Vale.
0: É, já, ó, Ferreirinha e Diordney. As últimas de Dorival Júnior no time do São Paulo. E agora uma confusão por ali. Jogador do São Paulo acusando o golpe. O Daronco está tentando acalmar os ânimos.
4: O Yuri Alves foi lá para levantar o jogador do São Paulo. Continua caído. Está caído também o Iago aqui. Não é nada. O Iago se levanta, dá uma olhadinha. Já se levantou o Danielzinho também. Não, é o André Silva. André Silva. Não, Danielzinho. Agora deu para ver aqui. Aí o Danielzinho tá se levantando. O Agostinho Santana foi quem chutou a bola ou foi o Pedro Henrique? O Daronco tá puxando o amarelo. Eu acho que foi o Agostinho Santana que chutou a bola. Se foi o Agostinho Santana que tomou o cartão, já tem amarelo, né? Ou foi o Pedro Henrique que chutou a bola em cima do Danielzinho? Ele deve ter dado pela falta, né? Pela pancada. Vai trocar o São Paulo.
0: Vamos lá então, Canhão. Saindo o Arthur 37, entrando Ferreirinha com a 11... Essa é a primeira dessa última leva do Dorival Júnior. E vamos ver se ele tira ali o Danielzinho. No momento que o banco do São Paulo ali começa a reclamar, pede para esperar, mas vai sair realmente. É 94 o Danielzinho, entrando de ordem em 48, mas os caras pedem para esperar. Ó. Não entendi por que eles estão esperando, pedindo para esperar, mas agora sim eles realizam a troca, mas é isso mesmo. Saindo o Danielzinho para a entrada do Diordney 48.
1: Acho que a preocupação, PDV, era com o Iago, se ele teria condições de ficar até o fim do jogo. Acho que era isso. Entra o Ferreirinha na vaga do Arthur para dar velocidade no comando do ataque. E o Diordney no meio campo, na vaga do Danielzinho, um volante por outro.
4: Fabinho jogou com o Bragantino, tomou o toque no meio, falta. Daronco parou, o São Paulo ia ter um contra-ataque gigante para fazer o terceiro gol. 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
2: 39 minutos do segundo tempo, Morumbi, São Paulo vence o jogo 2-0. 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Tenta a bola para a ponta, Mosqueira travou a defesa, bola tocada para fora pelo lateral, bateu no Mosqueira de novo. Lateral de graça, bola para o time do São
0: amarelo.
2: Paulo. Para quem é amarelo?
0: André Silva subiu agora ali, o Daronco.
2: Que hora foi esse cartão pro André Silva?
0: Agora, acabou, depois dessa falta marcada, ele subiu e mostrou rapidinho pro André.
2: É a motivação do cartão que eu tô querendo lembrar aqui. Será que foi naquele enrosco aqui no meio? Pode ter sido naquilo, né? Quase 40, lateral de graça, o Bragantino cobra do lado esquerdo agora. 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Vai atacar o Bragantino, pelo menos tenta Agostinho Santana para Yuri de volta pela direita, marcado pelo Marcos Antônio. Prende na ponta e domina e vai girando por dentro, recua, volta a bola para o zagueiro, do capitão do time, Pedro Henrique Azeite, joga atrás do Bragantino, São Paulo todo atrás para roubar a bola para fazer um contra-ataque. Enquanto isso, Michel Lopes, mesa de som, Beto Rebeque, central técnica marcando, Morumbi, a bola rola, o relógio não para. 40. Segundo tempo. 25ª rodada, São Paulo volta a ganhar do Campeonato Brasileiro, São Paulo 2, Bragantino 0, Lucas Bueno.
5: Em São Januário, o Vasco abre o placar para cima do Cruzeiro com Tietê aos 33 minutos de jogo, agora Vasco 1, Cruzeiro 0.
2: São Paulo bate a falta com pressa, bola espirrada, defesa corta para trás, o passe recuperado, volta na ponta, Lucas Amor, primeira para Domingos Duarte, o zagueiro travou a defesa, voltando para fora, Capixaba coloca o pé, tira a bola, mandando para fora, Pedrinho lateral, passe dos 41, segundo tempo terminando, volta o Everton Ramos, Grupo Souza Lima, eficiência em segurança e serviços, Grupo Souza Lima, amanhã 4 da tarde, Corinthians e Santos com Ulisses Costa, 6:30, Mirassol Palmeiras com Pedro Martelli. São Paulo tenta jogar na ponta, ele ativa o zagueiro, tira, toca para fora essa bola pela linha lateral, Fabinho. Lateral, São Paulo que segue, atacando é tudo que São Paulo quer, Léo, esticar com a bola aqui no ataque.
1: São Paulo faz um jogo praticamente perfeito aqui, Canhão. Pro Bragantino, acho que o time do Wagner Mancini pode jogar um pouco mais pelo lado direito. Me parece que o Iago, lateral esquerdo do São Paulo, tá muito desgastado.
2: Na direita, André Silva ajeitou, bateu pro gol. Linha de fundo, passe, chute errado na ponta pelo comando do Marcos Antônio, direto para fora, tiro de meta pro Bragantino, bateu 41:30. Quase 35 mil torcedores aqui no estádio do Morumbi. Nos embalos de sábado à noite, São Paulo vencendo o jogo por 2-0. Qual é o próximo jogo do São Paulo pelo Campeonato Brasileiro, PDV?
0: Sábado, aqui mesmo no Morumbi, 6:30 contra o Atlético Mineiro.
2: Só isso? Só o Galo. Ganhar a segunda consecutiva já emenda ali uma sequência legal para fugir do rebaixamento. Ih, rapaz, tem um enrosco ali na esquerda, ó. Fabinho tá lá, Capixaba também, todo mundo se enroscando. Cai o jogador do Bragantino, o tempo tá fechando por ali, PDV.
0: Exatamente, né? No momento que o jogo fica um pouco mais picotado por aqui, jogadores se enroscando pro São Paulo. É uma boa, o Bragantino um pouco assusta, o tricolor paulista tem a falta ali próximo ao banco.
2: 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Bragantino para tentar driblar, já sai da primeira marcação, faz a inversão, vira o passe para a direita, bota na ponta Agostinho Santana, mais à direita, fecha com ele o Yuri, domina Yuri, passou para sobre a bola, ameaçou passar para Agostinho Santana, só ameaçou, vem na meia direita, recuando, volta, a bola é Pedro Henrique, zagueiros do Braga adiantados, levantou na ponta esquerda, bola para Capixaba de cabeça, subiu o Lucas Amontila, voltou no meio para André Silva, na trombada conseguiu tomar, sai da marcação, belo giro por dentro, outra pinta, saiu da primeira bola da segunda, não tomou porrada, vantagem, não tem vantagem. Parou o jogo ali, o Daronco para chamar a atenção do jogador do Bragantino, que chegou por baixo, batendo em cima do André na direita, na defesa, em Paulo do Vale.
0: Isso, e aí o São Paulo com o jogo parado, dá uma respirada também, esfria ainda mais o clima por aqui, pelos lados da equipe do Bragantino, que não consegue fazer muita coisa. Já já os acréscimos, 2-0, vence o tricolor.
2: 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Futebol Bandeirantes com todos os sons do jogo para você, com Daniel Singot comandando aqui da cabine, ao lado dele Rafael Pellegrini. Na ponta pela direita, a bola André Silva chegou, dá ameaçou no peito, pediu a falta, nada de falta. Defesa quarta, vem na ponta do Casão. Pablo Maia volta a cabeção e toca para fora pela linha lateral. 43:30, Léo, gente, está tranquilo o jogo pro São Paulo. São Paulo só perde aqui, na minha opinião, mas eu não tenho que dar opinião, se ele fizer muita besteira, Léo.
1: São Paulo vai muito bem no jogo, Canhão. Melhor time dentro do campo. Muito seguro no seu sistema defensivo, bem postado, à espera de um contra-ataque, de repente, para fazer o terceiro gol. Você falou sobre o próximo compromisso do São Paulo contra o Galo, no sábado que vem. jogo muito mais difícil para mim do que esse aqui, pela proposta do Atlético Mineiro do Barba Domingues, um time que se defende muito bem.
4: Mosqueira na área pro Braga, bateu pro gol, passou pro todo mundo, Fernando escorou, vai gol. Gol! É do Bragantino! Fernando aparece livre na pequena área, bota o pé e manda pra dentro. Time do São Paulo inteirinho, porque não era, passou por todo mundo. Rafael acompanhou. Cruzamento é na medida. Essa bola vai no meio do gol. Fernando escolhe e bota pra dentro. Rafael não tem jeito, tá feito. Desconta o Bragantino. O assistente aqui, o Joberton de Souza, deu impedimento. O VAR tá confirmando ou não. Estão passando a canetinha pra ver. Aqui da cabine, o Paulo do VAR tá atrás do gol. Não adianta chamar ele, porque não vai acrescentar a essa altura. E aí, pra você, Léo?
1: Pela imagem que a gente viu no replay, acho que ele estava em condição legal, tá? Não houve um impedimento. Mas não é um lance fácil, vai precisar traçar a linha pra ver.
4: No monitor aqui, aliás, no telão, PDV, do estádio, passaram o lance, PDV?
0: Vai passar agora, ó, nesse exato momento. E o banco
4: agora
0: do São Paulo...
4: Agora você vai conseguir ver melhor que a gente, inclusive.
0: É, os caras estão desesperados olhando ali pra comissão técnica que fica em um dos camarotes aqui pra ver se eles dão uma sinalização.
4: Gol, pronto. Posição legal e o gol do Fernando. 2:45. Vai subir a plaquinha na mão do quarto árbitro, Fabiano dos Santos, com os acréscimos. E dependendo do tanto de acréscimos... Calma, gente, vocês estão ouvindo ao fundo aí, são os gritos de gols das outras cabines. Aqui você já ouviu o grito de gol. 2-1, Léo Gens.
0: 7,
4: Léo Gens. 2-1, faltam 7 para acabar o jogo, Léo.
1: Nada é fácil quando o assunto é São Paulo. Acho que o Tricolor faz um belo jogo aqui. É o melhor time no campo, mas vai ter que sobreviver a esses 7 minutos de acréscimo, Canhão.
4: E tome pressão do Braga, André Silva com o São Paulo dominou, sai da falta, caiu nada, ele falta. Tirou na ponta Gustavo Neves, de cabeça rebate Sabino, para chegar na ponta, atropelado, caiu pedindo falta aqui no meio. Recuperação para o São Paulo, vantagem na ponta, Iago vira para Marcos Antônio. Negocinho Santana para a bola, sai pela linha lateral. Lateral apenas para o time do Bragantino, tem jogo ainda, 46 e mil, jogo mais 52. 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Marcos Antônio chegou para a bola, Fabinho cometeu a falta, era tudo que queria o Marcos Antônio. Só que ele tem que se lembrar que se ele ficar no chão, ele, o Daronco acrescenta mais ainda tempo.
0: É, exatamente, agora há pouco o São Paulo teve a vantagem no lance, que acho que preferia a falta, né? Como agora acaba acontecendo, para tentar se manter no ataque de alguma forma, deixar esse jogo menos eletrizante o máximo possível por aqui.
4: 47, 5 para terminar, 2-1 São Paulo. 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Sabino cobra a falta, Coutinho, dá do ladinho, bola para Pablo Maia, pela meia direita, recuando pelo meio campo, dá Arboleda que volta, Rafael, domina o limite da grande área, Rodriguinho pressiona, Rafael domina, perna esquerda, um bicudo, dá no comando André Silva, sobe de cabeça com Pedro Henrique, Pedro vai na bola, cabeceia, devolve no meio, tentou de cabeça para trás, o passe, quase que errado, essa bola fica no comando, chegou no meio Sabino, cortou, Nani Marcos Antônio, e indecisão dele, e do Ferreira, bola para a direita, forte demais, o passe não chega para Fernando, Rafael sai para pegar tranquilo, e olha gente, você tinha razão. Serão minutos finais de drama para o torcedor do São Paulo aqui de suspense, 2-1 é pouco.
1: Pois é, mas acho que esse placar de momento não reflete o que foi o jogo. São Paulo foi muito melhor do que o Bragantino dentro da sua proposta. São Paulo foi muito seguro ao se defender e soube explorar os erros do Bragantino. Em velocidade, muitas vezes em contra-ataques puxados pelo Arthur. Numa falha, o Bragantino chega ao primeiro gol e aí... drama nesses últimos minutos de jogo.
4: 48 de cabeça, recua capixaba, pega Thiago Volpi dentro da grande área. 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Pablo Maia volta a bola para a sua grande área, para Rafael, tomou pressão do Bosquilha, tira Rafael, um bicudo na esquerda, bola, profundo para Ferreirinha, de cabeça Agostinho Santana, devolve que atrasa ainda, no peito domina, toca para trás o passe, Fernando, na abertura Fabinho tira, Iago chegou, botou para fora Iago. Lateral ataque do Braga na direita. Quase 49, jogo vai 52. 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Mosqueira, meia direita, ataque do Bragantino. Enfim, no comando, tirar, boleto do bico de São Paulo. Tá todo recuado, hein?
2: tá todo, até o Dorival, que era volante, tá aqui no meio marcando, ó. Voltou no meio, golpe, entregou na esquerda esse passe pra Capixaba, devolveu pra ponta, passe no meio, comando pra Mosqueira, marcado por dois, tentou sair, engatou um chapéu, perdeu. André Silva, Ferreirinha, devolvendo o bolo no meio, André Silva, Marcos Antônio passou, disparou Ferreirinha, dominou pela meia direita, tocou André Silva pro Pablo Maia, linha de fundo, preferiu dominar a defesa toda a volta, ele recompõe a jogada, volta pela direita ainda pra tentar a frente o passe, tenta a jogada no meio com a Jordinei, Jordinei recebe de volta a bola de Marcos Antônio pra Jordinei, tentou a fita, Capixaba deixou o pé, fez a falta. Cabe até um cartão aí, não cabe não, PDV?
0: Cabe e sai, ó. Sai o cartão ali pra cima do Capixaba, portanto, que acaba pegando o jogador de São Paulo. Tudo que o tricolor paulista queria, né? Uma falta importante, mantém o São Paulo no ataque, dá uma esfriada no momento da equipe do Bragantino. 2-1, vence o tricolor.
2: 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Sinta o Morumbi com quase 32 mil, aliás, quase 35 mil torcedores. 2-1 São Paulo, vem um drama até o fim, jogou bola para a ponta de Jordinei, chegou aqui André Silva, conseguiu tocar de volta a bola pela beirada. O garoto insistiu na marcação, quando decisiva tomou Gustavo Neves, volta André Silva, chama a falta, cai sentado, nada de falta, defesa corta, Lucas Ramon vem, do zagueiro Domingo chuta, pra fora na raça, tiro aqui, Domingo Duarte. 50 minutos e meio, Léo Gens. Ô, vitória suada, depois de muito tempo, Léo.
1: O importante pro São Paulo hoje é sair do Morumbi com os três pontos. Então até o Dorival Júnior, se tiver que entrar no campo pra ajudar o time a se defender, tem que entrar, claro que é uma brincadeira da minha parte, mas o importante é o São Paulo sustentar essa vantagem. O São Paulo não vence no Campeonato Brasileiro desde abril, mas fez um grande jogo aqui hoje.
2: Fazer uma perguntinha pra você, se você me permite. O jogo tá terminando. Foi pênalti no Luciano no primeiro tempo?
1: Vocês não vão conseguir me fazer mudar de opinião. Pra mim, não foi pênalti.
2: É, PDV, eu tentei, viu? É a última vez, eu não vou perguntar mais, não.
0: É um homem de convicção e tá certo ele.
2: Thiago chegou de bico, tira Agostinho Santana. Na ponta, Fernando disputa. A boleira vai, pernão comprido. Ela quicou de cabeça, ele volta pra Rafael. 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Aí caiu o Rafael, caiu a Arboleda, o Dorival caiu na beira do campo lá. Todo mundo fazendo cera, PDD.
0: É, tem que maneirar, né? Não pode vacilar não com relação a isso também, para não ter mais do que o tempo de 7 minutos que já está chegando.
2: 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Vai terminar no Morumbi. Vamos chegar a 52. Estavam com o apito na boca. São Paulo cobra a falta. Rafael levanta. No ataque, André Silva. Darão que está com o apito na boca. André Silva passa pela bola. Vem para chegar a Ferreirinha. Capixaba tira. Fura Fabinho. Voltou para André. André na esquerda para Marcos Antônio. Tira de bico atrás da ponta. Agostinho Santana. Virou para Fernando. Vem de cabeça. Pablo Maia com o peito primeiro. Conseguiu tomar. Rafael pede. Pablo Maia cadencia. Jogada de volta para Rafael. Darão que está no meio do campo. 52 e 30. Rafael levanta a frente. A bola para Ferreira. Vem André Silva de cabeça. Vem Pedro Henrique. A defesa atenta. Cabeceou no meio de Jordinei, André Silva pro Ferreirinha, ganhou do Capixaba, espirrada, voltou Marcos Antônio, ganhou, voltou, tira Agostinho Santana, tá na canhota, a bola foi pra Mosqueira, ele corre, corre, corre, volta Lucas Ramon pra tomar pro São Paulo, ganha, toca Domingos do Bate, levanta na ponta, tá longo, olhou pro relógio de novo, 40 segundos além do tempo, Pablo Maia tomou essa bola pelo meio campo, virou na esquerda, entregou pra Iago, Iago Rafael domina, pro goleiro na grande área, tá longo, olhou pro relógio de novo. Rafael bota a frente, esse passe direto sobre a cabeça, sobe, tira Pedro Henrique, a bola da ponta para chegar na jogada de Caio Santana, a bola saiu. Lateral São Paulo. 53 minutos, é agora, o São Paulo venceu! Depois de longo e tenebroso verão, o São Paulo venceu! 2 para o São Paulo, 1 Bragantino, Everton Ramos!
7: E é nesse clima mesmo, Canhão, de festa total no Morumbi, cai o jejum, o São Paulo volta a vencer no Campeonato Brasileiro, e eu já quero também o clima no palco da partida com o PDV, muita festa eu imagino, hein, PDV?
0: Muita festa, Everton, olha um longo e tenebroso inverno, hein, que coisa! São Paulo volta a vencer, foram 10 jogos, não tem mais a pior sequência do Brasileirão, agora passa a ser problema aí de Vasco da Gama. O torcedor faz muita festa numa semana de reunião no CT, de organizadas, de votos importantes, né, rejeitando uma reforma estatutária, de movimentações políticas, direitos de imagem atrasados, jogadores apoiados pela torcida e que também abraça o time na chegada aqui ao Morumbi, e a resposta vem dentro de campo. Com um pouquinho de sofrimento desnecessário na reta final, mas faz parte também, para valorizar ainda mais, o São Paulo volta a vencer no Campeonato Brasileiro. Tem ainda uma sequência difícil até o final, acho que vai ser ponto a ponto, mas precisava dessa resposta, dessa vitória. Ufa, o tricolor volta a vencer no Brasileirão, Everton.
8: Festa total dos torcedores, dos jogadores no gramado, PDV. E a gente vai abordar o que foi essa semana do São Paulo e, claro, também esse pós-jogo daqui a pouco no apito final. Vamos ouvir o técnico Dorival Júnior, que enfim vence no Campeonato Brasileiro no comando técnico do tricolor paulista. Primeira vitória de Dorival Júnior e o São Paulo comemorando bastante este 2-1. É, de fato, viu? Um 2-0 no primeiro tempo com o Luciano e o Gustavo Santana, mas o Fernando no segundo tempo deixou, Léo James, aquela situação, né? O torcedor do São Paulo não tem paz, né? A vantagem estava se construindo e se concretizando até os 44, 43 do segundo tempo, quando o Fernando fez um gol. E aí o torcedor, eu imagino que deve ter ficado apreensivo. Mas antes, vamos ouvir, claro, o Léo James no apito final, da análise dele. Eu quero ouvir de você, Léo. Craque, quem foi para você o destaque nesta partida, na vitória do São Paulo 2-1 para cima do Bragantino?
9: O craque do jogo.
8: Diga lá, Léo James.
1: Nada é fácil quando o assunto é São Paulo, Everton Ramos. É, foi suado, foi na raça, mas o São Paulo venceu e foi o melhor time. Só preciso fazer um registro antes do craque do jogo, tá? A torcida do São Paulo deu um show aqui. Nós estamos no Morumbi e a torcida do São Paulo venceu esse jogo aqui junto com o time. Mais uma vez, como já tinha sido há duas semanas contra o Coritiba também. É preciso fazer esse registro. A torcida do São Paulo jogou ao lado da equipe do primeiro ao último minuto. Um show do torcedor tricolor aqui. Para mim, o craque Bandeirantes de hoje foi Domingos Duarte. O zagueiro do São Paulo fez uma belíssima partida, Everton.
8: Jogador que chegou nesta janela de transferência. O São Paulo fez algumas contratações pontuais e muitos dos nomes despontando já na equipe titular, como é o caso do zagueiro Domingos Duarte, eleito por Léo James o craque da vitória tricolor no Morumbi. A gente encerrando a jornada esportiva e em instantes abrindo também o apito final. Vai ter toda a cobertura do pós-jogo desta vitória do São Paulo para cima do Bragantino. Vamos ouvir Dorival Júnior, os jogadores que vão passar na zona mista, PDV direto do estádio e, claro, os comentários de Léo James. O apito final vai começar já.
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1: 10 horas, 14 minutos, começando o apito final deste sabadão. E que sabadão! Feliz pro torcedor do São Paulo, finalmente conquistando a vitória no Campeonato Brasileiro. 2-1 para cima do Bragantino, sofreu nessa reta final de jogo. E claro, a gente vai detalhar neste apito final o que foi a vitória do São Paulo. 2-1 para cima do Bragantino, a primeira de Dorival Júnior no comando técnico. O torcedor do São Paulo é o torcedor mais feliz nesta noite de sábado. É o que tem motivos para comemorar na noite de sabadão. O apito final está só começando, mas antes de ouvirmos Léo James, uma análise detalhada da partida, o primeiro break, o primeiro intervalo rápido, voltamos já.
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5: Luciano não toma grande distância, 13 minutos, primeiro tempo, penalti para o São Paulo. Daronco vai apitar, você vai ouvir o apito. Ouviu? Luciano também autorizado, quatro passos para trás. Aí vem ele, pé esquerdo, bateu, gol!

no chão, no canto esquerdo. O Bob parecia saber lá que ele ia bater. Saltou, mas não pegou. 13 minutos do primeiro tempo no Morumbi. É gol do tricolor para alegria dessa torcida. Thiago cobra o escanteio para o São Paulo. Próximos dos 49 do primeiro tempo. Morumbi com um grande público em Palos de sábado à noite. Torcedor está vendo a vitória, está comemorando em cima. Ô, tá bom com o apito dele. Forte, você está ouvindo aí. Thiago na cobrança, escanteio. São Paulo levantou na quinta trave. Arboleda aqui de cabeça por dentro. Passe. Ajeitou, bateu, Gustavo. É gol!

0: Santana, ele ajeita na coxa e dá um voleio bonito da marca do pênalti para fazer o gol do São Paulo. Domina bem, com rapidez, e já faz o giro para fazer 2-0 pro São Paulo. São Paulo 2, Bragantino.
1: Mosqueira na área pro Braga, bateu pro gol, passa pro todo mundo, Fernando escorou, vai gol.
0: Fernando aparece livre na pequena área, bota o pé e manda pra dentro. Time do São Paulo inteirinho, porque não passou por todo mundo. Rafael acompanhou. Cruzamento é na medida essa
2: bola. Tá aí o último gol, deu um frio na barriga do torcedor são paulino, mas não. Veio a vitória, 2-1 pro São Paulo contra o Bragantino. A gente começando este apito final, vamos juntos até as 11 horas da noite falar desta vitória são paulina. E eu já quero pedir pro Léo James. Na verdade, antes disso, tava conversando com os meus amigos aqui. Tem algo que o Capela costuma fazer no apito final que eu gosto muito. Hino. Vamos subir o hino pro torcedor que tá saindo do estádio. E não só, né? O hino por si só, a essência do rádio, do futebol, do rádio esportivo. Hino do São Paulo pro torcedor depois da vitória. E olha que foi

0: vitória veio, torcedor. É isso aí, abraçando também os ouvintes com a gente no nosso chat, no YouTube da Rádio Bandeirantes, arroba Rádio Bandeirantes Oficial. Léo, da cabine do estádio do Morumbi, onde ele acabou de dar esse destaque, onde a torcida do São Paulo foi 12º jogador, fez show, de fato, foi um diferencial. Quero saber de você, comentário da partida, né? Um resumo do que foi a vitória tricolor, enfim, a vitória tricolor no Campeonato Brasileiro, Léo James.
1: Uma boa noite para você, Everton Ramos, e para todo mundo ligado no apito final da Bandeirantes, para quem tá chegando agora. A torcida do São Paulo conduziu o time à vitória hoje. Deu um show aqui no Morumbi. Uma partida em que Dorival Júnior mexeu no desenho do São Paulo, na escalação inicial. São Paulo hoje veio para campo num sistema com 3 zagueiros, com 2 alas bem abertos, 2 volantes, o Marcos Antônio e o Danielzinho, 2 atacantes por trás do jovem Gustavo Santana. Por trás dele, Arthur e Luciano. O jogo do São Paulo passava muito por estabelecer vantagens nos setores, então o São Paulo jogava com 3 zagueiros, porque o Bragantino tinha 2 homens mais enfiados, os 2 alas do São Paulo batiam com os 2 pontas, então se o Bragantino atacava com 4 atacantes, o São Paulo tinha 5 defensores. No meio campo, o São Paulo conseguia muitas vezes criar uma superioridade numérica, tinha os seus 2 volantes, mas esses 2 atacantes por trás do centroavante, que dificultavam muito a vida de Ramires e Rodriguinho, especialmente no primeiro tempo. Aos 11 minutos, o Luciano caiu na área, o Daronco não deu o pênalti no campo, ele foi chamado pelo VAR para analisar o lance na cabine, e na cabine ele chegou à conclusão de que o pênalti deveria ter sido marcado. O toque existiu, não há como brigar com a imagem. O Pedro Henrique tenta estender a perna, e ao estender a perna, ele bate no tornozelo do Luciano. Para mim, o toque não foi suficiente para derrubar o atacante do São Paulo. Para mim, o Luciano valorizou, mas na era do VAR, em que tudo é analisado em câmera lenta, em que você analisa frame a frame, esse mínimo contato é gigantesco para a arbitragem. O Daronco ficou numa posição complicada, ele não podia brigar com a imagem. O lance em câmera lenta, parece que o toque foi decisivo para derrubar o Luciano. Eu discordo, mas o pênalti foi marcado, o Luciano na cobrança bateu cruzado e abriu o placar. O Bragantino não é um time que fica só no seu campo defensivo e não viria ao Morumbi com essa proposta, diferentemente do que fez o Coritiba há 2 semanas. O Bragantino veio para duelar com o São Paulo. Em desvantagem no placar, se abriu ainda mais. As melhores chances do primeiro tempo, praticamente todas foram do São Paulo. Exceção feita a um chute de fora da área do Lucas Barbosa, que foi por cima, o Rafael pouco trabalhou. O São Paulo na reta final do primeiro tempo, numa bola parada, cruzamento da esquerda para a direita, bola longa no escanteio do Iago Borducci. Um jogador do Bragantino toca para o meio da área e lá estava Gustavo Santana, que de voleio fez o segundo do São Paulo. O Gustavo Santana jogou na vaga do Caleri. O Caleri até foi relacionado, ficou no banco de reservas do São Paulo, mas não foi aproveitado, porque o São Paulo rapidamente, nos primeiros 45 minutos, abriu uma boa vantagem. Fez 2-0. O jogo foi para o intervalo. O Bragantino voltou para o segundo tempo com 2 trocas, entrou o Fabinho, entrou também o Fernando, atacante, mas o Bragantino não apresentou no segundo tempo nada muito diferente do que ele já vinha demonstrando na etapa inicial. Então, para mim, o São Paulo controlou o jogo sem a bola do primeiro ao último minuto. E sim, é possível controlar uma partida jogando praticamente sem a bola. Foi o que o São Paulo mostrou hoje no Morumbi. No segundo tempo, também teve as chances mais claras para chegar ao terceiro gol. Uma cabeçada do Iago para uma defesa do Volpi, um contra-ataque puxado que o Arthur finalizou de direito, uma finalização fraca também para uma defesa do Volpi. Uma cabeçada também na reta final do jogo que fez o goleiro do Bragantino trabalhar. O São Paulo não fez o 3-0 e nos últimos minutos, aos 45 do segundo tempo, para ser mais preciso, sofreu um gol. Jogada do lado esquerdo, um cruzamento que o Fernando concluiu para o gol. 2-1, e aí nos acréscimos o São Paulo viveu um drama, porque precisava de qualquer maneira segurar esse resultado. Mas o São Paulo foi extremamente competente hoje no Morumbi na hora de se defender. Em dado momento do jogo, eu dizia, o São Paulo estava muito mais próximo do terceiro gol do que o Bragantino de diminuir, de fazer 2-1. O Bragantino até fez o seu primeiro gol no jogo, mas pouco ameaçou a meta defendida pelo Rafael. Resultado merecido, o São Paulo volta a vencer, Everton Ramos, algo que não acontecia desde abril.
0: Era muito tempo, né? O torcedor esperou, aguardou ansiosamente por esta data. Chegamos nela aí, ó. 29 de agosto, o São Paulo voltando a vencer no Campeonato Brasileiro. Ô, Léo, você comentou da questão defensiva. Foi um São Paulo que, diferente dos últimos jogos, né? E desses resultados que deixaram o torcedor frustrado, que não sofreu, né? Ou sofreu muito pouco do Bragantino. Claro que a gente tem ali um lance na reta final da partida que condiciona para que o jogo se transformasse, pudesse se transformar até em um desespero maior nos últimos minutos. O São Paulo não ter sofrido, né? Ter tido pouca dificuldade contra esse Bragantino. Diz mais do São Paulo ou do Bragantino, Léo?
1: Acho que as duas coisas, né? Não tem como dissociar uma coisa da outra, mas acho que o São Paulo teve muito mérito hoje na vitória. São Paulo soube se adaptar ao que o adversário apresentava no campo. O Bragantino não seria um time que viria aqui para se colocar no próprio campo e jogar no erro do São Paulo, não. O Bragantino vinha para trocação, para tentar duelar pela bola com o São Paulo, ter mais posse de bola do que o São Paulo. Um desenho bem diferente dos últimos jogos, até se a gente traçar um comparativo com o duelo contra o Coritiba. O Coritiba veio aqui ao Morumbi, sim, para se defender. Duas linhas de quatro, próximas ao próprio gol, só explorando a velocidade do Breno Lopes há duas semanas. Hoje não. Hoje o São Paulo encontrou um adversário que iria se expor mais. E acho que soube se aproveitar disso. Um gol logo aos 15, 14 minutos de jogo também ajudou. Abriu o placar e aí o São Paulo pôde se postar, ele, São Paulo, no próprio campo. Mais se defender do que atacar. E o desenho inicial do time no campo fazia com que isso fosse possível. Quando você tem três zagueiros, dois alas que defendem bem o lado do campo, dois volantes à frente dessa linha de cinco, você pode baixar se defendendo próximo ao seu goleiro e jogar no erro do adversário. Foi o que o São Paulo fez. Não há uma forma só de jogar futebol. Acho que você tem que se adaptar aos mais diferentes cenários. Nesse caso, acho que é um mérito do lado do São Paulo. Entendeu quais eram as armas do Bragantino, quais eram os pontos fortes do seu adversário, soube neutralizá-los e aí jogar o jogo da maneira como deveria ser jogado. Vale lembrar, Dorival Júnior teve a semana inteira para preparar essa partida contra o Bragantino. Até por isso ele fez mudanças drásticas na estrutura do São Paulo. Tivesse o São Paulo um calendário de quarta e domingo, talvez o Dorival não tivesse tempo para planejar um jogo tão bem quanto ele planejou o jogo de hoje, Everton.
0: Ô Léo, vou entrar num debate rápido aqui, não é nenhum debate, numa votação, tá? Para você, nada de pênalti. Para mim também não, 2-0. Lucas Bueno.
2: Achei que foi nada.
0: Nada
2: não,
0: também.
2: Não foi, pênalti não foi.
0: Michelzão, acompanha o relator. Paulo do Vale. Pra você, pênalti.
3: Vocês têm a razão aí, vocês têm razão.
0: Não,
3: pô.
0: A gente não é, não, isso.
3: Vocês estão certos, é.
0: Não. Maioria, o Canhão também tá contigo. O Canhão também tá contigo. Lembrei da votação do Canhão. Porque entrou um comentário aqui do @furos. Só queria entender por que vocês ignoram o toque de mão do Luciano antes do pênalti cometido pelo Pedro Henrique. Porque o VAR não mostrou o lance do toque de mão. Na verdade, no momento da repetição, a imagem mostra, né, que ele estava analisando, sim, esse momento em que o Luciano ele cai e, aparentemente, ao meu ver, também parece bater com a mão na bola. Você viu esse lance, Léo?
1: Vi sim. Não sei se eu daria esse toque de mão, Everton, porque acho que ele não amplia o espaço dele. Eu não sei se o Daronco deveria dar a falta do Luciano, né, no caso. Se ele interpretasse que a bola bate na mão dele, ele deveria dar a falta do Luciano. Mas eu não identifiquei dessa forma. Eu também não daria o pênalti, porque eu acho que o contato não foi suficiente para derrubar o Luciano. É inegável que existe o contato, não dá para brigar com a imagem. O Pedro Henrique estende a perna e ele bate no tornozelo do Luciano. O ponto para mim é, não houve intensidade, não houve força para derrubar o atacante do São Paulo, que usou as armas que tem. Valorizou o lance, caiu, falou com a arbitragem, fez com que o Daronco fosse revisar o lance. O Daronco foi chamado pelo árbitro de vídeo. Por isso eu não marcaria, mas eu acho que é um lance interpretativo. A questão é, esse toque do Pedro Henrique fez com que o Luciano caísse? É o toque do Pedro Henrique que derruba o atacante do São Paulo? Quem interpreta dessa forma defende que o pênalti deveria ter sido marcado. Eu não vejo desse jeito. Eu acho que o toque não foi suficiente para derrubar o atacante do São Paulo.
0: Boa, Léo. A gente vai fazer mais uma rápida pausa aqui no apito final. Daqui a pouco a gente vai pro Morumbi para ouvir Dorival Júnior e conversar também um pouco mais com o Paulo do Vale, que está lá no estádio. Uma rápida pausa, voltamos já. O São Paulo voltou a vencer no Campeonato Brasileiro.
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0: 10 horas 34 minutos, apito final deste sabadão com vitória do São Paulo, com vitória do tricolor paulista no Campeonato Brasileiro. Uma vitória importante, inclusive, porque o Vasco, já adianto aqui, ó, tá vencendo um adversário direto ali na luta contra o rebaixamento. O Cruzeiro, segundo tempo, 1-0. Antes, quero saber de PDV. Como que tá a situação ali na sala de imprensa do São Paulo no Morumbi para daqui a pouco ouvirmos o técnico vencedor, Dorival Júnior.
3: Pela primeira vez, né, no Brasileirão, fala como vencedor o Dorival desde que reassumiu o comando do São Paulo. Por enquanto não, a gente tá aguardando por aqui. Já já a gente traz a palavra do Dorival.
0: Torcendo para ele vir o quanto antes, já que o nosso apito final vai até as 11 horas da noite. Aproveito para girar o nosso plantão esportivo com você. Boa noite, mais uma vez, meu querido Lucas Bueno.
2: Boa noite, mais uma vez a você, Everton, todos que nos escutam aqui no apito final da Bandeirantes. Vamos lá. Além de São Paulo e Bragantino, mais cedo a gente teve o Atlético Mineiro vencendo por 2-1 vitória e com um gol de Tchê. O Vasco vai vencendo por 1-0. Aí para explicar para o nosso ouvinte como que está a atual situação da tabela do Campeonato Brasileiro. O Palmeiras está em primeiro com 51 pontos, acompanhado do Flamengo em segundo com 45, o Atlético Paranaense aparece em terceiro com 44, Fluminense em quarto com 41 e o Cruzeiro, com essa derrota, vai indo para quinto com 39 pontos. E daí a parte de baixo da tabela. A gente tem a Chapecoense em 20º com 14 pontos, Remo em 19º com 23, o Mirassol em 18º com 24 e o mais novo integrante aí da zona de rebaixamento é o Internacional em 17º com 25 pontos. O Vasco abre esse essa primeira posição fora do rebaixamento em 16º com 25 pontos, mesmo número de pontos do Grêmio, que também tem 25, está em 15º, e um pontinho a mais o Santos, em 14º com 26. Daí, além disso, hoje a gente teve Série B, o Cuiabá venceu por 2-1 a equipe do Botafogo de Ribeirão. Além, e a última série do Campeonato Brasileiro que a gente ainda está tendo é a Série C. Hoje acabou a primeira fase ali da Série C, que classifica os 8 primeiros para a fase quadrangular ali, 2 grupos de 4, e daí vão avançando até chegar na grande final. E quem avançou nessa fase? Em primeiro, o Botafogo da Paraíba, em segundo, o Brusque, terceiro, o Ferroviário, quarto, Maringá, o quinto, o Inter de Limeira, sexto, Floresta, sétimo, Paysandu, e oitavo, o Santa Cruz. Santa Cruz acabou empatando o seu jogo, mas no saldo de gols conseguiu aquela classificação para a próxima fase.
0: Tá aí então um giro também pela Série C do Campeonato Brasileiro. O PDV, ao que tudo indica, no que vem, hein? Em Campinas haverá derby.
3: Ué, não ao que tudo indica, vai acontecer,
0: não,
3: né?
0: Não, vai que a Ponte consegue aí uma campanha milagrosa com o Gilson Klein, né?
3: Não, isso não tem como, isso não existe. A Ponte já tá rebaixada, mas é isso, o pior ano da vida da Ponte... É um ano igual ao do Guarani, assim, né? Então, assim, não dá nem pra comparar, né?
0: Meu Deus.
3: Não é nem pra comparar.
0: Que fácil.
3: É incomparável. A Ponte pra ser extinta e, mesmo assim, os caras conseguem ser pior que a gente, enfim. Mas, ó, daqui a pouco tem o Mancini, hein? Você quer ouvir o Mancini daqui a pouco?
0: Não, obrigado. Obrigado, PDV. Ele fala antes do Dorival, então, na sala de imprensa?
8: Já tô falando, já.
0: Ah, ele tá falando na sala de imprensa. Então dá pra gente ter uma ideia de que se o Dorival vai falar antes das 11 horas. Se ele não falar, o ouvinte da Bandeirante sabe que vai ter essa fala do Dorival Júnior durante a nossa programação, sem dúvida alguma, aqui na Bandeirantes. Vamos passar, inclusive, o cardápio, porque este domingão vai ser mais um daqueles domingos, né? 3:30 jornada aberta pra Corinthians e Santos. Na Arena do Timão, em Itaquera, narração de Ulisses Costa, comentários de Cláudio Zaidan e Ronaldo Giovanelli, e nas reportagens, eu estarei nesta com Luiz Fabiani. No intervalo, João Paulo Capelanes, plantão e produção de Guilherme Agrela. Às 6 horas, aí a jornada é outra já, viu? Mirassol e Palmeiras, o líder do Campeonato Brasileiro, vai ao interior de São Paulo. Ano passado, o Mirassol ganhou do Palmeiras lá. Ressalto essa vitória porque estive presente na vitória do Mirassol, 2-1 para cima do Palmeiras na oportunidade. Narração de Pedro Martelli, comentários de Alexandre Pretzel e Leandro Quesada, reportagens de Bruno Migliosi, intervalo de Ricardo Capriotti e o plantão em produção de Guilherme Agrela.
2: Everton.
0: Diga aí, Lucas.
2: Uma pequena constatação, o Vasco acaba de fazer 2-0 para cima do Cruzeiro com gol do 43, Lucas Freitas, então 11 minutos de segundo tempo, Vasco 2, Cruzeiro 0.
0: Só para ressaltar a parte de baixo da tabela, Bueno, você consegue dar uma atualizada para a gente aí em instantes, como que tá ficando a situação?
2: Vamos lá.
0: O São Paulo abriu quantos pontos neste momento da zona do rebaixamento?
2: Nesse momento o São Paulo está em 11º com 30 pontos, o Internacional, que é quem abre a zona de rebaixamento, está em 17º com 25 pontos. Então, 5 pontos de diferença do 17º pro 11º aí. Daí, além dele, Chapecoense em 20º com 14, Remo em 19º com 23, o Mirassol em 18º com 24, Internacional em 17º com 25, que é o mesmo número de pontos do Vasco, que tá em 16º também com 25 pontos.
0: O Vasco com a vitória indo a 25 pontos, saindo da zona do rebaixamento e colocando o Internacional. Esta é a situação de momento. Ô, Léo, já na nossa reta final de participação aqui no apito final, queria te fazer duas perguntas. Uma vitória que deve dar ali um novo ânimo pro São Paulo no Campeonato Brasileiro. Você acha, você vê o São Paulo brigando até o final na luta contra o rebaixamento? Tem alguns times, Léo, que a gente já vem trazendo isso nas últimas temporadas mesmo. Já virou, inclusive, um cenário repetido. Santos, Internacional, Grêmio, esses costumam brigar até o final e devem, mais uma vez, o Vasco mesmo, até o final do campeonato. Você vê o São Paulo em uma situação similar desses adversários, Léo?
1: Olha, Everton, eu acho que o São Paulo tem um elenco melhor do que todos esses times que você citou. Agora, dentro de campo, o São Paulo vinha apresentando muito pouco. E se os problemas do São Paulo se resumissem às 4 linhas, acho que estava ótimo. Para mim, os problemas políticos que o São Paulo tem, a desorganização do clube, isso tudo acaba influenciando no desempenho do São Paulo dentro das partidas. Fosse uma questão só de campo, só olhando para os elencos, o São Paulo tem um time muito melhor do que todos esses outros times que você citou. mas acho que o São Paulo também tem um técnico bastante experiente, capaz de reverter um cenário adverso, capaz de fazer esse time atuar num nível um pouco melhor. Não vejo o São Paulo ainda como um candidato ao rebaixamento, mas se voltar a ficar tanto tempo sem vencer como estava até a partida de hoje, aí a gente pode mudar um pouco o tom da nossa conversa nos próximos dias, Everton Ramos.
0: De rebaixamento, eu vou mudar o foco da pergunta. O torcedor do São Paulo pode sonhar, Léo, com algo a mais ainda nessa temporada 2026? Ou vamos lá, vamos com calma, primeira vitória no Campeonato Brasileiro depois de, aí, de um longo jejum, porque a gente tem um São Paulo que daqui duas semanas começa a decidir uma vaga ali, valendo vaga inclusive nas semifinais, disputando as quartas da Copa Sul-Americana em um duelo, né, de primeira prateleira, Boca Juniors e São Paulo, Léo.
1: Eu lá atrás, quando o Crespo deu aquela entrevista e falou sobre os 45 pontos, eu entendia que ele tinha um discurso realista e verdadeiro. E acho que o tempo passou e a gente nota que o Crespo tinha razão. O objetivo do São Paulo neste momento tem que ser conquistar os 45 pontos. No momento em que atingir essa marca, aí dependendo de quantas rodadas faltarem para o final do campeonato, a gente pode pensar num São Paulo candidato a uma vaga na Libertadores. Mas o primeiro objetivo tem que ser chegar aos 45 pontos, permanecer na Série A do Campeonato Brasileiro. Pelo ano que o São Paulo teve, São Paulo já teve 3 técnicos, teve troca de presidente, enfim, uma série de fatores levaram o São Paulo a chegar neste momento. Então, o São Paulo tem que buscar os 45 pontos. No momento em que chegar essa marca, Everton, aí a gente pode conversar sobre outros objetivos. Por enquanto, o São Paulo tem que atingir essa pontuação para fugir do rebaixamento.
0: Boa, Léo James, comentarista Bandeirantes. Léo, seu destaque final desta vitória tricolor 2-1 para cima do Bragantino.
1: O próximo jogo do São Paulo é contra o Atlético Mineiro no Campeonato Brasileiro. E o Galo deve ter uma postura bem diferente da que o Bragantino teve hoje. O Bragantino saiu para a trocação, veio para jogar com o São Paulo aqui. O Galo, até por ter um compromisso importante no meio da semana pela Copa do Brasil contra o Cruzeiro, vai se fechar. E o time do Marva Domingues tem uma solidez defensiva impressionante. É um time que não vai ter vergonha de se postar no próprio campo e jogar por uma bola. Um contra-ataque ou então uma bola parada. Então, eu imagino que na semana que vem, Everton, o São Paulo terá um compromisso bem mais difícil. São Paulo terá que demonstrar dentro do campo um repertório muito maior de jogadas do que o que foi necessário hoje para superar o Bragantino. Então fica esse alerta para Dorival Júnior, que terá mais uma semana cheia para preparar esse time para o jogo contra o Atlético Mineiro. O Atlético também atua com 3 zagueiros, com 2 alas abertos, tem muita velocidade no seu ataque. O Minda deve ser um titular, porque ele não é um titular, mas quando o Barba Domingos usa um time alternativo, ele é uma escolha para ficar entre os 11, é um cara de muita velocidade. É um jogo bem perigoso esse do próximo sábado contra o Atlético Mineiro. Dorival Júnior terá muito trabalho durante essa semana para acertar o São Paulo para o jogo de sábado. Everton, uma boa noite para você e para todo mundo que ficou ligado aqui na Bandeirantes.
0: Boa, Léo, obrigado, viu? Um abraço para você, bom descanso. Ô PDV, eu gostei demais da imitação. Quem é que tá falando no Morumbi, PDV?
3: Aliás, se vocês ganharam um aliado, viu? Ele falou: foi uma vergonha o pênalti marcado.
0: Ô, PDV, e o que isso
3: tem... ganharam aliado ali. E opinião que... isenta de Wagner Mancini.
0: E que isso tem gerado de comentários aqui nas nossas redes sociais. O pessoal que tá acompanhando, inclusive, no nosso YouTube, o Paulo Frazão: a arbitragem facilitou a vitória do São Paulo. Aí o Nil vem embaixo e fala assim: iríamos ganhar de qualquer forma, nem que fosse de 1-0. Olha que o Bragantino marcou um gol. Vivaldo Junqueira também por aqui, o próprio Nil, o Mizan também, dar um troféu de campeão para cada um. E de fato, foi uma festa do torcedor do São Paulo depois do apito final, né? Claro, muita gente falando: nossa, parecia que tinha sido campeão, mas era uma vitória que o São Paulo buscava há muito tempo para dar uma respirada mais aliviada no que se diz respeito, claro, à classificação do Campeonato Brasileiro. Um São Paulo que chegou a ser líder do campeonato e há pouco, o Vasco abriu o placar há pouco, inclusive, né? Agora vencendo por 2-0, São Paulo estava ali a 2 pontos, 3 pontos da zona de rebaixamento. PDV, você comentou da semana do São Paulo. aquela recapitulada pro ouvinte. Uma semana meio conturbada, mas que termina bem. O torcedor de São Paulo, inclusive, que tá com a gente agora, com certeza, sem dúvida nenhuma, comemorando a vitória do São Paulo.
3: Bom, começou no domingo, né? Com o São Paulo perdendo pra Chapecoense lá em Chapecó. Um resultado inaceitável, até pela postura do Dorival Júnior, né? Chapecoense virtualmente rebaixado, ostentava aí a pior sequência, né? Só tinha vencido na primeira rodada o Santos. E aí tudo isso desencadeou com que a torcida organizada fosse até o CT conversar com os jogadores, mas num movimento diferente, né? Ao invés de cobrar de fato o elenco, eles voltaram os canhões justamente para a administração, porque nesse papo os jogadores exporam várias situações de salários atrasados, né? No caso, direito de imagem, problemas estruturais que a gente até trouxe aqui recentemente, né? De alguns gramados lá no CT que vem dificultando um pouco o trabalho dos atletas. E aí a torcida comprou esse barulho, foi cobrar a diretoria, lançou manifesto, inclusive, cobrando para que essa reforma estatutária não passasse, mesmo que dividida em blocos. E mesmo que simbolicamente, ali alguns pontos importantes, né? Você imagina que os conselheiros votariam contra mais transparência, contra a corrupção, né? Mas assim, foi mais ou menos isso, porque virou uma questão política, né? De você ou ser do lado da situação, do atual presidente Jair Macis e dos grupos políticos que o apoiam, ou de um lado de que já foi da situação do Outen Aires, mas que hoje é uma oposição e que fica o recado aí para a própria oposição do São Paulo com relação a isso, né? De que enquanto você tiver figuras como a do Outen, vai ser difícil viabilizar alguma coisa, porque tudo acaba sendo contaminado por isso. Então, tivemos essa votação, a rejeição de toda, né? Tudo foi rejeitado, todos os tópicos. Os blocos da votação, os 11 blocos foram rejeitados, então segue tudo como está com relação aí ao Estatuto do São Paulo. E a preparação para hoje, para que o São Paulo chegasse aqui e conseguisse vencer a equipe do Bragantino 2-1. A gente ainda está aqui aguardando a palavra do Dorival Júnior, que deve, obviamente, abordar essa semana, né, conturbada, mas importante, que termina bem, pelo menos dentro de campo, com a vitória do São Paulo.
0: Bom demais, PDV, isso mesmo, a gente segue no aguardo do Dorival Júnior e devemos ouvir pelo menos um pouquinho do técnico São Paulino daqui a pouco. 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E quem sabe a gente se encontra no Camarote Arena Kids ou no Companhia do Tomate. 10 horas, 50 minutos, o apito final vai para a última pausa. E a gente volta daqui a pouco com a reta final desse pós-jogo da vitória São Paulina para cima do Bragantino 2-1.
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14: A Conmebol divulgou a tabela detalhada da fase de quartas de final da Copa Libertadores. E o time brasileiro que abre a disputa será o Fluminense. Nas quartas de final, a equipe carioca enfrenta o Platense no dia 8 de setembro, terça-feira, no Maracanã, no jogo de ida. A volta acontece na Argentina. Já Palmeiras e Corinthians fazem seus primeiros jogos no dia 9 de setembro, numa quarta-feira. O Verdão recebe a LDU às 7 horas da noite e o Corinthians visita o Estudiantes na Argentina às 9h30. Para fechar, na quinta-feira tem o Flamengo, que no dia 10 de setembro visita o Independiente del Valle no Equador, fechando os jogos de ida das quartas de final.
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0: 10h55, PDV, diga pra mim como está a movimentação aí no Morumbi.
16: Tô esperando
17: o Dorival aqui, o Everton. Já terminou a coletiva do Mancini. Daqui a pouco o Dorival aparece.
0: Boa. O PDV, eu vou aproveitar, inclusive, e pedir o seu destaque final, daqui a pouco, já para, né, convidando o ouvinte a ouvir a Bandeirantes amanhã, porque é claro que todo esse material, as falas do Dorival Júnior e ainda os jogadores que vão passar na zona mista estarão nele, né, no Concentração amanhã, a partir da 1h da tarde, com Alexandre Pretzel, PDV. Seu destaque final, meu amigo.
17: São Paulo tem semana para poder trabalhar para o duelo contra o Galo, não joga a Copa do Brasil, aí na outra semana aí começa a pensar em Sul-Americana.
0: PDV, a gente teve um problema com o seu sinal aqui, mas eu quero já te agradecer, meu amigo, e te liberar também. Claro, você vai seguir no trabalho aí, ouvindo em instantes o Dorival Júnior, e eu repito e reforço pro ouvinte que amanhã todo esse material na programação da Bandeirantes, as falas do vencedor Dorival Júnior, que enfim venceu a primeira no Campeonato Brasileiro. Reta final de apito final, eu já continuo também fazendo convite para você, ouvinte, ligado aqui com a gente no Dial, no YouTube, 13h30 da tarde. Ó, amanhã a programação esportiva começa cedo. Tem Fôlego, tem Vivo Litoral, 10 horas da manhã tem o Domingo Esportivo Bandeirantes, 1 da tarde concentração com Alexandre Pretzel nos climas do Clássico Alvinegro, 3h30 a bola rola, 3h30 jornada aberta, 4 horas a bola rola, 3h30 jornada aberta com Ulisses Costa na narração, os comentários de Cláudio Zaidan e Ronaldo Giovanelli, eu estarei nas reportagens ao lado do meu companheiro Luiz Fabiani no intervalo João Paulo Capelanes, plantão e produção de Guilherme Agrela. Às 6 horas, na sequência, o líder do Campeonato Brasileiro, lá no Maião, Mirassol e Palmeiras, 6h30 bola rola, com Pedro Martelli na narração, Alexandre Pretzel e Leandro Quessada nos comentários, reportagens de Bruno Migliosi, intervalo de Ricardo Capriotti, plantão e produção de Guilherme Agrela. Vai ser mais um domingo cheio daqueles. E é o torcedor São Paulino que tá feliz da vida no sábado à noite. Quero a reta final com o hino do São Paulo, Michelzão Lopes. O São Paulo venceu, meus amigos. O São Paulo voltou a vencer, se afasta da zona de rebaixamento. E agora também atualizando já na reta final, 29, 30 minutos do segundo tempo em São Januário. Cruzeiro reserva, o Bueno bem me lembrou aqui há pouco, viu? Vasco 2, Cruzeiro 0. Vasco vai vencendo, saindo da zona do rebaixamento, colocando o Internacional, e amanhã o Santos entra em campo nessa luta aí na parte de baixo. É o paulista mais ameaçado, claro, tem o Mirassol também, mas entre os quatro grandes, o Santos ameaçadíssimo de rebaixamento e tendo um clássico depois de levar uma chapuletada do Palmeiras. 10 horas e 58 minutos, e eu já começo também a agradecer toda a nossa equipe técnica, né? Quem esteve lá no estádio do Morumbi, já, claro, Paulo do Vale, também Léo James, mas quem esteve por trás ali ajudando tudo na nossa técnica, o Daniel Xingotti e o Rafael Pellegrini. Aqui, ó, na mesa de som, Michelzão Lopes, na central, Beto Rebeck. E o switcher, Beto Rebeck. E o switcher do Igor, o Igão Nascimento, no digital, a Sofia Tosta. Agradecimentos à parte, quer dar uma atualizada ainda, Bueno? Agradecer você também aqui do meu lado, meu querido.
16: Achei que você não ia me agradecer.
0: Boa noite, Bueno.
16: Boa noite, tudo bem?
0: Tudo bem. Não, agora é uma boa noite já despedindo. Seu destaque final, Bueno?
16: Meu destaque final, amanhã tem clássico com o Neymar em campo, então veremos um bom jogo aqui na Rádio Bandeirantes.
0: É, vai ser o segundo clássico do Neymar jogando fora de casa e mais uma vez naquele embate, Memphis contra Neymar. 10h59, vai bater a casa das 11. Eu agradeço a sua companhia neste apito final, no pós-jogo da vitória São Paulina, 2-1 para cima do Bragantino. Apito final chegando ao fim. Grande abraço, um ótimo domingo para você e para toda a sua família. Tchau, tchau.
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1: 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Olá, está no ar o Antenados aqui pela Bandeirantes, pelo aplicativo Bandplay e também pelas nossas emissoras afiliadas. Eu sou o Danilo Gobato e recebo hoje no programa o cantor, compositor, grande artista Nil Bernardes, relembrando os momentos marcantes da carreira. Só com Terry Winter, por exemplo, ficou 15 anos e juntos compuseram mais de 100 canções, como Look at Me, Once More a Fool, Filho Pródigo, Mãe de Leite, Sonho de um Caminhoneiro, entre outras. Em 1983, conheceu através do empresário Paulo Ricardo Cunha o ator Orival Pessini, criador do boneco Fofão, com quem faria uma parceria musical e de trabalhos, culminando com apresentações aí nos shows da Turma do Balão Mágico e Fofão, e depois nos shows do Fofão e TV Fofão. Já na década de 90 e 95, juntamente com Luiz Schiavon e Marcelo Barbosa, trabalhou no projeto musical da novela O Rei do Gado, com a formação aí do grupo Orquestra da Terra, intérprete do tema de abertura da novela que foi ao ar em 96 pela Rede Globo. Como compositor, tem músicas gravadas por artistas nacionais e internacionais. Como produtor e coprodutor de discos, trabalhou aí com Leonardo, Zezé de Camargo e Luciano, Bruno Marrone, As Marcianas, Jean Giovanni, Frank Aguiar, Joana, muitos nomes aí. Que história, hein? Que sucesso é a carreira de Nil Bernardes. Lembrando que você pode interagir conosco pelas redes sociais em @DaniloGobato.
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0: Muito bem, conforme anunciamos, estamos recebendo hoje nos estúdios da Rádio Bandeirantes em São Paulo, cantor, compositor, produtor, arranjador, dublador, Nil Bernardes. Tudo bem, Nil? Como que você tá? Seja muito bem-vindo.
1: Ô, Danilo, muito obrigado, muito obrigado. Olha, rapaz, eu fiquei maravilhado com o convite para poder participar do teu programa, porque eu sei que o teu programa só vem feras, rapaz. Aí quando a minha empresária falou, olha, o Danilo Gobato entrou em contato, eu falei, nossa, o Danilo, o Danilo tá convidando você pra ir no programa. Eu falei, já tô lá.
0: Mais uma fera, mais uma fera. Ô, Nil, seu dia precisa ter 43 horas pra dar conta de tudo, né?
1: Porque, mais ou menos.
0: Porque além disso tudo que eu falei, né? Você comenta futebol, compõe, canta, toca, faz dublagem, muita coisa bacana, né, Nil?
1: Olha, eu costumo dizer que eu bato escanteio, corro na área e vou cabecear. Mas é isso aí, mas eu adoro, rapaz, adoro fazer tudo que eu faço, porque quando eu comecei minha carreira, Danilo, lá já uns 40 anos atrás, eu pensei, eu vou ter que me especializar em várias áreas, para quando uma área não tiver legal, sabe, o show, não tá o show, tem a composição, aí tem a dublagem, tem a produção, tem a direção, e aí eu fui, sabe, aprendendo tudo que pintava, e realmente isso foi de muita valia para minha vida, né? Porque todas as épocas que nós atravessamos de crise, né? Então, uma coisa não estava legal, mas a outra estava, tal, e aí Deus provém, né, Danilo?
0: Olha, o Nil Bernardes está aqui para dividir as novidades da carreira, relembrar os grandes sucessos, contar várias histórias, várias curiosidades. Muitas das músicas que tocam aí no rádio, na televisão, aberturas de novela, de séries, de desenhos, foram feitas por esse cara aqui que está hoje aqui no nosso estúdio, o Nil Bernardes. E eu sempre gosto de começar aqui o nosso bate-papo procurando saber o início, né, as origens, porque isso reflete muito, né, dos profissionais que hoje a gente está aí, né, vendo, acompanhando, né? Você desde cedo, desde muito cedo, cedíssimo, começou já a se relacionar com a música. Aos 3 anos você já gostava de acompanhar seu pai lá no saxofone, Nil?
1: Então, rapaz, meu pai, ele não era profissional, né? Ele era um amador, ele tocava, gostava de tocar saxofone, ele trabalhava na CMTC, que era a Companhia Municipal de Transportes Coletivos, né? Ele trabalhava como mestre de obras na CMTC e ele chegava do trabalho à noite, ele pegava o saxofone e ia tocar. E eu ficava do lado dele lá, já com 3 anos de idade, ouvindo, ele estudando e tal. E aí o tempo foi passando, já com 4 anos de idade, eu comecei já a me interessar, já a primeira música que ele me ensinou, tal, e com 4 anos de idade, eu participei de um programa de calouro, rapaz, aqui no bairro da Lapa, num clube chamado Clube Lapianinho. Então, com 4 anos de idade, já foi a primeira vez que eu pisei num palco na minha vida e cantei.
0: Que música, você lembra?
1: Lembro, eu cantei uma música assim, deixa eu ver se eu pego uma frase.
0: Bora, doutor?
1: Pau que nasce todo, não tem jeito, morre torto. 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Uma música que era um grande sucesso de um cantor chamado Luiz Vanderlei na época. E aí, Danilo, de repente, aquele garotinho com 4 anos de idade cantando, e eu não levei, não tinha banda, não tinha nada, não. E tinha um rapaz que começou a me acompanhar no pandeiro. Paquetica, paquetica, paquetica. Tipo o Caju e Castanha,
0: sim,
1: sabe?
0: Sim, sim, sim.
1: E eu cantando. E aí o pessoal falou, pô, peraí, o menino canta afinado, o menino tem ritmo e tal. Aí não deixaram eu concorrer. Porque falaram, ah, vai ser sacanagem, né? Aí eu fui ao concurso, nesse programa de calouro. Me deram um prêmio, né, que eu levei pra casa. Era um cachimbinho, rapaz. Você assoprava o cachimbo e saía uma bolinha de ping-pong na ponta. Aquele prêmio pra mim foi o meu primeiro troféu na vida, com 4 anos de idade. Então, quer dizer, a música já realmente estava no sangue, né?
0: E aí, com criança, já tinha aprendido a tocar, então? Violão, teclado, vários instrumentos.
1: É, eu comecei com, aí, mais ou menos lá com 7 anos de idade, quando eu comecei a aprender a ler, né? Aí eu fui aprender a tocar acordeon. Acordeon na época era, né, era moda tal, né? Mas o acordeon era muito pesado, então não dava na escola tal. A minha mãe não podia comprar um acordeon para mim, então na escola a gente tinha o acordeon, mas aí eu desencantei pelo acordeon porque era muito pesado. Aí vai indo, entrei na escola fazendo o primário, tá? Quando eu estava naquela época tinha admissão para o ginásio, né? Então a gente fazia admissão para o ginásio. E nessa admissão para o ginásio eu conheci dois rapazes, né? Dois garotos gêmeos, o Toninho e o Luizinho, e eles tocavam violão. Então com eles eu aprendi a tocar violão. Aí eu já estava mais ou menos com meus 8, 9 anos de idade. E aí o tempo vai passando, a gente já... Aí formamos um conjunto de bairro, lá na Vila Brasilândia. Nosso conjunto de bairro chamava Jovens Atuais, né? É. E aí a gente tocando, ensaiando e tal. E aí começou a pintar os festivais na escola. Como eu já sabia tocar violão, eu comecei a compor, né, as primeiras músicas, né, e participar de festivais, e ganhei alguns festivais na escola, tal. Aí formando o conjunto, a gente começava a fazer bailinhos, né, tocar em bailes no colégio, pró-formatura, tal, já o conjunto, os Jovens Atuais tocando, tal. O nosso primeiro emprego foi numa churrascaria, aí o primeiro cachê, rapaz, tocando numa churrascaria, tal. E eu era menor de idade, eu devia ter nessa época uns 15 anos, então tinha que ter uma permissão. Como o pai dos meninos, dos gêmeos, ele era policial, então ele arrumou a tutela, né, a minha tutela. Os meninos já tinham 18 anos, eu tinha 15, então o pai dele era meu tutor para que eu pudesse tocar na noite.
0: Mas apesar de já começar então a tocar na noite, lidar ali com os instrumentos todos, eu sei que em determinado momento, isso já muito mais para frente, né, evidentemente não como criança e adolescente, mas você depois foi começar a trabalhar em banco também, né? Então você entendeu que a música não era para você, você não queria seguir essa carreira, por que você foi enveredando também por outras profissões aí? Necessidade, Nil?
1: Não, era necessidade, porque a gente tinha que... Porque naquela época, olha, veja bem, você de repente trabalhar num banco, você ser bancário, era algo espetacular, né? Então os pais da gente queriam, né, que a gente seguisse uma carreira. A carreira na arte, a carreira de cantor, essas coisas, nem passava pela cabeça deles que eu iria seguir. Então eles queriam um futuro para mim, queria que eu estudasse, que eu fosse um bancário, que de repente eu chegasse à gerência de um banco e tal. Então eu comecei a trabalhar no Banco Bamerinos nessa época aí. E nos fins de semana cantava na igreja, tinha o conjunto ainda que a gente fazia algumas apresentações e tal. Então quer dizer, apesar de trabalhar no banco, mas a música sempre estava presente.
0: Mas o seu início profissional, você marca de que momento?
1: Aí em 1976 eu entrei para a faculdade de comunicações. Então eu peguei o ônibus para ir para a faculdade de comunicações e no ônibus encontrei um amigo de infância, já que eu não vi há algum tempo, mas ele sentado com o violãozinho do lado, meio adormecido já e tal, e eu virei para ele e falei: "E aí, Toninho, tal, o que você tá fazendo?" Ele falou: "Olha, eu toco numa casa noturna, e você?" Eu falei: "Ah, eu tô indo para a faculdade." Ele falou: "Que faculdade, que nada, rapaz, o teu negócio é cantar. Vai me visitar lá uma hora na casa noturna lá." E me deu cartãozinho. Passou um tempo, um dia eu saí da faculdade e dei uma passada na casa noturna onde ele cantava. Aí ele falou pra mim: "Dá uma canja aí." Falei: "Ah, mas o que eu vou fazer?" "Ah, pega aí." E o Joel Marques, que é um dos grandes compositores também, tocava nessa casa também nessa época. E eu peguei o violão do Joel Marques e cantei uma música. E quando eu cantei uma música, eu percebi que o pessoal parou pra ouvir. Quando eu acabei de cantar, eles aplaudiram. Aí eu falei: "Meu Deus, é isso que eu quero para minha vida." Aí eu tranquei a matrícula na faculdade, pedi a conta no banco e fui cantar na
0: noite. E a partir daí que você começa, que você conta então como seu início profissional.
1: Meu
0: mesmo.
1: Início profissional já cantando para valer, né? Para valer mesmo, me dedicando exatamente só à música.
0: Na noite aqui em São Paulo.
1: Noite aqui em São Paulo, exatamente. Cantava essa primeira casa que eu dei essa canja. O nome da casa era Dom Casmurro, né? Era um restaurante. Aí depois com o meu amigo Antônio Luiz, a gente batalhando na noite e tal, fomos tocar em várias casas na noite. E uma que a gente tocou bastante tempo era o Clubinho dos Artistas, onde era muito bem frequentado por jornalistas, escritores, né? Era o pessoal da alta sociedade mesmo, né? Então tocamos muito tempo lá no Clubinho dos Artistas.
0: Ô Nil, e avançando um pouco aqui na sua carreira, na sua história, né? Não demorou muito até você conhecer e ter contato com o Terry Winter, né?
1: Exatamente.
0: Foi numa loja de discos ali que você foi apresentado. O Terry Winter foi um dos precursores, né? Acho que um dos primeiros, aquela onda que começou dos falsos gringos, né? Dos artistas brasileiros que assinavam com o nome gringo, né?
1: Era isso aqui, ó.

0: precursor, né? Na década de 1970, quando os brasileiros começaram a cantar em inglês. Fábio Júnior, com o nome de Mark Davis, né? O Gessé, com o nome de Tony Steven, o Christian, né? Com o nome de Christian mesmo, né? Apesar que o nome dele é Zé Pereira, né? É José Pereira. Mas com o pseudônimo de Christian, fez sucesso com Please Don't Say Goodbye, né? E aí o Terry Winter foi o precursor nessa época aí. E eu conheci o Terry Winter depois disso, porque eu conheci o Terry Winter em 1978. Ele já era sucesso, já tinha conseguido fazer sucesso não só no Brasil, como na América Latina, no exterior. E eu fui ser músico do Terry Winter em 1978, ser contrabaixista e vocalista.
1: Ele estava precisando ali de integrantes para a banda, para funcionar. E você entrou como contrabaixista, backing vocal, e depois que vocês fizeram então a parceria, que foi de muito sucesso, né, Nil?
0: Então, rapaz, e você vê sempre o Antônio Luiz na minha vida, né? Porque o Antônio Luiz, ele tinha uma loja de discos, e nós estávamos num atacado comprando discos, e conhecemos um outro rapaz que tinha loja de disco também no bairro onde a gente morava, que era na Vila Brasilândia, e através desse rapaz, que era o Marco Silvestre, né, que também era um cara da música, que tinha gravado e tal, eu fui apresentado ao Terry Winter, e o Terry Winter precisando de um elemento para compor a banda dele, eu fui ser o contrabaixista e o vocalista dele, viajando pelo Brasil, viajando exterior e tal, e aí pintou uma grande amizade, né? É coisa de Deus mesmo, né? Que une as pessoas, né?
1: Vocês ficaram quanto tempo juntos ali nessa parceria aí?
0: Ah, essa parceria

0: O Antenados faz um intervalo e na volta tem mais bate-papo, mais música, mais história com ele, Nil Bernardes.
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3: A utilização do álcool como combustível foi uma inovação brasileira. Em novembro de 77, o repórter Luiz Carlos Gertel conversou com o coronel Vander Montandon, que chefiava a divisão mecânica do CTA, Centro Técnico Aeroespacial de São José dos Campos, berço dos motores a álcool.
2: Uma viagem que foi feita por três carros convertidos aqui no CTA, que passaram, saíram de São José dos Campos, passaram por Campo Grande, Cuiabá, Porto Velho, Manaus, de lá foram transportados até Belém por falta de estrada.
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0: E aí, Nil, a gente já vai também aqui falando de outros movimentos que você participou, né? Porque no final da década de 70, início ali dos anos 80, começou a surgir forte mesmo, né? O sertanejo, né? O movimento sertanejo começou a ganhar muita força e vocês, claro, aproveitaram esse momento, entenderam também e passaram a compor canções sertanejas, não?
5: Canções sertanejas, é. Você veja bem, a respeito do Look At Me. O Look At Me foi um acidente. Porque nós, o Terry Winter, ele tinha feito um sucesso anterior, uma música chamada Our Love, e ele cantava com uma moça chamada Marisa Fossa, né? Então ele cantava Can you live without my love? Aí a moça fazia Now I can love without you, né? E aí nós fizemos o Look At Me, que era pro Terry Winter cantar com uma moça também. E quando nós apresentamos o Look At Me na gravadora pro diretor artístico Luiz Mocarzel, quando eu fiz a parte da moça cantando em falsete, o Mocarzel falou, não, pera, isso é bidis. Então, aí a ideia já não era mais gravar com a moça, já era gravar comigo, né? Então teve que mudar a letra, porque a letra era um homem falando para uma mulher. Aí o Terry Winter mudou a letra da música e eu acabei gravando com ele. Quer dizer, foi a minha primeira experiência em disco de uma grande companhia, né? E cantando em inglês, com o nome de Neil Barnard.
0: Ah,
5: né?
0: Mudou também.
5: Exatamente. Aí você já está dentro da gravadora, né? Você já está ali. E com esse movimento

0: usar disso, né, todo o seu conhecimento, do seu talento, para daí começar a produzir grandes nomes, né, e compor para grandes artistas aí do sertanejo. É, já teve essa experiência com o Terry Winter aí de 15 anos que durou, e aí você descobriu também esse outro nicho, né, produzindo para Chãozinho Chororó, Zé de Camargo e Luciano, Renegos Solimões, Milionário José Rico, As Marcianas, Roberta Miranda, tem uma lista enorme, Leandro Leonardo, né, grandes nomes aí do sertanejo. Era você e o Terry Winter, era mais você e outros parceiros desses nomes que eu falei, como que era daí?
1: No início era muita coisa eu e o Terry Winter, né? O nosso primeiro grande sucesso como, no caso foi o meu primeiro grande sucesso como autor, foi a música Sonho de um Caminhoneiro com a dupla Milionário José Rico, que na época, isso foi por volta de 1980, 81, Milionário José Rico era Roberto Carlos do sertanejo. Então gravar com o Milionário José Rico realmente era o ápice, né? E daí foi o nosso primeiro grande sucesso, uma música que se tornou um clássico sertanejo, né? Sonho de um Caminhoneiro. E depois disso veio um outro clássico, na mesma época, que foi Filho Pródigo, né?
0: Antes de você contar a história, posso tocar Filho de um Caminhoneiro? Sonho de um Caminhoneiro que eu separei aqui, pode ser, meu?
1: Sonho de um Caminhoneiro.
0: Vamos relembrar, vamos ouvir.

0: essa muita gente gravou, né? Muita
1: essa. E nessa gravação, porque essa gravação que eu canto aí.
0: É do seu CD.
1: É um CD que eu fiz chamado Canta Autor, né? Que é o autor cantando as suas composições, né? Que foram sucesso nas vozes de outros artistas, né? E o sonho de um caminhoneiro, rapaz, ele surgiu de uma viagem que nós estávamos na estrada com o Terry Winter. E aí a gente estava ouvindo uma música, o Sérgio Reis cantando uma música chamada Lobo da Estrada, que era uma música que falava sobre um caminhoneiro também. E aí o Tommy, o Terry, né, que a gente... O tratamento Tom, porque o nome dele era Thomas, né? Thomas William, né? Então eu chamava ele de Tommy. O Tommy falou para mim, poxa, a gente podia de repente fazer uma música em que o caminhoneiro, quando ele ouvisse, ele sentisse saudade de casa, né? Aí eu pensei, poxa, seria legal mesmo, né? Ele de repente tirar um pouquinho o pé do acelerador, botar um pouquinho mais o pé no freio e tal. E chegando no hotel onde nós nos hospedamos, que ele ia fazer show, pegamos o violão e já começamos a fazer o sonho de um caminhoneiro. E dali a pouco, quando voltamos para São Paulo, nós terminamos a música.
0: E aí, quando você ia falar de Filho Pródigo, eu te interrompi para tocar aqui Sonho de um Caminhoneiro. Uhum. Mas qual que é a história também? Porque essa é, estourou com o Sérgio Reis? Não, né?
1: Essa música tem uma história, né, Daniel? É impressionante. Quando nós fizemos Sonho de um Caminhoneiro, nós na mesma época fizemos Filho Pródigo.
0: Foi em 82, mais ou menos?
1: Foi. Não, foi até antes. Acho que em 1979 nós já estávamos compondo, já, porque você não grava imediatamente, sim, né? Mas Sonho de um Caminhoneiro e Filho Pródigo foi por volta de 1979 que nós fizemos. E aí, rapaz, o produtor Tony Campello, ele produzia o Sérgio Reis. E nós fizemos uma fita cassete com as

0: Flamengo. São muitos sucessos, né? Não sei se até se aqui, até o final do nosso programa, a gente vai conseguir tocar todos e falar de todos, né? Moacir Zac está também pedindo palinha aqui, está acompanhando o programa, mas além dessas duas que a gente já tocou aqui, não é? Sonho de um... Opa, tava aqui já, na agulha. Além dessa, Sonho de um Caminhoneiro e Filho Pródigo, tem essa outra que Milionário e José Rico gravaram. Eu sei que você ouviu uma conversa ali, teve um insight e fez a música. É. Eu vou tocar primeiro e na sequência quero saber essa história aí, pode ser?
1: Pode, lógico.
0: Mãe de Leite, Milionário José Rico, música de Nil Bernardes.

0: Mãe de Leite, e aí? Você ouviu uma conversa ali?
1: Rapaz.
0: Falaram Mãe de Leite, você fez uma música? É assim, meu?
1: Coisa. Nós estávamos numa reunião, nós havíamos acabado de gravar com eles, né? Com o Milionário Zé Rico, O Sonho de um Caminhoneiro. E O Sonho de Caminhoneiro se tornou um grande sucesso. E aí, numa reunião que nós estávamos no escritório dos empresários, a Aida, o Zé Raimundo e tal, e o milionário estava presente, o Zé Rico não estava nesse dia, mas o milionário estava presente. De repente tocou o telefone e era a minha mãe, né? Aí eu falando com a minha mãe no telefone e tal, tal, tal, tal, né? Aí acabei a conversa e virei pro milionário e falei, poxa vida, mãe, né? Mãe, a gente não pode deixar de atender, né? Ele falou, é, rapaz, e eu fui criado por uma mãe de leite. Aí eu falei, é? Ele falou, é, eu fui criado por uma mãe de leite. Aí.
0: E aí veio.
1: Aí, rapaz, falei, mãe de leite. Aí eu cheguei pro Terry Winter, falei pra ele, Tommy, vamos desenvolver esse tema, mãe de leite, porque não vai dar outra, o homem vai gravar. E não deu outra mesmo, né? Desenvolvemos o tema. E quando o milionário ouviu o tal, o milionário falou assim, José, se nós não gravar essa música, eu desformo a Deus.

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3: Mas olha só, seguindo aqui um pouco da sua trajetória, pra gente dar tempo de falar tudo, que é muita coisa, não é? Mas ainda na década de 80, você, através de um empresário, conhece o Orival.
4: Orival Pessini,
3: né? O saudoso Orival, que foi criador do Fofão. Do boneco, Fofão. Do personagem.
4: É, né? os macacos, né? Do Planeta dos Homens, todos aqueles
3: exatamente,
4: macacos.
3: Né? Exatamente, é. E aí você conheceu através de um empresário o Orival e também fez uma parceria com ele duradoura também, de pelo menos aí uns 15 anos também, né?
4: Exatamente, Rio? Porque aí foi Fofão, né? Fofão, a turma do Alan Mar, na década de 1980, quando eu conheci o Orival Pessini, eu tinha gravado na Copacabana um compacto já com o nome de Nil Bernardes, gravando em português. Então eu fui convidado para participar dessa trupe, né, que era da turma do Balão Mágico, porque as crianças estouradas no Brasil inteiro com o disco, o programa Balão Mágico e tal, então todo mundo queria o show da turma do Balão Mágico. Mas acontece o seguinte, você botar três crianças em cima de um palco para cantar 12 músicas, que eram as músicas do disco, precisava ter mais. Então foi formada uma grande trupe onde tinha palhaços, tinha malabaristas e tal. E eu era um dos cantores que cantava também, que abríamos, né, o show para depois as crianças virem cantar e tal. E, porque os shows eram feitos em estádios e ginásios. Era para 100 mil pessoas, para ginásio de 30 mil pessoas e tal. Então o espetáculo tinha que ser muito grande, né?
3: Então daí você fez muita coisa com o Orival, né? Com o Fofão. As músicas, sim, as composições, shows, programas de televisão, sim, os discos, tudo, Nil.
4: Tudo. Quando o Orival veio aqui pra Bandeirantes, pra Band, pra fazer o programa A TV Fofão, inclusive a minha filha, né? Minha filha hoje com 43 anos de idade, mas a minha filha era a Karina, né? Era uma criança, né? Que fazia, era a menina do programa, né? Da TV Fofão. E ali foram discos, né? Que nós produzimos, né? Juntamente com o Terry Winter também, produzindo os discos, compondo as músicas pro Fofão, porque tinha que ser músicas direcionadas ao personagem, né? Então era difícil a gente angariar de outros autores que às vezes não entendia a filosofia do que era o Fofão, né? Então nós compusemos várias músicas também e produzimos, acho que 8 ou 9 discos, na época discos LPs e tal, né, do Fofão com o Pessini, e os shows, né, e acompanhando ele nos shows por todo esse país. Aí eu passei a ser apresentador e passei a ser o escada, né, porque eu precisava ter um escada, porque o Fofão ele era um palhação, né, era como se fosse os Trapalhões, vamos supor, o Fofão era o Didi, eu era o Dedé. Eu era sempre o cara que levava pior nas esquetes que a gente fazia. E eram shows maravilhosos que a gente fazia.
3: Olha, pra gente relembrar aqui um pouquinho dessa época, eu peguei essa música, foram muitos os sucessos, várias composições, muitos discos, mas eu tirei essa aqui do disco do Fofão 2, lançado em 85. Vamos ouvir, vamos relembrar.

0: Ô, Nil, eu falei no começo, tá aí um trechinho, né, de Ai Ai Ui Ui. Do disco do Fofão 2, lançado em 85. E o que eu falei lá atrás, né, que quando vocês montaram essa parceria, você e o Terry Winter, tinha aquelas baladas românticas, né, as músicas em inglês, né, depois começaram a escrever em português também. Aí já falamos da fase sertaneja, mas também tem agora aqui um outro tipo de música, né, que essa também foi sua com o Terry Winter.
1: Exato, não, nós fizemos várias músicas também pro Fofão, tem Guerra nas Estrelas, tem muita coisa, tem Olha o Bode, porque a gente pegou aquela frase everybody, everybody, everybody, olha o bode, olha o bode. Então, quer dizer, todas as situações que o Fofão, né, o Fofão na praia, dorme e se queima e dá um bode, ele fala olha o bode, quer dizer, era maravilhoso. Você vê até os acidentes que aconteciam no estúdio quando a gente estava produzindo, naquela época. Você podia até fumar no estúdio. Então tinha um cinzeiro bem grandão que ficava no estúdio. E o Pessini ele representava também o personagem cantando para poder realmente sair o Fofão, né? Então o Pessini, numa das gravações, ele esbarra nesse cinzeiro e cai o cinzeiro. Aí ele falou: oh, desculpa. Aí eu fiz sinal pro técnico: continua gravando. Aí eu apertei o talkback, falei: Fofão, que é isso, Fofão? Ele: ah, desculpa. Isso tudo ficou no disco. O cinzeiro caindo, volta a gravação e tal.
0: Muito bom.
1: Quer dizer, são coisas maravilhosas que acontecem, né?
0: Ô Nil, dando um salto aqui no tempo, agora já em meados dos anos 90, não é? 94, 95 talvez, você já estava fazendo, claro, muito sucesso com as suas composições, produzindo grandes artistas, tudo isso que a gente tocou e cantou até aqui, né? Mas eis que num determinado momento você estava gravando num estúdio que o Luiz Schiavon tinha de gravação, né?
1: Sim.
0: O Luiz Schiavon do RPM,
1: uhum,
0: fez parte, assim como você, da banda do Domingão do Faustão, lá na Globo, né?
1: Isso.
0: E olha, eu não ganho nada com isso para falar isso aqui, mas eu vou falar. Vocês estavam gravando, ele te convidou, na verdade, para gravar o tema da Parmalat.
1: Parmalat.
0: Né? Uma campanha publicitária, né?
1: Isso.
0: O Luiz Schiavon, por te conhecer ali do estúdio, acabou te convidando para fazer, então, esse tema aí,
1: uhum,
0: para Parmalat. Eu estou introduzindo isso tudo para dizer que, olha só como são as coisas, de um tema da Parmalat, o Nil Bernardes foi parar na abertura de uma novela.
1: Exatamente.
0: Como foi essa história? Antes da gente revelar aqui que novela que é, qual que é o tema, mas que história que é essa, hein, Nil? Então, de começar com um jingle e ser abertura de uma novela das oito.
1: Então, eu conhecia o Luiz Schiavon nos estúdios, né? Ele, o Luiz Schiavon do RPM e tal, ele tinha um estúdio de gravação e eu produzia algumas duplas sertanejas nesse estúdio. E ele sabia que eu compunha sertanejo. E ele também tinha essa agência de publicidade. E quando apareceu essa publicidade para ele fazer a respeito do carreteiro da Parmalat, ele me ligou e me convidou para compor com ele essa música. Então nós compusemos essa música que falava do carreteiro da Parmalat. E aí um dia, rapaz, essa música tá lá no estúdio, tá, eles estão tocando e quem entra? Benedito Rui Barbosa, porque o filho do Benedito Rui Barbosa, o Marcelo Barbosa, era sócio do Schiavon nesse estúdio, né? Na agência de publicidade. E o Benedito Rui Barbosa entra e vai tá tocando essa música e ele fala: o que que é isso aí que tá tocando? Aí o Schiavon fala: ah, isso daí é um tema que nós fizemos para Parmalat e tal. Aí ele falou: rapaz, eu tô escrevendo uma novela, essa novela vai se chamar O Rei do Gado, e eu quero um tema de abertura para novela mais ou menos igual isso daí. Com quem que você fez isso daí? Ah, eu fiz com o Nil Bernardes. Pega o Nil Bernardes, senta com ele e desenvolve o tema para mim da novela que vai se chamar O Rei do Gado. Ah, e tem um porém. Eu quero que a abertura da novela, da música, seja algo assim como Mundo de Marlboro, lembra? Aquela propaganda do Marlboro. Cigarro. Que vinha pam, tipam, param, pam, tipam, param, pam. Foi um passo, né? Luiz Schiavon criou a abertura, né? Essa introdução, me passou isso, e o Luiz Schiavon, ele tinha já alguma coisa assim de pam pam pam pam pam pam pam pam pam pam pam pam pam pam. Tinha isso. Aí eu peguei e falei: peraí, me dá isso daí que eu vou levar para casa. Levei num cassete, no carro eu fui ouvindo. E aí já veio, sou desse chão, onde o rei é peão. E chegando em casa eu com um laço. E...
0: aí a história que a gente vai relembrar agora, ouvir a abertura de O Rei do Gado, composição de Nil Bernardes, Luiz Esquiavon, essa do Marcelo também.
2: E Marcelo Barbosa.
0: Vamos lá.

0: Daí, abertura de O Rei do Gado, que vocês acabaram criando a Orquestra da Terra,
1: não é isso? Isso, é porque a história é a seguinte, nós fizemos o demo para mostrar pro Benedito Rui Barbosa se ele aprovava a abertura. Então, eu tinha a Carla Domingues, ela gravava back vocal nas minhas produções, então eu chamei a Carla e falei, Carla, você grava comigo, a gente faz as vocalizações e tal, e gravamos o que nós chamávamos, o que a gente chama até hoje de demo, né? É o demo, faz um demonstrativo, né, para mostrar, para ser aprovado. E aí o que aconteceu? Quando o Benedito Rui Barbosa ouviu, o Schiavon levou para ele e tal, com o Marcelo, eu não estava presente, mas o Benedito Rui Barbosa perguntou, o Schiavon perguntou, escuta aí essa música, não, essa música e tá, isso daí, essa vai ser a abertura da novela, já está sacramentado, vai ser. Aí o Luiz Schiavon falou, mas nós vamos dar para quem cantar? Sérgio Reis, Zezé de Camargo, Chitãozinho Chororó, quem a gente vai dar? Porque nessa época você podia até escolher quem ia ser o cantor do tema de abertura, né? Aí o Benedito falou, quem é que tá cantando aí? Ele falou, não, isso daí é um demo, é o Nil Bernardes. Ele falou, eu quero o Nil Bernardes cantando. É isso aí. Então, rapaz, na realidade, essa gravação foi o demo, sabe? Tanto é que aí quem está cantando sou só eu e a Carla Domingues. Depois nós trouxemos mais a Kátia e o Márcio, porque como havia muita vocalização, respostas de coro, essas coisas, nós precisávamos de ter mais gente. Aí o Schiavon teve a ideia de montar, vamos formar então a Orquestra da Terra. Então vocês vão ser a Orquestra da Terra e vai ser o tema de abertura. Foi aonde nasceu a Orquestra da Terra.
0: O Antenados faz mais um intervalo e no quarto e último bloco vamos continuar o bate-papo com o Nil Bernardes. Voltamos já.
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0: Dessa abertura de O Rei do Gado, surgiram outras trilhas de novela, tem Sim a Moça, tem Cabocla, tem várias novelas, tem uma abertura, mais uma, que eu quero tocar, mas eu quero deixar pro final, pra gente encerrar, porque eu gosto, você já até sabe qual que é, né? E tem toda uma história também muito bacana, eu vou encerrar então com a outra abertura de novela. A gente cria esse suspense, enquanto isso, tem uma outra vertente aí do seu trabalho, que eu também sou muito fã, admiro muito, que são as dublagens, né? Não só o seu trabalho como dublador, mas como produtor mesmo, músico, que assinou as trilhas de desenhos, de séries animadas, né? De programas de televisão. Minha gente, o Nil Bernardes é o Barney!
1: puxa!
0: Sensacional! O Nil Bernardes é o Barney daquela Amo Você!
1: Você me ama!
0: Melhor do que eu cantar aqui, que não canto nada mesmo, é relembrar a música Amo Você, do Barney. Vamos lá, vamos ouvir.

0: Sensacional, que demais. Além do Barney, tem muitos, né, desenhos. Não vou nem falar dos animes aqui, mas tem Tartarugas Ninja, tem a Peppa Pig, tem... me ajuda aí, Nil.
1: Pokémon, durante 14 anos eu fui a voz masculina do Pokémon, né? Todos os temas, né? Eu fazia as adaptações, dirigia também as pessoas cantando. Os dois discos de Pokémon que existem são produções minhas, né? E eu tô cantando as músicas que são cantadas por homens, né? E trazia as meninas para cantar as músicas que eram cantadas por mulheres.
0: Bom, já que o Nil adiantou, não é, o assunto, você durante esse tempo todo, né, assinou as trilhas, né, de Pokémon, que quando chegou, quando veio, né, do Japão, estreou no Japão, depois foi uma febre no mundo inteiro, no Brasil não seria diferente, não é? Você lembra, Nil, daquelas polêmicas, né, que tinha, que as crianças ficavam tendo, sei lá, convulsão, alguma coisa, mas... Olha, coisas que aconteciam, mas virou uma febre o Pokémon, virou uma febre no Japão, tem parque temático, eles respiram muito ali, né, as criaturas desse universo do Pokémon. No Brasil ainda faz muito sucesso com jogos e tudo mais. E a abertura do Pokémon, essa abertura icônica e histórica do Pokémon é cantada por uma artista que eu admiro muito, acompanho o trabalho dela de perto, que é a Jana.
1: Jana Bianchi.
0: A Jana Bianchi,
1: maravilhosa. Exatamente.
0: Mas toda a criação, né, a tradução, a adaptação, a composição mesmo em cima do que é original é obra do Nil Bernardes. Vamos então aqui relembrar a abertura de Pokémon.

0: Que saudades, uma época boa. Assistia muito Pokémon, tive jogos de videogame. É, olha, uma febre, um sucesso, né? O Ash com o Pikachu, aquele episódio, né? Do adeus a Pikachu.
1: Nossa senhora,
0: é cantado por você.
1: É emocionante. É, existem duas versões. Uma versão no disco é cantado pela Soraya Orenga, e mais a versão da televisão foi cantado por mim. Mas foi muito emocionante. Eu chorei muito. Chorei muito.
0: Ó, não sei se eu vou fazer você chorar de novo, mas eu tô aqui com A Hora Chegou, Adeus a Pikachu.

0: Olha, vou revelar aqui, Nil Bernardes, que eu tenho o primeiro disco do Pokémon.
1: Uhum.
0: E, olha, muitos ouvintes aqui, né, relembrando com carinho, né, da época aí do Pokémon, quando chegou mesmo, né? Isso aqui foi a primeira temporada do Pokémon, né?
1: Que emoção, como é legal. Você sabe, Anílio, eu tô aqui emocionado. Essas coisas é que vale a pena. Sabe, a gente olhar... Perdão.
0: Nil tá emocionado, porque são mesmo, são muitos anos de história, muitos anos de sucesso, né? Em várias frentes que a gente tá aqui, não é? Há mais de uma hora já apresentando, né? Tudo que o Nil faz, não deu tempo, não vai dar tempo de mostrar tudo, né? Todas as vertentes aí, com as músicas e as baladas românticas em inglês, depois o sertanejo, né? Produzindo grandes nomes que a gente já falou aqui. Agora, né? Aproximando também um público, trazendo um público jovem com os desenhos, com as séries, o Pokémon, Digimon... fazendo parte da nossa adolescência, né? Com o Barney, Vila Sésamo também, não falamos de Vila Sésamo, mas a abertura de Vila Sésamo também, né, Nil?
1: Também.
0: Eu separei aqui, vou pro Nil se recompor aqui, vamos de Vila Sésamo, pessoal. Vamos lá, relembrar aqui também.

0: Aí a gente chega na abertura de Esperança.
1: Ah, sim.
0: Na abertura de Esperança. Você quer contar essa história ou toco primeiro? O que você quer, Nil?
1: Ah, pode tocar.
0: Vamos lá, vamos então relembrar a abertura de Esperança, cantada nesses quatro idiomas por Laura Pausini, Gilbert, Coral Fama e Alejandro Sanz.

0: Mais um sucesso de Nil Bernardi, Luiz Schiavon, Marcelo também.
1: Marcelo
0: Barbosa, esse trio aí que fez história. Esperança, que delícia, que música, junção de grandes astros e estrelas, não, Nil?
2: É maravilhoso, né? Foi maravilhoso trabalhar também, né? Nessa novela do Benedito, que é uma novela, bom, tudo que o Benedito faz realmente se torna épico, né? E trabalhar nos temas dessa novela, né? Que tivemos outros temas também com outros artistas também na novela Esperança, mas essa, olha, e o gozado, Danilo, é que as pessoas quando saiu o tema que a Laura Pausini cantava na abertura da novela, todo mundo pensou que a música era italiana, né? Que era, mas não, uma música, ela foi feita em português, foi gravada inclusive pelo Daniel também, o Daniel gravou ela em português. E a Laura Pausini foi magistral, né? Laura Pausini é uma das maiores cantoras do mundo. Então, quer dizer, você também ter no seu currículo uma música de sua autoria gravada pela Laura Pausini, foi gravado também na Itália por um cantor chamado Amedeo Minghi, que também é um grande astro na Itália também. Então, rapaz, eu só tenho a agradecer tudo que Deus proporcionou para mim durante todo esse tempo. Eu costumo dizer que eu tenho que ajoelhar no milho toda noite ao me deitar e agradecer a Deus por tudo que ele tem feito por mim.
0: Nil, infelizmente não dá pra gente tocar aqui todos os sucessos, ficou faltando muita coisa, trilhas de novela, tem sim, A Moça, tem Cabocla, dá pra fazer alguma no violão aqui?
2: Qual
0: entrou pra trilha? Eu e o Sabiá?
2: Olha, tem uma que eu gosto muito, que foi gravada pelo Oswaldo Montenegro, que chama Quando a Gente Ama, né?

0: Nil Bernardes, ao vivo aqui nos brindando, né? Com tanto talento aí, seja compondo, tocando, cantando, dublando. Nil, obrigado, viu, pela visita, pela presença aqui. Muito legal tê-lo aqui, recebê-lo no programa. Reforçar mais uma vez aqui, olha só, continuar seguindo o trabalho do Nil Bernardes, arroba Nil Bernardes no Instagram. A minha página também, para quem quiser mandar um alô, mandar um salve, arroba Danilo Gobato. Gobato é com dois T's, G-O-B-A-T-T-O. Nil, obrigado mesmo, viu, pelo carinho, pela presença.
1: Eu que agradeço.
0: Para continuar contando as histórias.
1: Que manhã maravilhosa. Muito obrigado a você. Muito obrigado também a todos os seus ouvintes, pessoal que participou aí. Biquinho, um grande beijo, Biquinho. Saudade do nosso futebol na quadra do Adãozinho. E olha, foi uma honra muito grande poder estar aqui e contar um pouquinho da nossa história. Muito obrigado, Danilo, do fundo do meu coração. Me emocionei e a gente sente que realmente tudo vale a pena.

0: Ponto final na edição de hoje do Antenados. 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A sonorização foi de Caio Martins e a apresentação foi minha, Danilo Bobato. Obrigado pela companhia, pela audiência e seguimos antenados por aqui. Tchau!
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3: Tratamentos experimentais na Europa e nos Estados Unidos. Até agora não deu certo. Para a gente entender como é que funcionam esses estudos, tratamentos experimentais, quem é que pode participar, como participar, eu recebo no estúdio a doutora Carolina Braga, que é médica, neurologista e pesquisadora no Centro Especializado em Neurologia no Hospital Alemão Oswaldo Cruz. Doutora, é um prazer te receber. Obrigada pela presença.
4: Prazer, obrigada.
3: Vamos começar explicando o que é exatamente essa doença tão grave e tão rara que acometeu Lito Souza?
4: Sim. A esposa soltou um vídeo recentemente falando que ele foi diagnosticado com a doença de Creutzfeldt-Jakob. Até o nome é complicado, né? Poucas pessoas sabem do que se trata essa doença. Essa é uma doença priônica, ou seja, a substância que causa a doença é o prion, que é uma proteína que a gente tem no cérebro. E o conceito dessa doença é um pouco difícil de entender, porque essa proteína ela já está no cérebro, não é um vírus, não é uma bactéria que causa, é uma proteína que se dobra de uma forma anormal e se propaga no cérebro.
3: Todo mundo tem essa proteína no cérebro?
4: Todo mundo tem, mas em quem tem a doença priônica, ela dobra de forma normal. De forma anormal. E isso contamina as outras proteínas normais que estão perto dela. Isso acaba gerando uma demência que se propaga de forma muito rápida.
3: E o quão rara é essa doença?
4: A gente está falando de uma prevalência de cerca de 1 a 2 casos a cada 1 milhão de pessoas. É realmente muito rara.
3: E é por isso que ainda não existe um tratamento aprovado, um tratamento, enfim, que seja normalizado em países, que pacientes que estão acometidos por essa doença podem ir lá e receber esse tipo de tratamento? Eu te pergunto isso porque, assim, o que explica, então, né, ainda não ter esse tipo de tratamento?
4: Eu acho que para a gente entender por que, que não tem um tratamento específico, a gente tem que voltar na etiologia e na fisiopatologia, né, como a doença acontece ao longo do tempo. Toda vez que alguma proteína se acumula no cérebro de forma anormal, os neurônios morrem, certo? Isso causa uma atrofia e uma degeneração do cérebro. Ou seja, quanto mais tempo a gente demora até diagnosticar a doença, maior a quantidade de cérebro que já está morto, que não tem mais como a gente voltar atrás e recuperar. Um dos motivos que é tão difícil a gente tratar essa doença é justamente porque os pacientes evoluem de forma muito rápida e quando a gente tenta algum tipo de intervenção experimental, não dá mais tempo de salvar os neurônios que já morreram. Então, esse é um dos motivos. E o outro motivo é que essa proteína, quando ela está perto de uma proteína que está normal, ela contamina essa outra proteína. E é muito difícil nos estudos clínicos a gente tirar essa proteína a tempo dela não contaminar as outras, entende? Eu acho que são vários mecanismos relacionados ao mecanismo da doença e também a forma rápida com a qual ela se propaga. E por isso a gente não consegue ter um estudo que até hoje a gente faça para grande parte dos pacientes acometidos. E claro, a prevalência. É muito difícil a gente chegar até esses pacientes, né?
3: Então é mais uma questão de não haver tratamento pela forma como a doença é e pela forma como ela age. E não por ela ser rara e não ter, entre aspas, interesse, não ter estudos suficientes sobre ela.
4: Na verdade, são as duas coisas em conjunto. Com certeza, o fato de ser uma doença pouco prevalente também dificulta um pouco até a gente conseguir, de fato, tratar esse paciente, né? Isso é um pouco difícil da gente entender, enquanto população, né? Qual é a importância, por exemplo, das pesquisas? Por que que é tão importante a gente ter um incentivo à pesquisa clínica e a outras pesquisas no Brasil? Porque para que aconteça uma pesquisa dessas, a gente precisa saber quem são os pacientes afetados, né? E como que a gente vai saber quem são os pacientes afetados se a gente não tem nem dados suficientes no nosso país para falar quais são os pacientes que se beneficiariam? Por isso que uma das coisas que o governo fala, né, para os médicos que têm um paciente com suspeita dessa doença é que seja feita a notificação compulsória. O primeiro passo de todos é a gente identificar onde estão esses pacientes para que depois a gente consiga pensar em incluí-los em alguma pesquisa.
3: Aqui no Brasil, existem pesquisas sobre esse tipo de doença?
4: Existem pesquisas no campo teórico, de revisões e descrição de casos de Creutzfeldt-Jakob. Mas a gente não tem, por exemplo, um centro que esteja recrutando pacientes para fazer uma pesquisa clínica, como foi a que os familiares do Lito tentaram, de alguma forma, conseguir. Não existe um centro recrutador aqui no Brasil.
3: E por que será, doutora?
4: Acho que um dos motivos é justamente porque a gente não consegue rastrear esses pacientes, mas não só isso, não é só no Brasil que tem essa dificuldade, no mundo inteiro, se eu não me engano, o último estudo que foi publicado, tinham 6 pacientes apenas. Então, não é uma coisa só do Brasil, é uma dificuldade enorme de tratar a doença, de identificar as moléculas que fariam o stop dessa propagação. E, na verdade, hoje em dia a gente ainda está estudando quais mecanismos, tem alguns estudos com DNA, com RNA, que tentam parar a propagação e proliferação dessa proteína que é o prion.
3: Agora vamos falar especificamente sobre tratamentos experimentais. O que são eles?
4: Tem vários tipos de tratamentos experimentais. Quando você usa esse termo, para quem é pesquisador, a gente entende que, primeiro, quando a gente está experimentando uma droga, a gente tem que avaliar se ela é uma droga segura. Então, existem os experimentos em ratos, camundongos, para a gente ver na fase pré-uso clínico como seria a atuação de uma determinada molécula em uma determinada doença. Tá? E depois que essa droga ela passa por todos os processos de segurança e qualidade, a gente pode começar a usá-la em seres humanos. E como funciona a pesquisa? Não estou falando especificamente de Creutzfeldt-Jakob agora, mas em geral, para selecionar uma pesquisa, a gente tem que selecionar um grupo de pacientes elegíveis ao tratamento. E aí a gente tem fase 1, 2, 3, onde a gente vai testando a segurança dessa droga e comparando os efeitos colaterais e quais são os desfechos que a gente quer avaliar.
3: E como é que funciona a seleção desses pacientes para algum tipo de tratamento, e aí então a gente está ampliando para outros tipos de doença, né? Mas é apenas em casos terminais ou não? Vale para qualquer tipo de doença?
4: Não, muito pelo contrário. Cada doença tem o seu critério de inclusão específico. Falando de Creutzfeldt, né, que a gente está conversando agora, é uma doença neurodegenerativa rapidamente progressiva. Então eu quero incluir nesses estudos justamente os pacientes em fase inicial. Porque se eu deixar para incluir esses pacientes tarde demais, eles já vão ter perdido a função cognitiva, já vão ter uma neurodegeneração muito importante e não vão conseguir ter um benefício relacionado ao uso dessa medicação.
3: E quais são as instituições que fazem esse tipo de experimento?
4: No Brasil?
3: Sim, no Brasil e no mundo. São hospitais, são laboratórios, tá. É um grupo de cientistas. Como é que, qual a instituição que geralmente faz?
4: Como a gente está falando de um remédio que está em fase experimental e é uma molécula específica, na verdade, no caso dos estudos de doença priônica, são remédios que atuam no RNA e na proteína, são indústrias farmacêuticas que estão por trás. Não é assim com todos os remédios, tá? Claro que existem pesquisas que partem do setor público, existem algumas pesquisas em universidades, mas especificamente da doença priônica, a gente está falando de indústrias farmacêuticas que criaram a tecnologia. Uma é do RNA de interferência e a outra do oligonucleotídeo antissense, né, que tenta barrar a produção dessa proteína. E essas indústrias, elas liberam a molécula e é como se elas falassem, olha, a gente tem essa molécula aqui que é promissora para o tratamento da doença, mas agora a gente precisa recrutar os pacientes para que eles cheguem até nós. E como eles fazem isso? Eles olham para os centros clínicos, para os centros de pesquisa, e tentam entender se tem algum paciente elegível ao remédio. No caso desses remédios para Creutzfeldt, que estão sendo estudados no momento, eles até têm centros recrutadores, mas têm algumas características muito específicas sobre qual paciente selecionar. Então, não sei do caso exatamente, mas com certeza tem vários protocolos de segurança para que um paciente entre. O centro recrutador, ou ele vai atrás do paciente, ou se o paciente quiser se candidatar de alguma forma, como eles devem ter feito. Se for do interesse da indústria e também do paciente, né? Quando eu falo o interesse do paciente é... Se eles perceberem que o paciente pode ter algum benefício ou se o paciente se inclui no estudo, aí esse paciente é convocado para participar da pesquisa.
3: E qual que é a recomendação para um paciente participar de pesquisas assim, né? A senhora como médica, em que casos a senhora recomendaria?
4: Isso é bem complicado no Brasil, porque a gente tem um mecanismo de funcionamento de comitê de ética um pouco diferente do resto do mundo. Nossos protocolos de segurança e ética médica são bem rígidos. Então, no Brasil, por exemplo, eu não posso pagar para participar de uma pesquisa. Se você for em outros países, como Estados Unidos, Canadá, tem até propaganda no metrô, nas ruas, assim, participe da pesquisa tal e ganhe $2,000, né?
3: Mas o paciente ou o médico?
4: O paciente.
3: O paciente,
4: ganha pode
3: dinheiro.
4: Se candidatar para ele mesmo ganhar dinheiro e participar de pesquisa. Isso é impensável no Brasil. Você não pode pagar uma pessoa para ela participar de uma pesquisa. Então, o acesso no Brasil, eu acho que ainda está muito na mão de grandes instituições, principalmente nas instituições federais, né? Grandes hospitais, grandes nomes de universidades, em alguns hospitais privados que têm esse contato mais próximo à indústria farmacêutica. Eu acho bem complicado, enquanto médica, orientar os pacientes a procurarem pesquisa, entendeu? O caminho no Brasil não é assim. Normalmente os pacientes chegam até a gente pelos centros de referência, né? Por um hospital público ou um hospital centro de referência, como por exemplo no nosso caso em neurologia. E aí é o próprio médico que vai fazer essa seleção e encaminhar o paciente para algum estudo que esteja aberto.
3: Eu te perguntei no início, né, se esses tratamentos experimentais costumavam receber mais pacientes terminais, porque... E aí eu sou muito leiga no assunto, mas eu tenho a impressão de que é assim, o último caminho que um paciente de uma doença grave pode tentar. Então, quer dizer, ele tentou várias alternativas, às vezes não deu certo, não tem mais o que fazer e pode ir para uma pesquisa, para um experimento. Geralmente é assim, doutora?
4: Eu entendo o racional por trás do seu pensamento. Mas isso depende muito de qual doença a gente está falando e de qual nível de evidência esse remédio tem. Se eu falo, por exemplo, eu vou dar um exemplo de outra doença que está relacionada, por exemplo, doença de Alzheimer, né? Que é uma doença muito prevalente. Hoje em dia a gente já tem tratamentos que mudam a progressão da doença de Alzheimer. São remédios novos que acabaram de sair da fase de estudo. O benefício desse remédio justifica a prescrição. Então, se eu encontro um paciente elegível para tomar esse remédio, eu encaminho ele para fazer uso, tá? No caso de Creutzfeldt, como é uma doença tão rara, tão grave e que se avança tão rápido, não funciona bem assim. O que você tá trazendo para mim é o desespero da família,
3: isso,
4: né? Assim, é a última coisa que talvez fosse possível. Mas, na verdade, não. Eu acho que se a gente valorizasse a pesquisa, incentivasse a pesquisa, tivesse verbo, já estivesse estudando isso há mais tempo, esse paciente, na verdade, a primeira opção de tratamento seriam essas moléculas, entendeu? Só não é porque ainda não tem evidência científica o suficiente e porque a gente ainda não entende muito bem como selecionar esses pacientes, né, para ver se o remédio realmente funciona. Mas a minha impressão é que, especificamente para a Creutzfeldt-Jakobi, se fosse uma medicação aprovada, de fácil acesso, já com evidência, a gente iria direto para essa molécula. nem todo remédio que está em fase de estudo, você vai dar para o paciente só quando ele estiver numa fase terminal. Depende muito de como a molécula funciona, de como a doença se comporta e do que você está tentando atuar. Como a gente falou no início, a doença priônica é uma doença que eu preciso atuar o quanto antes, porque senão o neurônio já morreu. Então, não, nesse caso, o ideal é que o quanto antes os pacientes forem recrutados e selecionados, tomarem o remédio, melhor.
3: No caso ainda de Creutzfeldt, existem riscos e de quem é a responsabilidade quando um paciente lá no exterior, né, aceita participar dessa pesquisa? A responsabilidade é do paciente, é dos cientistas envolvidos, da farmacêutica? Como é que funciona isso, doutor?
4: Nessa fase de pesquisa, claro que tem os termos de consentimento. O paciente, ele assume o risco de que talvez esse remédio não dê resultados, né? Isso fica muito claro na hora da seleção desses pacientes. E a verdade é que para essa doença específica, a gente sabe tão pouco da doença e tão pouco dos tratamentos que é bem difícil a gente falar sobre principais efeitos colaterais, se o grupo caso e o grupo controle vão, de alguma forma, ter algum malefício do uso do medicamento, tá? E é interessante quando a gente pensa em pesquisa clínica, na maior parte das moléculas a gente seleciona um grupo caso e um grupo controle para a gente avaliar e comparar esses grupos para entender se realmente houve um benefício do uso do remédio. Mas quando a gente está falando de uma doença que afeta 1 a 2 pacientes a cada 1 milhão de pacientes, é tão raro, mas tão

0: Inclusive, está com alguns centros abertos, né, para recrutar os pacientes. Alguns já pararam de recrutar, mas você vê uma dificuldade enorme de seguirem todos os protocolos de segurança, de identificar os pacientes certos. Eu acho que é bem mais complexo do que a gente pode imaginar.
1: E muito mais demorado. Quando é uma doença que tem mais casos, que é mais comum, o processo de pesquisa e de aprovação de algum tipo de medicamento é mais rápido,
0: Com
1: imagino.
0: certeza, muito mais rápido. E falando de Brasil especificamente, cerca de 80% dos pacientes com demências em geral não são diagnosticados ou não são diagnosticados da forma correta. Por quê? Se é uma doença tão prevalente. A gente não tem uma estrutura de triagem desses pacientes para que a gente consiga identificar qual paciente tem qual doença, entende? E quando a gente fala de um sistema de saúde público, ou mesmo do Brasil no setor suplementar, privado, o interessante seria que a gente tivesse muito preparado para identificar esses quadros e incluir diretamente os pacientes que poderiam ser elegíveis ao tratamento para pesquisa. A gente deveria ter esse fluxo no Brasil, de ter uma triagem ampla de demências em geral e ter fluxos com centros aprovados para fazerem medicações, né, quando elas tiverem. E eu estou falando tanto de Alzheimer, justamente porque é muito mais prevalente do que Creutzfeldt. E imagina que ganho enorme para o Brasil se a gente tivesse um país com um sistema de saúde que fosse apto a direcionar esses pacientes para as pesquisas. Porque agora a gente está falando de Creutzfeldt, que é super raro e chamou muita atenção do mundo. Mas todos os dias, milhares de pacientes com demência perdem a oportunidade de participar de pesquisa, porque a gente não tem verba e não tem fluxo de atendimento.
1: Então, vamos fazer uma comparação com outros países, né? Já que a ideia aqui também é trazer exemplos do exterior. Quais são os países referências em pesquisas para doenças neurológicas, para demências e também para Creutzfeldt?
0: Os grandes países são Estados Unidos, Reino Unido, França. Eu diria que principalmente o Reino Unido, quando a gente vai pro âmbito das empresas de moléculas específicas, né? Mas eles com certeza estão bem à frente da gente, principalmente porque eles têm equipes especializadas em pesquisa. Eles têm um time enorme de pesquisador assistente, secretários, têm muita verba para fazer pesquisa. Eles têm uma organização melhor, eles podem pagar os pacientes. Eu acho que quando envolve um interesse financeiro de todos, né, que beneficia todos, indústria, paciente, médicos, colaboradores, fica muito mais fácil das coisas andarem. E por isso eles são sim a referência. Inclusive, dessas moléculas que estão sendo estudadas para doença priônica, o Reino Unido era um centro grande recrutador, os centros da Universidade de Harvard, alguns centros também no Japão, na China. Essas doenças muito raras precisam de ter estudos multicêntricos, né, com vários centros ao redor do país, porque vale muito mais a gente pegar um pouco de paciente de cada país e juntar todas essas informações para a gente ter um dado no final, do que fazer três pacientes em cada país por ano, entendeu?
1: O Lito Souza, ele tentou tratamento experimental nos Estados Unidos, né, doutora? Como é que funciona esse intercâmbio de pacientes com pesquisadores em outros países? A conexão, o aceite de estrangeiros? É comum receber pessoas de diferentes nacionalidades? E como é que funciona esse contato? Quer dizer, é o paciente que tem que ir atrás ou os cientistas, eles ficam de olho em casos no mundo inteiro?
0: Isso também é bem difícil da gente entender o conceito de rastreio, justamente porque concordo que é do interesse da empresa, da indústria, encontrar o paciente, porque a empresa está trazendo o paciente para perto. No Brasil, a gente tem um problema de não colocar os dados de forma organizada nos prontuários eletrônicos e não registrar esses casos. A primeira coisa que a indústria farmacêutica faz para recrutar o paciente é ver onde o paciente está. Se a gente não tem uma forma de organizar esses dados, no Brasil, de um jeito diferente, já que a gente não tem isso, é muito comum que os próprios médicos assistentes do paciente façam esse contato com as outras instituições. É extremamente comum no ambiente público, né, instituições públicas, acadêmicas, que os chefes dos serviços conheçam pesquisadores.

0: trabalho de outros lugares e façam esse contato, essa colaboração internacional, esse networking, isso costuma ajudar. Outra via, como eu falei, pode sim ser do paciente, mas é uma via que não é muito garantida. Isso depende muito se o paciente realmente preenche os critérios de inclusão, se ele vai poder ser incluído no estudo, porque o que acontece em doenças raras neurológicas, por exemplo, é que o paciente precisa ficar próximo a um centro especializado, que tenha ressonância, que tenha médicos ajudando o paciente. Então, pense em como é complexo. Não é só você pegar e falar, quero participar, me dá um remédio, eu vou tomar. A gente está falando, por exemplo, na doença priônica, de uma injeção intratecal. Para quem não sabe o que é isso, existe um líquido por volta do cérebro e da medula, que se chama líquor, e a gente injeta essa substância dentro do líquor. Assim, isso é uma coisa complexa de fazer. Então, mesmo que a indústria aceite o paciente, mesmo que ele esteja elegível, esse paciente não vai poder fazer o remédio em qualquer lugar que ele quiser ou em qualquer hospital. Tem que ter todo um acompanhamento, uma equipe treinada de pesquisa. Não sei no caso do lito e nem dessa medicação específica, mas eu imagino, por exemplo, que se ele for recrutado para algum estudo, ele vai ter que ficar lá. Então, isso pode ser fácil para algum paciente com boas condições. Mas pensa no tanto que seria difícil a gente fazer isso para algum outro paciente. Quem tem essa disponibilidade? Por isso que eu volto na pergunta de por que a gente não está organizando no Brasil os nossos centros? Porque se a gente tem um centro recrutador no nosso país, facilitaria muito, né? E não é falta de tentar. Pode ter certeza que vários pesquisadores, vários neurologistas tentam o feasibility, né? Que é o aceite do centro próprio para que as pesquisas venham até nós, porque eu acho que essa é a principal solução. A gente ter um sistema de triagem muito bom e a gente conseguir recrutar esses pacientes para os centros aqui do Brasil.
1: Infelizmente, a gente precisou ter um caso público, né, de uma pessoa pública, um influenciador, o Lito Souza, para chamar atenção, né, para essa doença e também para esses problemas que o Brasil precisa lidar, né? Então, investir mais na ciência, investir mais no tratamento. A senhora acredita que o caso do Lito pode, então, dar visibilidade para o mundo e também para o Brasil para continuar nesse investimento, doutora?
0: Sim, com certeza. Quando eu vi várias pessoas no Instagram marcando o arroba do Lito nas páginas da empresa de pesquisa clínica, eu falei, nossa, é só o Brasil que faz isso, né? Eu acho que é só o nosso país para ter uma população tão engajada assim. E a gente vê que quando a gente quer, a gente consegue. Por mais que a gente não tenha conseguido uma resposta para o paciente em questão, infelizmente, né? Não sei por que motivo, se ele não foi elegível, a gente não tem essa resposta. Mas só de as empresas de pesquisa clínica terem postado no Instagram oficial que eles receberam as mensagens e estavam avaliando o caso, eu acho que só isso já mostra para a gente que a gente tem um potencial enorme enquanto nação de incomodar e tentar mudar. Eu acho que sim, as coisas podem mudar daqui para frente. Eu acho que a gente tem que se engajar cada vez mais e entender a importância da pesquisa clínica para mudar mesmo a história das doenças neurológicas. E apesar de Creutzfeldt ser extremamente raro, a gente tem a ELA, que é a esclerose lateral amiotrófica, a gente tem a esclerose múltipla, a gente tem a própria doença de Alzheimer, que agora já tem tratamento. E aí eu te pergunto, quem da população sabe que tem pesquisa com doença de Alzheimer? Quantas pessoas não poderiam ser beneficiadas? Por que a gente não está fazendo isso? Acho que esse caso trouxe para a gente essa sensação de que seria tão bom se as coisas fossem um pouco diferentes, né?
1: Excelente, doutora Carolina Braga, neurologista, pesquisadora do Hospital Alemão Oswaldo Cruz. Quero muito agradecer a sua participação aqui no Band News do Mundo.
0: Obrigada.
1: Quero agradecer também a sua companhia e se você quiser rever este programa, é só acessar as páginas das redes sociais do Jornalismo da Band. Eu te vejo na semana que vem. Tchau, tchau.

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0: O Band News Docs desta semana viaja até a China para entender uma transformação que pode mudar o futuro do agronegócio brasileiro. O país é o maior comprador de alimentos do Brasil, mas o gigante asiático quer depender cada vez menos da produção de outros países.
1: O novo plano quinquenal, que define as prioridades econômicas da China até 2030, traça um caminho claro para a autossuficiência alimentar.
2: Ele passa pela diminuição do farelo de soja na ração animal. Com isso, a China espera reduzir em até 25% as importações do grão até 2030.
0: Os chineses investem pesado em tecnologia. Laboratórios, fazendas experimentais e novas técnicas de produção fazem parte dessa estratégia.
2: Até 2050, a China quer chegar a um novo equilíbrio, tornar viável a produção de carne cultivada em laboratório e em escala. A meta é fazer com que essa alternativa ocupe entre 35% e 55% de toda a demanda por proteína animal no país.
0: Enquanto isso, aqui no Brasil, o produtor bate recordes de produção, mas enfrenta juros altos, falta de armazenamento e um desafio cada vez maior do futuro. O que vai acontecer se o nosso principal comprador precisar de menos soja?
3: Você acha que a China vai diminuir a proteção aos produtores locais para beneficiar o Brasil? Você acha que a Europa vai fazer isso para beneficiar o Brasil? Você acha que os Estados Unidos vai fazer isso para beneficiar o Brasil? É lógico que não vão. Nenhuma potência mundial, nenhuma grande potência faz isso. Então cabe a nós criar as condições de sermos indispensáveis.
2: Para o agronegócio, 2030 é logo ali. E para entender o que pode acontecer com o futuro do agro, é preciso voltar 4 décadas e atravessar o mundo. Em 1980, a China produzia pouco mais de 1 tonelada de soja por hectare. Hoje, produz 2 toneladas. Um salto de 82% depois de 40 anos de investimento estatal pesado. Números que impressionam até compararmos com o Brasil, que produz mais de 3 toneladas por hectare. Na principal commodity que compra dos brasileiros, a China ainda tem uma produtividade 35% menor. No milho, a distância é ainda maior. A China quase dobrou sua produtividade, mas os Estados Unidos ainda colhem mais do que o dobro. Em arroz, o padrão se repete. A China cresceu quase 80%, mas ainda é abaixo do que produz os Estados Unidos. Soja, milho e arroz. Em nenhuma das 3 culturas que formam a base da segurança alimentar chinesa, o gigante asiático conseguiu alcançar a liderança mundial de produtividade, mesmo após 40 anos de investimento.
4: A China, ela tem aí mais ou menos 15% da população global para alimentar, mas ao mesmo tempo não tem terras aráveis suficientes, né? Tem menos de 10%, água disponível menos de 6%, né? E também não tem uma condição climática tão favorável como, por exemplo, o Brasil tem para produzir múltiplas safras ao longo do mesmo ano. Né? Então, por isso que eles ainda não conseguem atingir esse mesmo nível de produtividade de outros lugares do mundo.
5: O que a gente sabe que a China não consegue dar é que ela não consegue aumentar a área agricultável, que é bastante restrita, e ela não vai conseguir aumentar o acesso à água. Então, por um lado, do ponto de vista da tecnologia, a gente vê que há incrementos significativos e importantes que a China pode fazer. Por outro lado, há limites, né? Limites que têm a ver com a natureza de como a agricultura acontece dentro da China. Então, a China tem 17% da população mundial, 8%, 9% das terras agricultáveis e 5% da água. Então, essa parte ela não vai conseguir mudar, mas a questão é, será que ela consegue produzir mais no mesmo espaço que ela tem hoje, por um lado?
2: Até o começo dos anos 2000, a China exportava mais produtos agrícolas do que importava. Mas essa balança mudou. Em 2010, o déficit já passava de 36 bilhões de dólares. Em 2019, a China virou a maior importadora agrícola do mundo, comprando mais de 77 bilhões de dólares a mais do que vendia. Hoje, esse déficit chegou a 124 bilhões de dólares. O país responde por 60% de todas as importações mundiais de soja e por quase um quarto da carne bovina negociada.
5: Segundo o Banco Mundial, foram 800 milhões de pessoas que a China tirou da pobreza e colocou na classe média em 40 anos. Então essas pessoas exigem se alimentar melhor e a expectativa delas do que é segurança alimentar também muda. Passa a não ser só um consumo de calorias. Então o principal combustível para uma política como essa é justamente reconhecer que a segurança alimentar é algo absolutamente basilar. A partir disso, é também um reconhecimento de que, ao longo dos últimos anos, com essa ascensão da classe média, que levou a um crescimento do consumo de proteína animal de forma geral, né, de carne de porco, de carne de frango e também de carne bovina, que a China ficou dependente, mais do que ela se sente confortável em estar, da importação de determinados produtos, de determinados insumos, como a soja em grão. Quer dizer, a soja em grão sai do Brasil para virar ração animal na China. Então, esse movimento ele está relacionado a uma ascensão da classe média chinesa, hoje urbana, hoje de uma renda maior, né, uma sociedade mais abastada, que exige se alimentar melhor, de uma forma mais nutritiva. Então, o principal combustível é esse, é não depender da importação desmedida de alimentos ou em excesso.
1: Essa dependência da China em comprar alimentos está concentrada principalmente no Brasil. Entre 2021 e 2023, mais de 70% de toda a soja exportada pelo nosso país teve como destino o mercado chinês. Já com a carne bovina, a China absorveu mais da metade das exportações brasileiras.
4: Não existe outra China no mundo. Se a China para de comprar, tem um impacto muito grande na agricultura brasileira. A gente é muito dependente do mercado chinês nas exportações, né? Apesar de a gente ter um grande consumo interno, quando a gente olha para o mercado externo, a dependência chinesa é muito forte.
1: O novo plano quinquenal, que define as prioridades econômicas da China até 2030, traça um caminho claro para a autossuficiência alimentar.
2: Ele passa pela diminuição do farelo de soja na ração animal. Com isso, a China espera reduzir em até 25% as importações do grão até 2030. Isso corresponde a quase toda a exportação americana de soja para a China em 2024. Em dinheiro, 12 bilhões de dólares que somem da cadeia global do alimento. Mais de um terço dessa queda deve sair da fatia brasileira, algo em torno de 9 milhões de toneladas a menos exportadas até 2030.
6: O Brasil ele enfrenta várias ameaças para o agronegócio, especialmente no setor de soja, que é particularmente o envelhecimento da população chinesa, a diminuição do ritmo do aumento de consumo de proteína, que vai bater em algum momento um teto, a concorrência com outros países e agora o aumento da produtividade chinesa. Então, se os chineses conseguirem dobrar a sua produtividade nos próximos 20 anos, isso praticamente elimina a necessidade de importar soja do exterior. E aí nós estamos falando de muitos bilhões de dólares por ano perdidos pelo Brasil.
3: Sem a China, nós não temos onde colocar 70% da soja que nós exportamos hoje pelo Brasil. Então, assim, antes de falar que a gente precisa diminuir nossa dependência, precisa definir aonde, amigo. Onde é que a gente coloca? Porque não dá para voltar atrás para os produtores brasileiros e falar assim, olha, a partir de amanhã você reduz em 50% a sua produção, porque a gente vai deixar de atender esse mercado. Como é que faz isso?
7: Isso causa temor porque o Brasil não tem planejamento estratégico. Ele não tem planejamento, ele não tem projeto de país, não tem projeto de nada. Nós vivemos ao léu, acho que desde o governo Sarney o país nunca mais apresentou um plano para o país. E a nossa agricultura sofre com isso, porque isso depende de indústria, de infraestrutura, de um monte de coisa. Então como é que nós estamos reagindo a isso? Nada, o setor privado vai tentar se equacionar como? Diversificando o mercado, né? Procurando outros mercados, abrindo outros tipos de produtos com a China, mas ampliando mercados no mundo árabe, no Sudeste Asiático, enfim, no México, na América Latina, etc. Nós estamos trabalhando nesse sentido, mas isso são iniciativas ainda muito desconectadas, né? Nós não temos um plano estratégico para isso.
8: Cada ano que passa, cada ano que o governo deixa de tomar decisões importantes para beneficiar o setor, são anos que são perdidos, são recursos que deixam de ser investidos nesta grande região produtora.
2: Primeiro conhecemos as placas solares. Elas já fazem a diferença na conta de luz de muita gente.
9: Agora, vemos os carros elétricos chineses ganhando as ruas das nossas cidades. A China hoje domina a produção mundial nos dois setores. O tempo entre identificá-los como estratégicos até conquistar o mercado mundial foi de 15 anos para os painéis solares e de 13 anos para os veículos elétricos.
6: Lá existe uma diferença muito grande, que é o seguinte: as pessoas confiam que o governo chinês realmente faz a parte dele, que o governo é um governo eficiente. Por isso, se o governo chinês dá uma meta, a iniciativa privada se orienta ao redor.
10: É nesse ritmo que os chineses querem, nos próximos 14 anos, reduzir a dependência da soja mundial.
6: A soja representa praticamente a maior parte da produção de grãos do Brasil. Então, se a China para de comprar a nossa soja, nós vamos ter uma diminuição no plantio do Brasil e nós vamos ter uma queda vertiginosa nas exportações, o que vai se refletir na balança comercial. Muitas vezes, quem está em São Paulo, ali na Faria Lima, tem a falsa sensação de que eles são o centro que gera as finanças do Brasil. Na verdade, a Faria Lima, sem o dinheiro que vem do agronegócio, das exportações do agronegócio, ela não teria um volume financeiro tão grande. Então, a falta do dinheiro das exportações do agronegócio vai afetar o mercado financeiro, vai afetar o mercado produtivo, vai afetar o crédito privado. Então, o Brasil, ele precisa começar a se preparar com outros tipos de produtos para a pauta de exportação. E o mais adequado seria que nós tivéssemos a capacidade de exportar produtos industriais acabados ou beneficiar a cadeia de alimentos que nós temos.
9: A Muyuan Foods, maior produtora de suínos do mundo, já reduziu a inclusão de farelo de soja na ração de 13% para menos de 6%, economizando 31 quilos de soja e 2 dólares por porco. Sozinha, a empresa responde por cerca de 6% de todo o mercado mundial de carne suína, o que a torna referência obrigatória para entender para onde vai a política de ração da China inteira.
5: A nossa dependência de um cliente importante para a gente, que é de longe nosso maior cliente, faz com que a gente precise prestar atenção no detalhe daquilo que aquele cliente está dizendo que ele vai precisar comprar da gente ao longo dos próximos anos. E a gente precisa ter um cenário em que, até hoje, a gente viu a China aumentando as suas compras anualmente, a gente viu a China sempre demandando mais. E a China também está nos indicando que ela pode estar chegando no pico da sua demanda. Então não é só uma questão de redução também, é de ausência de crescimento. Então até que ponto a China vai apenas deixar de aumentar a sua demanda? Ou até que ponto ela vai, principalmente por meio do desenvolvimento tecnológico dentro da China, conseguir reduzir um pouco a dependência que ela tem da importação de soja em grão, por exemplo. Só que qualquer pouco que a China venha a reduzir, para a gente pode ter um impacto muito substantivo, porque é o nosso maior cliente, de longe. Então, essa é a preocupação. Será que a gente está equilibrado do ponto de vista da demanda, o que o nosso cliente quer comprar da gente, a gente está produzindo na quantidade que ele quer comprar, porque se a gente produzir em excesso, a gente derruba o preço, né? Então, essa é a nossa preocupação.
9: A redução da importação de soja passa pela diminuição no uso do grão na alimentação animal.
11: O governo coloca uma meta bastante agressiva que até 2030 eles têm que ter uma redução do teor de farelo de soja na ração de cerca de 15% para 10% até 2030. Isso, sozinho, já tem um impacto imediato nas necessidades de importação de soja da China. Para que isso aconteça a partir de 2030, eles estão fazendo uma transformação que está acontecendo agora. Ou seja, ninguém pode garantir que não já haverá uma redução de importação de soja da China a partir do ano que vem. Então, isso não está tão claro, porque eles trabalham com metas em horizontes específicos, mas tem uma mudança radical, que eu acho que isso é indiscutível, a partir de 2030, e que depois ela vai crescendo de uma forma gradual até 2036.
10: Próxima revolução dos chineses passa pelo laboratório de biotecnologia.
9: O resultado já pode ser visto em algumas comunidades rurais, como mostra a repórter Roberta Scherer.
12: Essa indústria de ovelhas contou com 12 milhões de reais do governo local para criar essa plataforma online que liga pequenos criadores a grandes abatedouros e frigoríficos.
13: Todos eles agora recebem muito mais informações, tanto os produtores quanto os frigoríficos, e de maneira rápida. Essa velocidade faz com que as vendas aumentem muito.
9: O investimento em tecnologia para atingir suficiência alimentar também passa por outro negócio importante que afeta o Brasil. A carne bovina segue puxando a importação, mais que qualquer outra proteína. A China importa 24% de tudo que é comercializado no mundo, equivalente a 32% de todo o consumo interno chinês dessa carne. E o Brasil, hoje, é o maior produtor mundial de carne bovina, à frente dos Estados Unidos. Até 2050, a China quer chegar a um novo equilíbrio, tornar viável a produção de carne cultivada em laboratório e em escala. A meta é fazer com que essa alternativa ocupe entre 35% e 55% de toda a demanda por proteína animal no país.
6: O plano da China é um aviso claro do que vai acontecer. Às vezes, parece que algumas pessoas, especialmente em governos brasileiros, elas vivem de acordo com aquela brincadeira que as pessoas falam, a vitória da esperança sobre a razão. Não adianta você ter expectativa de que as coisas vão ser diferentes. Está anunciado como vai ser, anunciado por um governo que tem a tendência a cumprir o que fala, de um país que tem nos últimos 40 anos surpreendido o mundo, fazendo ainda mais do que diz que vai fazer. Então, acho que sim, está muito claro que nós temos aí uma janela, que eu calculo como alguma coisa aí por volta de 15 a 20 anos, para a qual nós podemos ainda ter o dinheiro do agronegócio sendo aplicado em outras atividades. Do contrário, depois disso, vai ser muito difícil você ter uma cultura que substitua a soja que tenha tanta demanda.
1: Parte da estratégia chinesa de diversificação de negócios para garantir comida passa pela África. Algumas negociações já foram formalizadas em julho de 2025 para a soja etíope, mas não é uma alternativa simples.
9: A África concentra hoje 874 milhões de hectares de terra arável ainda não cultivada. 65% de toda a terra arável não cultivada do planeta.
7: Uma transformação social, cultural, é dificílima de operar no curto prazo, né? Mesmo que a China entregue áreas, então, se os países africanos entregarem para a China áreas do seu território, pode ser que os chineses tentem plantar lá, né? Mas eles não têm uma vasta experiência tropical, não, né?
9: Nesta área de pouco mais de 1.000 hectares em Sinop, no Mato Grosso, o Evandro planta milho e soja. 80% de tudo que é produzido aqui vai para a China.
14: Nossa região aqui, graças a Deus, hein, os anos que a gente vem trabalhando com lavoura, a gente nunca teve problemas climáticos aqui de falta de chuva. Então, a cada ano que se passa, aí, a gente vem conseguindo produtividades boas, né? Produtividades recordes.
9: Mais uma vez, o Brasil vai encerrar uma colheita de grãos batendo recordes. A safra 2025-26 chega ao número histórico de 360 milhões de toneladas.
1: O problema é que enquanto a China enxerga um horizonte de 25 anos, pensando lá na frente, o produtor brasileiro enfrenta uma crise que atinge o setor há alguns anos. De acordo com os especialistas, essa crise se explica por 5 problemas que se alimentam um do outro: o juro alto, o financiamento, o custo de capital, a recuperação judicial e a infraestrutura.
9: A taxa média de juros das novas contratações de crédito no Brasil bateu quase 34%. No crédito rural, as taxas variam de acordo com o faturamento da propriedade. Detalhe, em 2025, apenas 22% de todo o crédito rural contratado no país saiu de linha subsidiada, contra 35% em 2021. Queda de 13 pontos percentuais em 4 anos, justamente quando o juro de mercado está mais alto.
15: Este seria o momento em que o Plano Safra deveria cumprir a sua maior importância. E o que tem acontecido na prática? Quebradeira geral, recordes de endividamento dos produtores no campo, leilões acontecendo nas praças no interior, abandono de terras arrendadas porque ninguém consegue arcar com o custo do aluguel da terra e uma crise na produção agrícola como a gente não vê em anos. No meio dessa cadeia é onde está a verdadeira vítima desse conjunto de incertezas que se acumula ao longo do tempo, que é a classe média rural brasileira.
9: No final de 2025, a inadimplência no crédito rural com recursos dirigidos passou de 11%, maior nível desde 2011. Foram quase 2 mil pedidos de recuperação judicial no agro.
15: Tem riscos para qualquer atividade econômica, mas se esse risco atinge a produção de alimento, nós estamos falando da redução da segurança alimentar, da queda da nossa capacidade de exportação, da inflação de alimentos na gôndola do supermercado, do desemprego e da fragilização dessa máquina que alimenta o interior do Brasil, que gira em torno da produção rural.
1: Esses números estão bem visíveis para todos, mas tem outro que impacta muito e que a maioria das pessoas não faz ideia o que representa. É o desconto que o produtor tem que dar ao comprador na hora de transportar os grãos, por causa da distância.
9: Por exemplo, de Sinop, no norte do Mato Grosso, até Xangai, na China, o custo chega a 138 dólares por tonelada, usando rodovia até o porto, contra 103 dólares, partindo de Davenport, no estado de Iowa, tendo o mesmo destino final. Na produção, a soja brasileira é mais barata que a americana. No transporte até o navio, perde a vantagem inteira e ainda fica atrás. Sem contar com a incapacidade do Brasil em armazenar a produção. Ela não chega a 62% de tudo que produzimos.
14: No período de colheita, aqui, consequentemente, os preços costumam baixar, né? Então, as trades sabem que o produtor tem as continhas no 30 do 3, 30 do 4, né? Então, justamente é um período aí que o preço abaixa, né? E muitos produtores se obrigam a vender por, muitas vezes, falta de onde entregar, falta de armazenar o seu produto, né?
1: O Brasil resolveu em 4 décadas o problema de produzir mais grão por hectare.
9: Mas não resolveu no mesmo ritmo nenhum dos grandes problemas, que formam um ciclo vicioso e são decisivos para determinar se esse grão vai virar renda de verdade para quem plantou. O juro alto encarece o crédito. O crédito escasso atrasa o plantio e reduz investimento em tecnologia. A falta de armazenagem obriga venda no pico de colheita a preço mais baixo. O transporte caro corrói a margem que sobrou depois do desconto na venda. E a soma de tudo isso empurra o produtor para a inadimplência e, no limite, para a recuperação judicial. Enquanto o produtor brasileiro vive o momento financeiramente mais frágil dos últimos 10 anos, a China, nosso maior comprador de alimentos, planeja as mudanças nos hábitos de consumo e estabelece metas para reduzir a aquisição de soja.
11: A gente pode ter um impacto na redução das importações da China de soja do Brasil, ou seja, das exportações de soja para o mercado chinês, que é o nosso principal mercado hoje, que teria um impacto nas exportações de soja do Brasil em até 25%.
9: A pergunta que resta não é se o Brasil vai sentir o impacto, é como o país deve se preparar a partir de agora. Além da necessidade de procurar novos mercados, como Índia e membros da União Europeia, o professor Roberto Rodrigues alerta que a adaptação é urgente para o produtor.
16: A industrialização é um ponto de partida e tem uma razão para isso, que é o biodiesel. O biodiesel hoje é um excelente argumento para nós exportarmos combustível renovável, que é um problema do mundo inteiro. E pouca gente pode resolver isso aí. Nós podemos. Não é vender a soja grão, vender farelo, vender óleo, vender carne derivada do farelo que nós produzimos aqui. Então é agregar valor em outras regiões do mundo inteiro.
3: Você acha que a China vai diminuir a proteção aos produtores locais para beneficiar o Brasil? Você acha que a Europa vai fazer isso para beneficiar o Brasil? Você acha que os Estados Unidos vai fazer isso para beneficiar o Brasil? É lógico que não vão. Nenhuma potência mundial, nenhuma grande potência faz isso. Então cabe a nós criar as condições de sermos indispensáveis.

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0: Eleições trazem a oportunidade de discutir agendas fundamentais para o desenvolvimento econômico e um futuro mais promissor para os brasileiros. A gente está preso na armadilha da renda média desde a década de 80, o que priva a sociedade de uma qualidade de vida melhor. Entre as urgências mais discutidas nesse momento está a necessidade de frear o ritmo acelerado de crescimento da dívida do país. O que está sendo esperado e quais os efeitos na economia a partir de 2027? Hoje a minha entrevista no Economia para Você é com a economista Cecília Machado, especialista em políticas públicas voltadas ao trabalho e à renda, economista-chefe do Banco Bocom BBM e professora do Departamento de Economia da PUC-Rio. Cecília, é um prazer enorme te receber aqui no meu programa. Muito obrigada.
1: Um prazer estar aqui. Prazer é meu.
0: Vamos começar falando um pouco aí da dívida pública, que é o grande calcanhar de Aquiles desse momento, né? A maior urgência. Está pegando fogo. Por onde começa, todo mundo fala. Vamos começar por aí, né? A dívida do Brasil está crescendo rapidamente. A gente está com um patamar de 82% do PIB, em torno disso, né, do tamanho da economia. E, no entanto, também é um mundo onde a dívida dos países desenvolvidos também está crescendo rapidamente, né, Estados Unidos, Japão. Queria entender, nesse contexto, né, você já até deu um spoiler para a minha pergunta na sua última coluna no jornal Folha de São Paulo, onde você fala: o mundo reduziu o espaço para irresponsabilidades fiscais. Relativamente, aumenta o nosso desafio, é isso?
1: Com certeza. Então, enfim, a gente tem o nosso desafio aqui interno da elevação da dívida, mas num cenário internacional que também tem se tornado bastante desafiador, né? Recentemente, a gente viu esse aumento das taxas de juros reais ao redor do mundo e nas economias desenvolvidas, né? Então, Estados Unidos, a Europa, Reino Unido, o próprio Japão, que conviveu por muitos anos com uma taxa de juro real negativa, hoje já está num patamar positivo. Então, o ambiente global é um ambiente em que tomar emprestado ficou mais caro e ficou mais difícil, né? E o que eu acho que é importante dessa observação é que existem fatores que alguns parecem ser talvez mais conjunturais, podem ir embora rapidamente, outros parecem ser mais estruturais, né? Então, aqui dentro dessa gama de fatores mais estruturais, eu diria que o endividamento global aumentou, né? E dos governos, né? Depois, no pós-pandemia, muitos países utilizaram a política fiscal, né, como uma forma de combater esses efeitos da crise sanitária. A dívida, ela subiu de patamar, até tem estado estável, né, quando a gente olha a evolução. O Brasil tem crescido um pouco mais em perspectiva comparada, mas é um nível de endividamento elevado. A gente nunca vê uma notícia específica, né, não, agora aconteceu isso e o fiscal piorou muito. Mas eu acho que existe também um sentimento coletivo, né, de quando a gente começa a observar dívidas de todos os países aumentando, isso começa a levar um pouco de desconfiança dos investidores, que passam a exigir esse prêmio maior para financiar essas dívidas.
0: É uma novidade isso, né, Cecília? Porque a dívida dos Estados Unidos, por exemplo, parecia poder subir ao infinito, que não era um problema. Por que que agora virou?
1: Pois é, isso é uma possível explicação, né, de que, de repente, agora a gente está um pouco mais preocupado nesse ambiente de endividamento global mais alto. Mas não é o único fator, né? Então, a gente tem algumas outras mudanças estruturais na economia que estão por trás também desse juro real mais alto. Um deles que a gente tem falado bastante é a inteligência artificial, né? Então, a inteligência artificial, ela promete esses ganhos de produtividade no futuro, e esses ganhos de produtividade fazem com que o retorno do capital seja mais alto. Então, ele está associado a uma taxa de juro longa mais alto por causa desse aumento de produtividade. E, além disso, né, no curto prazo, a expansão de uso e adoção da inteligência artificial também requer uma série de investimentos em infraestrutura física, em energia, data center, chips. E as empresas estão também, né, o setor privado também está contraindo muita dívida para financiar esses investimentos. Então, é uma pressão também do endividamento soberano, né, dos governos, mas também para financiar esse novo ciclo que vai prometer uma produtividade mais alta. No curto prazo também, né, esses investimentos são impulsos de demanda, também aumentam aumentam o juro, né, mais de curto prazo. Então, a gente vê aqui fatores que são também estruturais, aumentando por trás desse aumento dos juros. Um último que eu acho que é importante notar também é esse contexto geopolítico, né? Então, de conflitos, de guerras, protecionismos, guerras tarifárias. Tudo isso torna o mundo muito mais incerto, né? A gente não sabe quem vai ser o país dominante daqui a alguns anos, né? Dado toda essa reconfiguração. E isso também traz um pouco de dúvida para quem financia a dívida dos governos, né? No sentido de que, como é que vai ser o mundo daqui a 10 anos? Então, se eu vou estar financiando um governo por 10 anos, eu quero um prêmio um pouco maior, porque eu não sei o que é esse mundo daqui a 10 anos. Pode ser que esses fatores geopolíticos, eles vão embora, enfim, nos próximos 5 anos, quem sabe. Mas, ao que tudo indica, eles vão ficar aí por um tempo. Então, a gente tem uma série de fatores que vão se somando, né, contribuindo para esse ambiente global que é mais desafiador para o financiamento de dívidas.
0: A gente está vendo uma dívida crescente e um juro subindo também nas economias desenvolvidas. Então, vai tornando essa disputa por dinheiro no mundo mais difícil. E aí, nesse contexto, a dívida do Brasil acelerou muito, né, nos últimos anos. E agora, a discussão, inclusive, nas campanhas, a gente tenta entender, indo além daquele compromisso de melhorar esse equilíbrio entre receitas e despesas, de que forma que isso vai poder ser feito, né? Essa semana, o ministro da Fazenda, Dario Durigan, informou a previsão para o salário mínimo de 2027 de R$ 1.741, que seria R$ 120 a mais do que o salário mínimo desse ano, e fez questão de reforçar, olha, está valendo para trabalhadores da ativa, mas também para aposentadorias e benefícios sociais, né? Então, ali reforçando que a ideia de desvincular o salário mínimo dos trabalhadores da ativa e benefícios sociais e aposentadorias do salário mínimo, que é nos bastidores visto como um estudo para tentar frear o crescimento da dívida, não é admitido publicamente. Ao mesmo tempo, é uma discussão difícil, né, Cecília, você falar que vai mexer em aposentadorias, em regras de aposentadorias e benefícios, né? Antes de mais nada, eu acho que é importante entender por que que o salário mínimo é importante, mais do que antes da gente chegar na discussão do quanto que ele hoje está pesando em termos de impacto no orçamento, né?
1: Então, essa nossa herança do salário mínimo como um parâmetro para atender diversas políticas já vem de muito tempo, né? Eu acho que essa é a grande questão com relação ao salário mínimo, né? Se você for pensar, ela é originalmente ao redor do mundo e também pensada aqui no Brasil, uma política voltada para o mercado de trabalho, com um objetivo muito específico, que é um poder de barganha, né? Quando você fixa esse salário mínimo mais alto, você tira um pouco desse poder de mercado que as firmas têm. Então, ele funciona, de certa forma, para proteger o trabalhador, né? Mas, no Brasil, o salário mínimo passou a ser também um parâmetro que está relacionado às políticas sociais, que está relacionado a benefícios previdenciários e até mesmo assistenciais, que tentam garantir um padrão mínimo de qualidade de vida ou de subsistência. Então, o que a gente tem no Brasil é um instrumento para múltiplos propósitos, quando, idealmente, a gente não deveria ter o mesmo instrumento para os múltiplos propósitos. E é nesse sentido que aumentos do salário mínimo, né, e essa política de valorização do salário mínimo, que é originalmente uma política de mercado de trabalho, ela acaba gerando outras distorções na nossa economia por ela estar indexada, né, ou ser uma referência para esses benefícios sociais. Uma forma de pensar na política de valorização, e até a própria política de valorização do salário mínimo no Brasil, é que ela é uma forma de tirar um pouco, de dividir essa renda entre trabalhadores e firmas, né? Garantindo que esses ganhos de produtividade que eventualmente a gente tem no mercado de trabalho, ele também seja compartilhado com o trabalhador. Então, esse é o objetivo primordial. E a gente pode ter diversas regras para reajuste do salário mínimo. Na regra atual, a gente tem uma regra que está também muito vinculada ali ao crescimento da economia. o que traz algum desafio, por exemplo, quando a gente tiver uma desaceleração da economia. Então, a política de salário mínimo vai estar justamente num momento de maior fragilidade econômica, também contribuindo para trazer mais essa economia para baixo, dado que a gente não vai poder garantir esses reajustes. E eu acho que um outro ponto é que a política de salário mínimo e de ganhos de salário mínimo, ela tem que também estar alinhada a ganhos de produtividade no mercado de trabalho.
0: Está estagnada, né? Já há bastante tempo, né?
1: Está estagnada já há bastante tempo, né? Então, os elementos de uma política de salário mínimo, né, garantindo, né, um pouco de poder de barganha e dividindo os ganhos que existem no mercado de trabalho, ele precisa, primeiro, servir a esse propósito para não gerar distorções e tem que ser pensada uma regra também que seja sustentável ao longo dos ciclos econômicos, tanto em períodos de crescimento quanto em períodos de desaceleração.
0: É porque do jeito que está desenhado hoje, a cada um real de aumento do salário mínimo custa 430 milhões. Então, com 120 reais a mais, com a previsão para 2027, custaria mais de 50 bilhões a mais em 2027. Então, primeiro, do ponto de vista fiscal, parece que é algo que acaba se tornando insustentável para a economia, né? Isso não se sustenta ao longo do tempo. Esse acho que é o primeiro ponto, olhando aqui em termos de... olhando as contas, né, nesse caso. Né?
1: Exato. E a gente também enfrenta, quer dizer, não só pela própria regra, né? A gente também enfrenta desafios demográficos no país, né? Então, a gente discutiu uma reforma da Previdência, né, há alguns anos atrás, e muito provavelmente a gente vai precisar discutir uma outra reforma da Previdência que não necessariamente tem a ver com o crescimento só da regra do salário mínimo, mas que tem a ver com a mudança da composição da nossa população. E também em termos de mais estruturais, né, a gente tem tido também mudanças de políticas públicas que estão indexadas ao salário mínimo. Mínimo também, né? Então, um exemplo que é muito evidente hoje em dia é o caso do BPC, que é uma política social ou assistencial que também acabou ganhando um caráter de política de mercado de trabalho por estar vinculado ao mínimo. E ao longo desses últimos anos, o que a gente tem visto é um crescimento muito expressivo do acesso ao BPC, né? E a gente pode discutir aqui as razões, mas também tem razões relacionadas à própria regra do programa que tem se tornado mais abrangente com os tipos de deficiência que são considerados no programa. Uhum. Então, quando você tem todas essas peças se movendo, indexada a uma política de valorização e de valorização do mínimo e crescimento de programas que estão vinculados a ele, você realmente tem um efeito muito grande sobre as contas públicas.
0: E é um assunto delicado porque salário mínimo é muito baixo. Estava vendo a cesta básica do Diese, por exemplo, aqui de São Paulo, 60% vai só para alimentação, né? Uhum. Se você pegar o salário mínimo, o Diese disse que o salário mínimo tinha que ser 4,5 vezes maior para uma família de 4 pessoas para dar conta das questões básicas, né? De alimentação, moradia e tudo mais. Então, é sempre um assunto delicado mexer, né, num salário que já é tão pequeno. Acho que sem começar essa discussão pelos privilégios, pelos supersalários, pelas emendas parlamentares, né, de que forma você acha que dá para realizar uma mudança? Seria começando por onde, né? O que você acha politicamente factível?
1: O que eu acho que, no final das contas, né, o Brasil e a forma como a gente implementa políticas, né, a gente sempre tem políticas que são direcionadas para um grupo específico, né? Então, no final das contas, as políticas públicas que são implementadas, você tem para um determinado grupo, aí você fala, não, esse outro grupo não tem essa política pública, então vamos implementar uma política. Então, a nossa rede de proteção social, ela é uma rede que tem muitas sobreposições, né? Programas que são, de certa forma, não diria redundantes, mas que o incentivo dado para um tipo de programa acaba gerando outras ineficiências na economia. Então, vou dar um exemplo aqui. A gente quer, como política pública, incluir as pessoas na Previdência, né? Formalizar a economia. Mas, ao mesmo tempo, quando a gente tem um BPC que já garante uma aposentadoria independente da contribuição, isso gera desincentivos para formalização. Então, a gente tem uma gama de políticas que interferem uma com a outra e eu acho que, como são muitas, acaba que também acho que o Brasil tem muita oportunidade de fazer reformas. Não é que a gente não tenha onde mexer. A verdade é que a gente tem muito onde mexer e tem muitas possibilidades de reformulação de programas que não necessariamente extinguem o programa, né? Então, no caso do salário mínimo, existem várias alternativas aqui para a política do salário mínimo. Será que a gente quer voltar para não ter reajuste nenhum? Talvez, ou talvez não. Talvez a gente possa ter uma política de reajuste, mas com algum tipo de desvinculação de outros programas que geram benefícios, inclusive, para a formalização da economia, benefícios para o mercado de trabalho. Então, acho que a gente tem uma gama muito grande aqui de pensar a otimização desses programas. O próprio Bolsa Família, a gente viu ao longo desses últimos anos um crescimento muito grande do orçamento, mas ao mesmo tempo a gente viu também mudanças de desenho do programa, né? Então ele passou a ser um programa que atende a todos, perdeu um pouco de foco nas crianças, dado esse benefício mínimo. Então tem, eu diria que assim, tem um prato cheio para a gente fazer o que precisa fazer do ponto de vista fiscal, que envolve reformular esses programas e tornar eles muito mais eficazes do que eles são no momento.
0: Porque a palavra também é eficiência, né? A gente fala em olhar os gastos, mas não do ponto de vista de apenas cortar, mas entender se estão atingindo seus objetivos num país tão desigual, que é ampliar oportunidades, reduzir pobreza. A pobreza até vem trazendo, né, números, enfim, de redução, mas se a gente pegar esses programas, como você está trazendo, né, que muitas vezes poderiam ser unificados, talvez pudesse ter um resultado mais amplificado?
1: Eu acho que sim, acho que esse é o desafio, em vez de pensar os programas de forma individuais, pensar nessa integração e pensar nos custos e nos benefícios, né? E nas implicações que eles têm para o funcionamento da economia como um todo. Então, acho que tem essa direção aí, que é uma direção muito promissora.
0: O duro é conseguir comprar brigas com o judiciário, que embora tenha estabelecido agora recentemente um teto para salário até R$78 mil, é um salário ainda muito incompatível com a realidade brasileira, né? Se você olha a renda média do trabalho pela PNAD, está R$3.700. Então, é preciso também entrar nessa discussão

0: o executivo comandando, né, o orçamento dos programas que já estão existentes. A gente tem uma parte importante comandada pelo Congresso, via as emendas, que foi uma despesa que cresceu muito ao longo do tempo. E eu acho que aqui a gente tem que discutir também a eficácia dessas emendas. Para que, que serve o orçamento público? A gente vai atender uma localidade, mas qual é a análise de custo-benefício? Se a gente está construindo uma ponte numa determinada cidade, por que, que isso não é um programa federal? Por que, que precisa passar por emenda? Porque quando a gente pulveriza esses recursos, a gente acaba perdendo a ideia de prioridade, né? Se tem um recurso que está destinado para aquele propósito, a gente perde essa comparação com os outros programas que também são prioritários, né? E no caso do judiciário, eu diria que o judiciário, para além dos supersalários, também tem comandado uma parte relevante do orçamento, através de decisões judiciais que implicam o pagamento do governo, através até mesmo de interpretações, né, sobre o texto constitucional que implicam para o orçamento do governo. Só para dar um exemplo recente, a gente viu agora também essa discussão ali do BPC para mulheres vítimas de violência doméstica, que a gente pode discutir aqui o mérito disso, mas não foi uma proposta que veio do Congresso, foi uma interpretação do judiciário que falou: não, agora o BPC, que é para o idoso, o pobre, a pessoa com deficiência, agora também vai ser para a mulher que é vítima de violência doméstica. E aí, nesse sentido, né, qual vai ser a próxima categoria que não está contemplada nessas três que a gente já citou? Então, é preciso haver também uma harmonia entre os poderes para que o orçamento ele seja pensado como uma peça consolidada, que internaliza, né, todas as prioridades que a gente tem no país.
1: Agora, diante dessa ausência de um debate qualificado nas candidaturas à presidência, como é que a gente olha para 2027? Que economia que podemos esperar para 2027?
0: Então, o panorama para 27 também é um panorama que eu diria desafiador. A gente começou falando, né, desse contexto internacional, que é mais desafiador, né? O que eu acrescentaria aqui no caso do Brasil, né, esses conflitos geopolíticos, o Brasil até acaba se beneficiando relativamente, né? Então, o Brasil se tornou um grande produtor e exportador de commodities. Em geral, em situações de conflito geopolítico, preços de commodities ajudam as economias que são produtoras e exportadoras dessa commodity. Então, o Brasil está muito bem posicionado nesse contexto, além de estar fora, né, dessas regiões de maior conflito. Mas dito isso, né, então acho que a gente vai ponderar, né, no quesito global, tem fatores, né, nas duas direções, né, mas do ponto de vista doméstico a gente enfrenta esse desafio, né, de uma reforma fiscal que ancora as expectativas, né, e pro ano que vem, né, a gente tem, de certa forma, contratada uma desaceleração da economia. Então, ao longo dos últimos anos, a gente se surpreendeu muito com o crescimento do Brasil. Tem muitas explicações para esse crescimento, mas, enfim, essa desaceleração está vindo, né? Para o ano que vem, né, a gente provavelmente vai ter menos impulso fiscal, dado todas essas expansões, mas tem um outro componente adicional ali para esse ciclo de 27, para além da incerteza fiscal, que a gente não sabe para onde vai, né, que acrescenta esse desafio para frente. A gente tem um processo muito grande de endividamento das famílias, né? Então, ao longo dos últimos anos, a gente teve uma bancarização muito grande da população, um acesso a crédito, né, e uma alavancagem, né, famílias que se tornaram muito endividadas.
1: A gente está até olhando com preocupação esses grandes grupos também agora, do varejo, principalmente, pedindo recuperação judicial, né?
0: Pois é, também é somado aí ao desafio das empresas nesse ciclo, né? Mas do ponto de vista das famílias, o que eu diria, né, que eu acho que em geral, para as empresas, né, quando as empresas tomam emprestado, elas estão pensando em fazer algum tipo de investimento produtivo, né, aumentar a capacidade. Para as famílias, o processo de endividamento ele tem um componente diferente que a gente está vendo nesse ciclo, que é um endividamento muito voltado para o consumo. Sim.

0: Então, esse ciclo de endividamento e de alavancagem das famílias, ele funciona muito como uma antecipação de consumo. Então, eu estava falando aqui desse crescimento que a gente viu na economia. Uma parte desse crescimento foi antecipação de consumo por causa desse crescimento do mercado de crédito. E em algum momento a gente vai começar a ver essa desalavancagem. Então, é uma economia que está entrando numa rota de desaceleração e que também, eventualmente, vai entrar num processo de desalavancagem. E para o ano de 27, acho que o desafio vai ser com que essa desaceleração se dê de uma forma ordenada, né?
1: Há uma dúvida se a gente pode ter uma piora mais rápida da economia, né? Como você vê?
0: A gente ainda não viu esse ponto de inflexão, claro. Acho que existe essa preocupação, porque, enfim, a evidência mostra, né, que em processos de alavancagem muito grande, em algum momento você vai ter uma desalavancagem, mas ao mesmo tempo a gente também tem mudanças estruturais aqui na nossa economia, né? Do PIX, de bancarização. Então a gente não sabe muito bem quando que isso vai acontecer. E se a gente colocar aqui também em perspectiva comparada, né? No último ciclo de alavancagem que a gente teve, o endividamento das famílias passou de algo como 10% do PIB para 25% do PIB. Agora a gente aumentou mais 10 pontos percentuais. Então é um endividamento maior, mas tem alguns vetores mais estruturais. Então, por mais que tenha essa preocupação ali e é uma preocupação muito legítima, esse ciclo de desalavancagem a gente nunca sabe quando que ele vai acontecer e se de fato vai ser uma virada tão grande quanto a gente viu nos outros ciclos. Então, enfim, é um período de cautela que a gente vai observar como é que essa economia vai desacelerar, mas certamente um risco olhando para frente.
1: E um ajuste fiscal que acaba também tendo o efeito de reduzir o ímpeto da economia, né?
0: Exato. E eu acho que esse é um ponto importante que você está colocando, porque acho que, colocando aqui, né, o desafio para o próximo governo, é um desafio de ver se a economia desacelerar e esperar que ela desacelere ordenadamente, né, sem ser desordenado, sem nenhum outro estímulo fiscal que possa causar mais desordem, né? Então, acho que vai ser um ano em que a economia vai estar desacelerando e que a gente vai precisar estar reorganizando as nossas políticas, né, para que não gere mais mais riscos.
1: Em princípio, a inflação tende a perder força também, mas isso não é uma garantia também.
0: A inflação também para o ano que vem também é um cenário desafiador, né? A gente tem, enfim, ainda o conflito, né, continuando, a gente tem os efeitos do El Niño, né, que vão pressionar a inflação muito ali no início do ano. A gente tem um mercado de trabalho que talvez a gente esteja começando a ver algum ponto de inflexão, cresce a uma velocidade um pouco menor por algumas métricas. A gente já vê alguma estabilidade em indicadores do mercado de trabalho. Mas enfim, ainda pode estar dando algum sustento aí para a economia.
1: E ano eleitoral, a gente deve ter alguma esperança ou o debate realmente tem decepcionado, Cecília?
0: Eu acho que, como economista, a gente gostaria de ver as propostas econômicas e a gente não está tendo muito disso, né? A gente está ali numa discussão muito no campo da política, mais das prioridades, né? Da economia, a gente tem visto poucas propostas concretas, né? Então, tem toda essa discussão aí sobre o arcabouço, tem um ceticismo muito grande do mercado se o arcabouço sobrevive mesmo até o próximo ano. E mesmo que a gente aperte um pouco os parâmetros desse arcabouço, se isso é suficiente, né? Quer dizer, não basta dizer, não, vamos gastar um pouco menos ano que vem. Tem que reformar alguma coisa, porque vários gastos estão crescendo automaticamente, né? Depende de expansão de beneficiários, depende de ganho real de salário mínimo. Então, como é que a gente vai fazer essa contenção? E isso nas propostas a gente, infelizmente, não tem visto.
1: Tá certo. Bom, infelizmente, o nosso tempo vai chegando ao fim. Quero agradecer a presença aqui da economista Cecília Machado, especialista em políticas públicas, voltadas ao trabalho e à renda, economista-chefe do Banco Bocom BBM, professora do Departamento de Economia da PUC-Rio. E queria falar sobre muitos outros assuntos, Cecília. Quero te agradecer pela presença, já te convido a voltar mais vezes, porque você fala de muitas coisas interessantes, tem muitos temas aí para a gente aprofundar. E o pessoal sigam a Cecília, porque tem muita informação boa aí nos artigos que você escreve. Muito obrigada.
0: Eu que agradeço, um prazer estar aqui.
1: Obrigada a você por estar aqui comigo no Economia para Você. Até o próximo.

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0: Olá, começa agora mais um Viver Melhor. No programa de hoje vamos falar sobre a saúde sexual masculina. E para tirar todas as nossas dúvidas, recebo Rafael Âmbar, que é urologista e andrologista do Hospital Servidor Público Estadual de São Paulo, e João Carlos Campanari, que é urologista oncológico do Hospital Beneficência Portuguesa, também em São Paulo. Mas antes, vamos assistir uma matéria sobre esse tema. Vamos lá.
1: Taxista, 20 anos, Mário trabalha 12 horas por dia. Diz que a rotina corrida atrapalha para se cuidar. Aos 63, fez só um exame de próstata até hoje.
2: Não sinto nada, não tenho nenhum tipo de problema, então você vai deixando, né?
1: Praticar atividades físicas, ter uma alimentação equilibrada, não fumar e evitar o consumo excessivo de álcool são atitudes que fazem diferença no bem-estar e na prevenção de doenças. Mas a verdade é que nós, homens, somos mais descuidados, principalmente em ir ao médico e manter o check-up em dia. É cultural. Os homens vão menos ao médico do que as mulheres. A diferença nas buscas por câncer de mama e de próstata, levantamento da sala digital da Band em parceria com o Google, evidencia bem como os homens se interessam menos pela saúde. Mas isso precisa mudar.
3: Por que que o homem se cuida menos do que a mulher?
4: Não tem o hábito desde jovem de ir no médico, por conta de não ter um especialista em homem, como a mulher que tem o ginecologista. Tem a razão evolutiva dele já estar acostumado a lidar com ferimentos e deixar passar. E tem a razão de masculinidade e preconceito.
1: O Carlos, dessa foto, aos 51 anos, não cuidava da saúde. 3 anos depois, sofreu um infarto. Agora, aos 73, ele faz o alerta.
5: Mergulhe em si, ouça os sinais do teu corpo e leve a sério. Ele sempre se manifesta quando ele tem problema. Hoje que eu estou bem, acontece o seguinte, eu faço os check-ups anuais.
0: Pois é, Rafael, a gente percebe que a mulher, quando ela tem a sua primeira menstruação, ela acaba procurando um ginecologista. E o homem, qual seria o momento ideal para que procurasse um urologista para seguimento?
6: Bem, na realidade, eu acho que a gente deveria se inspirar nas mulheres e no cuidado, no autocuidado das meninas e depois mulheres. Então, a gente faz um esforço e uma campanha para que os meninos, desde o momento da puberdade, também comecem a frequentar o urologista. Porque esse é um momento que vai servir para que ele crie esse hábito, vai servir para tirar dúvidas sobre as mudanças que estão acontecendo no corpo, sobre dificuldades sexuais que venham a surgir num segundo momento. E aí, passado esse momento da puberdade, a partir dos 40 anos de idade, aí sim ele precisa ter um acompanhamento mais frequente junto do urologista, que é o médico que vai cuidar da saúde do homem de uma maneira geral.
0: Agora, João, Rafael coloca a partir dos 40 anos e fazer o acompanhamento. Muito bem, eu passei com 40 anos, tudo bem. De quanto em quanto tempo eu devo retomar essa minha avaliação, pelo menos nesse período de 10 anos até 50, ou se muda alguma coisa a partir de então?
7: Bom, eu acho que uma coisa interessante, essa falta de ir ao médico, ao urologista, é uma coisa que já, a gente já está sentindo que os homens estão mais conscientes e procuram mais. Bem, aí tem um fator muito importante, quer dizer, as pessoas procuram os médicos e os homens procuram os urologistas quando tem um problema mais sério, uma disfunção sexual, algum problema, enfim, que tem uma doença venérea, alguma coisa, eles vão espontaneamente. A partir dos 40 anos, significa o momento em que aumenta a incidência de câncer de próstata. Tá? Então, aí é que há necessidade de uma procura habitual, que é basicamente anual. Na verdade, o câncer de próstata é mais prevalente a partir dos 60 anos de idade. Aos 40 anos, ele vai lá, faz um exame de PSA, faz o seu toque inicial, e depois, se for absolutamente normal, ele pode passar a vir cada 2 anos, tudo mais, e a partir dos 50, 60 anos, isso é obrigatório. A menos que tenha na família algum descendente que tenha câncer próximo, irmão direto. Pai, irmão, avô paterno, Daí, a partir dos 40 anos, já é obrigatório, porque ele pode ter uma incidência mais precoce do câncer.
0: Agora, Rafael, a gente ouviu muito bem essa questão do toque e do exame de sangue, que é o PSA, o antígeno prostático específico. Eu tenho como substituir, ou seja, eu chego no meu urologista, olha, eu vim fazer só o PSA. Está tudo bem ou eu precisaria obrigatoriamente passar pelo toque, que é isso que de alguma forma causa um constrangimento nos homens, de falar, puxa vida, eu vou postergar essa minha consulta.
6: Ainda causa mesmo um constrangimento, eu acho que melhorou muito, como o João comentou, mas ainda é um tabu a questão do toque retal. Na realidade, o toque ele é importante para complementar o PSA. Os dois exames juntos, o exame de sangue mais o exame de toque retal, é que vão dar para a gente uma acurácia melhor na detecção precoce do câncer de próstata. Hoje, a gente já não preconiza mais, como foi dito, o toque necessariamente todo ano. Se estiver tudo bem, a gente pode espaçar esse intervalo um pouco mais, mas ainda é fundamental passar em consulta e ter o exame físico realizado.
0: Agora, eu posso substituir o toque por algum exame de imagem? Por exemplo, ultrassom, eu falo, olha, vamos fazer um acordo aqui, um combinado. É possível isso?
6: Ainda não dá, infelizmente não dá. Seria ótimo, né? Seria talvez bem mais confortável, mas ainda não é possível. Hoje a gente usa muito a ressonância magnética da próstata como um exame que dá subsídio para a gente na tomada de decisão, mas ele é um exame que vai acontecer num segundo momento. Do ponto de vista de rastreio, primeiro exame, a gente ainda precisa do toque retal em conjunto com o PSA.
0: Agora, João, quando a gente fala de próstata, a gente fala assim, eu não sinto nada, eu não vou passar no urologista. Quando eu tiver algum sintoma, eu procuro. Esse tipo de pensamento tá ok?
7: Não,
0: ou
7: tá,
0: pode ter algum erro aí estabelecido?
7: Está completamente equivocado pelo seguinte. A próstata tem basicamente dois problemas. Que é a hiperplasia, que é o crescimento da próstata, e o câncer de próstata. Que não tem nada a ver uma coisa com outra. Uma não depende da outra. Elas têm etiologias completamente diferentes. Então, para ir ao médico, o paciente vai, ou o cliente vai, porque está sentindo dificuldade para urinar. Isso já vai levar ao médico. O fato de não estar sentindo nada está livrando ele, provavelmente, de sintomas obstrutivos determinados pelo crescimento da próstata. Por outro lado, não estou sentindo nada, ele pode ter um câncer que está começando com uma próstata pequena. E esse câncer pode ser muito mais agressivo em uma próstata pequena. Não há uma relação tamanho de próstata com câncer de próstata e agressividade de próstata. Então, por isso, não estou sentindo, é sempre uma questão que não deve ser levada em consideração pelo cliente, pelas pessoas que estão interessadas em saber um pouco mais de próstata. E sim, deve ir para fazer o exame. Só queria complementar o toque, é uma coisa interessante, porque é que nem o otorrino vai olhar o ouvido, o oftalmologista vai olhar, porque o toque, a gente não interessa o tamanho, e sim a consistência. O ultrassom não nos dá a consistência da próstata. Ela pode aproximar do tamanho, e nós não fazemos o toque para saber o tamanho, para sentir o tamanho, sim, se tem alguma consistência que possa se imaginar que seja algum nódulo cancerígeno.
0: Agora, Rafael, quando a gente fala de próstata com sintomas, por exemplo, esses sintomas que alterem, por exemplo, o jato, o volume, eu estou pensando em que condição e de que maneira eu devo falar, puxa vida, agora é hora de procurar um especialista.
6: Bem, na realidade, o que leva a esses sintomas urinários é o aumento do tamanho da próstata. Então, se esse homem começa a perceber que ele está despertando mais vezes à noite para urinar, que o jato urinário está mais fraco do que antes, ou ele está interrompido, intermitente, ele não vai contínuo até o final, ou se ele percebe que ele já não tem mais a mesma capacidade de segurar a urina como antes, quando dá vontade de urinar tem que ir rápido ao banheiro. Então, esses são os principais sintomas associados ao aumento do tamanho da próstata e devem ser encarados como sinais de alerta para esse homem procurar atendimento médico e procurar urologista.
0: Agora, João, existe alguma relação, por exemplo, no homem, de infecções urinárias com processos inflamatórios da próstata, uma prostatite, e isso poderia esboçar alguns sintomas, talvez até mais precoces?
7: Veja, quando a gente fala em infecção urinária, por exemplo, a mulher, ela tem uma prevalência de infecção urinária muito alta. Ela tem a cistite, que é uma coisa muito comum. O homem não é comum ter uma infecção urinária. Quando a mulher tem uma cistite, você simplesmente trata e pronto, não precisa fazer outras investigações. O homem, quando tem um sintoma de infecção e se aponta como sendo da bexiga ou da próstata, ele precisa necessariamente ter uma investigação clínica mais apurada, porque ele certamente tem um foco infectado que precisa ser tratado. A prostatite aguda é um quadro infeccioso grave no homem, com febre alta, muitas vezes até internação. Então é exuberante e sempre precisa uma investigação do porquê. Da mulher não precisa, porque geralmente é uma cistite sem complicações clínicas. O homem não. Tem que achar o porquê, ele tem que ser investigado.
0: Agora, é importante a gente falar sobre isso, já que a gente está falando de saúde sexual do homem. Quando a gente fala da prostatite crônica com esses quadros infecciosos, existiria alguma forma desse indivíduo, talvez na sua prática sexual, realmente contribuir para uma condição como essa?
6: Bem, a prostatite crônica é um quadro muito mais insidioso e menos exuberante, com menos sintomas do que a prostatite aguda. Então, esse paciente pode ter dores pélvicas, desconforto na região do períneo, que é aquela região que fica entre o escroto e o ânus, e isso pode até passar desapercebido por algum tempo. Ele vai tolerando esses sintomas um pouco mais. Ele pode ter dor à ejaculação ou desconforto na ejaculação, por exemplo, e isso também pode ser um sinal de alerta, né? As doenças sexualmente transmissíveis, ou seja, ter relação sexual sem proteção, sem o preservativo, podem ser também uma fonte de contaminação que vão levar a essas infecções ou inflamações da próstata. Também é possível que isso aconteça.
0: Dessa forma, isso não é uma condição exclusiva, né, João, para pessoas com mais idade. Poderia acontecer também em jovens, correto?
7: Prostatite aguda, ela pode ocorrer em qualquer situação, qualquer faixa etária de um adulto jovem. É muito raro na infância ou na adolescência, mas um adulto jovem, ele pode ser mais prevalente, é sempre um quadro muito exuberante. Agora, a prostatite crônica, na maioria das vezes, é absolutamente assintomática, né? O sujeito não tem sintoma nenhum que reflete, olha, tem uma prostatite crônica. A gente fica sabendo isso, por exemplo, em casa, que faz uma biópsia por uma suspeita, PSA elevado, qualquer coisa assim, e no anato patológico vem como uma prostatite crônica. Então, isso sim, mas o quadro exuberante mesmo de infecção é na prostatite aguda. Tá? Não tem nada que tenha que se fazer a não ser tratar e depois investigar.
0: Rafael, a gente também tem, já que a gente está falando em infecções sexualmente transmissíveis, uma das coisas que a gente tem como preocupação hoje é o HPV, que é exatamente o vírus que tem como formação aquelas verrugas genitais. E a gente vê que nem sempre esse homem, esse jovem, ou até mesmo pessoas com mais idade, tenham lesões aparentes. Eu posso ter em alguma outra porção, que não obrigatoriamente na região do pênis, por exemplo, a presença dessas verrugas genitais?
6: Sem dúvida, pode haver. Acho que é legal a gente falar que o HPV é um vírus transmitido por via sexual e você pode ter, então, uma verruga visível. Você pode também ter a contaminação, a infecção pelo vírus sem manifestar verruga. Também é possível acontecer. E essas verrugas vão aparecer conforme o estado de imunidade do paciente, de tempos em tempos. E a gente pode ter também implante do HPV intrauretral.
0: Ou seja, dentro da uretra, bem no canalzinho da
6: uretra. Dentro do canal da urina. E daí é claro que esse é um quadro muito mais difícil de ser diagnosticado, porque a gente não consegue fazer esse exame com tanta facilidade como a gente faz a identificação no consultório de uma lesão visível no pênis, na virilha ou na região do pubis.
0: E qual a importância, já que a gente está falando sobre isso e sobre a precocidade desses jovens de fazerem a prevenção, algo que nós, infelizmente, no nosso meio não fazemos, qual a importância da vacina do HPV, do vírus, do papiloma vírus?
6: A importância é gigante, né? Hoje a gente tem a vacina que não existia há alguns anos atrás. Essa vacina foi sendo aperfeiçoada com o tempo. Então hoje ela tem uma cobertura maior. Existem mais de 100 subtipos do HPV. Então essa vacina no início ela cobria menos subtipos. Hoje ela cobre aproximadamente 9 subtipos com alguma imunidade cruzada para outros subtipos ainda. Portanto, hoje a gente indica a vacinação mesmo para quem já teve contato com o vírus, porque isso pode trazer uma imunidade cruzada, pode beneficiar do ponto de vista de recidiva, ou seja, diminuir a chance de você voltar a ter verrugas causadas por aquele HPV que você pegou no passado. O HPV é um vírus que vai causar essas verrugas, mas que em casos mais raros pode estar relacionado a câncer de pênis. Então é fundamental a gente orientar os nossos pacientes sobre a possibilidade, né, além da prevenção do ponto de vista de uso do preservativo, também sobre a possibilidade da vacinação, especialmente nessas faixas etárias mais jovens, no início da vida sexual, ou melhor ainda, antes do início da vida sexual.
0: Aliás, é graças a isso que faz e prepara essas crianças para quando vierem a ter uma vida sexual, estarem devidamente protegidas. No início, é muito interessante, a gente ouvia muito os pais, puxa vida, isso é um estímulo à sexualização precoce das crianças. Isso não é uma verdade, é um preparo de criar uma imunidade para que quando elas vierem a ter essas suas relações, seja na vida adulta, seja durante a fase que são adolescentes, estarem devidamente protegidas. Uma das perguntas que são muito frequentes quando a gente fala sobre o câncer de próstata. Quais são os tipos hoje de abordagem no ponto de vista de diagnóstico? Só o PSA, ele conseguiria me ajudar e falar, puxa vida, ele está muito alterado. Isso seria o suficiente? Ou eu tenho algum exame de imagem que faria uma acurácia maior desse diagnóstico?
7: O PSA é um exame que não vale pelo seu valor, e sim pelo seu comportamento. E daí a importância de se fazer o exame periodicamente. Uma das coisas importantes na avaliação do PSA é a velocidade de crescimento do PSA. Então, o PSA, mesmo que seja um pouco mais elevado, porque hoje em dia nós não usamos mais normal até tanto, e sim o comportamento. Porque o valor do PSA pode estar alterado pelo volume da próstata. A próstata é uma fábrica de PSA. Você tem uma próstata grande, naturalmente você vai ter um valor de PSA maior. Uma próstata pequena, um valor menor. Mas o comportamento é importante. Partiu de um, ano seguinte, 1,5. Tá bom. Partiu de um, o ano seguinte, 3. Você repete o exame, porque sempre quando você tem um aumento, você pede novamente o exame para confirmar aquele. 3,5, 4. Então, esse comportamento mostra uma velocidade de crescimento acelerado. Então, esse paciente tem que passar para a segunda fase, que o Rafael falou, que é a aplicação de um exame de imagem, que não é ultrassom, porque ultrassom não nos dá isso, infelizmente. É a ressonância magnética da próstata, que é um exame que vai realmente confirmar a possibilidade maior de um câncer de próstata. Se a ressonância for realmente alterada, aí você vai partir para a biópsia, que é quem vai fechar o diagnóstico. E a biópsia vai nos dizer quem é o câncer, né? Vai nos mostrar a cara do câncer. Então, daí é que se faz um planejamento terapêutico. Alteração no comportamento do PSA, se alterado, ressonância magnética, se confirmar a alteração, biópsia. E a partir daí, vai determinar o que vai fazer.
0: Vamos agora para a Sala Digital, que é uma parceria do Grupo Bandeirantes e da Google, e vamos saber o que os nossos internautas mais pesquisam sobre esse assunto. Vamos lá.
8: Olá, doutor Jean. Pois é, muito importante a gente falar sobre a saúde do homem e a disfunção erétil entra nesse assunto, nessa discussão. Olha só, a Anvisa divulgou um dado que entre 2015 e 2024 aumentou em 2000% as vendas de Tadalafila, que é um medicamento amplamente usado para o tratamento da disfunção erétil. E as buscas no Google, quando a gente olha para o que os brasileiros têm buscado por Tadalafila, que é esse remédio para disfunção erétil, a gente também vê um crescimento gigante, que as buscas aumentaram em 200% nos últimos 5 anos. E entre essas pesquisas, a gente vê o brasileiro querendo entender para que serve, quais são os efeitos colaterais, se causa impotência, né? A Tadalafila é um vasodilatador que ajuda, né, no combate à disfunção erétil. Então, existe um interesse muito grande em entender os efeitos colaterais desse medicamento. E quando a gente olha, dá um zoom nas perguntas sobre disfunção erétil, a gente destaca essas três que estão em alta nos últimos 5 anos. Disfunção erétil tem cura? E próstata aumentada causa impotência? E, por fim, como tratar disfunção erétil naturalmente? Então, ao mesmo tempo em que o brasileiro busca, né, sobre a Tadalafila nos últimos anos, a gente registra esse aumento, também existe um interesse de tratá-la de forma mais natural. Então, eu deixo vocês no estúdio com essas duas perguntas. Se a próstata aumentada causa impotência sexual e se é possível tratar a disfunção erétil de forma natural. É com vocês.
0: Eu vou jogar uma pergunta para cada um. A próstata aumentada, ela pode causar impotência, por exemplo, Rafael?
6: Não diretamente. O aumento do tamanho da próstata vai acontecer com o passar do tempo, com o aumento da idade na maioria dos homens, em alguns mais, outros menos, e ela não vai, esse aumento não vai diretamente causar disfunção erétil. Mas existe sim uma associação entre o aumento do tamanho da próstata e a disfunção erétil. Então, homens que têm a próstata aumentada, por questões genéticas, por questões relacionadas ao seu estilo de vida, eles têm também um maior risco de ter disfunção erétil. A gente enxerga essa associação nas pesquisas, mas não é uma relação causal do aumento do tamanho da próstata levando a essa disfunção erétil.
0: João, quando a gente fala um pouquinho sobre essa questão de disfunção erétil, a gente se preocupa em alguns grupos específicos. Portadores de doenças como diabetes, como a própria hipertensão, como a dislipidemia, que são as alterações relacionadas às gorduras do sangue, colesterol e triglicérides, de que forma elas poderiam impactar nesse contexto?
7: Olha, eu colocaria uma questão mais ampla, disfunção sexual. A disfunção sexual, ela tem vários nichos, né? Pode ser da parte psicológica, hormonal, neurológica, daí a gente vai falar sobre a diabetes, tá? E pode ser do órgão efetor, que é a ereção. Então, quando a gente vai procurar o homem, vem com uma disfunção, a gente vai caracterizar se ela é uma disfunção sexual ou erétil. Agora veja, a ereção, ela depende de uma transmissão do sexo, aquela vontade, vai para o sistema neurológico, passa pelo sistema nervoso e é transmitido para o pênis essa sensação da vontade de urinar. É a mesma coisa que um poste de eletricidade, vários fios, daí entra em casa e tem um interruptor. Se o interruptor estiver quebrado, a luz não vai acender. Então, o problema pode ter antes, pode ser um problema neurológico determinado pela diabetes, neuropatia diabética. Tá? Não passa a sensação, ela é bloqueada no interruptor. Pode ser que a luz esteja apagada, não chegue até lá. Então, pode ser que seja um problema vascular. Aí também entra a diabetes, que ela pode provocar uma vasculopatia diabética e interromper o fluxo sanguíneo para o pênis. Tá? Então, a diabetes entra nisso. A parte de todos os colesterol, tudo isso, entra exatamente como uma doença que pode levar a uma obstrução das artérias penianas. Aliás, tem uma coisa muito interessante, eu vi no programa algumas perguntas, se a disfunção erétil pode antever algum problema. Sim, pode, porque muitas vezes a disfunção erétil por causa vascular pode ser o sintoma prévio do infarto miocárdio. Então, se você tem um paciente que tem uma disfunção erétil, você investiga, e acha uma causa vascular, manda para o cardiologista, que ele pode estar com uma coronariopatia importante e pode vir a ter um infarto.
0: Pois é. A gente vê hoje, de forma mais precoce, que as pessoas têm usado medicamentos para disfunção erétil, que, incluindo a tadalafila, como tem sido pesquisado, para as suas relações sexuais, inclusive eventuais, dando muito mais segurança para alguns indivíduos jovens ou até mesmo mais velhos. Existe alguma contraindicação formal? Olha, esse indivíduo não pode usar. Ou ele pode até usar, mas o uso frequente poderia causar algum risco?
6: Bem, isso é muito interessante. A gente vê hoje realmente uma epidemia do uso dessas medicações que são facilitadoras da ereção. A gente chama essas medicações de inibidores de 5-fosfodiesterase. A principal, mais comum delas é a tadalafila hoje em dia, e realmente o uso dessas medicações tem sido realizado por pessoas, por homens cada vez mais jovens. Existem dados bastante interessantes aqui mesmo no Brasil, mostrando que 5% de toda a população masculina já teve contato com esse tipo de medicação e que uma minoria, aproximadamente 30% desses homens, tinha de fato disfunção erétil. O resto usava por curiosidade, usava com o objetivo esporádico de ter uma melhor performance na hora da relação sexual. E tanto é verdade que os jovens vêm se utilizando muito disso, que foi publicado recentemente um levantamento feito com alunos de universidade, portanto homens jovens, mostrando que 15% deles já tinha experimentado a sildenafila, que é o Viagra, ou a tadalafila, cujo nome comercial principal é o Cialis. Essas medicações, de um modo geral, elas são bastante seguras. A gente muitas vezes orienta isso para quem tem medo e que de fato precisa usar. As medicações têm um bom perfil de segurança. O grande problema é que o homem que começa a usar de maneira rotineira, especialmente sem necessidade, ele desenvolve um risco de uma dependência psicológica, uma dependência emocional. Não são medicações que têm um potencial de causar dependência química, mas sim esse rapaz mais jovem pode começar a se sentir inseguro de ter uma relação sexual sem ter tomado a medicação, sem ter aquela muleta para dar suporte na hora da relação sexual.
0: Pois é, olha, não tenho dúvida que você aí de casa ficou com muitas outras dúvidas e curiosidades, eu também, mas Viver Melhor vai terminando. E lembrando que todos os episódios do programa estão disponíveis no canal Band Jornalismo no YouTube. Nos vemos na semana que vem, sempre com muita informação sobre saúde e bem-estar. Obrigado pela companhia e, ó, espero você. Um beijo.
9: Caracol é um dos sítios arqueológicos maias mais impressionantes da América Central. Hoje em dia, esse tesouro é uma das principais atrações turísticas de Belize. As visitas são feitas com experientes guias locais que vão passar pelos templos, que têm centenas de anos e foram descobertos em 1937. A construção principal é a maior estrutura maia de Belize.
10: 43 metros e meio de altura, a vista daqui é espetacular. Você consegue ver montanhas muito longe, ali dá para ver a Guatemala. Eu estou um pouquinho ofegante porque eu acabei de subir esses degraus, dá para ver os outros templos daqui.
9: O sítio arqueológico Caracol fica no coração de uma reserva florestal no distrito de Caio, em Belize. E além de preservar a história maia, ainda vai ser possível observar dezenas de macacos bugios que habitam as redondezas.
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0: Mortes de dois pilotos em voos livres chamam a atenção para os riscos do cerol. Linhas cortantes derrubaram equipamentos em São Paulo e no Rio de Janeiro.
1: Tempestades com granizo afetam 21 cidades do Rio Grande do Sul e causam duas mortes. Em Santa Catarina, turista morre atingida por um raio em uma praia.
0: Rússia lança ataque mais letal do ano contra a Ucrânia. Bombardeios com drones deixam 37 mortos em Kiev.
1: Nos Estados Unidos, a nova ofensiva contra imigrantes. Além do recorde de prisões, Casa Branca anuncia a maior revogação de vistos da história.
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2: Nepal volta atrás e aceita ajuda internacional para buscas depois de avalanche de lama devastadora. 3 mil pessoas ainda estão desaparecidas.
3: Pedreiro faz própria defesa em audiência da Justiça do Trabalho no Amazonas e é elogiado por juiz.
4: Eu me esforcei estudando o básico.
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1: Boa noite.
0: Boa noite. Criminosos que jogam pedras em vias para forçar a parada dos motoristas fizeram mais uma vítima em São Paulo. Um policial militar de folga foi morto durante uma tentativa de assalto em uma das avenidas mais movimentadas da capital.
6: O crime aconteceu na Marginal Tietê, uma das principais vias que cortam a cidade de São Paulo. O policial militar Paulo Roberto Lima Pereira atingiu uma pedra jogada na pista. Ele parou o carro em um recuo e desceu para verificar problemas no pneu. Acabou rendido por um criminoso com um mata-leão e outros dois anunciaram o assalto. Segundo testemunhas, ele teria tentado sacar sua arma particular, mas foi desarmado por um dos bandidos que atirou contra a vítima. Os três assaltantes fugiram, levando a arma do PM. Um policial civil que passava pelo local acionou outros policiais. O PM é mais uma vítima de um tipo de crime que se transformou em rotina nas vias expressas da capital paulista. Só no primeiro semestre deste ano foram registrados mais de 200 roubos de celulares na Marginal Tietê. Número maior do que o total de assaltos deste tipo ocorridos em 96% das cidades do estado de São Paulo. No início do mês, o Jornal da Band mostrou ataques da chamada gangue da bananeira.
7: Ó, os moleques tá querendo roubar, ó.
6: Bandidos ficavam escondidos atrás das plantas, aguardando o momento certo de atacar motoristas.
8: Ô louco, mano, o que tá fazendo aí, mano?
6: Os criminosos esperam o trânsito parar para roubar alianças e celulares.
9: Perdeu. Aliança.
10: Rápido, parceiro. Telefone, parceiro.
6: A polícia procura pelos assassinos do PM Paulo Roberto. Ele tinha 44 anos e era cabo da Companhia de Ações Especiais de Mogi das Cruzes, na Grande São Paulo. O policial deixa três filhos.
1: A polícia investiga a morte de um coronel do Exército durante um voo de parapente no Rio de Janeiro. Testemunhas dizem que o equipamento foi atingido por uma linha com cerol.
0: Nessa semana, outro homem morreu em São Paulo durante um voo livre, também por causa de uma linha cortante.
11: Sábado de sol e calor no Rio de Janeiro. Dia perfeito para saltar de parapente em uma das vistas mais bonitas da cidade. Mas as atividades foram suspensas hoje e amanhã pelo Clube de Voo de São Conrado, em respeito à memória do coronel do Exército, Álvaro Roberto Cruz, que morreu nessa sexta-feira após cair de parapente. A Polícia Civil investiga as causas do acidente. Testemunhas contaram que o equipamento foi atingido por uma linha de pipa com cerol e caiu no mar. O equipamento foi recolhido e vai passar por perícia.
12: Todos entraram no mar, os que puderam ali, estava muito revolto lá. E logo após nós reparamos que tinha uma pipa presa no terceiro poste da entrada do túnel em direção à barra, esticada e a pipa voando muito alta lá. Foi difícil retirada da água para prestar os primeiros socorros e tudo, e infelizmente aconteceu.
11: Um bombeiro de folga viu o acidente e entrou no mar para tentar ajudar no resgate, mas acabou precisando de atendimento e foi levado de helicóptero para um hospital. O quadro de saúde dele é estável. De janeiro a agosto, o Disque Denúncia recebeu 600 denúncias sobre o uso de linha chilena no estado do Rio. O uso é proibido em vários estados, incluindo Rio de Janeiro e São Paulo. No último dia 18, outro acidente de parapente aconteceu na Praia da Reserva, dessa vez causado por uma linha chilena, um tipo de fio industrializado mais cortante que o cerol.
7: Tá vendo tudo isso aí quebrado? Isso é pipa. Pra quem gosta de soltar pipa, gosta de matar os outros.
11: A vítima sobreviveu. Esta semana, um homem morreu enquanto pilotava um paramotor numa praia de Itanhaém, do litoral de São Paulo. Adriano dos Santos, de 41 anos, também foi atingido por uma linha cortante.
1: O maestro acusado de assédio sexual e moral por integrantes do extinto coral Meninas Cantoras de Petrópolis foi intimado a depor. Ele está proibido de se aproximar das vítimas.
10: A Defensoria Pública do Estado do Rio solicitou à Polícia Civil de Petrópolis, na região serrana, acesso às investigações e ao depoimento do maestro Marco Aurélio Xavier, que ainda não aconteceu. A Justiça determinou, nesta quinta-feira, uma medida protetiva contra ele. Xavier está proibido de tentar manter contato com vítimas e testemunhas e de se aproximar dos envolvidos no caso. Segundo a Defensoria, ao divulgar um vídeo ironizando as denúncias, as próprias falas do maestro poderão servir como provas contra ele.
13: Eu sou imensamente pior do que escreveram meus grandes mestres. Foram nazistas. Fica a dica.
10: A Defensoria pede que, além da violência sexual e do estupro de vulnerável, sejam investigados também crimes como tortura psicológica, exploração do trabalho infantil e maus tratos.
14: É um meio de prova importante para a apuração dos eventuais delitos que venham a surgir daí.
10: O Coral Meninas Cantoras de Petrópolis foi um dos grupos mais tradicionais do Brasil e o primeiro formado apenas por vozes infanto-juvenis com meninas de 9 a 15 anos de idade. Fundado pelo maestro Xavier em 1976, o grupo encerrou as suas atividades em 2016. Agora, ao menos 50 ex-integrantes, hoje adultas, acusam Xavier de abusos sexuais e morais durante a trajetória do coral. Quatro delas formalizaram as acusações. Os relatos entregues à justiça sugerem que o maestro também promovia tortura física e psicológica contra as meninas.
14: Ele pegava a menina pela calça e puxava a calça para cima até a menina ficar com a calça toda enfiada no bumbum e tal, assim, e mandava todo mundo cantar para ela uma música, assim. Ou seja, ele criava esses ambientes de vergonha pública, sabe? Essa atmosfera de humilhação.
10: No Brasil, crimes como estupro de vulnerável cometido contra criança ou adolescente prescrevem em 20 anos. Em caso de menores, o prazo começa a partir dos 18 anos da vítima. Por isso, dependendo da situação, o maestro ainda poderá responder criminalmente.
14: O fato é que o coral durou por 40 anos, e que são muitas notícias de abuso. Então, a atuação tem sido tanto para reparar o que as vítimas sofreram, essas potenciais vítimas sofreram, mas também para prevenir no futuro que novos casos como esse tenham lugar.
2: Ainda hoje, pedreiro faz própria defesa em processo trabalhista e seu desempenho é elogiado por um juiz.
4: Eu me esforcei estudando o básico.
5: Pode mudar de profissão. Acabou sendo melhor do que muitas sustentações que essa turma, né, tem ouvido. Né?
2: Como terminou essa audiência, você vai ver daqui a pouco.
0: E a seguir, ataque russo com drones a depósito de armas destrói casas e deixa dezenas de mortos na capital ucraniana.
1: Justiça marca audiência de conciliação entre governo federal e o Discord, acusado de falhas que colocam crianças e adolescentes em risco.
0: Nova ofensiva contra imigrantes nos Estados Unidos com recorde de prisões e maior revogação de vistos da história.
1: Essas e outras informações daqui a pouco aqui no Jornal da Band.
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0: Temporais com granizo causaram 2 mortes e muitos estragos no Rio Grande do Sul. Em Santa Catarina, uma mulher morreu atingida por um raio.
24: A turista estava na Praia da Pinheira, na Grande Florianópolis, quando foi atingida pela descarga elétrica. Ela chegou a ser reanimada e levada ao hospital, mas não resistiu. Em Arroio Grande, no sul gaúcho, um homem de 72 anos morreu depois que o carro em que estava foi arrastado pela correnteza na noite de ontem. E em Porto Alegre, um menino de 8 anos morreu ao ser atingido por uma árvore que caiu em cima da casa dele. O estado segue em alerta para tempestades com vendaval e granizo. Em Três Palmeiras, no norte gaúcho, as pedras de gelo provocaram danos em 60% da cidade.
25: São 21 municípios, a maioria deles dá conta, então, desses danos em telhados por queda de granizo ou vento, né? É alguma questão de queda de árvore, queda de poste. A nossa equipe está bastante mobilizada, né, para apoiar esses municípios.
24: Enquanto a região sul do Brasil enfrenta tempo instável, com chuvas intensas, em outras regiões do país o problema é o oposto: calor e tempo muito seco. Extremos que devem ser mais frequentes sob influência do El Niño.
26: A gente tem na atmosfera o contraste térmico e ele intensifica instabilidades. Como tem essas massas quentes muito significativas na região central brasileira, elas estão prendendo as instabilidades do sul e fica chovendo por vários dias em altos acumulados. Então é uma configuração que é sim potencializada pelo fenômeno El Niño.
24: No sudeste e centro-oeste, o alerta é para as altas temperaturas e baixa umidade. O ar seco pode irritar a pele e os olhos, além de aumentar o risco de desidratação.
27: Evitar exercícios físicos entre as 10 e 16 horas que as temperaturas são mais elevadas. Tem que tomar muito cuidado com a hidratação. A gente faz uma continha, né, de 30 ml por quilo de peso. Então, se eu tenho 70 quilos, 2 litros e 100 ml. Né? Então, você fazendo essa continha de 30 ml de água por quilo de peso, você já consegue acertar e evitar problemas, né?
0: E vamos então à previsão do tempo para amanhã. Já vemos algumas instabilidades na região sul e a gente reforça que as áreas norte e da serra do Rio Grande do Sul, além de boa parte também, como a gente observa, de Santa Catarina, seguem com alerta máximo para chuvas volumosas. Preocupação ainda com temporais no Paraná e também no sul do Mato Grosso do Sul. Chove forte ainda em áreas de São Paulo, Rio de Janeiro, no sul de Minas Gerais, mas ao norte a chuva ganha força também no litoral do Nordeste. Com alerta para a faixa entre Maceió e Natal. Destacamos agora o interior do Brasil, porque aí o tempo segue muito seco e é isso que a gente vê em toda essa faixa em laranja do nosso mapa. A temperatura em algumas cidades pode chegar a 40 graus e, como a gente viu, a umidade relativa do ar pode ficar muito baixa. Agora sim, na capital paulista, a gente destaca o cenário para o domingo, máxima de 33 graus. Junto com o calor, vem a possibilidade de pancadas de chuva à tarde. O tempo só deve virar na terça-feira, como a gente vê, com uma chuva mais intensa. Vamos destacar outras cidades? Por aqui, Curitiba, com chuva forte, máxima de 26 graus. No Rio de Janeiro, sol entre nuvens, 34 graus. No Recife, chuva também intensa, máxima de 29. E em Belém, tempo firme, 34 graus. Vamos destacar agora o noticiário internacional, porque a Rússia lançou o ataque mais letal contra a capital da Ucrânia. 37 pessoas morreram e, para trazer as informações ao vivo, Beatriz Ferretti está conosco. Boa noite para você, Beatriz.
6: Oi, Thaís, boa noite. Boa noite, Pedro. Drones russos atingiram um depósito de armas que ficava em uma área residencial de Kiev. O ataque causou explosões enormes por causa da presença de materiais altamente inflamáveis. Casas, prédios e até um lar de idosos foram atingidos. Centenas de moradores foram removidos, a coluna de fumaça se espalhou por toda a região e uma estrada foi interditada. O presidente da Ucrânia, Volodymyr Zelensky, admitiu negligência das autoridades pelo armazenamento de munições numa região civil e disse que essas armas nunca deveriam estar ali. Ele confirmou a abertura de uma investigação e prometeu punir os responsáveis. Segundo Zelensky, outras 9 cidades do país também foram alvos de bombardeios. A Rússia vem ampliando a intensidade dos ataques nos últimos dias, enquanto a Ucrânia sofre com a falta de equipamentos de defesa aérea. Por isso, países aliados da Europa pressionam o governo americano por envio de ajuda. Volto com vocês.
1: Obrigado, Beatriz. Um influenciador britânico, defensor da política anti-imigração de Donald Trump, foi detido pelo ICE e deportado. Milo Yiannopoulos entrou legalmente nos Estados Unidos em 2019, mas segundo o governo americano, ele permaneceu no país além do prazo permitido. O influenciador já havia pedido que a polícia de imigração montasse postos de controle em supermercados e defendia a expulsão de qualquer imigrante em situação ilegal. Ainda nos Estados Unidos, as prisões de imigrantes sem documentação dispararam e registraram recorde. A maioria dos detidos não tinha ficha criminal. A Casa Branca também prepara o cancelamento em massa de vistos.
7: No aeroporto de São Francisco, uma mãe da Guatemala é separada da filha e detida por oficiais do ICE, a polícia da imigração americana. No terminal de Las Vegas, o alvo foi um imigrante.

0: em situação irregular, teve um fôlego renovado nos últimos meses, após o Congresso aprovar um pacote de 70 bilhões de dólares para o governo Trump financiar as operações do ICE. Resultado, as detenções registraram um novo recorde por aqui. Em julho, os agentes do ICE prenderam mais de 49 mil pessoas, uma média de 1.600 prisões por dia. O total é 15% maior do que o registrado em junho. O crescimento se dá principalmente na detenção de pessoas sem histórico criminal. Em julho, apenas 4% dos imigrantes tinham sido condenados por crimes violentos. E ao mesmo tempo em que coloca em ação a maior política de deportação em massa da história dos Estados Unidos, uma promessa de campanha do presidente, o governo Trump também dificulta o acesso à imigração legal. Esta semana, o governo anunciou que irá revogar mais de 200 mil vistos de turistas. Os alvos são pessoas que solicitaram asilo nos Estados Unidos. A emissão de vistos de imigração também foi suspensa em todos os consulados americanos do mundo. O objetivo, segundo o governo, é treinar funcionários consulares para identificar solicitantes que possam se tornar um peso para os cofres do país. A decisão não prejudica quem solicitou vistos de turista, estudante ou trabalho.
1: E a Justiça Federal marcou para a próxima quarta-feira uma audiência de conciliação entre o governo e o Discord. O governo brasileiro alega falhas na moderação de conteúdo e na verificação de idade e moveu uma ação para exigir que a plataforma de jogos online tome medidas para garantir a segurança dos usuários. O governo pede ainda uma indenização de 500 milhões de reais. A Agência Nacional de Proteção de Dados determinou a suspensão das lives do Discord depois do suicídio de uma menina de 13 anos durante uma transmissão ao vivo.
2: Um acordo histórico da Meta com a justiça americana vai limitar o uso do Instagram e do Facebook por crianças e adolescentes nos Estados Unidos. A expectativa é que as novas regras do ECA digital façam com que essas mudanças cheguem também ao Brasil.
3: Horas e horas diante de uma tela bombardeada por posts enviados por um algoritmo. Não há limite, nem de idade, nem de conteúdo, nem de tempo. Se para os adultos já é difícil se desconectar, imagine para os mais jovens. O resultado, de acordo com processos abertos por vários estados americanos, é uma crise de saúde mental sem precedentes entre crianças e adolescentes. Por trás dela, uma estratégia de negócios. A empresa Meta foi acusada de incentivar a dependência nas redes sociais. No acordo fechado esta semana com a Justiça dos Estados Unidos, a Meta, dona do Instagram, WhatsApp e Facebook, se comprometeu a pagar quase 17 bilhões de dólares e a fazer mudanças nas regras de segurança para menores de idade.
4: O acordo histórico é direcionado apenas aos usuários das plataformas da Meta nos Estados Unidos. Algumas obrigações assumidas por lá, no entanto, já estão previstas na lei brasileira dentro do ECA digital, que entrou em vigor em março deste ano e é válido para todas as empresas de tecnologia que atuam no país.
3: Entre elas, a verificação de idade, o controle de tempo de tela e restrições à rolagem infinita de conteúdo. A lei brasileira também determina que menores de 16 anos tenham contas vinculadas a um responsável. Alguns pontos do ECA digital já foram implementados, como o fim das publicidades direcionadas e das caixas de recompensa. Outros pontos proibidos continuam.
5: Todos os mecanismos de design viciante ainda estão dependentes de regulamentação pela ANPD, mas a obrigação já existe e já é válida. Além disso, a vedação à publicidade direcionada para crianças e adolescentes também já está proibida no Brasil desde o início da vigência do ECA digital.
3: Os critérios técnicos para verificação de idade deverão ser apresentados pela agência reguladora até o final do ano e para impedir as estratégias viciantes em 2027.
6: Tudo isso é feito para adolescente, é tudo muito rápido, é tudo muito instantâneo, muito impulsivo, muito superficial, né? Que é o que chama a atenção do adolescente. Então é isso, o adolescente já vamos dizer assim, ele é imaturo e impulsivo, né? Ele não tem o cérebro totalmente desenvolvido. Você oferece uma coisa que cola nessa impulsividade, a coisa vai embora. Para essa fase, sim, a gente tem que ter um controle, porque eles não têm.
1: E tutela sempre que possível, né, dos pais. Agora, Pedro, olha essa história. Um pedreiro surpreendeu juízes durante uma audiência de um processo trabalhista em Manaus.
2: Ele assumiu a própria defesa e seu desempenho foi elogiado.
7: O pedreiro Edilson Takahara decidiu fazer a própria sustentação.

0: Durante o julgamento virtual de um processo de vínculo empregatício com uma construtora, ele disse que estudou o básico para poder se defender.
1: Para mim, não é tão fácil, acho que todo mundo sabe disso, né? Porque eu tive que me esforçar para vencer essa barreira de criar a coragem de vir até aqui. Mesmo com todo mundo dizendo, olha, não adianta, você não vai saber falar. Então, eu me esforcei estudando o básico. A reclamada ela já teve acolhida a alegação de nulidade da primeira sentença e só agora, na fase recursal, é que ela vem falar dessa tese de trabalho autônomo.
0: O juiz relator do caso elogiou a clareza da defesa de Edilson e brincou que o pedreiro poderia até mudar de profissão.
2: Trata-se de um momento representativo e faz jus à história da justiça do trabalho. Permite que um trabalhador que exerce a atividade digna de pedreiro venha a esta turma e tenha o seu direito de sustentar oralmente, né? E o faz com todo zelo. Pode mudar de profissão, porque a lógica de argumentos acabou sendo melhor do que muitas sustentações que essa turma, né, tem ouvido, né, de doutos patronos, né?
0: Os juízes do Tribunal Regional do Trabalho votaram por unanimidade a favor do pedreiro. Daqui a pouco, Nepal volta atrás e aceita ajuda internacional para encontrar vítimas de avalanche na lama. Mais de 3 mil pessoas seguem desaparecidas. Buracos, lama e poeira. Desafio diário e perigoso na estrada que corta a Amazônia. O abandono da BR-319 você vê já já.
3: Vamos saber o que estão fazendo os candidatos à presidência da República. O presidente Lula fez um comício voltado para as mulheres em Belo Horizonte.
4: O evento reuniu apoiadores no centro da capital mineira. Foi o primeiro ato da campanha voltado exclusivamente para mulheres, parcela do eleitorado considerada essencial para a disputa. Durante o comício, o candidato à reeleição estabeleceu o combate ao feminicídio como uma das prioridades de um novo governo.
5: Nós assumimos a responsabilidade de transformar o Brasil num país em que a gente vai deixar com o tempo o feminicídio como coisa do passado.
6: Depois do evento em BH, o presidente retornou aqui para Brasília. O petista deve usar o restante do fim de semana para gravar conteúdos para propaganda no rádio e na TV.
4: Neste sábado, o primeiro programa eleitoral do petista começou com ataques ao candidato do PL, Flávio Bolsonaro. A campanha à reeleição enumerou acusações contra o adversário e questionou o financiamento do banqueiro Daniel Vorcaro ao filme Dark Horse sobre Jair Bolsonaro. Na propaganda eleitoral, Lula também relembrou a própria trajetória política e abriu espaço para a primeira-dama, Janja da Silva, em uma mensagem ao eleitorado feminino. O presidente convidou empresários para um jantar em Brasília na próxima segunda-feira. O movimento acontece depois de uma reunião do candidato do PL, Flávio Bolsonaro, com banqueiros e é visto como uma forma de Lula reforçar a ponte com o setor econômico.
7: Flávio Bolsonaro fez campanha no litoral do Rio de Janeiro.
8: Flávio Bolsonaro reuniu apoiadores em uma motociata e uma barqueata em Angra dos Reis. O candidato do PL defendeu a ampliação de investimentos em turismo e o destravamento de licenças ambientais para obras de infraestrutura.
9: Nós temos muitas obras de infraestrutura que podem ser trazidas aqui para a região, em especial destravar as questões ambientais que têm impedido o desenvolvimento de Angra de uma forma correta.
8: No primeiro programa eleitoral em cadeia de rádio e televisão, Flávio fez críticas a ações de facções criminosas no Brasil e à política econômica do governo. O material reservou mensagens ao eleitorado feminino com destaque à relação de Flávio com mulheres da família, a mãe, a esposa e as duas filhas. A mulher do candidato do PL, a dentista Fernanda Bolsonaro, apareceu citando o marido como o Bolsonaro moderado.
7: Flávio Bolsonaro anunciou o primeiro nome que irá compor a equipe de ministros caso seja eleito o presidente da República. É o médico oftalmologista Cláudio Lotenberg, para o Ministério da Saúde.
8: Lotenberg tem 65 anos e é presidente do Conselho do Hospital Albert Einstein e da Confederação Israelita do Brasil. Neste domingo, Flávio Bolsonaro vai se encontrar com o ministro da Justiça e Segurança de El Salvador, Gustavo Villatoro, em São Paulo. O país, governado por Nayib Bukele, tem sido citado por Flávio como inspiração para políticas na área de segurança pública.
3: Veja agora como foi o sábado dos outros candidatos à presidência.
0: Renan Santos promoveu uma carreata em São Paulo. O candidato do Missão defendeu um prontuário único no Sistema Único de Saúde com o uso de inteligência artificial.
10: O prontuário único permite que você tenha toda a tua trajetória, o tratamento da tua doença dentro de um aplicativo. E mais, quando você coloca inteligência artificial nisso, que algumas nações estão fazendo, você permite que a própria inteligência artificial vai medindo, de acordo com as ocorrências que você tem, as idas que você tem em UBS, até os exames que você fez, a predição de uma eventual doença.
0: Ronaldo Caiado esteve na festa do Peão de Barretos, no interior de São Paulo. O candidato do PSD defendeu a ampliação do seguro rural e de investimentos em infraestrutura para escoar a produção rural.
11: Nós precisamos fazer com que o produto chegue mais barato também aos portos. E a partir daí, é desenvolvendo cada vez mais tecnologia para que a produção seja maior por hectare.
0: Augusto Cury, candidato do Avante, esteve no Rio de Janeiro, onde visitou a comunidade da Rocinha.
7: Subiu para 675 o número de mortos das vítimas da avalanche de lama no Nepal. Mais de 3 mil pessoas ainda estão desaparecidas. Hoje, uma menina de 6 anos foi resgatada depois de ter sido arrastada pela enxurrada. Ela passou quase 3 dias presa sob os escombros de uma casa. As equipes de socorro abriram caminho com as mãos até alcançarem a criança, que recebeu atendimento médico, foi alimentada e passa bem.
3: Diante da dificuldade nas operações de busca, o governo do Nepal voltou atrás e aceitou ajuda internacional.
12: Encontrar sobreviventes está cada vez mais difícil. Neste sábado, chuva e neblina voltaram a interromper as buscas. Ainda existem lugares onde ninguém conseguiu chegar. Estradas foram arrancadas, pontes desapareceram. Uma das operações mais complexas acontece debaixo da terra. Mais de 900 trabalhadores de usinas hidrelétricas estão desaparecidos. Parte pode estar presa dentro de túneis e em casas de máquinas subterrâneas. Pelo alto, socorristas jogam mantimentos aos desabrigados. O governo do Nepal estima que a reconstrução vai custar o equivalente a 26 bilhões de reais. Este morador de 67 anos perdeu vários amigos na tragédia. Ao lado da família, ele teme novos deslizamentos, mas diz que não tem dinheiro para se mudar. O risco ainda existe. Estas imagens mostram que lama e água estão invadindo um lago na mesma montanha da avalanche. Depois de dizer que conseguia conduzir as buscas sozinho, o governo do Nepal voltou atrás e pediu ajuda internacional para as operações que exigem conhecimento técnico. Especialistas da Índia e da China chegaram ao país para ajudar principalmente nos resgates dentro dos túneis.
13: Uma equipe de resgate rápido do governo do Reino Unido também chegou à capital Katmandu. A missão é ajudar britânicos afetados pela tragédia e familiares que ainda buscam por parentes, além de trabalhar diretamente com as autoridades nepalesas.
12: Há mais de 500 estrangeiros entre os desaparecidos. Turistas, trabalhadores e peregrinos de dezenas de países estavam na região quando a enxurrada atravessou o vale. Essa mulher chora, sem notícias do marido desaparecido. O número de vítimas sobrecarregou necrotérios. As que já foram identificadas começaram a ser cremadas.
7: Quase 900 quilômetros separam Porto Velho de Manaus. No caminho, o retrato do abandono. A rodovia que corta a floresta é um pesadelo para caminhoneiros, moradores e produtores da Amazônia. Veja agora a situação da BR-319.
14: Em meio ao verde amazônico, existe uma rodovia federal que há décadas desafia milhares de famílias na região. A BR-319 era para ser toda asfaltada, mas na maior parte do trajeto, ela desaparece sob a poeira. Para quem vive e trabalha aqui, é um filme de terror.
15: Caminhão quebrando aí, porque dessa buraqueira não tem nada que aguenta, né?
14: O Elismar cruza a BR todos os dias transportando cargas. A situação crítica da estrada gera uma longa fila de caminhões. A cada dia, a rotina se torna mais complicada.
15: Passa fome, tem vezes que fica atolado aí agora, que nesses dias chovendo aí agora de novo. Não é muito bom não, ó.
14: Mas os problemas de uma estrada assim não existem só para quem está dirigindo. Eles afetam a vida das 35 mil pessoas que moram às margens da rodovia.
16: Quando essa BR ficou intrafegável, eu perdi uma filha, porque não passava transporte. Passava um transporte de manhã e o outro no final da tarde. E nesse intervalo, a minha filha piorou e eu não tive como levar ela para o hospital, que era da cidade lá do Castanho. Quando eu consegui chegar no Castanho, já estava sem recurso.
14: Maria Isabel é agricultora no município de Careiro Castanho. Ela e o marido Francisco cultivam 15 mil pés de abacaxi na área de influência da rodovia. É a principal renda da família, mas a precariedade da BR-319 compromete o pequeno negócio.
17: Essa BR, ela é muito importante para a vinda de insumos, de materiais para produção agrícola no Amazonas.
14: Debaixo da terra, ainda existem resquícios de uma pavimentação feita há 50 anos.
18: Esse é um dos trechos mais estreitos da rodovia, onde a gente consegue ver uma parte preservada do asfalto original. O resto foi se deteriorando. E essa é a realidade de quem passa por aqui.
14: O Jefferson cria gado Nelore. É a terceira geração da família que vive às margens da estrada. O avô dele, um dos pioneiros da região, ajudou na construção. Hoje, o neto ainda espera pelo asfalto.
19: Porque vai ajudar muito o setor primário. Digamos, a gente quer trazer animais para o Amazonas. Só vem até o Maitá. A gente temos que ir lá, pegar os animais, pagar frete, então, por conta da malha rodoviária.
14: Durante o trajeto, é possível identificar alguns trechos em obras. Mas a recuperação total ainda esbarra em questões ambientais.
20: A legislação atual já permite e reconhece que estruturas como a rodovia BR-319 não podem ser sujeitas a exigências como se houvesse a abertura, a construção de uma nova rodovia. A BR-319 já existe, já foi transitável. O que nós clamamos é pela sua recuperação.
14: O trecho do meio, entre Humaitá e Careiro, tem autorização prévia para asfaltamento desde 2022, mas ainda depende da licença de instalação. Enquanto isso, obras de manutenção e melhoramento avançam com novos contratos, que somam 339 quilômetros. O desafio é concluir esses trechos.
21: Acho que a grande dificuldade é a gente conseguir garantir que o serviço de manutenção seja um serviço continuado, né? Devido essa complexidade que é construir na região amazônica, né? Os materiais, eles vêm muitas vezes de balsa, vêm de longe e onera bastante essa questão do empreendimento para a gente garantir a trafegabilidade na região.
7: Daqui a pouco, desafio na Copa leva a brasileira à Noruega para conhecer as origens de Haaland, o algoz da seleção. E o brasileiro Isaquias Queiroz conquista a medalha de ouro no Mundial de Canoagem na Polônia. Você vai ver já já.
3: Quando a dor nas costas deixa de ser apenas um incômodo e começa a limitar atividades do dia a dia, é preciso atenção. Entre os problemas mais comuns está a hérnia de disco, que deve ser tratada.
1: A Tatiana sofre há anos com desgastes nos discos intervertebrais. Parece complexo, mas você sabe do que estamos falando. Vou facilitar. A Tatiana tem hérnia de disco.
2: Quando trava, é a pior dor da vida, é uma dor incapacitante mesmo.
1: Ela é farmacêutica e trabalha sentada o dia todo.
2: Um período muito longo que eu fico sentada durante o dia. Eu ando de moto, então a postura de moto também pode contribuir para que eu não fique tão certinha, tão retinha ali.
1: A Tatiana precisou se afastar do trabalho várias vezes por causa da doença. Dor nas costas é o problema que mais afasta os trabalhadores temporariamente. Hérnia de disco é o segundo. De acordo com dados do Ministério da Previdência Social, só no ano passado foram quase 209 mil casos. A nossa coluna é formada por vértebras, que vão do pescoço até a região lombar. Entre elas ficam os discos, que ajudam a amortecer os impactos e permitem o movimento entre as vértebras. A hérnia de disco surge quando a parte interna do disco se desloca ou se desgasta, muitas vezes por causa de rupturas, podendo pressionar uma raiz nervosa, em alguns casos a medula espinhal. Dor nas costas é o primeiro sintoma, mas não é uma dor qualquer.
22: Quando essa dor demora muito mais tempo que o habitual para melhorar, essa dor não fica mais só localizada, por exemplo, na região lombar e passa a irradiar para as pernas. Quando ela está associada, por exemplo, a uma perda de força, passou a ser algo mais grave.
1: É preciso, então, passar por um especialista para saber a gravidade e qual será o tratamento. A doença, que já foi relacionada a idosos, é diagnosticada cada vez mais em jovens. Uma das explicações pode estar no estilo de vida, como sedentarismo e o uso prolongado de celulares e telas, que fazem as pessoas ficarem sentadas na mesma posição por muito tempo.
7: A Unesco colocou um vilarejo no mapa turístico da Eslováquia, mas os moradores querem ser esquecidos novamente. Eles alegam que o turismo afetou a qualidade de vida.
23: Com casas de madeira centenárias em meio a uma região montanhosa, Vulkoniec era um lugar perdido no tempo até se tornar patrimônio mundial da Unesco em 1993. O vilarejo tem apenas 17 habitantes e passou a ser uma vítima do próprio sucesso. Chega a atrair 100 mil turistas por ano. Muitos moradores pedem agora que o lugar seja retirado da lista da ONU.
24: Antes dessa febre da Unesco começar, a vida era mais tranquila. As pessoas tinham seu próprio ritmo e não eram incomodadas por turistas.
23: Autoridades reconhecem os desafios, mas argumentam que o status valorizou a região e ajudou a captar recursos para a conservação do vilarejo.
25: Os moradores podem receber subsídios de até 1.000 euros por ano para reformar ou restaurar suas casas.
23: Retirar um lugar da lista de patrimônio mundial seria uma tarefa bem difícil. Não há precedentes de uma comunidade pedir voluntariamente a saída. Cristiane Ramalho, correspondente da Deutsche Welle de Berlim, para o Jornal da Band.
3: A chuva atrapalhou a corrida da Fórmula Indy nesse sábado em Milwaukee, nos Estados Unidos. O Eduardo Barão está lá e vai trazer as informações ao vivo para nós. Pelo que eu estou vendo, parou de chover por aí, hein, Barão? Boa noite.
26: Olá, Pedro. Boa noite para você, para a Thaís, para todo mundo no Brasil. A chuva deu uma trégua depois de uma tarde que teve chuva forte, teve garoa, teve um pouco de tudo por aqui. A primeira corrida do fim de semana aqui em Milwaukee foi interrompida por causa da pista molhada. A prova começou com cerca de uma hora de atraso e depois de apenas 90 das 250 voltas previstas, a direção de prova precisou colocar a bandeira vermelha. Naquela ocasião, Pato Ward largou na pole e liderava a prova. Com a pista molhada, os carros não tiveram condições de voltar ao circuito até agora com segurança. Parou de chover, a pista agora está sendo seca. A expectativa é de que a prova seja retomada ainda hoje por aqui. Amanhã teremos mais prova da Indy aqui em Milwaukee, na segunda corrida do final de semana de velocidade, com transmissão ao vivo amanhã na tela da Band. Pedro.
7: Valeu, obrigada, Barão. Agora a gente fala de um desafio durante a Copa do Mundo que levou uma brasileira à Noruega. Ela enfrentou a rotina de um barco viking e conheceu as origens do Haaland, o algoz do Brasil no Mundial. Haaland, Haaland.
4: Dois meses depois, a gente ainda não esquece de uma música que nos causa pesadelo. Eles também não esquecem a façanha. Mas a tragédia futebolística conectou uma brasileira aos noruegueses. Carol Risotto mora nos Estados Unidos e criou conteúdo sobre a Copa do Mundo nas redes sociais. Apesar da dor da derrota, ela se apaixonou pela torcida norueguesa e, em inglês, lançou um desafio aos nossos algozes.
5: If Haaland comments quack on this post, I will book a trip to Norway.
4: E não é que o Haaland curtiu o post. Resultado, olha onde a Carol estava na semana passada.
6: Uau, hoje vai velejar, hein? Hoje a gente vai velejar.
4: A história conquistou o dono deste barco, que também foi usado no filme Odisseia. E os noruegueses ganharam uma remadora made in Brasil.
8: Estamos aqui no navio Viking, eles estão subindo a vela. É um processo super complicado, requer basicamente a tripulação inteira. Eles vão empurrando aqui essa estrutura e aí a vela vai subindo.
9: Uma das partes mais difíceis aqui, gente, é a hora de dormir, porque somos tipo 34 pessoas a bordo e o espaço é pequenininho, gente. Confere só, saca só isso aqui. Cada um pega o seu saco de dormir, a gente coloca aqui assim preso, se tem espaço.
4: Para completar, os noruegueses levaram Carol até a cidade onde Haaland cresceu.
8: Eu nem acredito que eu cheguei aqui nessa cidade de 10 mil pessoas, de onde vem o Haalandinho, que nos derrotou na Copa do Mundo. E, gente, todo respeito para ele. Agora, para concluir a jornada, não poderia ser mais do que apropriado colocar a blusa do time dele, que foi bem aqui que ele treinou quando era pequeno, do Brasil até Brine.
3: Cultivar amizades ao longo da vida nem sempre é fácil, mas muitas resistem ao tempo e à distância. O Gibas Manioto acompanhou um reencontro de amigas que estudaram juntas há 60 anos.
10: Seis décadas de amizade não cabem em uma foto, mas sim nos abraços, nas risadas, na alegria dessa turminha.
11: Que saudade de você!
10: Elas se conheceram na escola, na década de 1960. Eram meninas, cheias de sonhos e planos. Hoje, aos 70, 80, seguem com a mesma cumplicidade, como se fossem aquelas garotas do passado.
27: Muito bom estar junto delas.
10: Algumas são de São Paulo, outras vieram de longe. A Cacilda veio de Curitiba.
28: De onde você vem?
29: Eu venho de Rondonópolis, Mato Grosso.
28: E também de muito longe.
29: Eu só veio da Alemanha.
28: Você veio da Alemanha?
29: É.
28: Vocês estavam ansiosas para vir aqui?
29: Foi.
28: Muito ansiosas?
10: A Iraci Lins, de 80 anos, é quem comanda o Burburinho. Ela é anfitriã e organizadora oficial. E já faz uns 10 anos, ela resolveu voltar com uma amiga ao lugar onde tudo começou.
30: Voltaram aqui para a Escola Estadual Professor Walter da Silva. Vieram atrás das fichas de turma. E aí começava uma verdadeira maratona para encontrar as colegas. Elas procuraram nomes e sobrenomes, foram para as redes sociais e funcionou.
31: Nós estamos procurando no Facebook, no Instagram, umas já tinham os telefones, outras não, e formamos o grupo.
10: E o que começou como uma busca pelo passado acabou virando uma tradição no presente. O clube da Luluzinha estava formado.
32: Todas nós somos universitárias. Todas nós nos formamos.
33: Você fez a sua mãe quem?
32: Eu fiz direito.
10: Hoje são mulheres com histórias completamente diferentes. 60 anos significam muita coisa. Casamentos, filhos, netos, profissões, perdas e amizade.
34: Lembrança do passado e... E é uma alegria sempre reencontrar os amigos.
35: Um resgate da nossa juventude.
36: Com certeza, é uma coisa tão linda, aquece tanto o coração.
10: E cada lembrança traz uma história.
37: Nossa missa de formatura.
30: Quem era mais sapeca?
38: Eu tinha uma peruca, eu usava a minha peruca para imitar a Wanderleia.
39: Aí era. Hoje parece que nós temos uma adolescência.
30: Já aprontaram muito também.
39: Não, imagina.
3: Assim, Muito legal. A seguir, prazo para aderir ao Desenrola FIES termina na segunda-feira. Atenção, hein? Mais de 1 milhão de estudantes estão inadimplentes.
7: Do primeiro a mais de 50 anos ao mais moderno, a história dos videogames que marcaram gerações.
3: E também o ouro para o Brasil no Mundial de Canoagem. Mais uma conquista do nosso Isaquias Queiroz.
7: Daqui a pouco, tudo isso e muito mais aqui no Jornal da Band.
0: Notícia hoje é o que não falta. 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E se você concorda, coloca na agenda de segunda a sexta-feira ao meio-dia aqui na Band News TV. Você tem um compromisso, a gente vai deixar aquelas manchetes de lado que não chamam muita atenção e vamos nos concentrar num assunto para destrinchar juntos. Você pode concordar, você pode discordar, mas você vai saber a opinião que eu tenho sobre o assunto.
1: Muito bem, deputado. 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
2: Ah, entendi. Na hora da eleição vale tudo. Que bom.
12: Aqui você vai lidar com a verdade dos fatos. 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
3: Um homem foi preso em Santa Catarina depois de atirar contra um carro. Foi na cidade de Criciúma. Três árbitros de futebol tinham acabado de entrar num veículo depois de uma partida de um campeonato sub-10. De repente, o atirador aparece e dispara várias vezes. Ele era pai de um dos jogadores, insatisfeito com a arbitragem. Por sorte, os ocupantes do carro escaparam ilesos. O criminoso está preso.
7: E olha, termina na segunda-feira o prazo de adesão ao Desenrola FIES, que oferece descontos para negociar as dívidas de financiamento estudantil. Mais de 1 milhão de estudantes estão inadimplentes.
14: A Nicole se forma em medicina no fim do ano. Para concluir os estudos, recorreu ao FIES. Em janeiro do ano que vem, ela precisa começar a pagar as parcelas e teme ficar inadimplente.
15: A gente vai ter que pagar R$ 4.500 por mês e tem que começar a pagar em janeiro. Meu vencimento é dia 15. Eu tenho 3 semanas para conseguir R$ 4.500 para pagar, né? Então eu acho que vai ser mais difícil mesmo conseguir.
14: O atual modelo do programa tem feito com que muitos estudantes fiquem inadimplentes logo após saírem da universidade.
16: Quando termina a graduação, ele não consegue uma remuneração compatível com aquilo que ele esperava, ou seja, muito abaixo da expectativa. E não sobra para ele pagar.
14: Quem tem dívidas com o FIES pode aderir ao programa Desenrola até segunda-feira. Podem fazer a renegociação estudantes que firmaram contrato até 2017 e que estavam na fase de amortização em 4 de maio deste ano. Parcelamentos podem ser feitos em até 150 vezes, com redução de juros e multas. Em alguns casos, os descontos chegam a 99%. Segundo o Fundo Nacional de Desenvolvimento da Educação, o FNDE, atualmente 1 milhão e 200 mil contratos do FIES estão inadimplentes. Isso representa 22 bilhões de reais em parcelas não pagas.
16: Quando você infla o volume, né, de inadimplentes, o valor que você tem para o programa, ele acaba diminuindo para os entrantes. Então, os novos ingressantes vão ter menos. Então, se o governo não solucionar essa inadimplência agora, nós vamos ter um impacto na redução de vagas do FIES no futuro.
3: Eles marcaram gerações e mudaram bastante ao longo do tempo. Uma exposição em São Paulo faz uma viagem pela história dos videogames e a Olivia Freitas foi conferir.
17: Pode preparar o jogo.
4: Esta é uma viagem pelo tempo e pela memória.
5: O meu primeiro foi o Nintendo.
4: Qual jogo, você lembra?
5: É Mortal Kombat.
6: Sonic 2.
8: Agora mistura aí uma boa dose de raridades e itens curiosos.
9: Eu não sei nem como funciona esse console. Não tenho a menor ideia. Primeira vez que eu tô vendo ele aqui.
8: É assim que a exposição Player recebe o público no Farol Santander, em São Paulo. São 115 itens, entre consoles e acessórios que percorrem 50 anos na história dos videogames. Desde o primeiro console doméstico do mundo, de 1972, até o último lançamento de 2025, muita coisa mudou. Para Sofia, de 10 anos, foi uma descoberta.
4: O que parece isso aqui, Sofia?
11: Pra mim, parece um rádio.
8: É o Atari, Sofia. Pura nostalgia pra quem cresceu nos anos 80. De lá pra cá, os controles ganharam mais funções. Chegaram os equipamentos portáteis e até os sensores de movimento. E com eles, controles que viraram história. Uma seleção de itens feita de fã para fã.
4: Qual é o primeiro videogame que você jogou, Antônio?
5: Ele tá aqui do lado, vou poder mostrar pra vocês. É esse aqui, icônico, fez a minha infância. Eu lembro de eu jogar na casa da minha avó, meus primos mais velhos, eles tinham esse console.
8: Todos os itens foram garimpados do acervo do Alex Mamed, o maior colecionador de games do Brasil, com mais de 2 mil itens na coleção particular, alguns raramente vistos em exposição.
17: Esse aparelho aqui, que foi inspirado na cabeça do Sonic, aquele personagem Sonic. E ele tem até os espinhos do Sonic aqui, ó. E aqui em cima você põe o CD do jogo. Essa é muito rara, só saiu só no Japão e pouquíssimas pessoas têm no mundo.
4: Opa! Tem que ter interatividade, né? Essa é a hora que a gente também joga um pouquinho.
11: Um jogo desse aqui em casa, eu ia passar o dia brincando, final de semana.
8: É difícil mesmo resistir, não importa quanto tempo passe. Mais uma chance.
7: Para todas as idades, né? A Islândia fez um referendo hoje sobre a entrada na União Europeia. A votação teve ampla participação da população, que está dividida. Apoiadores veem a integração como uma segurança diante da escalada da guerra na Ucrânia e das ameaças de Donald Trump de anexar a vizinha Groenlândia. Opositores temem que a indústria pesqueira do país seja afetada. O resultado das urnas não define a adesão, mas pode abrir negociações com o bloco.
3: A NASA se prepara para lançar um novo telescópio espacial, batizado de Nance Grace Roman. O observatório custou $4 bilhões e deve ajudar cientistas a procurar planetas além do nosso sistema solar e a investigar mistérios do universo. Ele será lançado amanhã em um foguete da SpaceX que vai decolar do Cabo Canaveral, na Flórida.
7: Neste domingo, o Canal Livre recebe o maestro brasileiro Roberto Minchuk, que já regiu mais de 100 orquestras pelo mundo.
18: A música é como uma comida, você não precisa, é uma das coisas mais naturais que existem, né? Você ouve, você vai gostar ou você não vai gostar, você não precisa ser um entendido para gostar de música clássica.
19: O quanto tem de rigor, de precisão, de matemática na vida de um músico de orquestra?
18: Se você faz um paralelo da música com a língua portuguesa, né? Então você, como a pessoa que interpreta, que fala, o discurso musical é muito parecido com o discurso da oratória.
20: O maestro tem que dar vida à partitura. E tem diferença reger uma orquestra americana, uma alemã, uma italiana, uma brasileira?
18: Olha, tem algumas diferenças, mas a essência é a mesma. Porém, eles precisam entender um pouco mais do que é aquilo, aquela angústia da música, a melancolia da música brasileira.
21: Ô, maestro, pega essa sua batuta que você trouxe bonita aqui, você deixou até uma com mitre, ó. Faz um movimento pra gente, explica, porque o leigo às vezes acha que aqueles movimentos ali são muito mais teatrais, aleatórios, não significam nada. Explica pra gente o que significa cada um deles.
18: Olha, a gente costuma dizer que a mão direita do maestro é a mão da razão, é a mão da matemática. Agora, a mão esquerda é a mão da emoção.
22: A convivência de um maestro como você com alguns
0: criadores, me chama muita atenção. Há pouco tempo eu vi uma entrevista sua em que você disse que ali, dos três, Beethoven, Bach e Mozart, se você tiver que tomar um porre com um deles, você vai escolher o Beethoven. Se bem que eu acho que o Mozart seria um companheiro melhor para uma farra, né?
18: Primeiro que eu teria curiosidade de entender a obra dele, como é que ele pensou naquele esquerdo da Sinfonia Heróica, que tem as três trompas, que são praticamente trompas de caça, né? De onde ele tirou essa ideia. Enfim, acho que eu teria tanta coisa para perguntar para Ludwig van Beethoven, que seria uma...
0: O rock pesado.
18: Ele é um inventor do heavy metal, né? Acho que eu gostaria de mostrar para ele o que virou o heavy metal hoje em dia. E ele provavelmente ia adorar aquela potência, né?
7: E neste domingo o Canal Livre recebe o maestro brasileiro, como a gente disse, Roberto Mintchuk. Lembrando que a apresentação na Band News TV acontece às 8 da noite e às 11 da noite, mais tarde aqui na tela da Band. A seguir, diagnosticado com doença rara, influenciador Lito Souza divulga novo vídeo agradecendo o apoio dos seguidores.
3: De virada e contra o favorito, Isaquias Queiroz conquista o ouro no Mundial de Canoagem.
7: É daqui a pouco aqui no Jornal da Band.
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7: Jornal da Band de volta. Diagnosticado com uma doença rara degenerativa, o influenciador de aviação Lito Souza divulgou um novo vídeo agradecendo o apoio dos seguidores.
24: Eu quis gravar esse vídeo para vocês porque eu entendo que no último vídeo que eu gravei, no dia em que eu recebi o diagnóstico, muitos de vocês ficaram muito tristes com a notícia. E eu sinto muito por isso, mas o que eu quero dizer para vocês é que eu não estou triste e que eu vou ser o primeiro a controlar essa doença no mundo. Uma doença que não me causa nenhuma dor, que não me causa perda de cognição, isso é inesperado. Mas eu sou uma pessoa inesperada também, que vocês me dão muita força.
3: Força aí pro Lito Souza. O jogador Robinho Júnior acertou a sua saída do Santos e deve ser anunciado como reforço do Gênova, da Itália. O contrato prevê empréstimo por 10 meses com opção de compra, por cerca de 48 milhões de reais. Recentemente, o atacante se envolveu em uma discussão com o Neymar num treino, até com acusação de agressão física. Robinho Júnior é filho do ex-jogador Robinho, que está preso no Brasil, cumprindo pena por estupro coletivo que ocorreu na Itália.
7: O campeão olímpico Isaquias Queiroz conquistou hoje a medalha de ouro no Mundial de Canoagem disputado na Polônia. Foi na categoria C1 500 metros. Essa é a 15ª medalha de Isaquias em mundiais. O brasileiro não era favorito para a prova de hoje, mas surpreendeu com uma boa largada e nos metros finais conseguiu a arrancada, superando o tcheco Martin Fuchsa, grande favorito. Parabéns a ele, mais uma conquista do Brasil e a gente comemora. Obrigada pela sua companhia.

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0: essa?
1: Aqui reunindo todas as informações, porque daqui a pouquinho eu vou entrar ao vivo para trazer tudo para vocês.
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6: Edição da noite de volta, e eu te conto que o novo Desenrola Brasil, programa do governo federal para a renegociação de dívidas bancárias, termina na segunda-feira. A iniciativa é voltada para pessoas com renda mensal de até 5 salários mínimos e permite descontos que podem chegar a 90%. As negociações devem ser feitas diretamente nos canais de atendimento das instituições financeiras, como aplicativos e agências físicas. Não há uma plataforma unificada do governo para o serviço. O programa abrange dívidas contraídas até o final de janeiro e que tem um atraso de 91 dias a 2 anos. O foco é diminuir o impacto de taxas de juros altas, como as do rotativo, do cartão de crédito e do cheque especial. Os consumidores também podem usar o saldo do FGTS para abater o valor. Após o pagamento da primeira parcela, o nome do devedor sai dos órgãos de proteção ao crédito. Agora escuta essa história. Uma mulher vítima de violência doméstica conseguiu pedir ajuda escrevendo um bilhete no prontuário médico no Hospital do Paraná. Funcionários chamaram a polícia e o marido dela, que a acompanhava no atendimento, foi preso.
7: A vítima está na fila da recepção e aguarda outra mulher ser atendida. Ela abaixa a cabeça e põe as mãos no rosto. Parece aflita. Quando chega a vez de ser atendida, a mulher começa a escrever num papel. Era uma ficha da enfermagem que ela usou para pedir ajuda. A vítima escreveu: "Por favor, não deixe meu marido entrar na consulta. Socorro." Ela deixou o papel ao lado do teclado. Quando a funcionária retorna, ela lê o bilhete e age rápido, chamando outros funcionários. O marido, que tinha batido na mulher, foi quem levou a vítima ao hospital. A mulher afirmou que foi mantida em cárcere privado. As equipes do Hospital Cristo Rei constataram que os ferimentos que ela tinha pelo corpo eram compatíveis com sinais de violência doméstica. Funcionários do hospital chamaram a polícia e o agressor, de 44 anos, que aguardava na recepção, foi preso em flagrante.
8: Ela teria recebido novas ameaças de morte. No momento em que ela conseguiu ir até o hospital, porque alegando teria alguns problemas, e nesse local aí acabou que escrevendo no prontuário dela ali médico.
7: Tivemos acesso ao depoimento da vítima.
9: Ontem que ele pegou, me deu um na nuca e um tapa aqui na boca. Aí eu falei pra ele cedo, eu falei: "Ó, eu não tô bem, leva no médico, por favor, pelo amor de Deus, eu quero ir no médico."
7: Ela contou que episódios de tortura eram frequentes.
9: Uma outra vez, estava muito frio, eu estava gripada. Daí ele falou assim: "Tá levando da cama, pode tirar essa roupa." E me deixou de pé assim no canto do quarto, pelada. Veio, me jogou um pouco de água e deixou o ventilador ligado, tipo me castigando.
7: Segundo a polícia, o homem já tem histórico pelo mesmo crime contra uma ex-companheira.
6: Um temporal atingiu 14 municípios no Rio Grande do Sul e deixou 2 pessoas mortas. A tempestade provocou queda de árvores, granizo e alagamentos desde a noite de sexta-feira. Em Porto Alegre, uma criança de 8 anos morreu depois que uma árvore caiu sobre a casa da família. A mãe e o irmão foram resgatados pelos vizinhos. Também na capital gaúcha, o corpo de um homem de 72 anos foi encontrado na manhã deste sábado. Ele estava em um veículo levado pela força da água. O vento derrubou ainda uma caixa d'água no centro histórico da cidade. No sul do estado, em Pelotas, o granizo e os alagamentos afetaram 400 famílias. Em Quaraí, na fronteira oeste, 300 casas sofreram danos estruturais. E morreu a mulher de 39 anos que havia sido atingida por um raio na Praia da Pinheira, na cidade catarinense de Palhoça. O acidente ocorreu no fim da tarde desta sexta-feira. Ela caminhava pela areia com um companheiro no momento da descarga elétrica. Essa descarga que você viu aí. O tempo estava nublado e com garoa leve na região. Os socorristas encontraram a mulher sem sinais vitais e com marcas de queimadura pelo corpo. Na unidade de pronto atendimento, a paciente passou por manobras de reanimação com o uso de aparelhos e retomou os batimentos cardíacos. Neste sábado, o Hospital Regional de São José confirmou a morte. Bom, e as mortes por descargas elétricas na construção civil registraram um crescimento de 50% em relação ao ano passado. Profissionais como pedreiros e pintores são os que mais se expõem ao perigo.
0: É obra para todo lado. O ritmo acelerado da construção civil requer também uma série de cuidados. O setor lidera os acidentes por choque elétrico no Brasil. Só no ano passado foram registradas 208 mortes, o que representa um crescimento de mais de 50% em comparação com 2024 e 225% em relação a 2023. Pedreiros, pintores e ajudantes estão entre as categorias mais expostas. Segundo especialistas em segurança, os cuidados devem começar antes mesmo do início das obras. Respeitar a distância correta da rede elétrica é fundamental.
10: Analisar os riscos, analisar a obra, fazer uma análise criteriosa. Muito importante respeitar a distância de segurança de pelo menos 1,5 metro da rede elétrica.
0: Utilizar equipamentos de proteção individual e tomar cuidado na movimentação de estruturas metálicas são outras orientações importantes.
10: Pode provocar aí choques, queimaduras e até mesmo um acidente fatal. Ocorre que na hora da movimentação a pessoa se esquece que a rede elétrica está ali, que está passando energia e acaba acontecendo um toque acidental. Fique atento a essas orientações de segurança para evitar um acidente. Para voltar para casa bem, para voltar para casa em segurança.
6: Vamos falar de saúde agora, porque para quem precisa de próteses, a notícia é promissora. Mais empresas de tecnologia estão investindo nesse mercado no Brasil. Com o aumento da oferta, a expectativa é de queda nos preços.
11: Nos anos 70, O Homem de 6 milhões de dólares foi uma série de ficção que mostrava este homem que tinha passado por uma cirurgia secreta depois de um acidente. Recebeu pernas, um braço e um olho biônicos. No mundo real, o que se busca hoje não são os superpoderes que o ciborgue conseguiu. O objetivo é devolver funções básicas para quem não tem essa capacidade por algum motivo.
12: O Júlio conhece essa evolução muito bem. Ele usa prótese desde os 14 anos de idade.
11: Hoje ele tem 41 e desde que perdeu a perna, depois de ser baleado durante um assalto, já usou 5 equipamentos diferentes.
13: Essa aqui foi uma das minhas primeiras próteses. A tecnologia é um joelho, que a gente chama de joelho pneumático. É um pistão à base de ar. Então quando as antigas tecnologias eram assim, você tinha que colocar o peso na prótese, ela... totalmente reta. Se você coloca o peso e ela com o joelho dobrado, você caía. Ela não tinha um freio.
11: Os modelos mais sofisticados chegam a R$100 mil. Se conservada e com as revisões periódicas, a prótese dura em média 7 anos. O sistema tem ainda um freio que ajuda a evitar quedas.
12: Com a tecnologia, também aumentaram as possibilidades de movimento. Vou mostrar para vocês. O Júlio adora dançar. Dança aí.
14: Vai saber esperar sua hora. Quem cultiva a semente do amor, segue em frente, não se apavora.
12: Olha, a tecnologia avançou, mas o preço ainda é uma barreira. Por isso, startups brasileiras buscam preços mais acessíveis e com boa tecnologia. É isso?
14: Exatamente. A Linvex nasceu justamente com o propósito de devolver autonomia para pessoas amputadas, mas com uma tecnologia que fosse extremamente avançada e tecnológica, mas ao mesmo tempo acessível.
11: Os produtos ainda estão em testes, com previsão de vendas para o ano que vem por cerca de R$25 mil, enquanto modelos importados semelhantes podem custar R$250 mil. Pedro perdeu os braços e as pernas aos 18 anos, após uma meningite. Hoje ele desenvolve soluções para outros pacientes e abriu clínicas em São Paulo e Belo Horizonte.
15: A gente começa a ver uma cena de startups usando dessas tecnologias que barateiam certos produtos para tentar trazer esse custo de prótese para baixo.
6: Mais uma preocupação para os pais. As canetas emagrecedoras e o aumento da procura para crianças e adolescentes. A Sociedade Brasileira de Pediatria fez um alerta sobre o perigo do uso sem o acompanhamento médico.
16: A Letícia, de 16 anos, vive uma luta contra a obesidade e seus efeitos, como colesterol alto e pré-diabetes. Por orientação médica, há 2 meses, começou o tratamento com as chamadas canetas emagrecedoras.
17: Quando a médica olhou assim, o nível de insulina dela, a médica falou, não tem nem que pensar, testa um, testa outro, vê qual que seu corpo adapta melhor, vamos fazendo os exames junto, vai ajustando a dosagem, que isso é importantíssimo também.
16: No Brasil, esses medicamentos são indicados em 2 casos para crianças e adolescentes. Acima de 10 anos para crianças com diabetes tipo 2, acima de 12 anos para tratamento de obesidade diagnosticada.
18: Quando envolve crianças e adolescentes, a maior preocupação hoje é com o uso dessas medicações com a finalidade apenas estética. E essa procura, que já é contraindicada para os adultos, tem se tornado cada vez mais frequente nos consultórios pediátricos.
16: A nota divulgada esta semana aponta os riscos do uso sem indicação e acompanhamento médico, entre eles, déficit de crescimento e desenvolvimento hormonal na puberdade, provocados pela baixa ingestão de alimentos, perda de massa muscular, problemas de autoimagem, aumentando as chances de transtornos alimentares. O objetivo é atualizar e esclarecer os pediatras sobre o uso desses medicamentos, evitando a banalização das prescrições. A Sociedade Brasileira de Pediatria orienta que, antes de prescrever, o médico deve verificar o grau de obesidade, se há complicações associadas, fatores de risco e se a criança ou adolescente já fez algum tratamento antes.
19: Já existe uma banalização entre os adultos. A gente tem que tomar muito cuidado com as crianças. Existe todo um tratamento que tem que ser feito, inclusive exercício físico, inclusive a correção da alimentação dentro de casa, inclusive conscientizar os pais que não adianta simplesmente medicar, é preciso corrigir a alimentação.
6: Agora um outro alerta de saúde preocupante. Jovens entre 16 e 24 anos são os que mais fumam no Brasil. E um dos motivos é o uso dos cigarros eletrônicos.
11: Eles cresceram ouvindo que cigarro faz mal. Viram campanhas contra o tabagismo na televisão e na internet. Mesmo assim, são justamente os mais jovens

0: Hoje o Fábio fuma quase um maço de cigarros por dia.
1: Além de causar dependência, fumar aumenta os riscos de desenvolver diversos tipos de câncer e doenças de pulmão e coração. Mesmo assim, 63% dos fumantes consideram a própria saúde ótima ou boa.
2: É, por enquanto tá tudo bem. Eu sei que algum dia a conta chega, mas por enquanto ainda não paro.
1: Antigamente, o cigarro era um símbolo de status, glamour. Hoje, as empresas investem em sabores como menta, frutas e os cigarros eletrônicos, os chamados vapes, que ajudam a atrair um público cada vez mais novo.
3: O vape funciona como uma porta de entrada, ele é propagandeado como uma via de saída para quem fuma, mas ele é muito mais perigosamente uma porta de entrada no cigarro.
1: O oncologista defende campanhas de prevenção pensadas especificamente para os jovens, capazes de conversar com os hábitos e a linguagem dessa geração.
3: É muito mais fácil a gente tentar corrigir isso no começo, na raiz, tentando desde a infância e adolescência evitar isso, com mais orientação. A gente precisa falar mais sobre isso, porque os nossos jovens estão entrando num loop perigoso aí.
4: O Prêmio Educador Nota 10, principal reconhecimento da educação básica no Brasil, anunciou os finalistas da 28ª edição.
5: Foram selecionados 12 projetos entre mais de 3.900 inscrições de todo o país. 9 finalistas concorrem na categoria professor e coordenador. Os outros 3 estão na categoria gestor escolar, criada nesta edição para reconhecer o trabalho de diretores e vice-diretores.
6: Nós vimos a necessidade de identificar boas práticas dos diretores. Então, selecionamos projetos que tenham um impacto concreto, real, nas suas escolas e que podem inspirar outros diretores ou outras escolas também a adotarem esses processos.
5: Um dos finalistas é João Carlos Carneiro, diretor de uma escola em Itapevi, na Grande São Paulo, que investiu em tecnologia.
7: Várias ações da escola nós fomos automatizando, e isso foi liberando as pessoas para fazer o que realmente só a pessoa pode fazer, que é acolher, cuidar, ensinar, educar.
5: A premiação é realizada pelo Instituto Somos, em parceria com o Grupo Bandeirantes e o Instituto Band. Os vencedores serão anunciados no dia 10 de novembro, numa cerimônia na Pinacoteca de São Paulo.
4: Os Estados Unidos e a Venezuela fecharam um acordo para a exploração de petróleo. O presidente Donald Trump anunciou a medida que garante ao governo americano o controle majoritário sobre 65 bilhões de barris nas reservas venezuelanas. A presidente da Venezuela, Delcy Rodríguez, confirmou o entendimento entre os dois países. O texto, publicado em redes sociais, prevê 100 bilhões de dólares em investimentos privados na nação sul-americana. O objetivo das autoridades americanas é reduzir o preço dos combustíveis no mercado interno. A meta também inclui dobrar as atuais reservas de abastecimento dos Estados Unidos. A Venezuela possui uma das maiores reservas do mundo, mas registra baixa produção diária por falta de infraestrutura. Pelo menos 37 pessoas morreram após um ataque de drone russo a um armazém na região de Kiev provocar uma detonação neste sábado. Os ataques aéreos de Moscou contra a capital ucraniana chegam no terceiro dia consecutivo. De acordo com a agência de notícias Reuters, dezenas de pessoas ficaram feridas. Um dos drones atingiu um armazém e provocou um dos episódios mais letais da região nos últimos meses. O presidente da Ucrânia, Volodymyr Zelensky, prometeu punir os responsáveis. E a gente conversou agora há pouco, né, com um entrevistado sobre o conflito dos Estados Unidos e Israel com o Irã, que completa 6 meses sem perspectiva de desfecho.
8: Os primeiros bombardeios em 28 de fevereiro indicavam que Estados Unidos e Israel estavam dispostos a acabar com o que diziam ser uma ameaça do Irã para todo o Oriente Médio. A busca do país persa pela bomba atômica. Intensos ataques que teriam como alvos pontos estratégicos mataram centenas de civis nas primeiras semanas do conflito. O coração do regime islâmico também foi atingido com um

0: bombardeio, que matou dezenas de autoridades iranianas, entre elas o líder supremo do país, o Ayatollah Ali Khamenei. Aqui nos Estados Unidos, Donald Trump comemorou as baixas e disse em várias ocasiões que o conflito duraria pouco tempo. Seis meses depois, porém, o cenário é bem diferente do planejado pelo Departamento de Guerra. O Irã ainda possui 70% dos mísseis balísticos. O urânio enriquecido, fundamental para o programa nuclear, segue nas mãos do regime dos Ayatollahs, que também segue de pé. Tudo isso com um preço bem alto. Segundo o Pentágono, o conflito com o Irã já custou quase 38 bilhões de dólares aos cofres americanos. Mas uma conta independente aponta quase três vezes mais. E o principal efeito colateral foi sentido no mundo todo: a redução da oferta de petróleo, que fez os preços dos combustíveis dispararem. Mesmo com a marinha enfraquecida, o Irã foi capaz de manter fechado o Estreito de Hormuz e usar do fluxo mundial de petróleo como uma arma surpresa. Uma capacidade de resistência minimizada, tanto pelos Estados Unidos quanto por Israel. Outra estratégia do Irã foi arrastar países vizinhos para o conflito. A Guarda Revolucionária usou drones para atacar bases americanas e refinarias de petróleo em países do Oriente Médio. No comando do Irã, segue o mistério. Até agora, Mojtaba Khamenei, filho e sucessor do Ayatollah Ali Khamenei, ainda não fez aparições públicas. Mensagens atribuídas a ele são divulgadas. Mas a falta de provas levanta dúvidas sobre o seu estado de saúde e até mesmo se ele segue vivo.
1: O risco de rompimento de um lago formado na fronteira entre a China e o Nepal diminuiu. O reservatório surgiu após o colapso de uma geleira que causou inundações na região. Imagens de satélite mostram que o nível da água está baixando de forma gradual. A redução do volume permite a continuidade das operações de busca e resgate no local. As autoridades mantêm o monitoramento e o alerta até que o lago seja totalmente drenado. A tragédia ambiental deixou centenas de mortos e desaparecidos nos dois países, Nepal e Tibete. E o governo do Nepal afirmou que vai precisar de ajuda internacional para lidar com os efeitos da avalanche que devastou uma região do país na fronteira com o Tibete. O órgão estima que a reconstrução poderá custar de 4 a 5 bilhões de dólares. Apesar disso, o país reafirma não precisar de equipes estrangeiras para as operações gerais de busca e resgate. Segundo o ministro das Relações Exteriores, os socorristas do país têm capacidade para conduzir as operações que já estão em andamento. A principal preocupação no momento é o resgate de pessoas presas em túneis de usinas hidrelétricas. A avalanche levou uma grande quantidade de lama e detritos para esses locais, o que está dificultando o acesso. Celine Dion chegou nesta sexta-feira a Paris para uma série de shows. É a primeira temporada, seis anos depois da cantora se afastar dos palcos por causa do diagnóstico de uma doença rara. A diva foi recebida por fãs na porta de um hotel de luxo em Paris. Celine foi simpática e reagiu ao carinho do público. A volta da estrela canadense aos palcos vai acontecer agora em setembro e outubro. Serão 16 shows na capital francesa. Desde 2022, Celine enfrenta a síndrome da pessoa rígida, uma doença que causa rigidez muscular e espasmos dolorosos. Para quem não se lembra, né, é difícil não se lembrar, mas Celine Dion ficou conhecida mundialmente, ela já era conhecida pelos americanos e pelos canadenses, mas ela ficou conhecida mundialmente por cantar a música tema do filme Titanic, lançado em 1997 e que tinha como astros principais Leonardo DiCaprio e Kate Winslet. Um dos maiores Cristos crucificados do mundo fica na Bahia. Com traços do homem do sertão, a escultura agora virou patrimônio histórico municipal.
2: A escultura olha para a terceira maior cidade do estado do alto da Serra do Periperi.
3: A obra tem 33 metros de altura, somando a cruz e o pedestal, e 13 metros de largura. Na última segunda-feira, foi tombada pelo município, no Dia Nacional do Patrimônio Cultural. Em vez das feições europeias, que marcam muitas representações de Jesus, o escultor Mário Cravo Júnior buscou inspiração no homem do sertão.
4: O Brasil experimentava esse flagelo da fome com muito mais intensidade. Esse Cristo é, portanto, uma busca de levar para o conjunto da população um diálogo, uma mensagem, um discurso de que o Cristo, ele vem para uma condição quase que de irmão da humanidade.
3: Imagens de um documentário guardam o nascimento da obra. Mário Cravo aparece esculpindo o Cristo.
5: Eu tenho a impressão que esse Cristo é um marco, é uma espécie de catarse.
3: Inaugurado em 1980, o monumento virou cartão postal e parte da memória afetiva de Vitória da Conquista. Mas o entorno também já foi marcado pela degradação e pela insegurança. Ações culturais e de segurança ajudaram a devolver o espaço à população.
6: Foi exatamente que a gente não melhorasse exclusivamente aquele espaço específico, mas também todo o entorno da região do Cristo. Então, nós fizemos melhorias em campos de futebol, uma escola.
3: O desafio agora é garantir que o reconhecimento também se traduza em conservação.
7: É importante para você guardar a história. Guardar a história da cidade, guardar a história do estado, muitas vezes guardar a história do país.
1: Um bode, é isso mesmo que você ouviu, um bode cheio de estilo, tem chamado a atenção de moradores e turistas no interior do Ceará. O animal virou uma verdadeira celebridade nas ruas.

0: Cerca de 500 quilômetros de Fortaleza, no Cariri Cearense, José já é figura conhecida nas ruas do Crato. Quando o bode sai para passear, difícil é não chamar atenção.
1: Eu tô amando, é muito engraçado.
2: De jeito não tinha visto não, é lindo ele.
3: É uma celebridade aqui na cidade de Crato.
0: O bode tem um guarda-roupa de dar inveja, com looks diferentes para cada ocasião, inclusive terninho feito sob medida. Óculos escuros, boné para proteger do sol.
4: Como ele é um playboyzinho, né? Chique, rico e elegante, então ele não, praticamente ele não repete roupa. É bastante roupa. Para cada ocasião que ele vai, ele tem uma roupa.
0: O bode José tem um charme especial que já rendeu até trilha sonora.
5: O nome dele é José, ele anda como um boyzinho. Já sabe como é.
6: Ele é muito famoso, viu? É nosso mascote já do Crato, cidadão cratense.
7: Adoramos quando ele vai pro clube, né? Com o dinheirinho dele, comer as coisinhas dele.
0: Ele tem um restaurante preferido e é nesse lugar que ele recebe um verdadeiro tratamento VIP.
8: Boa noite, José. Boa noite, Ana Paula.
9: Boa noite.
8: As ovinhas.
10: Uvas das verdes e alface. E nosso capim também, como você pode ver aqui ao lado, ele tá sempre aqui.
0: Entre passeio, look novo e uma parada para o lanche, José deixa fotos, risadas e boas memórias por onde passa.
11: Que bode mais estiloso, Jesus do céu. É o seguinte, esse é o bode que você pode botar na sala, que todo mundo vai gostar, né? Ele de óculos, ele tá passeando, se achando. Ai, meu Deus, o brasileiro precisa ser estudado. Olha lá o José. Ô, José! Bom, o Edição da Noite dá um tempinho, a gente faz um pequeno intervalo. Daqui a pouquinho a gente volta com mais notícias para vocês.

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0: Os desenhos no caderno de um menino um dia ganharam os muros, atravessaram a cidade e chegaram no mundo. Mas uma vida não é feita apenas das marcas que a gente deixa. Ela também é feita daquilo que recebemos, daquilo que nos faltou e do que decidimos passar adiante.
1: Nosso convidado encontrou a primeira escola nas ruas de São Paulo, num tempo em que galerias e museus ainda estavam longe do universo dele. E hoje ele é considerado um dos grandes artistas brasileiros do nosso tempo. Eduardo Cobra, que honra te receber aqui no Quem é Brasileiro. Muito obrigada.
2: Felicidade estar aqui com vocês.
1: Bom demais contar um pouquinho dessa história. Ótimo. Você contou já que o seu nome, Cobra, ele foi dado na escola, né?
2: Foi.
1: E você desenhava muros e os colegas, então, colocaram esse apelido em você. O que aqueles meninos enxergavam já em você, Cobra, antes mesmo de você saber aonde que os desenhos te levariam?
2: Poderia me levar, é verdade. É interessante porque eu me conectei ali com 4 ou 5 outros meninos na época e cada um tinha umas pastas de desenho. Então, era divertido nos encontrarmos e cada um mostrava, olha meu desenho e tal. E eu falo sinceramente, de verdade, tinha uns ali que me humilhavam no desenho. Tinha um que fazia uns super-heróis, assim, no lápis. Eu falava, Jesus, eu nunca vou conseguir fazer um negócio desse, cara. De verdade, até hoje, refletindo sobre aquele momento, eu me sentia muito inferior ali, porque eu só tinha aquele ímpeto, sabe? Dentro de mim, e eu tinha bem novinho, né? Eu tava na 5ª série nesse momento, né? Com 12, eu já tava nas ruas pintando. Então foi uma coisa muito precoce mesmo,
1: né? E Cobra por quê?
2: Então, eles viam ali eu desenhar, porque eu era aquele aluno que os meus cadernos, eles só tinham desenhos, assim. Eu não fui um bom aluno, mas tirava notas boas até. Mas os meus cadernos repletos de desenho, eles viam aquilo e foi uma forma deles falarem, cara, a gente gosta do que você faz, né? Eles gostavam dos desenhos, embora eu não achava os desenhos bons, mas eu me divertia. Eu me sentia bem fazendo, pintando, desenhando ali. Os meus cadernos sempre, canetinha, a aula estava rolando lá, eu estava só colorindo ali o desenho, bem de boa. E eles colocaram esse apelido por isso, como se fosse você é fera no desenho, você é cobra e tal. E eles começaram a me chamar cobra, cobra, cobra. E colou.
0: Teve algum momento assim que você falou assim, incorporou esse pseudônimo de cobra?
2: Eu fui obrigado, na verdade. Porque eu fazia uma coisa que não era bonita, tá? Não aconselho ninguém a fazer. Mas naquela época, eu espalhei meu nome pela escola inteira. Né? Então, escrevia nas paredes, tudo que é lugar. E aí eu me lembro que a diretoria chamou toda a escola no pátio do colégio, formaram aquelas filas, né? E o diretor lá tinha até um microfone, né, nesse dia. E ele falou, olha, a gente já sabe quem é que tá espalhando o nome pela escola toda, que é Cobra, né? Carlos Eduardo, vem aqui na frente. Aí eu tive que ir lá. Você vai ter que limpar muitos desses lugares onde você espalhou seu nome. E aí eu recebi essa suspensão.
0: Agora, você está falando de pintar na escola, nos cadernos, literalmente na escola, né?
2: Foi.
0: Mas você já disse que não tinha acesso a museus, a galerias.
2: De forma nenhuma.
0: Então, assim, o que te fez perceber assim, que poderia ser algo sério? Aquela arte ali que você já estava começando a esboçar. Não, isso aqui pode virar uma profissão, pode virar algo sério.
2: Eu não sabia que era possível ganhar grana com isso. Os artistas que eu conhecia eram os meus amigos, como eu falei, que pintavam nos cadernos ali, né, alguns muros. Eu não tinha conhecimento da existência de Portinari, de Cavalcanti. Eu não sabia. Tinha visto, eventualmente, algum livro, mas não tinha entrado em museu, lugar algum, né? E, mais uma vez, por conta da própria situação, ela me moldou para que eu chegasse nisso. Porque o que acontece? Os meus pais, que são muito, muito bons, eu sei que eu faria o mesmo que eles fizeram com meu filho. Eu sei disso porque eles queriam me proteger. Mas eu pintava toda a minha casa, né? Então, a garagem de casa, era aquele cheiro de tinta, meu pai entrando, era carro. Meu pai tinha uma oficina de reforma de imóveis estofados ali, e eu metendo tinta nas paredes, era uma loucura.
1: Desespero,
2: assim,
1: né?
2: É, exato, eles não aguentavam. E outra, eu me tornei um pouco indomesticável, eu era um...
1: Assim, rebelde.
2: Uma explosão, era uma explosão de... E outra, eu estava andando com pessoas bem complicadas, e eles viam isso, e eu não via, né? Literalmente... Uma galera envolvida com droga, embora eu nunca fui envolvido com crime, eu também não era envolvido. O que eu queria era sair na loucura de espalhar meu nome. Só que meus pais viam isso e eles não conseguiam mais chegar num acordo comigo. Então eu tinha uns 17 anos, quando a minha mãe conseguiu uma casa e falou, olha, eu escolhi uma casa para você ir morar sozinho lá, né? E eu não tinha grana, não tinha nada. E eles não iam pagar o meu aluguel. E eu não estava preparado para aquilo. Eu só contei essa historinha porque eu tive que encontrar uma forma de sobrevivência.
1: Claro.
2: E essa forma de sobrevivência foi o quê? Eu comprei um Fusquinha parcelado em várias vezes. Comprei um gerador de energia. E saí espalhando o meu trabalho pelas ruas de São Paulo.
1: E o início duro, né? E você saía sem grana, né? Pelas ruas de São Paulo, não tinha dinheiro nem para pegar ônibus, nada, né?
2: Nada. Passava por, na época, roleta do ônibus, ou tinha que arrombar a porta traseira do ônibus. E eu tinha que optar entre comprar uma lata de tinta ou almoçar. Era tipo isso.
1: E o que são...
2: Eu optei pela lata de tinta, sempre.
1: O que você diria que São Paulo foi te ensinando ali nessas caminhadas?
2: Hoje eu vejo que foi a minha base, a minha estrutura, o meu alicerce. É como se eu estivesse sendo moldado por toda aquela dificuldade, né? E eu vejo o quanto isso serviu nos dias atuais, né? Em toda a minha formação, em todos os processos, tudo que eu tive que passar, tudo que eu tive que enfrentar daí para frente. Então a cidade de São Paulo... Sem a cidade de São Paulo, sem a periferia onde eu nasci, eu não teria conseguido construir essa trajetória pelo mundo, né? Isso foi muito importante. As coisas que eu vi, as dificuldades, né? Vendo questões que acabaram servindo até de argumentação e mensagens nas minhas próprias obras, que me incomodavam desde sempre ali. A questão da violência... Questão de racismo, várias situações, sabe? E isso foi um combustível importante, assim.
0: Você sofreu um preconceito com a sua arte, inclusive dos próprios...
2: Pares.
0: Pares, os grafiteiros. E você tem uma frase que eu acho muito interessante, que é pintar com o próprio pincel, né? Que você... Como é que foi esse caminho de se autodescobrir?
2: A minha formação foi na rua. Eu sou aquele cara que andava de carrinho de rolemã, empinava pipa, rua de terra, ou seja, tudo que estava na rua, andava de skate, tudo que estava na rua me atraía, né? O tempo todo ali, sendo moldado e trazendo essa informação através dessa construção na rua, mas eu copiava outros artistas, eu não tinha uma autonomia, até mesmo do desenvolvimento a nível de desenho. Não era assim, eu pensava num tema, como é que eu vou desenhar isso no muro? Então eu criei um caminho que foi o seguinte, como é que eu posso criar um trabalho autoral, né? E ao mesmo tempo sobreviver, porque eu precisava sobreviver. Cheguei a trabalhar de office boy, cheguei a ajudar meu pai a desmanchar sofá lá, porque meu pai é tapeceiro. Mas o que eu queria mesmo era... Trabalhei em agência bancária. Chegou um dia que eu falei, cara, vou sair fora e vou fazer isso aqui. E eu queria utilizar os murais para transmitir, né? Chegou um momento que eu falei, cara, olha só o privilégio de poder ocupar uma avenida, poder ocupar as ruas de São Paulo. Eu quero mais do que simplesmente a estética, mais do que simplesmente... copiar um outro artista que não é da minha natureza. E pintar com o próprio pincel é isso. Chegou um dia que eu falei, eu preciso me desprender de tudo isso e começar a trazer o significado da minha vida, da minha essência, da minha evolução como ser humano também. E o interessante é que já com 17 anos morando sozinho, com 21, 22, eu já comecei a ficar doente. Isso que foi interessante, né? Que eu tive um baque emocional, psicológico no meio de tudo isso. Então, além de todos esses traumas, essas questões todas que eu carregava, eu sofri esse problema de intoxicação de tintas, de metais pesados, que eu carrego até hoje. Então, assim, tive que lidar com várias enfermidades também, diante de toda a dificuldade que já estava ali se impondo, né?
0: Sim.
2: E tive que traçar um caminho apesar disso.
1: E em que momento seus pais entenderam que aquilo que você fazia era a sua vida?
2: Foi difícil para eles, né? Foi difícil, entendo plenamente, assim, né? O meu pai já faleceu. Mas tem um momento que eu até conto num documentário, eu cheguei a fazer um documentário dessa história. Tem um momento que eu entrei no quarto do meu pai, né? Meu pai vivo ainda, claro. E sabe a cama, tem aquelas duas gavetinhas que tem do lado da cama?
0: Mesinha de cabeceira.
2: A mesinha de cabeceira, uhum. Isso. Quando eu abri aquela, eu fiquei super surpreso porque tinha ali uma pasta com recortes de matérias de jornais, fotografias das minhas obras. Meu pai, em oculto, ele acompanhava.
0: Que lindo.
2: Entendeu? Então foi nesse dia que eu percebi que ele gostava, ele aceitava e ele estava feliz com aquilo. Ele tinha orgulho, mas ele tinha uma dificuldade em exteriorizar isso, né?
1: Porque era uma escolha difícil mesmo, né?
2: Porque ele foi
1: dele
2: contra.
1: Aceitar, né?
2: Ele foi contra por todo o processo, claro. Né? Mas ele chegou a ver quando eu comecei a pintar os projetos, o projeto Muro das Memórias, com aqueles murais com imagens antigas, da história de São Paulo e tal. Então ali ele entendeu que eu não estava de brincadeira. E eu estava me dedicando naquilo que eu fazia e que eu já não era aquele menino que poderia trazer aquela preocupação, né? Daquele cuidado.
1: Se
2: será que ele vai se envolver com droga? Será que ele vai ser aliciado pelo mundo do crime? Uhum. Proposta não faltou.
1: Claro. Uhum.
2: Né? Eu tive amigos presos, detidos, eu vi tudo isso, né?
0: Você falou do Muro das Memórias, que é um trabalho muito importante seu. Inclusive, a gente tem algumas imagens aqui sobre o Muro das Memórias, que a gente vai passando. Mas
2: top.
0: Você está falando sobre várias urgências, assim. Urgências, né, de sobrevivência, de construção da identidade, de fugir das armadilhas da vida.
2: É, né? Isso mesmo.
0: Em que momento você falou assim, eu preciso também pintar a memória?
2: É verdade. Esse foi um projeto bem disruptivo, né? Ele vem de encontro com esse momento em que eu já me senti um pouco mais preparado tecnicamente, uhum. E eu comecei a ousar mais na construção dos murais com perspectiva, com profundidade, com anatomia, trazendo vários elementos diferentes. Inclusive, esse mural aí é um mural que estava na Avenida Morumbi, ele não existe mais, foi apagado, né? Ele trazia ali, acho que a Rua Direita, em 1920, alguma coisa nesse sentido. Mas o Muro das Memórias, em específico, surgiu do meu interesse pelas imagens antigas, pelas cidades, como elas eram, da importância da preservação do patrimônio histórico da cidade. E ele surgiu assim, eu já tendo vários livros de São Paulo antigo na minha coleção e tal, e um dia me convidaram para uma exposição na Avenida Paulista, com imagens, com fotos da Avenida Paulista antiga e tal. E eu estava lá naquela exposição, e quando eu olhei pela janela ali, daquele Top Center, Center 3 ali, enfim. Quando eu olhei, uma coisa óbvia, aqueles casarões não existiam mais, né? Então eu comecei a pintar como uma forma de conscientização da importância do patrimônio histórico. E aí eu fui num local na Paulista que tinha um casarão que foi demolido e eu artisticamente reconstruí, pintei aquele casarão ali, para que as pessoas passassem pela avenida e vissem que é importante a evolução, mas também é importante manter a história.
1: Uhum. E antes de pintar alguém como Martin Luther King, você conta que você passa madrugadas vendo documentários, lendo, conversando, né, com quem conhece bem aquela
2: Exato.
1: História. O que você precisa descobrir sobre uma pessoa, antes de ser autorizada a colocar o rosto dela no muro?
2: A autonomia que eu buscava, e graças a Deus eu encontrei, que é a autonomia de não aceitar qualquer convite, de não fazer qualquer trabalho, né? De fazer trabalhos que são coerentes com a minha perspectiva, com o meu ponto de vista, com o caminho que eu trilhei e desenvolvi, e é o caminho que eu me sinto seguro, me sinto feliz em poder realizar essas obras. Agora, as minhas pesquisas, elas são parte, porque eu gosto também de entender, né, de conhecer, muitas vezes, o que eu não aprendi na escola, aprendendo na prática. E porque eu sou forçado a isso, né? Porque eu tenho uma insônia crônica terrível. Então eu fico até de madrugada. Eu fico muitas vezes, vou dormir 6 horas da manhã, durmo 2 horas por noite, 3. Não é porque eu quero. Eu quero dormir 10. Não é porque eu sou hiper-orcaholic, não. Mas é porque eu tenho problema mesmo, por causa da intoxicação de tinta que me levou a isso. E eu aproveito essas madrugadas para fazer uma imersão. E aí sim eu vou passar a desenvolver esses desenhos, que muitas vezes esses desenhos, eu não faço um desenho, eu não acordo, tem um mito, né? Às vezes, mas é raro, acordei de manhã, nossa, que ideia que eu tô aqui, puta ideia, eu não consigo fazer isso, eu preciso entender quem é o Martin Luther King mesmo, né? Então eu vou lá, com calma, que filme que tem, que documentário que tem sobre ele, eu preciso aprender. Vou perguntar para alguém, vou entender se aquilo é coerente com os valores que eu quero transmitir através da minha obra.
0: Você estava falando do mural Olhares da Paz, que a gente tem inclusive uma imagem. Você coloca tanto pessoas ali como Mandela, Luther King e o próprio Gandhi também lutando por justiça social.
2: Não,
0: e tudo
2: violência,
0: mais.
2: A placa que ele segura.
0: Exatamente. Mas ao mesmo tempo você coloca figuras, vamos dizer assim, que têm um olhar mais espiritual,
2: tem,
0: né, sobre a vida.
2: Tem.
0: A sua arte, ela nasce mais da indignação ou da esperança?
2: Eu acredito que tem um pouco dos dois lados, né? Porque eu acabei me envolvendo e sigo bem consistente com os significados da minha obra, que vão também para as questões sociais que acabam me afligindo de alguma maneira, né? E a parte da esperança, que também está conectada à parte espiritual, é algo que mudou minha vida. É um ponto de virada, sabe? Porque alguns mitos dos quais eu fui envolvido e eu acreditava que eu tinha que seguir aquilo, eles foram quebrados no momento em que eu entendi que eu podia ser simplesmente eu mesmo, sabe? Eu não preciso fazer algo para ser aceito num determinado grupo. Até porque eu não fui aceito nem tentando fazer, como é que eu ia ser aceito, né? Então eu entendi que eu podia ser livre, não querendo impor isso para ninguém, hipótese nenhuma. Mas chegou um momento que eu estava num fundo de poço tão grande, né? Com depressão profunda, tomando 12 comprimidos de tarja preta por dia, numa situação deplorável. Eu cheguei até a dormir na rua, para falar a verdade. Eu bebia, sabe? Eu estava com todo tipo de problema emocional, assim. E através da fé que eu pude começar a reorganizar a minha vida, sabe? Coisa que eu cheguei a passar por psiquiatra, psicólogo, e eu não tinha muita solução, né? Então, por isso que pessoas que professam a fé, eu acho que é importante. Acabei encontrando um caminho ali que estava oculto para mim, sabe? Eu tive que me conhecer, porque eu não sou aquele cara que vou tomar um golinho assim, tipo, ah, que gostosinho. Eu fico bebendo até de manhã. Então, eu falei, cara, chega, sabe? Chega. Então, deixa eu criar aqui e trazer alguns valores. E isso que me deu uma estrutura interessante. Uhum. Quem sou eu sem o meu filho Pedrinho? Não sou nada. Acabou a minha vida, eu não tenho para onde ir. Ele entendeu? Tá, eu tô lá na China querendo voltar para cá.
0: Tá com quantos anos?
2: Ele tá lá.
1: E vem outro agora, né?
2: Vem outro agora. Você sabe que a fé também, ela teve a ver com um dos momentos bem tristes da minha vida, porque a minha esposa estava grávida, né? E chegou a nascer o bebê, a Catarina, e sobreviveu ali por 12 horas e faleceu, né? Então, foi um momento bem triste e tal, que eu tive que me apegar em Deus para poder me reconstruir, eu que já venho com todo esse sistema, né? E assim, a felicidade é que agora, isso foi na pandemia, no começo da pandemia.
1: Caramba.
2: Inclusive o bebê faleceu, minha esposa também quase faleceu, ficou na UTI.
1: Caramba.
2: Lá. Eu fiquei assim desesperado e aí eu pintei um mural que está aqui no Minhocão, chamado A Mão de Deus, ele está lá ainda, né? Que aquela mão é como se Deus estivesse me resgatando ali, mas a alegria é que agora minha esposa está grávida, uhum. né? E eu dei o nome... É uma menina, de novo, né? E eu dei o nome do bebê, inclusive a gente decidiu hoje até, de Teodora, que significa Tel, que é Deus, e Dora, que é presente. Então, presente de Deus.
1: Ai, que lindo.
2: É o nome
1: lindo.
2: Que eu dei para ela.
1: E você tem o Instituto Cobra, né? Que tem muito a ver com esses valores que você fala que são tão importantes para você, que você não abre mão. E entre os objetivos de levar a arte justamente para quem não tem acesso, né? A museus, a centros
2: Exato,
1: culturais,
2: é.
1: Né? O que você gostaria, Cobra, que um jovem levasse de uma experiência com arte, mesmo que ele nunca se torne artista?
2: Olha, eu acho assim, primeiro que é a contribuição que eu posso dar dentro do meu campo de conhecimento, né? Dentro das minhas limitações ali, e dentro do meu modus operandi mesmo, que é assim, meter a cara e fazer, certo? Sem esperar nada de ninguém. E eu tenho que lutar com as armas que eu tenho, né? Então, eu gosto de falar para eles muito isso. Cara, não espera nada de ninguém, infelizmente, né? Porque o mundo, ele é assim. Se ele não fosse assim, a gente não teria pessoas morando na rua, com criança, né? Então, assim, infelizmente, a maioria das pessoas não se importa, né? Então, acordar de manhã e falar, cara, como eu lá atrás, eu não tenho spray, porque custava caro, eu vou pintar com cal, entendeu? Eu vou dar um jeito, eu vou criar um caminho aqui, de alguma forma. Se eu tivesse alguém que tivesse abreviado esse caminho, a minha vida teria sido um pouquinho mais suave, né? Então, o que eu quero trazer para eles é essa perspectiva, sabe? De renunciar muitos caminhos, porque eles estão ali, é o mundo do crime, que parece tão fácil, né? O álcool, a droga, eu quero ter isso, eu quero ter bens materiais. Os bens materiais, eles são secundários. São secundários. Você tem que ter uma formação. Você tem que aprender. Você tem que aprender a construir uma trajetória e viver os processos. Não é da noite para o dia. Não é tão simples como fazer um assalto. Você vai lá fazer um assalto, você está com o dinheiro na mão. Mas e o que vai acontecer com você? Você vai para o cemitério ou você vai para a cadeia, né? Então, vale muito mais a pena o quê? Mostrar para eles que se foi possível para mim, que venho da mesma história, da mesma origem, também ali, né? Que eles estão vivendo isso. O interessante é que anos e anos se passaram, desde que eu vivi isso, né? E eu viajo pelo Brasil e eu vejo a mesma situação. Uhum. Entrou presidente, saiu presidente, entrou não sei o quê, todos os discursos ali, uhum. né? Mas no final, o que eu quero ver como brasileiro... É uma mudança real,
1: Sim.
2: sabe? Eu quero que esses jovens recebam o apoio, o incentivo que realmente eles precisam para ter uma transformação real na vida deles. Uhum. Né? A gente não pode ficar para sempre vendo essa história.
1: Claro.
2: Eu, como brasileiro, fico muito triste. E o meu instituto vem com esse intuito, com esse objetivo.
1: E né? isso que você trouxe tem a ver com o projeto,
2: tem,
1: né?
2: Tem. Aqui, ó, é um projeto que se chama Arte na Lata, tá?
1: Peraí.
2: Olha só. Eu encontrei uma maneira de recuperar, se vocês um dia, por favor, vão no meu...
3: Com certeza.
2: No meu ateliê lá na cidade de Itu, eu tenho uma prateleira lá com mais de 6, 7 mil latas, que eu acabo os murais e guardo as latinhas, e estava pensando o que eu podia fazer com elas. Então, eu ressignifiquei essas latas e trazendo o objetivo aqui, que é o seguinte, tão importante quanto criar esses murais é poder... fazer a manutenção, restaurá-los e tal. E essas latinhas surgiram com esse intuito. Elas só estão disponíveis no meu ateliê, lá em Itu.
0: O que você acha que você gostaria de deixar que não seria apagado por nenhuma demão de tinta?
2: Assim como eu falo que o mais importante na minha obra não é a pintura, e sim a mensagem, falando sobre paz, tolerância, coexistência, questões de violência. Pintei agora essa semana um painel sobre feminicídio. Enfim, eu gosto de trazer o significado. Mas eu acho que o legado que eu vou deixar através do meu instituto, tá? Eu acho que esse sim é algo que pode ficar, pode permanecer na história, e a gente pode, através de toda essa história complexa e difícil que eu tive, efetivamente transformar a vida de muitas pessoas, né? Então, são sementes, né? É o que eu posso fazer.
1: Eduardo Cobra, o que é ser brasileiro?
2: Poder, através das minhas cores, através da minha arte, transformar dificuldades, transformar desafios em esperança, sabe? Através dessa trajetória, levando para o mundo um pouco do Brasil, da brasilidade também, né? E poder, de certa forma, ter orgulho do nosso país, sabe? Eu amo o Brasil, sou um apaixonado pelo Brasil, apaixonado pela cidade de São Paulo, né? E para mim, eu não faço acepção, sabe? A mesma alegria que eu tenho pintando num lugar na Times Square, eu tenho pintando numa comunidade, pintando numa favela. O que eu quero é, através da minha arte, ressignificar a vida de outras pessoas.
1: Muito obrigada.
0: Obrigado. Legal?
2: Obrigado a vocês
1: Você
2: pela oportunidade.
1: É demais,
2: tá?
1: Realmente.
0: É isso aí.
1: Obrigada por ter vindo mais uma vez. Estou feliz demais de ter você aqui.
2: Valeu, agradeço. E convido também as pessoas a conhecerem aí o meu ateliê lá na cidade de Itu.
1: Muito obrigada a você por estar aqui com a gente no Que é Ser Brasileiro. Isso foi demais, hein?
0: É mesmo.
1: Até o próximo. Tchau, tchau.

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0: par e farmar aura com os mais jovens, é preciso acompanhar as trends, as trends linguísticas também. Mas nós, cringes, normalmente não estamos muito de acordo. Não conseguimos acompanhar as gírias das novas gerações. Six, seven, beta, sigma, farmar aura. E isso tem dado muito o que falar. Que vocabulário é esse? E é sobre isso que a gente conversa no programa Seus Filhos de hoje. Eu, Thaís Dias, sigo por aqui junto com a minha companheira, Roseli Saião. Tudo bem, Roseli?
1: Tudo bem, Thaís. Uma delícia conversar, mas eu entendi pouca coisa do que você falou.
0: Eu recorri, não aos universitários, mas aos estudantes, ao meu filho, para ver se fazia sentido. Ele, mãe, olha, você vai passar vergonha. Mas vamos descobrir nessa conversa aqui como se conectar com os mais jovens. Não estamos sozinha hoje no programa Seus Filhos, temos um especialista nesse assunto. Hoje conosco por aqui, Marcelo Módulo, professor e pesquisador nessa área de Filologia e Língua Portuguesa da USP, que vai ajudar a gente a entender um pouquinho mais sobre esse vocabulário. Seja bem-vindo ao programa Seus Filhos.
2: O prazer é meu. Muito obrigado pelo convite.
0: E vamos juntos já. Quero começar trazendo aqui quem fala essas gírias, ou pelo menos quem está ali convivendo bem próximo. Gírias e expressões, né, que estão dando o que falar. A gente começa ouvindo a estudante Liz Maciel. Até para ela, que está ali, olha, na adolescência, algumas expressões são novidade.
3: Bom, gente, já na minha visão, o uso das gírias para mim é algo completamente normal, que eu uso desde que eu me entendo por gente, tanto para mandar mensagem para meus amigos, para minha família, falar mesmo, eu abrevio um monte de coisa, eu uso um monte de gíria, principalmente carioca, né, usa muita gíria, mas eu acho que faz parte, ele não entender, eu explico, às vezes eu também não entendo, como esse farma-aura, no início eu também não entendia, tive que perguntar para as crianças dessa geração, e eu sei que para ele é confuso, mas faz parte, eu vou ensinando, também vou aprendendo e é isso.
0: Roseli, ela foi falando, eu vou ensinando, vou aprendendo, nem eu tô ali acostumada com todas essas gírias, mas fala um pouquinho pra gente dessa importância, né, desse vocabulário próprio, na infância, na adolescência, tem coisa que só eles conseguem realmente entender, né, e se comunicar perfeitamente.
1: É interessante, muito interessante, sempre existiu isso, é que antes não havia o mundo digital, né, então a linguagem deles era cheia de gírias, as músicas tinham gírias, né? Eu me lembro, quando eu era adolescente, fazia muito sucesso a música popular e a Jovem Guarda. E tinha uma música que era gíria. A Candinha quer falar, mas quem era a Candinha, né? Os adultos não entendiam, mas a gente sabia quem era a Candinha. Então, eles precisam ter uma linguagem própria, porque eles estão num movimento de afastação da família. E é uma afastação assim, interessante, porque não é afetiva, não é um afastamento moral, é um afastamento de mudar de turma. A criança, a turma principal são os pais, a família. E para o adolescente, ele tem que ter a própria turma, seus pares. Então, eles precisam de identificação. Quem somos nós? Uhum. E cada grupo, a adolescência é plural, não é singular, né? A gente não pode falar a adolescência, mas as adolescências. Então, cada grupo tem a sua própria linguagem, que é uma questão de reconhecimento de si e do outro.
0: E é importante pensar nisso porque a gente ainda tem os regionalismos, né? A gente vive, sim, num Brasil enorme. Então ela falou, ah, é porque eu sou aqui do Rio de Janeiro, imagina. E aí você tem o cenário do Rio de Janeiro, o cenário de São Paulo, o cenário, né, por exemplo, de Salvador, de Belém, da região ali, por exemplo, do Rio Grande do Sul. Ou seja, você tem um país tão complexo que já tem gírias por si só. E aí, esses marcadores, eu vou trazer você para a conversa, Marcelo, eles são fundamentais para poder criar essas características e até para você se posicionar como indivíduo também. Então, se eu uso isso, faço parte desse grupo?
2: Com certeza, né? É uma questão de pertencimento social mesmo, que você pertence a esse grupo, né? Você se integra a esse grupo, né? E a questão de regionalismos, ou por faixa etária, isso é muito interessante, né? Quer dizer, o próprio exemplo que a Liz coloca, eu estava me lembrando aqui da questão de CEPA, né? Ou CIPA, que é muito comum aqui no português paulistano e da Grande São Paulo em si, né? Eu me lembro que num dos congressos do Grupo de Estudos Linguísticos do Estado de São Paulo, eu fui escalado para dar parecer num painel que tratava do CIPA, né? Que é quiçá, talvez, né? E eu não sabia o que era, né? Eu não sabia o que era, porque na minha época, na minha geração, no meu interior, onde eu nasci e fui criado, não se usava cipá, né? Mas na década de 80 aqui já se usava cipá na Grande São Paulo, em Osasco e tal. Eu falei, tá bom, vou aprender, vamos lá, eu vou aprender o que é esse cipá, né? Curiosamente, tive uma orientando, uma doutoranda depois, que fez uma tese, doutorado sobre o cipá, né? Quer dizer, como esse elemento adverbial, né, se transformou numa conjunção, ele está se transformando em uma conjunção, fazendo um percurso linguístico aí, né? Mas, assim, para complementar um pouquinho a fala da Liz, que foi ótima, eu liguei nessa época para um colega do Rio de Janeiro, que era professor da UFRJ, e falei, você sabe que essa expressão? Eu não tenho nem ideia, né? Falei, pergunta aos seus alunos, né? Pede aos seus alunos. Os alunos não sabiam, né? Alunos da mesma faixa etária. Então, veja, regionalismos, né, que realmente ficam aqui, no caso de Cipá, né, de São Paulo, da Grande São Paulo, né?
0: E é importante também a gente colocar, porque além das gírias e expressões, eles têm uma maneira própria de se comunicar, né? Eu olho, às vezes, as trocas de mensagem dos meus filhos, de 13, 9 anos, e tudo é abreviado, Roseli. Uhum. Ela falou de abreviações, e é isso, né? Não tem uma palavra escrita. Se é sim, é S. Mas se é um sim muito contundente, é SS, né? E a mesma coisa com não. N. Não tem uma pontuação como a gente está acostumado, e às vezes é até difícil essa compreensão, mas isso não invalida esse tipo de comunicação. Isso faz sentido para eles e é uma forma que eles encontraram também de manter essa comunicação, é isso?
1: É isso. Aliás, eu acho uma comunicação muito interessante, porque a língua, ela não é quieta, durona, né? Ela se movimenta, ela se modifica. E, em geral, são as gerações de jovens que promovem mudanças. E essa geração tem provocado essa mudança que, para mim, assim, é sensacional. Gasto menos tempo, né?
2: Eu acho que faixa geracional, né? Quer dizer, o pessoal da sociolinguística, da análise da conversação, costuma dizer que a partir de 30 anos você já tem outra geração. Então, se você tem mais de 30 anos, você já está falando uma língua que causa um certo estranhamento, né? Por exemplo, uma amiga que dava aula de português para estrangeiros, né? Então era muito curioso porque ela disse que o rapaz um dia pediu que ensinasse algumas gírias e ela falou que ela ensinou joia para ele, né? Joia. Aí o rapaz voltou aí na próxima aula meio zangado, tal, meio aborrecido, falou: "Nossa, mas você me falou que eu devo dizer isso aí?" Mas eu falei lá no almoço, todo mundo riu quando eu falei joia, né? Quer dizer, mas uma gíria já que a gente entende, mas datada, né? Quer dizer, a língua, ela é pancrônica. Você fala várias sincronias, várias histórias, vários tempos linguísticos numa mesma época, né? O que faz com que você entenda o seu avô falando, o meu pai falando, a sua avó, senão, se fosse totalmente sincrônico, eu nunca entenderia uma pessoa mais velha falando com estratos, né? Mas não é, logicamente, joia não é uma gíria que está na crista da onda para você ensinar a alguém ou mostrar a alguém. Principalmente no quadro gírio, que alterna, que muda muito, né?
0: Agora, Roseli, a gente falando sobre isso, né? A gente falou dos regionalismos, falamos das abreviações, mas há, você acha, um certo preconceito ou uma questão de minimizar essas gírias? Porque há uma certa ideia, né, dos adultos, né? Ah, mas isso aí é uma linguagem. Eu não preciso aprender. Eles que têm que se comunicar comigo. Eu não preciso me comunicar com eles. Você percebe isso ou não? Você tem sentido uma vontade mesmo de aprender, não, eu tenho que chegar nessa linguagem.
1: É, mas a intenção deles é exatamente essa, que eles não entendam o que eu estou falando, né?
2: Sim.
1: É exatamente essa. Sim. Mas é preciso que os pais e os educadores saibam, conheçam. Eles não precisam usar, mas eles precisam chegar a entender o que seus alunos, seus filhos estão falando. Senão não há comunicação, né? Então é importante, sim, que o pai, a mãe, que o professor vá lá. Hoje na internet tem muitos vocabulários que a cada dia mudam, né? Porque a cada dia nascem novas gírias. É importante conhecer. Agora, eu não acho legal, você falou dos 30 anos, eu me lembrei de uma música não confio em ninguém com mais de 30 anos, né? Esse era, assim, 30 anos, a partir daí, é adulto. Mas hoje já não é mais, né? Porque nós temos 40, 50 jovens, aliás, adultos, juvenis, usando essas gírias. Eu acho um pouco estranho.
2: É, eu acho que essa mobilidade linguística, né? Eu acho que antes do advento da internet, você pode falar de uma forma geral, a turma falava uma forma linguística tem que se consagrar primeiro na fala para depois ela cair na escrita, né? Então ela se consagra na fala culta num primeiro momento para depois ela cair na escrita. Só que isso mudou muito, né? Quer dizer, a questão de redes sociais, né? Mudou muito. Então eu não sei se primeiramente ela precisa se consagrar na fala. Se ela é muito usada em redes sociais, ela pode ter um impacto diferente no total. Quer dizer, as coisas mudaram, a mobilidade é muito maior, né? O que faz isso, por exemplo, com a questão da linguagem neutra, né? Alguns colegas que dizem, olha, isso tem que aparecer primeiro na fala, tem que ter um uso intenso na fala para se consolidar na escrita, né? Mas eu não sei, o fator redes sociais aí, né, acaba também tendo um uso forte na escrita, né? E, apesar da escrita, às vezes, que, como colocou a Thaís, parece um manuscrito, né? Eu brinco que, às vezes, a semelhança é de um manuscrito medieval cheio de abreviações, ou do manuscrito mesmo, oitocentista, igual o que nós trabalhamos lá na universidade, que você não tinha um regramento para abreviaturas, né? Por exemplo, você pega Vila num dicionário de abreviaturas de uma professora da UFBA, eu acho que tem no mínimo umas 12 ou 16 formas de se abreviar Vila lá, né? Então, não tinha um regramento, quer dizer, a pessoa aprendia pelo contato, né? Como não tem, de certa forma, um regramento explícito, né, nessas abreviaturas que os jovens usam, quer dizer, a caixa alta significa alguma coisa, né? Das minhas atrapalhadas com caixa alta, por exemplo, uma vez me colocaram num grupo de teatro de Lisboa, né, e mandavam programações extensas toda semana. E na universidade, na época, nós tínhamos um limite muito pequeno para esse e-mail. E vivia enchendo minha caixa postal. Eu escrevi de volta, por favor, olha, você não... eu conheço Lisboa, mas não viajo com frequência, não tenho interesse, você poderia me tirar desse mailing, desses seus contatos e tal? Aí a pessoa continuou enviando, né? Aí, na próxima mensagem, no meu intuito, era destacar, né? Eu coloquei, olha, por favor, em caixa alta, retirar-me desse mailing. Eu, com o meu intuito, foi destacar. Aí a pessoa me responde, foi muito engraçado, eu falei, olha, a gente pode retirar, mas a gente não costuma gritar com as pessoas aqui. Eu falei, ué, mas eu não estou gritando com você.
0: É bem isso, né?
2: Eu não estou gritando, eu estou escrevendo para destacar só isso. Não foi... Me desculpe, não foi nenhuma maldade, né? Ah. Então, essa questão de choque de uso de um elemento gráfico, né, que para ele dizia alguma coisa, para mim era um destaque.
0: A gente falou muito, né, dessa percepção do vocabulário dos jovens, mas eu quero chamar um pai para essa conversa, para ele dizer exatamente como ele se sente, né, diante desse vocabulário. O Luiz Fernando é pai de uma estudante de 19 anos e confessa que às vezes não entende nada.
4: Essa questão da gíria, para mim, das gírias, né? É muito difícil, muito complicado. Eu acho que para qualquer pai. Eu tenho 53 anos, eu sou pai de uma menina de 19 que, pô, tá começando agora na faculdade, tá entrando agora e fora isso, né? Mesmo antes de faculdade, já fala muitas gírias que eu nunca ouvi falar e fica difícil de entender. Mas o que a gente pode fazer, né? Quem tem filho dessa idade ou próximo a essa idade passa por isso, com certeza.
0: Roseli, passa por isso. É normal, é natural. E às vezes eles acham graça, até uma forma, né, de brincar com a gente, dizer que a gente está ultrapassado. Mas como evitar ruídos na comunicação também, né? Como se fazer entender para os filhos? Como os filhos também garantem esse respeito dos pais nessa

0: Hoje em dia, até a gente comentou outro dia que a inteligência artificial está escutando os jovens, né? Porque o ser humano não tem evitado escutar. Então, é importante que haja um diálogo que comece sempre com ouvir o que o filho, o aluno, diz. Entender? E aí, estabelecer um diálogo a partir dessa compreensão.
1: Marcelo, quando a gente fala desse pensamento, né, de entender, de ouvir, você citou as redes sociais. E muitas vezes os pais falam, ah, eu não entendo disso, não quero ver, não quero saber. Mas se apropriar também, pelo menos de olhar. A gente fala muito de tutela, mas eu acho que é de conhecimento mesmo, buscar o conhecimento. Mesmo que você não vá aplicar na prática, é importante, né, pra gente falar de como, quando a gente fala de comunicação, conhecimento é fundamental.
2: Ah, eu acho que é tudo, né? É tudo, porque um bom professor de português, no caso, é o que o pessoal costuma dizer, um bom usuário de português é um poliglota na sua própria língua, né? O que é um poliglota na sua própria língua? Eu não posso destruir essa fala, essa vertente que o aluno, que o jovem traz. Se eu quero ensinar a norma padrão para o jovem, tem que ser algo a mais. Né? Tem que ser algo que complemente essa fala, que traga outras possibilidades, né? Porque ela, linguisticamente, ela é muito interessante também, né? Tem os mecanismos aí de criatividade linguística que estão funcionando o tempo todo na construção dessa fala, né? Quer dizer, eu me lembro quando o verbo deletar, né? Que hoje tem significado, por exemplo, de que ganha uma semântica própria no português brasileiro, né? Quer dizer, se você pode ouvir um jovem falando, ah, eu deletei aquela pessoa da minha vida, eu deletei aquele namorado da minha vida, né? To delete em inglês é apenas apagar, né? Quer dizer, cria uma semântica, né, em português a partir de uma palavra estrangeira. Quer dizer, é interessante você mostrar isso, você trabalhar isso, você, né? Porque delio em latim não deu nada em português, deu deletério, mas não deu diretamente um verbo em português. O deletar veio da forma inglesa, né? Como você tem point, por exemplo, né? Uma gíria ainda que a gente usa um pouquinho. Ah, tal bairro aqui em São Paulo é um point e tal, né? É um lugar bom para, sei lá, bebericar, para queirar, para ver pessoas, conversar, né? Eu me lembro que eu abri lá o Collins Cobuild na época e tava point, o que era muito curioso, né? Que tava Brazilian English, né? Aí vinha a explicação, né? Quer dizer, Brazilian English, né? Me dava a impressão na primeira leitura que inglês brasileiro, como se aqui falasse inglês brasileiro, mas dava exatamente essa ideia, né? Porque até onde sei, point em português é ponto, em inglês, perdão, é ponto apenas, né? Então veja, é interessante você trazer também a criatividade linguística desses jovens, né? Porque é o funcionamento da língua, é a língua trabalhando na sua máxima potência aí, uhum, para a comunicação, né? E fazer com que esse jovem, de certa forma, que os sociolinguistas usam, né? Que ele se torne um poliglota na sua própria língua, quer dizer, vamos ensinar uma língua que ele possa usar depois quando ele vai escrever, quando ele vai estar numa faculdade, quando ele vai fazer uma redação no vestibular, quando ele vai se apresentar em um programa, né? Quando ele tenha que usar, ele saiba usar o português de forma adequada, quer dizer, adequação, né? Não existe essa questão de certo e errado. Uhum. Existe uma questão de adequação linguística.
1: Agora, né? Quando a gente faz essa reflexão, ultimamente ganhou também já uma problematização o uso de algumas gírias. A gente viu, por exemplo, ganhar o noticiário através de filmes e séries, por exemplo, palavras e expressões conhecidas, por exemplo, como Red Pill. Né? Uhum. Muitos desses jovens, dos adultos, não conheciam, mas os jovens já sabiam o que significava Red Pill. Muita gente foi pesquisar, eu inclusive fui pesquisar exatamente a ideia, né, que vinha por trás de um filme, tinha todo um significado. E aí já tem aqui no Brasil, beta, sigma, né, são formas de comunicação e de delegado, mogado, que fazem respeito também a uma reflexão mais profunda até sobre discussões como misoginia, como violência contra a mulher. No caso, por exemplo, do beta, eu fui conversar com os meus filhos, né, sobre isso. Ah, mas vocês usam beta? Mas isso não seria um significado pejorativo, né? Essa ideia de chamar alguém de beta, porque tem o alfa e tem o beta.

0: Aí ele, mãe, você problematiza tudo. Aí eu falei, mas isso virou uma reportagem. Aí ele, mãe, os jornalistas problematizam tudo. E a gente tende a problematizar. Para ele, pelo menos, para minha filha também, não tinha essa característica de um preconceito enrustido ali naquela ideia. Uhum. Como é que você enxerga isso, Roseli? A gente está problematizando tudo mesmo?
1: Acho que a nossa função é essa, né? Ensinar os mais novos a ter um pensamento reflexivo e crítico a respeito das coisas, não só de fora, mas de mim também, né? Do próprio, eu acho muito importante, muito importante. Essa corrida de muitos jovens para conversar com a inteligência artificial em busca de terapia é também uma tentativa de se conhecer um pouco melhor. E eu adorei uma vez, eu ouvi um psicanalista dizer, e eu fiquei apaixonada por isso, que o psicanalista era aquele que traduzia conteúdos que são seus, mas que é como se fosse outra língua. Então, precisa de um tradutor. Eu acho interessantíssimo. Eu acho que eles precisam saber, né? Porque eles vivem nesta cultura em que há preconceito e que, fatalmente, há o alfa e há o beta e há uma relação de hierarquia entre eles.
0: A escola não teria o papel de mediar também uma conversa dessa mais profunda?
1: Teria, mas eu não sei se a escola tem feito isso. A escola tem fugido de diálogos a respeito de questões da atualidade que os jovens vivem no cotidiano, né?
0: Porque às vezes o pai e a mãe não têm nem a capacidade, né? Sim. A compreensão de fazer essa mediação entre essas gírias e nem entendem, né, perfeitamente para abrir o diálogo. Mas a escola poderia abrir uma reflexão mais profunda.
1: Deveria ser função da escola. Aliás, deveria ser não. É função da escola.
0: A gente falou muito dos professores, né, sobre essa reflexão, sobre abrir esse debate mesmo, da importância do uso dessas expressões, das gírias, de se comunicar de forma com esses jovens sem ruídos. E é sobre isso que a gente fala agora com a professora Beatriz Lippert.
2: Eu acho que como professora é importante a gente entender quais são as gírias que os alunos estão utilizando, qual que é o significado delas também, caso a gente queira se comunicar com eles. Então, se é a linguagem que eles estão utilizando, se é uma coisa que é importante para eles, acho que não custa a gente como professor compreender e buscar valorizar também o que eles têm para falar.
0: É isso, é olhar para esse aluno também como uma fonte de aprendizado para poder refletir sobre essas questões contemporâneas.
1: Sim, sim. A comunicação tem sempre, no mínimo, duas vias, né? O aprendizado também. Então, ali na relação do docente com o aluno, há duas vias de aprendizado. Não é só um que aprende.
3: Com certeza.
1: Um que não sabe nada e um que vai aprender tudo, uhum, né? Não é assim. Há trocas. Pensei nas trocas linguísticas, né? Mas há trocas ali fundamentais para o aprendizado do adulto e do mais novo.
0: E é importante, né, professor, quando a gente fala sobre linguagem, sobre comunicação, entender essa via, né? Que eles estão sempre ensinando também, estão abrindo oportunidades e a gente bate sempre numa tecla, acho que quase todos os programas a gente fala disso, mas é fundamental nos dias de hoje reforçar que a escola é o espaço para se discutir todos os assuntos, né? A gente já falou sobre isso quando falava de política, educação sexual, educação financeira e linguagem também.
3: Sim.
0: É um espaço próprio, parece que é redundante, mas é fundamental falar isso, né?
3: Sim, né? Eu acho que você pode pensar até discutir linguagem de uma forma mais ampla, né? O que a linguística atual chama de multimodalidade, por exemplo, emojis, outros elementos signos que os jovens acabam usando nas mensagens, mas que não são elementos verbais por escritos, né? Eu acho que isso é muito significativo para você interpretar uma mensagem, né? Ou trabalhos até muito simples. Eu me lembro de uma professora de Minas Gerais, o tempo que nós fazíamos resenhas para uma revista aqui de São Paulo, que ela fez um trabalho magnífico de multimodalidade, né? Para você ter uma ideia, com seis versos de caixinhas de bolo, então, ela queria saber se o que estava descrito lá para fazer um bolo batia com o que vinha nas fotos. Quer dizer, pediam para colocar uma colher de sopa de fermento, mas vinha uma colher enorme lá, daquelas que você tira arroz da panela. Então, não batia a coisa. Então, ela trabalhava o signo, né, com o escrito. Quer dizer, e colocou alunos do ensino médio para fazer esses bolos, para ver se eles, que não sabiam cozinhar, para ver se o modo de preparo funcionava. Quer dizer, então, como que é a multimodalidade aí? Quer dizer, o que vem aí, o signo e o escrito, né? Quer dizer, fazendo um paralelo, de certa forma, você tem isso que você tem que aprender também. Como que esses emojis trabalham com a mensagem? Quer dizer, o que eles trazem de um plus aí, o que eles trazem a mais aí, né? O não verbalizado, né? Os desenhos, as figurinhas trazem a mais essa mensagem, trazem de força nessa mensagem, né? Quer dizer, é um aprendizado pra gente também, né? É um trabalho que a gente faz com esses textos, né? Como eu já citei aqui manuscritos antigos, como a gente trabalhava com manuscritos medievais, vamos ver as iluminuras lá, ou quer dizer, a parte gráfica diz muito pra gente, como poesia, né? Quer dizer, o livro de poesia pra mim tem que ser bonito, né? Porque a poesia não é só uma questão de leitura, é uma questão de visual, uma questão do todo.
0: Professor, você falou dessa questão, né, intermodal, como vou dizer assim, de comunicação, de várias observações. A gente falou da comunicação verbal, com as gírias, com as expressões, a gente citou agora os emojis, né, uma ideia mais visual, mas a gente precisa olhar também uma forma de comunicação muito dessa geração, são as dancinhas, por exemplo, do TikTok. Sim. Os vídeos, como eles se comunicam. Então, às vezes, uma criança muito pequena só reproduz aquela dança, mas não está nem interpretando o que tem na música, não, né? Ou nem sabe o que tem nessa música. Por outro lado, há um público adulto que já consegue olhar e interpretar de uma outra forma aquela comunicação da criança, que seria um simples ato de diversão. E aí entra o papel do pai, daquela pessoa, do educador, de quem está por perto, de auxiliar também nessa interpretação.
3: Com certeza.
0: Há um olhar diferente para o que você está fazendo. Sim. É isso?
3: Sim, com certeza. Né? Eu acho que é a função dos pais, nesse caso, de avaliar isso, se eu estou entendendo bem a sua colocação, no sentido desse procedimento, o que representa, se uma criança não está se apropriando de uma coisa que não é bacana, que não é legal, que ela está reproduzindo de uma forma inadequada, num momento inadequado, né? Quer dizer, para ela pode, ainda, sei lá, para uma falta de discernimento, para uma falta de maturidade cognitiva, alguma coisa nesse sentido, eu acho que sim, é o olhar dos pais, o olhar educacional aí.
0: E o programa Seus Filhos é para isso, né? Para tentar entender um pouco essas gerações mais jovens, criar uma comunicação, né, sem ruídos, entre as gerações, os mais jovens, os mais velhos. Essa é a proposta, de te ajudar nessa compreensão. E fica o nosso convite para que você colabore sempre, trazendo as sugestões de temas. Nosso e-mail, seusfilhos@bandnewsfm.com.br. Esse programa fica disponível para você ouvir quantas vezes quiser, no nosso site, no nosso canal no YouTube e também nos principais tocadores de áudio. Quero agradecer a toda a equipe que coloca esse programa no ar, com a gente aqui a produção da Beatriz Alencar, a produção do nosso estúdio do Rafael Henrique e da Marcela Pereira, a edição do Pedro Salles e a sonorização do José Antônio de Araújo. Quero agradecer muito a companhia de você que está sempre aqui com a gente na Band News e, lógico, o nosso convidado especial de hoje, Marcelo Módulo, ele que é pesquisador, professor dessa área de língua portuguesa na USP, que teve aqui essa reflexão junto com a gente ao longo dos últimos minutos. Muito obrigada e até a próxima, professor.
3: Eu que agradeço pela oportunidade. Muitíssimo obrigado.
0: E o meu beijo especial para minha companheira de sempre por aqui, Roseli Sayão. Um beijo para você, Roseli.
1: Beijo de volta, Thaís. Adorei conversar. Eu te ouvi, né, falar a respeito da língua. Eu acho esse um campo assim maravilhoso. E para quem nos acompanha, meu carinho de sempre.
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0: Olá, eu sou a Beatriz Ferretti e te faço companhia a partir de agora no Band News do Mundo. Um programa que debate todas as semanas notícias que foram destaque no noticiário internacional. Hoje vai ser um pouco diferente. Nós vamos falar sobre um assunto que comoveu o Brasil, mas que tem ligação com o mundo lá fora. A história do Lito Souza, um influenciador de 59 anos, conhecido pelo canal Aviões e Músicas, em que compartilha seus conhecimentos de mais de 3 décadas como mecânico no ramo de aviação. Na última semana, a família dele divulgou que ele foi diagnosticado com uma doença rara, sem tratamento e que causa demência e a perda de movimentos. E fez um apelo a empresas farmacêuticas e universidades responsáveis por tratamentos experimentais na Europa e nos Estados Unidos. Até agora não deu certo. Para a gente entender como é que funcionam esses estudos, tratamentos experimentais, quem é que pode participar, como participar, eu recebo no estúdio a doutora Carolina Braga, que é médica, neurologista e pesquisadora no Centro Especializado em Neurologia no Hospital Alemão Oswaldo Cruz. Doutora, é um prazer te receber. Obrigada pela presença.
1: Prazer, obrigada.
0: Vamos começar explicando o que é exatamente essa doença tão grave e tão rara que acometeu o Lito Souza?
1: Sim. A esposa soltou um vídeo recentemente falando que ele foi diagnosticado com a doença de Creutzfeldt-Jakob. Até o nome é complicado, né? Poucas pessoas sabem do que se trata essa doença. Essa é uma doença priônica, ou seja, a substância que causa a doença é o prion, que é uma proteína que a gente tem no cérebro. E o conceito dessa doença é um pouco difícil de entender, porque essa proteína ela já está no cérebro, não é um vírus, não é uma bactéria que causa, é uma proteína que se dobra de uma forma anormal e se propaga no cérebro.
0: Todo mundo tem essa proteína no cérebro?
1: Todo mundo tem, mas em quem tem a doença priônica, ela dobra de forma normal. De forma anormal. E isso contamina as outras proteínas normais que estão perto dela. Isso acaba gerando uma demência que se propaga de forma muito rápida.
0: E o quão rara é essa doença?
1: A gente está falando de uma prevalência de cerca de 1 a 2 casos a cada 1 milhão de pessoas. É realmente muito rara.
0: E é por isso que ainda não existe um tratamento aprovado, um tratamento, enfim, que seja normalizado em países, que pacientes que estão acometidos por essa doença podem ir lá e receber esse tipo de tratamento? Eu te pergunto isso porque, assim, o que explica, então, né, ainda não ter esse tipo de tratamento?
1: Eu acho que para a gente entender por que que não tem um tratamento específico, a gente tem que voltar na etiologia e na fisiopatologia, né, como a doença acontece ao longo do tempo. Toda vez que alguma proteína se acumula no cérebro de forma anormal, os neurônios morrem, certo? Isso causa uma atrofia e uma degeneração do cérebro. Ou seja, quanto mais tempo a gente demora até diagnosticar a doença, maior a quantidade de cérebro que já está morto, que não tem mais como a gente voltar atrás e recuperar. Um dos motivos que é tão difícil a gente tratar essa doença é justamente porque os pacientes evoluem de forma muito rápida e quando a gente tenta algum tipo de intervenção experimental, não dá mais tempo de salvar os neurônios que já morreram. Então, esse é um dos motivos. E o outro motivo é que essa proteína, quando ela está perto de uma proteína que está normal, ela contamina essa outra proteína. E é muito difícil nos estudos clínicos a gente tirar essa proteína a tempo dela não contaminar as outras, entende? Eu acho que são vários mecanismos relacionados ao mecanismo da doença e também a forma rápida com a qual ela se propaga e por isso a gente não consegue ter um estudo que até hoje a gente faça para grande parte dos pacientes acometidos. E claro, a prevalência. É muito difícil a gente chegar até esses pacientes, né?
0: Então é mais uma questão de não haver tratamento pela forma como a doença é e pela forma como ela age e não por ela ser rara e não ter, entre aspas, interesse, não ter estudos suficientes sobre ela.
1: Na verdade, são as duas coisas em conjunto. Com certeza, o fato de ser uma doença pouco prevalente também dificulta um pouco até a gente conseguir, de fato, tratar esse paciente, né? Isso é um pouco difícil da gente entender enquanto população, né? Qual é a importância, por exemplo, das pesquisas? Por que que é tão importante a gente ter um incentivo à pesquisa clínica e a outras pesquisas no Brasil? Porque para que aconteça uma pesquisa dessas, a gente precisa saber quem são os pacientes afetados, né? E como que a gente vai saber quem são os pacientes afetados se a gente não tem nem dados suficientes no nosso país para falar quais são os pacientes que se beneficiariam? Por isso que uma das coisas que o governo fala, né, para os médicos que têm um paciente com suspeita dessa doença é que seja feita a notificação compulsória. O primeiro passo de todos é a gente identificar onde estão esses pacientes para que depois a gente consiga pensar em incluí-los em alguma pesquisa.
0: Aqui no Brasil, existem pesquisas sobre esse tipo de doença?
1: Existem pesquisas no campo teórico, de revisões e descrição de casos de Creutzfeldt-Jakob. Mas a gente não tem, por exemplo, um centro que esteja recrutando pacientes para fazer uma pesquisa clínica, como foi a que os familiares do Lito tentaram, de alguma forma, conseguir. Não existe um centro recrutador aqui no Brasil.
0: E por que será, doutora?
1: Acho que um dos motivos é justamente porque a gente não consegue rastrear esses pacientes, mas não só isso, não é só no Brasil que tem essa dificuldade, no mundo inteiro, se eu não me engano, o último estudo que foi publicado, tinham 6 pacientes apenas. Então, não é uma coisa só do Brasil, é uma dificuldade enorme de tratar a doença, de identificar as moléculas que fariam o stop dessa propagação. E, na verdade, hoje em dia a gente ainda está estudando quais mecanismos, tem alguns estudos com DNA, com RNA, que tentam parar a propagação e proliferação dessa proteína que é o prion.
0: Agora vamos falar especificamente sobre tratamentos experimentais. O que são eles?
1: Tem vários tipos de tratamentos experimentais. Quando você usa esse termo, para quem é pesquisador, a gente entende que, primeiro, quando a gente está experimentando uma droga, a gente tem que avaliar se ela é uma droga segura. Então, existem os experimentos em ratos, camundongos, para a gente ver na fase pré-uso clínico como seria a atuação de uma determinada molécula em uma determinada doença. Tá? E depois que essa droga ela passa por todos os processos de segurança e qualidade, a gente pode começar a usá-la em seres humanos. E como funciona a pesquisa? Não estou falando especificamente de Creutzfeldt-Jakob agora, mas em geral, para selecionar uma pesquisa, a gente tem que selecionar um grupo de pacientes elegíveis ao tratamento. E aí a gente tem fase 1, 2, 3, onde a gente vai testando a segurança dessa droga e comparando os efeitos colaterais e quais são os desfechos que a gente quer avaliar.
0: E como é que funciona a seleção desses pacientes para algum tipo de tratamento? E aí, então, a gente está ampliando para outros tipos de doença, né? Mas é apenas em casos terminais ou não? Vale para qualquer tipo de doença?
1: Não, muito pelo contrário. Cada doença tem o seu critério de inclusão específico. Falando de Creutzfeldt, né, que a gente está conversando agora, é uma doença neurodegenerativa rapidamente progressiva. Então, eu quero incluir nesses estudos justamente os pacientes em fase inicial. Porque se eu deixar para incluir esses pacientes tarde demais, eles já vão ter perdido a função cognitiva, já vão ter uma neurodegeneração muito importante e não vão conseguir ter um benefício relacionado ao uso dessa medicação.
0: E quais são as instituições que fazem esse tipo de experimento?
1: No Brasil?
0: Sim, então, no Brasil e no mundo. São hospitais, são laboratórios,
1: tá.
0: É um grupo de cientistas. Como é que, qual a instituição que geralmente faz?
1: Como a gente está falando de um remédio que está em fase experimental e é uma molécula específica, na verdade, no caso dos estudos de doença priônica, são remédios que atuam no RNA e na proteína, são indústrias farmacêuticas que estão por trás. Não é assim com todos os remédios, tá? Claro que existem pesquisas que partem do setor público, existem algumas pesquisas em universidades, mas especificamente da doença priônica, a gente está falando de indústrias farmacêuticas que criaram a tecnologia. Uma é do RNA de interferência e a outra do oligonucleotídeo antissense, né, que tenta barrar a produção dessa proteína. E essas indústrias, elas liberam a molécula e é como se elas falassem, olha, a gente tem essa molécula aqui que é promissora para o tratamento da doença, mas agora a gente precisa recrutar os pacientes para que eles cheguem até nós. E como eles fazem isso? Eles olham para os centros clínicos, para os centros de pesquisa, e tentam entender se tem algum paciente elegível ao remédio. No caso desses remédios para Creutzfeldt, que estão sendo estudados no momento, Eles até têm centros recrutadores, mas têm algumas características muito específicas sobre qual paciente selecionar. Então, não sei do caso exatamente, mas com certeza tem vários protocolos de segurança para que um paciente entre. O centro recrutador, ou ele vai atrás do paciente, ou se o paciente quiser se candidatar de alguma forma, como eles devem ter feito. Se for do interesse da indústria e também do paciente, né? Quando eu falo interesse do paciente é... Se eles perceberem que o paciente pode ter algum benefício ou se o paciente se inclui no estudo, aí esse paciente é convocado para participar da pesquisa.
0: E qual que é a recomendação para um paciente participar de pesquisas assim, né? A senhora como médica, em que casos a senhora recomendaria?
1: Isso é bem complicado no Brasil, porque a gente tem um mecanismo de funcionamento de comitê de ética um pouco diferente do resto do mundo. Nossos protocolos de segurança e ética médica são bem rígidos. Então, no Brasil, por exemplo, eu não posso pagar para participar de uma pesquisa. Se você for em outros países, como Estados Unidos, Canadá, tem até propaganda no metrô, nas ruas, assim, participe da pesquisa tal e ganhe $2,000, né?
0: Mas o paciente ou o médico?
1: O paciente.
0: O paciente,
1: pode
0: dinheiro.
1: Se candidatar para ele mesmo ganhar dinheiro e participar de pesquisa. Isso é impensável no Brasil. Você não pode pagar uma pessoa para ela participar de uma pesquisa. Então, o acesso no Brasil, eu acho que ainda está muito na mão de grandes instituições, principalmente nas instituições federais, né? Grandes hospitais, grandes nomes de universidades, em alguns hospitais privados que têm esse contato mais próximo à indústria farmacêutica. Eu acho bem complicado, enquanto médica, orientar os pacientes a procurarem pesquisa, entendeu? O caminho no Brasil não é assim. Normalmente os pacientes chegam até a gente pelos centros de referência, né? Por um hospital público ou um hospital centro de referência, como por exemplo no nosso caso em neurologia. E aí é o próprio médico que vai fazer essa seleção e encaminhar o paciente para algum estudo que esteja aberto.
0: Eu te perguntei no início, né, se esses tratamentos experimentais costumavam receber mais pacientes terminais, porque... E aí eu sou muito leiga no assunto, mas eu tenho a impressão de que é assim o último caminho que um paciente de uma doença grave pode tentar. Então, quer dizer, ele tentou várias alternativas, às vezes não deu certo, não tem mais o que fazer e pode ir para uma pesquisa, para um experimento. Geralmente é assim, doutora?
1: Eu entendo o racional por trás do seu pensamento. Mas isso depende muito de qual doença a gente está falando e de qual nível de evidência esse remédio tem. Se eu falo, por exemplo, eu vou dar um exemplo de outra doença que está relacionada, por exemplo, doença de Alzheimer, né? Que é uma doença muito prevalente. Hoje em dia a gente já tem tratamentos que mudam a progressão da doença de Alzheimer. São remédios novos que acabaram de sair da fase de estudo. O benefício desse remédio justifica a prescrição. Então, se eu encontro um paciente elegível para tomar esse remédio, eu encaminho ele para fazer uso, tá? No caso de Creutzfeldt, como é uma doença tão rara, tão grave e que se avança tão rápido, não funciona bem assim. O que você tá trazendo para mim é o desespero da família,
0: isso,
1: né? Assim, é a última coisa que talvez fosse possível. Mas, na verdade, não. Eu acho que se a gente valorizasse a pesquisa, incentivasse a pesquisa, tivesse verbo, já estivesse estudando isso há mais tempo, esse paciente, na verdade, a primeira opção de tratamento seriam essas moléculas, entendeu? Só não é porque ainda não tem evidência científica o suficiente e porque a gente ainda não entende muito bem como selecionar esses pacientes, né, para ver se o remédio realmente funciona. Mas a minha impressão é que, especificamente para a Creutzfeldt-Jakob, se fosse uma medicação aprovada, de fácil acesso, já com evidência, a gente iria direto para essa molécula. Nem todo remédio que está em fase de estudo, você vai dar para o paciente só quando ele estiver numa fase terminal. Depende muito de como a molécula funciona, de como a doença se comporta e do que você está tentando atuar. Como a gente falou no início, a doença priônica é uma doença que eu preciso atuar o quanto antes. Porque senão, o neurônio já morreu. Então, não, nesse caso... O ideal é que, o quanto antes os pacientes forem recrutados e selecionados, tomarem o remédio, melhor.
0: No caso ainda de Creutzfeldt, existem riscos? E de quem é a responsabilidade quando um paciente lá no exterior, né, aceita participar dessa pesquisa? A responsabilidade é do paciente? É dos cientistas envolvidos, da farmacêutica? Como é que funciona isso, doutor?
1: Nessa fase de pesquisa, claro que tem os termos de consentimento. O paciente, ele assume o risco de que talvez esse remédio não dê resultados, né? Isso fica muito claro na hora da seleção desses pacientes. E a verdade é que para essa doença específica, a gente sabe tão pouco da doença e tão pouco dos tratamentos que é bem difícil a gente falar sobre principais efeitos colaterais, se o grupo caso e o grupo controle vão, de alguma forma, ter algum malefício do uso do medicamento, tá? E é interessante quando a gente pensa em pesquisa clínica, na maior parte das moléculas a gente seleciona um grupo caso e um grupo controle para a gente avaliar e comparar esses grupos para entender se realmente houve um benefício do uso do remédio. Mas quando a gente está falando de uma doença que afeta 1 a 2 pacientes a cada 1 milhão de pacientes, é tão raro, mas tão raro, que isso é inclusive um empecilho muito grande para a pesquisa clínica, porque como que você vai comparar um grupo controle? E outra, é uma doença tão grave que a gente quer tanto tratar o paciente que chega a ser, eu vou usar um termo bem zero científico, mas chega a ser crueldade, você negar o tratamento para um paciente só porque não tem como fazer o grupo controle, entende? Então, para essa doença especificamente, a verdade é que a gente não sabe mesmo o que vai acontecer daqui para frente. Uma das empresas de pesquisa clínica dessa molécula de RNA de interferência, né? Inclusive, está com alguns centros abertos, né, para recrutar os pacientes. Alguns já pararam de recrutar, mas você vê uma dificuldade enorme de seguirem todos os protocolos de segurança, de identificar os pacientes certos. Eu acho que é bem mais complexo do que a gente pode imaginar.
0: E muito mais demorado. Quando é uma doença que tem mais casos, que é mais comum, o processo de pesquisa e de aprovação de algum tipo de medicamento é mais rápido.
1: Com certeza, muito mais rápido. E falando de Brasil especificamente, cerca de 80% dos pacientes com demências em geral não são diagnosticados ou não são diagnosticados da forma correta. Por quê? Se é uma doença tão prevalente. A gente não tem uma estrutura de triagem desses pacientes para que a gente consiga identificar qual paciente tem qual doença, entende? E quando a gente fala de um sistema de saúde público, ou mesmo do Brasil no setor suplementar, privado, o interessante seria que a gente tivesse muito preparado para identificar esses quadros e incluir diretamente os pacientes que poderiam ser elegíveis ao tratamento para pesquisa. A gente deveria ter esse fluxo no Brasil, de ter uma triagem ampla de demências em geral e ter fluxos com centros aprovados para fazerem medicações, né, quando elas tiverem. E eu estou falando tanto de Alzheimer justamente porque é muito mais prevalente do que Creutzfeldt. E imagina que ganho enorme para o Brasil se a gente tivesse um país com um sistema de saúde que fosse apto a direcionar esses pacientes para as pesquisas. Porque agora a gente está falando de Creutzfeldt, que é super raro e chamou muita atenção do mundo. Mas todos os dias, milhares de pacientes com demência perdem a oportunidade de participar de pesquisa, porque a gente não tem verba e não tem fluxo de atendimento.
0: Então vamos fazer uma comparação com outros países, né? Já que a ideia aqui também é trazer exemplos do exterior. Quais são os países referências em pesquisas para doenças neurológicas, para demências e também para Creutzfeldt?
1: Os grandes países são Estados Unidos, Reino Unido, França. Eu diria que principalmente o Reino Unido, quando a gente vai para o âmbito das empresas de moléculas específicas, né? Mas eles com certeza estão bem à frente da gente, principalmente porque eles têm equipes especializadas em pesquisa. Eles têm um time enorme de pesquisador assistente, secretários, tem muita verba para fazer pesquisa. Eles têm uma organização melhor, eles podem pagar os pacientes. Eu acho que quando envolve um interesse financeiro de todos, né, que beneficia todos, indústria, paciente, médicos, colaboradores, fica muito mais fácil das coisas andarem. E por isso eles são sim a referência. Inclusive, dessas moléculas que estão sendo estudadas para doença priônica, O Reino Unido era um centro grande recrutador, os centros da Universidade de Harvard, alguns centros também no Japão, na China. Essas doenças muito raras precisam de ter estudos multicêntricos, né, com vários centros ao redor do país, porque vale muito mais a gente pegar um pouco de paciente de cada país e juntar todas essas informações para a gente ter um dado no final, do que fazer 3 pacientes em cada país por ano, entendeu?
0: O Lito Souza, ele tentou tratamento experimental nos Estados Unidos, né, doutora? Como é que funciona esse intercâmbio de pacientes com pesquisadores em outros países? A conexão, o aceite de estrangeiros, é comum receber pessoas de diferentes nacionalidades? E como é que funciona esse contato? Quer dizer, é o paciente que tem que ir atrás ou os cientistas, eles ficam de olho em casos no mundo inteiro?
1: Isso também é bem difícil da gente entender o conceito de rastreio, justamente porque concordo que é do interesse da empresa, da indústria, encontrar o paciente, porque a empresa está trazendo o paciente para perto. No Brasil, a gente tem um problema de não colocar os dados de forma organizada nos prontuários eletrônicos e não registrar esses casos. A primeira coisa que a indústria farmacêutica faz para recrutar o paciente é ver onde o paciente está. Se a gente não tem uma forma de organizar esses dados, no Brasil, de um jeito diferente, já que a gente não tem isso, é muito comum que os próprios médicos assistentes do paciente façam esse contato com as outras instituições. É extremamente comum no ambiente público, né, instituições públicas, acadêmicas, que os chefes dos serviços conheçam pesquisadores de outros lugares e façam esse contato, essa colaboração internacional, esse networking, isso costuma ajudar. Outra via, como eu falei, pode sim ser do paciente, mas é uma via que não é muito garantida. Isso depende muito se o paciente realmente preenche os critérios de inclusão, se ele vai poder ser incluído no estudo, porque o que acontece em doenças raras neurológicas, por exemplo, é que o paciente precisa ficar próximo a um centro especializado, que tenha ressonância, que tenha médicos ajudando o paciente. Então, pense em como é complexo. Não é só você pegar e falar, quero participar, me dá um remédio, eu vou tomar. A gente está falando, por exemplo, na doença priônica, de uma injeção intratecal. Para quem não sabe o que é isso, existe um líquido por volta do cérebro e da medula, que se chama líquor, e a gente injeta essa substância dentro do líquor. Assim, isso é uma coisa complexa de fazer. Então, mesmo que a indústria aceite o paciente, mesmo que ele esteja elegível, esse paciente não vai poder fazer o remédio em qualquer lugar que ele quiser ou em qualquer hospital. Tem que ter todo um acompanhamento, uma equipe treinada de pesquisa. Não sei no caso do Lito e nem dessa medicação específica, mas eu imagino, por exemplo, que se ele for recrutado para algum estudo, ele vai ter que ficar lá. Então, isso pode ser fácil para algum paciente com boas condições. Mas pensa no tanto que seria difícil a gente fazer isso para algum outro paciente. Quem tem essa disponibilidade? Por isso que eu volto na pergunta de por que a gente não está organizando no Brasil os nossos centros? Porque se a gente tem um centro recrutador no nosso país, facilitaria muito, né? E não é falta de tentar. Pode ter certeza que vários pesquisadores, vários neurologistas tentam o feasibility, né? Que é o aceite do centro próprio para que as pesquisas venham até nós, porque eu acho que essa é a principal solução. A gente ter um sistema de triagem muito bom e a gente conseguir recrutar esses pacientes para os centros aqui do Brasil.
0: Infelizmente, a gente precisou ter um caso público, né, de uma pessoa pública, um influenciador, o Lito Souza, para chamar atenção, né, para essa doença e também para esses problemas que o Brasil precisa lidar, né? Então, investir mais na ciência, investir mais no tratamento. A senhora acredita que o caso do Lito pode, então, dar visibilidade para o mundo e também para o Brasil para continuar nesse investimento, doutora?
1: Sim, com certeza. Quando eu vi várias pessoas no Instagram marcando o arroba do Lito nas páginas da empresa de pesquisa clínica, eu falei, nossa, é só o Brasil que faz isso, né? Eu acho que é só o nosso país para ter uma população tão engajada assim. E a gente vê que quando a gente quer, a gente consegue. Por mais que a gente não tenha conseguido uma resposta para o paciente em questão, infelizmente, né? Não sei por que motivo, se ele não foi elegível, a gente não tem essa resposta. Mas só de as empresas de pesquisa clínica terem postado no Instagram oficial que eles receberam as mensagens e estavam avaliando o caso, eu acho que só isso já mostra para a gente que a gente tem um potencial enorme enquanto nação de incomodar e tentar mudar. Eu acho que sim, as coisas podem mudar daqui para frente. Eu acho que a gente tem que se engajar cada vez mais e entender a importância da pesquisa clínica para mudar mesmo a história das doenças neurológicas. E apesar de Creutzfeldt ser extremamente raro, a gente tem a ELA, que é a esclerose lateral amiotrófica, a gente tem a esclerose múltipla, a gente tem a própria doença de Alzheimer, que agora já tem tratamento. E aí eu te pergunto, quem na população sabe que tem pesquisa com doença de Alzheimer? Quantas pessoas não poderiam ser beneficiadas? Por que que a gente não está fazendo isso? Acho que esse caso trouxe para a gente essa sensação de que seria tão bom se as coisas fossem um pouco diferentes, né?
0: Excelente, doutora Carolina Braga, neurologista, pesquisadora do Hospital Alemão Oswaldo Cruz. Quero muito agradecer a sua participação aqui no Band News do Mundo.
1: Obrigada.
0: Quero agradecer também a sua companhia e se você quiser rever este programa, é só acessar as páginas das redes sociais do Jornalismo da Band. Eu te vejo na semana que vem. Tchau, tchau.

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2: Localizada na costa sul do país, Plasencia é um dos destinos de praia mais famosos de Belize, na América Central. Banhada pelo Mar do Caribe, atrai milhares de turistas todos os anos. Uma das maneiras de explorar tudo o que essa região tem a oferecer é agendando passeios com receptivos locais. Nós iniciamos o nosso tour aprendendo mais sobre os costumes e a culinária da comunidade garífuna. Depois passamos por uma fazenda de cacau, onde também tivemos a chance de fabricar o nosso próprio chocolate.
3: Hora agora de conhecer a cachoeira, só 2 minutinhos caminhando de acordo com a placa por ali. Ali tem uma placa, a nossa van está parada ali, o pessoal já está caminhando, então vamos embora conhecer essa cachoeira que fica por aqui.
2: O passeio por atrações próximas à Plasencia, em Belize, termina com essa bela cachoeira, em uma floresta tropical, na base de uma montanha.

Quanto mais eu estudo, mais eu percebo como é difícil você analisar o mundo. Pensar dá trabalho, mas hoje em dia ter opinião virou um verdadeiro hobby. 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Quem tem muita convicção é porque leu pouco. 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
1: Então aqui, mesmo sendo pães, doces clássicos, você também coloca esse toque criativo de ingredientes diferentes, especiais.
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1: Pia, parabéns pelo seu trabalho. É realmente muito especial, único. E mais do que isso, parabéns pelo que vocês estão fazendo pela gastronomia do Equador, impulsionando, né? Não é apenas o Nuema, vocês estão impulsionando a gastronomia como um todo. Sim. E isso é algo
0: sentimos
1: histórico.
0: Muito.
1: Obrigada, parabéns.

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0: Eleições trazem a oportunidade de discutir agendas fundamentais para o desenvolvimento econômico e um futuro mais promissor para os brasileiros. A gente está preso na armadilha da renda média desde a década de 80, o que priva a sociedade de uma qualidade de vida melhor. Entre as urgências mais discutidas nesse momento está a necessidade de frear o ritmo acelerado de crescimento da dívida do país. O que está sendo esperado e quais os efeitos na economia a partir de 2027? Hoje a minha entrevista no Economia para Você é com a economista Cecília Machado, especialista em políticas públicas voltadas ao trabalho e à renda, economista-chefe do Banco Bocom BBM e professora do Departamento de Economia da PUC-Rio. Cecília, é um prazer enorme te receber aqui no meu programa. Muito obrigada.
1: Um prazer estar aqui. Prazer é meu.
0: Vamos começar falando um pouco aí da dívida pública, que é o grande calcanhar de Aquiles desse momento, né? A maior urgência. Está pegando fogo. Por onde começa, todo mundo fala. Vamos começar por aí, né? A dívida do Brasil está crescendo rapidamente, a gente está com um patamar de 82% do PIB, em torno disso, né, do tamanho da economia. E, no entanto, também é um mundo onde a dívida dos países desenvolvidos também está crescendo rapidamente, né? Estados Unidos, Japão. Queria entender, nesse contexto, né? Você já até deu um spoiler para a minha pergunta na sua última coluna no jornal Folha de São Paulo, onde você fala: o mundo reduziu o espaço para irresponsabilidades fiscais. Relativamente, aumenta o nosso desafio, é isso?
1: Com certeza. Então, enfim, a gente tem o nosso desafio aqui interno da elevação da dívida, mas num cenário internacional que também tem se tornado bastante desafiador, né? Recentemente, a gente viu esse aumento das taxas de juros reais ao redor do mundo e nas economias desenvolvidas, né? Então, Estados Unidos, a Europa, Reino Unido, o próprio Japão, que conviveu por muitos anos com uma taxa de juro real negativa, hoje já está num patamar positivo. Então, o ambiente global é um ambiente em que tomar emprestado ficou mais caro e ficou mais difícil, né? E o que eu acho que é importante dessa observação é que existem fatores que alguns parecem ser talvez mais conjunturais, podem ir embora rapidamente, outros parecem ser mais estruturais, né? Então, aqui dentro dessa gama de fatores mais estruturais, eu diria que o endividamento global aumentou, né? E dos governos, né? Depois, no pós-pandemia, muitos países utilizaram a política fiscal, né, como uma forma de combater esses efeitos da crise sanitária. A dívida, ela subiu de patamar, até tem estado estável, né? Quando a gente olha a evolução, o Brasil tem crescido um pouco mais em perspectiva comparada, mas é um nível de endividamento elevado. A gente nunca vê uma notícia específica, né? Não, agora aconteceu isso e o fiscal piorou muito. Mas eu acho que existe também um sentimento coletivo, né? De quando a gente começa a observar dívidas de todos os países aumentando, isso começa a levar um pouco de desconfiança dos investidores, que passam a exigir esse prêmio maior para financiar essas dívidas.
0: É uma novidade isso, né, Cecília? Porque a dívida dos Estados Unidos, por exemplo, parecia poder subir ao infinito, que não era um problema. Por que agora virou?
1: Pois é, isso é uma possível explicação, né, de que, de repente, agora a gente está um pouco mais preocupado nesse ambiente de endividamento global mais alto. Mas não é o único fator, né? Então, a gente tem algumas outras mudanças estruturais na economia que estão por trás também desse juro real mais alto. Um deles que a gente tem falado bastante é a inteligência artificial, né? Então, a inteligência artificial, ela promete esses ganhos de produtividade no futuro, e esses ganhos de produtividade fazem com que o retorno do capital seja mais alto. Então, ele está associado a uma taxa de juro longa mais alto por causa desse aumento de produtividade. E, além disso, né? No curto prazo, a expansão de uso e adoção da inteligência artificial também requer uma série de investimentos em infraestrutura física, em energia, data center, chips. E as empresas estão também, né, o setor privado também está contraindo muita dívida para financiar esses investimentos. Então, é uma pressão também do endividamento soberano, né, dos governos, mas também para financiar esse novo ciclo que vai prometer uma produtividade mais alta. No curto prazo também, né, esses investimentos são impulsos de demanda, também aumentam aumentam o juro, né, mais de curto prazo. Então a gente vê aqui fatores que são também estruturais, aumentando por trás desse aumento dos juros. Um último que eu acho que é importante notar também é esse contexto geopolítico, né? Então, de conflitos, de guerras, protecionismos, guerras tarifárias. Tudo isso torna o mundo muito mais incerto, né? A gente não sabe quem vai ser o país dominante daqui a alguns anos, né? Dado toda essa reconfiguração. E isso também traz um pouco de dúvida para quem financia a dívida dos governos, né? No sentido de que, como é que vai ser o mundo daqui a 10 anos? Então, se eu vou estar financiando um governo por 10 anos, eu quero um prêmio um pouco maior, porque eu não sei o que é esse mundo daqui a 10 anos. Pode ser que esses fatores geopolíticos, eles vão embora, enfim, nos próximos 5 anos, quem sabe. Mas, ao que tudo indica, eles vão ficar aí por um tempo. Então, a gente tem uma série de fatores que vão se somando, né, contribuindo para esse ambiente global que é mais desafiador para o financiamento de dívidas.
0: A gente está vendo uma dívida crescente e um juro subindo também nas economias desenvolvidas. Então, vai tornando essa disputa por dinheiro no mundo mais difícil. Aí, nesse contexto, a dívida do Brasil acelerou muito, né, nos últimos anos. E agora, a discussão, inclusive, nas campanhas, a gente tenta entender, indo além daquele compromisso de melhorar esse equilíbrio entre receitas e despesas, de que forma que isso vai poder ser feito, né? Essa semana, o ministro da Fazenda, Dario Durigan, informou a previsão para o salário mínimo de 2027 de R$ 1.741, que seria R$ 120 a mais do que o salário mínimo desse ano, e fez questão de reforçar, olha, está valendo para trabalhadores da ativa, mas também para aposentadorias e benefícios sociais, né? Então, ali reforçando que a ideia de desvincular o salário mínimo dos trabalhadores da ativa e benefícios sociais e aposentadorias do salário mínimo, que é nos bastidores visto como um estudo para tentar frear o crescimento da dívida, não é admitido publicamente. Ao mesmo tempo, é uma discussão difícil, né, Cecília, você falar que vai mexer em aposentadorias, em regras de aposentadorias e benefícios, né? Antes de mais nada, eu acho que é importante entender por que que o salário mínimo é importante, mais do que antes da gente chegar na discussão do quanto que ele hoje está pesando em termos de impacto no orçamento, né?
1: Então, essa nossa herança do salário mínimo como um parâmetro para atender diversas políticas já vem de muito tempo, né? Eu acho que essa é a grande questão com relação ao salário mínimo, né? Se você for pensar, ela é originalmente ao redor do mundo e também pensada aqui no Brasil, é uma política voltada para o mercado de trabalho, com um objetivo muito específico, que é um poder de barganha, né? Quando você fixa esse salário mínimo mais alto, você tira um pouco desse poder de mercado que as firmas têm. Então, ele funciona, de certa forma, para proteger o trabalhador, né? Mas, no Brasil, o salário mínimo passou a ser também um parâmetro que está relacionado às políticas sociais, que está relacionado a benefícios previdenciários e até mesmo assistenciais, que tentam garantir um padrão mínimo de qualidade de vida ou de subsistência. Então, o que a gente tem no Brasil é um instrumento para múltiplos propósitos, quando, idealmente, a gente não deveria ter o mesmo instrumento para os múltiplos propósitos. E é nesse sentido que aumentos do salário mínimo, né, e essa política de valorização do salário mínimo, que é originalmente uma política de mercado de trabalho, ela acaba gerando outras distorções na nossa economia por ela estar indexada, né, ou ser uma referência para esses benefícios sociais. Uma forma de pensar na política de e até a própria política de valorização do salário mínimo no Brasil é que ela é uma forma de tirar um pouco, de dividir essa renda entre trabalhadores e firmas, né? Garantindo que esses ganhos de produtividade que eventualmente a gente tem no mercado de trabalho, ele também seja compartilhado com o trabalhador. Então, esse é o objetivo primordial. E a gente pode ter diversas regras para reajuste do salário mínimo. Na regra atual, a gente tem uma regra que está também muito vinculada ali ao crescimento da economia. o que traz algum desafio, por exemplo, quando a gente tiver uma desaceleração da economia. Então, a política de salário mínimo vai estar justamente num momento de maior fragilidade econômica, também contribuindo para trazer mais essa economia para baixo, dado que a gente não vai poder garantir esses reajustes. E eu acho que um outro ponto é que a política de salário mínimo e de ganhos de salário mínimo, ela tem que também estar alinhada a ganhos de produtividade no mercado de trabalho.
0: Está estagnada, né? Já há bastante tempo, né?
1: Está estagnada já há bastante tempo, né? Então, os elementos de uma política de salário mínimo, né, garantindo, né, um pouco de poder de barganha e dividindo os ganhos que existem no mercado de trabalho, ele precisa, primeiro, servir a esse propósito para não gerar distorções, e tem que ser pensada uma regra também que seja sustentável ao longo dos ciclos econômicos, tanto em períodos de crescimento quanto em períodos de desaceleração.
0: É porque do jeito que está desenhado hoje, a cada um real de aumento do salário mínimo custa 430 milhões. Então, com R$ 120 a mais, com a previsão para 2027, custaria mais de 50 bilhões a mais em 2027. Então, primeiro, do ponto de vista fiscal, parece que é algo que acaba se tornando insustentável para a economia, né? Isso não se sustenta ao longo do tempo. Esse acho que é o primeiro ponto, olhando aqui em termos de... olhando as contas, né, nesse caso, né?
1: Exato. E a gente também enfrenta, quer dizer, não só pela própria regra, né? A gente também enfrenta desafios demográficos no país, né? Então, a gente discutiu uma reforma da Previdência, né, há alguns anos atrás, e muito provavelmente a gente vai precisar discutir uma outra reforma da Previdência que não necessariamente tem a ver com o crescimento só da regra do salário mínimo, mas que tem a ver com a mudança da composição da nossa população. E também em termos de mais estruturais, né, a gente tem tido também mudanças de políticas públicas que estão indexadas ao salário mínimo também, né? Então, um exemplo que é muito evidente hoje em dia é o caso do BPC, que é uma política social ou assistencial, que também acabou ganhando um caráter de política de mercado de trabalho por estar vinculado ao mínimo. E ao longo desses últimos anos, o que a gente tem visto é um crescimento muito expressivo do acesso ao BPC, né? E a gente pode discutir aqui as razões, mas também tem razões relacionadas à própria regra do programa, que tem se tornado mais abrangente com os tipos de deficiência que são considerados no programa. Uhum. Então, quando você tem todas essas peças se movendo, indexada a uma política de valorização do mínimo e crescimento de programas que estão vinculados a ele, você realmente tem um efeito muito grande sobre as contas públicas.
0: E é um assunto delicado, porque salário mínimo é muito baixo. Estava vendo a cesta básica do Diese, por exemplo, aqui de São Paulo, 60% vai só para alimentação, né? Uhum. Se você pegar o salário mínimo, o Diese disse que o salário mínimo tinha que ser 4,5 vezes maior para uma família de 4 pessoas para dar conta das questões básicas, né? De alimentação, moradia e tudo mais. Então, é sempre um assunto delicado mexer, né, num salário que já é tão pequeno. Acho que sem começar essa discussão pelos privilégios, pelos supersalários, pelas emendas parlamentares, né, de que forma você acha que dá para realizar uma mudança? Seria começando por onde, né? O que você acha politicamente factível?
1: O que eu acho que, no final das contas, né, o Brasil e a forma como a gente implementa políticas, né, a gente sempre tem políticas que são direcionadas para um grupo específico, né? Então, no final das contas, as políticas públicas que são implementadas, você tem para um determinado grupo, aí você fala, não, esse outro grupo não tem essa política pública, então vamos implementar uma política. Então, a nossa rede de proteção social, ela é uma rede que tem muitas sobreposições, né? Programas que são, de certa forma, não diria redundantes, mas que o incentivo dado para um tipo de programa acaba gerando outras ineficiências na economia. Então, vou dar um exemplo aqui. A gente quer, como política pública, incluir as pessoas na Previdência, né? Formalizar a economia. Mas, ao mesmo tempo, quando a gente tem um BPC que já garante uma aposentadoria independente da contribuição, isso gera desincentivos para formalização. Então, a gente tem uma gama de políticas que interferem uma com a outra e eu acho que, como são muitas, acaba que também acho que o Brasil tem muita oportunidade de fazer reformas. Não é que a gente não tenha onde mexer. A verdade é que a gente tem muito onde mexer e tem muitas possibilidades de reformulação de programas que não necessariamente extinguem o programa, né? Então, no caso do salário mínimo, existem várias alternativas aqui para a política do salário mínimo. Será que a gente quer voltar para não ter reajuste nenhum? Talvez, ou talvez não. Talvez a gente possa ter uma política de reajuste, mas com algum tipo de desvinculação de outros programas que geram benefícios, inclusive, para a formalização da economia, benefícios para o mercado de trabalho. Então, acho que a gente tem uma gama muito grande aqui de pensar a otimização desses programas. O próprio Bolsa Família, a gente viu ao longo desses últimos anos um crescimento muito grande do orçamento, mas ao mesmo tempo a gente viu também mudanças de desenho do programa, né? Então ele passou a ser um programa que atende a todos, perdeu um pouco de foco nas crianças, dado esse benefício mínimo. Então tem, eu diria que assim, tem um prato cheio para a gente fazer o que precisa fazer do ponto de vista fiscal, que envolve reformular esses programas e tornar eles muito mais eficazes do que eles são no momento.
0: Porque a palavra também é eficiência, né? A gente fala em olhar os gastos, mas não do ponto de vista de apenas cortar, mas entender se estão atingindo seus objetivos num país tão desigual, que é ampliar oportunidades, reduzir pobreza. A pobreza até vem trazendo, né, números, enfim, de redução, mas se a gente pegar esses programas, como você está trazendo, né, que muitas vezes poderiam ser unificados, talvez pudesse ter um resultado mais amplificado?
1: Eu acho que sim, acho que esse é o desafio, em vez de pensar os programas de forma individuais, pensar nessa integração e pensar nos custos e nos benefícios, né? E nas implicações que eles têm para o funcionamento da economia como um todo. Então, acho que tem essa direção aí, que é uma direção muito promissora.
0: O duro é conseguir comprar brigas com o judiciário, que embora tenha estabelecido agora recentemente um teto para salário até R$78 mil, é um salário ainda muito incompatível com a realidade brasileira, né? Se você olha a renda média do trabalho pela PNAD, está 3.700. Então, é preciso também entrar nessa discussão para que as pessoas, de fato, possam apoiar, acho que esse ajuste que vai passar também para a sociedade, né, Cecília?
1: E no final das contas, quer dizer, o super salário acaba sendo uma questão que eu acho que atinge a população por ser uma questão muito mais ética, principalmente quando a gente olha para o que é a nossa economia, o que é a realidade dos super salários, né? Então, é realmente uma distância muito grande. Mas eu acho que, de forma mais geral, pensando em orçamento, né, os poderes também precisam entrar um pouco mais em harmonia na decisão do orçamento. Hoje em dia, a gente tem o executivo comandando, né, o orçamento dos programas que já estão existentes. A gente tem uma parte importante comandada pelo Congresso via as emendas, que foi uma despesa que cresceu muito ao longo do tempo. E eu acho que aqui a gente tem que discutir também a eficácia dessas emendas. Para que serve o orçamento público? A gente vai atender uma localidade, mas qual é a análise de custo-benefício? Se a gente está construindo uma ponte numa determinada cidade, por que isso não é um programa federal? Por que precisa passar por emenda? Porque quando a gente pulveriza esses recursos, a gente acaba perdendo a ideia de prioridade, né? Se tem um recurso que está destinado para aquele propósito, a gente perde essa comparação com os outros programas que também são prioritários, né? E no caso do judiciário, eu diria que o judiciário, para além dos super salários, também tem comandado uma parte relevante do orçamento, através de decisões judiciais que implicam o pagamento do governo, através até mesmo de interpretações, né, sobre o texto constitucional que implicam para o orçamento do governo. Só para dar um exemplo recente, a gente viu agora também essa discussão ali do BPC para mulheres vítimas de violência doméstica, que a gente pode discutir aqui o mérito disso, mas não foi uma proposta que veio do Congresso, foi uma interpretação do Judiciário que falou: não, agora o BPC, que é para o idoso pobre, a pessoa com deficiência, agora também vai ser para a mulher que é vítima de violência doméstica. E aí, é nesse sentido, né, qual vai ser a próxima categoria que não está contemplada nessas três que a gente já citou? Então, é preciso haver também uma harmonia entre os poderes para que o orçamento ele seja pensado como uma peça consolidada, que internaliza, né, todas as prioridades que a gente tem no país.
0: Agora, diante dessa ausência de um debate qualificado nas candidaturas à presidência, como é que a gente olha para 2027? Que economia que podemos esperar para 2027?
1: Então, o panorama para 27 também é um panorama que eu diria desafiador. A gente começou falando, né, desse contexto internacional que é mais desafiador, né? O que eu acrescentaria aqui no caso do Brasil, né, esses conflitos geopolíticos, o Brasil até acaba se beneficiando relativamente, né? Então, o Brasil se tornou um grande produtor e exportador de commodities. Em geral, em situações de conflito geopolítico, preços de commodities ajudam as economias que são produtoras e exportadoras dessa commodity. Então, o Brasil está muito bem posicionado nesse contexto, além de estar fora, né, dessas regiões de maior conflito. Mas dito isso, né, então acho que a gente vai ponderar, né, no quesito global, tem fatores, né, nas duas direções, né, mas do ponto de vista doméstico a gente enfrenta esse desafio, né, de uma reforma fiscal que ancore as expectativas, né, e pro ano que vem, né, a gente tem de certa forma contratada uma desaceleração da economia. Então, ao longo dos últimos anos, a gente se surpreendeu muito com o crescimento do Brasil. Tem muitas explicações para esse crescimento, mas, enfim, essa desaceleração está vindo, né? Para o ano que vem, né, a gente provavelmente vai ter menos impulso fiscal, dado todas essas expansões, mas tem um outro componente adicional ali para esse ciclo de 27, para além da incerteza fiscal, que a gente não sabe para onde vai, né, que acrescenta esse desafio para frente, a gente tem um processo muito grande de endividamento das famílias, né? Então, ao longo dos últimos anos, a gente teve uma bancarização muito grande da população, um acesso a crédito, né, e uma alavancagem, né, famílias que se tornaram muito endividadas.
0: Sim. A gente está até olhando com preocupação esses grandes grupos também agora, do varejo, principalmente, pedindo recuperação judicial, né?
1: Pois é, também é somado aí ao desafio das empresas nesse ciclo, né? Mas do ponto de vista das famílias, o que eu diria, né, que eu acho que em geral, para as empresas, né, quando as empresas tomam emprestado, elas estão pensando em fazer algum tipo de investimento produtivo, né, aumentar a capacidade. Para as famílias, o processo de endividamento ele tem um componente diferente que a gente está vendo nesse ciclo, que é um endividamento muito voltado para o consumo. Sim. Então, esse ciclo de endividamento e de alavancagem das famílias, ele funciona muito como uma antecipação de consumo. Então, eu estava falando aqui desse crescimento que a gente viu na economia. Uma parte desse crescimento foi antecipação de consumo por causa desse crescimento do mercado de crédito. E em algum momento a gente vai começar a ver essa desalavancagem. Então, é uma economia que está entrando numa rota de desaceleração e que também, eventualmente, vai entrar num processo de desalavancagem. E para o ano de 27, acho que o desafio vai ser com que essa desaceleração se dê de uma forma ordenada, né?
0: Há uma dúvida se a gente pode ter uma piora mais rápida da economia, né? Como você vê?
1: A gente ainda não viu esse ponto de inflexão, claro. Acho que existe essa preocupação, porque, enfim, a evidência mostra, né, que em processos de alavancagem muito grande, em algum momento você vai ter uma desalavancagem, mas, ao mesmo tempo, a gente também tem mudanças estruturais aqui na nossa economia, né?
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0: Olá, você está agora no Brasil com Z, a sua volta ao mundo semanal comigo, Sônia Blota, e com ele, Cristiano Panvec. Tudo bom, Cris?
1: Oi, Sônia, grande abraço para você e para quem está conosco aqui na Bandeirantes, juntos em mais um Brasil com Z, mais um encontro semanal aqui pelas ondas da RB, para colocar o Brasil no mundo. E o mundo olha consternado para o Nepal, que enfrenta uma tragédia de grandes proporções após o colapso de uma geleira no Himalaia, que provocou uma enxurrada de água, lama e detritos na região de fronteira com a China. Vilarejos, estradas, pontes, tudo foi definitivamente arrasado. Um desastre que reacendeu o alerta para os riscos provocados pelo derretimento e também pela instabilidade das geleiras na região. A gente vai a Londres, correspondente da Bandeirantes lá na Inglaterra, o Felipe Killing, está conosco nesta abertura do Brasil com Z desta semana, com mais detalhes sobre esta tragédia, mais uma tragédia natural ocorrida neste ano, né, Killing? Um abraço para você.
2: Cris, tudo bem? O mundo acompanhou estarrecido as imagens no Nepal, na fronteira com o Tibete. Uma tragédia que deixou muita gente morta, tem muita gente ainda desaparecida, entre os desaparecidos, diversos estrangeiros, porque essa é uma região em que muitos turistas vão em busca de aventura por conta das montanhas, mas também é uma região sagrada, com diversos templos importantes, tanto para budistas quanto para hinduístas. E é uma região que naturalmente é de difícil acesso por conta dos vales. Depois dessa tragédia, tudo ficou ainda mais complicado, o que piora o trabalho dos socorristas. São dezenas de pontes que foram varridas, mais de 40 quilômetros de estrada que foram destruídas. Há um trabalho feito com helicópteros, muitos não conseguem pousar, então eles localizam pessoas que estão ilhadas, sem acesso à comida. Muitas vezes eles fazem pelo ar a entrega de comida, barracas ou algum tipo de suprimento. Há também um maquinário pesado, retirando rochas e lama para poder fazer o trânsito de carretas que vão entregar suprimentos a essas pessoas que ainda estão isoladas. E há também aquela operação para oferecer um tipo de ajuda para quem perdeu tudo. As cidades que não foram destruídas estão recebendo moradores de outras regiões e estão precisando acolher essas pessoas que estão em abrigos temporários. Os hospitais também precisam fazer uma força-tarefa enorme para atender os muitos feridos. Aqui no Reino Unido, as autoridades acompanham as buscas, são mais de 30 britânicos entre os desaparecidos. Há também pessoas dos Estados Unidos, da Austrália, da Coreia do Sul e também da Ucrânia. O Itamaraty afirma que não há brasileiros entre os desaparecidos e essa é uma tragédia que tem sido falada bastante, principalmente pela comunidade científica, já que, ao que tudo indica, o aquecimento global pode ter contribuído, já que uma calota de gelo acabou se derretendo e se deslocando do topo de uma montanha. Essa calota desceu com uma violência muito forte, vale abaixo, encheu um dos rios que já estava bastante cheio por conta das monções. Essa é uma época do ano que chove bastante, acabou represando um pouco de água. Depois que a água passou dessa barreira, desceu com uma violência absurda, varrendo tudo o que passa pela frente. Então as geleiras ali na cordilheira do Himalaia estão derretendo numa velocidade muito maior nos últimos 10 anos e os cientistas falam que pode ser por conta do aquecimento global. Eu volto com vocês.
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1: Muito obrigado ao Felipe Killing. E para a gente entender um pouquinho melhor o que acontece naquela região do mundo, qual é o interesse por essa área do Nepal, a gente convidou aqui para o Brasil com Z o organizador de viagens para o Nepal, o Daniel Oliveira, que explicou um pouquinho para a gente como era a movimentação em toda aquela região do Nepal.
4: Essa é uma região fronteiriça entre Nepal e Tibete, onde a gente tem o Everest, onde a gente tem o Shoyu, né, onde a gente tem uma série de cadeias montanhosas, né, e tem algumas montanhas sagradas também, que nessa época do ano recebem muitos peregrinos, né. Então a gente tem o Monte Kailas, que também é no Tibete, né, que são regiões que são bastante frequentadas, não só para montanhismo, trekkers, né, vamos chamar assim de mais aventureiros, como também muitos peregrinos. É uma região que tem muitos templos, né, e templos de reconhecimento importante para religiões budistas, hinduístas, né? Então é uma zona bastante frequentada, né? Seja um turismo aí, vamos chamar, religioso, espiritual, ou um turismo aí de montanha, um turismo de expedições. E aí, como vocês comentaram, realmente, né, a expectativa de encontrar muitas pessoas vivas que estiveram lá, né, nessa avalanche é difícil, né? E a nossa esperança, né, que assim como todas as tragédias, né, mostrem caminhos diferentes e que a população local, né, o governo local possa abrir os olhos para essas regiões, né, e tomar um certo cuidado na reconstrução urbana, né, em segundo plano, né? Porque vai vir um momento de reconstrução e, na lógica, eles deveriam readequar esses locais, né, ou fugir dessas zonas onde eles conhecem agora, evidentemente, o risco.
1: Este é o Daniel Oliveira, ele que é organizador de viagens para o Nepal, participando conosco do Brasil com Z desta semana, que faz uma rápida pausa. A gente volta em instantes. Até já.
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5: Atenção, Brasil, bola rolada, Capu para lá e bateu!
6: O primeiro título mundial do São Paulo no Japão veio em 92, ao derrotar o Barcelona por 2-1. Dois gols de Raí, o segundo de falta. Na Bandeirantes, a narração de Éder Luiz e reportagem de Cândido Garcia.
5: Raí para a história, Cândido! Ninguém esperava a cobrança ensaiada, a falta cobrada em dois toques. O Zubi Zarreta ficou estático. A bola rolada para Raí. Na segunda medida.
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7: Chegou ao fim o martírio de seringueiros que viram seu mais representativo e importante líder, Chico Mendes, ser assassinado por uma covarde tocaia.
6: Depois de 4 dias de julgamento, em dezembro de 1990, foi anunciado o veredito contra o fazendeiro Darli Alves da Silva e seu filho, Darcy Alves Pereira, acusados do assassinato de Chico Mendes.
7: O pai da família, Darli Alves da Silva, foi condenado a 19 anos de reclusão. E o filho Darcy Alves Pereira, 19 anos e 6 meses. Esse julgamento realizado na pequena Chapuri, coração da cidade da selva amazônica, serviu para projetar mais uma vez o mais.
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1: De volta com o Brasil com Z aqui pela Bandeirantes. E a guerra da Ucrânia e da Rússia proporcionou nesta última semana um fato que chamou muita atenção da comunidade internacional para o que pode ter sido o primeiro caso de uma arma autônoma usada e com vítimas na guerra. A Adriana Weinstock, editora de Internacional da Band News TV, está conosco aqui no Brasil com Z com mais detalhes para a gente. Né, Adriana? Seja bem-vinda.
8: Oi, Cris. Oi, Sônia. Pois é, um ataque com drones numa cidade do sudoeste da Ucrânia pode estar mudando o curso das guerras para sempre. Foi o primeiro ataque totalmente operado por inteligência artificial, provocando a morte de civis que foi oficialmente documentado. O cenário era um posto de combustíveis comum. Um drone russo se aproximou e matou por erro de cálculo 3 civis. Só que esse drone não era pilotado por um soldado em uma base remota. Ele operava de forma totalmente autônoma e guiado por inteligência artificial. Os operadores humanos apenas indicavam a direção geral, e ao chegar no local, o sistema de IA decidia sozinho o alvo do ataque. Usando microcomputadores de reconhecimento de imagem para processamento visual, a máquina identificou tanques de propano do posto de gasolina e cravou o alvo. Só que o drone colidiu com uma parede e detonou. A explosão espalhou estilhaços mortais e tirou a vida de 3 civis inocentes, uma jovem de 19 anos e 2 homens, um de 41 e um de 48 anos. E quando os peritos ucranianos foram vasculhar os escombros, eles descobriram que o equipamento nem sequer tinha antenas para receber comandos de humanos na fase final do ataque. Os drones utilizavam microcomputadores da NVIDIA, os módulos Jetson Orin, que são comercializados por cerca de $250. Esse valor relativamente baixo da tecnologia basicamente significa a possibilidade da produção em massa desses sistemas. Ou seja, isso contorna restrições tradicionais de fabricação militar. A comunidade internacional não demorou muito para reagir. A ONU e importantes agências multilaterais de direitos humanos já estão em cima do caso, monitorando o episódio como um alerta vermelho absoluto. As organizações afirmaram que entregar o gatilho e a decisão de tirar vidas a uma máquina em zonas civis viola o direito internacional humanitário e também as convenções de Genebra. As entidades agora intensificam a pressão diplomática para barrar o uso dessas armas letais autônomas nos campos de batalha do mundo inteiro. Bom, se não der certo, isso pode significar uma nova era das guerras e uma em que o controle não está mais nas nossas mãos.
1: Muito obrigado, Adriana Weinstock. Mais uma rápida pausa, a gente volta em instantes aqui no Brasil com Z. Até já.
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13: Nós estamos de volta com o Brasil com Z aqui pela Bandeirantes e cerca de 2 bilhões e 100 milhões de pessoas realizam atividades voluntárias no mundo todos os meses, dado do relatório sobre o estado do voluntariado no mundo do programa Voluntários das Nações Unidas, que mostra como esse tipo de trabalho é uma força essencial para fortalecer comunidades, apoiar serviços públicos, impulsionar desenvolvimento sustentável, entre outros, né? Muito interessante observar como esse tipo de ação também tem crescido aqui no Brasil. E a gente vem a esse assunto porque nesta última semana a gente celebrou o Dia Nacional do Voluntariado no Brasil, mais especificamente nesta última sexta-feira. E uma pesquisa aplicada em campo pelo Instituto Datafolha revelou justamente essa expansão do voluntariado aqui no país. Em 25 anos, houve um salto de 18% para 60% da população envolvida com voluntariado neste ano. Para a gente abordar um pouquinho mais este estudo, a gente chamou para o programa desta semana o Jean de Souza, ele que é coordenador de projetos do Instituto Datafolha. Jean, seja bem-vindo, tudo bem?
14: Oi, tudo bem, e você?
13: Tudo.
14: Obrigado pelo convite.
13: Eu é que agradeço, Jean. Seja sempre muito bem-vindo aqui à Bandeirantes.
1: Jean, que análise que é possível fazer dessa mudança de comportamento da população observada ao longo dos anos por esse estudo e por todo o trabalho que o Instituto Datafolha acompanha lá desde 2001?
14: Bem, acho que a gente tem dois cenários aqui, um olhando bem para trás, né, que a gente olha para o começo ali dos anos 2000, que a gente tinha 18% dos brasileiros, que a gente chama adultos, né, com 16 anos ou mais, que é a população pesquisada, que haviam feito algum tipo de atividade voluntária ou estavam fazendo naquele momento, e um salto agora para 2026, né, de 60%. É um salto muito grande que a gente olha para trás, e a gente havia feito essa pesquisa também há 5 anos atrás. Então, olhando, voltando 5 anos, que é um período crítico aí, né, que é um período bem ali, saindo da pandemia, a gente vê que esse número era de 56%. Então, havia um certo receio ali a pandemia, ela gerou muita solidariedade, né? Gerou muita solidariedade envolvida na pandemia e havia um temor de que essa solidariedade se dissipasse, né? Então, esse número pudesse decrescer em algum momento. E o que não foi o que a gente observou, né? Então, a gente observou que de 2021 para 2026, o número se manteve, né? Então, o número que a gente tem de voluntariados ativos hoje no Brasil, a gente tem 60% das pessoas já tiveram o voluntariado na sua vida em algum momento, né? Já fizeram ou fazem atualmente. Se a gente pegar o recorte de quem faz atualmente, são 35%, que representam aí cerca de 60 milhões de pessoas no Brasil hoje. É um número bem parecido com o que a gente tinha em 2021 e muito, muito maior do que a gente tinha lá em começo dos anos 2000, né, que era só de 8%. Uhum. Então é um número muito interessante de observar por isso, né, é um número que cresceu muito ao longo das últimas décadas e agora vem apresentando uma consistência, que é tão importante, né, quanto tentar aumentar esse número e também deixar não retroceder.
1: E o que motiva, de acordo com os estudos que vocês fazem, Jean, o brasileiro a se engajar, a trabalhar com o voluntariado aqui no Brasil também?
14: A gente tinha duas perguntas específicas sobre isso no nosso questionário, que são legais de observar. Então, a gente tinha uma que é exatamente o que você falou, a motivação, né? Então, a gente perguntava por que você faz ou fez, né, serviços voluntários. Então, a gente ali, entre os voluntariados ativos hoje, 73% dizem fazer uma atividade voluntária pelo desejo de ajudar o próximo, ser solidário. E daí é um número, assim, muito alto, ampla maioria, então, é a solidariedade mesmo. Depois a gente vai ter ali algumas outras motivações específicas. Tem um percentual de 9%, vamos dizer, aí um em cada 10 voluntários no Brasil fazem por motivações religiosas. 5% ali dizem que querem fazer a diferença para melhorar o mundo. 5% também dizem que fazem para melhorar a autoestima, né? Então tem aí também um trabalho de melhorar a autoestima, que é interessante de perceber. O dever de cidadania também, 5% citam com o dever de cidadania. Retribuir algo especial que recebeu motiva 3%. Então a gente vê, a solidariedade é o que vem à cabeça, que as pessoas falam, é o desejo de ser solidário, mas tem essas outras coisas, né? Como motivação religiosa, fazer diferença no mundo, melhorar a autoestima, o dever de cidadania, né? De cumprir um dever de cidadão, e a retribuição de algo que recebeu. São as principais motivações.
1: E quais áreas esses voluntariados brasileiros mais atuam? Existem setores em que o brasileiro se engaja mais do que outros?
14: Sim, também temos essa pergunta, né? Então a gente tem ali, entre também pensando aí em voluntariado ativos, né? Os que estão ativos hoje no Brasil, 51% estão atuando ali em temas relacionados à fome, pobreza e desigualdade. Então metade atua nessa frente. Então, depois a gente tem saúde, 26%, então a gente pode dizer aqui que 1 em cada 4 voluntários no Brasil atuam na área de saúde. Educação, 21%, então é um número muito relevante. A gente tem aqui o bem-estar animal, que é um tema, né, que tem crescido, que leva 20%, é uma frente de atuação para 20%. Depois a gente tem aí números mais baixos para situações emergenciais, desastres naturais, por exemplo, com 15%. Cultura de paz e bem comum com 16%, inclusão, garantia de direitos, cidadania, mais voltado para outras necessidades, com 13%. Essas são os principais.
1: Uhum.
13: Hoje é muito interessante observar os dados, porque tem ali 18% em 2001, 25% em 2011, aí dá um salto, né? Dobra para 2021, 56%, esse mais de 100% em 10 anos, e depois passa de 56% para 60% agora, 5 anos depois, em 2026. Para essa expansão, além da conscientização, você mesmo citou o fator pandemia ali, que teve foi um momento de muita mobilização, de alguma forma, a participação de setores na vida da população e na influência de funcionários, no caso das empresas, alunos, no caso das escolas, as próprias campanhas do poder público, que papel teve esses setores nesse processo de conscientização, de engajamento do brasileiro com o voluntariado?
14: Olha, a gente tem no Brasil, a gente vê o perfil do voluntário, ele é muito parecido com o perfil da população brasileira. Então a gente não tem um perfil específico de classe baixa, média ou alta, a gente não tem um perfil centrado num perfil de gênero, nem um perfil de escolaridade. Então é um tipo de atividade que ele é muito discriminado na sociedade, então ele representa muito na sociedade brasileira. Mas a gente tem alguns setores que, de fato, né, eles trazem um engajamento diferente. Então a gente vê, por exemplo, que entre os voluntários ativos hoje no Brasil, 9% se engajam por meio de empresas. Então a gente vê que é um número muito relevante, né, a gente pensar que 1 em cada 10 voluntários no Brasil hoje entram, né, tem como porte de entrada e atuação as empresas que trabalham. E o que a gente fez como análise, né, nesse projeto, que esse número se torna muito relevante quando a gente pensa hoje na constituição do Brasil, na forma como atua no trabalho, né? Então a gente tem hoje no Brasil uma mão de obra em que cerca de 25% trabalha, por exemplo, com carteira assinada. Então, se a gente pensar que 9% atua por meio de uma empresa, a gente fala, é uma porta de entrada muito, muito grande para o voluntariado aqui, né? Pensando que o funil está cada vez menor, cada vez as pessoas trabalham em empresas com carteira assinada. Então, essa é só uma outra dimensão, essa importância das empresas para engajarem as pessoas que estão associadas a ela no trabalho voluntário. E a gente tem outras, né? A grande maioria no Brasil atua por conta própria. Né? Por conta própria, a gente diz aqui que não é por meio de uma empresa, não é por meio de uma igreja, nem por meio de uma ONG. Mas a gente tem também a presença de igrejas, que é relevante, e a presença de ONGs, que também são relevantes para esse processo de engajamento do voluntário. Uhum. E a

0: então não fazem o trabalho voluntário porque não conhecem. A falta de convite para participar, se as pessoas ali estão, eu não sei como participar e ninguém nunca me chamou para nada, para esse tipo de trabalho. Então, fica uma oportunidade para quem trabalha com isso, né? Esse trabalho mais ativo de engajamento. A falta de recursos, né, citado ali por 7%, as pessoas acham também que é preciso ter algum dinheiro, e não é a realidade que a gente vê no Brasil. Como eu disse, pessoas de todas as classes, de todas as faixas de renda, de todos os gêneros e todos os níveis educacionais se engajam no voluntariado. E a gente tem também ali um percentual de 5% que diz que não sabe por onde começar. Então tem essas questões. As pessoas às vezes não conhecem dentro do entorno da realidade que vivem, né, projetos, organizações ou ações que possam se engajar.
1: Ou seja, demonstra também como o voluntariado ainda tem espaço e campo para crescer aqui no país, né?
0: Exatamente, porque é o que a gente fala. O voluntariado empresarial, por exemplo, ele é muito interessante, a gente tem um perfil, né, o voluntariado empresarial, quem atua no voluntariado empresarial tende a ter uma presença maior em projetos de educação, por exemplo. Né? Então a gente vê que essa institucionalização ajuda a deixar os projetos mais sólidos, mais perenes, né? Construir projetos melhores de voluntariado. Então, claro que a presença de mais organizações e mais empresas e mais associações numa institucionalização desse trabalho também vai produzir projetos de maior qualidade, vai levar mais engajamento, vai levar projetos mais perenes aí que vão durar décadas.
1: Muito bom. Jandy Souza, coordenador de projetos do Instituto Datafolha, que foi responsável pelas edições 2021 e 2026 dessa pesquisa Voluntariado no Brasil, conversou conosco aqui no Brasil com Z desta semana. Jean, parabéns pelo trabalho, seja sempre muito bem-vindo aqui à Bandeirantes, até uma próxima oportunidade.
0: Eu que agradeço, Cristiano, muito obrigado, um abraço.
1: Uma rápida pausa, a gente volta em instantes aqui com o Brasil com Z, até já.
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3: O dia eu acho mais feliz da minha vida. Primeira vez que eu vou poder falar em português e todo mundo vai me entender. Muito bom isso.
4: Ano 2000. No tênis Master Cup em Lisboa, Gustavo Kuerten, o Guga, campeão de Roland Garros, derrotou nas semifinais Pete Sampras e na final André Agassi. De quebra, ainda alcançou o posto de número 1 do ranking. A Bandeirantes estava lá.
3: E esse título, dessa vez, vai para a pessoa que sem ela eu não estaria aqui. E sem minha avó, é claro, ela não existiria. 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
5: O benefício dessa união vai ser seguramente o comprador, vai ser o Brasil, vai ser a Argentina, mas também as duas companhias.
4: Quando a Auto Latina, uma joint venture formada entre a Ford e a Volkswagen nos mercados brasileiros e argentino, foi criada em 1987,

0: Esperava-se a formação de um gigante imbatível no mercado automotivo. Um ano antes, o então presidente da Volkswagen, Wolfgang Sauer, adiantou pelos microfones da Rádio Bandeirantes os benefícios que resultariam daquela fusão.
1: As duas companhias conseguem com isso um aumento de economia de escala.
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6: De volta com o Brasil com Z aqui pela Bandeirantes, e a gente semana após semana continua de olho no que faz ou deixa de fazer, né, o presidente dos Estados Unidos, Donald Trump, porque muitos dos movimentos dele dizem respeito aqui ao Brasil. Aliás, no começo desta semana, Brasil e Estados Unidos voltam a sentar à mesa para rediscutir a questão do tarifaço de até 37,5% que está em vigor nessa relação comercial entre os dois países. Nos últimos dias, teve decisão do Trump em relação a exportação de carne brasileira, também relações diplomáticas e comerciais com o Canadá. Quem tem esse apanhado geral pra gente aqui no Brasil com Z é a editora de internacional da Band News TV, a Bruna Garcia, mais uma vez com a gente. Bruna, seja bem-vinda.
7: Olá, Cris, Sônia, ouvintes do Brasil com Z. Vamos direto ao primeiro tema, a carne bovina. Na última quarta-feira, 26 de agosto, o presidente Donald Trump assinou uma proclamação para criar uma cota extra de importação de carne bovina com impostos reduzidos. A medida passa a valer a partir de 1º de setembro, tem duração de 90 dias e vai permitir a entrada de até 100 mil toneladas por mês de carne considerada magra, aquele tipo de corte muito utilizado pela indústria norte-americana para a produção de carne moída e hambúrgueres. O objetivo declarado da Casa Branca é aumentar em 10% a oferta do produto no mercado interno, para tentar conter os preços ao consumidor, buscando aí uma redução estimada em 25%. A pressão inflacionária nos Estados Unidos ocorre porque o rebanho bovino norte-americano atingiu o menor nível em 75 anos. Para se ter uma ideia, em junho de 2026, o peso da carne moída chegou a custar um valor quase 80% maior do que o registrado no início de 2019. E onde entra o Brasil nessa história? De acordo com a Associação Brasileira das Indústrias Exportadoras de Carnes, a ABEC, e especialistas do setor, o Brasil pode se beneficiar com a medida, ganhando maior competitividade e ampliação de embarques. Hoje, o Brasil participa de uma cota compartilhada de exportação para os Estados Unidos. Assim que esse limite é atingido, as vendas brasileiras passam a pagar uma tarifa extra-cota de 26,4%. Uma janela de cota temporária melhora as condições de acesso ao mercado norte-americano, que é o segundo maior comprador do produto brasileiro, atrás apenas da China. Agora, viramos a página para a América do Norte e o acirramento das tensões com o Canadá. Na quinta-feira, 27 de agosto, Trump assinou uma ordem executiva determinando que o Departamento de Interior dos Estados Unidos passe a renomear o Lago Ontário como Lago América. O lago, que tem quase 19 mil quilômetros quadrados, fica exatamente na fronteira entre os dois países, dividindo o estado de Nova York e a província canadense de Ontário. A assinatura do decreto ocorreu no Salão Oval e veio acompanhada de um discurso inflamado de Trump, em meio à escalada de uma guerra comercial e tarifária entre Washington e Ottawa. No início da semana, os Estados Unidos impuseram novas tarifas sobre cerca de 20 bilhões em produtos canadenses. Em resposta, o primeiro-ministro do Canadá, Mark Carney, anunciou que o país aplicará retaliações a partir de setembro, com alíquotas que chegam a 50% sobre itens como aço e alumínio. Durante o anúncio sobre o lago, Trump relembrou a mudança que fez no início de 2025, quando assinou medida semelhante para chamar o Golfo do México de Golfo da América. E declarou em tom provocativo que, após um golfo e um lago, talvez precise mudar o nome do Atlântico ou do Oceano Pacífico. A reação canadense foi imediata. Em publicação na Rede X, o primeiro-ministro Mark Carney afirmou categoricamente que o local continuará sendo chamado de Lago Ontário. Carney destacou ainda que o nome deriva da palavra nativa, Ontario, e tem mais de 400 anos de história, sendo anterior tanto à Confederação do Canadá quanto à Declaração de Independência dos Estados Unidos. O premier concluiu dizendo que os canadenses chamam a realidade pelo nome. Lago Ontário, ontem, hoje e sempre. Medidas econômicas de um lado e disputa simbólica e comercial de outro. Eu volto com vocês.
6: Muito obrigado, Bruna Garcia. Rápida pausa. Na sequência, a gente vai à França com a Sônia, porque tem um assunto apetitoso, sedutor para a gente tratar aqui no Brasil com Z. Até já.
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6: Brasil com Z está de volta e a gente vai lá para a França, porque a colheita da uva na região de Champagne nunca começou tão cedo, efeito da seca e das ondas de calor que levaram ao amadurecimento precoce das videiras. O que está acontecendo por aí, Sônia?
10: Cris, ouvintes, os campos de Champagne estão quase sem uvas, com a colheita já chegando ao fim. As férias de agosto praticamente deixaram de existir para os produtores, algo antes impensável para o vinicultor Denis Velucci.
11: Quando eu era criança, a colheita era depois do início do ano letivo, na última semana de setembro ou até outubro, um período bem frio.
10: O filho dele, Benoit Velucci, também está espantado com a antecipação da colheita deste verão.
12: A gente sabia que o calor estava a caminho, mas é muito surpreendente, porque a mudança está acontecendo numa velocidade e intensidade incríveis.
13: Jamais imaginei.
10: Afinal, é um verão extremamente quente que adiantou a colheita da uva em toda a região de Champagne. Um momento histórico, já que a chamada vindima costuma acontecer em meados de setembro. Desde 2003, outras colheitas também foram feitas em agosto, mas nunca tão cedo. O calor extremo começou em maio e castigou a Europa neste verão. Além do fogo, a seca atingiu em cheio as plantações. O produtor Lisandro Inísio explica que as temperaturas elevadas influenciam no sabor da bebida, porque as uvas crescem com maior teor de açúcar.
13: O que determina o vinho é equilíbrio aromático e, claro, a maturidade da uva.
10: E o desafio hoje é manter a tradição com as constantes transformações climáticas. Mas os produtores garantem, essa safra vai ser muito boa para os clientes.
6: Rápida pausa, a gente volta em instantes com o Paralelo 49. Até já.
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11: Agora é a hora do quadro dos brasileiros que orgulham pelo mundo. E hoje eu tenho o prazer de receber no Paralelo 49 o Marlon Pascoal, que é engenheiro de computação, empreendedor e executivo de tecnologia, com mais de 15 anos de experiência na criação e escala de empresas inovadoras. Marlon, seja muito bem-vindo ao nosso programa.
12: Obrigado, Sônia. É um prazer estar com você no Paralelo 49.
11: Marlon, você começou muito cedo e, assim, um engenheiro de computação, de repente, vira um empreendedor brasileiro. Isso já era maduro para você ou aconteceu de repente?
12: Olha, o aconteceu de repente cai melhor. Na verdade, assim, eu, ainda enquanto estudante de engenharia de computação, eu tinha, claro, muita vontade de construir meu próprio negócio, construir grandes plataformas de tecnologia, enfim. Mas aconteceu de uma forma natural, orgânica, junto com alguns amigos, apareceu uma oportunidade de construir uma empresa de tecnologia focada no mercado de alimentação, de restaurantes, para ajudá-los a vender online. Então foi assim, sem muito planejamento, que começou essa trajetória de empreendedorismo, mas sobretudo com muita vontade, e naquele momento parecia quase como um hobby, uma diversão, né? Então, sem muito recurso, sem estrutura, a gente se reunia para se divertir enquanto estava construindo uma empresa, né? Podia ter dado errado, mas deu muito certo, né? Mas mais do que ter dado certo dentro desse contexto, foi toda a diversão que a gente construía, né, na relação de amizade naquele momento, que permitiu que essa trajetória nascesse ali, tanto para mim quanto para os meus sócios nesse negócio.
11: E olha que bacana, gente, o Marlon está entre apenas 7 brasileiros selecionados para a turma 2027 do MIT Sloan Fellows. O que, que você acredita que o MIT enxergou na sua trajetória?
12: Olha, Sônia, esse programa do MIT, o Sloan Fellows MBA, né, é um programa mais antigo do mundo para MBA de formação executiva, né, para pessoas mais sêniores, experientes e já em posições de liderança, né? Então, hoje, agora com um pouco mais de 3 meses que o programa está rodando, né, eu estou com pessoas aqui do mundo todo, né, são mais de 40 países e pessoas realmente com uma qualificação já de muita experiência em diferentes indústrias, né? Então, dentro do que eu aprendi já sobre toda essa trajetória, não é assim uma composição específica de características, mas principalmente como que individualmente cada um contribui para o coletivo, né? E a escola de negócios do MIT, o Sloan, tem como objetivo transformar todas as linhas de pesquisa, né, todas as produções do MIT em negócio, né? Então, acho que um dos pontos que pesa bastante é a capacidade de transformar a inovação, a invenção, a tecnologia em oportunidade de negócio, né? Então, dentro dessas características, claro, também com o meu background de engenharia, de muita base matemática, que eles gostam bastante, eu acho que eles, principalmente, eles estão olhando a capacidade de gerar impacto, né, dentro dos mercados onde cada um já participava, já atuava, né, mas conectando todo o centro de tecnologia do MIT com uma grande rede de network a nível internacional e fazer essa combinação de unir essas forças e transformar o mundo num lugar melhor, né? Essa é o mantra, né, e a capacidade que eles estão buscando não só trazer para dentro do programa, mas também fazer com que isso se perpetue e gere impacto no mundo.
11: E você está em Boston, Marlon?
12: Hoje eu estou em Nova York, mas me mudei para Boston, para Cambridge, na verdade, né, ali comorbado com Boston, né, vivendo dentro do campus, e é uma atividade full-time, né? A gente, assim, é impossível, na verdade, competir com outras atividades, né? Todo mundo que está lá está se dedicando total ao programa, né? São cerca de 60 horas semanais só das atividades formais, entre atividades de aulas, trabalhos em grupo, enfim. Então, realmente é full time e é todo arranjado para que você se desligue das suas atividades e fique, né, respirando 100% o ambiente do MIT.
11: É curioso, sabe, Marlon, porque antigamente, quando, assim, na tua área, todo mundo falava, assim, profissões do futuro, né? Só que o futuro chegou, isso é presente. E aí eu queria ter uma curiosidade de saber como é que você junta o empreendedorismo com a tecnologia?
12: Pois é, eu acho que o futuro nunca foi tão presente e a gente, na verdade, olha o futuro como algo que parecia, talvez anos atrás, muito mais distante, agora parece que não é tão distante assim, né? Ainda mais com toda essa discussão de inteligência artificial e tudo mais, né? Então, assim, para mim, como um profissional de tecnologia, né, claro, assim, eu ao longo do tempo, eu me transformei entre uma pessoa de tecnologia para uma pessoa de negócio, né? Claro, ainda pisando muito forte na área de tecnologia, né, no técnico, enfim, né? Mas o papel da tecnologia, né, não é necessariamente sobre o técnico, mas sim sobre como a gente consegue, usando as capacidades de tecnologia, encontrar oportunidades de negócio, né? E quando a gente fala de oportunidade de negócio, a gente está falando de melhorar a vida de alguém ou de uma empresa, né, e transformar isso num lugar melhor, né? Então, eu acho que hoje é um momento, a gente vive um momento em que tem muitas opções de tecnologia e ameaçando o mercado de várias formas, né, mas a exigência muito maior é como que a gente aplica todas essas oportunidades de tecnologia e não necessariamente como nós construímos mais tecnologia, né? Então é aqui que eu enxergo não só uma oportunidade para mim, mas para todos nós, né? Como que a gente usa todo esse ferramental que agora está disponível para transformar os mercados tradicionais, transformar as pessoas, transformar o mundo num lugar melhor.
11: O Marlon, você escreveu recentemente que a inteligência artificial não é seu diferencial, suas decisões que são. O que você quis dizer com isso e por que você acredita que essa distinção é tão importante para as empresas nesse momento?
12: Claro, Sônia. Assim, esse, na verdade, é um tema que está super quente aqui no MIT, né? A discussão é muito simples, né? Se todo mundo está usando a inteligência artificial, ela deixa de ser diferencial para ser o básico. Né? E se eu não estou usando da forma correta, talvez eu estou resolvendo os problemas de curto prazo, mas eu estou criando problemas no longo prazo, porque seja eu, seja as pessoas que vão liderar as organizações daqui 10 anos, se elas não tiverem vivido essas experiências que geram os aprendizados, como é que elas vão tomar decisões? Será que a gente vai viver um momento que as organizações vão passar por dificuldades na transferência das posições de liderança para as pessoas que vão chegar e elas não vão ter vivido esse estresse e, portanto, vão ter dificuldade em colocar em prática as decisões? Ou será que as decisões vão ser totalmente tomadas pelas máquinas? Então, esse é o grande ponto de reflexão que eu procurei trazer nessa discussão, nesse post.
11: Mas é muito, muito interessante isso que você fala, até por acaso, enfim, essa semana a discussão essa da inteligência artificial na guerra, né? Naquela história dos drones, que eles escolhem os alvos e já estão fazendo isso, enfim, você programa, eles já estão fazendo isso sem a intervenção humana, vamos dizer assim. E o que eu queria saber de você, agora falando de inteligência artificial na sociedade, existe uma preocupação de que a IA torne profissionais e empresas cada vez mais parecidos, já que todos terão os acessos às mesmas ferramentas? Como é que é a tua visão? Onde que vai estar a vantagem competitiva de quem souber usar a inteligência artificial melhor?
12: Olhando nessa ótica, acho que o espaço para diferenciação certamente não está na ferramenta, está no indivíduo e como, né, ele, as organizações estão trazendo o contexto, criando entradas que são, sim, diferenciação, né? Mas como é que a gente faz isso, né? E, poxa, aí a gente vai abrir vários pilares de discussão, né? Por exemplo, diversidade, estruturas diferentes de pensamento, pessoas diferentes, né? Trazer questionamentos, dinâmicas de grupo e outras questões. Então, o primeiro ponto é assim, sempre questionar o que está aparecendo ali, porque não é porque veio uma primeira resposta, ainda que pareça muito positiva, que é a melhor, né? Mas a capacidade de quem está conduzindo fazer interface com diferentes áreas de conhecimento. Então, por exemplo, poxa, tô falando só sobre tecnologia, mas qual que é a visão desse mesmo contexto sobre um prisma de operações, de marketing, de negócio, de ciências, enfim, quando a gente consegue trazer todas essas capacidades, a gente traz um domínio que vai trazer discussões que são diferentes do padrão, né? Então, essas discussões sempre vão ficar quentes e como as ferramentas estão realmente se padronizando, né, o espaço para diferenciação vai acabar morrendo, porque se todo mundo está usando a mesma ferramenta, fazendo mesmo as mesmas perguntas, inputs, vamos chamar assim de primeiro grau, né, não pensar o que acontece, a segunda pergunta que vem, o que acontece logo na sequência, né, vai todo mundo cair no mesmo lugar, né? Então, como que a gente cria diferenciação em cima disso? Primeiro é sabendo usar a ferramenta, depois é sabendo todas as capacidades, todas as possibilidades que a gente consegue fazer, não sobre a inteligência artificial, mas sobre as áreas de domínio que a gente tem e como a gente consegue cruzar todas essas experiências.
11: É interessante esse artigo do Marlon, viu, gente? Se vocês quiserem acompanhar, ó, chama Do Norte do Paraná ao MIT, 5 lições de estratégia e tecnologia para fazer sua empresa crescer. E aqui, né, no artigo está escrito que ter uma ideia revolucionária na cabeça e uma linha de código perfeita no computador não é garantia de sobrevivência no mercado, assim diz o Marlon Pascoal. É isso mesmo, né, Marlon?
12: É isso. Olha, eu diria até que assim, ter um bom produto enquanto tecnologia nunca foi diferencial, né? Eu posso dizer pelas cicatrizes que eu acumulei aqui em negócios que não foram bem sucedidos, né? Assim, empreender em tecnologia não é sobre a tecnologia, é sobre mudar a vida de alguém, de uma empresa, enfim. Né? E a gente aprende sobre isso indo para a rua e conversando com os clientes e aí que, sim, encontra as oportunidades, né? Então, Hoje, novamente, né, com a inteligência artificial, a gente tem sim um ferramental muito grande que permite eu construir o que a gente chama de mínimos produtos viáveis muito mais rápido do que se fazia 10 anos atrás, 5, 2, 1, com certeza muito mais rápido. Né? Então, se o diferencial de construção da tecnologia ele não é mais um diferencial, né, o que é o diferencial é assim, eu conseguir construir algo que realmente resolva uma dor do meu cliente, né? De quem eu estou mirando que seja meu cliente, talvez, e se for uma dor recorrente e comum, eu vou conseguir escalar essa operação, né? Então, é menos sobre, novamente, a tecnologia e mais sobre eu entender de mercado, sobre eu estar na rua, sobre eu estar ouvindo, eu estar pronto, né? Porque o ouvir, às vezes, assim, ah, não, eu vou lá, eu vou ouvir o cliente, mas não, eu preciso ouvir, eu preciso entender, eu preciso... entender o que ele está falando, não o que ele está falando, mas como que eu combino isso com as oportunidades, com tudo que eu estou visualizando e crio um negócio a partir desse input que vai atender vários outros clientes. Né? Então, essas capacidades, elas sempre foram as mais difíceis de encontrar, principalmente entre pessoas de tecnologia. Por isso que a gente volta, né, não é sobre a tecnologia, é sobre eu conseguir articular entre diferentes áreas de conhecimento e entra, assim, uma discussão sobre pessoas também, né, e eu conseguir usar todo esse ferramental para mudar, para resolver algum problema no mundo.
11: Ô Marlon, e para aquela pessoa, porque você é um brasileiro que inspira pelo mundo, da nossa audiência com certeza você já está inspirando com tudo que você está falando, a gente sempre pergunta no final qual a dica para chegar a ser o Marlon Pascoal ou para seguir, ou para trilhar da melhor forma possível o caminho que você trilhou.
12: Poxa, excelente, Sônia. Na verdade, assim, primeiro é uma alegria estar aqui no MIT contando aqui com você também, contando essa história para a turma, né? E ao mesmo tempo também é uma responsabilidade, né? Poxa, eu fui selecionado entre muitas pessoas que poderiam estar aqui, então a gente também se pergunta, né? O que a gente tem de diferente aqui, como que a gente consegue trazer e compartilhar e ajudar outras pessoas a trilhar caminhos parecidos ou eventualmente muito melhores, né? E eu acho que talvez a primeira pergunta é assim, a primeira dica é não ter um teto, né? Não ter um limite ou um alcance, né? Às vezes, assim, eu acho que eu vivi muito tempo com algumas respostas padrões sobre o que eu podia ou não fazer ou como que eu chegaria, né? E hoje eu entendo que talvez existam opções, caminhos que levam a gente a ter outras estruturas de pensamento. Né, muda o networking, muda, poxa, eu pensava de um jeito, agora eu penso de uma forma completamente diferente. Então, eu acho que ao longo da minha jornada eu fui tirando algumas crenças, alguns pensamentos limitantes e fui abrindo espaço para coisas novas que eu inicialmente jamais pensaria. Né? O próprio programa aqui da MIT não era um negócio que, para mim, era um plano, era talvez um sonho, um desejo muito distante, mas que à medida com que o tempo foi passando, ele foi ficando um pouco mais próximo, mas certamente o que mudou não foi a distância física, ou foi algo dentro de mim que mudou e falou, poxa, eu consigo. Né? E a partir do momento que eu entendi isso, poxa, eu tô aqui. Né? Então, isso vale para esse exemplo, como vale para outros, né? O meu primeiro negócio também partiu de algo parecido, né? Um sentimento de, pô, acho que eu consigo, acho que dá, fui lá e dei um passo, né? A partir do momento que eu dei esse passo, várias outras opções se abriram no meio do caminho. Outros negócios, outros relacionamentos, né? Então, não é sobre, assim, sair do zero para o 100, né? Mas como que cada passo que a gente dá ajuda a ter um caminho em direção a um sonho maior. Eu acho que isso aconteceu comigo. Talvez em um primeiro momento tenha sido praticamente zero planejado, muito orgânico, mas olhando de trás para frente, né, como a gente conseguiria replicar caminhos parecidos, né, dentro, em busca de objetivos. Né? Certamente haveriam combinações que são melhores e há pessoas que podem nos ajudar. Né? Então, seja qual for o sonho, né, de quem está nos ouvindo aqui, poxa, mirar esse objetivo e buscar, poxa, qual é o lugar no mundo que eu vou ser a melhor pessoa, a melhor profissional para atacar esse objetivo, né? Primeiro procurar esse caminho, depois quem são as pessoas que podem me ajudar a chegar lá, né? Como? Não sei, tenho esse relacionamento próximo? Talvez não, né? Mas como que eu chego até lá? Como que eu construo esse caminho? Certamente é possível.
11: Tudo isso que o Marlon faz com um bebezinho, gente. O Marlon tem um bebezinho. Que fofo, Marlon. Esse é o momento fofura aqui do Paralelo 49. E eu não vou nem perguntar se essa é a sua melhor criação, porque eu já tenho certeza da resposta.
12: Com certeza é a melhor criação e é uma alegria. E é uma fase completamente diferente, né? E a gente tá fazendo isso tudo junto. Agora o João com 11 meses, né? Minha esposa Renata, a gente se mudou para cá e estamos todos vivendo esse desafio, essa alegria, né? O desafio do MIT, a alegria do João e toda essa experiência em família aqui. Então, é um plano super familiar e é um projeto de futuro também, né? Então, cada decisão, cada exemplo que a gente dá, a gente também está considerando como que a gente cria, né, os nossos filhos para que eles transformem o mundo num lugar melhor.
11: Muito bem, nós conversamos aqui no Paralelo 49, o quadro dos brasileiros que orgulham pelo mundo, com o Marlon Pascoal, engenheiro de computação, empreendedor e executivo de tecnologia, um brasileiro que orgulha pelo mundo. Obrigada, Marlon, volte sempre.
12: Obrigado, Sônia, foi um prazer.
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0: Paralelo 49, ponto final nesta edição do Brasil com Z, que teve produção da Maria Eugênia Cotaiti e também da Rafaela Mina, trabalhos técnicos do Paulo Marcelo Mamone, do Roger Palme, da Vitória Vermelho, do Roberto Dias, do Beto Rebeck, do Michel Lopes e também do Rafael Palmeira, edição e sonorização do Caiame Martins. A gente fica por aqui em mais um Brasil com Z, deixando já marcado o nosso próximo encontro na semana que vem pelas ondas da RB. Sempre muito obrigado pela companhia, grande abraço para você, grande abraço para você também, Sônia, até semana que vem.
1: Cris, até a semana que vem, tchau ouvintes.

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1: Seus irmãos morreram, viu, Golino?
2: Gabinho Pelé, apontou.
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3: São Paulo, olá Brasil, aqui estamos com mais um programa da série Memória, hoje, sétimo e oitavo programas da série original que foi levada ao ar em 1951 pela Tupi do Rio de Janeiro. Esses dois programas foram transformados no quarto desta nova série reeditada aqui para o projeto Memória. Almirante, produtor e apresentador daquele maravilhoso trabalho No Tempo de Noel, sobre a vida e a obra de Noel Rosa, está de novo no seu rádio.
4: Boa noite, ouvintes do meu Brasil. Vamos hoje continuar nosso relato da vida de Noel Rosa. Nossos ouvintes podem notar que temos procurado acompanhar a vida do filósofo do samba na melhor ordem cronológica possível. A tarefa tem seu percalço. Uma vez que volta e meia, depois de termos vencido datas, nos ocorrem episódios anteriores e cuja narrativa pode trazer confusão ao bom entendimento da história. Mas os ouvintes que nos desculpem por isso.

que anunciamos, ouvintes, vem a propósito de já termos aqui feito menção aos tempos em que Noel Rosa era artista e contra a regra do programa Casé. A evocação nos leva a reconstituir cenas daquele tempo. E vamos até o ponto em que nos tornamos parceiros de Noel num samba de pouquíssima divulgação e que só foi apresentado uma dúzia de vezes ao microfone daquela velha Rádio Philips. Para que esta história fique completa, aqui vai o samba que fizemos em parceria com Noel Rosa aí por 1930 e 31 e que tomou o nome de A Melhor do Planeta. As rimas ricas são de Noel. Do

0: 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É também daquele tempo uma certa embolada que volta e meia aparece em gravação nas nossas emissoras. Chama-se E Não Brinca Não. E bem revela o modo humorístico de Noel e sua originalidade, pois que o gênero aí é apresentado de maneira inteiramente nova. 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
0: Vale aqui, ouvintes, agora uma referência a uma temporada da vida de Noel, até agora mantida em dúvidas espessas. Queremos falar da época em que cursou a faculdade de medicina. Para muitos, isso não passou de lenda. E nem mesmo o fato de ter Noel escrito um samba designado como samba anatômico, chamado Coração, tem convencido os mais incrédulos. A grande verdade, entretanto, foi que Noel realmente cursou a escola de medicina. E nós vamos poder agora dar detalhes minuciosos de sua passagem por ali, graças à boa vontade de um quintanista daquela escola, o senhor Roberto Freire, que anda coligindo dados para um artigo a ser publicado num jornal ou revista da faculdade. Antecipando-nos àquela publicação, podemos hoje dar informes seguros sobre Noel e a faculdade e sobre o célebre samba Coração. Em 1930, Noel entrava ali na faculdade com seu pedido de matrícula. Em 31, cursava o primeiro ano. Faltava muito às aulas práticas, mas obtinha sempre boas notas. Assistia às aulas pegando no queixo, numa atitude característica, muito própria de se fazer notar. Noel tinha, aliás, uma gesticulação especial para tudo. Andava pelas ruas meio enviesado, de quina, como nós dizíamos. Quando queria convidar alguém para tomar alguma coisa, não fazia, como a maioria, um gesto com o polegar em direção à boca. Não. Aproximava e afastava rapidamente da boca o polegar e o indicador da mão direita a pequena distância um do outro, como nós fazemos quando queremos significar coisa pequena. Bem, mas voltemos à faculdade. Ali não era conhecido como sambista. Era visto, entretanto, sempre com um maço de papéis debaixo do braço. Mas só uns poucos sabiam que não eram provas da escola, mas sim sambas de sua autoria. Cursou 2 anos. Passou para o terceiro, mas lá não apareceu mais. Foi quando cursava o primeiro ano que compôs o samba Coração. Nas pesquisas de Roberto Freire, colhemos dados minuciosos a respeito. Foi um dia após uma aula de anatomia do Dr. Froz da Fonseca, dada então pelo seu assistente, Dr. Bastos Dávila. Impressionado certamente com a dissertação do mestre sobre o funcionamento do órgão principal do corpo humano, Noel, em companhia dos atuais doutores Carlos Henrique Fernandes e Nicandro Bittencourt, e mais 2 outros cujos nomes não puderam ser recordados, Noel dirigiu-se ao Café Nice. Todos alegres, conversando, e só Noel quieto, concentrado. Eram 8:30 da noite. Às 11, havia outra aula, a aula de histologia. Noel escrevia na mesa. Seriam apontamentos sobre a matéria do estudo, pensaram os outros. Mas não tardou que ele, já com a fisionomia aberta, sorridente, lhes pedisse a impressão para um samba que havia composto naquele momento. E lhes cantou o samba batendo o ritmo numa caixa de fósforo. Era, ouvintes, a aula de anatomia refletida naqueles versos de sambista, que ali estava prestando para as ironias costumeiras de Noel. Havia nos versos um erro. Erro que só os conhecedores do assunto percebiam, mas que serviu para que Noel sofresse críticas acerbas. Era quando dizia: coração transformador do sangue, dando assim ao coração atribuições além das de simples propulsor. Fosse como fosse, o samba anatômico de Noel ficou como uma das mais pitorescas produções populares brasileiras. E vale por isso ser ouvido agora, na voz do seu próprio autor, numa gravação relíquia, para a qual pedimos toda a atenção dos ouvintes, pois é onde melhor ficou gravada a voz de Noel Rosa.

0: Naquela época, Noel era ainda um grande explorador da gíria nos sambas. Sofria certamente a influência que começava a crescer na cidade, vinda dos morros, e no que era mestre, o Mano Canuto, aquele preto alto do tamborim de quem já falamos. Ficou célebre, aliás, de Canuto, certo bilhete que um dia mandou ao nosso amigo Lauro Boa Morte, e onde lhe pedia dinheiro nestes termos.
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0: Todos se tratavam por Mano na vila. Era Mano Noel, Mano Almirante, Mano Valdemar, etc. Mas voltemos ao bilhete e eu o traduzirei depois.
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0: E assinava.
1: Mano Canuto.
0: O bilhete, como pode não ter sido bem entendido por todos, vai aqui traduzido. Águia era 2.000 réis. E o duro, duro era 100 níquel, prontíssimo. Mas, ouvintes, numa suspeita de que o bilhete não fosse bem convincente, Canuto acrescentou-lhe um poste escrito assim.
1: Mas manda mesmo.
0: Foi aquela tendência para a gira que levou Noel a escrever certas produções hoje completamente esquecidas. Uma delas foi a marcha Palpite, escrita para uma melodia de Eduardo Soto. Os versos são de um humorismo inesperado, traço característico das primeiras produções de Noel no seu tempo de vida alegre, em positivo contraste com os últimos anos de sua vida. Mas eis aqui, ouvinte, o Palpite.

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Não vamos esquecer ainda outra produção do mesmo tempo e que registra uma gíria que, se não foi inventada pelo Noel, deveu a ele pelo menos sua mais rápida popularidade: o Piscilone. O samba, pela sua designação, parece parte de uma série a que se filiava o Coração e o Cordiais Saudações. O primeiro era indicado como samba anatômico, o segundo como samba epistolar, e o terceiro, esse tal de Piscilone, era o samba fonético. Não me lembro bem agora, mas teria havido alguma disposição recente sobre a nova grafia e isso teria inspirado Noel a escrever este samba.

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6: No programa Memória, hoje nós estamos com o quarto de uma série preparada para trazer a vocês a história e boa parte da obra de Noel Rosa. Para isso nós estamos utilizando uma produção que foi ao ar em 1951 pela Tupi do Rio de Janeiro, Rádio Tupi do Rio de Janeiro, produzida e apresentada por Almirante, o Henrique Forés. Vamos continuar ouvindo aquele trabalho magnífico denominado No Tempo de Noel.
7: Os problemas da língua interessavam Noel grandemente. Filho de professora, neto de professora, era corretíssimo em seu português, de sintaxe perfeita e profunda base gramatical. Mas não fazia alarde de tais qualidades, mas as deixava patentes em seus versos, perfeitos na construção, notáveis pelo ritmo e pela acentuação tônica, e mais ainda pela saborosa riqueza de rimas. Profundamente brasileiro, ou melhor, profundamente carioca, nunca se ouviu dele a mais ligeira exaltação a outro lugar que não fosse sua cidade, e particularmente, como todos sabem, a sua Vila Isabel. De toda a sua obra, um único samba faz menção a outro lugar que não seja o Rio de Janeiro, um chamado Na Bahia, que ele escreveu para o filme Cidade Mulher. No seu entranhado nacionalismo sabia encontrar o encanto das nossas coisas mais simples. E mesmo satirizando os costumes, dava mostras de que, ruins como fossem, eram delícias da terra. Delícias que ele cantava em samba chamado São Coisas Nossas, assim: queria ser pandeiro pra sentir o dia inteiro a tua mão na minha pele a batucar. 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O o samba, a prontidão e outras costas.
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7: Seu amor à terra, sua ojeriza ao estrangeirismo e sua tendência para a gíria, lá ficaram patentes em samba notável, que tem sido sempre atualizado pela grande Aracy de Almeida e que mais uma vez será ouvido aqui, valorizado agora pela presença de Hélio Rosa tocando seu violão.

podem estar lembrados, no primeiro programa dessa série, fiz um apelo a todos aqueles que conheceram Noel, que conviveram com ele, que nos trouxessem sua contribuição a essa história do filósofo do samba. E é com prazer que já temos feito menção a ouvintes amáveis que nos têm procurado para dizer o que sabem sobre Noel. Hoje, entretanto, teremos nesse programa uma das mais valiosas

0: noite, Graça Mello.
1: Boa noite, almirante.
0: Inicialmente, eu quero agradecer a sua presença aqui nesta noite. Você, pelo que sei, tem andado atarefado com os preparativos para a apresentação de sua companhia em junho na Cultura Artística de São Paulo, não é mesmo?
1: De fato. É. Mas nada disso me impedia que viesse aqui em um instantinho falar de Noel Rosa, de quem foi grande amigo.
0: Já sei, Graça Mello, já sei. Eu mesmo já disse isso aos ouvintes. Mas você sabe detalhes interessantíssimos da vida de Noel. E além daqueles que você já me contou e que eu contarei também num dos programas futuros, citando naturalmente a fonte, que é você, gostaria que você repetisse aqui para os ouvintes aquela história do despertar de Noel.
1: Pois não.
0: Tá bem? Mas antes, deixe-me dar uma ligeira explicação para que você possa entrar direto no assunto, tá bem?
1: Tá certo.
0: Isso que o Graça Mello vai contar, ouvintes, prende-se à ida de Noel em 1932 ou 3 ao Rio Grande do Sul, em companhia de Francisco Alves, Mário Reis, Pericunha e Nonô, para uma série de espetáculos no Teatro Guarani de Porto Alegre. O embarque seria pela manhã. Ora, Noel, como disse o Graça Mello, era dificílimo de acordar. E foi justamente naquele dia que o Gracinha, numa de suas visitas costumeiras à casa de Dona Marta, foi encontrá-la em aflições. Mas deixamos que o Graça Mello conte aqui o episódio. Por favor, Graça.
1: Sim. Eu cheguei em casa de Noel de manhã bem cedo.
0: Sim.
1: Sabia que ele ia embarcar para o sul e ia levá-lo a bordo.
0: Uhum.
1: Noel ainda estava dormindo. O despertar do Noel era uma coisa dramática. Ele não acordava de maneira alguma. Os que pensavam que ele estivesse acordado, por vê-lo mesmo já de olhos abertos e de pé, se distraíam, daí a pouco encontravam novamente deitado, ferrado no sono.
0: Que coisa, hein?
1: Quando Noel tinha absoluta necessidade de levantar cedo, ele deixava pela casa toda uma dezena de papeletas, presas pelas portas, pelas janelas, sobre os vasos, sobre móveis, penduradas em cordas atravessadas na sala, no corredor, na cozinha, em toda parte.
0: Sim.
1: Em cada uma delas havia uma informação que historiava todo o drama, em letras garrafais.
0: É, não quero.
1: Atenção!
0: Sim.
1: Muito importante, não se esqueçam. Preciso acordar cedo, cedíssimo. Não acreditem em desculpas. Tudo é mentira, por favor. Essas precauções provam que ele mesmo conhecia a sua resistência em deixar o leite pela manhã. E provam que conheciam também as suas artimanhas em despistar os incautos que se deixavam engrupir pelas suas desculpas matinais.
0: Quer dizer que ele sabia de tudo, né?
1: Exato. Mas havia, entretanto, um recurso hábil, capaz de tirar o Noel da cama antes do meio-dia.
0: É, né?
1: Era chamar o Calulá.
0: Lembro, Calulá, lembro.
1: Calulá era um amigo velho de todos nós.
0: É verdade.
1: Um mulato escuro, você conheceu, gordote, entregador de roupas de uma tinturaria.
0: Isso mesmo.
1: Sujeito de uma infinita paciência. Ele tinha um processo infalível de acordar nós.
0: É, né? O que era?
1: Ele chegava-se à beira do leito, sentava-se numa cadeira e mansamente, sem alarde, pegava na ponta da coberta sobre a cabeça de Noel. E a ficava embalançando num movimento enervante, repetindo incessantemente: Noel, Noel, Noel. Ora, sim, depois de umas 50 vezes de repetir o nome,
0: sim,
1: o Noel voltava-se estremunhado e dizia em tom de vítima: Está bem, Calulá, já acordei. Mas o Calulá parecia não ter ouvido e prosseguia na mesma monotonia: Noel, Noel, Noel. O suplício de Tântalo começava então a dar resultados, naturalmente. E Noel se enfurecia.
0: É, né?
1: E a plenos pulmões ele estourava: Eu não acordo, não levanto! Era de se ver, então, que com tanto esbregue já deveria estar inteiramente acordado, é claro.
0: É, lógico, é.
1: Mas o Calulá não se deixava levar, não.
0: Não, mas...
1: ele continuava na sua lenga-lenga: Noel, Noel. Nesse momento, então, nessa altura, o Noel se levantava um pouquinho, se contorcia na cama, arrebatava a ponta da coberta que o Calulá prendia, mas o Calulá ia para outra pontinha e continuava: Noel, Noel. Aquilo durava um quarto de hora, meia hora, se preciso fosse.
0: Que coisa.
1: Mas não havia quem resistisse, nem Noel.
0: Ah, é lógico.
1: Por isso, entre as delícias do sono e a tortura do Calulá, o Noel acabava desistindo das primeiras para livrar-se da segunda. Era assim o Noel para acordar.
0: Sim.
1: Mas naquele dia do embarque para o sul,
0: sim,
1: eu cheguei à casa de Noel e Dona Marta estava em apuros.
0: É,
1: sabia que o filho deveria embarcar naquela manhã e não podia acordá-lo, porque ele não atendia aos repetidos chamados.
0: Sim.
1: E dada a pressa, não se podia valer dos préstimos do Calulá, entregue naquela hora aos seus afazeres na tinturaria. Em todo caso, o serviçal amigo foi chamado e ele pôde vir correndo num instante. Mas de nada adiantou o seu processo naquele dia.
0: Foi, não?
1: Eu e Calulá tivemos então que desistir daqueles demorados processos, porém infalíveis. E à força arrancamos Noel da cama, de onde ele se levantou assim, quase inconsciente, dormindo em pé, no que ele era especialista. E assim, aos trancos e em aflições, nós levamos para um automóvel que esperava a porta. Na mala aberta, fomos empurrando as peças de roupa mais à mão, e o terno da viagem ele foi mudando no automóvel durante o trajeto.
0: Foi, né?
1: E foi assim que, meio de pijama, meio de terno,

0: inverno, que o Noel chegou à Praça Cerro Dourado, onde um Ita dos pequeninos lá fumegava, pode-se dizer, quase à sua espera.
1: Imagina.
0: No navio, à entrada da ponte, os companheiros aflitos estavam aguardando o Noel. E ele foi içado para bordo, sobraçando uma mala carregada de embrulhos, de objetos, ainda desgrenhado, com a camisa fora das calças, com as mãos cheias de coisas.
2: Excelente, é uma grande contribuição, Graça Mello. Muito obrigado pelo que você nos contou e eu prometo a você contar os outros episódios interessantíssimos que você já me contou particularmente, aqui em futuros programas, e contando sempre que o informante foi você, Graça Mello, grande amigo do Noel.
0: Disponha.
2: Estimo que a sua temporada em São Paulo seja um grande sucesso em companhia do seu pessoal.
0: Obrigado.
2: E que você volte breve a correr, porque nós sentimos saudade de uma presença amável como a sua.
0: Muito agradecido.
2: Muito obrigado.
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4: Bom dia, gente. Enquanto o Brasil discute a exumação da CPMF para a saúde,
5: a ONU já cogitou criar uma CPMF sobre as operações financeiras entre os países a ser cobrada online, variando as alíquotas de acordo com a carga de poluição gerada por cada um. Isso foi em 2010, assunto de um comentário de Joelmir Betting no jornal Gente.
4: O preço da tonelada de referência do CO2, que seria cobrado dos países campeões de poluição, este já teria sido fixado em $25 a tonelada. Agora, se isso vai dar certo...
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6: Atenção, atenção, Brasil! A Rádio Central de Moscou passa a transmitir.
5: 1961. Foi no dia 12 de abril que um ser humano era lançado ao espaço sideral. Foi o astronauta russo Yuri Gagarin. Com apenas 27 anos de idade, deu uma volta completa ao redor da Terra. A Rádio Bandeirantes transmitiu.
6: Gagarin transmitiu do cosmos. Sinto-me bem. Vejo a Terra. Boa visibilidade. Ouço-vos perfeitamente. O voo decorre bem.
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7: Atenção, Brasil, bola rolada, tapou pra lá e bateu!
5: O primeiro título mundial do São Paulo no Japão veio em 92, ao derrotar o Barcelona por 2-1. Dois gols de Raí, o segundo de falta. Na Bandeirantes, a narração de Éder Luiz e reportagem de Cândido Garcia.
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9: E vamos continuar aqui no Memória, ouvindo de 1951, uma programação especialíssima, produzida e apresentada por Almirante, no tempo de Noel, resgatando a história de vida, a história do compositor e muitas das obras de Noel Rosa.
2: Na permanente exaltação do gênero musical que fazia sua glória, Noel um dia viu-se forçado a rebater insinuações de alguém sobre o valor de suas produções. Achava aquele alguém que não tinha valor aqueles pequenos trabalhos, e isto fez com que Noel apresentasse um samba, uma justificativa, num samba esquecido chamado Mais um Samba Popular. Apreciem mais esta joia do filósofo do samba pela grande intérprete de Noel, que é Aracide Almeida. Mais um samba.

0: Tinha Noel em Vila Isabel uma namorada de nome Clara. A família dela era enorme. Eram talvez só irmãos, uns 10. Certo dia, no largo de São Francisco, Noel, em companhia do Graça Melo, encontrou aquela namorada com toda a família. Ela tinha vindo tratar de negócio do pai, que parece que havia morrido pouco antes. No encontro, Noel foi convidado a acompanhar a família até Vila Isabel, mas ele estava inteiramente sem dinheiro e o bando era enorme. Pediu então que esperassem ali um minutinho e dirigiu-se com o Graça Melo à rua 7 de Setembro, talvez à Casa Viúva Guerreiro, e propôs a um homem que lá estava a venda de um samba. Que samba é? Perguntou o homem. É um que eu vou compor agora. O negócio foi aceito. Veio um pianista, Noel pegou lápis e papel e compôs ali um samba, ouvintes, pelo qual recebeu 5 mil réis. Que samba seria aquele? Não se saberá nunca mais. Em fins de 1932, princípio de 33, Noel, que até então só tivera parceiros esporádicos, aceitou do cantor Francisco Alves a incumbência de ser parceiro fixo dos sambas do próprio Chico e do seu antigo companheiro Ismael Silva. É dificílimo, acerca de fatos de que não restou a menor documentação, fazer-se 20 anos depois uma narrativa minuciosa e rigorosamente fiel. Pelo que me recordo, Noel aceitou a parceria com o Chico Alves unicamente por interesse em obter um automóvel. É curioso, ouvinte, e a história merece ser recordada. Desde cedo, a grande paixão de Noel foi possuir um carro. Não pretendia, certo, nenhum rabo de peixe da época. Pelo contrário, está provada mesmo a sua esquisita preferência pelos carros velhos, a que dava apelidos curiosos. Um dos que ele possuiu foi apelidado Viramundo, e era um espetáculo quando surgia pelas ruas da vila. A garotada atrás fazendo zoeira e Noel no volante com a importância de um rei no trono. A história dos automóveis de Noel, esperamos possa ser contada com detalhes valiosíssimos. Para isso, fazemos aqui um apelo a 2 motoristas de praça, cujo paradeiro desconhecemos e que foram grandes amigos do compositor. São eles, o Papagaio e o Valuche. Alô, alô, Papagaio e Valuche. Precisamos de vocês dois para completar aqui a história de Noel Rosa. Bem, mas andou, como já se disse, um carro no meio do negócio feito pelo Noel e o Francisco Alves em fins de 1932, do que resultou a parceria nas composições daquela temporada, que teria talvez durado um ano. Por aquele tempo, Francisco Alves e Mário Reis constituíam uma dupla de grande sucesso nas gravações Odeon. Noel já era então compositor altamente considerado, daí o ter sido escolhido para produzir músicas para a grande dupla. Figuravam como seus parceiros, ora Francisco Alves, ora Ismael Silva, e por vezes esses dois juntos. A originalidade de Noel como compositor ficou ali revelada em alguns de seus sambas daquele tempo, ressaltando o que se chamava É Preciso Discutir, no qual Francisco Alves, Mário Reis, tinham oportunidades iguais como solistas, já que cada verso ficava entregue intercaladamente a cada um deles, desde a introdução que o processo era utilizado. Pois quando Francisco Alves dizia...
1: Na intro

0: outro, o Mário Reis prosseguia assim.
1: E eu aviso também que nesta briga agora me meto para cantar com Francisco Alves em dueto.
0: E daí o samba ia até o final, sempre nas vozes intercaladas de ambos assim.
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0: Veio depois deste outro samba, este agora em parceria com Francisco Alves e Ismael Silva, samba que também aproveitava as possibilidades vocais dos dois cantores. Chamava-se A Razão Dá-se a Quem Tem. Nele também as duas vozes se intercalavam, dando oportunidade à exibição do grande vozeirão do Chico, em contraste com o modo peculiar de cantar do Mário Reis.
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Daquele período ficaram músicas que foram sucessos e que caíram em completo esquecimento. É oportuno lembrá-las agora, já que falamos de coisas do tempo de Noel Rosa. Muitos dos nossos ouvintes provavelmente se hão de recordar de certo samba intitulado Para Me Livrar do Mal, que foi um dos grandes sucessos de Francisco Alves, em espetáculos chamados Broadway Cocktail, realizados à tarde e à noite no cinema Broadway na Cinelândia. Era assim, ouvintes, Para Me Livrar do Mal.

Outro lindo samba do tempo era o que se chamava Uma Jura Que Fiz, de que restou notável gravação de Mário Reis em discos Odeon.

um outro ainda de enorme beleza, foi o que se chamou Adeus, e que bem merecia ter ficado, como tantos outros, lembrado até hoje pelos cantores e pelas nossas orquestras.

Num instante, nós voltamos com o Projeto Memória e o programa No Tempo de Noel Rosa, do ano de 1951. Aguarde aí, voltamos já junto.

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1: Parte final do Memória de hoje, vamos continuar ouvindo No Tempo de Noel Rosa, produção de Almirante, apresentação dele próprio, Rádio Tupi, Rio de Janeiro, maio de 1951.
2: Daquela temporada que durou a parceria Francisco Alves, Mael Silva e Noel, só duas marchas ficaram. É importante notar o detalhe, ouvintes. Noel era muito mais do samba do que da marcha. Sozinho compôs somente duas marchas. Uma chamada Seu Jacinto e outra chamada Cidade Mulher, para o filme do mesmo nome, do qual, aliás, falaremos adiante num desses programas. Aquela que ele escreveu para o Carnaval de 1933, tendo como parceiro Francisco Alves, tomava como tema o sonho de amor de Liszt, e só isso é uma prova da pouca participação de Noel em sua melodia, já que se sabe de sua nenhuma inclinação para aproveitar temas ou melodias estrangeiras nas suas composições. Em todo caso, como o nome de Noel lá figura na parceria, aqui vai o estribilho da marcha, que pode muito bem andar ainda na memória de muitos de vocês. Seu nome era uma expressão popular da época, mas como?
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2: Os versos revelam Noel. Noel, com seu modo humorístico de observar as coisas e revelar os contrastes pitorescos e inesperados de todas as situações. O meu dinheiro é macho e não cresce, só o teu cresce, mas não aparece. Teu grande medo lá do botequim é pagar um café pra mim. E outro verso. Lembrei agora, em hora propícia, que o teu caso pertence à polícia. Cabe essa espécie de caso anormal à polícia especial. O outro samba também de Noel, sem parceiros, confiado a Mário Reis, foi o Mulato Bamba, que todos vão de gostar de ouvir mais uma vez agora.

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1: Foi com esse repertório, ouvintes, que Francisco Alves, Mário Reis, Noel Rosa, Pericunha e o pianista Nonô se exibiram em Porto Alegre naquela temporada a que já nos referimos no último programa, quando contamos o curioso episódio do despertar de Noel. Não há muito o que ressaltar daqueles dias do Rio Grande do Sul. No dia da estreia, com a Casa Cunha, e quando todos os artistas se deviam apresentar a rigor, eis que surge Noel com um vastíssimo paletó branco, dentro do qual ficava dançando desajeitadamente. Era um paletó estranhíssimo, de que de summer só tinha cor. Intrigado sobre a origem daquele traje, Chico Alves indagou qual tinha sido o alfaiate. E Noel deu uma daquelas suas desconcertantes respostas.
2: O alfaiate não sei porque o paletó não é meu.
1: A resposta explicava tudo, mas ele esclareceu melhor ainda.
2: Como eu não tinha summer, aluguei esse paletó de um garçom, meu amigo lá do Rio.
1: Como os nossos ouvintes podem perceber, o vestuário de Noel andava muitas vezes envolvido nos seus negócios. E eu posso recordar um outro fato que se passou comigo, nos tempos em que tomava conta das gravações da fábrica Parlophone, que montara um pequeno escritório na rua Sachê. Ali apareceu-me um dia o Noel com uma capa de chuva das mais esquisitas que já vi. Era uma espécie de oleado marrom, capa lustrosa e já bem usada. O oleado já estava cheio de rachaduras, por onde a chuva devia passar com a maior facilidade. E Noel me queria vender a capa, e sua proposta era das mais singulares.
2: Se você me der 20 mil reais por essa capa, eu vendo.
1: 20 mil reais era uma miséria. A capa, mesmo velha, valeria bem mais. De toda sorte, o negócio não me interessava. E eu recusei. Não, não, Noel. Pra que eu quero uma capa dessa? Não chega nem em mim.
2: Sim, mas eu quero vender a você. E só quero 20 mil réis.
1: Ora, essa... E só quer 20 mil réis? Que negócio é esse?
2: É isso mesmo. Você só me dá 20 mil réis pela capa.
1: Mas, Noel, isso é um absurdo. A capa vale muito mais.
2: Sim, mas eu não quero. Eu só quero 20 mil réis por ela.
1: Eu já sei, Noel. Você quer é 20 mil réis, não é?
2: Não, eu quero é vender a capa.
1: Nada disso, Noel. Você quer é o dinheiro.
2: Não, Almirante, eu quero é vender a capa.
1: Não acredito. E esse negócio eu não faço, sabe? Eu faço é o seguinte, eu empresto o dinheiro a você, quer?
2: Não.
1: Mas o que é que você quer, então?
2: Eu quero é vender a capa. Se você não comprar, eu vendo a outra.
1: Eu não acreditei absolutamente. Pra mim, tudo era filéria. Com certeza, ele precisava do dinheiro e tinha usado daquele que fazia aquilo comigo. Noel foi-se embora e eu não pensei mais no caso. Pois no dia seguinte, qual não foi a minha surpresa, vendo um certo pianista, cujo nome não me recordo mais, entrar ali no escritório da Parlophone com a capa do Noel. E minha surpresa foi maior quando, perguntando-lhe como a conseguira, ele me informou o seguinte.
3: Essa capa eu comprei ontem do Noel por 20 mil réis.
1: Ninguém como Noel para observar os tipos populares e criticar com mais sabor as questões do seu tempo em músicas cheias de interesse popular. Não basta ser compositor e poeta. É necessário saber abordar os assuntos em música e verso de forma penetrante, mas facilmente compreensível a toda gente. Pois é o povo, gente, portanto, de todas as classes, que aprecia o samba e a música popular. Noel era dono desse misterioso segredo de saber se fazer compreender pelos simples e pelos espertos, pelos pobres e pelos ricos. Há disso prova magistral num samba intitulado Quem Dá Mais? O Samba Leilão, no qual aborda três facetas da personalidade brasileira. Talvez melhor dito seria carioca. As três inclinações características são glosadas pelas revistas teatrais, pela crítica dos jornais, pelos escritores, pelos pintores, por todos os artistas, enfim. Isto é, o samba, a mulata e o violão. É notável o samba e digno de se atentar no desfecho em que o autor indaga quanto irá ganhar o leiloeiro que em três lotes vendeu o Brasil inteiro. Mas não falemos mais. Deixemos que vocês ouçam a voz do próprio Noel cantando o samba leilão. Quem dá mais?

0: ainda mais. Por uma mulata que é diplomada em matéria de samba e de batucada, com as qualidades de moça formosa, piteira vaidosa e muito mentirosa. 5 mil réis, 200 mil réis, um conto de réis. Ninguém dá mais de um conto de réis. O Vasco paga o lote na batata, que em vez de barata oferece ao mocinho uma mulata. Quem dá mais por um violão que toca em falsete, que só não tem braço, fundo e cavalete? Pertenceu a Dom Pedro, morou no palácio, foi posto no prego por José Bonifácio. 20 mil réis, 21 e 500, 50 mil réis. Ninguém dá mais de 50 mil réis. Quem arremata o lote é um judeu. Quem garante sou eu, pra vendê-lo pelo dobro no museu. Quem dá mais por um samba feito nas regras da arte, sem introdução e sem segunda parte, só tem estribilho, nasceu no Salgueiro e exprime 2/3 do Rio de Janeiro. Quem dá mais, quem é que dá mais de um conto de resto? Quem dá mais, quem dá mais? Dou-lhe uma, dou-lhe duas, dou-lhe três. Quando é que vai ganhar o leiloeiro, que é também brasileiro, e em 3 lotes vendeu o Brasil inteiro? Quem dá mais?
1: A acuidade psicológica com que Noel atingia as questões do povo e da cidade fazia também com que ele abordasse nos seus sambas seus problemas mais íntimos. Corre nos meios musicais uma série de versões sobre um certo samba de Noel e Nonô, composto quando ambos regressavam da excursão ao Rio Grande do Sul. Variam as versões sobre a origem do samba. E mesmo que haja entre elas alguma verdadeira, não caberia ser recordada agora neste programa, que procuramos levar sempre nesse tom ameno de saudade. As pessoas envolvidas na origem do samba compreenderão nosso escrúpulo. Tudo se valoriza rodeado de mistério. E nós esperamos que os ouvintes estejam agora na grande curiosidade de ouvir o samba que nos obriga a esse comentário. Pois aí vai ele na interpretação de Aracide Almeida. Chama-se o samba Vitória.

E aqui nós estamos fechando o programa Memória, que está trazendo numa longa série a história completa da vida e muito da obra de Noel Rosa.

por aqui fechamos o nosso Memória. Participaram comigo na produção deste programa Adriano Roveri, Ariana Elis e Aline Andrade, todos da equipe do Departamento de Documentação e Memória da Bandeirantes, o SEDOM. Também o Roger Palme, que editou e deu o habitual retoque de embelezamento no programa. Assistente de produção, Débora Raposo. Muito obrigado a todos. Forte abraço e até nosso próximo encontro.

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está no ar mais uma edição do Fôlego. Hoje é domingo, 30 de agosto de 2026. Vamos juntos na próxima hora com muito conteúdo bacana sobre saúde, atividade física, qualidade de vida. O Fôlego está aqui todas as semanas propondo exatamente isso a você. Ganhar saúde, ganhar uma nova energia, colocar o seu corpo em movimento. E você já sabe, se você já é do time do exercício, da atividade física, ótimo, vai ter conteúdo bastante relevante e importante para poder absorver e principalmente ajudar a compartilhar aí com seus amigos, seus colegas de trabalho, com a sua família. Vamos lá, vamos aproveitar e ajudar a divulgar o Fôlego. E se você não consegue nos acompanhar no momento da exibição pelas ondas do rádio, já sabe também que o Fôlego está disponível no streaming, no podcast. Você pode ouvir o Fôlego depois em qualquer lugar do mundo. Enquanto está treinando, enquanto está indo para o trabalho, está no transporte público, o Fôlego está todos os dias, 24 horas no ar, para atender você da melhor maneira possível. Então, sem perder tempo, a produção é do Guilherme Agrela, mixagens e sonorização do Roger Palme Duarte. O Fôlego desta semana já começou!

0: Meu nome é Sandoval, tenho 78 anos, corro há 20 anos, corro pela qualidade de vida.
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2: 999-048756 é o WhatsApp da Bandeirantes. Mande aí a sua mensagem pra gente. Daqui a pouquinho tem mensagens dos nossos ouvintes. Vou registrar as participações aqui de todos vocês. E também no e-mail, no fôlego@band.com.br. fôlego@band.com.br. Eu quero falar com vocês hoje sobre autonomia e a importância de nós mantermos a autonomia presente no nosso dia a dia. E autonomia principalmente para quem já chegou aí à terceira idade, já chegou àquela questão aí de depois dos 60. Aliás, eu não sei não, viu? Eu tô achando que o Brasil logo logo vai se alinhar aí a outras nações do mundo, porque 60 anos tá muito jovem pro brasileiro, não é? Já ser considerado aí terceira idade. Ó, para mim faltam menos de 2 meses, hein, brother? Menos de 2 meses eu vou fazer parte do grupo aí da terceira idade. Eu não consigo acreditar e me conformar com isso. Eu não consigo conceber que daqui a menos de 2 meses eu vou poder parar na vaga para idoso. Mas eu não quero parar. Pagar meia entrada. Ônibus de graça. Que isso? Eu não consigo. Isso eu não consigo conceber. Porque, assim, de verdade, não me sinto uma pessoa que tem essa necessidade de precisar parar numa vaga mais próxima ali, né? De não precisar, ou de precisar de uma facilitação. Eu me sinto muito bem. Mas assim como eu, muitas pessoas que estão aí na terceira idade também têm esse sentimento, né? De não precisar. Alguns países já têm isso aí muito mais avançado. Na Itália, por exemplo, 75 anos para você ter todos esses benefícios aí de poder parar mais perto ali da entrada do supermercado, né? De poder pagar metade. A Itália entendeu que abaixo de 75 anos as pessoas ainda estão com todas as questões ali de saúde, de mobilidade, tudo isso em dia. E outros países também, não só na Itália. Mas eu entendo que o Brasil é um país que tem uma média de expectativa de vida menor do que outros países de primeiro mundo, né? Países nórdicos, por exemplo, onde você tem uma média de idade aí que ultrapassa facilmente os 80 anos, países asiáticos. Então, é verdade que para esses países, talvez, é mais confortável você aumentar um pouquinho esse número. Mas para a gente aqui, que a nossa expectativa de vida ainda é um pouquinho menor, apesar de ter melhorado muito nos últimos tempos, a gente tem isso no nosso dia a dia, não é? Para poder exatamente dar um pouquinho de conforto para quem já trabalhou bastante, né? Eu sei que tem muita gente que chega aos 60 anos já tendo trabalhado muito na vida. Eu também trabalho bastante, já trabalhei muito e sigo trabalhando muito feliz, mas tem muita gente que chega aos 60 anos já com uma necessidade diferente, ali precisa ter uma outra concepção desse termo terceira idade. Mas eu queria falar mesmo é sobre autonomia, porque quando muitas pessoas passam dos 60, 65, 70, 75 anos, talvez seja o caso aí do seu avô, da sua avó, do seu tio, da sua tia, do seu pai, da sua mãe, essa pessoa muitas vezes precisa ter autonomia. Autonomia que eu digo é poder ter a condição de sair de casa, ir ao supermercado, ir à consulta com o médico, ir ao trabalho, pegar o seu automóvel e sair dirigindo, ir a um encontro com amigos, com familiares, ter autonomia mesmo quando já está com a idade um pouquinho mais avançada, depois dos 60 anos. Porque quando a gente perde autonomia, e eu entendo que muitas vezes eu já vivi esse drama com os meus pais, vivo com a minha mãe ainda, não é? Com o meu pai, que infelizmente já não está mais aqui, mas passei um tempo, não é? Daquela preocupação de, por exemplo, dirigir, não é? Chegou uma época com o meu pai que eu tinha uma preocupação enorme, ele pegar o carro e sair dirigindo, mas ao mesmo tempo eu tinha aquela preocupação de, eu sabia que se eu tomasse uma atitude ali que fosse impedir ele de dirigir, eu ia estar mexendo com algo muito importante dele, que é a autonomia. E isso tem um impacto emocional muito grande nessa faixa etária. E muitas vezes são idosos que já não tem mais ninguém ali por perto. Muitas vezes a única maneira de ter um convívio, de ter um pouquinho de alegria, é pegar o seu automóvel e ir a um clube, ir a um supermercado, ir até o shopping center, para se sentir útil, poder se sentir ainda uma pessoa com autonomia e poder fazer com que isso tenha ali uma relevância grande na sua vida, no seu dia a dia. Então hoje eu queria dizer para você que ainda tem aí o seu papai, a sua mamãe, o seu vovô, a sua vovó, que você trate isso com muita responsabilidade. Eu sei que às vezes a gente fica preocupado, né? Eu fico preocupado, às vezes minha mãe pega o automóvel lá para poder ir para algum lugar. Eu falo sempre: mãe, toma cuidado, porque os nossos reflexos já não são mais os mesmos, a gente vai perdendo muito do reflexo, muito da habilidade, da agilidade. Então, por favor, presta atenção, sempre redobra, triplica a atenção, porque a autonomia eu acho muito ruim a gente tirar de uma pessoa que ainda tem saúde, que ainda tem as suas questões ali bem presentes, mas por uma preocupação, né, que é muito relevante, a gente causar um impacto emocional nessa faixa etária. Então, eu sei que para você aí que muitas vezes tem isso como uma preocupação, avalie bem, avalie com cuidado, com carinho. Algumas pessoas, infelizmente, não podem mais dirigir mesmo, não têm mais condições, e essas pessoas precisam de uma atenção, de um cuidado. Mas se não é o caso aí, não é, de um familiar seu, de um parente seu que ainda tem essa possibilidade, ou mesmo você que já está aí na terceira idade e que às vezes está percebendo uma dificuldade, reavalie, né? Reavalie. Às vezes é melhor você pegar um transporte público, pegar um transporte por aplicativo e garantir essa coisa toda. Em casa, a mesma coisa, né? Ter autonomia em casa, poder se locomover tranquilamente ali dentro de casa, poder fazer o seu almoço, poder tomar o seu banho. E eu sei que muitas casas acabam sendo adaptadas também, porque os filhos, os netos vão lá, recolhem tapetes, colocam o tapete de uma maneira diferente, adaptam a casa para a realidade daquela pessoa, né? Faz os ajustes ali para que essa pessoa possa ter conforto e não ter nenhum tipo de problema. Mas o importante é que a gente faça com que esse público, essa faixa etária, se sinta sempre valorizada, se sinta sempre muito acolhida e não tenha nenhum tipo de problema em relação à autonomia. Porque quando você tira a autonomia, é um impacto emocional muito grande. Vamos trazer aqui o primeiro colunista de hoje. Quem está chegando é o Dr. Paulo Zogaibe, médico fisiologista. O Zogaibe sempre tem um recado muito importante para todos nós. Fala aí, Zoga.
3: Bom, quando a gente faz atividade física, né, ocorre uma série de alterações no nosso organismo, principalmente no músculo, evidentemente, que a gente chama de overreaching. E essa fase é uma fase que a gente denomina como uma fase catabólica. Então ocorre uma perda dos substratos energéticos, né? Queima açúcar, gordura, proteína. A gente produz substâncias tóxicas como amônia, ureia, o ácido lático. Existem microlesões musculares, né, com extravasamento de enzimas e proteína para a circulação. Aí tem um processo inflamatório, tem desidratação da fibra, né? Ou seja, é um caos orgânico. E aí, evidentemente, quando a gente interrompe o exercício, todo esse processo vai se recuperar. A gente entra numa fase agora que a gente chama de anabólica. Existem vários, vamos dizer, várias medidas, né, que poderiam acelerar esse processo de recuperação. Um deles são essas botas pneumáticas, né? É uma bota que a gente enche de água gelada e ela faz um movimento como se fosse um movimento peristáltico, né? Ela comprime, por exemplo, no pé e vai subindo essa compressão para a perna e às vezes até para a coxa. Tanto a água gelada quanto esse processo, que é uma massagem, né, eles ajudam a eliminar essas substâncias que foram produzidas durante a atividade física. A água gelada diminui o processo inflamatório e essa massagem, né, ela facilita o retorno venoso. É como se fosse uma lavagem mecânica, né? A gente acelera o fluxo e, naquele sentido, né, da periferia para o centro do organismo para exatamente tentar acelerar a eliminação dessas substâncias que foram produzidas. E, paralelamente a isso, o resfriamento, né, a água gelada, interrompe aquele processo inflamatório, diminui as dores, né, e facilita exatamente esse processo de recuperação, de reconstituição de tudo aquilo que foi, vamos dizer, machucado durante a atividade física.
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4: Uma pesquisa da Unicamp descobriu que o extrato da casca de romã é eficaz contra bactérias que causam infecções em feridas na pele, incluindo aquelas superbactérias resistentes a antibióticos. Os pesquisadores testaram 11 resíduos da indústria alimentícia, sendo elas cascas de laranja, manga, maçã, uva, limão e romã, além de folhas de manga e goiaba, sementes de melão, casca e borra de café. E mesmo assim, a romã se mostrou mais promissora. Eles otimizaram a extração do composto ativo com solventes ecológicos, confirmando sua alta potência. Essa descoberta agora abre caminho para o desenvolvimento de novos tratamentos, como curativos inteligentes que utilizam a substância para combater infecção e também acelerar a cicatrização.
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2: E agora no Fôlego, na entrevista da semana, eu vou conversar com a doutora Cláudia Suemoto. A doutora Cláudia Suemoto é médica, geriatra, pesquisadora da Universidade de São Paulo e desenvolveu recentemente um estudo muito importante, relevante, que nós vamos tratar agora aqui no Fôlego, relacionado aos adoçantes e perda cognitiva. Então, para a gente entender um pouco mais desse assunto, a doutora Cláudia está conosco. Doutora Cláudia, bom dia, muito obrigado por nos atender, seja bem-vinda ao Fôlego.
5: Bom dia, muito obrigada a vocês pelo convite.
2: Bom, eu queria que a senhora começasse explicando por que essa relação do adoçante e a perda cognitiva.
5: Bom, esse foi um estudo que nós conduzimos e publicamos recentemente numa revista médica que chama Neurology. E esse estudo ele foi conduzido no ELSA Brasil, que é o Estudo Longitudinal da Saúde do Adulto. Nós começamos a acompanhar mais de 15 mil pessoas, né, em 6 cidades brasileiras. E no início do estudo foi feita uma avaliação da dieta dessas pessoas, tudo que elas comiam, bebiam. E também foi medida, né, a performance cognitiva através de testes em 3 ocasiões, separadas por 4 anos. E nós observamos que as pessoas que consumiam mais adoçante tiveram um declínio mais rápido em relação às pessoas que consumiam pouco ou muito pouco adoçante no dia a dia.
2: E por que essa relação, hein? Vocês conseguiram chegar a uma conclusão do porquê o adoçante causa essa perda na cognição?
5: Esse é um excelente ponto, né? Então eu queria começar esclarecendo que o nosso estudo é observacional, a gente não fez um experimento, né? Nós acompanhamos as pessoas por mais de 8 anos, em média, e examinamos essa associação, né? A gente não pode ainda falar em causalidade. Esse estudo ele causou bastante repercussão, não só aqui no Brasil, mas também em vários lugares dos Estados Unidos, da Europa, Ásia, né? A gente já deu entrevistas sobre esse estudo em tudo quanto é lugar. E por quê? Porque é um estudo grande. Nesse estudo específico foram mais de 12 mil pessoas acompanhadas por 8 anos e nós observamos essa associação. Mas é uma associação relativamente nova, né? Além disso, tinha só um estudo que chama Framingham Heart Study, que é um estudo americano, que viu uma associação semelhante, mas eles não examinaram toda a dieta, né? Eles só examinaram o consumo de refrigerantes dietéticos e os normalmente açucarados, né? E viram também uma associação entre os refrigerantes dietéticos e maior risco de demência e de AVC, né, de derrame. Então, o que eu quero dizer é que é uma observação ainda muito inicial. A gente não pode dizer que adoçante causa demência ou que adoçante causa declínio cognitivo, é muito mais um trabalho de associação, tá? A gente pode conversar um pouquinho, se você quiser, sobre as possíveis causas baseadas em outros estudos feitos com animais, mas o que realmente está acontecendo no cérebro humano ainda está para ser desvendado em relação a isso.
2: Tá. Então, antes de a gente falar sobre o impacto em animais, esse estudo vai passar a ser agora um estudo, então, para que a gente possa chegar à definição se os adoçantes têm mesmo um impacto na perda da cognição. Esse é o próximo passo agora?
5: Bom, tudo que a gente sabe sobre as associações entre o que a gente consome, seja através de bebidas ou de comida, e saúde como um todo, é feito com estudos como esse, né? Algumas vezes a gente consegue fazer ensaios clínicos, etc., mas a maior parte são estudos observacionais. Tudo que a gente ouve falar, hoje pode comer ovo, ou, sei lá, álcool faz mal para a saúde, a maior parte das vezes é por estudos observacionais como o nosso. Tá? Só que nenhum desses estudos eles têm a propriedade de falar que X causa Y, são estudos observacionais. Né?
2: Perfeito.
5: Então, quais seriam os próximos passos? Né? Inclusive, a gente está envolvido em fazer esses próximos passos dentro do ELSA Brasil. Uma das coisas que a gente precisaria ver é se o consumo de certas substâncias, por exemplo, dos adoçantes, está relacionado, da mesma forma como a gente fez em estudos de associação, com lesões cerebrais. A gente vai fazer ressonância, estamos fazendo ressonância dessas pessoas e poderemos no futuro ver se existe alguma associação entre maior consumo, por exemplo, de adoçantes e algumas lesões cerebrais, como associadas às lesões cerebrovasculares ou mesmo algumas atrofias.
2: E nos animais, o que é que se descobriu, doutora Cláudia? Qual é a descoberta da ciência em relação ao uso de adoçantes nos cérebros dos animais?
5: Certo, então, existem alguns estudos em modelos animais que mostram que um consumo elevado de adoçantes estaria associado à neurodegeneração, que é a morte celular dos neurônios, e também à neuroinflamação, né, inflamação no cérebro. E isso seria a explicação fisiológica, fisiopatológica que você me perguntou no começo. Analogia do que acontece no modelo de ser humano, mas seria essa, a princípio, o link.
2: Quando a gente fala em adoçante, a gente tem vários tipos, né? São várias, várias substâncias aí que são utilizadas para causar essa sensação aí de dulçor nos alimentos. Algum tipo deles é mais prejudicial? Esse estudo observacional chegou a detectar esse tipo de coisa? Ou todos os adoçantes, todos os produtos estão inseridos nessa questão?
5: Essa é uma excelente pergunta, né? Então a gente testou 7, tá? Aspartame, sacarina, acesulfamicá, eritritol, xilitol, sorbitol e targatose, tá? Dentre esses, nós fizemos uma análise conjunta, somando todos os adoçantes numa variável única, mas também analisamos cada um dos adoçantes de forma separada. Todos eles, de forma separada, associaram-se a declínio cognitivo mais rápido, com exceção da targatose, que é um adoçante pouco consumido, ele está presente em algumas poucas formulações de comida, né? Então, naquela época, por exemplo, não existia no Brasil a sucralose, que hoje em dia é o mais consumido entre nós, provavelmente, né? Então, o que a gente pode falar sobre são sobre esses 7 adoçantes. Se existe um melhor que o outro, aparentemente todos eles estiveram associados, com exceção da tacatose, que talvez a gente não tenha um consumo tão alto para poder detectar um malefício. Não quer dizer que não tenha, entende?
2: Muito bem. E quando a gente fala no açúcar, o açúcar refinado mesmo, né, que ainda é muito consumido no Brasil e no mundo,

0: não estamos, os achados não devem ser levados para essa linha, né? Então, eu não vou mais consumir adoçante, vou consumir um monte de açúcar. Não é isso, né? O ideal é que a gente realmente reeduque o nosso paladar, né? Para precisar cada vez menos de produtos para adoçar, né? Evitar o consumo exagerado de coisas doces, na verdade.
1: É. Incluindo a frutose, a gente pode colocar a frutose aí nesse balaio também?
0: Então, frutose seria o açúcar natural vindo de frutas, é isso que você está perguntando?
1: Isso, exatamente.
0: Certo, perfeito. Então, na verdade, essa é uma pergunta bastante difícil, porque eu acho bem interessante, esse não é um primeiro estudo que a gente faz sobre dieta, mas a dieta ao mesmo tempo é um grande exercício de epidemiologia, né? Que é a ciência que estuda os fatores de risco associados à doença. Por que que é um grande exercício? Porque é difícil a gente isolar especificamente o efeito de uma substância X dentro de uma dieta que faz parte de um estilo de vida de uma pessoa. Então, é complicado dizer que frutose seria melhor que açúcar, que seria melhor que adoçante, né? Mas a gente sabe que o consumo de frutas, verduras e legumes é bom para a saúde.
1: Perfeito. Estou conversando com a doutora Cláudia Suemoto, médica geriatra, pesquisadora, especialista em doenças cognitivas. Doutora Cláudia, qual é o grande fator de risco para a demência hoje, para nós seres humanos?
0: Então,
1: O
0: nós temos outro
1: principal deles,
0: trabalho.
1: não é?
0: Não, perfeito, perfeito. Nós temos outro trabalho que estimou o potencial de prevenção de demência no Brasil, né? Isso já respeitando cálculos que foram feitos em outros países, né? O principal fator de risco para a demência depende da onde a gente está falando. No Brasil, sem dúvida, é a baixa escolaridade, né? Então, infelizmente, ainda a população brasileira é uma população que tem um certo grau de analfabetismo, que está bem melhor em relação às populações mais velhas, né? Os jovens hoje têm um grau de analfabetismo muito menor, mas ele ainda existe, cerca de 5%. E existem estudos mostrando que quanto mais você estuda, mais proteção você tem contra a demência. E, infelizmente, a escolaridade média do brasileiro é baixa, né? Por volta de 10 anos, para essa geração atual, para a geração que hoje em dia tem mais de 60 anos, é de 5 anos. Então, sem dúvida alguma, é o principal fator. Mas temos outros também, a gente pode falar sobre eles se tiver um tempinho.
1: Não, por favor, é muito importante e gostaria sim de ouvi-los.
0: Perfeito. Então, existem, além da baixa escolaridade, existem outros 13 fatores elencáveis como modificáveis para demência no geral, tá? No Brasil, depois da baixa escolaridade, o que a gente tem como muito importante é a perda visual, né? Vou aproveitar e já comentar também da perda auditiva, né? Esses dois déficits sensoriais são extremamente importantes no contexto de prevenção de demência. Outros fatores incluem fatores de risco cardiovascular, né? Que nós já
1: Doutora
0: conhecemos,
1: Cláudia,
0: por exemplo.
1: doutora, só um
0: Oi.
1: minutinho, antes da gente avançar nos fatores, só voltando aqui um pouquinho na questão visual, que para mim até é uma novidade, confesso aqui, eu não sabia que a perda visual também estava inserida nisso. A perda visual de que nível, de que grau, a partir de que grau a pessoa deve ficar preocupada?
0: Bom, qualquer perda sensorial, ela leva a uma certa alteração da estimulação cerebral, né? Porque o nosso cérebro, ele depende dos estímulos, tanto visual, auditivo, tátil, para que essas informações cheguem, esse estímulo o cérebro e gera uma resposta, né? Então, uma perda visual, mesmo que leve, já pode diminuir o input para o cérebro. Mas é claro que nesse caso específico nós estamos falando de perdas graves, né? Que realmente impeçam a visão, de uma pessoa.
1: Perfeito. Então vamos voltar. A senhora estava falando a respeito dos principais fatores da perda cognitiva. Por favor, pode continuar.
0: Isso, eu já falei lá da perda visual, da perda auditiva, que fica bem fácil da gente entender, junto. E aí estava começando a falar dos fatores de risco cardiovascular, né?
1: Isso.
0: Que é pressão alta, diabetes, colesterol alto, inatividade física, obesidade, tabagismo, consumo excessivo de álcool. Então, todos esses são fatores conhecidos, né, como fatores de risco cardiovascular, que fazem mal para o coração, mas também fazem mal para o cérebro. E além disso, nós temos outros fatores, né, como depressão, isolamento social, traumatismo craniocefálico e poluição ambiental. Então, aí nós temos quase 14 fatores que podem.

0: podem ser modificáveis e diminuir consideravelmente o risco de demência no nosso país. A gente estima que 60% dos casos de demência poderiam ser preveníveis se a gente tivesse o poder de eliminar esses 14 fatores de risco do território brasileiro.
1: É, essa é uma questão aí que a saúde pública vai ter que cuidar nos próximos anos. O impacto genético também entra nessa relação ou a genética tem um peso menor nisso, doutora Cláudia?
0: Olha, funciona como em qualquer doença. Quando a demência começa cedo, e cedo significa antes dos 65 anos de idade, nós chamamos de demência de início precoce e ela tem uma carga genética maior. Porém, quanto mais tardio é o início dos sintomas, menos genético e mais ambiental é a causa dessa demência. Então, sim, existe uma carga genética, sem dúvida, mas ela é muito menor quando os sintomas se iniciam mais tardiamente e muito maior quando começam mais precocemente.
1: A senhora acredita que a gente vai ter números cada vez mais expressivos de doenças de cognição, doença de Alzheimer, outras doenças relacionadas à memória nos próximos anos? Ou a gente está fazendo, o mundo, né, está fazendo algo para tentar impedir isso?
0: Bom, essa é uma pergunta bem interessante, né? A gente sabe que o principal fator de risco para a demência é o avançar da idade. E por isso que está ficando cada vez mais comum caso de demência, né? Todo mundo conhece alguém afetado, infelizmente, né? Então a prevalência de demência é por volta de 3% aos 65 anos e ela vai dobrando a cada 5 anos de idade, de forma que em pessoas com mais de 90 anos, existem trabalhos mostrando que 50% tem demência. Então, o principal fator de risco é o avançar da idade. E por isso que é esperado que os casos de demência aumentem. Inclusive no Brasil, é estimado que nós vamos ter um aumento de agora até 2050, um aumento de 206% nos números, tá? Sendo levado principalmente por envelhecimento populacional. E aí você pergunta, ah, então não tem o que fazer, estamos fazendo tudo errado? Aí vem um dado até reconfortante, né? Os países ricos, como os Estados Unidos e alguns países da Europa, eles fazem estudos longitudinais, como eu comentei para vocês, que a gente tem aqui o ELSA Brasil, e eles têm percebido nas coortes americanas e europeias que tem diminuído o número de novos casos de demência, que a gente chama de incidência, né? E eles entendem, isso é uma suposição, né? Na verdade, é uma hipótese, assim como a gente já fez no começo da nossa conversa, de que a diminuição dos números de casos de demência que estão acontecendo lá de forma relativa, né? Se deve ao melhor controle dos fatores de risco cardiovascular e ao aumento do nível educacional dessas populações. Então, essa talvez seja a maior dica, a maior sinal que a gente tenha de que esses controles de fatores de risco realmente funcionem.
1: Perfeito. Agora, aquela fórmula mágica, ou seja, um medicamento, uma vacina, algo que seja fácil de simples acesso à população, dá para dizer que a gente ainda está um pouco distante, não, doutora Cláudia?
0: Mas eu acho assim, acho que são duas coisas diferentes, né? A gente começou falando sobre fator de risco, sobre prevenção. Independente que amanhã tenha uma cura para a doença de Alzheimer e para as demências, não é verdade, tá? Mas vamos supor que nós estamos vivendo num mundo mágico e tenha, né? Ainda assim, precisamos prevenir, né? Porque é muito melhor não ter a doença e não ter que tomar nenhum remédio e simplesmente viver desse jeito. Tá? Agora, sobre a sua pergunta de tratamento, eu acho que tem sido os últimos 5 anos tem sido particularmente, na verdade, os últimos 4 anos tem sido particularmente excitantes, porque o que aconteceu não é bem uma revolução do tratamento em si, mas uma revolução do diagnóstico, principalmente da doença de Alzheimer. Antigamente, né, eu não estou falando de antigamente, 50 anos atrás, estou falando de 10 anos atrás, 15 anos atrás, nós tínhamos poucos recursos diagnósticos para fazer um diagnóstico com certeza da presença da doença de Alzheimer numa pessoa viva, né? A gente fazia muito um exame clínico, uma avaliação clínica, alguns exames subsidiários, mas a gente não conseguia ter certeza se a pessoa tinha Alzheimer, não. Hoje teve vários progressos e a gente consegue sinalizar se uma pessoa tem a doença de Alzheimer, mesmo que em estágios iniciais. E ao diagnosticar pessoas com estágios iniciais, têm sido desenvolvidos novos tratamentos, né? Então eu tenho a impressão e a esperança que outros tratamentos, além desses disponíveis, eles surgirão, justamente porque agora a gente consegue medir as doenças com as pessoas vivas, que é extremamente importante para a gente poder monitorar os efeitos de uma nova medicação.
1: E quando é que eu devo procurar para o meu pai, para minha mãe, para um parente já mais idoso, uma análise, quer dizer, um estudo, um exame para detectar se esse idoso está num processo inicial de uma doença cognitiva?
0: Nossa, essa pergunta é tão importante porque recentemente foi lançado, né, o Relatório Nacional de Demências, e ele veio com vários números, muitos deles eu já compartilhei aqui com vocês. Mas para mim o mais impressionante é a informação de que 80% dos casos de demência no Brasil não são diagnosticados, tá? Então, quando que eu devo procurar ajuda? É super importante para a gente mudar essa estatística que eu acho ela terrível, tá? Quando você tem uma pessoa, você percebe, né, que você ou uma pessoa que você tem convivência começa a ter esquecimentos que atrapalham o dia a dia dessa pessoa, vale a pena procurar ajuda. Então, exemplos: a pessoa está repetitiva, repete sempre a mesma história. A pessoa começa a esquecer de compromissos, de visitas, não consegue mais organizar suas próprias finanças, começa a ter dificuldade com os seus remédios, coisa que fazia antes de forma tranquila, começa a ter dificuldade de planejar e executar ações, por exemplo, cozinhar, desde preparar, né, comprar o que precisa, preparar, servir no horário, coisas que a pessoa conseguia fazer de forma muito clara e muito adequada anteriormente. Se tem uma mudança do padrão, deve-se procurar ajuda.
1: Muito bem. Olha, muito importantes as informações trazidas aqui pela doutora Cláudia Suemoto, porque esse é um assunto muito relevante, um assunto em que as pessoas se preocupam. Aqui, todas as semanas, a gente tem interatividade dos nossos ouvintes e perguntas. Os ouvintes sempre têm as dúvidas relacionadas às doenças da memória, da cognição. E a doutora Cláudia Suemoto nos trouxe aqui informações muito importantes. A doutora Cláudia é médica geriatra, pesquisadora da Universidade de São Paulo, que, na verdade, como ela disse, é um estudo observacional que faz essa relação ou a correlação do uso de adoçantes e a perda de memória, a perda da cognição. Você está exagerando aí naquele refrigerante, não é? Zero, aquelas guloseimas todas ali adoçadas artificialmente. Tenta dar uma reduzida aí, não é? Não há nada definitivo, mas se a gente puder trabalhar sempre com a prevenção, é melhor assim até que a ciência nos dê respostas exatas. Doutora Cláudia Suemoto, muito obrigado, um ótimo domingo, uma excelente semana e até a próxima.
0: Muito obrigada, gostei muito da nossa conversa. Até a próxima.
1: E depois da doutora Cláudia Suemoto, a gente faz aquela parada rapidíssima e o fôlego volta na sequência.
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0: Hora das mensagens no Fôlego. Muito obrigado a todos vocês que sempre entram em contato conosco no 999048756 e também no e-mail no fôlego@band.com.br. Vamos lá, mensagens no ar. Vai, Roger Palme.
1: Bom dia, Capriotti. Bom dia a todos os ouvintes aí do seu programa. É o Fernando aqui do Brooklyn. Não corro, né? Já corri até, mas o meu negócio é bicicleta e bicicleta de montanha. Quando eu posso, subo daqui para pedalar em trilha, mas o que eu vou me referir agora é sobre aquela corrida que você, embaixador, que ajuda os hemocentros, tudo. Então, super apoiado. Mesmo não correndo, de repente eu posso ir lá caminhar e participar e ajudar também. E incentivar, falando que eu, como doador voluntário, tanto de sangue como plaquetas há muitos anos, principalmente sangue, plaquetas comecei há poucos anos, e incentivar a doação, né? E principalmente das plaquetas, que pouca gente doa, pouca gente sabe, e é essencial para o tratamento de várias doenças de cânceres, né? Mas boa semana então a todos.
0: Fernando, grande ouvinte da Bandeirantes, e um recado importante que falei semana passada da quinta corrida e caminhada Um Só Sangue, que vai acontecer em novembro ali na zona norte da cidade de São Paulo. E é fundamental, é isso, não é? É exatamente isso, é poder fazer com que as pessoas se conscientizem sobre a importância da doação de sangue. Ele foi até além a doação de plaquetas. A corrida e caminhada Um Só Sangue, que chega à quinta edição esse ano, tem exatamente isso como missão, né? Essa corrida reverte os fundos para os bancos de sangue de todo o Brasil, uma prova organizada pela Associação Brasileira de Hematologia, Hemoterapia e Terapia Celular, uma associação médica extremamente reconhecida, de muita credibilidade, e eu fico muito feliz em poder divulgar a corrida e caminhada Um Só Sangue. Vou esperar vocês em novembro, lá no Campo de Marte, em São Paulo, onde vai acontecer a prova, né? Caminhada de 3 quilômetros, corrida de 5 e 10, vai ter também corrida infantil, há uma prova pet friendly, estacionamento. Olha, é uma prova muito, muito legal, é um evento para a família toda. Se você puder, eu reforço sempre aqui, não percam, por favor, façam sua inscrição na corrida e caminhada Um Só Sangue.
2: Oi, Capriotti, bom dia. Meu nome é Célio Campos, eu falo de Mogi das Cruzes. Então, sobre esse assunto aí, desse tipo de problema que acontece com pessoas em corridas, passar mal, infelizmente vir a óbito, eu acho que quando uma pessoa participa de uma corrida, de um evento, ela vai já sabendo que tudo pode acontecer, né? Ela faz a bateria de exame, como eu faço todo ano também, para participar de alguma coisa. Faço as minhas caminhadas, intercalo com corrida, com bike. Nunca tive problema nenhum, graças a Deus. Meus exames que eu faço sempre dão tudo correto, tudo perfeito. Mas isso isenta de amanhã ou depois eu passar a mão numa corrida. Quer dizer, eu acho que não tem nada a ver. O pessoal fala muita bobagem, sabe? Cada um tem que se cuidar e fazer o que tem que fazer. E vai curtir o seu esporte. Eu penso assim, tá bom?
0: É isso aí, é isso mesmo. A gente precisa fazer a nossa parte, fazer exames, o check-up, ganhar a liberação dos médicos, mas aquilo, eventualmente, vai acontecer, a gente não quer. A corrida é um esporte extremamente seguro, muito seguro, muito, né? Muito seguro, mas eventualmente vai acontecer ali um incidente, vai acontecer um problema, a gente não quer que seja conosco, vamos fazer os testes, os exames, não é? Passar pelos médicos sempre aí para poder ganhar a liberação e poder se exercitar com muita segurança. É aquilo que a gente sempre fala, né? O sedentarismo causa muito mais problemas do que o exercício, do que a corrida. Vamos lá para a última mensagem agora, vamos lá, Roger Palme.
3: Capi, bom dia, Antônio, São Paulo. Quem fuma, quanto tempo pode fazer exercício? Um abraço a todos vocês.
0: Não, bom, Antônio, mas aí também é o seguinte, né? Você tá preocupado com exercício para quem fuma? Não, para de fumar, Antônio, para de fumar. Olha, você, claro, eu tô brincando aqui, eu espero que você, se você fuma, né, se você possa parar de fumar, e hoje há muitos programas aí que incentivam o fim do tabagismo, inclusive programas públicos, aí você encontra em hospitais públicos programas que abraçam aí quem precisa e quem quer parar de fumar. Agora, se você fuma, não é impeditivo de você fazer atividade física também, né? Você pode fazer a sua caminhada. Eu conheço gente até que corre, pessoas que correm e que fumam. Claro que não é o ideal, né? Claro que não é o ajuste correto, mas melhor do que fumar e não fazer nada. O ideal é que você não fume e faça exercício. Mas se você está num processo de transição, o exercício também pode ajudar bastante. Muito, muito, muito. Então espero que seja o seu caso aí, viu? Se você quiser fazer uma... Tá fumando? Vai caminhar 30, 40, 50 minutos por dia. 30 minutos pelo menos de uma caminhada vigorosa, você já vai ter benefícios, tá bom? Daqui a pouquinho tem mais mensagens aqui no Folha. Vamos trazer o segundo colunista de hoje. Quem está chegando é o professor Mário Melo. Mário sempre com um recado importante para todos nós. Fala aí, Marião.
4: Meu primeiro boletim aqui no Fôlego, há quase duas décadas, foi justamente sobre correr com fones de ouvido. E hoje resolvi voltar a esse tema, porque muita coisa mudou de lá para cá. Eu continuo gostando muito de correr ouvindo música. Como gosto de correr e também gosto de música, a união das duas coisas me dá ainda mais prazer durante o treino. Mas isso não significa que não seja preciso ter alguns cuidados. Para quem corre em ambientes externos, estar atento ao que acontece ao redor é fundamental. Durante muito tempo, a principal recomendação era não deixar o volume dos fones muito alto, justamente para que fosse possível ouvir o que estava acontecendo ao seu redor. Carros, bicicletas, pessoas, buzinas e outras situações que podem exigir a sua atenção durante a corrida. Mas hoje temos uma novidade muito interessante, os fones de condução óssea e os chamados open ear, ou fones de ouvido aberto. Eles permitem que você escute sua música sem ficar completamente isolado dos sons do ambiente. Para quem corre na rua, isso pode ser uma excelente alternativa. Eu comprei um desses fones há algum tempo e achei a experiência muito interessante. Tenho outros modelos também para escolher, mas gostei tanto destes que eles acabaram se tornando os meus preferidos. E é importante dizer, muitas vezes eu corro sem fone nenhum, não sou dependente deles. Para mim, ouvir música ou podcast é apenas mais uma opção para tornar o treino ainda mais agradável. Aliás, também gosto de ouvir podcast enquanto corro, e o Fôlego, é claro, é um deles. No final das contas, usar ou não usar fones durante a corrida é uma escolha individual. O importante é ter responsabilidade e não se desconectar completamente do mundo ao seu redor. A música pode deixar a corrida mais gostosa, mas a segurança precisa estar sempre em primeiro lugar. Afinal, ninguém quer ser aquele corredor que, por estar completamente isolado do ambiente, acaba provocando ou sendo vítima de um acidente. É isso. Bons treinos e até a próxima.
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6: Um estudo publicado na revista Nature Genetics indica que a depressão que surge na juventude apresenta um componente genético mais forte e pode estar ligada a um risco maior de tentativas de suicídio quando comparada à depressão diagnosticada em fases mais avançadas da vida. A análise se baseou em registros médicos e dados genéticos de 5 países europeus e oferece um retrato detalhado das diferenças entre os quadros de início precoce e tardio. A pesquisa utilizou informações de mais de 150 mil pessoas diagnosticadas com depressão e 360 mil indivíduos sem a doença. Os dados foram coletados na Dinamarca, Suécia, Noruega, Finlândia e Estônia. O objetivo foi observar padrões genéticos e avaliar a relação entre essas marcas e o risco associado às tentativas de suicídio. No grupo mais jovem, o estudo encontrou 12 regiões genéticas associadas ao desenvolvimento da depressão. Entre os mais velhos, duas regiões foram identificadas como relacionadas ao início tardio da condição. Bom, essa análise também trouxe um dado que reforça a gravidade da depressão precoce, porque, segundo o levantamento, uma em cada quatro pessoas com alto risco genético para depressão de início precoce tentou suicídio nos 10 anos seguintes ao diagnóstico.
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0: 50 tons de ciência e saúde esta semana com o professor Cortez. E aquele recado sempre muito bacana para todos nós. Fala aí, professor, bom dia.
7: Bom dia, Capriotti e ouvintes ligados nas informações sobre a prática saudável de atividades físicas. Recentemente, duas pessoas faleceram durante a corrida, uma competindo e a outra apenas treinando. O alerta precisa ser levado a sério pelas pessoas de todas as idades que gostam de caminhar ou correr nas praças, parques e praias. Nesses dias ensolarados, com temperaturas acima das médias históricas para o período, é preciso muito cuidado. A temperatura elevada não combina com a prática de atividades físicas ao ar livre. Mesmo se hidratando e usando roupas adequadas, o ideal é evitar o calor forte. Correr, praticar esportes ou mesmo uma caminhada acelerada pode estressar ainda mais o aparelho circulatório em condições de calor e baixa umidade do ar. O coração precisa bater mais rápido para atender a demanda dos músculos e mandar mais sangue para a pele para impedir que a temperatura interna do corpo atinja níveis perigosos. Outros fatores podem potencializar os riscos e um deles é o excesso de peso. Pessoas com sobrepeso querem atingir seus objetivos treinando mais forte, e isso é muito perigoso. A perda de minerais pela transpiração e a redução do volume de sangue e a diminuição da velocidade do fluxo pode provocar cãibras, náuseas, vômitos, fraqueza, dor de cabeça e até desmaios. As consequências podem ser piores para as pessoas que nunca passaram por avaliações cardiológicas e serem surpreendidas por arritmias cardíacas com consequências imprevisíveis. As pessoas que treinam com regularidade aprenderam a dosar a intensidade do exercício e conseguem reduzir os riscos quando comparadas com a maioria que mal conhece seus próprios limites. Isto não significa que estão seguros e aptos a treinar sob condições adversas. Apenas apresentam mecanismos de defesa e melhores condições. Ótimo domingo para você, Capriotti, e para todos os ouvintes da Rádio Bandeirantes.
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9: Capriotti, eu corro há 18 anos, já fiz várias 10 quilômetros da Tribuna de Santos, mas corro para a saúde, né? E é ótimo. É o Luciano aqui de Santos, 61 anos de idade, bem vivido, graças a Deus. Um abraço.
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0: Últimas mensagens do Fôlego. Ó, tem mensagem aqui de texto no 999048756. O Antônio Lino está dizendo: bom dia, Capriote. Hoje, 30 de agosto, neste exato momento que está transmitindo o Fôlego, estou terminando a corrida do Clube Juventus. Vou ouvir o seu programa à noite. Muito obrigado, grande abraço. Valeu, Antônio Lino, parabéns aí. Espero que tenha sido uma ótima prova aí na Moca. Ei, a Moca, belo e grande prova essa do Juventus, tradicionalíssima, hein? Legal, muito legal, parabéns e vai, moleque travesso. Bom dia, Capriote, bom programa. Acabei de participar da corrida Passos da Inclusão, na Ponta da Praia, em Santos. Estamos aguardando a premiação. Anecildo Borges, opa, valeu, Anecildo, parabéns aí, hein? Semana passada, né? Essa corrida aqui que aconteceu semana passada lá em Praia Grande. Último colunista de hoje, quem está chegando é o maratonista aquático Harry Finger, sabe tudo das provas, das maratonas aquáticas, as provas na água. O que é que você conta hoje pra gente, hein, Harry?
1: Bom dia, ouvintes do Fôlego. Hoje, falando de águas abertas, eu gostaria de falar um pouco das ultramaratonas e das provas longas. Essas provas, elas necessitam de planejamento, de muito planejamento. Você que já está nadando provas de 4, 5, 6 quilômetros e quer partir para uma prova longa, ela necessita de um bom planejamento e muito treino. É claro que você que participava de provas de 5, 6 e quer partir para uma prova de 15, 20, 25, vai necessitar aí alguns meses de preparação e com certeza vai demandar você deixar de ir em compromissos, deixar de ir em festas, deixar de fazer uma série de coisas e dedicar exclusivamente para esses treinos longos. Afinal, o treino, ele é constituído não só do treino físico como mental, para poder você enfrentar não só essa distância, mas adversidades que acontecem. Porque numa prova longa, numa ultramaratona, aparecem adversidades de chuva, sol, corrente, volta a chover, o tempo fica bom, vento. Acontece uma série de coisas durante a prova que o físico vai ser importante, o treino físico, claro que é muito importante, mas a cabeça também vai ser importante. Outra coisa que é importante falar é que depois de uma prova longa, nem sempre você vai querer fazer uma prova maior do que aquela, ou sim, faz uma prova de 15, quer partir para a prova de 25, mas não esqueçam das provas curtas, não esqueçam das provas de 4, 5, 6 que você fazia antes. Elas são muito importantes que você continue nadando para continuar fazendo treinos e provas nas distâncias mais curtas, para que você não exija de você mesmo de maiores desafios. Então, essa dica é muito importante. Continue depois das ultramaratonas nadando provas menores para manter o treino, manter o foco e depois de algum tempo, quem sabe, partir para outro grande desafio. Bons treinos e até semana que vem.
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3: Um novo estudo publicado na revista Fronteiras na Nutrição confirmou a forte ligação entre diabetes, controle de açúcar no sangue e a qualidade do sono. Essa pesquisa foi baseada em dados de mais de 66 mil pessoas e mostra que quem tem essa doença enfrenta mais problemas para ter uma noite de descanso reparadora. Os resultados apontam que pessoas com diabetes têm uma prevalência significativamente maior de dificuldade para dormir, sendo 37,74%, e de distúrbios do sono diagnosticado, sendo 9,56%. Isso em comparação com indivíduos com níveis de glicose normais. O estudo também mostrou que sonos mais curtos, com menos de 7 horas, são mais frequentes entre participantes com diabetes e pré-diabetes.
0: Ana Galiano, fechando o Fôlego desta semana. Vem aí, viva o litoral! Felipe Garrafa, tá chegando o Garrafinha. Aí, Garrafa, eu quero saber tudo do nosso litoral a partir de agora. E depois, o João Paulo Capelani do Domingo Esportivo Bandeirantes, porque hoje tem clássico pelo Campeonato Brasileiro. Hoje é dia de Corinthians e Santos. Eu volto mais tarde com o futebol, mais tarde com o Campeonato Brasileiro e domingo que vem com mais uma edição do Fôlego na íntegra e inédito para toda a nossa audiência. E daqui a pouquinho, hein? Se você perdeu um pedaço do Fôlego, já já vai estar disponível no streaming, no podcast e também no nosso site radiobandeirantes.com.br. Ótimo domingo, excelente semana. Tchau,

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começando mais um Viva o Litoral pra você aqui na Bandeirantes. E tempo firme no nosso litoral paulista, um fim de semana agradabilíssimo pra gente curtir o melhor do nosso litoral e, claro, fazer atividade física, cuidar da saúde, sempre com ele, Ricardo Capriotti. Você já acompanhou o Fôlego e mais cedo teve Milton Parron com o Memória aqui na Bandeirantes. E agora seguimos juntos com Viva o Litoral e é bom estar de volta, né? O Lupato, como sempre, com maestria aqui, coordenando, comandando o nosso Vivo Litoral, porque fui chamado lá na TV Band para fazer uma matéria especial demais, que foi justamente naquela área que a Petrobras descobriu o petróleo. Então estive na bacia da Foz do Amazonas. Falam Foz do Amazonas, mas Foz do Amazonas não tem absolutamente nada. Fica no meio do oceano, a dos quase 200 quilômetros da costa, mas tem o nome da bacia da Foz do Amazonas. A Band foi a primeira emissora a sobrevoar a região depois da descoberta do petróleo. É algo assim, pesquisador costuma ser assim, né? Cientista costuma ser muito cético, muito sóbrio quando tem algum tipo de descoberta, a não ser que já, sabe, quando já fez aquele golaço, aí anuncia e anuncia com felicidade. Mesmo assim, é uma felicidade tímida. Eu estive lá no Oiapoque, no norte do país, a gente aprendeu a medir o Brasil assim, né? Do Oiapoque ao Chuí. E estive lá no Oiapoque, ao lado praticamente da Guiana Francesa, então tava bem distante mesmo. Eu saí do Macapá, peguei mais um voo de 1h10 mais ou menos até o Oiapoque, e do Oiapoque no helicóptero da Petrobras até o navio sonda onde foi descoberto o petróleo. E assim, conversando com os engenheiros, existe uma expectativa tão grande, dá para perceber o otimismo que os engenheiros têm dessa nova descoberta. É algo que vai revolucionar o campo da energia do Brasil. Existe a perspectiva, de forma modesta, que eu vou falar, viu? A Confederação Nacional da Indústria estima que o estado do Amapá vai conseguir ter um PIB superior a 60%, um aumento de 60% no PIB nos próximos 10 anos em razão dessa descoberta. Mas essa aí ainda é algo tímido que eles estão fazendo essa previsão. Com certeza vai ser algo muito maior. A Guiana Francesa, que já descobriu o petróleo ali, está numa região muito próxima e provavelmente seja o mesmo petróleo, a mesma qualidade do óleo, então algo comercial muito bom, bastante rentável. Houve uma revolução no país, o PIB da Guiana aumentou 40%. Então tive a oportunidade de estar lá de perto para acompanhar essa conquista do Brasil, essa revolução energética do Brasil, e pensando que tem o nosso pré-sal em Santos, mas nos próximos 10, 15 anos é algo finito, vai acabar o petróleo ali do pré-sal, vai diminuir muito. Hoje o pré-sal representa 80% da nossa produção de petróleo no Brasil, então é realmente muito importante essa descoberta. E lembrando que o óleo do pré-sal não é um óleo tão valorizado comercialmente, é um óleo de uma qualidade um pouco mais inferior, então não é a mesma que já foi encontrada, ainda vai passar por novos estudos e tudo mais, mas a tendência é que seja um óleo de extrema qualidade. E é importante a gente falar dessas conquistas do Brasil, e desta vez a Petrobras conseguiu, pelo jeito, dar um bote certo.

0: Mas agora vamos falar do nosso litoral. Ô Roger, tem aquele mix dos nossos ouvintes? Tem aquele pupurri, aquela entradinha, um petisco do que vem por aí? Tem aí, Roger?
1: Estou aqui em Porto Alegre, Rio Grande do Sul. Não quer um friozinho, não?
2: O peixe é feito da lacada. Isso significa que o peixe começa a cheirar mal da cabeça.
3: Vamos aqui fazer um programa direto na Praia Grande aqui, pô, na Guilhermina, na Aviação, no Forte.
4: Por que a justiça considera um crime pequeno, tal? Ou seja,
5: aquele vendaval prometido também não chegou.
6: Não tá contente? Não tá bom pra você? Vaza.
7: Bom domingo pra você.

0: É isso aí, então daqui a pouco a participação completa do nosso ouvinte Bandeirantes, hoje com vários assuntos, e tem um em especial que eu acho que vai dar polêmica. Eu não quero, assim, convocar ninguém pra briga, não quero, sabe, colocar gasolina no paeiro, nem nada disso, mas é o seguinte... O Guarujá tá votando e a votação ficou agora para a próxima terça-feira. Era para ter acontecido semana passada e foi adiada porque alguns vereadores estavam com dúvidas no projeto. A cidade do Guarujá pode permitir, depois de 20 anos, cachorro na praia, cachorro na areia. Quem é contra fala, ó, que isso? Vai ter cachorro? Vai ter guia? Esse cachorro é vacinado? Como é que eu comprovo isso? Se o cachorro partir pra cima de mim, partir pra cima do meu filho, pras nossas crianças e tal, pega aquele cachorro nervoso, tem gente que não tem noção, pega pitbull, aqueles cachorros com raça de porte maior, e não vai ter focinheira nem nada disso, como é que vai funcionar? Quem é contra fala isso. O cachorro faz cocô lá na areia e tal. Quem é a favor fala, pô, eu tenho cachorro, não posso dar uma passeada ali, fazer um passeinho só na praia, na areia. Meu bichinho de estimação não consegue curtir ali uma areia, posso molhar as patinhas dele ali no mar, nem nada disso. Então já tem gente que é contra, tem gente que é a favor. Hoje, muitas praias, apesar de ser proibida, como não tem fiscalização, o cachorro entra na areia numa boa. Então nós vamos ouvir, dentro de mais alguns instantes, o autor dessa proposta, o vereador Carlos Eduardo Vargas, do Solidariedade, que apresentou o projeto e na próxima terça-feira será votado no Guarujá. E a gente não podia começar o Vivo Litoral de hoje também sem desejar um ótimo retorno, uma excelente recuperação, já está recuperado, graças a Deus, ao prefeito de Santos, Rogério Santos, que retomou as atividades, retomou o trabalho na semana passada. Ele estava sendo substituído, pela sua vice, a Audrey Clays, que conversou semana retrasada com você aqui, ouvinte da Bandeirantes, e o prefeito Rogério Santos se recuperando de um câncer e agora já reunindo condições de trabalho. Então a gente deseja realmente uma pronta recuperação ao prefeito de Santos. Bom, já que a gente tá falando do Guarujá, que daqui a pouco também tem essa entrevista aí com o vereador sobre os cães aí nas praias, já deixa eu chamar a Clara Viterbo aqui com a gente, porque a prefeitura do Guarujá tá apresentando um projeto para uma nova orla da Praia de Pitangueiras. A Praia de Pitangueiras deverá passar por uma grande revolução, a verdade é essa, com quiosques novos, modernos, com uma faixa de areia tô completamente nova, mais moderna também, justamente para atrair os turistas. Mas como faz isso? Como é que a conta fecha? Não é o Guarujá que fala que tá quebrado, que tá faltando recursos e tudo mais? Como é que vai funcionar esse projeto da Praia de Pitangueiras? E a Clara Viterbo foi atrás dessa história. Bom dia, Clara!
1: Oi, Garrafa, tudo certo? Bom dia para você e bom dia também para os ouvintes do Vivo Litoral. Bom, é isso mesmo. Como você disse, a Praia de Pitangueiras, no Guarujá, vai passar por uma grande reforma. Mas, por enquanto, o que a gente pode afirmar é que a Prefeitura já iniciou o planejamento para essa requalificação. O projeto foi nomeado Resgatando a Orla de Pitangueiras e prevê uma renovação estética do calçadão, novos espaços de lazer e convivência, bases de segurança, sanitários públicos, áreas comerciais e outras mudanças no paisagismo da orla. As diretrizes iniciais desse projeto estão sendo elaboradas pela Secretaria de Planejamento Estratégico da cidade e o conceito do projeto está sendo realizado por uma empresa privada. Só que como a gente está falando de uma praia que é o principal ponto de referência do Guarujá, é claro que uma reformulação como essa também atrai muita atenção por parte dos moradores e dos visitantes. Por isso, a gente entrou em contato com a Secretaria de Planejamento Estratégico do Guarujá e mesmo sem conseguir nos atender de imediato, eles responderam alguns dos nossos questionamentos sobre o projeto em uma nota. Sobre a questão do orçamento, a secretaria disse que o investimento total estimado para essa obra só poderá ser apresentado após a finalização do projeto executivo. E assim que os estudos técnicos das duas fases estiverem consolidados, o valor global do investimento será divulgado. Inclusive, sobre essas duas fases, o projeto inicial divide a Orla de Pitangueiras em dois trechos. O primeiro fica entre as ruas Cubatão e Cavalheiro na Mijafé. O segundo começa na rua Cavalheiro na Mijafé até o início da rua Miguel Stefano, próximo ao Morro da Campina e a divisa com a Praia da Enseada. E essa divisão foi feita, segundo a secretaria, para permitir uma execução mais organizada. Afinal, é uma obra de grande impacto. Então, essa estratégia de dividir os dois trechos permite compatibilizar as diferentes intervenções, organizar as frentes de serviço e reduzir os impactos sobre o comércio local e também para os turistas. Mas o que você, ouvinte, quer saber mesmo é quando essa obra fica pronta. Ou melhor, quando ela começa. Bom, segundo a nota enviada pela Secretaria de Planejamento Estratégico do Guarujá, o planejamento inicial é publicar o edital de licitação ainda neste semestre, com expectativa de início das obras após a temporada de verão. E prazo estimado de execução de uns 10 meses depois do início. Só que, claro, esses prazos são só estimativos e dependem de muitos procedimentos a serem executados. Por isso, a gente segue de olho por aqui e voltamos com qualquer novidade. De volta com você, Garrafa.
0: Valeu, Clara Viterbo, obrigado. É, a gente torce para que a Praia de Pitangueiras continue maravilhosa e agora mais moderna também. E, claro, a conta tem que fechar para isso. Então, por isso, também conta com você, turista, para continuar curtindo o melhor da cidade do Guarujá. Agora, Roger Palme, a participação do nosso ouvinte, vai.
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3: Bom dia a todos, é Paulo falando de Santos. Olha, Gulato, falando sobre flanelinha, fica tranquilo, foram presos, vai abrir o inquérito e não vai acontecer absolutamente nada. Eles vão estar de novo no mesmo lugar, assim, na próximo evento, que a justiça considera um crime pequeno, tal, ou seja, impunidade, que é a regra do país, por isso que não acontece nada, a gente não melhora, não evolui. Um bom dia para todos, bom domingo.
4: Bom dia aos ouvintes da Bandeirante, um domingão abençoado. Aqui é o Francisco Lupato Carreteiro, estou aqui em Porto Alegre, Rio Grande do Sul. Não quer um friozinho não? Quer um friozinho não? Que agora tá 10 graus. Quer um friozinho? Eu levei para São Paulo, quando eu for. Um abraço aí, um bom domingo, um bom programa, Lupato. Eu sou muito fã seu e da Paula Valdez, que eu também escuto vocês, Manhã Bandeirante, e o Sabino, São Paulino igual a mim. Valeu, Lupato. Francisco.
0: Boa, boa, Francisco. Vamos mandar um abraço aqui pro Lupato, sim, pode deixar. Lupato, que semana passada esteve aqui na apresentação do Viva o Litoral. E, Francisco, que a gente quer você aqui perto, mas deixa o frio aí em Porto Alegre, pô, no Rio Grande do Sul, tá de sacanagem, pô, tá bom o calorzinho pra gente viver o litoral?
5: Oi, Bandeirantes, bom dia. O meu nome é Silvio Bartoletti, eu falo aqui de Santo Antônio Parnaíba. Ouvinte assíduo da Rádio Bandeirantes. Essa questão dos flanelinhas aí, Só para dar um palpite aí, né? Tem um ditado napolitano que diz o seguinte: o peixe é feito da la capa. Isso significa que o peixe começa a cheirar mal da cabeça. E a cabeça, você sabe onde eles estão, né? É isso aí. É indisciplina total. Um abraço para vocês.
0: E daqui a pouco mais uma rodada com você, ouvinte da Bandeirantes. Mande a sua participação.

audiência tem Luiz Felipe Nunes, ele que está acompanhando de perto a história da CNH Digital agora, com o Free Flow sendo cobrado, aparecendo na CNH Digital. É, não dava para entender, né? A concessionária quer cobrar, mas não te explica como pagar, pô. Você tem que entrar no site para pagar, aí você não paga, vira multa, a confusão da

0: edição do título de Gustavo Kuerten no torneio.
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0: Estamos de volta com Viva o Litoral aqui na Bandeirante, sempre com a seleção musical de Roger Palme Duarte na Central Técnica Bandeirantes. Ele, o 13 Atlas, Paulo Marcelo Mamoni, a produção completa de Clara Viterbo. Bom, estamos de volta aqui com Viva o Litoral, já com o Luiz Felipe Nunes, porque o Luiz Felipe acompanhou algo que parecia óbvio, já deveria ter nascido assim, mas parece que não era tão óbvio assim pelos criadores do Free Flow. Porque o Free Flow é aquele pórtico lá colocado, você passa, já acelera o seu tempo, é cobrado. O governo do estado vende que é uma cobrança justa, né? Você paga aquilo que você consome e tudo mais, isso você já sabe faz tempo. Mas havia uma dificuldade porque a pessoa era cobrada pelo Free Flow e ou não sabia ou esquecia, que é normal. Imagina, você tá andando você tá indo pro Rio de Janeiro pela Dutra. São 6 horas de estrada. Você passa por vários e vários pedágios, e a Dutra hoje é praticamente, pelo menos até um pouquinho depois ali de Guarulhos, Arujá, é Free Flow. Você esquece que você passou no Free Flow, porque você tem que entrar no site da concessionária e aí achar ali, colocar sua placa, enfim, achar o período que você passou para ir pagar. Pô, é muita dificuldade. E como contrapartida disso, se você não faz esse processo, você é multado como evasão de pedágio, porque óbvio você deixou de pagar o pedágio. Então deveria já ter nascido o projeto de uma forma mais fácil pro consumidor, até porque quem exige o pagamento tem que encontrar uma forma fácil de receber esse pagamento, senão se torna algo injusto. E o Luiz Felipe Nunes acabou acompanhando essa semana com o ministro dos Transportes, não é, Luiz? Essa novidade que já deveria ter acontecido bem antes. Bom dia, Luiz Felipe.
1: Muito bom dia, Garrafa. Bom dia para você que nos acompanha na Bandeirantes nesse domingão de Viva o Litoral. A grande inovação, é esquisito até falar isso, mas a inovação tecnológica do governo federal, em parceria também com os outros órgãos, é de que agora no aplicativo da CNH, o CNH do Brasil, onde você já consulta outras informações sobre o seu carro, você tem o seu documento também da Carteira Nacional de Habilitação de maneira facilitada, você agora consegue ver todas as informações referentes a Free Flow. Todas as vezes que você já passou por um Free Flow, isso desde que começou esse sistema. Então, você entrando no seu aplicativo vai ver informações desde 2022, 2023, caso tenha sido o seu caso. Entrando no aplicativo CNH do Brasil, se você não atualizou ele nesta semana ou não realizou uma atualização automática, você pode entrar na loja de aplicativos do seu celular, fazer essa atualização e entrando no aplicativo, naquela aba Veículos, que já existia, você clica no seu carro, que você quer ver essas informações, e lá embaixo agora aparece a opção pedágio eletrônico. Esse é o Free Flow. E aí você vai conseguir ver se tem algum débito que precisa de pagamento naquela aba em aberto, se você tem alguma pendência que você já realizou o pagamento ou se tem outra questão que ainda está em processamento, que é o prazo entre você passar pelo pórtico do Free Flow, a concessionária realizar o cálculo dessa passagem para depois te fornecer o boleto. É isso que tem agora dentro do aplicativo. Clicando em algum débito que você precisa pagar, você vai ser redirecionado diretamente para o site da concessionária. O que ainda não é a maneira mais fácil do mundo, porque você não paga dentro do aplicativo, mas além de trazer algum tipo de facilidade, tira também uma opção de golpe. Muitas pessoas caíram em golpes porque precisavam entrar no site da concessionária, não sabiam direito qual era esse site, entrando no seu navegador, muitas vezes clicava no lugar errado e, ao invés de pagar para a concessionária, pagava para um criminoso, caía num golpe e depois ainda levava multa, que é de 10 vezes o valor do pedágio, porque não pagou. E aí, para dizer para o governo que você fez esse pagamento, porque não tem um boleto depois, era mais complicado. Então, pelo menos, tira essa dificuldade. O que o governo federal afirma é que até o final do ano de 2026 terá também a possibilidade de realizar todos os passos no aplicativo, com essa última parte que é o pagamento. O governo alega que ainda não fez isso porque espera que o mercado se regule, que as próprias empresas tragam uma solução para que o governo não tenha de impor nada. Se as empresas não conseguirem fazer isso, aí o governo cria o próprio método de pagamentos e aí dentro do aplicativo, nessa mesma aba de pedágio eletrônico, você consegue fazer essa forma de pagamento também. Tem alguns prazos importantes, porque o próprio governo federal afirma que o principal problema do Free Flow é a falta de comunicação. Justamente esse ponto de você não sabe quando paga, se tem multa, se não tem multa. Então agora a tentativa é sanar essas dificuldades. Um desses problemas que agora tem um prazo para resolução. Até o dia 16 de novembro 16 de novembro, você precisa pagar todos os free flows que você já passou

0: Eu sei que o prazo é pequeno, mas tenta pagar aos poucos para você não ter que chegar no dia 16 e pagar tudo de uma vez. Uhum. Essa é a maneira mais fácil, porque a multa é pesada. 10 vezes o valor do pedágio. Se você deixou de pagar 30 valores, aí o negócio vai ficar um pouco mais complicado.
1: Mas assim, que incompetência para implementar um serviço, né? Porque agora o governo, como você falou, que não, olha, eu não quero impor nada, então eu vou deixar as empresas ali explicarem qual vai ser o método ideal, enfim, buscando soluções. Pô, isso aí já deveria nascer com isso, né? As empresas já deveriam ter apresentado para o governo federal, ó, eu estou pensando aqui em usar a CNH digital ou outro método e tal, pá, pá, pá. Governo federal, você como órgão que regulamenta a situação, regulamentador, ó, o meu projeto é esse, você regulamenta assim e vou lá e regulamento. Como qualquer projeto que você use precise de regulamentação, a gente falou aqui recentemente de bike elétrica, patinete elétrica, é o mesmo critério, acredito, que é, tem o projeto é analisado, depois de ser aprovado, que ó, é legal esse projeto, vai para a prefeitura, o executivo, no caso aí é o governo federal, olha lá e fala, não, não, mas aqui precisa de regra. Então ó, a empresa tem que se enquadrar nisso, nisso, nisso, todo mundo enquadrado, bonitinho, é isso? Então vamos dar andamento ao processo. E não foi o que aconteceu, né?
0: Não, não foi o que aconteceu, Garrafa. E agora é correr para tentar amenizar esse prejuízo, porque tem muitas pessoas, inclusive tem um problema que é ainda mais dificultador na vida de algumas pessoas que, por exemplo, passaram pelo Free Flow, houve uma cobrança de multa, porque no começo tinha multa, e aí pagou a multa. Agora existe um processo de ressarcimento dessas Nossa. Pessoas. É um número pequeno de pessoas. Foram 2 mil pessoas que pediram esse ressarcimento, num universo de 200 milhões de habitantes. Mas agora o governo federal está tendo que informar essas pessoas, se for o seu caso, inclusive, tem que entrar no site da Senatran, por exemplo, a Secretaria Nacional de Trânsito, pedir um ressarcimento e agora ser ressarcido disso.
1: Nossa, que confusão.
0: Então, assim, são muitos problemas que agora precisam de solução e não existe nem a certeza de que todas as rodovias terão free flow. Porque, por exemplo, no estado de São Paulo, todas as concessões, as privatizações, digamos assim, das rodovias, têm já em contrato. Ó, nos próximos X anos, geralmente 5, todas as praças de pedágio têm de ser substituídas por free flow. Ok. No governo federal, houve, inclusive, uma concessão recente, uma troca de contrato, na Regis Bittencourt. E aí existe a opção de existir free flow. Pode ser que não exista. Então não é nenhum modelo que é consolidado dentro do próprio país e afeta principalmente São Paulo. O governo federal mostrou em um evento nessa segunda-feira alguns dados sobre quantas pessoas já pagaram aqueles débitos antigos que tem até o dia 16 de novembro para fazer esse pagamento. No Rio Grande do Sul, 50% das pessoas, que é um número elevado, mas ainda falta muita gente. Em São Paulo, 0,01%. É o caso da maioria dos nossos ouvintes, provavelmente.
1: Com certeza.
0: Que tem que pagar até o dia 16 de novembro.
1: É o que vai acontecer. E só para te liberar aí, Luiz Felipe Nunes, débito automático, tem como programar isso no CNH Digital?
0: Ainda não, porque até esse momento o que você faz é entrar no aplicativo, entra no site da própria concessionária. E para quem tem tag também, importante, vai aparecer também no aplicativo, mas já tudo pago, porque o pagamento é automático.
1: Aí é na tag mesmo.
0: E tem aquele 5% de desconto, mas você consegue ter um controle de quantas vezes você passa no pedágio, porque vai ter na CNH digital, mas ainda não tem. É possível que com esse método de pagamento que o governo pretende criar, exista, mas ainda não tem essa confirmação, até porque o governo não sabe se ele mesmo vai ter que fazer esse pagamento.
1: Que confusão. Valeu, Luiz Felipe Nunes, explicando aí essa lambança que foi a criação do Free Flow. Até a próxima, Luiz.
0: Até, Garrafa.

0: onda. E Roger, quem é que tá falando com a gente aí, hein?
1: Kefê, da Rádio Bandeirantes aí, tudo bom? Aqui é o Sérgio do Cantagalo, aqui do Guarujá. Um ótimo domingo a nós todos e tô sempre ligadão na Rádio Bandeirantes. Tudo de bom.
0: Quem mais?
2: Fala, ouvinte.
3: Meu nome é Neide, eu sou de Santos. Tô aqui ouvindo você. Um bom domingo pra você. Um abraço.

Domingo a todos, vamos viver o litoral com tempo bom, tempo firme aqui no nosso litoral paulista. E na sequência tem muito mais pra você aqui, ó. Tem aquele assunto polêmico, cães em praias do Guarujá depois de 20 anos. O projeto será votado na próxima terça-feira. Eu volto já, me aguarde aí!

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2: 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Na Europa, começam as novas temporadas da Premier League e Campeonato Italiano. Na América do Sul, Libertadores e Sul-Americana chegam às oitavas. E a Série B continua pegando fogo na disputa pelo acesso. 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

0: viver o litoral. É pra isso que a gente tá aqui. Bora viver o litoral, falar a tudo que é do seu interesse no nosso litoral paulista. E agora sim, nós já estamos aqui com o vereador Carlos Eduardo Vargas, do Solidariedade. Ele que é o autor do projeto que tenta ali encontrar uma forma, na prática mesmo, de permitir os cães na areia, na faixa de areia. Quem é contra já diz, não, como é que vai ser esse controle? Pega um cachorro de grande porte, não tem focinheira, não tem guia, não tem nada, vai atacar as crianças, ou vai fazer um cocô na areia, enfim, é anti-higiênico e tal. Tem gente que é a favor e fala, pô, já libera em tudo quanto é lugar, por que não na faixa de areia? Deixar o bichinho ali embaixo do guarda-sol, numa boa, a família inteira curtindo. Então tem prós e contras. E o projeto estava para ser votado na última terça-feira e foi adiado. Vereador, bom dia, bem-vindo aqui à Bandeirantes. Qual o motivo desse adiamento aí? Por que é que ficou marcado agora só para a próxima terça-feira? Bom dia.
1: Bom dia, tudo bem? Infelizmente não conseguimos votar ontem, né? Alguns vereadores querem discutir mais sobre o assunto. Como você mesmo disse, é um ponto polêmico, né, essa questão da liberação de animais nas praias. Porém, a gente vê que é uma tendência também mundial, né, de algumas cidades, principalmente aquelas cidades com grande fluxo de turistas, de estarem liberando áreas para os pets, né, a fim de atrair até mais turistas para a cidade.
0: E o que motivou o senhor a apresentar essa proposta agora, permitindo aí os cães nas praias?
1: A gente trabalha já há bastante tempo, né, na questão da causa animal, foi o que deu origem ao nosso mandato. Então a gente está sempre atendendo a população, verificando as demandas, né, desse público que gosta muito e que vivencia a questão animal. Hoje a gente vê uma tendência de mudança, né, na composição familiares. Muitos casais hoje acabam por decidir não ter filho e adotam um animal e passa a ter esse animalzinho como um filho de verdade. E quando a gente proíbe a questão de frequentar uma praia, a gente não está proibindo só a questão animal, a gente está proibindo também aqueles seres humanos, aqueles casais, aquelas pessoas, famílias que amam os animais, que querem levar para todo local, e aí são impedidos de estarem usufruindo de um bem que é a natureza, que todos têm direito. Então, quando a gente trata essa questão, não é que a gente vai liberar indiscriminadamente as praias. A gente tem que fazer essa alteração no Código de Postura para que entre um decreto regulamentador por parte do Executivo, porque isso é questão de Executivo, né? Regulamentar os critérios de acesso às praias. E quando a gente fala em liberar, a intenção é liberar uma praia da cidade para que possa servir pet friendly. Não todas as praias. A gente está falando no Guarujá, que tem mais de 20 praias, né, acessível ao público. Então, a gente apresentou essa proposta de lei a fim de liberar realmente um espaço para que as pessoas que queiram ir com os animais possam ter um local de ir sem se sentir pressionada por uma legislação existente que proíbe ela de frequentar praia com seu animal. Essa é a questão.
0: O vereador, esse é um ponto importante que o senhor tocou. Então, não seriam em todas as praias do Guarujá, seria uma praia específica, teria horário ali também específico, ou poderia funcionar ali de forma 24 horas para passear com o cãozinho na praia. Como que isso seria definido?
1: Então, é justamente aí que é o ponto importante a ser explicado. O que acontece? Quando a gente propõe a mudança no Código de Postura, é porque é uma lei, né, maior, vamos dizer assim, uma lei complementar, que é o Código de Postura da cidade, não tem condições de a gente fazer nenhum tipo de lei ordinária ou até mesmo o prefeito fazer um decreto autorizando uma praia. Por quê? O nosso Código de Postura, ele proíbe os animais em qualquer praia. A princípio, o que a gente tem que fazer? Tem que fazer alteração no Código de Postura, tirar o artigo que proíbe essa ida dos animais à praia, para que a prefeitura possa o quê? Regulamentar através de decreto as condições, a praia que vai ser acessível, os horários, quais as regras, todos os requisitos para a utilização daquele espaço com os animais. Então, após a aprovação da lei, temos aí cerca de 30 dias até a publicação, né, dessa lei, onde a prefeitura vai ter todo o tempo para poder fazer a regulamentação através de decreto das formas de utilizar a praia.
2: Vereador, quem seria responsável pela fiscalização? Hoje, em muitas praias do nosso litoral, não só se restringe ao Guarujá, é proibida a entrada de cães, mas a gente vê ali os cães na areia, com embaixo ali do guarda-sol e tudo mais, e não tem uma fiscalização tão efetiva. Mas a partir do momento que já é permitido, é regulamentado, o município também coloca ali praticamente como uma obrigação de manter um mínimo de fiscalização, seja porque o cão está sem guia, tem uma confusão, um cão ataca um banhista, enfim, o município acaba também puxando essa responsabilidade. Com quem ficaria essa fiscalização, vereador?
1: Sem dúvida, é um ponto importante a ser analisado. O que acontece? Hoje a gente já tem uma legislação que proíbe. Só que a gente vê frequentemente, em diversas praias, pessoas levando seu animal, que essa fiscalização ficaria a cargo, que já é hoje, da fiscalização de posturas, junto com a Guarda Civil Municipal. Inclusive, tem um serviço chamado Pé na Areia, junto com a Força Tarefa, junto com a Secretaria de Desenvolvimento e Convivência Social, que faz esse trabalho de fiscalização. Só que chega a temporada, fica quase que impossível você fazer essa fiscalização do que é proibido na praia, principalmente a questão animal. Quando a gente propõe regulamentar uma praia para essa questão dos pets, a gente meio que canaliza, né, todo aquele público que gosta e quer ir com um animal para a praia, com um único local, né, uma praia, vou dar um exemplo aqui, a Enseada, que é uma praia com mais de 7 quilômetros, que poderia atender perfeitamente um projeto piloto com relação a essa questão, onde ficaria mais fácil, inclusive, para poder fazer a fiscalização. Você teria um único local, ou seja, quando tiver qualquer tipo de transtorno em alguma das praias, você consegue orientar aquele morador, aquele turista, que ele pode se deslocar para uma praia que é permitido. Então, a gente teria também menos problema em outras praias com relação à utilização de uma praia específica para causa animal.
2: Nós estamos conversando aqui no Viva o Litoral com o vereador Carlos Eduardo Vargas, vereador do Guarujá, que é autor desse projeto para a volta dos cães nas areias da praia. Uma praia específica é o que prevê o projeto. Seria uma praia pet friendly ali para curtir com o seu animalzinho. Então, o vereador propondo isso, a votação deverá acontecer agora na próxima terça-feira. Vereador, o projeto ele estabelece alguma regra? Por exemplo, porte do animal, vacinação, o próprio uso de guia que eu citei agora como exemplo, equipamento de segurança justamente para não ter nenhum tipo de ataque e virar, imagina só, na Praia da Enseada que o senhor citou aí como um projeto piloto, milhares de pessoas passam, principalmente em época de temporada. O projeto prevê algum tipo aí de segurança?
1: Não tem como prever esse tipo de situação, de regulamentação num projeto de lei. Por isso a necessidade o quê? De se fazer um decreto regulamentador através do executivo, onde cabe ao executivo regulamentar todos esses quesitos. Toda essa questão que você expôs com relação à guia, porte do animal, como vai ser utilizado, horário, né, o trecho da praia que vai ser permitido, porque também quando a gente fala em uma praia, não quer dizer que é a praia toda, mas um trecho da praia que pode ser utilizado para essa finalidade. Então, tudo isso é estabelecido o quê? Num decreto regulamentador, onde a prefeitura tem 30 dias para poder descrever todos os critérios de utilização.
2: O senhor já apresentou isso para a prefeitura, já conversou ou com o secretário, com o próprio prefeito Farid? Como é que eles têm observado essa proposta?
1: A gente tem conversado, né, junto à Secretaria de Governo com relação a essa proposta, amadurecendo, e ficou de se fazer um estudo para poder ver todos os critérios e o que será colocado nesse decreto regulamentador. Até porque, como é uma questão polêmica, a gente vem discutindo, todo dia surgem novas dúvidas, né, com relação ao que incluir, o que não incluir. Então, seria um prazo aí de 30 dias após a aprovação para poder fazer a sanção da lei também, que a ideia é quando sancionar, já venha com esse decreto regulamentador indicando qual a praia, qual o trecho e quais os critérios a ser utilizado.
2: E é polêmico mesmo, né, vereador? Porque com certeza tem muitos ouvintes aqui da Bandeirantes que devem estar pensando, pô, eu gostaria de levar meu cãozinho, Tem gente que já leva e a fiscalização ali não, é branda e fica por isso mesmo. Mas o município não pode se permitir a isso. Realmente tem que ter lei, tem que ter regulamentação. Não dá só para contar com o bom senso. Tem gente que vai concordar e tem gente que vai também se questionar falando o seguinte: pô, eu tô lá com a minha criança, tá um cãozinho com um dono, eventualmente, com um tutor ali irresponsável, mal educado, e não vai recolher o cocô dele, não vai recolher ali, não vai urinar ali na areia, enfim, vai. Criança ou adulto mesmo vai conviver em meio a algum tipo de impacto sanitário que o animal ali vai produzir, justamente as fezes do animal, e contando aí com a falta, eventualmente, de má educação dessas pessoas. O senhor também pensou nisso, nesse projeto? Como é que seria para justamente manter a praia limpa e saudável, né?
1: Na verdade, quando a gente fala em manter a praia limpa, eu acho que é em todos os sentidos. Num final de praia, no final de tarde, pelo menos no período de verão, quando você vai ali entre 6 e 7 horas, você vê uma praia que dá até vergonha de tanta sujeira que é exposta de todos os tipos, né, pelo bicho homem, vamos dizer dessa forma. E quando a gente fala em separar um local para quem gosta de animais, a grande maioria dessas pessoas que vivem com seu animal, que levam para viagem, que passeiam, pode ter certeza, é um público consciente, que vacina seus animais, que leva em veterinário, de forma a deixar o animal saudável para poder estar frequentando os locais.
2: Tá certo, nós ouvimos aqui na Bandeirantes o vereador Carlos Eduardo Vargas do Guarujá, autor desse projeto, que pode fazer com que retornem os cães a frequentar a areia, a frequentar a praia na cidade do Guarujá depois de mais de 20 anos. Portanto, na próxima sessão poderá ter um avanço aí, está marcada essa votação, e aí na semana que vem ou ao longo da programação da Bandeirantes a gente informa qual foi o resultado, se realmente alterou a legislação, e aí cabe à prefeitura em 30 dias regulamentar esse projeto. Vereador, obrigado aqui pela atenção com os ouvintes da Bandeirantes.
1: Eu que agradeço, um bom dia a todos, obrigado mais uma vez aí pelo espaço de poder estar explanando algo tão polêmico, de forma que eu espero ter sido claro às pessoas que amam os animais e as que também são contra entenderem essa proposta, né, de lei, a fim de atender uma demanda tanto daqueles que amam os animais e com relação àqueles que não gostam e não querem. Como disse, tem outras tantas praias no Guarujá para serem frequentadas, e a nossa ideia é essa, que todos que gostam de animais frequentem um único lugar. Bom, um grande abraço, muito obrigado.
2: Até mais.

0: É, aqui é notícia atrás de notícia, informação atrás de informação. Você com a gente no Viva o Litoral aqui na Bandeirantes. E na sequência tem muito mais pra você. Me aguarde aí, vamos para um rápido intervalo. E na sequência estamos de volta.
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0: domingo, você já sabe, aqui no Vivo Litoral, claro, tem o Rei Roberto Carlos, pelo menos um trechinho pra você. E, gente, e o Lito Souza, hein? É, primeiro que é um profissional fantástico naquilo que estava exercendo e com entusiasmo conta várias e várias coisas, de curiosidades mesmo, sobre a aviação. Tanto é que estourou aí no Brasil inteiro com o canal que ele tem sobre aviação, fantástico. O Lito Souza, para quem não conhece, vale mesmo curtir o Aviões e Músicas. E o Lito, nos últimos dias, a esposa dele trouxe a informação que ele foi diagnosticado com uma condição neurodegenerativa, uma condição rara, uma doença rara, em que tem uma alteração numa proteína no cérebro. E com isso vai causando demência, muito triste, muito triste. A esposa também fazendo um apelo para que ele seja incluído em um estudo promissor para tratar dessa doença. E eu tô trazendo o Lito Souza aqui para nossa conversa, porque o Lito tem uma história que se confunde ao nosso litoral, a história de vida dele, porque ele começou na aviação na cidade do Guarujá. A Laura Cruz preparou uma reportagem, mas antes, eu queria que você ouvisse um depoimento que o Lito gravou agora, essa semana. É emocionante mesmo, e ele abre da forma tradicional que ele faz no canal dele ali, de uma saudação ali para quem curte a aviação. Vamos colocar um trechinho aqui, Roger, antes de chamar a Laura Cruz, e já desejando muita força ao Lito e também a toda a família.
1: Saudações aeronáuticas. Tudo bem com vocês? Pessoal, esse vai ser um vídeo muito difícil de gravar, mas eu vou tentar. Tô com a minha esposa aqui do lado. Ela não saiu do meu lado o tempo todo.
0: E assim, com força ao lado da esposa, que o Lito gravou esse vídeo aí, a Laura Cruz já está com a gente justamente para explicar o que é essa doença, e de forma rara mesmo, e para ter uma ideia, a incidência estimada é de apenas 1 a 2 casos para cada 1 milhão de pessoas por ano. E 90% dos pacientes diagnosticados com essa doença que agora tem o Lito, 90% das pessoas, dos pacientes, evoluem a óbito. Portanto, é uma condição muito difícil do Lito Souza. Conta pra gente aí, Laura Cruz.
2: Foi no litoral de São Paulo que começou uma trajetória de quase 40 anos de aviação. Em 1982, ainda adolescente, Lito Souza teve a primeira aula do curso de manutenção de aeronaves na Base Aérea de Santos, no Guarujá. Lito trabalhou na manutenção e na segurança de aviões. Depois de décadas trabalhando no setor, realizou seu sonho de se tornar piloto em 2021. Na internet ficou muito conhecido pelo canal Aviões e Músicas, onde fala sobre aviação para milhões de seguidores. Agora, a rotina mudou. Na semana passada, Lito recebeu o diagnóstico da doença de Creutzfeldt-Jakob, uma condição neurodegenerativa rara, progressiva e sem cura. Ao lado da mulher e empresária, Mila Seid, ele tornou público um vídeo gravado no dia em que recebeu o diagnóstico e falou sobre a doença e a forma como pretende enfrentar esse momento.
1: Eu comecei a perder vários movimentos, dificuldade de andar, e eu quis gravar esse vídeo enquanto eu ainda tenho cognição, apesar da notícia, que não é nada boa. O jogo só acaba quando termina. Já vi Palmeiras virar para cima do Botafogo muito depois do tempo regulamentar. Eu que não tenho medo de nada. Eu não tenho medo de morrer. Não tenho, porque eu vivi uma vida boa, uma vida que eu nunca fiz mal para ninguém. Então, eu estou muito sossegado com isso.
2: Desde que o diagnóstico foi divulgado, Lito e Mila começaram a mobilização para tentar conseguir acesso a tratamentos experimentais. O influenciador chegou a gravar um apelo em inglês direcionado a pesquisadores e instituições no exterior. A esposa também passou a buscar contatos com responsáveis com estudos nos Estados Unidos e na Europa. Mila falou sobre a possibilidade de Lito participar de pesquisas e ter acesso a um tratamento experimental.
3: A gente já sabe que não vai conseguir entrar nos estudos, mas a gente pode pedir, existe em todos os países o direito ao uso compassivo, mas isso depende da farmacêutica, isso depende da empresa. Em um cenário onde você não tem nada, é um risco calculado você tomar um remédio que está sendo em teste, que mostra alguns resultados, ainda que sejam muito iniciais.
2: A mobilização ganhou ainda mais apoio de grandes nomes da aviação brasileira. Os presidentes da Azul, Gol e da Latam divulgaram a mensagem de apoio ao piloto e influenciador.
4: Estamos a seu lado. Obrigado por tudo que você tem feito para ajudar a nossa indústria.
5: Você é embaixador do nosso setor porque faz milhares de pessoas confiarem na segurança das nossas operações e realizarem o sonho de voar.
6: Compartilhem este vídeo e marquem as instituições que estão na legenda. Vamos fazer esse apelo chegar a quem pode ajudar. Cada marcação conta.
2: A relação de Lito com o litoral não ficou apenas no começo da carreira. A base aérea de Santos foi justamente o lugar onde ele deu os primeiros passos na profissão que o tornou tão conhecido em todo o país. Hoje, a mobilização em torno do influenciador ultrapassa o universo da aviação. Na terça-feira, o ministro da Saúde, Alexandre Padilha, afirmou que a pasta formalizou um pedido para tentar incluir Lito na fase inicial de um estudo nos Estados Unidos. Enquanto a família busca alternativas, Lito segue compartilhando a rotina e falando sobre a doença com milhões de pessoas que acompanharam sua trajetória na aviação. É isso, Garrafa. Volto com você.
0: Valeu, Laura Cruz, e muita força aí ao Lito e a toda a família. Ô, Roger, quem é que tá falando com a gente aí, hein?
7: Tá falando em maré alta pra amanhã já. Não prestou, né? Espero que não aconteça. Aquele vendaval prometido também não chegou. Demos graças a Deus, né? Veio bem ameno o vento. Aquele abraço. Newton Ares Santista de São Vicente. Até no domingo, sempre na escuta da audiência.
0: É nóis.
8: Bom dia, e aí, Garrafa?
0: E aí?
8: Carlos Roberto de Praia Grande, Garrafa. Você não vem na Praia Grande, Garrafa? Vamos aqui fazer um programa direto na Praia Grande aqui, pô, na Guilhermina, na Aviação, no Forte. E vem pagar pra nós uma caipirinha aqui, Garrafa. Tira o escorpião do bolso, caramba. Só fica em Sampa aí, ou então em Santos. Vem pra Praia Grande, Garrafa. Tem um portinho aqui, tem um parque da cidade aqui. Vamos fazer um programa direto daqui, caramba. E não esquece de trazer din-din pra pagar uma caipirinha, uma espanhola e um camarãozinho pra nós aqui, hein? Garrafa, sou teu fã, hein?
0: Boa, tamo
8: tá
0: junto.
8: Tá crescendo, hein, menino? Deus te abençoe, hein?
0: Muito bom. Ó, peraí, te entender, eu tenho que levar a... Eu levo a grana, tudo bem, a caipirinha. Mas aí você já colocou a espanhola e o camarão na minha conta, pô? Como assim? Vou deixar pendurado aí, que nada. Vai ser com o maior prazer fazer uma porção tamanho família pra todo ouvinte da Bandeirantes que chegar lá, hein? Pode chegar que eu vou.
9: Bom dia. Em relação ao ouvinte aí, o Brasil vai pra frente pra você. Paizinho não, rapaz. Respeita aí, cara. Isso aqui é país e país e muito país. Não tá contente? Não tá bom pra você? Vaza.
0: Ó, o ouvinte tá bravo aí, hein? Pô, semana passada eu não vim. O que, que o Lupato fez, hein? O que, que o Lupato fez aqui na minha ausência? Você deixou o ouvinte bravo aí. Valeu, obrigado pela participação. É, a gente faz o seguinte, né? A gente coloca alguns ouvintes que, pô, pra dar o espaço pra todo mundo, a gente guarda aqui pra semana seguinte, pra que todos participem e sejam tenham o prestígio necessário, porque você é o que nos move aqui na Bandeirantes. Então a gente faz questão de todo mundo participar aqui na Bandeirantes. E quem tá chegando agora, hein, Roger? Sobe o som aí, vai!
10: Garrafinha!
0: Hoje é dia de clássico, tem Corinthians e Santos. Estarei lá, viu, Capê? Sofrendo
10: e
0: na
10: pé
0: Arena
10: frio.
0: Itaquera. Com certeza será um sofrimento. Eu fico a semana inteira, viu, Capela? Rezando pra chegar o dia pra eu ver o Corinthians.
10: Chegou,
0: quando
10: chegou.
0: Chega, eu não vejo a hora que acaba. que acaba comigo, acaba com a minha semana. É o que me dá mais irritação, é o Corinthians na minha semana. Mas estarei lá pra fazer o quê, né? Eu gosto disso.
11: Vai dar bom, vai dar bom.
0: Eu sou quase masoquista. Eu apanhar, olho lá, sofro, mas assisto o Coringão e estarei na expectativa e com a audiência, com o rádio ligado na Bandeirantes. A partir de agora, João Paulo Capelanes com o Domingo Esportivo Bandeirantes. Até domingo que vem com muito, mas muito Viva o Litoral.

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1: Quero dizer que eu estou muito contente de estar aqui finalmente perto dos meus amigos abraçando o Almirante, que eu adoro ele.
2: 1954.

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2: Chegando 10 horas, 1 minuto, bom dia Brasil, oh, coisa boa, estamos chegando com o Domingo Esportivo Bandeirantes. Você ouviu há pouco o nosso querido Felipe Garrafa, que inclusive me emprestou a camiseta aqui hoje para trabalhar. Ele usa o G, né? G de grande, eu G de gigantesco, né? Ou de gordo, seja o que for. Mas estamos aqui, chegando para 107.3 FM. Um abraço para você que nos acompanha. 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E claro, com imagens do youtube.com/radiobandeirantesoficial. O Domingão Esportivo Bandeirantes está só começando, Brasil! Deixa tudo lá fora, gente. Aqui é energia positiva. Eu não sou coach, tô longe disso. Aquelas mensagens motivacionais. Mas a gente tá aqui pra jogar energia. Até porque rádio é hábito. Não dá pra abrir o programa assim. Vamos dar um exemplo. Vamos lá, vai. 10 horas e 2 minutos. Abraço. Ótimo domingo. Hoje é dia 30 de agosto. Tá acabando o ano, né? Tá... Não, vamos aqui pra cima, gente. Alegria com música e tudo mais. Vambora. Isso.

0: Hoje é Itaquera, hoje é Itaquera. Teremos grandes jogos, uma sequência de rodada maravilhosa, começando às 11 horas, meu furacão em campo, ó. Abra-te o olho, Flamengo, o Atlético Paranaense tá chegando, hein? Tem Atlético e Fluminense às 11 horas da manhã, 4 da tarde, clássico no Rio, não falamos do Maracanã? Flamengo e Botafogo se enfrentam às 4 horas da tarde e no mesmo horário, transmissão da Bandeirantes com o aniversariante de amanhã, hein? Muito até pensei que eu poderia narrar esse jogo hoje, mas vou deixar pro Nisso, não tem problema. 6:30 da tarde tem Grêmio e Chapecoense, Mirassol e Palmeiras 7:30, claro, com transmissão da Bandeirantes, Bahia e Internacional fecham essa rodada. Tem Série B, tem Série C, tem Série D, tem Carioca B, tem muita coisa pela frente, então ao longo do dia, um longo dia, graças a Deus, a gente vai passar tudo bonitinho pra todos vocês, tá? Eu quero mandar um beijo na alma do ouvinte do internauta, porque estamos chegando com o Domingo Esportivo Bandeirantes, e hoje, gente, tem programa que eu não vou mentir pra vocês, eu fico meio frapeio, putz, cara, não tem entrevista marcada, ou gravei alguma coisa que talvez não seja tão legal quanto eu queria, mas hoje não, hoje é diferente, nós teremos duas entrevistas. Uma eu tenho certeza que será bombástica e a outra a gente vai falar com o presidente da Federação Paulista de Futebol. Até porque muitas mexidas, muitas mudanças, você que é apaixonado por futebol assim como nós, eu sugiro que você fique de ouvido e de olhos no YouTube, afinal de contas vamos falar sobre as melhorias e todos os bastidores envolvendo o nosso futebol, não só aqui em São Paulo, mas no Brasil inteiro. É 11 999 04 8756, é o WhatsApp da Bandeirantes para você participar. Repito para você, 11 999 04 8756.
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0: Eu quero lamentar aqui, 10 horas e 5 minutos, nosso produtor e co-apresentador do Domingo Esportivo Bandeirantes entra no estúdio só agora. Tá atrasado. Pedro Coin, bom dia pra você, Pedrão. Como é que você tá?
2: E aí, Capela, tudo bem? Bom dia pra você.
0: É um absurdo ouvir isso. O cara madruga aqui.
2: É um absurdo, mas tudo bem. Eu tô acostumado com a falta de respeito vindo desse lado da bancada aí. Não tem problema nenhum.
0: E aí, Pedrão?
2: Tô de bom humor hoje.
0: Tá de bom humor? Eu percebi. Chegou com uma cara de poucos amigos aí.
2: Não, mas ó, hoje eu acordei sem despertador, né?
0: Ah, é?
2: Quando eu acordo sem despertador, eu fico mais feliz do que quando eu acordo com despertador.
0: Que hora você põe pra despertar? Vamos lá.
2: 6:30.
0: 6:30.
2: Todo domingo.
0: Tá sem clima em casa, irmão? O programa começa às 10.
2: Sim, mas eu preciso fazer 8 horas.
0: Né? Eu prefiro chegar... Maldito seja o CLT, né?
2: Eu preciso fazer 8 horas. É. Né? Chego aqui às 7, 7:30, né? Fico até 3:30. Melhor do que chegar aqui às 10 e ficar até às 6, né?
0: É.
2: Chego em casa, como aquele churrasquinho com os meus pais e tal, almoço com eles. Quer dizer, às vezes eles já almoçaram, mas aí eu almoço, eles ficam ali comigo, né? E aí é isso, tenho a tarde de domingo pra aproveitar, né?
0: Grande Pedro Coin, a carinha dele, ele tá demais, hein? Pedrão, é o seguinte, a gente tá com o Rafael Palmeira na Central Técnica Bandeirantes, tá numa má vontade desgraçada hoje, o Rafinho, um beijo no coração dele. Carlão Amaral, que me emprestou o carregador aqui também, eu não vim com nada, né? Eu não vim com espuma do microfone, não vim com a roupa da Band e não vim com o carregador. Sabe por quê? Porque eu vim direto de uma corrida. Eu estou capriotando, eu dei uma capriotada hoje pela manhã, corri 10K na Marginal. 10 casinhas na Marginal, não faço de carro durante a semana, mas fiz correndo.
2: Pinheiros ou Tietê?
0: É, a Pinheiros. Então, atenção, prefeitura. Atenção, monitoramento aí de abalo sísmico. Fiquem tranquilos, apenas fui eu correndo mais cedo, então qualquer novo buraco na Marginal vai passar por mim e qualquer abalo sísmico aí que você tenha sentido da sua casa, fiquem tranquilos, fui eu correndo ou tentando correr hoje mais cedo. Gosta de correr, ô Pedrão? Não é muito a sua praia.
2: Eu prefiro fazer outros esportes.
0: Defina,
2: viu,
0: outros esportes.
2: Eu gosto de jogar.
0: Jogar o quê?
2: Jogar basquete, vôlei, futebol, é o que eu gosto de fazer. Eu gosto de jogar tênis, é isso que eu gosto de fazer.
0: Isso é bom?
2: No ano passado... No basquete eu sei jogar.
0: É desenrolado.
2: Basquete eu sei jogar, sim. É, futebol.
0: É. Geralmente o último a ser escolhido,
2: não,
0: ou vai
2: não.
0: Pro gol. Não, também não é assim.
2: Eu não chego a ser o último,
0: tá bom.
2: Mas eu também não tô ali no pelotão dos primeiros, entendeu? Também não tô.
0: Então estamos juntos.
2: Mas assim, faço um bom pivô.
0: Faço um bom pivô. Faz o pivô na marcação.
2: No basquete sou bom, jogo de pivô também. Gosto de jogar de pivô no basquete.
0: E no vôlei joga do quê?
2: Vôlei eu gosto de jogar de líbero. Gosto de tomar porrada, velho. Ficar tomando bolada,
0: entendeu? Adoro tomar boladinha.
2: Adoro, velho. Eu gosto muito. Sempre gostei do Serginho, né?
0: Sim,
2: gostava de assistir o Serginho.
0: É um fenômeno.
2: Exatamente.
0: Que geração que pegamos. Você chegou a pegar essa dessa geração? Você tá
2: muito pouco,
0: anos?
2: Né? Eu tenho 26. Ah, não, eu cheguei a assistir, pouco, cheguei a pegar, né? A Olimpíada.
0: Você não pegou Tandy, Giovanni, não, Maurício, Tandy, Ricardinho,
2: não, esses
0: Giba,
2: não.
0: Gustavo,
2: Giba,
0: Murilo.
2: Sim. Giba, Murilo Giba e Giba,
0: final,
2: sim.
0: Na reta final, mas o Giovanni e o Tandy um pouco antes, né?
2: Não.
0: Jogaram com o Giba também, com esses outros, mas eram mais experientes, né? Pra não falar mais velhos.
2: Exatamente.
0: Que geração do vôlei, hein? Brincadeira, tá louco, velho.
2: A nossa geração até hoje no vôlei é forte, né? Que agora tá um pouco mais fraca, mas lá, lógico, foi... Já foi muito melhor, né?
0: Sim, então, mas,
2: mas a gente ainda tem bons jogadores. O Lucão é muito bom, apesar da idade. O Lucarelli é muito bom também, apesar da idade.
0: O Lucão e o Lucarelli
2: idade.
0: Vieram na transição dessa rapaziada, né? Mas ainda tem uns outros pra chegarem aí.
2: Exatamente. Mas eu gosto, viu? Gostava de jogar vôlei, principalmente quando eu tava na escola.
0: Sou ruim no vôlei, velho. Eu sou um cara que... Até um professor meu fala, você tem aptidão pra todos os esportes.
2: Menos
0: mas,
2: vôlei.
0: Mas, não, mas sabe quando você não é maravilhoso em nenhum? Eu sou voluntarioso. Eu entrego aqui no futebol um pouquinho, no vôlei um pouquinho, no basquete um pouquinho, mas quando precisa exigir um pouquinho mais, eu dou uma virada de fio, né?
2: Esforçado,
0: eu
2: né?
0: Sou esforçado, eu sou voluntarioso, sou o Romero, sabe o Romero?
2: Sei.
0: Pois é, sou mais ou menos assim. Pedrão, é o seguinte, ó, hoje eu vou querer colocar a participação do povo. O pessoal tá bravo, a gente recebeu muitas mensagens nos últimos domingos, pô, Capela, você pede aí as mensagens e aí vocês não colocam no ar, na verdade a gente coloca no ar. É que, gente, às vezes o programa fica muito corrido. Eu acho que programa de 3 horas tá pouco, viu, Capriotti? Tem que aumentar esse negócio aí. Vamos cortar, tesourar o prédio aí. A gente começa a concentração pelo menos às 2. 4 horas de Domingo Esportivo Bandeirantes. Você prefere o Domingo Esportivo Bandeirantes ou concentração, hein, Pedrão?
2: Ah, o concentração.
0: Concentração, né?
2: É meu programa favorito da grade.
0: Esse é bandido, né, cara? Não, e o Pretzel, quando você fala isso, ele acredita, né? Ele enche o pulmão, assim, né? Alegre, orgulhoso de si mesmo, né? Tem um ego que não cabe nele, né? Então é o seguinte...
2: Um abraço ao Pretzel.
0: Um abraço pro Xandão, que chega aí daqui a pouquinho a 1 pra comandar com a gente aí o concentração.
2: Eu preciso chegar um pouco mais cedo, né? Meio 59.
0: Ele chega a 6, exatamente. Não, chega a 10h59 e ele fala assim... Boa tarde. Cadê o roteiro, queria? Aí você pera, irmão, vou imprimir aqui. Ainda não imprimi, se tiver. Não tem problema. A gente vai pedir a participação da galera. Eu não abri o chat do YouTube ainda, velho. Eu viajei aqui, eu cheguei, meu, na correria aqui. Hoje eu tô pilhado pra caramba pra colocar a participação da rapaziada. Então, atenção, ó. Você que tá nos assistindo, eu quero mandar um abraço. E, ó, aproveita pra se inscrever no canal. Custa nada, dá aquele tapinha na sineta. Já deu um tapinha na sineta aí, ô, Pedrão? Ativar as notificações?
2: Já, né? Lógico, né? Deixar o like também, isso. Compartilhar, ativar o sininho, né? Isso. Tem essa também.
0: Perfeito. Então, ó, deixa eu mandar um forte abraço aqui pro Sérgio Bonfá, palmeirense é ser feliz, diz ele. O Arquivos é do César. Hoje, excepcionalmente, escutando aqui pelo YouTube, será que o Santos vai tomar outra bordoada de um paulistano, já que não terão bastado os 3 do Palmeiras, que deveriam ser 7? Pois é, acho que cada jogo é um jogo, já diria Alexandre Pretzel, né? Mas eu acho que a gente tem que ir com calma. Até porque, no meio de semana, o príncipe da vila, o herói Neymar, não jogou por causa do sintético. Aí o Matos apareceu, né? Todo pompudão pra falar que não, que sempre esteve à disposição. Balela, eu não caio nessa bravata aí. Eu não caio nessa bravata. Respeito o posicionamento de cada um, mas eu não sou obrigado aqui a aceitar. Falaremos sobre isso daqui a pouquinho. O Alravi Becerra. Fala, Capela, prazer poder te assistir desde Medellín, Colômbia. Você é craque, continue cobrando e se colocando como esse jornalista que você é. Muito obrigado, Becerra. É Becerra, não é Bezerra, Becerra. Um abraço pra você em Medellín, na Colômbia. O Jular Melo, obrigado por fazer o meu domingo mais feliz. Ah, o importante é isso, cara. É a gente fazer o seu domingo alegre, domingo feliz. Até porque eu fico meio pilhado, dou umas opiniões, debato, às vezes fico pistola, viro fio, subo o tom. Mas o importante é a gente começar o nosso domingão, gente, com energia lá em cima. Feliz, alegre. Ah, mas Capela, tô com um problema. Eu também tô cheio de problema. A gente vive naquele negócio de rede social que você posta só o que é bom. Todo mundo tem problema pra resolver. Mas se a gente puder pegar um recorte aí das 10 à 1 da tarde pra começar o domingão e principalmente finalizar o domingo, pra começar uma nova semana da melhor forma possível, estamos aqui pra isso também. E sempre pra ouvir o ouvinte, tá? O ouvinte é feito pra ouvir. Eu cresci ouvindo isso aí. Eu discordo. O ouvinte é feito pra participar, pra interagir e pra nos ajudar, viu? O Robson Couto tá aqui com a gente também. Marcelo Dietrich, bom dia pra nós aqui. Muito
2: meu
0: obrigado.
2: Pai.
0: Mentira.
2: É sério.
0: Marcelo Dietrich é seu pai, mas você não chama Dietrich?
2: É meu outro sobrenome,
0: como
2: né?
0: Como é que é?
2: Você acabou de falar aí.
0: Dietrich. Pedro Cohen
2: Dietrich.
0: Como é que fala?
2: Pedro Cohen Dietrich.
0: E como é que eu falei?
2: Assim, tá certo.
0: Tá certo?
2: É.
0: Pedro Cohen Dietrich.
2: Isso.
0: Dietrich é o quê?
2: É alemão.
0: Alemão.
2: É.
0: Fala alemão, irmão?
2: Não.
0: Eu falo. As aftas ardem, as hemorroidas doem. Já ouviu isso aí, não? Essa piada é ridícula, né, meu Deus? Mas seu pai tá assistindo a gente aí. Um abraço aí pro seu grande Marcelão. Torce pra quem? Inter ou Grêmio?
2: Grêmio.
0: Grêmio.
2: Grêmio.
0: Você puxou o pai, então.
2: Eu torço pro bom futebol, né?
0: Ah, tá. Você torce pro bom futebol. Entendi, é. Tá bom. É, William Campos tá por aqui também. O Paulo Bissoli é a galera que nos acompanha aqui. Bom, é o seguinte. Ai, cara, olha, eu não vou mentir pra vocês. Durante a semana, eu converso mais com o Pedro Coen do que com a minha esposa durante a semana. E é verdade, porque a gente fica correndo atrás de entrevistado, produzindo programa, correndo atrás das coisas, etc e tal, aquela coisa. É, e a gente tem aqui alguns assuntos importantes a serem tratados, tá? Eu vou abrir o jogo com o ouvinte, não vou ficar mentindo, não. Nós temos alguns breaks políticos aqui a serem pagos, porque o horário eleitoral começou. Gostem ou não, começou. Uma questão obrigatória. Então nós teremos aqui que tomar cuidado só com alguns horários. Então quando eu falar, gente, chegou a hora do break político, são 3 minutos. 3 minutos a nossa programação. E aí a gente volta. E aí depois a gente dá sequência. Então como a gente tem um primeiro break político às 10h15, né, Pedrão?
2: Isso.
0: 10h15, horário aí religioso, não pode atrasar, senão o bagulho vem louco aqui no pescoço. 10h15, tem 2 minutos aí para que a gente possa levar até 10h15. Eu já quero soltar a pergunta do dia, que eu não vou mentir, eu não queria fazer. Eu não queria entrar nesse assunto, que eu acho o assunto que já deu, é insuportável, é chato. Só que, infelizmente, gente, é pauta, é assunto, entendeu? Vira quente de novo, porque os jogadores, eles ficam... Eu respeito a opinião de cada um, mas eu sou obrigado a concordar. A pergunta é sobre gramado sintético e natural mais uma vez. Cara, sinceramente, a pergunta que o Pedrão bolou é a seguinte... O gramado sintético é um argumento ou uma desculpa para os atletas não jogarem? O que que você, ouvinte, o que que você, internauta, pensa sobre gramado sintético e gramado natural? Eu vou dar minha rápida opinião. Gramado natural é muito melhor, o jogador profissional prefere, o jogador ele sente mais à vontade, adaptado. Desde que o futebol foi criado, sempre foi no gramado natural. Claro, um ou outro centro, nós tivemos já os mexicanos quando jogavam a Libertadores, um time ou outro tinha um sintético lá atrás, etc. Só que hoje, dos 20 clubes da Série A, 5 tem gramado artificial. Me ajuda aí, Pedrão. Botafogo, Chapecoense, Atlético Paranaense, Atlético Mineiro e Palmeiras. São
2: isso.
0: 5,
2: e ainda, né? Tem o Pacaembu, né?
0: E ainda tem o Pacaembu e ainda tem a Arena Barueri, às vezes, sim, quando o Palmeiras vai jogar lá. Então, assim, pessoal, é uma realidade. Eu achei uma cinte, eu achei uma vergonha o Neymar não entrar em campo nesse meio de semana. Eu prefiro o gramado natural. Ah, mas você prefere o natural esburacado ou o sintético? O Marcelo Paz, quando esteve no Fortaleza, hoje está no Corinthians... Ele falou que o elenco do Fortaleza disse que preferia jogar num gramado natural, sem as melhores condições, do que num gramado artificial. Vai da opinião de cada um. Eu só acho que a gente deveria realmente virar a página, mudar o foco. Chega de jogador abrir mão de jogar. Então eu acho que o clube tem a prerrogativa aqui de abrir mão de pagar uma parte do salário do cara se o cara se recusar a jogar porque é sintético, é o novo normal. 10h15 marcou o quinto sinal. Foi uma sublinhada minha. A partir de agora eu quero a sua participação. 11 999 048756.
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0: E no youtube.com/radiobandeirantesoficial também. Em 3 minutos, depois do break político, a gente volta e vamos debater muito esses e outros assuntos dentro do Domingo Esportivo Bandeirantes, que tá só começando. Até já, Brasil!
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3: Estamos de volta. Falei, ó, 3 minutinhos, 10h19. Lance é o seguinte, já tem muita gente participando conosco. Que alegria, adoro quando a galera participa. Tem programa que não participa tanto, a verdade é essa aí, não vou ficar mentindo. Mas esse programa de hoje em especial, o povo gosta desse assunto. Daí eu não gosto, eu não suporto esse assunto envolvendo gramado sintético, mas como voltou a ser pauta, né, porque no meio de semana o Neymar não jogou, etc e tal, parará, parará, faz parte colocar a participação e interatividade do povo. O Oséias Pinheiro tá por aqui, muito obrigado pela mensagem, Luiz Antônio Poloi, valeu demais, Carlos Alberto de Faria, o Mariceu sempre conosco, Fausto Júnior, muito obrigado a todos. Bom, o Pedrão, queria te ouvir, cara, gramado sintético e gramado natural. O gramado da Arena do Verdão, depois de trocado, eu fui lá uma vez. Eu não jogo, eu não sou profissional, longe disso. E eu super entendo o jogador que tem o pé atrás. Por exemplo, o gramado sintético da Arena da Baixada tava uma vergonha antes da troca. É ruim jogar. Jogadores escorregam, a bola quica diferente, atrapalha o nível técnico do jogo. Agora, esse novo do Palmeiras, sendo bem sincero, eu não achei ruim. E os próprios jogadores, o próprio Cuca deu uma declaração recentemente, antes da troca da nova tecnologia, da atualização do gramado do Palmeiras, ele já tinha dado uma declaração que o gramado estava muito bom. Depois da troca ficou ainda melhor e ainda tem jogador que se recusa a jogar. Eu acho uma vergonha esse tipo de coisa. Uma vergonha. Tudo bem, eu fico imaginando aqui se o Santos pagasse o Neymar em dia. É porque como o clube deve, isso é um problema. Eu acho que na sua empresa, você que está ouvindo e assistindo, eu acho que é assim também. Aqui na Band, eu tô aqui há, vou fazer 13 anos. Eu nunca fiquei um dia com o salário atrasado aqui. Nunca. Mas eu tô deduzindo que muita gente que ouve a Rádio Bandeirantes, pô, minha empresa já demorou um mês, dois meses. Às vezes acontece, pessoal. Infelizmente, atual momento do povo, atual momento do país, entendeu? Com essas oscilações econômicas. Às vezes é natural, mas é uma obrigação. E muitas vezes quando uma empresa, no caso um clube de futebol, deve para um jogador, o clube come na mão do cara. Pô, vocês estão me cobrando aqui e não estão me pagando? O que vocês querem? Sabe? Então fica algo muito dúbio. Fica uma interrogação no ar. Então o meu ponto de vista é, eu não suporto esse assunto, mas ele voltou à tona. Você, ouvinte internauta, acha que o gramado sintético é um argumento plausível ou uma desculpinha para os atletas não entrarem em campo? O que você pensa aí, Pedrão? Fique à vontade.
4: Ô, Capela, eu penso duas coisas, tá? A primeira delas, acho importante o posicionamento dos jogadores. Acho que, assim, eu também não sou jogador de futebol, não cheguei nem perto de ser profissional no futebol, né? Mas a gente precisa levar em consideração que aquilo que os atletas falam, né? O Neymar não é o único, Felipe Coutinho quando estava no Vasco, Lucas Moura, outros jogadores, o próprio Gabigol também que está no Santos, todos eles falam mal do gramado sintético, não gostam de jogar no sintético, né? E aí vai por inúmeros motivos, e eles têm todo o direito de não gostar, de protestar, de dizer que é ruim, de dizer que... foi o Argel Fuchs, né, que falou que se gramado sintético...
3: O Dunga falou
4: que se gramado sintético fosse bom, a vaca comia, etc, etc. Tudo isso é válido, acho justo, acho que os jogadores precisam se posicionar mesmo e é importante que se posicionem. Mas ao mesmo tempo, o jogador não pode escolher se ele vai ou não jogar, né, Capela? Quem tem que definir isso, quem tem que decidir isso é a comissão técnica, é o clube, é o Santos no caso do Neymar, é o São Paulo no caso do Lucas, é o Santos também no caso do Gabigol e por aí vai, né? Então assim, se o clube falou, ó, Eu entendo que você não gosta, eu entendo tudo isso, mas o time precisa de você. A gente precisa que você jogue, precisa que você esteja em campo para atuar, para tentar trazer a vitória numa Copa do Brasil, numa Libertadores, numa Sul-Americana, no Campeonato Brasileiro e por aí vai, né? A palavra final tem que ser do clube, né, Capela? Mas eu também acho que faltam estudos mostrando se o gramado sintético ajuda ou não os jogadores, se é prejudicial ou não aos joelhos, aos tornozelos, etc.
3: Não há nenhum opinião.

0: O que tem. Lembra do gramado do Palmeiras antes da troca,
1: horroroso.
0: Que tava horroroso? Os jogadores, toda vez que alguém ia jogar lá, postava foto com a chuteira cheia de um negócio que parecia Durepox, né?
1: Isso. Durepox, você foi longe, hein?
0: Gostou,
1: existe,
0: né?
1: Existe Durepox ainda?
0: Ah, eu acho que existe.
1: Durepox, nossa, meu pai usava isso em 13 anos de Cristo, velho. Durepox, é verdade. Todo mundo tinha em casa um Durepox, né?
0: Pois é. Eu não, ó, existe, sim. Tem pra vender aqui no Google, viu?
1: Olha,
0: então
1: só,
0: existe.
1: Que beleza. Nunca
0: branco,
1: mais vi.
0: Branco eu nunca vi, só o cinza, né?
1: É,
0: eu usava nas
1: é
0: aulas de física, eu usava Durepox.
1: É mesmo? Uhum. Nossa, meu pai... caiu um muro em casa. Não, foi Durepox aqui. Quebrou um vaso. Ah, tem Durepox. O João quebrou o braço. Durepox. Era tudo Durepox naquela época, né?
0: É, bom, enfim, minha opinião, viu, Capela?
1: Tá tudo certo. A gente respeita a opinião de cada um e tá tudo certo. E o mais importante é ouvir. Eu quero mandar um abraço, sabe pra quem? Gabi Mastroene, ouvinte fiel desse programa. Ô Pedrão, eu quero dividir rapidamente em um minuto, não vou tomar mais de um minuto do programa, até porque eu fiquei muito pé da vida na semana passada. Nós tentamos aqui, lembra, falar com a Tiffany, falar com a CBV, falar com o COI, falar com todo mundo envolvido aí nessa questão da Tiffany, porque agora o COI não permite, nunca permitiu, e a CBV abraçou a ideia do COI, que a Tiffany tem que ter uma outra categoria para jogar, mas a Federação Paulista de Vôlei permite que ela jogue nesse campeonato ainda. Tá uma confusão gigantesca, e nós tentamos abordar esse tema no domingo passado. E eu fui numa farmácia aqui pertinho da Band comprar um remédio, e encontrei a Gabi Mastroene, que tá fazendo a transformação, a mudança, né? E eu fiquei muito feliz de receber a mensagem dela, porque é um assunto muito delicado, né? A gente tem que ouvir as pessoas. Eu acho que a gente precisa ouvir as pessoas. E aí eu debati rapidamente com ela, já era de madrugada, eu tava morto também. Porque ela tava ouvindo e ela falou: cara, eu lamento muito que vocês não tenham conseguido ouvir ninguém. E ela concordou com a opinião, porque ao mesmo tempo que a gente abre o espaço, abre o leque para que o debate aconteça, as pessoas não querem falar. Então aquela tal de pluralidade de ideias, de opiniões, de debate, de aceitações, elas não existem, uma vez que as pessoas não topam da entrevista. E não é nem entrevista, por que isso? Porque aquilo é um debate. A gente tratar o assunto como ele tem que ser tratado. Um assunto sensível, porque é o seguinte, o que vão falar? Homem é homem, mulher é mulher. Tudo bem, você pode pensar assim, mas será que a gente não poderia ouvir o outro lado também para poder entender onde que a gente pode chegar? Você pode continuar com a sua opinião. E tá tudo certo, não tem problema nenhum. Agora, eu só lamento muito que as pessoas que pedem o espaço e falam que a mídia não abre o espaço para elas, quando a gente escancar o assunto, ninguém quer falar. E foi muito legal que uma trans ouvinte do programa me encontrou, mandou mensagem agora aqui no chat do YouTube. Um abraço para você, Gabi. Obrigado aí pela atenção na farmácia. Ela também lamentou que ninguém se posicionou. Então também, não vou mais fazer força nenhuma. Se quiserem, o espaço tá aberto. Mas a gente não vai ficar mais a semana inteira se assando, falando com o COI, com o CBV, com as ex-atletas, com as jogadoras, com a Tiffany. Ninguém quer falar, Pedrão. Tá tudo certo, cada um no seu mundo, tá certo? É por aí?
0: É por aí, com certeza. Concordo com você, Capela, 100%.
1: Tá tudo bem, irmão?
0: Tá.
1: Tô te vendo meio aí, meio...
0: Não, tô separando a participação do ouvinte aqui.
1: Dormiu bem à noite, Pedrão?
0: Dormi, viu?
1: Dormiu? Foi dormir que hora?
0: Dormi. Não fui dormir tarde, não. Fui dormir umas 11h30, por aí.
1: Pô.
0: Tive um aniversário ontem, né? Inclusive, um parabéns aí a Carol, que foi aniversariante, namorada do meu amigo Guilherme.
1: Boa.
0: A gente foi no aniversário dela ontem.
1: Barzinho?
0: Não, foi no salão de festas do prédio.
1: Opa,
0: que ela
1: PIB
0: mora.
1: Alto.
0: Isso. Que aí, vai. Aqui perto, aqui no Morumbi.
1: PIB altíssimo.
0: E, enfim, me diverti bastante.
1: Aqui, muito bom. Aqui, ó. Estamos apresentando o Durepox Esportivo Bandeirantes. Valeu, Edu. Um abraço pra você. A Wonder tem Durapox também, com certeza. Não tenha dúvida disso. Um abraço pra galera da Wonder também. Valeu, Gabi. Mandou mensagem mais uma vez aqui. O Clay Batista do Nascimento. Acompanhando vocês muito tempo. Adoro muito o Domingo Esportivo. Muito obrigado. Valeu. Mariceu tá por aqui. Nosso querido Edu Sandro Soares. Ele fala assim, ó. Capela, participei pela última vez quando vocês estavam na Rua Javari. Ele tá em Portugal. Tenho saudade de ver em loco o futebol local com duas comidas típicas e família reunida. Ah, mas você consegue fazer em Portugal também, né? Não tenho dúvida disso. Eu nunca estive em Portugal, gostaria de estar um dia. Mas falam que Porto é um espetáculo. Ele já esteve em Portugal, ô Pedro?
0: Nunca fui, mas quero ir. Sabe, Capela, eu tenho, assim, eu quero muito viajar, né? O mundo, rodar o mundo, conhecer todos os lugares. Conheço muito pouco ainda.
1: Qual o lugar mais longe que você foi?
0: É, eu fui para os Estados Unidos uma vez, né? Então acho que é.
1: Disney.
0: Fui para Disney e legal, fui. Lá, eu, né, tenho um amigo que mora, foi fazer faculdade. Aliás, o pai dele trabalha.

0: Trabalhava aqui, foi realocado para Houston, né? Legal. E eu fui visitar ele lá uma vez também, já fui para Houston. É bem legal também,
1: legal,
0: Houston.
1: Né?
0: Mas é uma cidade, assim, zero turística, né?
1: É.
0: É uma cidade grande,
1: funciona,
0: assim, e tal. Funciona,
1: lá,
0: exatamente. Mas não tem parque de diversão, nada disso. E aí,
1: Houston não tem um Six Flags? Uma coisa
0: não,
1: assim?
0: Fica em San Antônio.
1: Ah, tá.
0: A gente foi, mas aí teve que pegar um ônibus ali.
1: Ah,
0: mas
1: eu sabia aí, que tinha um negócio lá perto.
0: Tem uma, são umas 3 horas de viagem, mas dá pra ir, né? Tranquilamente.
1: Dá, o Six Flags é legal.
0: Six Flags é o melhor
1: Six
0: parque
1: Flags
0: que tem.
1: Six Flags é muito bom,
0: é,
1: cara.
0: De montanha-russa.
1: É legal.
0: E tem o Busch Gardens também, né? Não, que é top.
1: Tem uma de madeira que você sai de lá sem coluna, velho. Não, é. O Busch Gardens é um espetáculo, né? O Busch Gardens eu fui internado quase.
0: Por quê?
1: Tive que deitar numa maca lá a última vez que eu fui, velho. Eu fui de verdade. Tava, sabe o que é? Vazio. Vazio. O parque tava vazio. Eu falei, gente, o que aconteceu? Tá tendo aqui um apocalipse zumbi? Porque não tinha ninguém no parque.
0: Chegamos, que dia que você foi? Você lembra?
1: Uma terça-feira.
0: Não, sabe por que eu perguntei isso? Porque quando eu fui pro Six Flags de San Antônio, que eu tava comentando aqui, eu fui no dia 3 de julho. Então o parque tava vazio também. Porque dia 4 de julho é o dia da independência dos Estados Unidos, né? Então o parque tava vazio dia 3.
1: Putz, cara, não lembro. Eu só sei que tava vazio. E aí pra você ter uma noção, tinha uma montanha russa, que era uma de tigre lá, não sei se você já viu. Chita, sei lá que diabo que é aquilo.
0: É, a mais rápida do mundo, né?
1: Essa aí.
0: É.
1: Porra, legal pra cacete, né? Aí eu peguei, fui a primeira vez. Aí não tinha ninguém na fila, eu falei pro cara, quem mais tem? Tipo assim, pô, não vou pegar a fila de novo. Não, fica aí. Aí eu fui de novo. Eu posso ir de novo, pum. Na quarta vez, já me deu uma pontada. Já era o momento de sair. Só que eu falei, quando eu vou aproveitar, cara, poder fazer todas essas montanhas russas sem fila? Eu falei, eu vou mais uma vez. Na quinta eu já fechei o olho. Fechou o olho, ferrou. Quando você fecha o olho numa montanha-russa, irmão, você pode ter certeza que a casa caiu. E a minha caiu também. E não só caiu, como minha pressão caiu, tomei um tombo na saída. Verdade, cara, deu tela azul. Que travou o Nintendo, era tirar a fita e assoprar. Peguei e caí pro lado no meio daquelas plantinhas, sabe, bonitinhas. Aí minha esposa, amor, amor, que aconteceu? Não consegui nem falar. Aí aquela coisa, né? Estava lá eu, depois, quando acordei, deitado, com uma blusa seminu no ar-condicionado, né? Uma coisa maravilhosa. Já consegui recuperar, quer dizer, acabou meu dia no parque. Gastei uma moeda pra ir 5 vezes a mesma montanha-russa e acabou meu parque. Você fica com dor de cabeça em parque de diversão ou não? Você gosta?
0: Olha, faz tempo que eu não vou, né, Capela? A última vez que eu fui foi em 2018, que quando eu fui pra Houston, né, com esse meu amigo, assim. Mas não me lembro de ter dor de cabeça, não. Mas eu me divirto bastante,
1: eu
0: viu?
1: Eu também me divirto.
0: Nesse dia aí em específico, né, que eu fui... É, enfim, era moleque, sou moleque ainda, né? Mas era muito mais moleque, tinha 18 anos naquela época. É, a gente ficou acordado até tarde e aí a gente tomou. Cara, os Estados Unidos é uma coisa maluca, né? Os caras têm tudo no supermercado e eles têm um energético que é tipo um negócio super forte, né? Um energético mega forte, que dá 5 horas de energia extrema. E aí a gente tomou horroroso, terrível, péssimo sabor, mas a gente aguentou o parque, né? A estadia no parque. Só que chegou ali, foi começando a passar o efeito daquele mega energético. Cara, eu comecei a quase dormir, capotar, assim, nas montanhas russas, né? E como o parque tava vazio, a gente passou exatamente por essa mesma situação. A gente ia e rodava de novo, sabe? Dava pra ir 2 vezes seguidas na montanha-russa, porque não tinha ninguém na fila nos esperando. Um abraço, inclusive, ao meu pai, essa vez que a gente foi pra Disney, né? A gente foi no SeaWorld e aí chegou lá pra ver o show da Shamu.
1: Encontrou o Ulisses lá, não?
0: Não, não encontrei o Ulisses.
1: Mas foi ver o show da Shamu.
0: Enfim, aí a gente chegou lá pra ver o show da Shamu. Cara, meu pai escorregou, caiu no chão, quebrou o cóccix
1: Não, mentira, não pode ser.
0: Juro por
1: não
0: Deus,
1: pode
0: velho. Ser. Juro.
1: Você tá brincando? E aí,
0: juro.
1: Velho?
0: Ah, daí a gente voltou pro Brasil, ele voltou mega desconfortável.
1: Com o cóccix quebrado? Como é que ele veio sentado no avião, velho?
0: Cara, veio sofrendo, mas veio, velho.
1: Nossa.
0: E aí chegou, porque eu acho que... Enfim, eu não lembro, assim, qual foi o problema que a gente teve lá e tal. A gente voltou, e aí chegou aqui, daí ele fez o tratamento, né? Mas ele sofreu esse acidente. Nossa. Aí e torceu o joelho.
1: Meu Deus,
0: e quebrou o cóccix.
1: Zebra, velho. Seu pai tem quantos anos?
0: Meu pai, agora, ele é de 72, ele tem 54.
1: Boa, grande Marcelão, um abraço pra ele aí. Com cóccix quebrado e tudo mais. Bom, é o seguinte, nós vamos agora colocar algumas declarações do meio de semana, tá? Daqui a pouquinho teremos as nossas primeiras entrevistas, tudo ao vivo, viu, gente? Tem nada gravado hoje, tudo ao vivo. E a gente vai começar a repercutir alguns debates aqui, pra daqui a pouquinho colocar a opinião do ouvinte. Alexandre Matos, que eu acho que faz um trabalho horroroso, mais um no futebol brasileiro, falou sobre Neymar e a ausência no jogo do meio de semana contra o Palmeiras por causa do tapetinho. Será que foi só por causa do tapetinho, Matos? Fala aí.
2: Legal falar dessa situação do Neymar. Deixar claro que o Neymar tá 1000% disponível pro Santos sempre. Neymar jogou contra o Atlético ano passado no gramado sintético, certo? Hoje aqui, uma questão que o nosso calendário é muito insano, né? É, principalmente o Santos, que conseguiu de novo com a competência, principalmente o departamento de futebol, comissão técnica, jogadores, enfim, todo mundo do clube, né? Os funcionários da Vila, enfim. O Santos está em três competições, então a gente está jogando em três dias. É difícil, até para aqueles jovens de 18 anos. Haja vista, vou falar pelo Santos. Gustavinho estava machucado há pouco tempo, voltou no jogo passado. Bom tempo, jogo passado começou na reserva. Enfim, por quê? Exatamente por cá. Eu tô falando de garoto de 18, 19, 20 anos. Neymar, né, nós já sabemos, é um excepcional, um dos maiores jogadores da história do futebol mundial, não só brasileiro. Ele tá com seus 33, 34 anos, enfim. Então a gente tem que preservar ele em algumas situações. Então, de comum acordo com a comissão técnica, direção de futebol, achamos melhor essa preservar, até porque nós temos um duelo contra o Corinthians em Itaquera no domingo. Quarta-feira, o jogo da volta na nossa casa, onde a gente precisa de todo mundo, em especial o Neymar sempre. Então, questão de estratégia, questão de entendimento de comissão técnica, agora ele está 100% disponível, jogaria aqui com maior tranquilidade, como vamos botar as coisas no devido lugar. Uma coisa é a pessoa gostar, outra coisa é ela ser profissional e cumprir. Ele já deu essa demonstração jogando contra o Atlético ano passado no campeonato sintético.
1: Bom, essa declaração do Matos foi à GETV. Importante deixar claro que o Matos, ele é o maior passador de pano sobre qualquer assunto que envolva o Neymar. Se o Neymar, ele for pra rua e der um tiro em alguém, eu me arrisco a dizer que o Matos vai falar: não, mas veja bem, olha só, acho que foi um acidente, acho que escorregou da mão. Porque é uma passação de pano inacreditável. Ele, como diretor esportivo, que eu acho ele péssimo, por sinal, como diretor esportivo, não tenho nada contra a pessoa, índole, caráter, não conheço, também não faço questão de conhecer. Analiso só a questão profissional. O que me chama a atenção aqui é como não tem comando o Santos Futebol Clube. O Santos é um clube sem comando. Eu tenho o maior respeito e até carinho pelo presidente, o Marcelo Teixeira. Eu gosto muito do presidente Marcelo Teixeira. Mas eu reconheço que a gestão dele é uma catástrofe. A gestão dele acabou. Nós teremos eleições no fim do ano. Se eu sou o Marcelo, eu peço a antecipação da eleição. Pede pra sair, cara. Não tem a menor condição de você comandar. E outra coisa, na última sexta-feira o Santos emitiu um comunicado oficial desmentindo, batendo em jornalistas que estavam falando disso e daquilo. Uma vergonha. Eu não leio, ó, eu já falei aqui, a não ser que o Capriotti, que é o nosso coordenador aqui, ele exija que eu leia uma nota oficial no ar, aí eu leio. Mas eu me recuso a ler notinha oficial de clube de futebol. Bando de covarde. Bando de covarde. Não tem um cara com corrones pra chegar numa entrevista coletiva, sentar a bunda na cadeira. E aí, rapaziada, perguntem aí o que vocês quiserem. Eu tô aqui pra responder. Vamos lá. E vamos debater. Agora, sempre atrás de notinha oficial daqui, nota oficial de lá, nota oficial de não sei o quê. E eu não tenho também nada contra o Neymar, que eu sei que tem uma tropa, né, dos Neymarzetes. Eu não sou nem o cara que odeia e muito menos o cara que só elogia. Eu analiso o atual momento. O atual momento do Neymar, do cara ter se recusado a jogar no meio de semana, foi uma vergonha. Uma vergonha para a instituição Santos Futebol Clube. E a maior vergonha também é o dirigente não poder falar sobre o seu ativo. Há um contrato do Neymar que os caras não podem falar sobre ele. Onde já se viu isso? Quem aceita fazer uma coisa dessas? Nem o Pelé, na época brilhante, quando comandou o Santos, no maior clube do mundo, maior time do mundo, ganhou tudo. O Pelé ficou acima da instituição. Hoje o Neymar está acima do Santos. E sabe o que vai acontecer lá na frente? Eu estou falando agora. Capela está falando agora e já estou falando faz tempo. Essa dívida impagável, que o Santos não vai pagar, porque não tem potencial de receita para pagar, sabe o que vai acontecer? O Santos vai se ver no momento que ou ele dá, literalmente, a instituição para o Neymar, para a família e para a empresa, ou a família Neymar coloca daqui a pouco o Santos na justiça e aí, cara, a casa caiu. Não dá mais. E aqui está falando um cara que não é santista, mas que ama o Santos porque ama a história do futebol. E se eu amo a história do futebol, eu amo o Santos. Porque o Santos é história. Santos é sinônimo de história. E a gente não pode deixar que o Santos ele entre cada vez nesse buraco, nessa areia movediça sem fim. Então, declaração do Alexandre Matos, a pergunta que fica é a seguinte: será que o Santos, com o seu peso, com a sua camisa, com o seu tamanho, e a pergunta que eu faço, Será que o Neymar vai jogar o jogo de volta na Vila Belmiro? Dá pra reverter, Cuca, que o seu trabalho também, por sinal, é bem ruim, hein?
3: Focar no brasileiro. Domingo é o Corinthians, outro grande adversário. Nos remontar, juntar forças um do outro, de onde a gente puder, de todas as formas. O momento vai ser duro, porque nós não representamos bem ao clube, ao torcedor, e isso aí é inadmissível, principalmente para o torcedor, ele tem toda a razão, e nós temos que nos fortalecer mais, né? Em todos os sentidos. Domingo é outra competição, é outro jogo, e daí a gente vê o que acontece domingo para pensar na quarta-feira. Mas futebol, tudo pode acontecer.
1: É, eu acho que nem mesmo o torcedor mais... como é que eu posso dizer? Otimista, mais fanático, vai. Acredita que o Santos possa virar esse jogo contra o Palmeiras. Porque assim, foi 3, mas era pra ter sido um 6, cara. 6, 7, não seria nenhum absurdo.
0: Ficou barato.
1: Barato, barato. O Santos não jogou nada. E aí vem o Cuca, né? Então, mas nós estávamos com o jogo controlado aonde, Cuca? Para, Cuca. Para, meu. Aonde, velho? Sabe, é isso que eu falo, a gente tava aqui, né, no apito final, pô, eu fiquei revoltado aqui, porque o torcedor... Gente, deixa eu explicar uma coisa. Não é porque nós temos aqui isso aqui, ó, que é o poder do microfone. Nós temos isso aqui, é um poderoso, é um objeto poderoso, o poder do microfone. A gente fala, e eu acho que a gente é muito democrático, porque a gente coloca o povo pra falar também. Capela, não concordo com você, a gente coloca o áudio do cara aí, da moça aí, não tem BO nenhum. Mas vocês entendem tanto de futebol quanto a gente... porque vocês acompanham, vocês gostam, vocês torcem. A diferença é que eu tô falando aqui. A minha diferença pra você é só que você talvez seja no carro, em casa, no trabalho, eu tô aqui. Entendeu? Porque a gente pode debater de futebol à vontade. Às vezes com mais ou com menos argumento. Não importa. Aí vai o treinador, depois de ter tomado um pau, porque foi um pau. Foi um pau, bem dado. Pau. De 3 a 0. Era pra ter sido 6 ou 7. Aí ele chega na entrevista coletiva e fala: ah, então, mas até tomar o primeiro gol, nós estávamos com o jogo controlado. Aonde controlado, meu querido? Aonde controlado? Controlou o jogo em nenhum momento. Foi um pau do início ao fim. O Santos estava bem no jogo. Sabe quando complicou? Quando o juiz apitou a partida. Início do jogo. Aí o Santos começou a se complicar. Até o aquecimento estava legal. Começou o jogo, a casa caiu. Então eu me coloco no lugar do torcedor, porque ninguém consegue entender como que vocês podem ter uma oratória que não bate com a realidade. Eu quero saber, Cuca, quem é o maior responsável pelo atual momento? Pra mim, a diretoria, que deve pros jogadores, contrata mal, não tem transparência, viu, Matos? Deveria ter com o torcedor, porque isso é respeitar o torcedor. Sem transparência não há respeito. E o Cuca, hein? De quem ele acha que é a maior culpa, o maior responsável pelo atual momento do Peixe, que joga hoje contra o Corinthians e Itaquera? Fala, Cuca.
3: Não, eu hoje, qualquer crítica em relação a nós, a mim, vocês têm toda a razão, porque quando você perde um clássico de 3 a 0, não tem justificativa, e nem eu quero achar justificativa para isso. O maior responsável sou eu. Se as coisas não fluíram como eu imaginei, é porque foi erro meu, e eu assumo a responsabilidade maior da derrota, lógico, né? Que o jogador também tem participação, isso é óbvio, todo mundo sabe, mas eu assumo sem dúvida nenhuma a maior parte também. O que vier de crítica, principalmente o torcedor do Santos, tem toda a razão. A gente tem que entender que jogos decisivos assim, a gente tem que jogar melhor, tem que ter mais espírito, mais alma, e quem sabe mais pra frente ainda a gente possa entender melhor em outras competições também, ou na própria competição na quarta-feira que vem.
1: Bom, assumiu a responsabilidade. Tem um ouvinte que perguntou aqui se eu mandaria o Cuca embora, que é o Renan Silva. Renanzinho, um abraço pra você aí em Santos. Ai, cara, eu não acho que o problema seja só treinador. Você pode colocar o Guardiola. Vamos lá, pega o Guardiola, coloca no Santos, acho que ele vai fazer um trabalho mais aceitável, tô deduzindo aqui. Mas ainda assim, vai levar o Santos até onde? Ao título da Copa do Brasil? Não. Ao título da Sul-Americana? Tampouco. A não cair no Brasil? Aí acho que sim. E eu acho que a realidade do Santos é lutar contra o rebaixamento até o fim. Não tem time pra cair, e vou além. Eu tava no jogo aberto essa semana e a gente debateu bastante. Inclusive abrimos uma enquete aí, tá? Uma enquete pra você no chat do youtube.com/radiobandeirantesoficial. Mais de 500 aparelhos conectados conosco aí, ó. Torcedor, você é contra ou a favor o gramado sintético? Podem votar aí que daqui a pouquinho a gente mais pra frente acaba colocando aí as parciais. Mas o time do Santos não é ruim, cara. O time do Santos não é ruim. Por exemplo, não teria pago 70 milhões o Rolaser. Mas é um jogador bom. Gabigol é um jogador bom. Neymar, nem preciso falar. Barreal é útil. Veríssimo é um bom zagueiro. Luan Pérez é um cara que quebra um galho legal na zaga também. Não é o ideal. Acho que as laterais do Santos são um problema. Já há muito tempo com o Escobar. Na direita, Igor Vinícius. Aí o Davizinho, que outro dia entrou numa fria gigantesca. O Mike, que não jogou por lá. Então, assim... O meu ponto de vista é, o Santos ele tem problemas, eu acho que é um meio campo que tem o tal do Oliva, que é um bom marcador. Marcador, o Santos precisa de um cão de guarda. João Schmidt tá mal, Arão tá mal. E o Cuca deveria mexer, agora não. O Cuca adora colocar o Arão na zaga, aí põe o João Schmidt, aí acaba preterindo o Oliva, que é o único cara que consegue correr nesse meio campo. O Bom Tempo, que agora só começou a jogar mais com o Cuca, já deveria ter sido titular desde o início da temporada. Então assim, cara, tem muita coisa pra melhorar no Santos. Respondendo a pergunta do ouvinte, ainda não mandaria o Cuca embora. Ainda não mandaria. Eu acho que o maior problema é a gestão. Ou no caso, a indigestão do Santos Futebol Clube. E em relação ao Palmeiras, se o Santos tá quebrado, se o Santos tá mal das pernas, por outro lado, o Palmeiras tá voando baixo. E Abel Ferreira aproveita pra responder se ele vai ou não poupar jogadores a semana que vem no jogo de volta da Vila Belmiro, depois do Verdão ter metido 3-0 em cima do Santos da Copa do Brasil. Fala, Portuga!
4: O nosso elenco está bem enxuto. Pena que temos dois ou três lesionados que nos dariam outras soluções, mas nós sabemos, nesta maratona que é os jogos que temos, é fazer a análise e perceber o que é que tem o Arias, perceber o que é que tem o Gomes. Já vos disse, não vou descansar ninguém, vamos apostar tudo em todas as competições e no final vamos ver o que é que nos toca.
1: Boa, Abel, maravilhoso. O Abel deixou bem claro que ele não vai poupar jogadores. Agora me chamou a atenção o seguinte, ó. Prestem atenção nas primeiras frases do Abel nessa resposta. Aí depois eu travo, ó.
4: O nosso elenco está bem enxuto.
1: Bom, mais uma vez, atenção.
4: O nosso elenco está bem enxuto.
1: Cara, se o elenco do Palmeiras está enxuto, imagina dos outros clubes, velho. Imaginem os outros clubes. Grêmio, Inter, que estão mal das pernas, que por sinal fizeram um jogo ridículo nesse meio de semana, e falaremos disso já já. Se o Palmeiras está com o elenco enxuto, com uma dívida super equilibrada, com investimento gigantesco, com jogadores de excelência, imaginem só os outros clubes. Mas o Abel deixou bem claro, e eu acho que ele faz certo, não vai poupar jogadores, até porque, gente, jogadores vieram de uma pausa da Copa do Mundo, tem data FIFA no começo do mês que vem. Quer dizer, o calendário é ruim para todo mundo, mas ainda assim dá para muita boleirada descansar e focar nas competições que vem aí pela frente. Por sinal, eu queria falar rapidamente sobre o presidente do Internacional. Já que eu citei a dupla Grenal, a dupla que fez um jogo terrível nesse meio de semana pela Copa do Brasil, 0-0, com muita briga, discussão, problema na arbitragem do Ramon Abate Abel, o presidente Alessandro Barcelos, que faz uma gestão tenebrosa, ele aproveitou para dar uma pistolada e bateu boca com jornalistas na entrevista coletiva. Se liga aí.
5: Eu não sei, não lembro, se tu fizesse a mesma crítica em outros anos de contratações, talvez muito mais caras do que essa, que também não deram certo. Eu não lembro. Talvez tu tenha feito e eu esteja sendo injusto contigo. Para começar por aí. Erros e acertos acontecem no futebol e não é só no Internacional. Nós erramos e eu assumo os erros. Mas eu tenho absoluta certeza que tivemos mais acertos do que erros. E mesmo nos erros, eu te provo financeiramente que enquanto eu fui presidente do Internacional, a balança positiva é muito maior do que a negativa em venda e compra de atletas. Não é pouco maior, é muito maior. Tu pega exemplos porque tu quer fazer um recorte para o teu público, para te ficar muito bem com eles, mas em cima de mim tu não vai te criar mais. Tu vai respeitar. E sobre as minhas responsabilidades, eu assumo todas elas. O clube está na situação que está, por uma dívida histórica, da qual eu fiz parte, aqui como presidente, e estou lutando dioturnamente para achar uma solução. E esse é o contexto, e se eu não contextualizar, nós vamos achar que é só o Internacional que vive um momento difícil no futebol brasileiro. E não é. Eu tenho participado de movimentos nacionais buscando solução conjunta para todos os clubes que estão literalmente quebrados. Literalmente quebrados. Então aqui nós vamos ter que ter cuidado com isso para que a gente ache as nossas soluções, assuma os nossos problemas, tentaremos resolvê-los, mas sem criar factoides, muitas vezes pontuais, para justificar o todo. São problemas estruturais, são problemas do clube, e nós assumimos, eu assumo isso, Hernandes. Eu assumo isso, como presidente, como mandatário. Mas eu não posso aqui, e nem quero aqui, fazer uma discussão ampla do período, porque nós vamos ter um momento para fazer isso. É, eu gostaria de fazer isso, inclusive, para que a gente possa ser cada vez mais transparente com aquilo que é a formação da nossa dívida hoje, com aquilo que, como que ela se deu, quais são os credores que foram pagos e quais os credores que estão para serem pagos.
1: Pouco da declaração pistola do presidente Alessandro Barcelos, né? Que achou que o jornalista lá o desrespeitou. Quem que é o jornalista? O Ernest?
6: Alexandre Ernest.
1: É, que acabou questionando o presidente, né? Porque você quer um recorte, que você quer vender pro seu público e tal. Ô, Alessandro, você deveria ter aí a noção que a sua gestão é uma das piores da história. Eu só não falo que você é o pior presidente da história do Inter, porque tivemos o Vitório Pífero, né? Que foi pífio, por sinal. Dá pra fazer até o trocadilho com o sobrenome desse sujeito, que não deveria nunca mais pisar no Internacional. É, até porque foi comprovado muita coisa contra ele de uma péssima gestão, não só a gestão temerária, como outras cocitas más, né? Mas o Alessandro Barcelos, na questão de incompetência, ele ultrapassa o limite do aceitável. E vem com uma pompa, vem com uma petulância, vem, sabe, com uma margem para poder colocar o dedo na cara do outro e falar que não, que é isso, não, que é aquilo, como se não tivesse responsabilidade alguma. Vocês aumentaram a dívida aí, na sua gestão há quanto tempo? Que o Inter só passa vergonha. Que o Inter luta contra rebaixamento, que por sinal entrou na zona de rebaixamento ontem, né? O Inter chegou a entrar, vou passar já o Z4 e o G4. Uma vergonha. E por falar em outra vergonha, o que os clubes e os times e os jogadores protagonizaram nesse meio de semana, eu não sei se você, ouvinte internauta, assistiu ou ouviu na Bandeirantes o clássico Grenal. 0-0, não tivemos grande jogada, só tivemos briga, confusão. É, polêmica de arbitragem, que era pro Carlos Vinícius ter sido expulso, sem dúvida alguma. Você expulsaria o Carlos Vinícius aí, ô Pedrão?
0: Sim.
1: Tranquilo, né?
0: Tranquilamente.
1: Já tinha amarelo, largou o aço em cima do Bruno
0: Gomes.
1: Eu
0: vi muitos gremistas, inclusive da imprensa, falando que não concordam com o primeiro cartão amarelo.
1: Opa, como não?
0: Do Carlos, o primeiro, da discussão.
1: Ele puxou o calção
0: sim,
1: do Bernabéu.
0: Mas, já que o cartão amarelo foi dado, não dá pra não expulsar, né? No segundo lance, a cotovelada é claríssima na cara do Bruno Gomes, lateral direito do Internacional. Cartão vermelho. Poderia, inclusive...
1: Você daria o amarelo?
0: Daria.
1: Eu também daria.
0: Daria.
1: Porque ele já estava procurando, ele já estava batendo boca com o Maripan, com o mercado.
0: Ele muito mais preocupado no jogo com isso do que em jogar bola,
1: claro,
0: né?
1: Claro, claro.
0: Inclusive, a grande chance do Grêmio cair no pé dele, nossa, ao invés dele finalizar, ele tenta driblar o mercado que rouba a bola dele, né?
1: Exatamente. Bom, então, o jogo foi ridículo, a declaração do Barcelos está aí, e tem um outro lado. O nosso querido Paulo Pelaipe, dirigente do Grêmio, fala sobre Luiz Castro. O Luiz Castro, se não classificar o time nesse clássico Grenal da semana que vem, vai ou fica, hein, Pelaipe?
7: Não, não venceu fora. Realmente, tudo na vida tem limite. Tá certo? Nós estamos apostando no treinador, nós estamos dando condições de trabalho. Nessa semana ainda chegou o Danilo Barbosa. Nós fizemos essa reformulação que eu falei pro Jason e nós acreditamos no trabalho e os resultados também tem que vir. Então nós vamos ter agora dois jogos decisivos pela Copa do Brasil, vamos ter o jogo contra a Chapecoense, que são jogos importantes e os resultados tem que vir. Se os resultados não vierem, nós vamos sentar, vamos conversar, tem um vice-presidente de futebol, tem um presidente, conversar com o treinador, a gente conversa sempre com o treinador.
1: Bom, deixa claro então que ele só não foi demitido antes porque a multa rescisória do contrato é altíssima, quer dizer, teria que pagar os vencimentos até o fim do vínculo do Luiz Castro com o Grêmio, e é uma grana altíssima que hoje, infelizmente, o Grêmio não tem. Então, assim, olha só o que virou a dupla Grenal na mão de péssimos gestores, hein? Uma coisa impressionante. Fizemos um balanço rápido aqui sobre a dupla Grenal, o clássico entre Palmeiras e Santos, Santos e Palmeiras agora, e tem do outro lado a vitória do São Paulo, que não vencia mais de 10 jogos, hein? 10 jogos sem vencer no Campeonato Brasileiro, venceu ontem, 2-1, mas tem a polêmica da arbitragem. Dorival Júnior disse que não viu, e o Wagner Mancini ficou pé da vida. Você marcaria o pênalti de ontem, Pedro Cohen?
0: Não marcaria,
1: Capela. Não marcaria, por quê?
0: Acho que não foi pênalti. Acho que tem a mão do Luciano antes do lance, né? É, eu não teria dado aquele pênalti, não. Acho que é escandaloso, inclusive, escandalosa a marcação do pênalti pro São Paulo na noite de ontem, mas também não tem muito que a gente possa fazer, né? Se o Daronco, que tava apitando a partida, viu o pênalti e deu, não tem muito que a gente possa dizer. O Luciano não tem nada a ver com isso, foi lá e marcou o gol do São Paulo, né? São Paulo e Vasco, que ganharam ontem, Capela, dois dos três únicos times que não tinham vencido ainda, né, no retorno não, né, desde a volta da Copa do Mundo no Campeonato Brasileiro. É, sobrou só o Inter. Nossa. Agora, que ainda não ganhou, e o presidente tá mais preocupado em discutir com o jornalista do que dar jeito nesse time dele, que tá pra cair hoje, pega duelo dificílimo do Inter.
1: Bahia hoje, fora, de, Bahia casa, fora de casa, porque o Vasco, com a vitória de ontem, o Vasco, ele pula três posições, abre tá o primeiro time fora da zona de rebaixamento, 16º colocado, e o Inter foi empurrado para a zona da degola, 17º, 25 pontos.
0: E apesar do Vasco ter jogado ontem e o Inter só jogar hoje, essa vitória do Vasco deixa os dois com a mesma quantidade de jogos. Isso. Porque o Vasco teve os playoffs da Sul-Americana, a repescagem. Então, no 0-0, né, o Vasco tá melhor do que o Inter na tabela do Campeonato Brasileiro.
1: Tem toda a razão. Ontem tivemos Galo 2, Vitória 1. São Paulo venceu o Bragantino pelo mesmo placar, 2-1. Vasco fez 3-1 no Cruzeiro. E hoje, daqui a pouquinho, 11 horas da manhã, em 5 minutos, a bola rola para Atlético Paranaense e Fluminense. Bom, Dorival, e aí? E o pênalti? E a arbitragem? O que você tem a dizer, hein, Dorival? Se fosse contra, era madeira na coletiva.
8: É, outro dia nós jogamos contra o Curitiba e nós também tivemos um pênalti que escandaloso, não marcado. E a gente fica sem ações. Em determinados momentos acontecem a favor, em outros momentos contra. Eu entendo que o Mancini deve estar sentindo. Vou ter que analisar ainda também a jogada, ainda não vi a jogada claramente, para que eu possa ter uma opinião um pouco mais direta e mais segura. Mas isso vem acontecendo com muita frequência. São Paulo deixou pontos importantíssimos aí no meio do caminho, com erros assim abismais de arbitragens. E não foi só em um único jogo, não. É, talvez essa nossa situação tivesse sido minimizada em determinado momento se nós tivéssemos atitudes corretas de arbitragens diversas ao longo de partidas. Então, eu acho que todos nós estamos passando por um momento como esse.
1: É como eu costumo brincar aqui, né? Mas brincar falando sério, a banca dá e a banca recebe. E, infelizmente, a verdade é essa aí. Um dia o seu time é beneficiado, outro dia o seu time é prejudicado. Quando você é prejudicado, você vai para a entrevista coletiva e solta os cachorros. Quando o seu time é beneficiado, você se cala e finge que nada aconteceu. Não, veja bem, não vi. Ah, não, olha só, mais para frente a gente vê. Não tenho nada a comentar. Ah, mas na semana passada fomos roubados, entre aspas, também. É o modus operandi do futebol brasileiro, mas que a arbitragem está protagonizando cada vez mais lances bizarros, pitorescos e históricos da pior forma possível, isso tá. Mas o São Paulo venceu e precisava dessa vitória para conseguir não só dar uma respirada na tabela de classificação, mas também, obviamente, dar aquela escapada, ficar longe da zona de rebaixamento. Do outro lado, o Pedro Cohen, nós temos a declaração aqui do nosso querido Wagner Mancini, bravo com a arbitragem, que marcou o pênalti em cima do Luciano.
9: No mesmo lance, o Luciano cai e segura a bola com a mão. E este lance, será que ninguém analisou? Para mim, o pênalti do São Paulo hoje, o primeiro gol que originou, foi uma vergonha. Vergonha. Eu, como um cara que estou no futebol há mais de 40 anos, eu sinto vergonha quando isso acontece e poderia ter sido a meu favor, que eu sentiria vergonha também.
1: Bom, colocamos todos os lados aí, como pede o bom jornalismo. Mancini Pistola, Dorival contemporizando, ouvimos Abel, ouvimos Cuca, ouvimos Matos, muita gente passou pelo microfone da Bandeirantes ao longo da semana e a gente tentou fazer aí um resumaço para você nessa primeira hora de Domingo Esportivo Bandeirantes. Vamos fazer o seguinte, vamos de break político agora e na volta ao vivo a gente vai colocar a sua participação através do nosso WhatsApp 11 999 048756,
10: 11 999 048756,
1: e a participação, claro, da galera que nos assiste no youtube.com/radiobandeirantesoficial. Um abração pra todos vocês aqui, ó. O Mariceu, o Douglas, com R, não é Douglas, é Douglas. Capela, arbitragem vergonhosa, estão ajudando o São Paulo para não cair, o que é isso? Tá bravo aqui o Douglas. Valeu, Edu, um abraço para você. Regina Faravula, manda mensagem para nós aqui sempre também, muito obrigado. Jair Vieira Leal, o nosso querido Luiz Henrique Neto, valeu, Luizão. O Rita de Cássio também, o pessoal comentando, cornetando, debatendo. E o pessoal bravo com a arbitragem aqui, o Daronco é uma vergonha. Tá falando aqui o ouvinte através do nosso YouTube. É, pra fazer o quê? É o padrão do atual momento da arbitragem. 11 em ponto, Marco Quintes no microfone da Bandeirantes. Break político na volta, sua participação e depois ao vivo e exclusivo. O presidente Reinaldo Carneiro Bastos da Federação Paulista de Futebol vai conversar conosco aqui no Domingo Esportivo Bandeirantes. Até já!
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0: Estamos de volta, Domingo Esportivo Bandeirantes, 11 horas e 5 minutos. Ó, estamos aguardando aqui o presidente da Federação Paulista de Futebol, Reinaldo Carneiro Bastos, vai entrar conosco no ar. Alguns assuntos importantes, cara, muito importantes, que precisam ser tratados aqui, projetando melhorias no futebol de São Paulo, até porque o Paulistão vem aí já na virada do ano, e também, claro, o atual cenário do futebol brasileiro. Eu vou revelar para vocês, só não vou poder revelar, obviamente, a fonte. Eu estava na Copa, junto com a Band aqui, nesse último Mundial nos Estados Unidos, encontrei com um dirigente do futebol brasileiro muito importante. A gente não chegou a almoçar, né? Mas estava naquela correria, a gente se encontrou no restaurante, em mesas diferentes. Aí eu fui lá, cumprimentei, até sentei na mesa um pouquinho lá, tomamos um rápido chopp e batemos um papo aí de 20 minutos por aí. E ele me falou uma coisa muito importante. Que se as bets saírem do futebol, muitos clubes vão falir. Porque a situação já tá feia com as bets, com o investimento delas. Se elas saírem, como é que fica o negócio, né? Eu tô vendo aqui, eu inclusive li, antes de entrar no ar aqui, a PL do vereador João Jorge. Um projeto de lei rápido, de duas páginas aqui, deu para ler rapidinho antes de entrar no ar. E assim, cada um com seu embasamento. E os clubes aqui de São Paulo também estão se abraçando, porque... juntando aqui o que eles recebem de investimento, estamos falando aqui de mais de 350 milhões de reais. Então acho que esse assunto também tem que ser abordado aqui. Claro que tá tudo certo, cada um vai falar uma coisa. Eu acho que bet é um absurdo, Capela, não tem que divulgar. Capela, não vejo problema, porque isso acontece no mundo inteiro, né? As bets, elas estão inseridas no mundo inteiro. No Brasil não é diferente, mas há ruim na vidas, etc e tal. Cada um com seu ponto de vista. Sou o cara mais democrático do mundo aqui. Eu acho que tá aberto para todo mundo. Você pensa assim, tá certo. Você pensa errado. Se você pensa diferente, não tá errado. E vida que segue. Temos o presidente, Reinaldo Carneiro Bastos, que deveria ser o presidente da CBF. Tudo bem, presidente? Um abraço pro senhor. Bom dia, que prazer.
1: Bom dia, Capelanza. Muito obrigado pelo convite.
0: Tudo bem, presidente? Faz tempo que a gente não fala. O senhor sumiu, presidente. Tudo bem aí?
1: É verdade. É verdade. Faz tempo que a gente não se fala mesmo. Eu só escuto suas histórias através do... O grande Ulisses Costa.
0: Isso, Ulisses Costa. O senhor já comprou presente pro Ulisses? Aniversário dele é amanhã, viu?
1: Você vai?
0: Não sei. Não... Ah, tá, ele mandou o convite, né? Pô, o cara tá de brincadeira. Ele fecha um bar numa segunda-feira à noite. Quer dizer, ninguém trabalha na terça-feira, né, presidente?
1: Ninguém.
0: É que a vida de narrador, ele fica bravo que eu falo. A vida de narrador é tranquila. Pô, trabalha na quarta, no domingo, segunda e terça de folga. Sabe como é que é, né, presidente?
1: É mais fácil.
0: Exato.
1: Sem dúvida.
0: O presidente, é o seguinte, temos alguns assuntos importantes aqui a serem tratados. E eu queria começar já o nosso bate-papo com essa informação, né? Eu estava lendo aqui antes de entrar no ar, como eu disse, um projeto de lei do vereador falando sobre essa questão, que é um projeto que proíbe publicidade das bets na cidade de São Paulo. E os clubes estão se mobilizando, porque, como eu falei há pouco, durante a Copa encontrei com um dirigente importante que me falou nessas palavras categoricamente: se as bets saírem do futebol brasileiro, que já está quebrado, muitos clubes estão quebrados, com dívida mais do que bilionárias, impagáveis, se o investimento da bet sair desse clube, como é que ele paga as contas? Já não está pagando com o investimento sem, então a casa cai, não, presente. O que, que o senhor pode falar sobre essa questão?
1: Eu acho que algo sério, é algo importante. A gente não pode negar o que a bet faz às pessoas que são viciadas, como tem um viciado em álcool, viciado em drogas, tem um viciado em jogo, que compromete toda a receita familiar dele e prejudica toda a cadeia que se sustenta através dele. Então, o problema existe como existe do álcool, do cigarro e por aí afora. A gente precisa entender algumas coisas. 80% do dinheiro da bet não é nas apostas. É no cassino, naquele tigrinho da vida. Então, isso é algo que a gente precisa também não pesar a mão só no futebol para resolver um problema que existe sim, que a gente tem que ficar atento sim, mas não é algo só do futebol. Como você sabe, a bet demorou muito tempo para ser regulamentada no Brasil. Se instalaram milhares de bets. Uma parte menor das bets ficou legalizada. As outras todas continuam existindo. Se você começar a dificultar só as legais, você vai continuar o jogo vai continuar e vai incentivar cada vez mais a chegada das bets clandestinas, que não geram nenhuma receita para o país. Então, é um conjunto de fatores que precisam ser analisados com calma, precisam ser analisados com equilíbrio e com bom senso. Sobre essa lei que está na Câmara Municipal, né, que deve ser votada em 2 ou 3 semanas, a Câmara Municipal funciona da seguinte forma, Capelanes. Tem a primeira votação que vai o projeto de lei como o vereador propôs. E tem a segunda votação, que entram as emendas, entram propostas, sugestões. Essa sim é que é necessário que todos nós do futebol possamos agir. Eu conversei com o vereador João Jorge, ele na segunda votação ele vai ouvir o futebol, vai ouvir clubes, vai ouvir as federações, vai ouvir todos os segmentos envolvidos, para aí depois sim ele o projeto, o definitivo, caminha adiante.
0: Até porque, presidente, se isso passar, haverá uma disparidade gigantesca aqui, porque os outros estados vão continuar com isso, com investimento e tal. Os outros clubes aqui de São Paulo, principalmente aqueles que não estão bem das pernas, e aí estamos falando de São Paulo, Santos e Corinthians, a gente tira desse bolo Palmeiras, que vai muito bem. Como é que faz? Porque sem futebol, sem dinheiro, dificilmente se faz futebol. Se não dá para fazer futebol, como é que dá para fazer alguma coisa decente?
1: Isso é o mais grave. A regra não vai ser para todos. Nós temos 5 clubes na Série A do Brasileiro. 3 são da capital de São Paulo. Eles, sem essa receita, eles, com certeza, aqueles que estão numa situação financeira mais difícil, vão se afundar, e aquele que está numa situação boa vai deixar de ter o poder de disputar títulos. Esta é uma realidade, porque não é uma regra isonômica. Então a gente precisa entender que se a lei for para todo mundo, é muito ruim. Se a lei for só para a cidade de São Paulo, é um desastre.
0: Eu também acho, eu realmente acho isso. O pessoal obviamente se manifesta aqui nas redes sociais. Aqui o Ayrton Marques, ele fala assim, ó, as bets devem ser tributadas, todos precisam olhar com atenção nos espaços, pelas cabines de imprensa, nos estádios, terem uma melhor zeladoria. Eu acho que é uma questão, presidente, eu não sei se o senhor vai concordar, é uma questão de educação, que infelizmente nós não temos no país, né? A gente tem uma dificuldade muito grande com isso. Tenta-se, através do Ministério da Fazenda, informar, orientar os apresentadores, as pessoas que trabalham, os influencers, explicar como é que funciona, mas infelizmente muita gente entende que vai ser a minha nova fonte de receita, fazer aposta, fazer esse tipo de investimento. Não é investimento, é para ser uma diversão, como acontece no mundo inteiro, e agora é uma nova realidade, é o novo normal aqui no Brasil, não, presidente?
1: Exatamente, não é uma diversão, não é fonte de renda. Quem acha que vai ganhar dinheiro com bet está redondamente enganado. Eu acho que a gente pode tomar uma série de atitudes, tanto o governo, como as bets, como os clubes. Eu acho que o governo pode restringir mais, através do CPF, quem pode jogar. Eu acho que a gente tem que fazer junto, as bets, os clubes, a federação, no caso aqui de São Paulo, campanhas de educação, ir a clubes, falar com jovens, falar com adultos, falar com a comunidade, para alertar do tamanho do problema que é se endividar nas bets. Pela lei, eu e ninguém da federação, ou ninguém de clube, pode jogar, apostar. Nem familiares. Então nós todos, na Federação Brasileira de Futebol, nós entramos no link lá da Receita Federal e nos autobloqueamos. E muitos clubes também fizeram isso, para não acontecer casos que a gente viu por aí de familiares apostarem e essas coisas lamentáveis que têm acontecido. Agora, é uma realidade a dificuldade do povo humilde, o povo que não tem educação, o povo que não chegou a ele o que é a Bet, que ele não vai ganhar dinheiro com Bet, essa informação não chegou a ele. Ele, no momento de desespero, pega o pouquinho que tem e tenta aumentar. Isso não é real, não vai acontecer. Ele vai gastar todo o dinheiro dele nas bets, vai ficar sem o dinheiro. Quem deve jogar na bet é quem tem um dinheiro, separa uma pequena parte para se divertir. Quem vai jogar a vida para ter uma vida melhor, vai ter uma vida horrível.
0: Eu concordo. Presidente, só para poder fechar esse assunto, porque é um assunto que ele é muito quente, porque a votação vai acontecer já na semana que vem, presidente, ou na outra semana ainda?
1: É, ele não deu uma
0: não
1: data
0: definida, ainda.
1: Mas é breve.
0: Não é breve.
1: Não.
0: Tá, então, porque isso aí vai mexer diretamente no bolso dos clubes. Se isso acontecer, olha, eu tô pagando para ver, porque olha só que curioso. A Crefisa esteve estampada como patrocinador master do Palmeiras durante muito tempo com a Leila. E ela tirou e colocou uma casa de apostas, né? E agora, se isso passar, por exemplo, os clubes vão ter que reaver patrocinador master, é camarote com bet, é naming rights, é o caramba quatro aí. O senhor está em contato direto com os presidentes dos clubes aqui de São Paulo? Eles estão otimistas, pessimistas, preocupados? Qual que é a conversa com os dirigentes, os presidentes dos clubes aqui de São Paulo, presidente?
1: Capelães, e o problema não é só a diminuição drástica de receita dos clubes. A dificuldade é enorme se isso passar só na cidade de São Paulo, da forma que está. Você não pode fazer jogos da Sul-Americana, da Libertadores, da Copa do Brasil, do Brasileiro Série A e da Copa do Mundo do ano que vem. Olha o tamanho da encrenca que vai ser. Se você viu, recentemente a CBF mandou ao Cruzeiro, que a lei tinha passado lá, dizendo que ele não mandaria mais jogos no Mineirão, que a lei lá é só em estádio público. E 24 horas depois, o governador veio a público e abriu mão, porque fica desigual. O Cruzeiro tem que jogar no Estádio América, ou se compor com o Atlético Mineiro, que eu acho praticamente impossível. Então, seria seria drástico para o Cruzeiro. E o governador voltou atrás. Então, a gente precisa, e quando o vereador João Jorge nos dá a oportunidade de ser ouvido, nós, os clubes, as metas, a gente vai expor esse conjunto todo de fatores que vai prejudicar muito a cidade de São Paulo para receber grandes eventos.
0: Isso aí vai ser um problema sem dúvida alguma. Bom, obviamente que a gente vai ficar em cima disso, porque não tem data ainda a votação, mas se isso passar, você que é corintiano, palmeirense, santista, São Paulino, o Bragantino, Mirassol aí, principalmente os times aqui de São Paulo, é só da capital ou é São Paulo inteiro, presidente?
1: A lei é só para capital.
0: Só para capital. Então, Mirassol, Bragantino.
1: Ouvir algo que talvez comece a tramitar na Assembleia também, mas não temos assim, nenhum fato de concreto. E há também, lá em Brasília, um movimento, acho que alguém já pediu, lá no STF, algum órgão lá, que o único que pode decidir sobre isso é o governo federal.
0: Bicho.
1: Também é uma outra alternativa.
0: Isso é um problemaço. Nossa, isso vai ser um problema, vai dar pano pra manga. Então, ó, Corinthians, São Paulo
1: muito,
0: e Palmeiras.
1: Muito.
0: Que abram o olho aí se essa votação passar. Eu espero que não passe, porque vai dar uma dor de cabeça. Se financeiramente São Paulo e Corinthians não estão naquelas coisas, sem esse investimento, então a casa cai. Presidente, queria falar sobre um assunto importante com o senhor, que é importante ouvi-lo. E eu me arrisco a dizer que o mundo ficou boquiaberto, estarrecido com a covardia, com a sacanagem que fizeram com o Rafael Claus durante a Copa do Mundo. Naquele jogo dos Estados Unidos, que ele, para mim, corretamente expulsa o Balogun, e aí depois, uma manobra da FIFA, o Balogun joga contra a Bélgica, tudo bem, não adiantou nada, tomaram um pau da Bélgica, foram eliminados, mas o Donald Trump, ele se manifestou publicamente e colocou em xeque a credibilidade de um dos melhores árbitros do país, o Rafael Klaus, que até que prove o contrário, e dificilmente vão provar, não é safado, não é bandido, não é vagabundo, pelo contrário, é um dos melhores, até porque é um cara muito respeitado e isento. E vocês manifestaram, através de uma nota oficial, juntamente com a CBF, com a Conmebol, o apoio a Rafael Klaus. Queria saber se o senhor conversou, porque o Klaus ele nunca mais falou depois desse assunto, até porque a cabeça do cara deve virar um turbilhão. E eu acho que o Klaus deveria ter processado Donald Trump, viu, presidente?
1: Olha, eu conheço o Rafael Klaus há muitos anos. A carreira dele é construída por caráter, por dedicação, por muito trabalho, pelo aprendizado constante que ele busca. É uma pessoa diferenciada, extremamente correto, extremamente detalhista. É um profissional que, quando a idade começou a chegar, ele começou a se preparar de forma mais intensa fisicamente. Ele vai quase que diariamente no NAR, trabalhar com profissionais de altíssimo nível, melhorou sua condição física, eram os hábitos FIFA, a prova FIFA de os hábitos FIFA é muito rigorosa, os hábitos passam com dificuldades, ele passou a passar com sobras. Então, o que eu acho que foi feito com ele foi o pior. Não foi feito com o Klaus. O pior foi a desmoralização do Mundial de Clubes, a desmoralização da FIFA. Porque o presidente dos Estados Unidos dizer claramente que tirou o cartão e insinuar coisa de uma pessoa que foi ser testemunha de um fato, nunca foi acusado de nada, nunca teve nenhum processo contra ele, nada, zero. Ele foi testemunhar sobre um fato. E ele e a gangue dele e os outros, as pessoas em torno do Trump, divulgaram que ele era investigado. É triste, é lamentável. Tive com o Klaus, sim, esteve na federação já duas ou três vezes. Ficou extremamente incomodado, mas o que eu disse a ele: Cláudio, isso é algo que é muito difícil a gente voltar atrás. Porque a FIFA, a Copa do Mundo dos Estados Unidos, foi a Copa do Mundo dos Estados Unidos, não foi a Copa do Mundo da FIFA. Então, você tem que continuar a sua carreira em alto nível, porque a gente não pode dar razão a essas pessoas. E ele está indo em jogos extremamente difíceis e complicados. Ele está indo apitar hoje, se não me engano, Cruzeiro Atlético de semana que vem, mas de Copa do Brasil, teve lá no Bavi. Então, ele continua a sua carreira, tem uma marca? Tem uma tristeza? Tem, mas que ele não está misturando o apoio da família, o apoio da federação, seus colegas de equipe, da CBF, da Conmebol, fez com que ele respirasse fundo e continuasse andando, caminhando em frente.
0: Ia ser muito curioso, né? Eu achei, assim, um assíncio que fizeram com o Klaus, né? Porque, é como o senhor falou muito bem, não dá pra voltar atrás. Mas ia ser, no mínimo, curioso. Imagina só, o Klaus processando Donald Trump, né? Ele nem sequer passou pela cabeça, porque como é que chega, né? Imagina assim, chega uma notificação, árbitro brasileiro coloca o Trump na justiça. Não tem nem como, né, presidente? Mas algo acho que deveria ter sido feito. Pelo menos vocês se mobilizaram, porque o que foi feito, né? E aí, uma vez dito isso aí pelo Trump, muita gente toma como verdade, né?
1: Ele tinha chance concreta de fazer a final.
0: Ah, é? E depois? Depois desse assunto aí.
1: Mais escalado, né?
0: Exato. Depois desse negócio, nunca mais escalaram o Klaus, né?
1: O que é pior ainda para a FIFA, né? Não adianta só falar, tem que agir, dizendo que está do lado, né? Teve mais uma quantidade de jogos que ele faria com tranquilidade e ele não foi mais escalado.
0: É, tem toda a razão. Presidente, eu vou pedir 2 minutinhos só do seu tempo, que a gente tem um break político, que 2 minutos, e aí vou voltar com o presidente até pra gente fazer mais 2 perguntinhas e finalizar aqui o nosso bate-papo. Agradecer o Departamento de Comunicação da Federação Paulista de Futebol, o Lucão, o Bernardo Itter também, principalmente, um abraço pra ele. 2 minutinhos só, o presidente, e a gente volta pra poder finalizar nosso papo, tá bom, presidente? Valeu, 2 minutinhos, até já.
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1: Chegou ao fim o martírio de Seringueiros, que viram seu mais representativo e importante líder, Chico Mendes, ser assassinado por uma covarde tocaia.
2: Depois de 4 dias de julgamento, em dezembro de 1990, foi anunciado o veredito contra o fazendeiro Darli Alves da Silva e seu filho, Darcy Alves Pereira, acusados do assassinato de Chico Mendes.
1: O pai da família, Darli Alves da Silva, foi condenado a 19 anos de reclusão. E o filho Darcy Alves Pereira, há 19 anos e 6 meses. Esse julgamento realizado na pequena Chapuri, coração da cidade, da selva amazônica, serviu para projetar mais uma vez o mais.
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2: O primeiro título mundial do São Paulo no Japão veio em 92, ao derrotar o Barcelona por 2-1. 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
3: Raí! A cobrança ensaiada, a falta cobrada em dois toques. O Zubizarreta ficou estático. A bola rolada para Raí, na segunda toque, na segunda medida, no segundo toque.
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5: Estamos de volta agora, 11h27, de volta com uma entrevista exclusiva. Quero agradecer a paciência do presidente Reinaldo Carneiro Basso, presidente da Federação Paulista de Futebol. Eu tô bravo com o senhor tinha que ser presidente da CBF, viu, presidente?
6: CBF tá muito melhor, Capelanes.
5: Ah.
6: Muito recheada de profissionais, é óbvio que estão iniciando um trabalho. Não vamos esquecer do que tudo que a CBF viveu.
5: Verdade.
6: Nas últimas décadas. Vexames, páginas de polícia, banimento da FIFA. Foi um horror, um terror.
5: É, o senhor tem razão.
6: Está sendo reconstruída a CBF.
5: O senhor tem razão.
6: E passos estão sendo firmes e caminhando.
5: Tenho gostado. Eu inclusive, falei, eu só lamentei uma pitadinha só do trabalho do Samir, que é o seguinte: é legal, acho que você tem que mexer no fair play financeiro, falar do calendário, dar uma ajustada a outra aqui. Não gostei da mudança da Copa do Brasil ser final única, acho uma porcaria, mas a gente respeita a opinião, só espero que talvez seja repensado, mas pelo menos ele está mexendo em coisas importantes. Só acho que deveria ter se posicionado depois da Copa do Mundo, depois que apareceu aquele negócio, né? Eu não tenho, viu, presidente, para deixar bem claro aqui ao vivo, já falei isso aqui em off e ao vivo. Eu não tenho nada com vida pessoal de cada um, quero que se exploda. Se o cara tem 15 filhos, se o cara tem 3 amantes, dane-se. Mas acho que ele deveria ter dado uma declaração importante ao público para poder explicar se é comum usar o dinheiro da entidade para isso, se usou, se não usou, para ter mais transparência, coisa que até agora o trabalho dele tem. E eu acho que está mexendo realmente em pontos que os ex-presidentes que passaram por lá não mexeram. Por falar em mexer, presidente, federação...
6: Vamos lá, dois pontos, presidente, fique à vontade. Que você falou. É, final única. Eu fui uma das pessoas que opinei várias vezes sobre fazer a final única. E vou te explicar por que eu tenho
5: esse ponto de vista. Diga lá, presidente, estou curioso.
6: Longe de querer ser o dono da verdade.
5: Não.
6: Quando você faz final com dois jogos... A final não é sua. A final é do estádio, do local onde o mandante faz o jogo. E é um terror você fazer o último jogo com... aqui, por exemplo, aqui em São Paulo, é uma torcida única. Aqueles 10% lá de pessoas que se libera para...

0: para o outro equipe. Vamos pensar um pouquinho, dois jogos aqui em São Paulo. Portuguesa, Sport e Palmeiras. A Portuguesa deu metade dos ingressos para o Palmeiras. Nós tivemos uma festa em São Paulo, o estádio completamente lotado, com as duas equipes torcendo. Nós fizemos uma final em Novo Horizonte, em que metade do estádio foi cedido os ingressos para o Palmeiras. Estádio lotado e. Agora, são jogos de menor risco, de torcidas diferentes, torcidas que não são inimigas. Então, eu acho que tem que fazer num local neutro e deixar fazer como foi feito em Brasília. Se enche o estádio com torcedores das duas equipes. Uma festa que o dono da festa, no caso da CBF, tem poder para ditar as regras, para exigir um comportamento, para fazer chegar antes, para fazer das coletivas, atender patrocinadores. E foi por isso, Gabriel, que eu defendi. Quanto ao presidente Samir, eu acho que o presidente Samir não tocou mais no assunto, porque, cara, isso machucou muito a esposa, os filhos, a família dele. E ele quis encerrar esse assunto definitivamente. Ele não usou o dinheiro da entidade, isso está lá comprovado. Nós tivemos uma reunião na CBF lá depois disso, tudo mostrado. Ele não usou. Mas para ele é muito dolorido, muito difícil voltar a falar neste assunto. Mas, de novo, o futebol brasileiro vai crescer, vai evoluir, as coisas estão caminhando para dias melhores. Tem muita coisa para fazer, e uma delas, Cabelé, temos que educar dirigentes, treinadores, executivos, atletas, para se respeitar durante os 90 minutos. Está lamentável a postura das pessoas. Agora tem revolta até quando o árbitro acerta. Tá triste, viu, Capelanes?
1: Tá, eu concordo 1000% com o senhor. Só para trazer um outro, acho que é um bom debate, né? Nada melhor do que ouvir um presidente da federação para poder expor que gosta da ideia de uma final única. É o meu ponto de vista, viu, presidente? Aí eu vou falar como um ex-sócio torcedor. É porque assim, eu me coloco no lugar do sócio que ele tem lá, né? O dinheirinho dele contado mês a mês para conseguir ter o acesso ao ingresso e o jogo. A gente está criando uma cultura futebolística no país e no continente que o torcedor, se ele não tem um poderio financeiro, ele tem aqueles 200, R$ 150 para pagar o plano para ter acesso ao ingresso. Mas ele não tem, talvez, o dinheiro para comprar uma passagem para ir cruzar outro estado, cruzar o Brasil para ver o time jogar. A gente está criando uma cultura futebolística que o cara praticamente não vai mais assistir o time dele ser campeão na frente dele. Que a Libertadores é final única, Sul-Americana, final única, Copa do Brasil, agora final única. Daqui a pouco ele só vai ter o prazer de ver o time dele ser campeão do estadual, né? E do brasileiro, muitas vezes, o cara é campeão no sofá. Então, esse é só o meu ponto de vista. Mas eu compreendo e super respeito, né? É uma questão de final única. Você ter aí o estádio dividido, pelo menos essa é a ideia. A CBF ter mais controle, e menos aquele clima de guerra que muitas vezes é criado, daqueles 10% que ficam lá, escancarados, né, num cantinho. Enfim, é um debate. Eu não quero mais tomar tanto tempo do senhor, presidente, que o senhor daqui a pouco tem almoço, tem aquela correria toda que a gente sabe. Eu queria só fazer mais uma pergunta para passar para o Pedrão e a gente fechar sobre algumas mudanças também, né? Porque o Campeonato Paulista vem aí para o ano que vem. Nós tivemos um novo formato introduzido esse ano, que eu achei maravilhoso, bem melhor que dos últimos anos. E eu queria saber do senhor se tem alguma novidade prevista aí para o estadual que vai rolar no começo do ano que vem, presidente.
0: Nós estamos esperando a CBF divulgar o calendário. Nós continuamos contando com a CBF para viabilizar uma 12ª data. Nós estamos em contrato com o Neto, que é o diretor de arbitragem da CBF, para ver se é viável colocar o semiautomático no Paulistão. Nós estamos, depois dessa dificuldade com as Casas Bahia, nós estamos procurando um novo name right para o Paulistão, mas a equipe comercial da federação é muito competente de marketing comercial. Já estamos trabalhando, temos interessados, mais de um, e a gente não vai ter dificuldade neste quesito. Então vamos preparar os hábitos cada vez mais e melhor. Começaremos no mês de setembro os pré-conselhos. Vamos falar com os clubes A1, A2, A3 e A4 sobre tudo que está acontecendo, sobre o que a gente vislumbra para 2027 e começar a que todos se preparem, seus orçamentos, seus estádios, lembrar eles que cada divisão, a exigência de gramado, de estádio, de iluminação é diferente. A gente tem um departamento de infraestrutura que está fiscalizando, está visitando todos os estádios e gramados. Temos uma parceria com a CBF de um projeto de gramados, que foi um sucesso aqui em São Paulo, que é um sucesso aqui em São Paulo. Então, agora aquele trabalho, Capelanes, que o torcedor não enxerga muito na imprensa, é de montar a estrutura para fazer um grande show, um grande espetáculo. E vamos fazer.
1: É, até porque o Campeonato Paulista é um case.

0: passado, em 2025, desde que ele voltou. No Brasileirão e no Paulistão, né, muitos gramados são sintéticos, de grama artificial. Hoje o estádio do Palmeiras é assim, o estádio, o Pacaembu é assim, né, e enfim, outros estádios espalhados pelo Brasil também, Arena Barueri e por aí vai, né. Eu queria saber como a federação enxerga essa pauta, né, se existe alguma discussão interna sobre o assunto, se vocês pensam em algum momento ou proibir ou entender exatamente de que forma funciona o gramado sintético. Se existe, por exemplo, uma regulamentação no sentido de o gramado tem que ter uma qualidade tal para pelo menos X, né, para ser utilizado nos campeonatos da Federação Paulista. É mais sobre isso mesmo, para entender como funciona a discussão do gramado artificial dentro da Federação Paulista de Futebol.
1: Pedro, bom dia. A federação vai proibir o gramado ruim, o gramado desastroso, seja ele sintético ou seja ele natural. Eu converso muito com o Dr. Moisés Cunha, um profissional da área de medicina extremamente competente, respeitado, que foi o médico da FIFA aqui no Mundial, que é professor, doutor em várias universidades do mundo, e ele me disse que não existe até hoje nada comprovado de que você se contunde mais, que você se machuca mais no sintético que no gramado. É óbvio que o sintético ruim machuca, o atleta sente, sim, e o gramado ruim, esburacado, também. Também. Quando o Palmeiras, que a W Torre, começou a demorar, na minha opinião, para fazer a troca do gramado, ficou lá uma situação que o próprio grupo de atletas do Palmeiras e sua direção estavam desconfortáveis. Mas com esse novo modelo que chegou, que é o mais moderno, a gente tem tido até de adversários colocações positivas sobre o gramado sintético. A minha posição é clara: é o gramado tem que ser bom. Se a gente um dia tiver todos os gramados naturais em ótimas condições, de alto padrão, a gente pode sentar na cadeira para falar sobre o sintético. Hoje, não dá.
2: Então, só para fechar, a federação, dentro do estadual, ela vai ter a prerrogativa de não permitir a realização de um jogo depois de uma inspeção num gramado que não tiver condições plenas, é isso?
1: Exatamente. Nós já fizemos, na série, no Paulistão e do A2, a gente já tem um nível de gramados que não nos proíbe de... a gente não precisa agir com a interdição. Eles já trabalham muito, a gente acompanha o trabalho dos clubes, a gente tem um engenheiro agrônomo que acompanha o trabalho dos clubes, então a gente tem uma qualidade de gramado muito boa. Mas a gente já teve jogo de acesso de A4, jogo de acesso de Copa Paulista, jogo de decisão de Copa Paulista, todas saindo dos seus estádios e indo jogar em outro local, porque o gramado não há uma vida. A gente vê, toda hora a gente está interditando um gramado e arruma e faz uma tarefa, faz uma correria junto com o clube para melhorar aquele equipamento. A gente já faz isso, Pedro, O gramado ruim, a gente não só interdita, mas a gente manda o nosso time lá inteiro para botar ele em condições de novo.
2: Olha, muito bom, importante, né? Porque tá um debate eterno aí, gramado sintético, natural, o que prefere, o que não prefere. Gramado tem que ser bom, independentemente da situação. Presidente, ó, foi uma honra.
1: Sabe que eu tô otimista com a Copa do Mundo Feminina, Pedro?
2: Diga lá, presidente, sobre a Copa
1: do Mundo
2: Feminina. Porque
1: o Mineirão, lá em Ceará, não são... O próprio Maracanã não são gramados maravilhosos, né? E com a FIFA entrando, seus profissionais cuidando do gramado, ela vai nos devolver gramados em excelentes condições.
2: Tomara. E aí eu vou falar para o senhor só um rápido debate, já é liberar o senhor, mas o senhor falou sobre a Copa do Mundo Feminino, importante. Eu não acho que foi correta a paralisação do calendário masculino, viu, presidente? O senhor acha que deveria paralisar mesmo tudo ou dar sequência?
1: Tem que parar tudo, Capelães.
2: Tem que parar, presidente.
1: Tem que parar tudo. Você não pode ter uma regra. O futebol feminino precisa ser respeitado como o masculino. Os olhares precisam estar para aquela competição. Como é o Mundial masculino. que não tem jogo nenhum. Como é que você pode comparar o crescimento de um esporte, futebol feminino, se você está concorrendo com jogos do brasileiro A, B, C, então, diluindo a atenção? Não, mas... não é justo nem um pouco com o futebol feminino.
2: É que é um debate sensível esse, porque aí eu me apego no seguinte: o futebol feminino, infelizmente, aí eu falo infelizmente, é, para deixar bem claro, quem gosta de futebol feminino, quem não gosta, tá tudo certo, só que eu acho que todo mundo tem que ter a possibilidade de jogar. Independentemente se você gosta ou não, todo mundo tem que ter o direito e a possibilidade de jogar. Show! É que no futebol brasileiro, infelizmente, falo com dor no coração, o futebol feminino ele é sustentado pelo futebol masculino. E eu acho que muitas vezes para você tentar atrair um público, aí entendo o que eu quero dizer, um público, você poderia fazer algo no mesmo estádio, por exemplo, joga o masculino uma hora, duas horas antes, terminou, o cara já fica para poder assistir o futebol feminino, ou vice-versa. Como nós tínhamos presente, o senhor pegou essa época, os aspirantes. A gente via muito da molecada com a bola rolando antes do profissional, o que era maravilhoso, que hoje em dia não existe mais, justamente por essa questão. É porque o gramado... Pô, hoje se tem uma tecnologia maravilhosa, incrível, naquela época não se tinha e dava pra jogar. Por que não fazer esse tipo de coisa? Você estimular. Você vai automaticamente prender um público que talvez não tenha interesse pra poder... Olha, você não tem interesse talvez porque você nunca tenha assistido. Daqui a pouco o cara para pra assistir e gosta. Esse é o meu ponto de vista apenas, presidente.
1: Gabelantes, eu respeito. Você sabe que a claro. Admiração que eu tenho Imagina. Por você.
2: Só um debate.
1: Mas a gente está comparando coisas muito diferentes, Gabelantes. Um esporte que tem 40 anos para um esporte que tem 120 anos. A gente está comparando esportes diferentes. E o torcedor do feminino não é o mesmo do masculino. Se você fazer, depois que acabar um clássico, você fazer um clássico do feminino, vai jogar para um estádio vazio. Porque o torcedor é diferente. Torcedor feminino tem alguns milhares em comum. Mas a grande maioria é um torcedor diferente do mesmo. E se você fizer antes, tem o problema do gramado. Essa época do aspirante, que não é da sua época, é da minha, que eu sou muito mais velho que você.
2: Um pouquinho só.
1: As condições eram completamente diferentes. Você abria o portão do estádio e ia entrando. Se entrasse 10 mil, entrava 10 mil. Se entrasse 45, 50,
2: um por cima do outro.
1: Entrava. É, um por cima do outro. Era um mundo diferente. Para o meu gosto, muito mais legal.
2: É, eu também acho, muita coisa mudou para pior. Presidente, olha, eu quero agradecer, se eu pudesse ficaria com o senhor até 3 horas da tarde aqui falando de futebol, sabe que é sempre um prazer, até porque, de novo, não é puxando o saco, não tenho o rabo preso com ninguém, graças a Deus, mas a gente tem que elogiar aquilo que é bom. E a Federação Paulista de Futebol, até que prove o contrário, e não vão provar dificilmente, faz um bem danado ao futebol e é um case de sucesso sim o nosso estadual. E a gente torce justamente para a novidade. O senhor acabou abrindo para a gente aqui que isso pode acontecer, de ter um semiautomático no ano que vem, no estadual, que já passou da hora de ter na Copa do Brasil, nas outras competições, para acabar essa questão dúbia, se estava na frente, não estava na frente, um corpo à frente, um corpo no meio. Enfim, acabar essa bagunça aí. Então, parabéns pelo trabalho, presidente. Um abraço para o senhor e as portas da Rádio Bandeirantes estão abertas sempre para o senhor, viu?
1: Muito obrigado, eu quero agradecer você que é presidente, ao Pedro, e quero agradecer a todo o meu time da Federação Paulista de Futebol, aos clubes de São Paulo que sentam em volta de uma mesa e debatem futebol, planejam o ano seguinte, a todo o time do futebol feminino da Federação Paulista de Futebol e a CBF, que tem nos dado oportunidades de crescimento. Nós estamos fazendo a Copa Paulista aí com o desafio que a CBF interferiu junto à FIFA para nos autorizar a fazer. Nós fizemos com o apoio da CBF VAR no A2, no A3 e A4 nas partes finais da competição. Então é um futebol mais moderno, mais tecnológico e tratado com mais profissionalismo. Obrigado a você, obrigado Capelani, obrigado Pedro.
2: Obrigado, valeu, presidente. Valeu, presidente. Sensacional. Presidente Reinaldo Carneiro Bastos, ao vivo, exclusivo aqui na Rádio Bandeirantes. Ótimos debates, ótimos posicionamentos, inclusive isso que o presidente falou, acho maravilhoso. E acho que deveria ser introduzido no futebol brasileiro o desafio. Isso aconteceu a primeira vez na história do futebol do mundo. Aconteceu na Copa Paulista do ano passado. E foi muito legal. Uma pena que ainda esse desafio não foi abraçado. O que é o desafio, Capela, que você está falando aí? É a possibilidade do treinador solicitar o auxílio do VAR. Então, o treinador, ele pega, faz um sinal. Por exemplo, vai, o Pedro Coy invadiu a área, driblou o goleiro, caiu. Aí o Pedro, o juiz não deu o pênalti. Aí o Pedro faz um sinal pro treinador dele. Ó, chama, chama, porque o cara tocou em mim. Se o cara não é tocado, e aí ele faz um sinal pro treinador, ó, chama, e não aconteceu nada, ele se queima com o técnico. Então você acaba criando uma educação, uma consciência no jogador, que assim, se for para chamar o VAR, chama quando foi. Porque se não foi, aí a casa vai cair. Você vai ter que se ver aí com o treinador, com os jogadores. Mas enfim, eu super acho, a gente debater futebol é maravilhoso, concordando, por exemplo, o presidente acha que uma final única de Copa do Brasil é legal, eu já vou contra, mas a gente colocou cada um assunto na mesa. Eu acho que o calendário do futebol brasileiro não deveria parar, no meu ponto de vista, durante a Copa do Mundo Feminina, tá? Mas tem muita gente que acha que sim. E tá tudo certo também, o importante é a gente debater. Na volta do break político, a gente volta aqui para colocar a sua participação, uma bateria de mensagens, uma atrás da outra, falando muito aqui no youtube.com/radiobandeirantesoficial, aplicativo Bandplay 107.3 e radiobandeirantes.com.br. Este é o Domingo Esportivo Bandeirantes, sempre aqui na Bandeirantes. Beijo, Brasil!
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2: Estamos de volta, Rádio Bandeirantes, Domingo Esportivo Bandeirantes, 11h51. Seguinte, tem bola rolando. Antes, só quero mandar um forte abraço a todos vocês que nos acompanham. Um abraço no coração do Sérgio. Sérgio, não é Sérgio, Sérgio, com J. Garbulho, de Oswaldo Cruz, tá aqui acompanhando nosso trabalho, mandando mensagem. Eu não gosto de ficar... A gente é meio tonto, né? Porque os caras, eles mandam mensagens tão legais e elogios... E a gente não lê porque a gente não quer ficar se gabando. Ah, imagina, que isso, para. Mas quando os caras xingam a gente é otário mesmo. A gente pega e lê o comentário inteiro do cara, né? Deveria ser o contrário, dar moral pra quem nos dá moral e dar de ombros pra quem tá xingando a gente, né? Mas ainda bem, não tomei uma grande cornetada hoje, né? Foi só falar, daqui a pouco começa a chegar um monte de mensagem. Por falar nisso, meu furacão tá jogando, Pedro Coin. Estávamos na frente, acho que tomamos um empate, é isso?
3: É isso aí, Capela. 34 minutos do primeiro tempo, gol do Leozinho, abrindo o placar pro Atlético lá em Curitiba contra o Fluminense, mas três minutinhos depois, o Hulk marcou o gol de empate do Flusão. Nesse momento, 51 minutos do primeiro tempo, segue 1-1, o Cap tem um cruzamento na área agora, de escanteio.
2: Narra aí.
3: Mas o...
2: Narra aí, meu.
3: Ó, eu não sei quem é esse jogador
2: Leozinho,
3: que tá com a
2: bola. Leozinho, vem do nome, vai, fulano.
3: Leozinho, bola, bota a bola na área, Thiago Heleno vai subir o Fábio.
2: Thiago Heleno?
3: O cara saiu pra inventar. Da
2: 300. Sim, inventa um Thiago, não um Thiago Heleno, né, pô?
3: Aí, ó, o Fábio caiu no chão, tá com as mãos no rosto ali. O Felipe Fernandes de Lima, que é o árbitro da partida, encerra o primeiro tempo. Intervalo de jogo, então, na Arena da Baixada, 1-1 para Atlético Paranaense e Fluminense.
2: Maravilha. Lembrando que teremos outros jogos também nessa rodada cheia de fim de semana. Flamengo e Botafogo, 4 horas, mesmo horário de Corinthians e Santos, com Ulisses Costa para todo o Brasil. Grêmio e Chapecoense, 6h30 da tarde, 7h30. Mirassol e Palmeiras, quem narra esse jogo aí? Não olhei a escala, não vou mentir.
3: Pedro Martelli.
2: Martelli, 7h30, Mirassol e Palmeiras, Bahia e Internacional fecham a rodada, 7h30 da noite. Futebol é na Bandeirantes em 2 minutos. Break político, já a gente volta.
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2: A Conmebol divulgou a tabela detalhada da fase de quartas de final da Copa Libertadores. E o time brasileiro que abre a disputa será o Fluminense. Nas quartas de final, a equipe carioca enfrenta o Platense no dia 8 de setembro, terça-feira, no Maracanã, no jogo de ida. A volta acontece na Argentina. Já Palmeiras e Corinthians fazem seus primeiros jogos no dia 9 de setembro, numa quarta-feira. O Verdão recebe a LDU às 7 horas da noite e o Corinthians visita o Estudiantes na Argentina às 9h30. Para fechar, na quinta-feira tem o Flamengo, que no dia 10 de setembro visita o Independiente del Valle no Equador, fechando os jogos de ida das quartas de final.
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4: Ufa, estamos de volta, Domingo Esportivo Bandeirantes, 11h59, eu tenho um recado muito importante para você, gente, preste muita atenção nisso. 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

0: rapaziada. Eu dei bom dia pra vocês agora do Boa Tarde. Passamos do meio-dia, marcou o quinto sinal da Bandeirantes. Esse domingão maravilhoso, você sabe, aquele pagodinho pra dar aquela esquentada. Ai, Capela, mas eu gosto de rock. Daqui a pouco a gente toca rock, a gente toca tudo que você quiser aqui. Coisa boa, gente, ó, essa entrevista que nós fizemos com o Reinaldo Carneiro Bastos, você vai acompanhar na íntegra, claro, no YouTube, e o presidente da federação tocou em pontos importantes, um deles, preste atenção, tá, isso aqui é um assunto muito sério, envolvendo Palmeiras, São Paulo e Corinthians, ele deu em primeira mão isso aqui, tem um vereador que abriu um projeto de lei, uma PL, que ele quer proibir que os clubes de São Paulo capitão, não grande São Paulo, então não vai atingir Mirassol, Bragantino e Santos, mas clubes da capital não tenham mais a possibilidade de publicidade de bet. Se isso passar, vai feder. E eu digo feder com todos os R's.
1: Vai lá.
0: E aí explico por quê. Porque boa parte desse investimento desses clubes vem de bet, certo? Do investimento. Ai, Capela, mas eu não gosto de bet, faz mal por isso e aquilo. Tudo certo. Isso é um outro assunto. O que nós estamos tratando aqui é que os clubes que já estão numa situação delicadíssima, sensível, Corinthians, São Paulo, Palmeiras menos, é claro, Palmeiras tá bem, mas todos têm um patrocinador fortíssimo de bet. E se essa PL, se esse projeto de lei passar, os clubes vão ter que, obviamente, tirar a publicidade. Tirando a publicidade, não recebem o dinheiro. Não recebendo dinheiro, se já recebendo devem o que devem, imaginem só sem receber. Então, aguardem os próximos capítulos. Eu perguntei para o presidente Reinaldo Carneiro Bastos se tem uma data aí prevista para a votação disso. Ainda não há, mas será em breve. Então, cara, olha... Ai, ai, complicado. Felipe Finas tá aqui, um abraço pra você, mandando mensagem. O Matos Filho, Capela, seu time tomou o gol, é verdade. Falamos aqui 1-1 por enquanto, jogo das 11 horas da manhã. Jogo duro entre Atlético Paranaense e Fluminense. E uma pancada de gente que tá participando com a gente através do youtube.com/radiobandeirantesoficial. Renato Guzon, sempre com a gente aí. Valeu, Renatão, um abraço pra você. Eu vou pra mais um break político. Na volta teremos... Ah, eu vou contar pra vocês. O presidente do Cuiabá, que sempre rende boas manchetes, vai conversar conosco. O Cuiabá, inclusive, sofreu um transfer ban. Virou chacota por muitos clubes rivais. Mas será que o presidente, nesse caso, teve culpa? Essa é a pergunta do milhão. Porque, por falar em milhão, muitos clubes devem não só 1 milhão, mas milhões pra ele. Milhões pra ele. Então, vamos entender já já com o presidente do Cuiabá, ao vivo e exclusivo no microfone da Bandeirantes. Eu volto já, eu prometo.

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1: Chegou ao fim o martírio de seringueiros que viram seu mais representativo e importante líder, Chico Mendes, ser assassinado por uma covarde tocaia.
2: Depois de 4 dias de julgamento, em dezembro de 1990, foi anunciado o veredito contra o fazendeiro Darli Alves da Silva e seu filho, Darcy Alves Pereira, acusados do assassinato de Chico Mendes.
1: O pai da família, Darli Alves da Silva, foi condenado a 19 anos de reclusão. E o filho, Darcy Alves Pereira, há 19 anos e 6 meses. Esse julgamento realizado na pequena Chapuri, coração da cidade da selva amazônica, serviu para projetar mais uma vez o mais...
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3: Atenção, Brasil, bola rolada, Capu pra lá e bateu!
2: O primeiro título mundial do São Paulo no Japão veio em 92, ao derrotar o Barcelona por 2-1. Dois gols de Raí, o segundo de falta. Na Bandeirantes, a narração de Éder Luiz e reportagem de Cândido Garcia.
3: Raí! A cobrança ensaiada, a falta cobrada em dois toques. O Zubizarreta ficou estático. A bola rolada para Raí, na segunda toque, na segunda medida, no segundo toque.
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2: Meio-dia e sete, estamos de volta. Domingo Esportivo, Rádio Bandeirantes. Ah, nossa senhora, velho. Tá feia a coisa. Ô, Carlão, levanta essa câmera aí, Carlão. Não pega esse ângulo meu não, velho. Eu mudei de lugar aqui, ó, pra quem tava com a gente. Isso, Carlão, levanta, levanta. Levanta mais, cara, levanta. Isso, vai, teto. Vai, vai, Carlão, tô brincando. Aí tá bom, Carlão, aí tá bom. Que isso, tô pagando tetinha aqui, tá feia a coisa, velho. Eu mudei o lugar só pra poder explicar que Vitória Vermelha está entre nós. Tudo bem, Vivi? Boa tarde.
3: Boa tarde, Capeia, a todos da Bandeirantes. Tudo certo com você? Correu hoje, hein?
2: É, corri.
3: Que pique, misericórdia.
2: Eu usaria outra vogal no lugar, viu? Que foi um problema esse negócio aí, viu?
3: Cara, tem que usar aquele creminho que eu falei.
2: É, opa, aí é o problema, hein? Não, eu vou falar pra você. Não, eu não tenho problema em explicar. Cara, eu queria poder entender. Porque assim, eu acho que atividade física vai fazer bem pra caramba pra você.
3: Com certeza, é importante.
2: Cara, fundamental. Até porque eu tô novo ainda. Não cheguei na casa 200 ainda, do 40, 50, 60. Aí a casa cai, a gente sabe, né? Tem que se cuidar, né? Mas quem sou eu pra falar em se cuidar? Sempre que eu fiz... faço coisas equivocadas, né? Na questão de saúde. É, como muita gordura, né, refrigerante. Tem coisa melhor do que você jogar uma bola com os camaradas, né? Chegar em casa e sabe aquela Coca-Cola? Que, desculpa, não deveria ter feito mesmo. Chama agora, já fiz também. Que você pega ela trincando, você põe no copo, ela sai que... Aí passa pela sua garganta, rasga a epiglote, ela vai parar no calcanhar, coisa maravilhosa. É uma delícia, né? Mas eu tô tentando agora criar novos hábitos. E aí eu criei um hábito de correr com os amigos, fazer musculação, aquela coisa toda. E eu fui correr hoje, lá na Marginal. 10K, beleza. Fui lá pelo meme, né? Que eu achei que eu não fosse terminar, mas terminei, né? Porque também é muito mental. Só que eu acordei 4h30 da manhã. E cheguei na casa do Garrafa às 5h30. E a largada foi às 6h30. Pô, eu cheguei, eu tava aparecendo... Já assistiu Walking Dead? Já assistiu? Eu tava aparecendo aqueles zumbis do Walking Dead. Eu cheguei morto, sabe? Pô, nhaca, né? Aí eu percebi as pessoas felizes. Felizes!
3: O pessoal posta todas as fotos
2: meu
3: rindo.
2: Meu Deus, é domingo de manhã, verdade. Cara! Você não pode estar feliz. Você não pode respirar bem domingo às 6 horas da manhã sabendo que você... Não é que você vai comer um café da manhã monstro ou você tá indo viajar pra praia. Não, mano. Você tá indo correr 10K. Você vai, tipo, sofrer. Você vai ficar com dor. Você vai ficar cansado. Mas...
3: Calor ainda,
2: mesmo. Calor, velho, calor. Nossa. Não, e aí a gente correu na Marginal, né, num sentido, e obviamente tem que voltar por outro sentido. E aí aquele sol na cara, e aí eu sou aquele corredor que não tenho nada, né? Eu comprei um relógio Smart, gastei R$39 no Mercado Livre, comprei, aqui é 39 conto, você vê que eu tô mentindo. Olha aqui, ó, só. Vagabundaço, né? Por sinal, eu corri 10K, mas ele marcou 7,5, né? Por isso que eu paguei, achei 40 conto. Eu cheguei, ainda bem que os caras estavam marcando na prova, que eu falei, pô, eu corri 10, aqui tá marcando 7,5, mas não tem problema, né? Depois a gente vê aí a configuração da parada. Encontrei Ana Paula Rodrigues, inclusive, falando nisso. Ana Paula Rodrigues esteve lá. Acho que ela correu a meia maratona lá, porque ela tá acostumada a correr maratona, meia maratona. Eu e o Felipe Garrafa e o Heitorzinho corremos 10K. Eu demorei 1h30 e os caras fizeram menos de 1 hora. Mas o importante é terminar e ingerir cada vez mais saúde.
3: É
2: importante
3: começar,
2: é participar. Isso.
3: Se inserir nesse meio, tá certo.
2: Já correste 10K, não?
3: Já não corro nem...
2: Não.
3: Com nada.
2: Nada, nada, nada. Só nada, lenhaca. Nada. Feia coisa.
3: É, não, mas eu
2: e
3: tô
2: uma
3: voltando.
2: Muscula aí, alguma coisa.
3: É, isso aí.
2: Mete o monjarão pra dentro, velho. Qualquer coisa. Não, e aí, por que que eu falei? Porque eu demorei mais do que eu esperava, sabe? Na prova. E aí, não ia dar tempo de voltar pra casa, tomar um banho, me trocar. E aí, eu fui na casa do Garrafa e eu não tava com a roupa da Band, né? Porque a minha roupa tava em casa. E aí, eu peguei emprestada. Carlão, baixa um pouco a imagem aí, ó. Baixa um pouco a imagem. Pode mostrar o pneu aqui, ó. Alô, Michelin, alô, Pirelli, se quiserem patrocinar, olha lá, tá feia a coisa, velho. Eu tô com a roupa do Garrafa, tá apertado, tô com dificuldade pra respirar, mas tamo aí. Tamo aqui, então levanta, agora pode levantar, Carlão. Mostra essa coisa horrorosa, não. Isso, Carlão, você é um monstro sagrado. Bom, turma, é o seguinte, nós temos uma entrevista daqui a pouquinho com o nosso querido presidente do Cuiabá, Cristiano Dresch, vai falar com a gente. Ah, tem uma informação importante, atenção, tem hino do Corinthians aí? Senta o dedo no hino do Corinthians aí, Vitória Vermelho, vambora! Furacão, hein? Gol do Clube Atlético Paranaense, o segundo do Atlético em cima do Fluminense. Atlético agora 2, Fluminense 1. Não consegui ver no rebuliço quem fez o gol. Deixa eu ver aí, festa na baixada, cruzamento, bate-rebate, deixa eu ver. Quem que fez o gol, velho? Ih, posição irregular, será? Não, vai anular, vai anular esse gol aí. Deixa eu ver. Quem que fez o gol, velho? Quem que fez o gol? Benavides. Benavides fez o gol. Me parece o Benavides. Deixa eu ver, no meio da área. A dificuldade, muito cara na frente. Mas me parece o Benavides. Mas acho que vai anular esse gol aí, hein? Tem dois caras do Atlético à frente, será? Luiz Gustavo tava à frente, não sei se participou da jogada. Benavides, ele mesmo. Tirou a camisa, deu pra ver. Maravilha. Atlético vai vencendo o Fluminense por 2-1. Eu quero mandar um abraço aqui ao Alex da Mata. Mandar um abraço pro Alex da Mata, que é o ouvinte assíduo do Esporte em Debate, do Domingo Esportivo Bandeirantes, da Rádio Bandeirantes. E ele manda uma informação importante aqui, ó. Atenção, Ulisses Costa, o aniversariante de amanhã, completando mais uma primavera na sua vida. Ele aproveita para mandar a seguinte mensagem, ó. Neste domingo, dia 30, diante da equipe do Santos, haverá um mosaico 3D no setor leste. Setor leste, ele fica, obviamente, entre os setores norte e sul. É do lado direito, de onde pegam as transmissões, sabe? As cabines de transmissões, elas ficam exatamente na frente desse setor. Setor oeste é dos playboys. Playboys vão lá, os conselheiros e tal, né? E ele traz a informação que haverá um mosaico 3D no setor leste. Chegue com antecedência à Arena do Timão. No momento que o time entrar em campo, levante as tiras e colabore com o mosaico. A vitória no clássico já começa com você fazendo a sua parte. Colabore e divulgue esta orientação, pois a participação de todos é fundamental para realizarmos esta e outras ações das arquibancadas. Contamos com você. Vai, Corinthians! Então tá dada a informação. Muito obrigado, Alex da Mata. Gente boa demais. Ouvinte assíduo. Às vezes não consigo registrar a mensagem dele aqui, que é muita coisa, né? Operar mesa, é microfone, é pensar, é mexer no celular. É duro, vou te falar. Homem não consegue fazer.
3: É muita coisa, não, mas é muita coisa.
2: Homem
3: mesmo
2: não consegue fazer duas coisas ao mesmo tempo. O cara que consegue é um fenômeno. Eu não consigo andar e respirar ao mesmo tempo.
3: É difícil.
2: Não dá. É. Não, mas mulher consegue.
3: Respirar pela
2: fazer
3: boca, né? Porque...
2: Não, esquece.
3: Nossa, aí você fica mais cansado.
2: Exatamente.
3: Ainda, sem fôlego.
2: Exatamente.
3: Exercício.
2: Mas mulher consegue fazer mais coisas ao mesmo tempo. Eu não sei. Eu não posso falar por todos os homens também, até porque acho que a minha capacidade de fazer muitas coisas ao mesmo tempo, ela é ridícula. Mas eu vejo a minha esposa, cara. Minha esposa tá dando TT pra bebê, ao mesmo tempo tá resolvendo o pepino disso, aí de repente tá mexendo no computador daquilo. Eu falei, meu irmão, eu mal e mal consigo falar no celular. Sabe, eu sou o cara meio zumbi. Eu tô no celular, assim, às vezes, aí você fala comigo. Aí eu pego e volto, oi? Pô, não tá ouvindo? Falei, cara, ou ouço você ou olho
3: o celular.
2: É lógico,
3: não dá,
2: né? Não dá. Os dois não dá, né? Não, não, não funciona assim. Mas não tem problema. Quinto sinal tá marcando 12:15. Perdemos o produtor. Eu tô enchendo uma linguiça aqui porque não sei onde tá o produtor do programa. Onde
3: sumiu,
2: está o...
3: também não
2: Cadê
3: vi
2: o produtor desse programa?
3: Sumiu.
2: A Vitória Vermelha assumiu a mesa de som, aí eu peguei e mudei aqui pro lugar do Pedro Coy e até agora eu não sei onde está o nosso
3: agora
2: produtor.
3: Não vi. Ah, voltou,
2: Cadê?
3: Chegou. Falando nele, chegou.
2: Nosso produtor está de volta. O nosso co-apresentador do Domingo Esportivo. Onde você foi, velho?
4: Tava na central ali.
2: Fala no microfone, mano.
4: Tava na central ali com o Carlão, com o Rafinha. Tava tentando... colocando o nosso entrevistado no ar. Hein?
2: Boa, deu certo?
4: Ainda não.
2: Não.
4: Estamos testando.
2: Entendi. No seu tempo, irmão, o programa vai até 1 da tarde, tá?
4: Tá bom.
2: Só pra você saber, o Atlético Paranaense fez o segundo, você deveria ter dado informação e não deu.
4: Foi o Benavides que fez o gol.
2: Exato.
4: Né? Não estava impedido, como você
2: não,
4: de forma errada.
2: Não, aqui, calma. Né? Tinham dois jogadores do Atlético em posição irregular. O Luiz Gustavo, mais um que eu não vi. Aí o Benavides veio de trás. Ok, justo. Tá vendo como você tá errado? Tá vendo? Você tá me pegando, mas não tem problema. 2-1, Atlético Paranaense vai vencendo o Fluminense. Ó, vou te falar aí, ô Pedrão. Me ajuda aqui. Tabela de classificação no momento com essa vitória parcial do Atlético. O Furacão assume a vice-liderança do brasileiro ou não? Opa! O Clube Atlético Paranaense é o vice-líder do futebol do Brasil. Então isso quer dizer que se o Atlético continuar vencendo com 47 pontos, só secar o Flamengo que pega o Botafogo hoje, o Flamengo pode empatar que não passa o Atlético. E se o Palmeiras perder do Mirassol, meu irmão, abra-te o olho, Palmeiras, o meu Clube Atlético Paranaense está chegando para ser campeão brasileiro mais uma vez. Meio-dia 16, mais um break político na volta. Cristiano Dresch, se o Pedro Coin conseguir, nós teremos essa entrevista ao vivo mais uma vez. Até já.
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6: Chegou ao fim o martírio de seringueiros que viram seu mais representativo e importante líder, Chico Mendes, ser assassinado por uma covarde tocaia.
7: Depois de 4 dias de julgamento, em dezembro de 1990, foi anunciado o veredito contra o fazendeiro Darli Alves da Silva e seu filho, Darcy Alves Pereira, acusados do assassinato de Chico Mendes.
6: O pai da família, Darli Alves da Silva, foi condenado a 19 anos de reclusão. E o filho Darcy Alves Pereira, há 19 anos e 6 meses. Esse julgamento realizado na pequena Chapuri, coração da cidade, da selva amazônica, serviu para projetar mais uma vez o mais.
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9: Atenção, Brasil, bola rolada, Capu para lá e bateu!
7: O primeiro título mundial do São Paulo no Japão veio em 92, ao derrotar o Barcelona por 2-1. 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
9: Raí! Ninguém esperava a cobrança ensaiada, a falta cobrada em dois toques. O Juiz Arreta ficou estático. A bola rolada para Raí, na segunda toque, na segunda medida, no segundo toque.
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2: Estamos de volta, Domingo Esportivo Bandeirantes. Rádio Bandeirantes, um abraço para todos vocês que nos acompanham. E é o seguinte, turma, chegou a hora da gente colocar a participação do povo, hein? Eu quero acionar o nosso querido Pedro Coin, porque eu não coloquei por enquanto nenhum áudio. Que horas são? 12:20. O programa começou às 10. Estou há 2:20 aqui, falando sem parar, colocando participação aqui na galera no chat, as respostas importantes durante a semana e trazer mais uma rápida informação. O Atlético Paranaense segue vencendo o Fluminense por 2-1 e agora há pouco quase um gol de placa do Atlético. O Leozinho dá aquela jogadinha de futsal, sabe aquela pisada, rolada que costumam falar? Ele deu uma pisada, mudou a embreagem, quebrou a clavícula quase o jogador do Fluminense no drible. Depois deu uma meia lua, invadiu a área, meteu um corte e finalizou. Quase um golaço do Atlético, vai vencendo a equipe do Fluminense por 2-1. Vamos com a participação do povo. Daqui a pouquinho o Cristiano Dresch, vou abrir o jogo pro ouvinte aqui. O Pedrão tá conversando com ele, mas estamos com um pequenino problema de conexão. Então a gente não vai colocar um áudio ruim no ar. O que o ouvinte não tem que fazer é ficar se assando pra conseguir ouvir a gente. Ó, vocês estão ouvindo legal, é? Estão ouvindo aí, ó? Baixa a trilha aí, Vivi, rapidinho, ó. Quer ver, ó? Tá ouvindo legal aí, né? 100%. Então, maravilha. A gente só vai colocar o áudio, a entrevista ao vivo bonitinha, se ela tiver 100%. Inclusive, não sei se eu deveria falar, mas acho que não tem problema. Nós teremos uma entrevista exclusiva semana que vem com o presidente do Corinthians, Osmar Stable, tá? Vai conversar conosco aqui na Rádio Bandeirantes. Tá confirmado. Quase rolou nesse final de semana, mas até bom passar. Até bom deixar passar. A gente teve bastante coisa marcada também para esse domingo. Mas semana que vem, você vai acompanhar na íntegra o papo com Osmar Stable, vai conversar com a gente. Vai ser uma entrevista, obviamente, gravada. Não vai poder falar ao vivo com a gente, mas não tem problema. Acho que o importante é a gente fazer as perguntas necessárias, importantes. Eu vou estar ao lado do Luiz Sabiani, setorista do Timão. E a gente vai perguntar tudo, absolutamente tudo, pro presidente do Corinthians. Até porque final do ano, teremos eleições, né? Teremos eleições. E o Domingo Esportivo Bandeirantes, eu nem conversei com o Capriotti ainda, mas certamente o Capri vai aceitar a ideia. A ideia é que a gente receba os candidatos à presidência. Não sei se no Esporte em Debate seria o ideal, eu acho, meu ponto de vista, porque o Esporte em Debate a gente consegue fazer uma bela sabatina. O problema, velho, é que o programa tem 1h30. E com os breaks políticos, meu, é assim, tudo certo, né? É, melhor eu não falar muito o que eu penso, né? Mas fica complicado. Vocês perceberam aí que esse domingo a gente tá com bastante carga, né? Graças a Deus, uma carga comercial maravilha e a carga também de breaks políticos por uma questão de legislação. Então, acho eu que no Domingo Esportivo Bandeirantes, se a gente pudesse receber a cada domingo um candidato e disponibilizar, assim, uma hora. Uma hora. Meu candidato aqui, uma hora de papo. Aí no outro domingo, mais uma hora de papo. Ou uma hora e meia, pra ser uma coisa mais... Acho que uma hora dá pra explicar tudo, né? Uma horinha pro Sérgio Aniquian, uma hora pro Rosalá Santoro, uma hora pro Osmar Stables, se ele lançar a candidatura à reeleição, que me parece que não vai acontecer, não sei, vamos aguardar. O Corinthians é uma caixa Pandora, né? Então não dá pra gente cravar nada. Eu acho que seria algo importante já a partir do próximo mês, porque a eleição no Corinthians acontece o quê? Outubro, novembro, ainda sem data? E no Santos a mesma coisa, no São Paulo a mesma coisa. Então nós ouviremos todos os candidatos à presença de todos os clubes de São Paulo envolvidos. Só o Palmeiras que não tem eleição no final do ano, só no ano que vem. Então São Paulo, Santos e Corinthians passando por um momento de bastidor político efervescente. Por falar nisso, vamos com a participação do povo. 11 999 04 8756. Senta o dedo no ouvinte aí, Vitória Vermelho.
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12: Bom dia, Capela. Bom dia, Pedro. Aqui quem tá falando é Paulinho Madi, de Santo Antônio de Posse. Estou em Santo Antônio, né? Terra do craque Neto, mas sou de São José do Rio Preto. É, queria que você lembrasse aí que o América subiu, viu? Da Bezinha para a Série 4. Conforme eu disse a vocês quando participei na véspera do meu aniversário, no começo desse ano. Lembra de mim, Paulinho? É, tivemos uma boa resenha lá, né? Grande abraço para vocês, bom programa. Até mais.
13: Fala, você. Demais da rádio aí, bom dia. Ó, futebol é no gramado natural. Gramado

0: Vem cá, desculpa a minha ignorância, tá? Alguém ainda usa Durepox? É você, Vitória, desculpa a pergunta indigesta, mas quantos anos você tem?
1: Eu tenho 25.
0: Menina
1: nova.
0: Eu sei
1: que você já falou que eu tenho cara de 30, 35.
0: Não, nunca falei isso, De 40, mas... mas você não é da época do Durepox,
1: então,
0: né?
1: Então, quando eu era bem criancinha, meu avô usava Durepox, mas assim, usou só uma vez. Hoje em dia... Nem sei mais.
0: Eu acho que você nem usa mais Durepox, porque hoje em dia você tem tanta... Exatamente, tanta coisa à frente, né?
1: A função, sim.
0: Exato. Mas Super Bonder ainda usa.
1: Sim, sim.
0: Super
1: hoje
0: Bonder?
1: É Super Cola.
0: Super Cola?
1: Super Cola.
0: Porque o Bonder foi pro... Foi pra onde? Foi pro saco o negócio? O que aconteceu?
1: É
0: não,
1: marca,
0: não tô sabendo.
1: Né? Agora é Super Cola.
0: Ah, mudou? Ah, pra mim... E outra coisa.
1: De super colas.
0: Quem foi o antílope... Desculpa quebrar o ouvinte aqui, porque eu quero colocar a participação do povo. Quem foi o antílope que falou que tem que colocar essa maldita Super Bonder, o Super Cola, o Super Caramba 4 na geladeira, velho?
1: É verdade. Que... Junto com o limão.
0: Não
1: com
0: é verdade.
1: Metade de um limão.
0: Não é verdade. O cara que faz isso é um antílope, porque eu já coloquei a minha Super Cola, Super não sei o que lá na geladeira. Você não consegue usar depois. Fica petrificado. Você não consegue mais usar. Eu não coloco em geladeira. Você que tem Super Cola, Super Bonder, Super qualquer coisa aí, deixa no armário, deixa no cano. Não põe na geladeira, que aí é cilada, viu, Bino? Você nunca mais vai usar o negócio. E é caro também, custa mais de 30 conto. Vamos lá.
2: Bom dia, Capela, Pedro e ouvintes. Aqui é Ari Campos da Vila Maria Alta. Isso aí é igual vocês aí na rádio. Se vocês forem escalados para cobrir um jogo lá no campo do Juventus e falarem que não vão porque lá não dá audiência, não dá visibilidade, nada. Né? Só vão querer ir no Morumbi, no campo do Palmeiras e outro campo que dá visibilidade. É a mesma coisa. Isso aí é firula desse pessoal aí. Um abraço para vocês e um excelente domingo a todos.
3: Aos amigos da banda e Capela, Carlos Vaz de Moema, bom dia a todos. Então, recentemente, numa clínica fazendo fisioterapia, Capela, tinha alguns jovens lá, uma boa parte com problema de tornozelo, né? E aí, naquele bate-papo que acontece lá entre os, né, entre os doentes, a maioria comentava que tinha tido um problema no tornozelo por causa de gramado sintético. Então eu acho que tem sim algum sentido, viu, Capela? E outro, o jogador profissional é o que sente o problema, né? Então não temos como duvidar, né? Um grande abraço a todos.
4: Alô, João Paulo Capelano, nota 10. Alô, todo você, nota 10. Simbolso aí, quem é jogador, quem joga em qualquer lugar, gramado natural, gramado sintético, tá bom? João Paulo Capelano, daqui a pouco tem o Atlético. Hoje eu vou torcer pro Atlético pra alcançar o Flamengo e alcançar o Palmeiras. Bandeirinho, hoje já sou fã de você, nota 10. É nóis.
0: Obrigado, irmão. Só falar do Atlético, né? Ah, pelo amor de Deus, olha o gol que a gente tomou, velho. Puta, Micael, não é possível, meu. Meu Deus, cara, olha o gol que o cara tomou, velho. Meu Deus do céu, meu Deus do céu. Inadmissível, inadmissível o goleiro ter tomado um gol desse. Não, ainda tomamos o gol do Canóbio, cara. Lei do ex. O Canóbio foi... Ah, não, não, não, Pedro Coin, por favor, fica à vontade.
5: Mas isso tem que ser gol contra, né? Não pode ser.
0: Mas que é isso, cara? Como eu, não, desculpa, gente, isso aí tem que ser... Ah, não, deixa eu ficar quieto pra não tomar o negócio aí, meu, mas... Não, não, não, não. Cara, o Canóbio, ele não é que ele cruzou pra área, ele só esticou o pé, a bola deu uma quicada antes de chegar no goleiro, e ele foi agarrar a bola, fraca, e ele bateu com a bola no braço esquerdo, a bola entrou, velho.
5: Isso é frango.
0: Isso aí, pra mim, tem outro nome, tá? Mas eu vou ficar quieto. Eu vou ficar quieto. Põe o ouvinte aí, vai. Meu Deus do céu. Que inferno, não tem um sossego. Atlético Fluminense 2-2. Vamos lá.
6: Bom dia, Bandeirantes. Aqui João Carlos Monteiro, de Guaratinguetá, corintiano. Fala uma coisa pra mim. O que a gente prefere? Jogador jogar no sintético, arriscado a se machucar e ficar 1-2 meses fora, ou ele pula o jogo? Esse é sintético, o outro não é, eu já vou jogar no outro jogo. Deixa eu ver o que a gente prefere isso.
7: Bom dia, Capela. Bom dia, Pedro Coen. Bom trabalho para vocês aí. Um dia excelente. Olha, aqui é o Alter de Jundiaí. A pegada é assim, eu não me sinto muito...

0: vontade de falar, porque eu não jogo bola mais. Então é meio complicado. Mas a maioria dos jogadores não gostam, né? Só que tem um problema. O Grêmio, no campeonato passado, ficou um ponto atrás do Palmeiras, quando o Luizito Soares jogava, né? No, então, porque ele não jogava no sintético. Então, quer dizer, acho que cada um tem que medir as consequências.
1: Bom dia, Bandeirantes. Bom domingo para nós. Capelanes, infelizmente, esse discurso vai conforme a conveniência de cada um. Ninguém está interessado em melhorar de maneira geral. Cada um vê seu lado e vamos que vamos. Isso é a grande realidade. Luciano Moca barra São Bernardo.
2: Bom dia, Capela. É Sérgio Tadeu aqui do Jardim Popular de São Paulo. Olha, com toda a tecnologia hoje em dia, medicina, isso é desculpa para não jogar. Tem que jogar em gramado sintético. Qual o problema? Meu Deus do céu! E fora com o que eles ganham, eles deviam jogar em cima de laje.
3: Bom dia, Capelães. Bom dia, Pedro. Tudo bem? Eu sou o Gilberto, corintiano aqui do Jardim Universal, região da Imbuí-Mirim. Passando para desejar a vocês aí, toda a equipe, um excelente domingo e uma ótima jornada de trabalho. E logo mais estarei no Itaquerão torcendo pelo meu Corinthians, que hoje passa pelo Santos. Um abraço a todos e vai Corinthians!
4: Bom dia, Capelanes. Bom dia, amigos da Bandeirantes. André, corintiano de Osasco. Gente, a gente acabou de ter aí o maior evento de futebol do mundo, que é a Copa do Mundo. Em algum jogo da Copa, a gente teve algum gramado sintético? Então, eu acho que a discussão sobre gramado sintético acaba por aqui. Valeu, um abraço a todos.
5: Bom dia, Capelanes. Um abração para todos aí da Rádio Bandeirantes. Leandro, torcedor de Santos, vai para cima dele, Santos, e ouvinte da Rádio Bandeirantes. Manda abração, um beijo para Ana Paula Martins, que eu sou fã dela, Ricardo Capriotti, para todos, e hoje vai para cima dele, Santos.
6: Obrigado, beijo pra você. Ana Paula Martins, desculpa, eu acho que ela misturou, ou eu não sei, o nome da Ana Martins. Não, tem Ana Paula Rodrigues e Ana Paula. Não, calma,
7: Agora a
6: calma,
7: gente que
6: calma, calma.
7: misturou.
6: Tem a Ana Paula Rodrigues
7: isso
6: e tem a Ana
7: dos
6: Martins.
7: jornalistas.
6: A pergunta é: a Ana Martins chama Ana Paula Martins?
7: Acho que não.
6: Ah,
7: Sei, hein? Vou ver no
6: dá uma
7: Insta
6: checada
7: dela.
6: aí, que talvez a gente dê um bote errado.
7: Será?
6: Porque o nome artístico da Aninha, da Ana Martins, é Ana Martins. Aninha
7: É, que eu
6: Martins.
7: saiba Ana Martins.
6: Né? Agora, Ana Paula
7: Aqui
6: Martins.
7: aparece como Ana Martins
6: Ana
7: mesmo.
6: Martins.
7: Só
6: Joga,
7: Ana
6: dá um
7: Martins.
6: Wikipedia aí, deve ter Ana Paula Martins, será? Bom, independentemente, são duas Anas maravilhosas.
7: Sim.
6: Qual Ana você prefere? Ana Paula Rodrigues ou Ana Martins?
7: As duas, né?
6: Não, não,
7: uma
6: tem que escolher.
7: Uma
6: tivesse,
7: do jornalismo
6: tivesse,
7: e a outra
6: entendi.
7: do esporte.
6: Se você tivesse com um
7: Ótimas.
6: colete salva-vidas, se você tivesse que salvar uma, qual que você jogaria?
7: Não, mas as duas são maravilhosas. Não, não tem essa.
6: Sacanagem tem prioridade, né? Por falar em sacanagem. Não, não, não, calma, o presidente não tá fazendo sacanagem, não. A sacanagem que eu tô falando é a conexão. A conexão não tá boa com o Christian Dresch. A gente não quer colocar por telefone, tá? A verdade é essa aí. Até o presidente falou: querem ir por telefone? Cara, telefone não serve. Até passa. Mas qual que é a ideia? A gente virou TV, gente. A Rádio Bandeirantes virou TV também. A gente nunca vai abandonar o ouvinte, o cara que tá no carro, que tá em casa, no trabalho. Mas quem tá assistindo a gente merece o melhor. Se a gente pode colocar a imagem do sujeito, por que não? Então a gente não colocou a entrevista no ar ainda porque o Pedrão tá tentando resolver um problema de conexão. Nossa internet tá maravilhosa aqui, tanto é que o Reinaldo Carneiro Bastos entrou perfeitamente ao vivo com a gente, não deu nenhuma oscilada. Conexão dele que não tá muito bacana. Mas não tem problema, daqui a pouquinho a gente tenta reconectar, senão fica pro Concentração, que inclusive teremos entrevistas importantes. Eu, Pretz, o Pedro Cohen, todo o nosso timaço de esportes aqui, para que a gente possa falar mais sobre o seu time de coração, beleza? Bom, continua aí. Você consegue ver ou ouvir o placar? Não consigo ver daqui, sem óculos.
7: 2-2.
6: E o tempo?
7: Segundo tempo, 25 minutos.
6: 25 do segundo tempo, maravilha. Atlético e Fluminense vão empatando por 2-2. Eu falei Mikael aqui, eu não sei porquê. O Santos que falhou bizarramente. E o Odair agora coloca o Dudu e o Vargas no ataque para ver se o Furacão volta aí com 3 pontinhos à bagagem nessa rodada do Campeonato Brasileiro. Mais uma pausa. E aí na volta, voltaremos limpinhos até 1 hora da tarde, torcendo para que o nosso querido Pedro Coin consiga dar um jeito na conexão do nosso presidente Christian Dresch daqui a pouquinho, ao vivo. Gosto muito do presidente do Cuiabá, tomara que ele consiga nos atender já já. Até já.
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6: Estamos de volta! Ai, Rádio Bandeirantes! Ai, Domingo Esportivo, meia-noite, olha, tô viajando. Ficou tão zureta aí com a corrida de 10K mais cedo aí que eu tô perdidinho no pagode. 12:40. Tem o chefe Dangalhardo, né? Ai, dá até porque eu nem consegui falar de comida com o nosso ouvinte hoje. Teve tanta coisa aqui na programação que o bagulho ficou louco. É, mas a gente segue com o Atlético Paranaense e Fluminense, vão empatando por 2-2, 30 do segundo tempo. Tem uma falta perigosa pro Furacão cobrar. Cara, de longe não consigo ver quem é. Mas vamos lá, vai, vamos supor que seja o Leozinho. Leozinho no levantamento à frente fica pipocando na intermediária. Câmbio de ataque, está jogando o time do Furacão. Perdeu a posse de bola. Daqui a pouco toma o contra-ataque e gol do Fluminense, né? Continua 2x2 Atlético e Fluminense. Gente, é o seguinte. 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
6: É isso aí, tem gol no futebol do Brasil. Não falei pra vocês, não tava na cara. O Atlético Paranaense conseguiu tomar a virada do Fluminense. Poção legal, poção legal, poção legal. Que pena. Me parece o Ignacio, zagueirão. Subiu de cabeça lá na entrada da pequena área. Cruzamento do Hulk perfeito. Hulk fez o primeiro gol cobrando falta. Depois o Canóbio. Canóbio não, né? Pegou o contra do Santos, lance ridículo. E agora o Ignacio cabeceia, o Santos pra variar, fica parado, não sai, ameaça sair, volta, não dá mais pro Santos jogar, tem que sair do time. Tem que sair do time o Santos. E o Ignacio vai pra rede, deixa eu ver a confirmação, ele mesmo. Ignacio, 3 Fluminense, 2 pro Atlético Paranaense, alegria de pobre, dura pouco. E a gente chegou na vice-liderança do futebol do Brasil e tomamos a virada agora aos 35 da segunda etapa. Tá felizinho por quê, Pedro Coy?
20: Eu não tô feliz com nada.
6: Não, tô percebendo, tá num humor desgranhante hoje.
20: Tô fazendo o meu trabalho aqui de forma honesta.
6: É, gosta do seu trabalho, não?
20: Gosto. Abraço a Vitória que colocou essa trilha aí.
6: Pedrão, vamos lá, Pedrão. Manda participação do povo aí no chat do youtube.com/radiobandeirantesoficial. Vamos abraçar a nossa audiência, até porque daqui a pouquinho tem Chef Dan Galhardo. Geralmente a gente coloca o Chef Dan por volta do meio-dia, mas hoje com uma entrevista ao vivo que tivemos, com break político, muito conteúdo, tivemos aí umas questões. Então, um pouquinho mais tarde, já já, a gente abraça a nossa audiência no youtube.com/radiobandeirantesoficial e o Chef Dan Galhardo, todo final de semana, tá aqui no Domingo Esportivo, sempre fazendo uma receita relacionada a um jogo que a Rádio Bandeirantes vai transmitir. A dica do Chef de hoje, qual é, hein, Chef Dan? Um abraço, um beijo pra você.
21: Muito boa tarde, meus queridos ouvintes da Rádio Bandeirantes, Domingo Esportivo na área. E eu cheguei chegando, Chef Dan, chegando pra quê? Pra dar aquele sabor nesse domingão pra vocês. Semana passada, recebi muita mensagem nas redes sociais que o pessoal gostou muito da opção que eu dei pra fazer uma massa rápida. Coisa simples, fácil, que todo mundo tinha os ingredientes lá. Vamos então fazer outra massa hoje, lembrando da época que eu vivi na Itália, fazia, comia muito risoto, muita massa, muito macarrone, não é? Então a gente vai fazer hoje, pessoal, um molhinho pesto. Sabem fazer molho pesto? É muito fácil para fazer, gente. O que vocês vão precisar para fazer o molho pesto? Um dentinho de alho picadinho, pega lá umas 30 folhas de manjericão. Você vai comprar o maço de manjericão, tira só as folhas dele, beleza? Aí vai pegar parmesão ralado, azeite extra virgem, aproveitar que deu uma baixada no preço no azeitão, o azeite, um pouquinho de gelo. Esse daí é o pulo do gato do chefe, hein? Um gelinho pra quê? Pro seu molho pesto ficar verdão, não vai oxidar a folha, beleza? Pegou isso daí, um pouquinho de sal e tá bom. É exatamente esses ingredientes. Você vai pegar um liquidificador ou um processador, tá bom? Vai colocar o manjericão, o alho, o gelo, o parmesão e vai jogar o azeite. Sem se esquecer, tem que ter uma oleaginosa, que é o quê? Castanha, amendoim, nozes, o que você gostar de colocar, amêndoa. Eu gosto de colocar nozes, por quê? Porque fica, eu acho que tem um, não fica com um gosto tão roubado, entendeu? Coloca lá umas 8, acho que umas 8 nozes tá ok. Põe tudo pra bater. Bateu, gente, coisa de 2, 3 minutinhos, ele já tá liso, pronto pra você fazer aquele espaguete al dente. Colocou o espaguete, joga esse pesto, mistura muito bem, finaliza com um pouquinho de tomate cereja, com mais parmesão ralado, mais um pouquinho de sal e tá pronto o seu macarrão ao molho pesto, beleza? Me siga nas redes sociais, Chefe Dan Galhardo no Instagram, Chefe Dan Galhardo lá no X. Tamo junto, beijo no coração, valeu!
6: Chefe Dan Galhardo, bom sagrado. Geralmente a gente coloca ele meio-dia, né? Hoje um pouquinho mais tarde, mas sempre dá aquela fome. É pra incentivar o ouvinte. O cara que tá cozinhando, até porque rádio é hábito. Tá lá cozinhando, tá curtindo, tá ouvindo, tá se deliciando, se lambuzando. Eu espero que você esteja fazendo uma coisa bem gordurosa nesse domingão aí. Sabe aquela friturona maravilhosa pra você começar bem a semana. Agora, nós temos o contato aqui com um cara que eu realmente gosto muito do trabalho. Eu acho que faz um bem danado ao futebol brasileiro, por mais que muita gente o critique, não dá pra agradar todo mundo. Estamos em contato com o presidente do Cuiabá. Cristiano Dresch está conosco ao vivo e exclusivo aqui no Domingo Esportivo Bandeirantes. Presidente, que satisfação, uma honra, um abraço, boa tarde.
0: Boa tarde, Capelanes. É um prazer participar mais uma vez aí com vocês. Programa de bastante repercussão, já participei algumas vezes.
6: É verdade. Presidente, e o senhor sabe que, eu não vou mentir para o senhor é um bom entrevistado, porque muitas vezes as perguntas nossas não são tão boas, mas as respostas são muito positivas, porque o senhor traz embasamento. E, obviamente, ganhou muita repercussão ao longo dessa semana. E aí eu quero, obviamente, que o senhor fique à vontade para poder falar sobre o tema. A manchete da semana: Cuiabá sofre transfer ban. O Brasil veio abaixo. Olá! O presidente é o primeiro a apontar o dedo pra fulano, pra ciclano, pra beltrano. É o sujo falando do mal lavado. Eu fui na contramão, presidente. Porque se o senhor tivesse recebido todo o valor que o senhor e o clube deveriam ter recebido ao longo desses últimos meses, anos, não teria acontecido. Só que qual que é o recorte que muita gente faz? E eu não sou advogado do senhor, mas qual é o recorte? Olá! O Cuiabá também tá na mesma ala dos demais. Queria que o senhor ficasse à vontade para falar sobre um tema sensível, delicado, mas importante ouvi-lo, presidente.
0: Eu acho que o que eu disse é o seguinte, né? Um clube que tem 44 milhões, 43 milhões de reais para receber de diversas equipes do futebol brasileiro, ele chegar ao ponto de tomar um transfer ban por causa de uma dívida que hoje é de 4,5, quase 5 milhões de reais, com o nosso treinador, o ex-treinador, o Petit, né? Ele trabalhou no Cuiabá em 2024, poucos meses, né? No ano de 2024, é meio que contraditório. A gente não. Esse transfer ban que nós levamos, ele é uma condenação do final do ano passado. A gente propôs um acordo, né, o Petit, nós não conseguimos cumprir com esse acordo. Esse acordo foi parcelado em algumas vezes e a gente teve que optar em vários momentos. Ou eu pago o salário dos meus atletas e dos meus funcionários, que o Cuiabá tem bastante pessoas que trabalham para o clube, em dia, ou eu pago um parcelamento de um treinador que trabalhou comigo lá atrás. Né? Vale salientar que se a gente tivesse recebido 10% dos valores que esses clubes nos devem, a gente não teria sofrido isso. Né? Então, acho que é uma questão, justificar um erro com outro, não acho que é o certo, né? Mas é um desabafo que eu dei, sim. Eu acho que eu sou uma das poucas vozes que tem coragem de vir aqui cobrar os outros clubes. Né? Eu acho que nós vivemos num sistema que não tem punição. Né? O caso do Petit, a punição foi rápida porque ele entrou na FIFA. Né? Os órgãos aí competentes aqui do Brasil, que deveriam fazer o papel da FIFA, não são competentes, são incompetentes. Né? E aí a gente acaba chegando no ponto que o Cuiabá tem lá o Corinthians, tem o Santos, tem o Grêmio, né? Tem o Sport, né? Que nos devem, esses quatro clubes nos devem um valor na casa de 42 milhões de reais. Então, assim, é algo que para quem faz as coisas corretas, acaba não tendo nenhum benefício, cara. Quem não faz da forma correta tem benefício.
6: Eu concordo, e aí, presidente, o senhor não faz média com ninguém, é justamente isso, que o senhor coloca o dedo na ferida mesmo, o senhor pega e cita nominalmente aí o clube, o dirigente, o que se trata, e não se nega a dar entrevista. Eu acho que isso é muito bom. O Cuiabá, presidente, atenção, é o 11º colocado na Série B. Eu me arrisco a dizer que se vocês estivessem com esses valores em dia, vocês estariam com um time mais forte e, consequentemente, mais próximos de um retorno à Série A. Meio óbvio isso, não, presidente?
0: A gente sofreu também no próprio ano do rebaixamento, né, Capelanes? Ali o que o Corinthians fez em 2024, o Corinthians contratou mais de 10 jogadores em 2024, não pagou, os vários transfer bans que eles têm ativos hoje são daquela época. Né? A gente sofreu as consequências lá e estamos sofrendo até hoje. Eu tive que reduzir a folha de pagamento do Cuiabá para começar o ano de 2025 para 500 mil reais. 25, não, 26, desculpa. Para 500 mil reais. Nós disputamos o campeonato estadual com uma folha baixíssima para um time de Série B como o Cuiabá. Né? A gente foi gradativamente elevando a folha, fomos eliminados nas quartas de final de estadual. Fomos eliminados na primeira fase da Copa do Brasil para o Santa Catarina, que nos deu um prejuízo grande. Isso tudo para poder manter o orçamento dentro do que a gente tinha. Né? Isso aí nos prejudica demais, essa ausência desse dinheiro. Né? As consequências são drásticas. Né? O Cuiabá só conseguiu se reforçar de verdade esse ano nessa janela agora de meio de ano. Né? A gente conseguiu contratamos 8 jogadores. Né, a gente conseguiu dar um acréscimo de qualidade pro time, mas antes disso eu tive que tirar o pé do acelerador, eu tive que cortar custos, cortar na carne, sofrer com desclassificações, coisas que esses times não fazem. Por exemplo, o Grêmio não faz. O Grêmio tem um treinador que deve, o salário dele deve ser mais caro do que a minha folha de pagamento, com certeza. Né, o Corinthians acabou de renovar um contrato com o Memphis Depay, que é um contrato absurdo, né? A gente teve agora, a situação mais assim ridícula hoje é do Santos, né? O Santos tá quebrado, né? O pai do Neymar emprestou um dinheiro para eles poderem pagar o transfer ban do Mônaco, conseguiram sair do transfer ban, agora vão contratar o Arthur pagando 3 milhões de reais por mês. Isso aí é uma loucura que o Santos tá fazendo. Isso aí, se fosse num outro segmento...
6: E contratou o Rodinei agora há pouco, lateral.
0: Essa eu não sabia. Então, assim, é uma coisa totalmente desregulada, sem punição. É o que eu tenho cobrado desses órgãos, a CNRD principalmente, que ela comece a agir.
6: Presidente, é o seguinte, mais uma vez, eu disse para o senhor, não sou advogado, mas admiro muito o trabalho do senhor, e não é fazendo média, realmente acho que o senhor é um herói, né? Porque fazer futebol no Brasil nessa forma é insalubre, desanima, dá vontade, acredito eu, né? Dá vontade de bicar, jogar tudo pro alto, embora e voltar a fazer outra coisa da vida, porque não é justo. Não é justo. E a gente tá aqui para ser justo, para a gente poder cobrar. Afinal de contas, somos apenas um elo entre os próprios dirigentes, os clubes, as federações, as confederações e assim vai. O senhor recentemente... teve até uma certa discussão com alguns torcedores e tal. O torcedor do Cuiabá, ele está ciente de tudo isso que acontece, porque acredito que a cobrança seja por melhores resultados. Como entregar um resultado positivo se o caixa não está abastecido, se a grana não entra e vocês ficam com uma folha salarial de R$500.000? R$500.000 ganha... O Pedro Raul, desculpa, não gosto de falar de salário de jogador, mas só para vocês terem uma ideia. O Pedro Raul ganha metade da folha inteira do Cuiabá. Aí não dá para fazer futebol, presidente, me desculpa.
0: Só atualizando, Capelanes, eu acho que nós começamos o ano com uma folha de 500 mil reais, né, nós fomos subindo, a gente, né, ali já em abril a gente já estava ali na casa de R$1 milhão, e a gente hoje está na casa de aí R$1 milhão e 800, mas assim, eu tive que começar com uma folha baixíssima.
6: O Depay ganha mais que a folha, né, inteira do Cuiabá.
0: Não, muito mais, né, a nossa folha R$1 milhão e 800, o Depay acho que ganha R$6 milhões por mês. Então, são coisas como você acabou de dizer. Em alguns momentos você se sente desanimado, você fala, pô, isso aqui não tá certo, eu tô fazendo papel de palhaço, né? Eu sou o trouxa da história. Mas a gente acredita na melhora, né? Eu acredito muito na nova gestão da CBF, né? Eu acredito nas melhorias que eles têm fazendo, e é por isso que eu tô batalhando ainda, com a esperança de que as regras melhorem, de que a gente tenha um fair play financeiro de verdade, né, que clubes organizados e que buscam fazer um futebol sustentável, como Cuiabá, como Atlético Paranaense, como Mirassol, né, clubes aí que tem um crescimento orgânico, não através de um investidor bilionário que chega na equipe e descarrega dinheiro, né, esses clubes, eles merecem ter um espaço maior no futebol brasileiro.
6: O que o presidente novo da CBF, o Samir Chaudhry, passa para o senhor? O senhor tem porta aberta, conversas adiantadas, conversa com ele, porque assim, o senhor se apega à CNRD, ok, a gente espera que seja um órgão que cumpra as coisas, a gente espera o bom senso dos clubes, que dificilmente vai acontecer. O senhor conversa com o presidente da CBF, o que ele passa para o senhor em relação a essas dívidas, aos que os clubes, que o clube deve ao senhor, e sobretudo ao fair play financeiro?
0: Olha, eu não tenho conversas diretas com o presidente sobre isso, né? A gente conversa muito com a CBF, com a ANRESF, né? Que é essa agência que a CBF criou para cuidar do fair play financeiro. Foram criadas as regras, né, no ano passado, foram apresentadas ali em novembro, outubro, novembro foram apresentadas. Elas já entraram numa fase de transição esse ano, né? A gente tem visto aí os casos, por exemplo, do São Paulo, que tomou um transfer ban de uma dívida com o Novo Horizontino. A gente tem a situação do Grêmio, que entrou com um plano de pagamento coletivo na CNRD. E porque ele entrou com esse plano de pagamento coletivo, ele entrou num regime especial de acompanhamento, igual um clube que esteja em recuperação judicial, que entre em recuperação judicial, e a agência vai fazer um acompanhamento das contas, né? A gente tem uma série de advertências aí que a agência tá dando, inclusive o Cuiabá também foi advertido, né? Então, assim, eu acredito nisso, eu acredito que a CBF prometeu em melhorar a arbitragem, tá melhorando, né? A gente viu a implantação do semiautomático aí, a gente teve a mudança do calendário, né? A gente teve também agora a melhoria nas regras do jogo depois da Copa do Mundo, isso aí aumentou a, né, do Cuiabá, por exemplo, a gente tinha na média de 52 minutos, agora a gente está com a média de 60 minutos de bola rolando, né? Então, assim, o que eu aqui desse lado, Capelanes, eu tenho que continuar trabalhando e acreditar que vai melhorar, né? Eu acho que o que tá acontecendo não tá claro, transparente, que não tá legal para todo mundo.
6: Realmente não tá bacana. Presidente, para poder fechar com o senhor, agradecendo mais uma vez o contato, espero que a gente volte a se falar aí ao longo desse ano ainda. Eu queria fazer um ping-pong rápido, porque isso a gente cobra muito na imprensa de São Paulo aqui. Que a gente não tenha a gestão temerária, que a gente tenha cada vez mais responsabilidade e que as pessoas possam responsabilizar os dirigentes. Né? Porque é muito fácil gastar o dinheiro do clube e ficar por isso mesmo, dever os outros, aí passa a bucha pro próximo presidente que se explode o mundo. Presidente, um ping-pong. Quanto que o Santos deve ao Cuiabá?
0: O Santos deve R$18 milhões. Isso aí é do Joaquim Zagueiro.
6: Corinthians.
0: Oi, não ouvi. O Corinthians 17, né? Essa é a mais conhecida, né? O Ranieri.
6: Grêmio.
0: O Grêmio, R$850 mil, é referente à venda do PP, o meio campo, pro Vitória.
6: Quem mais, presidente? Tem mais gente aí nessa lista, não tem não?
0: O Sport nos deve R$6 milhões.
6: Referente a?
0: Venda do Matheus Alexandre, é um lateral direito.
6: Sim, jogou no Curitiba, inclusive. Quem mais?
0: Isso. Temos outras dívidas pequenas, Paysandu nos deve, Avaí nos deve, né? A gente tem, todos esses processos estão na CNRD.
6: Olha, só fazendo uma conta rápida aqui, nossa senhora, 18 mais 17 mais 6 milhões mais 850 pau, é uma brincadeira. Estamos falando de mais, bem mais de R$40 milhões aqui, que o Cuiabá tem a receber. E o senhor, o Cuiabá, no caso, né, obviamente, deve quem? Tirando esse transfer ban que vocês não conseguiram acertar com o ex-dirigente, o ex-treinador, quem que o Cuiabá deve, então, presidente?
0: É, não. O Cuiabá hoje tem dívidas pequenas com alguns clubes aí na casa de R$1,5 milhão. É, temos aí também alguns atletas que tiveram conosco ano passado, parcelamentos também, que eu acho que eu acredito aí que total aí na casa de R$1 milhão. Então é, a dívida do Cuiabá não é grande, né? O Cuiabá, ele tem um endividamento bancário de R$15 milhões, entendeu? Nós temos uma coisa muito boa que a gente fez, Capelanes, mesmo com essa redução de custos gigantesca que nós fizemos, a gente lançou e a gente desenvolve muitos jogadores jovens, né? Esse menino Gustavo Santana, que fez o gol do São Paulo ontem, o Cuiabá tem 20% dos direitos econômicos dele, né? Então, assim, a gente tem na nossa equipe também vários jovens, alguns titulares, né? É, nós somos a equipe da Série B com a maior utilização de jogadores sub-20 formados na casa, jogadores sub-23 formados na casa, né? Então a gente, mesmo dentro desse tiroteio aí que a gente vive, a gente tem conseguido fazer um futebol sustentável.
6: Com certeza. Gustavo Santana, hein? Fez gol ontem, como falou muito bem o presidente. Cuiabá tem 20% dele. O duro também é vender esse moleque aí e o Cuiabá ficar à deriva aí, a ver navios com os valores. A gente tá risada que é aqui pra não chorar, né? Mas tá falado, presidente. Bom, só quero agradecer aqui a participação ao vivo do senhor mais uma vez. E, cara, meio o tópico que eu vou falar, mas torcer para que as pessoas tenham um pingo de responsabilidade, respeito também, e possam tratar o futebol com mais justiça. O senhor só está cobrando aquilo que é de direito do Cuiabá e ponto final. Um abraço para o senhor.
0: Um abraço, Capelanes. Obrigado pelo espaço aí.
6: Valeu. Grande Cristiano Dresch, presidente do Cuiabá. Colocamos o presidente, viu, Pretzel? Entra aí ao vivo com a gente aí, fazer a transição do programa.
1: Muito bom.
6: A gente fez
1: Parabéns.
6: Questão de colocar o presidente, porque a gente não tem aqui a missão de defender ninguém. Não estamos aqui para defender, estamos aqui para defender só a justiça.
1: Aliás, eu acho que eu quero fazer um cumprimento a ti, a mim também, e não é uma auto... Eu não tô, não é ego.
6: Você
1: nem
6: está
1: nada.
6: Se auto-aplaudindo.
1: Tá. Esporte e Debate. E a equipe de esportes da Rádio Bandeirantes, que no momento tem sido uma voz quase única contra os desmandos dos dirigentes do futebol brasileiro.
6: Exato, claro que
1: todos
6: sim.
1: Todos eles estão quebrando o produto. Os dirigentes do futebol brasileiro estão quebrando, já quebraram. Eles estão, porque a maioria entra num patrimônio normal e sai rica.
6: Isso.
1: Certo? Os empresários tomaram conta do futebol, todos bilionários. E os jogadores hoje são ricos e eles ficam carteando. Eu vou jogar aqui, não vou jogar ali, certo? Dependendo do que... Ah, e outra, se atrasa também é um problema e não deve atrasar, mas o dirigente está atrasando o salário da maioria dos clubes e o que acontece? Estoura no produto.
6: É verdade.
1: E o produto, ele atrapalha o emprego de muita gente no mundo, certo? Então, o futebol brasileiro, Cristiano Dresch, atenção que eu vou dizer, tem que ser o diretor da CBF. É isso que eu estou dizendo. Eu não sou amigo dele nem nada. Cristiano Dresch tem que ser diretor financeiro e de produto da CBF. É isso
6: tocar
1: que eu...
6: a vinheta do Prédio.
1: Não, não é vinheta. Não,
6: assina embaixo que você falou. Não coloca, não tira uma vírgula.
1: Eu não conheço ele. Mas... eu só entrevistei ele. Eu nunca tive contato com ele.
6: Sim, nem eu. É só por entrevista.
1: Mas é o único cara sério hoje no futebol brasileiro. E aí um abraço ao Rodrigo Vessone, que acha ele um fanfarrão, certo? Porque aí, viu, quando ele reclama, o Corinthians está certo em dever 17 milhões, sabe por quê? Porque no Brasil todo mundo deve.
6: Exato.
1: E aí nós temos quatro pessoas.
6: No Brasil é assim.
1: O Brasil tem o bordão de que aqui é assim mesmo.
6: Isso.
1: Ou seja, tá uma porcaria e tem que aumentar a porcaria. E aí nós temos quatro pessoas aqui, eu, tu, o Pedro e a Vitória. Um paga suas contas em dia, três não pagam. No Brasil, os três que não pagam é que estão certos.
6: É verdade.
1: Certo? E o que paga, que tem cadastro positivo, CNPJ e CPF, esse é o idiota. Me desculpa, viu, só nessa transição.
6: Não, fica tranquilo.
1: Mas é uma honra estar aqui contigo.
6: Boa tarde, viu?
1: Uma honra estar aqui contigo.
6: Boa tarde, viu? Só pra poder fechar, olha só algumas mensagens.
1: Fluminense fez 4-3?
6: Não, não, replay. Acabou o jogo 3-3, Atlético
1: Paranaense
6: e Fluminense. Jogaço de bola. 3-3. Eu não marcaria esse pênalti, acho que não, hein? Com o Fábio do Viveiros.
1: Mas o Fábio não reclamou também.
6: Também ninguém do Fluminense reclamou, né? Então esquisito, mas tudo bem. O Matos Filho fala assim: Capela, comparar Cuiabá com Corinthians, aí não, meu. Com todo respeito ao Cuiabá, não estamos comparando, pessoal. Não estamos comparando absolutamente nada, só estamos falando aquilo que lhe é de direito, tá? É, o Cuiabá não é 10% do que o Corinthians é, time inexistente e irrelevante. Vitor Santos mandou pra cá: tudo bem, Vitor. O Corinthians pode ser e de fato é muito maior que o Cuiabá, não dá pra colocar na mesma frase. Mas se o Corinthians deve ao Cuiabá, tem que pagar. O Gounor, esse bobalhão, do Mato Grosso só sabe aparecer para falar disso. Time inexpressivo. Então, ao invés...
1: É o bobalhão. Exato.
6: Então, ao invés dos próprios torcedores, eu entendo, o torcedor é passional, mas ao invés das próprias pessoas cobrarem o clube, meu, para de dever, isso arranha o nome da instituição, a credibilidade, etc e tal, elas ficam bravas com o cara que tá devendo porque os outros não pagam.
1: Impressionante.
6: É a inversão de valores desse país, cara. A inversão de valores desse país.
1: O pior é que tem na nossa categoria.
6: Exato.
1: Muitos profissionais que acham isso normal.
6: Normal.
1: Mas é assim mesmo.
6: É, certo? Exato.
1: O dever faz parte do futebol.
6: Exato.
1: Que, ó, acabando com o nosso produto. E nós vamos continuar berrando, certo? Dentro das nossas possibilidades. Berrando o que é falar.
6: Claro.
1: Certo? Nós vamos continuar dando espaço para quem quer se manifestar. Porque tá cheio de cara que tá quebrando o futebol brasileiro. Quebrando o futebol brasileiro.
6: Vamos para a transição. Ponto final no Domingo Esportivo Bandeirantes. Vem aí o Concentração. Olha aqui, o Luiz Brito. Capelanes, respeite o Santos e ao estádio da Vila Belmiro. Você é pessoa não grata em Santos. Não apareça lá. Deixa eu só entender então. Luiz Brito, no alto da sua covardia, que nem foto tem de perfil, só o nome
1: contigo,
6: aqui.
1: Quanto for, viu?
6: Né?
1: Sou solidário.
6: Diz ele que eu sou persona não grata. Eu sou mais santista que você,
1: eu
6: seu
1: também.
6: Antílope.
1: Eu também.
6: Mais santista
1: Mas
6: que você.
1: Antílope é um animal rápido.
6: É, pois
1: Pega
6: é.
1: O mais lento
6: é
1: aí.
6: Que ele consegue ser rápido na burrice pra poder falar uma abobrinha dessa aí.
1: Boa tarde a todos.
6: Exato. Vamos pro inferno também. Vem o Concentração. Pronto.
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1: 1:07, abrindo Concentração, vamos até às 13h30, um abraço a todo mundo que nos acompanha, um domingo de muito futebol, já tivemos um jogaço de bola em Curitiba, Atlético Paranaense e Fluminense, 3-3, jogão de bola, último pênalti meio interpretativo, né, mas o Fábio não reclamou também, aí você pega um cara desse tamanho com essa trajetória, né, ele não reclamou, um toque no Viveiros no final do jogo, arbitragem do Felipe Fernandes de Lima, que tá naquele rol, né, dos árbitros bastante discutíveis. Estamos aqui, tudo bem, Capelano? Já conversamos?
6: Vá pro inferno! Tô brincando.
1: Boa
6: um abraço
1: tarde
6: a todos.
1: Exatamente. Corinthians e Santos, 13h30, Ulisses Costa abre a transmissão.
6: Isso.
1: Tem que chamar ele só às 13h30?
6: Por favor, 13h30. Narrador entra
1: 13h30,
6: tem que chamar, né? Isso. 13h30,
1: porque ele manda mensagem depois. É. Você não tá chamando ninguém, viu? Também com o Cláudio Zaidan, com o Ronaldo Giovanelli, com o Luiz Fabiani, com o Everton Ramos, com o nosso Ricardo Capriotti, com o Guilherme Agrela e depois, em seguida, Mirassol e Palmeiras. Pedro Martelli, estarei com o Leandro Quessada nos comentários e o Bruno Migliosi nas reportagens. Aí nós vamos até às 10 da noite com o apito final. Começamos, como sempre, que começaram os horários políticos também, né? E nós temos que pagar, né, esses esquetes obrigatórios. Então, começamos com o nosso Giro da Bola.
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1: Corinthians, Luiz Fabiani.
22: Yuri Alberto fica fora dos relacionados do Corinthians para o duelo contra o Santos. O centroavante avançou na recuperação de uma lesão muscular de grau 2 na coxa direita, mas sentiu um novo incômodo no treinamento da última quinta-feira. Assim, a opção do Alvinegro foi em preservar seu artilheiro na temporada.
6: Vamos com o destaque do Santos Futebol Clube, adversário do Timão na Arena do Coringão. Everton Ramos.
23: Neymar deve ser titular no clássico de logo mais às 16h em Itaquera contra o Corinthians. Será apenas o segundo clássico disputado pelo camisa 10 na condição de visitante. O outro foi em fevereiro do ano passado, logo após o retorno ao Santos contra o mesmo Corinthians de Memphis Depay em Itaquera, derrota por 2-1. Um provável Santos para o duelo tem Brazão para o gol, Igor Vinícius na direita, com Lucas Veríssimo e Luan Pérez, Escobar na esquerda. No meio campo, William Arão e Gustavo Henrique, com Gabriel Bontempo, Barreal, Neymar e Gabriel Barbosa.
1: Um abraço à assessoria do Maurício Maruca, certo? Que é o candidato à presidência do Santos, que vai entrar conosco daqui a pouco pra gente falar do Santos Futebol Clube. Hoje tem jogo do Santos, nós vamos falar do Santos Futebol Clube.
6: Já que ninguém fala no Santos, né? Vamos colocar aí.
1: Maurício Maruca, que foi candidato na eleição passada, perdeu pro Marcelo Teixeira, foi o segundo colocado, e vai conversar conosco daqui a pouco. Vamos ao Palmeiras, Bruno Migliozzi.
4: Sequência de lesões no Palmeiras deve dar espaço a Felipe Anderson no duelo de logo mais contra o Mirassol pelo Campeonato Brasileiro. Com John Arias, Sosa e Paulinho, todos entregues ao departamento médico, a tendência é que Felipe seja utilizado como ala pelo lado direito. Já do lado esquerdo, Piquerez também é baixa. Por conta disso, Arthur deve ser lançado à equipe titular do técnico Abel Ferreira.
6: Depois de 10 jogos, o São Paulo venceu, com um pênalti mais do que polêmico. Não marcaria absolutamente nada naquele lance do Luciano, né?
1: Nada. E foi mão.
6: E o Daronco, hein?
1: O Daronco hoje... Bom, depois a gente fala sobre.
6: Depois. Vamos com o PDV.
5: Alívio depois de 10 jogos. O São Paulo volta a vencer no Campeonato Brasileiro. Chega a 30 pontos. Pode terminar a rodada, quem sabe, a 5 de distância da zona do rebaixamento. Fora de campo agora, a pressão é para que a diretoria pague os atrasados dos jogadores ainda no mês de setembro.
1: Vamos à portuguesa, Guilherme Agrela.
7: Atacante Bruno Duarte, apresentado oficialmente como reforço do Vasco da Gama, deve render à portuguesa R$100 mil. Isso porque a Lusa revelou o jogador em 2016, que agora assinou com o Gigante da Colina até dezembro de 2028, numa operação de 2 milhões de euros, cerca de R$12 milhões, e devido ao mecanismo de solidariedade da FIFA, a Lusa deve receber, portanto, esta quantia importante para o clube, que não tem calendário oficial até o início da próxima temporada.
6: Vamos com o futebol do interior de São Paulo, Lucas Bueno.
8: Um grupo de torcedores do Guarani não se conformou com a eliminação do time na Série C do Campeonato Brasileiro e protestou após empatar por 2-2 com o Brusque, no Brinco de Ouro da Princesa no último sábado. Os vestiários quase foram invadidos e alguns vidros do estádio foram apedrejados, inclusive o do ônibus da delegação. Assim que acabou o jogo e foi confirmada a eliminação precoce do Guarani fora dos 8 melhores times da temporada, um grupo de torcedores se dirigiu próximo ao vestiário. Normalmente a equipe de segurança já fica por ali de prontidão, mas dessa vez a pressão foi maior, tanto que foi criado um grande tumulto, que só acabou sendo dissipado com a intervenção da polícia militar. Mas este grupo insatisfeito se transformou rapidamente em torcedores revoltados e também depredadores. Muitas pedras foram atingidas em direção ao queijo, que seria a central administrativa do clube. E muitas pedras também atingiram os vidros do ônibus da delegação, que normalmente fica estacionado perto dos vestiários.
1: Vamos a Porto Alegre, o Grêmio entra em campo 6:30 contra a Chape, Leonardo Boff.
24: O Grêmio tem 2 desfalques confirmados para a partida do final de semana contra a Chapecoense. O volante Eric Noriega está suspenso e o lateral direito Diego Caíto tem confirmado uma lesão no ombro. Portanto, Danilo Barbosa deve iniciar a partida pela primeira vez entre os titulares do Grêmio. Quanto à lateral direita, Pavon deve ser recuado do ataque para a defesa e fazer a função. E no lugar de Pavon, mais à frente, TT deve ganhar uma oportunidade na equipe de Luiz Castro.
6: Destaque do Inter, Leonardo Sonda.
25: Com os resultados do sábado, o Internacional entrou na zona de rebaixamento e entra em campo neste domingo às 7:30 da noite contra o Bahia, jogando na Arena Fonte Nova. O técnico Paulo Pezzolano tem 3 desfalques importantes. Bruno Gomes, Gabriel Mercado e Paulinho estão suspensos. O Colorado precisa pontuar.
1: Vamos à Goiânia, Divino Luciano e Goiás.
26: Com 2 rodadas seguidas jogando em casa no Brasileiro da Série B, o Goiás venceu o primeiro. Na última sexta-feira, bateu a equipe do São Bernardo pelo placar de 2-1, jogando no estádio Alê Pinheiro, na Serrinha. Gols marcados por Lucas Rodrigues e o atacante Cadu Souza, que agora chegou ao 7º gol no Brasileiro da Série B, é o artilheiro esmeraldino na competição. Verdão agora volta a atuar novamente em casa no próximo sábado, às 4 horas da tarde, contra contra a equipe do Fortaleza. E para este compromisso, o técnico Moser perdeu os dois jogadores importantes dentro do seu esquema nos 10 jogos que administrou o time esmeraldino no Brasileiro da Série B. O lateral direito, Rodrigo Soares, e o lateral esquerdo, Nicolas. Jogadores vão ficar entregues ao departamento médico por cerca de 3 semanas sem atuar. Com o resultado de sexta-feira, o Goiás ganhou 2 posições na tabela de classificação e neste momento é o 9º colocado com 36 pontos ganhos.
6: Vamos para Santa Catarina, destaque da Chapecoense, meu xará João Zanini.
10: Até aqui não foi um bom campeonato brasileiro para a Chapecoense. A Chape está em último lugar nesse momento, 20ª posição, míseros 14 pontos ganhos em mais de 20 jogos, mas uma vitória recente no último jogo por 1-0 deu até um fiozinho de esperança aí ao torcedor de que pelo menos o fiasco deve ser reduzido daqui pra frente, né? Isso pode acontecer. O jogo de hoje é contra o Grêmio, a partir das 18h30. Provável Chapecoense vai ter Anderson, Heitor, Cauã, Faria, Eduardo Doma, Bruno Pacheco, Bruno Matias, Iago Felipe, Giovanni Augusto, Marcinho, Túlio Eduardo e Garcia.
1: Futebol Internacional ao vivo, Pedro Coelho, tudo bem?
11: Tudo
1: bem, abraço,
11: Fred,
1: prazer
11: um abraço.
1: E revê-lo como
6: uma má vontade danada hoje,
1: senhora,
6: cuidado. Um bom humor,
1: senhora.
6: Assim, britânico.
1: Se quiser, eu te acompanho, porque é pra botar o entrevistado.
11: Eu preciso fazer a
1: me abraço em ti, nós vamos juntos, velho. Porque nosso futebol é uma equipe solidária aqui, a gente faz tudo junto aqui.
11: Tô em contato com o nosso entrevistado aqui por telefone, tá? Só deixando claro.
1: Meu destaque, irmão.
11: Não tem? Não vai chamar?
1: Já foi meio Futebol Internacional. Como é que é? Real Madrid tá quanto?
11: Não, ó, o Real Madrid tá ganhando de 3-0, mas tem notícia importante no Barcelona, viu, Pretzel? Que acertou, segundo o Mundo Deportivo, a contratação do atacante brasileiro Gabriel Jesus, que pertence ao Arsenal, jogou também no Manchester City e chega por cerca de 10 milhões de euros nessa última semana de janela de transferências europeia ao clube culé para a disputa da Champions League e também de La Liga.
1: Gosto. E fez falta na Copa.
6: Forte, hein?
1: Não, fez falta na Copa.
6: Eu vi nas últimas duas que ele participou.
1: Não interessa. Ele
6: como
1: é
6: interessa?
1: Melhor que qualquer um dos caras que estava na Copa.
6: Você tá louco, Prédio? Para. Não.
1: Vai não. Fechar, irmão? Nós temos o tempo urge.
6: Futebol feminino, Maria Eugênia Cotaite.
12: A seleção brasileira feminina sub-20, comandada por Camila Orlando, já está na Polônia para disputar a Copa do Mundo da categoria. O time estreia no dia 5 de setembro, próximo sábado, contra a Tanzânia, às 10 horas da manhã. Depois, no dia 8, encara o Canadá e a Inglaterra no dia 11. As oitavas acontecem nos dias 16 e 17 de setembro, as quartas nos dias 19 e 20, as semis todas no dia 23, a disputa de terceiro lugar no dia 26 e a grande final ao fim no dia 27. 24 seleções de todo o mundo se reúnem na Europa com o sonho de erguer o troféu em Lodz.
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14: Como é que você está vendo o futebol que se pratica no Brasil hoje?
15: Não tenho nada que dizer, porque não vejo, pero a nível seleção, eu vi...
16: 1981, no aeroporto de Congonhas, Maradona, entrevistado na Bandeirantes, comentou a desclassificação da Argentina pelo Brasil no Mundialito do Uruguai, apontou os favoritos para a Copa do Mundo da Espanha e falou sobre ser o melhor jogador do mundo.
15: Estamos em um nível competitivo com toda a seleção.
14: Você também se considera o maior jogador do mundo?
15: Não, é o último. É o último. Ou seja, eu deixo que opinem os periodistas, eu não posso opinar.
14: E no Brasil, qual é o melhor jogador?
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0: o primeiro estudo verificar até que percentagens esse álcool poderia ser adicionado à gasolina.
16: A utilização do álcool como combustível foi uma inovação brasileira. Em novembro de 77, o repórter Luiz Carlos Gertel conversou com o coronel Vander Montandon, que chefiava a divisão mecânica do CTA, Centro Técnico Aeroespacial de São José dos Campos, berço dos motores a álcool.
0: Uma viagem que foi feita por três carros convertidos aqui no CTA, que passaram, saíram de São José dos Campos, passaram por Campo Grande, Cuiabá, Porto Velho, Manaus, de lá foram transportados até Belém por falta de estrada.
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1: 1h21, estamos aqui, é o João Paulo Capelanes, 13h30, Ulisses Costa abre a transmissão para Corinthians e Santos, jogão de bola lá em Itaquera, com Ronaldo Giovanelli, o mestre Zaidan, o Fabiani e também o Everton Ramos. Estamos em contato com o candidato à presidência do Santos, já declarado, o senhor Maurício Maruca, que foi candidato na eleição passada e acabou perdendo a eleição para o presidente Marcelo Teixeira. Sempre um prazer ouvi-lo, um prazer revê-lo. Obrigado pela presença conosco, senhor Maurício Maruca. Boa tarde.
3: Boa tarde, tudo bem, Prédio? Tudo bem, Capelanes? O prazer é todo meu e mais uma vez eu te agradeço a oportunidade de estar aqui falando com vocês e com todo o pessoal do Santos aí, toda a torcida do Santos.
1: Prazer é todo nosso, o Santos é espetacular. Eu começo com duas frases que eu acho que elas têm que ficar paradas, eu brinco, viu, seu Maruca? No pedágio da Imigrantes. O Santos é de Santos e a vila mais famosa do Brasil. O senhor acredita nessas duas frases ainda, com toda a história do Santos, ou o Santos tem que sair dessas duas definições?
3: Prete, eu não acredito nessas frases, principalmente que o Santos é de Santos. O Santos nasceu em Santos, sempre vai ser de Santos, mas o Santos é do mundo. O Santos é de todos os santistas e eu acho que é um dos poucos times que tem torcedores no mundo inteiro. Então o Santos não pode ficar limitado a essa frase. Essa frase foi inventada por quem quer fazer política usando o clube. Isso precisa acabar. O Santos precisa ser grande, como sempre foi, e parar com essa história de ficar limitado por ideias pequenas de política.
1: E sobre a Vila Belmiro, o senhor defende a Vila ainda ou é um ex-estádio, na sua opinião, mesmo sendo famoso, histórico, patrimônio tombado, essas coisas assim, mas o senhor acha que o Santos tem que continuar com a Vila ou tem que sair da Vila?
3: Minha opinião, a Vila é um monumento ao futebol. Eu, sinceramente, por vontade própria, eu não demoliria a Vila. Eu transformaria a Vila num estádio, como é que a gente chama? Um estádio cult, que nem se fala de filme, né? Eu acho que ela tem que ser respeitada, ela tem sido pouco respeitada, ela tem que ser adequada aos tempos modernos, mas o Santos não pode se limitar a jogar na Vila. O Santos precisa jogar em estádios grandes. Nesse momento, eu acho que o clube, todo mundo está vendo, não tem condições em sonhar com um estádio próprio para 50 mil pessoas. Mas vai ter que jogar em estádios grandes. Então, acho que vai ter que sair da Vila muitas vezes durante o ano.
6: Senhor Maruca Capelanes, um prazer falar com o senhor pela primeira vez. Senhor Maruca, a gente tem algumas questões, né? Eu queria falar sobre projeto. Porque o que eu mais ouço aqui no futebol brasileiro é assim: não, eu tenho um projeto para fazer isso, eu tenho um projeto para fazer aquilo. Hoje o Santos, infelizmente, é um clube que deve praticamente um bi, não tem um potencial de receita, deve o mundo. Inclusive, nós entrevistamos há pouco o presidente do Cuiabá. O Santos deve 18 milhões ao Cuiabá referente à venda do zagueiro Joaquim. Olha só quanto tempo faz isso. Isso arranha a imagem, credibilidade. E a gente sabe que o Santos, jogando na Vila Belmiro para 15 mil no máximo, não consegue fazer receita para fechar no azul não só o mês, mas o ano, o triênio, o mandato. Vamos falar sobre projeto. O que, que o senhor tem para oferecer ao torcedor santista para tirar o Santos desse buraco, mesmo a curto prazo, em 3 anos, que seria o mandato do senhor, caso eleito?
3: Capelanes, é um prazer falar com você. Te acompanho sempre por vídeo, mas nunca tive o prazer de falar pessoalmente.
6: Presente.
3: A gente tem todo um projeto já formado, que a gente está apresentando

0: outros modelos de administração, modelos de tecnologia de administração que se tornem permanentes. Não é uma questão de você perpetuar uma gestão, mas você precisa perpetuar modelos de gestão. Você precisa perpetuar os mecanismos de gestão. Você precisa perpetuar as ferramentas de gestão. É a única maneira que você tem para o clube não ser desmontado a cada 3 anos. Tá? E o Santos, ele precisa de tudo isso. E ele precisa de, principalmente, profissionalismo e modernidade. E a gente está levando tudo isso para dentro do clube. No nosso lançamento, nós mostramos tudo isso, temos à disposição de todo mundo no nosso site. E faço questão de enviar para vocês os nossos planos para o clube. Tá? São planos modernos, com profissionais de primeira linha, com empresa financeira de suporte ao Santos, que vai dar retaguarda ao Santos para renegociar suas dívidas e transformar o Santos novamente em um dos protagonistas. Eu não acredito nessa história de ser de um time ser o grande protagonista do futebol mundial. Isso não existe. O que existe é o seu time ser sempre protagonista e procurar sempre estar grande frente à sua torcida. Isso a gente vai voltar a fazer.
1: Senhor Maruca, o que o senhor acha do pacote Neymar? O senhor teria contratado o Neymar nos moldes que ele é parceiro do Santos hoje? Como, por exemplo, ele pagou o transfer ban através da sua empresa, isso admitido pelo próprio Santos. Então eu queria ouvir do senhor. O senhor faria o pacote Neymar? E se o senhor acha, na sua opinião como santista, que o Neymar hoje ele ficou maior do que o Santos e do que o presidente Marcelo Teixeira? O Marcelo hoje ele está abaixo do Neymar pai e abaixo do Neymar na hierarquia do Santos, na sua opinião?
0: Não, isso eu não concordo com você. Nada nem ninguém é maior do que o Santos. Um jogador só foi grande o suficiente para a gente dizer que talvez tenha sido a figura mais próxima da grandeza do Santos, que foi quem ajudou a fazer essa grandeza do Santos, seu Edson Arantes do Nascimento Pelé. Pacote Neymar, dos moldes em que ele foi feito, eu talvez não tivesse feito, porque eu precisaria pensar no clube. Eu tenho que pensar no clube. Agora, a gente está falando de um pacote que aparece para a gente como um pacote deficitário. E não sei se ele é deficitário ou ele gerou o faturamento e foi usado mal esse dinheiro, que é o que eu falo. O Santos muitas vezes não tem falta de dinheiro, tem falta de criatividade e falta de profissionalismo no uso do dinheiro que ele tem. Então, o Neymar é um patrimônio do clube. O Neymar é um nome que ninguém pode negar que faz parte da história do Santos. E acho que a gente tem que respeitar isso sempre. Mas eu sempre vou ser uma pessoa que vou respeitar, antes de mais nada, o Santos e a história do Santos. Para mim, vem em primeiro lugar sempre. Mas o Neymar é grande e eu sou fã dele. Mas eu faria talvez de uma maneira diferente.
2: Senhor Maruca, se o senhor for eleito para comandar o Santos o próximo triênio, o senhor obviamente vai ter esse pepino que é justamente renovar ou não o contrato do Neymar. Até onde consta, porque não há transparência na gestão Marcelo Teixeira, ninguém sabe exatamente quanto o Santos deve ao Neymar, ao pai, à família que seja. Só que pelo pacote que a gente conseguiu levantar de apuração, sobretudo com Everton Ramos, que é seu turista do Santos aqui na Bandeirantes, estamos falando de quase 100 milhões de reais. Com todo o respeito que me merece, claro que vocês podem ter um projeto incrível, gente, para poder investir e tal, mas hoje eu não consigo enxergar o Santos nem de perto pagando essa dívida que vai chegar próximo dessa casa. Como renovar o contrato com um jogador, sendo que a dívida bate 100 milhões, quase, a dívida do clube é de quase 1 bi, não há potencial de novas receitas. Como equilibrar essa equação? Então, se o senhor for eleito, por uma questão mais sensível, poderia usar esse termo aqui, de bom senso, não renovar com o Neymar e acertar aí esse pagamento da dívida a longo prazo é o melhor caminho?
0: Capelanes, eu acho que o único caminho possível é você fazer um alongamento dessa dívida com eles. E não acredito que o Neymar vá criar muitos problemas para o time do coração dele. Tenho certeza que ele não vai criar esse problema. Agora, quanto a renovar o contrato dele, isso depende de uma série de fatores. Depende de Neymar se adequar à realidade.

0: do Santos. Vai ter que se adequar. O Santos vai ter uma realidade que não é impossível de ser levada, muito pelo contrário, o Santos é um time muito viável, desde que levado com critério, desde que levado com seriedade, com profissionalismo e desde que com números adequados à realidade que o Santos passa a enfrentar de agora em diante. Então, renovar com o Neymar vai depender dessa nossa conversa, da atitude do Neymar em relação à carreira dele. A gente não sabe. A gente não sabe nem se ele quer continuar jogando futebol. Agora, tem que ser respeitado como um patrimônio do clube. E a primeira coisa que nós vamos fazer é sentar com ele, com o staff dele, conversar para ver o que que a gente vai poder fazer para tentar mantê-lo. Se for possível, a gente mantém. Se for impossível para o clube, a gente não vai fazer loucura.
1: Se o senhor fosse presidente e ele chegasse para o senhor, no sintético eu não jogo, antes de um jogo tão importante contra o Palmeiras e antes de um jogo tão importante contra o Galo daqui 10 dias, o senhor aceitaria ou o senhor chegaria e diria para ele: você é atleta do Santos, você é funcionário do Santos, você é profissional do Santos, você vai jogar. Qual opção seria para o senhor se o senhor fosse presidente do Santos e tivesse esse quadro à sua frente?
0: Prestes, com certeza, isso fez parte do acordo inicial dele no Santos. Se concordaram, vão ter que cumprir. Agora, eu não concordaria. Ou o profissional vai jogar sempre que precisar e vai estar sempre à disposição, se não estiver contundido ou no hospital, ou não vai ser profissional do Santos. Não é assim que funciona. O Santos precisa de gente que esteja à disposição dele 100% do tempo. Tá? Então, eu acho o seguinte: se aceitaram essa cláusula e vão ter que respeitar, e principalmente tem que pagar o cara em dia, que se não pagar o cara em dia, o cara pode começar a exigir. Então, haja um direito com o cara que o cara tem que exigir, o cara vai ter que agir direito com o clube também.
1: É, tem um papo rolando no Santos. Eu não sei, o senhor deve estar bem informado, mas que o Santos faz uma proposta de pagar o que deve ao Neymar em 80 vezes. Isso aí dá 80 vezes, dá 6 anos, 6 anos e meio isso, né? O senhor concorda com isso? Alguém vai ter que pagar o Neymar e o Neymar pai, né? Não sei se vai ser o senhor, se vai ser o próximo presidente, mas o senhor concorda com esse tipo de pedalada?
0: Olha, eu acho que é um pouco antiético você começar a fazer despesas longas para os próximos dois presidentes assumirem prato feito. Agora, a dívida existe, vai ter que pagar. Eu acho que se eu estivesse na cadeira, sinceramente, eu chamaria os outros candidatos e falaria: olha, eu estou pensando em fazer isso. Vocês estão de acordo? Mas não, Santos não tem esse tipo de procedimento. Quando a gente estiver lá, vai ter esse procedimento, que eu acho que é uma questão de respeito a todos os santistas, não a meia dúzia de santistas.
2: Senhor Maruca, eu tenho um questionamento que realmente a gente tenta apurar frente e verso. Eu fiz recentemente, né, Preto? Você vai lembrar uma entrevista com o Marcelo Teixeira, faz
1: Sim.
2: alguns meses aí, e perguntei sobre isso para o presidente falou que não era verdade. Eu tenho que acreditar na palavra do presidente, por mais que não haja transparência na gestão dele. Eu gosto muito dele como pessoa física, mas realmente, como presidente do Santos nesse mandato, a coisa tá feia. Não tá legal, não tá bacana. Não, virou o fio. A gestão acabou. Né? No meu ponto de vista, a informação que não está concretizada, por isso que eu queria levantar para o senhor e tirar essa dúvida, é que a família Neymar, via Neymar pai, caso o presidente Marcelo Teixeira não seja reeleito, a família Neymar ela ganha o direito de exigir e executar o valor total à vista imediatamente do próximo presidente. Então, em suma, o que quer dizer? Se o senhor for eleito, automaticamente a família Neymar poderia exigir o pagamento à vista dos valores que faltam. E aí estamos falando da casa de 100 milhões de reais. O senhor tem ciência disso? Procede? Não procede? Se procede, obviamente, é algo que preocupa muito o próximo mandatário, não?
0: Capelanes, eu acho que isto existia sim, informações que a gente tem, sempre informações por terceiros, que não, nada oficial nunca. Me parece que na repactuação da dívida isso foi retirado, não dá para ter certeza, mas é uma cláusula absolutamente leonina e é uma cláusula que passível de ser contestada em juízo e virar uma briga de anos e anos. Acho que isso não interessa ao Santos e não interessa à família Neymar. Agora, que nós não vamos aceitar uma cláusula leonina dessa, de maneira alguma. De maneira alguma. Isso aí não... Não tem como aceitar uma cláusula dessa. Nós vamos entrar, vamos respeitar todos os contratos, vamos respeitar dívidas principalmente, mas vamos ter que conversar com todos porque vão ter que se adequar à realidade do Santos. O Santos vai parar de falar essa história de devo, não nego e pago quando puder. Não, vai começar a pagar todo mundo, sim, mas dentro de uma realidade, e tenho certeza que os credores vão entender isso. Porque você tem que receber, você não tem que ficar na ilusão de que vai receber um dia. E essa cláusula é absolutamente, eu não vou usar outro termo, é ridícula. Cláusula eleitoreira que não poderia ter sido nem mencionada, mas me parece que caíram em si e já tiraram isso.
2: Só para deixar claro, Pretzel, é uma sublinhada aqui nesse tema. Quando eu entrevistei o presidente Marcelo Teixeira, ele disse que não havia, não sei o quê. Vários setoristas, Diário do Peixe, Mussetti, Everton, muita gente, acabei conversando com algumas pessoas e me falaram que sim, existia. Não, a gente teve acesso, eu não tive acesso, as pessoas tiveram e disseram que sim. Se realmente isso, se ainda há isso, aí eu vou concordar com o seu Maruca. É eleitoreira, porque você condiciona a eleição. Certo? Porque imagina o Marcelo Teixeira não é eleito. Vamos supor que haja essa cláusula ainda.
1: Sem dúvida.
2: Aí o Marcelo Teixeira não é reeleito. Sim. Aí o novo presidente, vamos supor, sou Maruca. Aí o família Neymar, o Neymar quer aposentar, quer jogar em outro clube. Ó, beleza, Neymar tá saindo, vai renovar, ok, tchau, obrigado. Mas eu quero receber à vista agora. Claro. O valor full, 100 milhões de reais. O Santos vai tirar de onde isso?
1: E parece que é uma pressão. Ó, senão, se eu não for reeleito,
2: isso.
1: O clube vai ficar com esse pepino aí.
2: Exato.
1: É uma vergonha.
2: É uma vergonha.
1: Para mim é uma vergonha.
2: Mas também, o Maruca falou que talvez isso não esteja mais vigente. A gente espera que sim, porque isso aí realmente condiciona a eleição e ela fica totalmente parcial, né?
1: Seu Maurício Maruca, por obrigações eleitorais, nós temos que dar uma paradinha aqui, 3 minutinhos, tá? O senhor continua conosco, é uma honra estar entrevistando. Beleza. E nós, a seguir, a gente mantém a entrevista, a sequência também do papo com o senhor.
0: Tá bom.
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1: 1h42, estamos de volta no Concentração com o candidato à presidência do Santos, Maurício Maruca. Senhor Maruca, só para confirmar, o senhor se aliou ao Rodrigo Marino, que foi candidato na eleição passada. Sim. Então existe uma chapa conjunta entre o senhor e o Marino, é isso?
0: Sim, isso mesmo.
1: Certo. O senhor é o candidato a presidente e ele será o quê, caso vocês ganhem?
0: Ele é o vice.
1: Ele é o vice, ele é o primeiro vice, então. Então, é uma ideia que se o senhor ganhar a eleição, o senhor é o presidente, e numa sequência, o senhor vai apoiá-lo numa eventual candidatura futura. É isso?
0: Com certeza, esse é o caminho natural.
1: Certo. Então, é o seguinte, ó, o Rafael Dias, o Maruca me conhece como Rafa Bolado, sou jornalista e apresentador. Gostaria muito que o Maruca falasse sobre a questão de adequar o Santos, transformando juridicamente o Santos em SAF. A princípio, nos documentos para valorizar a marca do clube e assim atrair investidores já estando documentalmente prontos como SAF. O senhor já tem todo o projeto, então, pela pergunta do Rafael Dias? O projeto já está pronto? Caso o senhor seja eleito, o Santos vai virar SAF no seu mandato?
0: Vamos lá, eu vou explicar bem o que nós temos no nosso projeto. No primeiro dia de gestão, o Santos, nós vamos montar já uma comissão de SAF. E vamos começar a montar essa SAF, tá? A SAF nada mais é do que um outro CNPJ. Existe muito engano aí na interpretação de SAF como sendo a transformação do clube em SAF. Não, não é o clube que é transformado. O clube forma um novo CNPJ, que será a Sociedade Anônima do Futebol, e essa Sociedade Anônima do Futebol passa a gerir o futebol do clube, tudo que envolve o futebol do clube. Isso a gente vai começar a fazer desde o primeiro dia. Pelo rito do estatuto do clube, isso é um trabalho que demora no mínimo 8 meses. Então, nós temos 8 meses para fazer essa SAF. Agora, não dá para ficar parado enquanto isso. Enquanto isso, a gente vai estar readequando as finanças do clube, a gente vai estar tirando os atrasos em pagamentos, a gente vai estar melhorando o perfil do time. Melhorando, quando eu digo, é o seguinte, no mínimo rejuvenescendo mais esse time, aproveitando mais a base, investindo mais na base, porque a base é o coração do clube, e é a base que sempre é o melhor retorno para o clube, é a base. Vamos investir no feminino, porque o feminino hoje tem que ser encarado como ele é. É uma parte do profissionalismo do clube. O feminino é profissional, meu Deus do céu. E hoje o feminino passou a dar retorno aos clubes também. Você já tem negociações de jogadores em valores, assim, bem significativos. Então a SAF, ela vai ser feita. A SAF... Desculpa que entrou um retorno aqui. A SAF, ela tem o perfil de mudar e profissionalizar o clube. Num novo CNPJ. Então a gente quer fazer essa SAF antes de receber qualquer proposta. Por quê? Eu sou absolutamente contra você formar uma SAF correndo para atender uma possível proposta. Por que uma possível proposta? Eu acho que a SAF tem que ser formada, tem que estar bem elaborada, tem que estar em funcionamento, o clube se utilizando das benesses de uma SAF. E se sócios, torcedores, conselho, entenderem que essa SAF precisa buscar investidores, aí a gente vai fazer isso. Só que vai fazer isso fazendo o quê? Fazendo uma concorrência internacional. O Santos está abrindo uma concorrência internacional para buscar propostas para a sua SAF. Esse é o único momento em que eu acho que o Santos vai dar um passo maior do que sempre deu na sua vida. Isto é, vai ser profissionalizado em definitivo.
2: Presidente.
0: Não sei se eu consegui me fazer entender.
1: Não, entendeu perfeitamente.
2: Sim, não.
1: Eu acho que é base.
2: Claro.
1: O senhor pretende abrir o clube para uma certa licitação, buscando investidores também internacionais. Não precisam ser investidores daqui também. Para mim está claro isso. Mas o Santos tem que sobreviver.
0: Tem que dar chance a todos.
1: Claro, e o Santos tem que sobreviver, como o senhor disse. Como leva um processo de 8 meses, o Santos não vai parar de disputar o Paulista, a Série A do Brasileiro, a Copa do Brasil, claro. O Santos vai seguir a sua vida. Para mim está claro.
0: Você precisa fazer sua lição de casa, enquanto
1: exatamente,
0: isso.
1: Exatamente.
2: Exatamente. Presidente, presidente, ó, o seu Maruca, o presidente.
0: Obrigado.
2: Marcelo Teixeira, né? Quem sabe, né? Quem sabe, né? Eu ia falar o presidente Marcelo Teixeira,
0: não,
2: é o presidente,
0: chamar, obrigado,
2: quem obrigado. Sabe? Ato falho. Seu Maruca, deixa eu perguntar para o senhor uma questão justamente sobre o presidente Marcelo Teixeira. Levantei aqui rapidamente. Na última eleição, ele teve 4.762 votos. O senhor ficou na segunda colocação, 1.378. E o Marino, que agora faz a chapa conjunta com o senhor, 1.073. Estamos falando aqui de uma diferença entre o Marcelo Teixeira e o senhor, no pleito passado, claro, 3.384 votos. Mesmo unindo esses dois votos, essas duas candidaturas, do seu Maruca, no senhor, no caso, e o seu Marino, estamos falando aí de ainda menos que a metade da votação que o Marcelo Teixeira teve na última eleição. São duas perguntas. A primeira, o senhor acredita que o Marcelo Teixeira vai lançar a candidatura à reeleição?
0: Acredito.
2: Acredita. Então, diante disso, o senhor acredita que, unindo a chapa Marino e Maruca, vocês conseguiriam ter esses 3.384 votos, entre aspas, para tirar a diferença e vencer o Marcelo Teixeira?
0: Eu não só acredito, como tenho certeza. Porque, primeiro, eu não gosto de teoria da conspiração, mas até hoje eu tenho minhas dúvidas quanto aos números daquela eleição. Tem denúncias, tem empresa que fez a eleição sendo investigada pelo Ministério Público. Não estou acusando ninguém. Estou acusando o processo que foi utilizado. Não foi dos mais ortodoxos. Agora, eu acredito sim, eu acho que a realidade do clube hoje é outra. Hoje, tenho certeza que o sócio entendeu que você não tem que votar pensando no passado. Porque o passado passou. Você tem que pensar no futuro, você tem que pensar em profissionalismo, você tem que pensar em modernidade, e eu acho que está provado que isso tudo está faltando no Santos hoje. E é isso que a gente está trazendo para o Santos agora.
1: Eu me lembro que na hora da apuração, eu estava ao vivo no ar e o senhor estava em quarto lugar. E aí, quando houve a abertura da votação online, o senhor passou para segundo lugar. O senhor acha que quem não é de Santos vota no senhor?
0: Quem não é de Santos? Eu tenho absoluta certeza que sim. Principalmente hoje, depois de tudo que tem acontecido no clube. Agora, não está voltando em mim, no Maruca. Está voltando num projeto, está voltando numa equipe que eu acho que nenhum outro tem projeto e equipe como nós temos.
1: Perfeito. Eu queria saber do senhor, o que que o senhor está achando das categorias de base do Santos, e também estendendo sobre o plano de sócio. Eu sou um cara que eu virei de tudo que eu já vi no futebol, eu fui torcedor, Meu pai tinha duas cadeiras no Beira-Rio, eu ia com ele aos jogos do Inter, né? Eu me formei por gente no futebol também, assim sendo torcedor. Depois que eu entrei no jornalismo, eu separei ao máximo isso aí. Quem não acredita, o problema é deles. Mas eu separei ao máximo isso. E aí eu quero dizer o seguinte, seu Maluca. Hoje eu vejo pessoas ajudando os clubes no plano de sócio e essas pessoas não conseguem ir aos jogos. Enquanto que as uniformizadas, elas têm direito adquirido, vão lá, né? Os ingressos estão separados para elas. Elas têm os seus lugares cativos. Então, falando do Santos, a torcida jovem fica do lado esquerdo das cabines. Se você quiser entrar de rosa ali, você não entra, porque é o espaço deles. Porque eles segregam o torcedor comum e o sócio. E isso vale para todas, que eu já falo sobre isso. Então, quando eu vejo assim o plano sócio-rei, eu, com todo o respeito, é uma grande porcaria o plano sócio-rei. Porque não dá direito a praticamente nada para um estádio de 13 mil pessoas. Essa é a minha opinião. Como eu acho que o fiel torcedor também é muito ruim, o plano de sócio torcedor de São Paulo é uma vergonha.
2: Um dos piores.
1: Um dos piores. O do Palmeiras é um plano bom, mas funciona, mas é elitista ao máximo.
2: Mas funciona.
1: Esse talvez seja o que mais funciona. Exato. Certo? Mas é o mais elitista de todos. Então é o seguinte, eu queria saber do senhor. Primeiro, plano de sócio. O que fazer, pô? Os caras pagam, eles não conseguem ir no estádio. Certo? É um negócio impressionante isso. Enquanto que a uniformizada tá lá, ela dá voto, ela intimida, ela apoia, ela segrega. O que o senhor acha disso?
0: Bom, primeiro, a organizada, se ela dá voto ou não, ela é um torcedor como outro qualquer. Segundo, se ela tá tendo um espaço reservado para ela, ela está invadindo o espaço que deram a ela. Então a culpa não é dela. Ela está pegando o que permitem que ela faça. O que não pode é permitir que seja feito assim. O que não pode é usar isso eleitoralmente, usar isso para ter apoio em votações. É isso que eu falo. Acabou o futebol desse jeito. Acabou. Não dá mais para fazer futebol dessa maneira. Eu acho que hoje você pode apoiar uma torcida uniformizada de maneira institucional, deixando tudo claro, tudo aberto, para o sócio saber o que está sendo feito. A torcida uniformizada, ela faz a parte dela, ela vai, ela apoia, ela viaja, ela grita, ela cobra. Às vezes não cobra também, né? A gente sabe os motivos pelos quais não cobra. Mas assim, ela faz aquilo que deixam ela fazer. O que não pode é deixar. O dirigente, ele tem que ser firme com essas coisas. Senão quem sofre? O clube e o torcedor comum. O sócio comum. Que ele
1: vai abrir
0: ter absolutamente nada.
1: O senhor vai abrir o CT para a uniformizada botar o dedo na cara do jogador e fazer cobrança? E se sentar dentro do CT, você tem um cara do tamanho do Neymar tendo que se sujeitar a dois caras colocando o dedo na cara dele e ele ficando quieto, né, numa reunião? Se o senhor for presidente, o senhor vai permitir isso? O senhor tem medo das uniformizadas, da maneira como as relações chegaram a esse ponto no Brasil?
0: Medo? De jeito, de maneira nenhuma, imagina. O CT vai ser um lugar sagrado, tá? Para entrar no CT vai ter que ter autorização, essa autorização é pública, e se quiser entrar sem autorização vai ter que passar pela polícia. Porque vai acabar a festa do caqui que tem naquele CT. Isso não pode mais acontecer. É torcida que entra a hora que quiser. É o amigo do amigo que vai lá jogar bola no meio dos jogadores a hora que quiser. Isso não existe, não pode. Isso está acabando com a imagem do clube, está acabando com o vestiário. Os jogadores não gostam desse tipo de coisa. Então, conosco, a coisa vai ser mais difícil para ser invadido, sim. Não vai entrar, tá? Tô dizendo aqui, tô colocando o meu nome em jogo. Não vai entrar.
2: O seu Maruca,
1: eu quero ver para crer, viu?
2: Esse ponto é muito importante.
1: Eu tô lhe respeitando ao máximo, mas eu quero que São Tomé esteja no CT do Santos, caso o senhor seja presidente.
2: Sabe por quê?
1: E eles queiram conversar com os jogadores.
2: Eu digo por quê. Porque hoje, o seu Maruca, o senhor sabe...
0: Desculpa, capelão.
2: Imagina.
0: Desculpa, peraí. Mas, Pretzel, você vai me prometer que você vai me chamar aqui de novo para falar, puxa, você cumpriu.
1: Vou, evidente que sim. Se o senhor fizer isso, o senhor vai ser elogiado.
2: Na verdade, se o senhor for presidente, é o senhor que não vai falar com a gente. É, porque geralmente o candidato sempre fala.
1: Os candidatos estão sempre abertos às entrevistas. E eu acho que é espetacular isso.
2: Maravilhoso.
1: A gente vai ouvir todos que queiram falar. Mas quando vocês assumem o poder, eu estou falando vocês, já estou incluindo o senhor no pacote também. A primeira coisa que vocês fazem é o seguinte, viu?
2: Fala com meus três assessores.
1: Isso, e de acordo com o tom ou com a crítica, aí não tem mais espaço. O senhor me perdoa, é uma brincadeira que ele faz, sacanagem. Mas é uma verdade que ela se confirma com o passar dos
2: anos. Falou isso, Casares falou isso, e todo mundo fala a mesma coisa.
0: Vai me desculpar, quem tem medo de crítica, fica em casa.
1: Perfeito.
2: Perfeito. Ô, presidente. Ô, presidente, meu Deus do céu. Candidato à presidência. Opa, senhor Maruca. Seu Maruca.
1: Vota na eleição.
0: Eu já estou dando entrevista e sou presidente, tá vendo?
1: Atenção, nós temos o primeiro voto aberto para Maurício Maruca antes da eleição.
2: Não, sabe por quê? Eu tenho trauma das eleições do Santos. Eu já cobri duas eleições do Santos e eu já vi até. Tô falando sério, eu já vi morto votar. Seu Maruca, eu tô mentindo aqui, morto já votou. O cara que já morreu teve direito a voto.
0: Eu sei.
2: Então, não é sério, eu tô falando sério. A minha primeira eleição do Santos aqui na rádio, eu comecei a levantar os nomes e tal. Aí um cara, não é próximo, né? Não tá mais hoje no Santos, mas chegou pra mim e falou assim: ó, cheque esse nome aqui. Aí eu comecei a checar esse, ele me passou uns 4 ou 5 nomes aqui. Um tinha morrido há 2 anos, o outro tinha morrido no mesmo ano, o outro tinha morrido na década passada e tal. E os caras estavam lá votando. Como é que pode? Isso não é uma coisa séria, né? Mas o seu Maruca, o ponto que o Pretzel trata aqui, e nós tratamos aqui, eu não dou moral para organizada. Na verdade, eu acho que organizada não deveria existir.
1: Dois.
2: Tá? Esse é meu ponto de vista. E tá tudo certo. Eu sei que a gente arranja muita briga em rede social, mas eu não tô nem aí. É minha opinião e já embasei muito essa opinião. Só que, infelizmente, seu Maruca, muitos clubes hoje têm uma relação comercial com as organizadas. As organizadas estão ricas. O senhor mesmo certamente já ouviu falar do Voo da Alegria. Muitas vezes o Santos, né? Ou Santos ou outros clubes viajam para um jogo de Sul-Americana, ou de Libertadores, ou do Caramba 4, e vão membros da organizada dentro. E vão não sei o quê. Então, muitas dessas pessoas vivem do clube. Elas estão ricas e os clubes quebrados. Por isso é o nosso questionamento: qual vai ser a relação com as organizadas? Porque nós sabemos que a partir do momento que o senhor corta a bonança, a mamata, é ameaça. O Paulo Nobre nos falou. O Paulo Nobre
1: o senhor vai ter que contratar segurança se o senhor romper com as uniformizadas.
2: O Paulo Nobre falou pra gente aqui, a partir do momento que eu rachei com a mancha, eu tive que andar com segurança 10, 15 caras me cercando, porque eu fui muito ameaçado. Esse é o ponto, seu Maruca.
0: Mas olha, só pra te explicar o que eu pretendo fazer, a equipe financeira que vai assumir o clube junto comigo é a equipe do Paulo Nobre. Preciso falar mais alguma coisa?
1: Oh, interessante isso.
2: Curioso.
1: Isso é curioso. E o Paulo Nobre, ele está fazendo essa consultoria junto com o senhor? Ele está envolvido no seu projeto ou não?
0: Não. Ele pessoalmente não.
1: Ah, perfeito.
0: Ele sabe.
1: Sim.
0: Eu pedi que... Na outra eleição já eu pedi que perguntasse a ele se eu poderia até falar o nome dele. Ele não se opôs. Mas ele é palmeirense, né? não vai se meter em qualquer outro time nunca. Mas a equipe dele, que profissionalizou o Palmeiras, que fez do Palmeiras o que é hoje, que é respeitado por todos os presidentes após a saída dele, está entrando junto com a gente.
1: E uma pena que ele não fale, ele não gosta de dar entrevista, mas eu queria ouvi-lo muito.
2: Eu também.
1: Porque ele salvou o Palmeiras. Paulo Nobre.
2: O Palmeiras é o que é hoje.
1: A Sociedade
2: passa
1: Esportiva
2: por ele,
1: Palmeiras
2: claro.
1: Foi salva
2: foi.
1: Por Paulo Nobre. Olha aqui, ó, não tem assinatura, eu sei que é difícil, mas eu vou ler aqui, ó. Sou sócio rei e tinha direito a comprar ingresso para mim com 75% de desconto e 2 acompanhantes a 50%. O valor mensal do sócio quase chegou a 100% de reajustes e não tem mais o desconto de 50% para os acompanhantes. Você não assinou aqui, tem o teu final 5825, ele é de São Paulo, é isso mesmo? É isso mesmo, senhor Maurício Maruca? Aumentar os reajustes e tirar os descontos, hein? Como é que vai atrair novos sócios tendo um estádio para capacidade para 12 mil pessoas?
0: Não, você vê que quando o Neymar veio, houve um estouro na entrada de novos sócios. E está caindo mês a mês agora. Por quê? Você vem movido por um marketing forte, que ninguém pode admitir que uma das pessoas de maior marketing no futebol é o Neymar. Ninguém pode deixar de admitir isso. Mas está caindo mês a mês, porque o time não acompanha. E principalmente, o sócio não tem retorno do que paga e está perdendo dia a dia os seus direitos. Agora, por que está perdendo os direitos? Porque essa história, a hora que você vai no... Tem um jogo na Vila, a Vila já é pequena, e ainda separam não sei quantos ingressos que não vão para a plataforma de venda porque estão sendo distribuídas para fazer política, estão sendo usados para politicagem mesmo. Isso não pode mais acontecer. Quem tem que comprar ingresso é o torcedor, quem tem que comprar ingresso é o sócio, e tem que ser respeitada uma política do sócio-rei, que hoje não existe mais, está completamente deturpado. Isso vai ter que ser todo refeito, modernizado e muito diferente do que está lá hoje.
1: Perfeito. O nome do ouvinte é José, né? Miguel Nader de Bauru também está aqui, tweetando para fazer pergunta. É que são muitas perguntas e o nosso tempo urge até pela questão eleitoral. Né? Nós temos, né? Todo mundo já sabe que com a entrada do horário político eleitoral nós temos vários esquetes a serem registrados aqui na nossa programação. Senhor Maurício Maruca, a última pergunta então, e depois o senhor quiser dar um depoimento, tipo debate, né? Se a gente fizer um debate sobre o senhor vem, né? O senhor vem, né?
0: Sem dúvida,
1: Porque quem não vem é que é uma piada, né? Só isso. Agora, senhor Maurício Maruca, base do Santos. O Santos sempre foi uma referência, né? O Santos agora está emprestando o Robinho Júnior para o Genoa da Itália. Empréstimo de um ano. Eu sempre vi o Santos, né, com jogadores identificados dentro dos times vencedores do Santos. Isso sempre foi fato. O Santos está contratando agora o Emerson Palmieri, que foi base do Santos, saiu muito cedo. Está contratando o Rodinei e contratando o Arthur. Eu não sei se eles vão pagar os caras, mas está contratando. Até porque o Zé Rafael saiu na justiça e o Mike também saiu na justiça. Então eu queria saber do senhor, o senhor como presidente, qual a atenção para a base do Santos? Mesmo que não é toda a geração, né? Não é no sub-15, sub-17, sub-20 daqui a pouco, o senhor tem três categorias que elas não fornecem bons jogadores, mas o senhor tem ali jogadores identificados com o clube, sabe o que é o clube neste momento. Então eu queria saber do senhor, como que o senhor pretende avaliar e aproveitar a base santista, que sempre foi uma referência nacional, não, né? Sempre foi uma referência mundial. Mundial.
0: Bom, primeiro voltar a respeitar a base, reservando o investimento para a base, que tem que ser respeitado, refazendo o equipamento de base, que hoje o equipamento da base é completamente sucateado. Até um tempo atrás tinha mais buraco no campo da base do que aqui na Marginal Tietê. E a partir daí, a base tem que voltar a ser o celeiro do clube mesmo. É ali que vão se formar os grandes jogadores do clube. Agora, a base vai ter que ter gestão profissional, vai ter que ter investimento controlado, nunca deixar de investir na base. Aproveitar o que o Santos tem de maravilhoso, que são ex-jogadores que fizeram fama no mundo inteiro, que até hoje estariam dispostos a ajudar na formação da base. E, principalmente, blindar a base da interferência externa. Não pode mais acontecer. A base tem que ser respeitada, a base tem que voltar a formar da maneira correta. Então, não pode ser palco de politicagem. E voltar a treinar uma coisa que... Fazer na base uma coisa que não se faz mais. Eu acho que em quase clube nenhum. Você não vê a base do Santos treinar fundamentos. O jogador chega meio pronto, já com os defeitos, e ninguém mais tira os defeitos. Então o Santos tem que voltar a formar. Formar desde de garoto. Numa política de formação que entenda o que é o clube, o time principal. Mais ou menos nos moldes do Barcelona. Você tem que criar uma cultura de jogo no clube que venha desde a base. Mas isso precisa ter seriedade e profissionalismo.
1: Perfeito. O Hermes Santista, ele está dizendo, ó, que hoje está difícil comprar ingresso, que eles pagavam R$ 26 de mensalidade, em 2025 e pulou para R$40 em 2026. Ele é santista de Santo André. E hoje não, hoje não dá mais. E é a maior dificuldade para se comprar um ingresso. Então tá mais um recado. São várias perguntas para o senhor. Um dia com mais calma, né, e mais próximo da eleição, aí quando o futebol tiver terminado, porque, né, aí nós vamos ter mais tempo de ouvir todos os candidatos e o senhor será convidado novamente. O senhor quer encerrar com algum depoimento? O senhor gostaria de deixar...
2: Considerações finais.
1: Considerações finais. Algum registro para...
0: Considerações finais.
1: Os sócios e torcedores do Santos? Se o senhor quiser bater no Marcelo Teixeira também, fica à vontade. Porque eu sei que vocês são adversários também, né?
0: Não, eu não sou dessa política de bater no adversário. Não sou eu que tenho que julgar meu adversário. Quem tem que julgar meu adversário é o sócio que vai votar. Eu não tenho necessidade de ficar batendo. Não é por aí. Eu acho que primeiro eu tenho que ter respeito ao meu adversário. Respeito aos meus adversários. Segundo, quem tem que julgar não sou eu. Quem tem que julgar é o torcedor, é o sócio. E terceiro, eu tenho que trazer minhas propostas. Eu tenho que mostrar o que eu quero fazer pelo clube. Eu não vou ficar perdendo um tempo precioso aqui com vocês para ficar falando mal dos outros. Eu acho assim, falar mal dos outros é quando você não tem o que falar. Então é isso que eu peço para encerrar. Eu peço para o sócio, para o torcedor, avaliem as propostas, avaliem a veracidade das propostas, principalmente avaliem as provas de que essas propostas serão factíveis e serão colocadas em funcionamento. Falar é fácil, escrever é fácil, executar é difícil. E você tem que provar o que você vai executar para poder ter o voto do seu eleitor. Não acredite em pancadaria, não acredite em atos midiáticos. Se eu fosse um cara midiático, eu estava aqui fazendo discurso, reclamando de gestão. Não, eu tenho que falar o que eu tenho que fazer. Eu tenho que mostrar o que eu vou fazer e tenho que mostrar para o sócio e para a imprensa que o que eu estou falando é verdade. Então eu peço assim, tenham critério na escolha e fiquem de olho, por favor, no processo eleitoral do clube. Cobrem transparência desse processo eleitoral. O Santos é o único time que tem um processo eleitoral aberto, mas ao mesmo tempo tem que ser muito vigiado. Agradeço muito o convite de vocês, foi muito bom conversar com você de novo, Pretzel, conhecer o Capelanes, e estou à disposição de vocês para quando vocês quiserem.
1: Eu quero dizer que é sempre um prazer ouvi-lo.
2: Prazerzaço.
1: Obrigado pela sua...
2: Obrigado, presidente, quer dizer.
1: Aliás, o senhor já tem um voto, né? Um voto aberto publicamente. Eu nunca achei que isso iria acontecer no programa. Mas, viu, ele adora pegar no pé de quem comete alguma gafe, viu, senhor Maruca? Então, isso aí já está registrado, né? O primeiro voto para Maurício Maruca
0: mas pra mim
1: é
0: isso
1: de
0: João. Não foi gafe, não.
1: A gente não perde a piada, a gente perde os amigos, mas aqui ninguém perdoa. Ninguém perdoa. Um abraço ao Guilherme Amaro, né, que é seu assessor, certo? E também o meu conterrâneo também, né? Gaúcho, que nem eu. Que é o Josiel Souza, um abraço para ele também. Então, um abraço aos seus dois assessores, obrigado pela possibilidade de me entrevistar. E o espaço está sempre aberto para todos. Já falamos com o Vladimir Matos, falamos com o senhor e falaremos com tantos outros que aparecerem. Uma vez o Santos teve 10 candidatos, nós ouvimos os 10 aqui. Nós ouvimos os 10, certo? E esse é o nosso papel. Grande abraço para o senhor, obrigado e
2: uma boa tarde para o senhor.
0: Obrigado, um abração.
1: Tá aí Maurício Maruca, candidato à presidência pelo Santos Futebol
2: Clube. Boas ideias, hein?
1: Boas ideias. Eu gosto dele, acho que ele é um cara de alto nível e gosto também do Marcelo Teixeira, gosto do Vladimir Matos. O Santos precisa de gestão, é isso, né? A gestão atual para mim é fraca.
2: Fraquíssima.
1: Mas se ele
2: acabou, a gestão do Marcelo acabou.
1: E acho que o Marcelo não vai, hein? O Maruca tem certeza que ele vai, eu acho que ele não vai. Ele só vai se o Santos não cair para a segunda divisão.
2: Não, mas não vai cair, não.
1: Não sei.
2: Não cai.
1: Tá no bolo ali,
2: não
1: né? Cai. Com essas contratações, o time fica bem melhor, né? Mas será que vai conseguir pagar?
2: Aí é um problema.
1: 2:10, Pedro Coen.
2: Parecendo guarda da CT aqui.
1: Fazendo concurso. Isso. Aliás, abriu licitação. Vai fazer concurso para CT. 2h10 é o nosso Concentração.
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1: 2h13, 13h30, Ulisses Costa abre a transmissão de Corinthians e Santos, atualizando o Santos com o Everton Ramos.
18: Fala, meus amigos, tudo bem? Boa tarde para vocês, pro ouvinte ligado com a gente aqui no Concentração, trazendo informações do Santos, para começar, claro, falando do clássico alvinegro, da expectativa do time que vai enfrentar o Corinthians às 4 horas em Itaquera. O Santos não tem sorte, né? Não tem tido sorte, não tem um bom retrospecto jogando na casa do adversário. E vai ter Neymar em campo, viu? A grande expectativa quanto ao retorno do camisa 10, que acabou sendo preservado, entre aspas, no clássico da saudade do meio da semana, viu o Santos de fora, né? De casa, levar uma chapuletada do Palmeiras e agora ele deve retornar. Ele foi ausência em um treino na última sexta-feira por causa de um quadro gripal. Ainda assim, tudo certo com o camisa 10, vai fazer apenas o seu segundo jogo. Segundo clássico dele na condição de visitante desde o retorno ao Santos, em 10 até o momento, tá? O primeiro foi lá em fevereiro do ano passado, pela primeira fase do Campeonato Paulista, em que havia muita expectativa, porque seria o time de Neymar contra o time de Memphis Depay, e na ocasião o Memphis levou a melhor, o Corinthians saiu vencedor daquele duelo. O Santos não vai ter um nome para a partida, o do João Schmidt, suspenso pelo terceiro cartão amarelo. É um desfalque no meio-campo, vinha sendo titular nos últimos jogos. A gente consegue traçar um Santos pro duelo contra o Corinthians com Gabriel Brazão para o gol, Igor Vinícius na lateral direita, dupla de zaga com Lucas Veríssimo e Luan Pérez, e na esquerda, Escobar. No meio-campo, William Arão e Gustavinho. Mais à frente, Gabriel Bontempo, Álvaro Barreal, Neymar e Gabriel Barbosa, este provável Santos para tentar derrubar este tabu sem vencer na casa do Timão, sem vencer em Itaquera e, claro, pontuar no Campeonato Brasileiro. A grande luta, o grande objetivo do Santos, que é se manter na primeira divisão neste 2026.
1: Obrigado, Everton Ramos. 2:15, daqui a pouco tem mais um giro.
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20: 1961, foi no dia 12 de abril que um ser humano era lançado ao espaço sideral. Foi o astronauta russo Yuri Gagarin, com apenas 27 anos de idade, deu uma volta completa ao redor da Terra. A Rádio Bandeirantes transmitiu.
19: Yuri Gagarin transmitiu do cosmos. Sinto-me bem. Vejo a Terra. Boa visibilidade. Ouço-vos perfeitamente. O voo decola bem.
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22: O benefício dessa união vai ser seguramente o comprador, vai ser o Brasil, vai ser a Argentina, mas também as duas companhias.
20: Quando a Auto Latina, uma joint venture formada entre a Ford e a Volkswagen nos mercados brasileiros e argentino, foi criada em 1987, esperava-se a formação de um gigante imbatível no mercado automotivo. Um ano antes, o então presidente da Volkswagen, Wolfgang Sauer, adiantou pelos microfones da Rádio Bandeirantes os benefícios que resultariam daquela fusão.
22: As duas companhias conseguem com isso um aumento de economia de escala.
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1: Às 2:19, vamos a Itaquera, o destaque do Corinthians. Boa tarde, Luiz Fabiani.
23: Alô, Pretzel, boa tarde para você, para todo mundo que acompanha o Concentração aqui na Bandeirantes. Confirmado pelo lado do Corinthians que Yuri Alberto está fora do jogo. Ele participou de boa parte das atividades com o elenco no decorrer da semana, mas a opção do clube foi em não forçar o incômodo na coxa direita. A expectativa é que ele volte a ficar à disposição no próximo compromisso contra a Chapecoense, também em Itaquera.
2: Ao vivo temos Everton Ramos, também direto de Itaquera. Vamos lá, Everton, um abraço para você, boa tarde.
18: Santos que em instantes também chega aqui em Itaquera. Boa tarde, Capela, meus amigos aí. E tem conversas avançadas para a contratação de Rodinei, atleta de 34 anos. Já tá tudo certo, inclusive, com o jogador. O Santos agora tenta a liberação do Olympiacos da Grécia, porque não quer pagar por um empréstimo e também não quer contratar diretamente com a equipe turca. Em instantes, Peixe por aqui, com o Neymar entre os titulares, essa é a expectativa.
1: Eu quero dizer que o Olympiacos, vamos lá. É, o Olympiacos é o do Marinax, né? O Olympiacos é a maior porta de jogador brasileiro na Europa, sabia? O Pedro Cunha vai fazer uma seleção daqui a pouco dos jogadores que vestiram a camisa. É um timaço de jogadores que passaram pelo Olympiacos. Só para citar três, tá? Rivaldo, Giovanni Messias. Certo?
2: É, e o próprio Scarpa. Scarpa jogou, Rafinha.
1: É uma seleção. Marcelo, é uma seleção.
2: Marcelo,
1: o Olympiacos é o seguinte, vem cá que eu tenho que fazer alguma coisa aqui. O Marinax, esse cara, tu apertaria a mão dele? Olha.
2: Não. Mas o Casares quase apertou.
1: Esse acho que é o verdadeiro presente de grego, com todo respeito, né? Vamos ao Palmeiras, Bruno Migliozzi.
5: A previsão de retorno do atacante Paulinho deve ser de aproximadamente um mês. O jogador tem uma lesão no músculo adutor da coxa e o tratamento deve levar pelo menos 3 a 4 semanas. Porém, com a data FIFA, que fica entre os dias 23 e 6 de outubro, Paulinho deve ter ainda mais tempo perdido com a camisa do Palmeiras. Na temporada são 49 jogos, dos quais Paulinho participou apenas de 9, e desde que chegou ao Palmeiras, o atacante já perdeu 100 jogos, entregue ao departamento médico.
2: São Paulo com o PDV.
6: Gustavo Santana marca pela primeira vez como profissional do São Paulo em jogo oficial. Caleri ficou no banco de reservas e viu a cria de Cotia marcar, se colocando à disposição para a sequência da temporada. No sábado, o São Paulo enfrenta o Galo novamente no Morumbi.
1: Só dar um aviso ao blog do Renato Nunes. Então ontem eu tuitei, pra mim o pênalti não foi uma vergonha o pênalti.
2: Eu também não marquei.
1: O Luciano é um grande cavador de pênaltis e eu respeito demais o cara que sabe cavar pênalti.
2: Você postou no Twitter, certo? Foi um arrasca pênalti.
1: Não, eu não fiz isso. Isso é um termo do Eduardo Tirone que pegou, né? Que o Eduardo
2: foi o Tirone ou foi o Lavieri?
1: Foi um dos dois, então.
2: Foi um dos dois. Um abraço pros dois.
1: Foi no mesmo programa, um abraço pros dois. E aí o seguinte, ó, não foi nada ontem. Falta aconteceu fora da área.
2: Não, foi falta do Luciano. Não achei falta no Luciano.
1: Então nós já temos um debate. Primeiro, eu achei falta do Gustavo Marques no Luciano, fora da área, tá? Aí ele cai e ele arrasta a bola com a mão.
2: Isso.
1: Já é falta. Aí ele levanta e entra. Pra mim, o Pedro Henrique bate com o pé na grama e o Luciano malandramente torce o pé e cai. Um grande cavador de pênaltis. E aí o Daronco, que não apita mais, o Daronco ele apita pelo VAR agora.
2: Isso.
1: Certo? O Daronco. Ele e o cara do VAR, quem é que tava no VAR? Eu já nem lembro mais. Depois confirma pra mim, Pedro, por favor. Ele e o VAR ficaram 6 minutos buscando um toque. Olha lá, ó. Mas tem ou não tem? Não, acho que tem. Tem ou não tem? Acho que não tem. E ainda não divulgaram o VAR, né?
2: Não.
1: E outra, ele arrasta a bola com o braço, cara. Então, assim, tu tem...
2: Lance bem parecido com o Viveiros ano passado.
1: Exatamente.
2: Na Copa do Brasil,
1: então,
2: contra o Corinthians.
1: Então não foi absolutamente nada. Eu acho até que o São Paulo ganharia o jogo, mas a declaração do Wagner Mancini está correta para mim. Foi uma vergonha o pênalti. Eu quero dizer o blog do Renato Nunes, que eu não conheço, porque está no perfil dele no Twitter. Jornalista, publicitário, certo? E analista de desempenho. E ele escreveu o seguinte, logo depois que eu disse que não foi nada. Todo comentarista que diz que não foi pênalti é mau caráter. Ele escreveu isso no Twitter. Eu acho
2: que era jornalista.
1: Ele é jornalista, publicitário e analista de desempenho. Bom, eu já posso analisar o desempenho dele. É péssimo, né? Eu já analiso o desempenho dele. É péssimo. Então, assim, ó, blog do Renato Nunes. Um oportunista, um torcedor desvairado que não respeita opiniões contrárias, certo? Tentando ofender com calúnia e com difamação.
2: Um cara que joga contra, certo? A própria classe.
1: Joga contra a própria classe. É, até fenômeno. Porque o que tem hoje no jornalismo é jornalista que odeia jornalista.
2: Mais tem.
1: Né? É isso. Por favor, VAR.
7: Wagner Hewey.
1: Mas só podia.
2: O para-raio maior.
1: Então tá explicado.
2: Para-raio maior.
1: O cara que apita... Quem apitou o jogo ontem foi o Wagner Hewey. Não foi o Daronco. Oi, quem apitou foi... E outra, o Daronco erra contra o São Paulo uma falta que não aconteceu. Que o Iago entrou cara a cara com o goleiro e ele marcou uma falta que não existiu. Do Arthur no Gustavo Marques. Ele já tinha errado ali. Sabe onde é que ele estava? Ele estava do outro lado do campo.
2: Meio campo, né?
1: Ele estava do outro lado do campo. Seguimos então com mais a portuguesa, Guilherme Agrela.
7: Saída de Bruno Bertinato ao Palmeiras deve render a Portuguesa uma economia próxima da casa dos 300 mil reais. O goleiro de 28 anos rescindiu seu contrato com a Lusa para assinar com o Palmeiras até o fim desta temporada e, na ausência do pagamento de seus salários, este deve ser o valor aproximado da Lusa, que não terá de arcar mais com esta quantia mensal. Lembrando que Bertinato foi o principal goleiro do elenco nessa temporada de 2026 pela Lusa, atuou em 27 partidas e foi bastante criticado pela torcida, especialmente após a eliminação do clube para o Paysandu na Copa do Brasil.
2: Futebol do interior, Lucas Bueno.
8: A Inter de Limeira confirmou sua presença na próxima fase do Campeonato Brasileiro da Série C no último sábado. Jogando no Estádio Centenário, em Caxias do Sul, o time paulista empatou por 0-0 com o Caxias pela última rodada da primeira fase e assegurou a classificação. A equipe de Limeira chegou a 30 pontos e terminou na sexta colocação, avançando para o quadrangular decisivo.
1: Próximo, Rodrigo Cesarini, de Americana, jornalista.

0: deixar o VAR interferir na arbitragem
1: jamais.
0: Dele. Hoje ele virou um corporativista na análise, certo? O que que o Paulo César Oliveira usa hoje nas análises, certo? Imprudência e assumir risco, ô Paulo César. Eu fiz jogo com você apitando. Você jamais iria no VAR pra ver aquilo ali.
1: Não, não.
0: Jamais iria se te chamassem. Você jamais aceitaria a interferência do VAR na tua arbitragem como é feito hoje pra alguns. Jamais, jamais. Apenas isso. Vamos ao Grêmio. Grêmio Chape hoje, hein, Leonardo Boff.
2: Mesmo precisando de um resultado positivo no Campeonato Brasileiro, alguns jogadores devem ser preservados da partida contra a Chapecoense neste domingo, 6:30 PM. Kahneman, Marlon e Krovinovic são atletas que terão cuidados mais minuciosos por parte da comissão técnica do Grêmio. Na lateral esquerda, Pedro Gabriel deve ganhar uma oportunidade e quanto à zaga, caso Luiz Castro pretenda usar Walter Kahneman na Copa do Brasil, o argentino vai para o banco de reservas e dá lugar a Wagner Leonardo.
1: Vamos com o destaque agora do Internacional, Leonardo Sonda.
3: A situação financeira do Inter é delicadíssima. O clube deve mais de 10 milhões de reais ao elenco em salários atrasados. Está punido pela FIFA com o transfer ban. O presidente admitiu na última entrevista a possibilidade de novas punições na FIFA por conta de dívidas internacionais. O clube não deve contratar mais jogadores até o final da janela e pode vender para tentar solucionar os problemas financeiros.
0: Olha, só vai escapar esse ano por um milagre. O Internacional, certo? E eu quero dizer o que eu penso da coletiva do presidente. Primeiro que o presidente deveria ter comprado um espelho.
1: Colocamos o Domingo Esportivo na declaração. Tem aí, se quiser.
0: Não, não precisa, não, porque tá, ela é patética, viu? Um espelho. O Vitória, tu já viu Branca de Neve e os Sete Anões? Certo? Então, assim, ó, o presidente do Inter deveria ter comprado um espelho e ter posto na sala da presidência, e todo dia ele tem que chegar, dar bom dia para os funcionários e dizer o seguinte: espelho, espelho meu. Existe algum presidente pior do que eu na história do Inter, certo? Porque seria uma autocrítica um pouco mais interessante.
1: O espelho então, vai responder o pife.
0: A entrevista que ele deu pós-jogo, ele, ó, atenção, ó, aspas aqui, ó. Ele anunciou que o Inter vai cair. Entenda o que eu tô dizendo, certo? Ele deu o parâmetro e o anúncio de que o Inter será provavelmente rebaixado e que vai ser eliminado na quinta-feira pro Grêmio. Interpreta a entrevista, certo? Interpreta a entrevista, por favor. Seguimos com o nosso giro Vila Nova com a Tandara Reis.
4: O Vila Nova recebe o Ceará hoje às 6:30 PM no estádio Onésio Brasileiro Alvarenga, em partida válida pela 25ª rodada da Série B do Campeonato Brasileiro. O jogo é um confronto de opostos. Enquanto o Vila Nova briga pelo acesso à Série A do Brasileirão, a equipe do Ceará está brigando contra o rebaixamento. Para a partida de hoje, o técnico Guto Ferreira segue sem poder contar com seus dois principais centroavantes. Rafa Silva e De La Torre ainda estão entregues ao departamento médico. No setor defensivo, os zagueiros Douglas Mendes e Anderson Jesus são dúvidas para a partida de hoje. No entanto, o Colorado volta a contar com o volante William Maranhão e também com o atacante Rian, que foi poupado na última partida. O Vila Nova que deve ir a campo com a mesma escalação da rodada passada, com Elton Leite no gol, Rainer na lateral direita, Thiago Pagnussá e Breno Bora na zaga e Igor Luiz na lateral esquerda. Meio campo com Dudu, João Vieira e Marquinhos Gabriel e ataque com Janderson, Everton Galdino e Igor Luiz jogando mais centralizado.
1: Vamos para Santa Catarina, João Zanini fala do Criciúma.
5: O Criciúma perdeu a liderança na última rodada da Série B do Campeonato Brasileiro. Agora está em segundo, atrás do Juventude. Joga contra o CRB, jogo marcado para as 6:00 PM de hoje, fora de casa, em Alagoas. A provável escalação do Criciúma conta com o goleiro Ayrton, três zagueiros, Bruno Alves, Rodrigo e César Martins, William Lepo, Ronald, Guilobo e Marcelo Hermes, e Rômulo Otero na frente, né? Também batedor de faltas do Criciúma. Luciano Castan, zagueiro, segue sendo desfalque e o Criciúma vai em busca da vitória para quem sabe retomar a liderança ou pelo menos não fugir muito ali dos dois primeiros colocados da segundona brasileira.
0: Pedro Cunha ao vivo, informações do futebol internacional, temos?
6: Temos, claro, Pretzel, sempre temos. Ó, o Dibu Martínez foi anunciado na madrugada desse sábado para domingo, já estreou inclusive pelo Chelsea na manhã desse domingão às 10 horas da

0: manhã e venceu seu primeiro jogo contra a equipe do Brighton, mas contou mais com a sorte do que com o juízo, porque tomou 3 gols. O Chelsea levou a melhor, venceu por 4-3 a equipe do Brighton.
1: Fecha, irmão.
2: Futebol feminino, Maria Eugênia Cotais.
3: A Federação Paulista de Futebol anunciou nesta semana uma parceria inédita com a Liga F, principal competição feminina de clubes da Espanha, na América Latina. O acordo visa uma cooperação institucional para o fortalecimento da modalidade em São Paulo e no cenário internacional. Além das principais frentes, então, cursos, pesquisas, workshops, visitas técnicas, tanto para as atletas quanto para a equipe de arbitragem, o acordo também vai permitir intercâmbio entre profissionais das duas entidades. Ao longo da última década, a Federação Paulista de Futebol ampliou o calendário da competição. A Liga F também se destaca por reunir os principais clubes e atletas da modalidade. A Espanha é a atual campeã da Copa do Mundo Feminina.
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1: 2h35, 13h30, Ulisses Costa abre a transmissão de Corinthians e Santos com o Claudio Zaidan, Ronaldo Giovanelli, Luiz Fabiani e também o Everton Ramos. Vamos a Itaquera, qual o ambiente aí? Você já tem uma projeção de time, meu caro Luiz Fabiani?
9: Bora lá, Pretz, é o primeiro a destacar a possibilidade que hoje tenhamos o maior público de Itaquera no ano de 2026, ultrapassando as 46 mil pessoas presentes, ingressos esgotados ainda no começo da semana. Sobre a escalação, Pretzel, o Breno Bidon, ele não joga, cumprirá a suspensão pelo terceiro amarelo. O Memphis deve ser titular e há uma expectativa para que o Diniz talvez ensaie um time que tenha 4 jogadores de frente, mudando o esquema tático. E nesse cenário, o Dieguinho e o Lingard ganham força. Provável time, portanto, Hugo Souza, Mateuzinho, Gabriel Paulista, Gustavo Henrique, Bidu, Ranieri e Alan. Garro sendo camisa 10 e um trio ofensivo com Caio César de um lado, do outro, ou Dieguinho ou Lingard, e o centroavante de referência, Memphis Depay.
1: Muito bom, meu caro Luiz Fabiani. O Corinthians teve a semana livre e terá mais uma semana livre, né? Para na próxima semana receber a Chape. Então, dá pra fazer 6 pontos hoje, né? O Corinthians perto do Santos e também da própria Chape
2: aí,
1: no próximo final de semana.
2: Mira uma vaguinha na pré, né?
1: Pois é.
2: Se, e obviamente, outra, não ganhar a Copa do Brasil de novo.
1: E também a curiosidade negativa é que o Corinthians perdeu os dois últimos jogos do brasileiro. Né? O Corinthians perdeu pro Cruzeiro.
2: Copa do Brasil, desculpa, Libertadores.
1: E perdeu pro Coritiba, né?
2: Exato.
1: Então o Corinthians vem de duas derrotas no brasileiro e agora tem a possibilidade de duas vitórias em casa.
2: Eu acho que se conseguir duas vitórias em casa, o Corinthians ele vai ter só o foco sem a Copa do Brasil na Libertadores para tentar alguma coisa. A Libertadores é depois da data FIFA, né, Pretzel?
1: A Libertadores?
2: Depois da data
9: na semana do dia 8.
1: É agora, a Libertadores.
2: Ah,
1: é
2: dia 8,
1: agora,
2: né?
1: É agora.
2: Dia data 8. FIFA é dia
1: 21.
2: 21.
1: 21 a 5. 21,
2: é isso aí.
1: A maior data FIFA da história. Porque ficaria muito próximo uma da outra, eles juntaram.
2: É isso aí.
1: Serão 4 datas de jogos. De 21 de setembro a 5 de outubro.
2: Então você vê aí, o calendário do futebol brasileiro, outubro, ele é muitas vezes insalubre, os caras têm razão em reclamar, mas o desse ano, meio do ano, Copa do Mundo, 30 dias mais de pausa. Agora, data FIFA longa, mais pausa. Então, também não tem muito o que reclamar, né?
1: Não é verdade. Mas depois eles falam de falta de tempo para treinar, né?
2: É.
1: Um abraço ao Nivaldo Falamesca de Peruíbe, que vem os lambaris com o Neymar. O Timão goleia hoje. É meio soberbo isso aí, né? Não sei se goleia, né? Meu caro Everton Ramos, escute só esse time da onde o Rodinei está vindo. Qual time de todos os tempos do Olympiacos? Só com brasileiros, ô Pedro Coy.
0: Ó, vamos lá, Pretzel. A única coisa que falta para esse time é um goleiro, viu? Certo. Todas as outras posições a gente tem. Na lateral direita, foi difícil escolher entre Rodinei e Rafinha, mas eu coloquei o Rafinha no time titular. Dupla de zaga com Edu Dracena e Felipe Santana.
1: Nossa Senhora.
0: E lateral esquerda com Marcelo.
1: Nossa Senhora.
0: Meio de campo, Zé Elias, olha, Gustavo Scarpa, Giovani e William, e dupla de ataque, Rivaldo e Tiquinho Soares.
1: Olha só, cara. Esses caras formaram ali, todos eles passaram pelo Olympiacos. Ainda teve o Diogo, aquele jogando na Portuguesa. Sim, e no Palmeiras, jogou no Olympiacos também.
2: Jogou no Santos?
1: Jogou no Santos, é verdade.
0: Cara, tem o Dudu Cearense.
1: Tem
0: o
1: Dudu,
0: por exemplo,
1: Cearense. Nossa. Tem outros nomes que seriam titulares de vários times.
2: Seria
1: hoje aqui
2: apenas
1: no Brasil.
2: Uma tara do Olympiacos com o futebol brasileiro ou outra cocitas mais?
1: Pode ser outras cocitas mais. É. Tu apertaria a mão do Evangelos Marinakis?
2: Não.
1: Não?
2: Não.
1: É.
2: Tu?
1: Também não. Aliás, a Odisseia, né? O filme que é sobre também a Guerra de Troia, né?
2: É.
1: Sabe qual é o nome do cara da Odisseia? Ulisses.
2: Faz aniversário amanhã.
1: Não, por quê? O calendário de agosto, de acordo com os gregos e os romanos, só teria 30 dias, certo? Aí apareceu um cientista lá.
2: Calendário chinês,
1: né? Viu? Vamos botar um dia a mais aqui, que é um dia meio esquisito, certo? Mas é porque não 30 só, né? Então agosto aumentaram 31 dias, sabe por quê? Porque viria ele, né?
2: Isso. Você comprou presente pra ele, não?
1: Não.
2: Vai comprar?
1: Não. 2h39, meu caro Everton Ramos. E o Santos, você viu a seleção do Olympiacos? Tá vindo o Rodinei pro Santos agora, hein, meu caro Everton?
9: É o Santos que tem se movimentado no mercado depois da queda do transfer ban, né, Pretzel? Uma queda que a gente já disse também, paga ali, entre aspas, diretamente pela NR Sports, empresa da família Neymar, e que intermediou diretamente também a negociação com o volante Arthur. O Arthur, ele ainda não foi anunciado pelo Santos, porque ainda não pintou no sistema da FIFA a rescisão de contrato do volante com a Juventus. São apenas alguns detalhes, esse ajuste para que ele seja anunciado, contrato curto. 4 meses apenas até o fim da temporada 2026, até porque a gente sabe que o Arthur tá vindo muito pelo relacionamento que tem com o próprio Neymar. E como há uma indefinição sobre o futuro do Neymar, isso vai depender, claro, do fim da temporada do Santos. O Arthur também só fica até o fim de 2026 com um salário que beira R$1,5 milhão. Além disso, ainda falando da movimentação, Pretz, eu queria destacar que o Santos acertou e aceitou a proposta do Genoa da Itália de empréstimo por Robinho Júnior. 1 ano com opção de compra, um valor fixado em €8 milhões, quase R$50 milhões. Um jogador que não estava tendo espaço com o técnico Cuca, a última partida dele, inclusive, no dia 21 de julho, duelo de ida contra a Universidade Central na Venezuela. Não ganhou muitas oportunidades, tem apenas 1 gol no profissional, num amistoso contra o União São João de Araras, durante a parada para a Copa do Mundo. Então o Santos, aceitando essa proposta, tinha rejeitado inicialmente, porque o Genoa queria dividir o salário. O salário do Robinho hoje é de cerca de R$580 mil. O Genoa queria dividir o salário, o Santos não aceitou.
2: Quanto?
9: R$580 mil, Capela.
2: Cara, assim, de verdade.
1: Ele ganha mais que o dobro do Bom Tempo, que é titular.
2: Meu, é inacreditável. Ah, vamos falar a grande verdade aqui. O Robinho Júnior só ganhou essa projeção, primeiro, por causa do pai. Segundo, porque o Neymar pegou ele pra abraçar, da mesma forma que o Robinho, o pai, fez com o Neymar no início de carreira. O tal do Robinho Júnior, cara, eu tive a possibilidade de narrar alguns jogos da categoria de base do Santos. Volto a dizer, já falei isso aqui algumas vezes. Era banco, muitas vezes, a categoria de base. Só foi pro profissional por causa disso. Só por causa disso. E esse salário não condiz com o futebol de baixa qualidade do Robinho. Jogador que nitidamente não tá pronto nem de perto pro aspecto profissional. Jogador que ainda não tem... Dá lá, duas pedaladinhas, toca a bola pra trás. Burocrático, não sabe chutar, dificilmente sabe passar. Então assim, cara, não à toa o Santos está nesse limbo.
1: O episódio com o Neymar acabou com ele no
2: vestiário. Aí matou ele.
1: O episódio com o Neymar impediu e o Cuca...
2: Staff do Robinho Júnior também.
1: Do Robinho Júnior.
2: Vamos ver o Atlético Mineiro aqui e já quebrou.
1: A briga do tapa lá, né? De um e do outro. E com ele apontando o dedo pro Neymar, que ele reagiu também. Isso aí encerrou a passagem dele no vestiário.
2: Depois o Neymar fez até um gol na Sul-Americana contra o time fraquinho lá fora de casa. O Robinho apareceu lá.
1: Mas aí falta
2: a
1: diretoria também, não falta?
2: Mas falta tudo,
1: Cuca,
2: né?
1: E o Cuca.
2: Mas e o Matos?
1: E o Cuca aceitando. O Cuca, porque os veteranos devem ter excluído o menino.
2: Claro,
1: os veteranos excluíram o menino.
2: Depois de treino de vestiário, fica aqui.
1: E tu vai ficar
2: aí. Ele externou porque ele se sentiu ofendido com a agressão, né? Que a gente não tem que compactuar e passar pano. Mas aí a tropa Neymar fez todo aquele
1: brilho. Aí os veteranos e os parças dentro de campo, no treino, não passam a bola pra ele, ou ironizam.
2: A famosa inversão de valores. O cara toma um tapa, é agredido e a vítima é o cara que agrediu.
1: Aí o Alexandre Matos, agressor, que só contrata veterano, né? Que não tem criatividade nenhuma, o que o Matos vai fazer? Empresta o menino. Não dá mais. Isso. É melhor emprestá-lo, né? Do que tentar recuperá-lo. Essa é a minha visão.
2: Claro que é.
1: É o que eu vejo do ambiente do Santos.
2: Exato.
1: Só isso. Um abraço ao Sergião do Portão 10, o Morumbi.
2: Figuraça. Sergião, gente boa demais.
1: E o Maurício Pereira está dizendo que eu sou incoerente. Contra o Curitiba.
2: Eu concordo com ele.
1: Contra o Curitiba, você disse que não foi pênalti. Não foi mesmo. Aquele no Caleri, pra mim, não foi nada. A arbitragem da Charles. Sábado à noite, São Paulo e Curitiba 1-1. O lance do Keno no Carelli, pra mim, não foi nada. A CBF disse que foi pênalti. Então, a CBF não erra nunca também. São critérios. Pra mim, não foi pênalti.
2: Esse tu dava também. Ah, sim. Esse aí eu dava. Tomou um chute no tornozelo, né, velho?
1: Eu não vi. Eu olho a imagem, pra mim, não tem chute do Keno no Carelli.
2: Não, mas você não vê o toque?
1: Pra mim, não. Pra mim, o Carelli força. Quando o Keno faz o gesto, ele já tá caindo.
2: Eu acho que é um toque. Se é no meio campo, ele marcaria falta.
1: Não tem problema. Ela.
2: Ela, perdão.
1: Isso que pra mim teve uma boa arbitragem.
2: Teve. Ela e a Daiane estão apitando bem, viu? Tirando a Edna.
1: Isso. O Diego Castro pergunta pra ti, Fabiane, o que você achou do apavor que o Osmar Sabri tomou ontem do sócio? Aconteceu?
2: Sócios foram pra cima dele.
1: Eu não
2: ontem.
1: Sabia disso aqui.
2: Os
1: tô
2: vídeos.
1: Te perguntando, sim. Fabiane. Aconteceu isso?
9: Rolou, Pretzel. Foi um protesto dos associados do Corinthians, né? Normalmente, quando a gente vai falar em protesto no clube, são as uniformizadas ou os torcedores em geral, mas dessa vez foram dos associados que, inclusive, tiveram contato pessoal com o Osmar Stable na saída do prédio administrativo do clube, ali em frente, onde ficam os bustos dos ídolos do Corinthians. O Osmar Stable voltou a falar sobre o planejamento financeiro do Corinthians para daqui 5 a 6 anos, sobre a necessidade de uma nova gestão. Ele tocou no tema da guerra que ele próprio comprou diante da Safiel, né? Uma queda de braço entre Osmar Stable e a Safiel. Até para contextualizar o ouvinte, o Osmar Stable deu uma entrevista à ESPN na sexta-feira, afirmando que se a Safiel fizesse um aporte inicial suficiente para quitar o valor da construção do estádio do Corinthians, ele assinaria a proposta vinculante, tá? A proposta definitiva. E a Safiel, em nota, respondeu: olha, Osmar, a gente entende que os ritos estatutários precisam ser seguidos antes de uma assinatura definitiva. Dito isso, proposta aceita, iremos pagar o estádio. Então, trucou e pediu 6. É isso que todo mundo está falando, viu?
2: Ele falou, essa palavra que o Fabiano usou é muito boa, porque no final desse debate, eu vi o vídeo inteiro, né, ontem, o cara, um sujeito lá, um conselheiro, um sócio, sei lá o que era o cara, ele pega e fala assim... mas a Safiel trucou e... Aí ele falou, não trucou. Aí ele ficou bravo, né, quando falou a palavra trucou.
9: Ele falou, né, faz o Pix que eu assino.
2: Faz o Pix que eu assino. Cara, assim, o Fabiano tá muito mais inteirado nessa questão da Safiel, né? Eu prefiro esperar mais um pouquinho e ver o que vai acontecer na eleição do Corinthians no fim do ano. Porque também não adianta nada você fazer alguma coisa agora, daqui a pouco vem um novo presidente.
1: Que não dá a mínima pros caras.
2: É o que eu tô querendo dizer, entendeu? Claro, aí também vai ter que seguir uma questão de estatuto ainda, que o Corinthians é difícil, enfim.
10: É aguardar. Vamos aguardar.
1: Sinal marcou 2h45, vamos atualizar o Palmeiras. Tem Mirassol e Palmeiras hoje. Um jogo linkado no outro, 6h30. Pedro Martelli narra, estarei com Leandro Quessada e com o Bruno Migliozzi. O Migliozzi fala do Verdão.
11: Oi, Bradzinho, Capela, de volta com mais informações do Palmeiras, mais detalhes sobre o jogo de hoje do Verdão contra a equipe do Mirassol fora de casa, o que nunca é tarefa fácil, não é? O Mirassol é um time que, apesar de estar em situação delicada no Brasileirão, sempre dá trabalho pro Palmeiras, e o Palmeiras lembra muito bem dos jogos importantes que teve no interior paulista, não é? Quase ficou de fora do Campeonato Paulista do ano passado, você vai lembrar, num jogo também em Mirassol, em que o Palmeiras teve que buscar uma virada, e por conta disso sempre respeita e respeita muito o trabalho do técnico Rafael Guanais, que não vem dos melhores dias, não é? Tá 7 jogos sem vencer, contando os jogos de Libertadores, Brasileirão e Copa do Brasil. O Mirassol agora não está mais em nenhuma das Copas, acabou caindo, inclusive seria adversário do Palmeiras na próxima fase da Libertadores, caso tivesse passado sobre a LDU, time do Davidson aí, mais um ex-jogador do Palmeiras que agora vai encarar o Verdão na próxima fase da competição. Não passou, foi com o time reserva porque prioriza a situação no Campeonato Brasileiro. No último jogo, o Leão empatou por 1-1 com o Santos na Vila Belmiro e desde então teve uma semana livre, a primeira em quase um mês aí na vida do Mirassol. O time amarelo e verde é o 17º colocado do Brasileirão com 24 pontos. Campeonato bem diferente do líder Palmeiras, que não pode dar margem para que o vice Flamengo se aproxime e por conta disso leva o jogo com muita seriedade. Sobre o Mirassol, legal a gente trazer, Pretzel, é um jogador importante que volta hoje, não é? O Denilson cumpriu suspensão contra o Santos, meio campista, volante, volta ao time, deve ocupar essa vaga aí do Gustavo Casonati, que foi utilizado contra a equipe do Peixe. O Rafael Guanais também não vai contar com o Alisson, né, que foi expulso contra o Santos, cumpre suspensão contra o Palmeiras nesse domingo. O Rafael Guanais pega um time que tá, de certa forma, embalado, não é? Reencontrando o seu futebol. A equipe do Verdão, que na Copa do Brasil venceu o Santos tranquilamente, antes disso goleou o Vasco da Gama pelo Campeonato Brasileiro por 4-1, resultado que recolocou o Palmeiras aí com uma margem segura para cima do Flamengo. E hoje também é o início de uma maratona do Palmeiras fora de casa, fora dos seus domínios. Isso porque pega o Mirassol hoje às 6h30 lá no interior paulista. Na quarta, vai a Baixada, duelo contra o Santos, jogo de volta à Copa do Brasil, depois no Rio de Janeiro, no outro domingo, contra o Botafogo. É a sequência do Palmeiras, que só volta à sua casa no dia 9 de setembro, quando enfrenta a LDU pelo jogo de ida da Copa Libertadores. Então, Abel Ferreira, que tem baixas importantes, a gente já falou sobre isso, sem João Arias, Piquerez, Sousa e também Paulinho, vai ter que montar o time com algumas modificações, a gente já passou, mas sempre bom repetir. Palmeiras provável, de Carlos Miguel no gol, Barbosa, Gustavo Gomes e Murilo, linha de 5 com Felipe Anderson na direita, e na esquerda o Arthur, meio de campo de Marlon Freitas, Andréas Pereira e Maurício, à frente Flaco Lopes e Vitor Roque. Aliás, que ano do Flaco Lopes, são 21 gols marcados, a fase do Tigrinho, por outro lado, não é assim tão boa. Quem sabe contra o Mirassol não reencontra o caminho da rede, porque o Palmeiras precisa dos seus atacantes em boa fase, porque vem indecisão por aí, vem Copa do Brasil, Libertadores, reta final do ano do Verdão, que promete briga honesta por 3 competições, meus amigos.
1: Bom, o Migliozzi estará comigo, com o Quessada e com Pedro Martelli em Mirassol e Palmeiras. Você acha que é um jogo complicado pro Palmeiras,
2: claro,
1: ou não?
2: Que é
1: complicado?
2: Claro que sim, o Mirassol lutando
1: contra o Flamengo. Flamengo joga as 4 com o Botafogo.
2: Sim. Eu acho que esse jogo, Flamengo e Botafogo, por mais clássico que seja, como é, eu acho que é mais fácil o Flamengo vencer o Botafogo do que o Palmeiras vencer o Mirassol. Porque o Botafogo, ele tá destruído em todos os sentidos. Moral, financeiro, ninguém sabe quem manda, quem é que manda, quem é que comanda o Botafogo. Pra vocês terem uma noção, o Franklin Carvalho, que ficou lá, viu, Preto? Essa informação é curiosa. Ele ganhou sabe quanto de multa
1: rescisória? 6 milhões.
2: Sabe quantos jogos ele comandou o Botafogo?
1: 12. 12.
2: Então, 500 mil por jogo ele recebeu. Cara, o cara, ele se aposenta.
1: Ele não precisa ganhar.
2: Não.
1: Pra ele, o bom é perder.
2: Como diria Cláudio Cabral, o seu mestre. Perder é melhor que ganhar, e é. O cara, olha só o que virou o futebol brasileiro. Desculpa, gente. Quem é o Franklin Carvalho
1: na fila do Arthur Jorge, ponto.
2: Atenção, Franklin Carvalho. Se ele passar na Avenida Paulista, em horário de pico, no metrô da Sé, às 5 da tarde, não tem um cara para tirar uma foto com ele, porque ninguém sabe quem é. Aí ele assume o Botafogo, fica 12 jogos, trabalha uma porcaria, E ele ganha o quê com o prêmio? 6 milhões de reais de multa rescisória.
1: Aí o presidente tá lá, João isso. Paulo Magalhães, é que assinou aí. Isso aí. Que é uma vergonha.
2: É uma vergonha.
1: Olha só, atenção, os dirigentes estão acabando.
2: Eles estão acabando.
1: A gente não vai ficar em silêncio em relação a isso.
2: Estão destruindo
1: os
2: o produto.
1: Os dirigentes estão destruindo o produto.
2: É verdade.
1: Certo? Empresários bilionários, jogadores milionários. A Lei Pelé também destruiu o futebol brasileiro.
2: Tem que ser revista.
1: Ela tem que ser revista urgentemente. Ser revista. Certo? E os dirigentes entram pobres e saem ricos. Estão acabando.
2: As organizadas ricas.
1: Estão acabando com o futebol. Clubes quebrados, os dirigentes estão acabando com o produto. E nunca tiveram tanto dinheiro à disposição.
2: Muito.
1: Tá? Eles têm milhões à disposição.
2: Muito.
1: Quebrados. Quebrados. 2:51.
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4: 2h55, intervalo.
10: Por que que você volta do intervalo sempre ou nunca?
4: Porque a apresentação, de acordo com a escala, porque o nosso ídolo, ele é pragmático. O nome que vem na frente é o apresentador. Então é o seguinte, ó. Concentração.
10: Nosso ídolo é pragmático, coordenador da equipe.
4: Concentração. Ó, Alexandre Prestes e João Paulo Capelletti.
10: Entendi.
4: Então é por isso, né?
10: Tá bom.
4: Por isso, certo?
10: Entendi.
4: Por exemplo, então, Domingo Esportivo Bandeirantes, João Paulo Capelletti.
10: Isso.
4: Aí eu chego assim, eu espero o meu lugar. Espero tu me chamar com alguma coisa.
10: Quando o Capri
4: coisa,
10: não faz esporte debate, aí
4: ele
10: a gente vai pela regra da pessoa que
4: ele
10: tá à frente.
4: Põe Alexandre Prestes na frente.
10: Tá, entendi.
4: Então apresentação.
10: Mas ele coloca em ordem alfabética, por isso, né?
4: Tu acha? Mas Ricardo é R. E tá sempre na
10: mas
4: frente
10: aí
4: dos
10: é o nosso
4: outros.
10: Ídolo.
4: Ah, então, é isso, irmão.
11: Coisa!
10: O Capri é maravilhoso.
4: Maravilhoso. Um abração. O fôlego. Eu achei que o fôlego ia durar 3 meses. O fôlego tá 20 anos no ar.
10: 20 anos.
4: Tá? Né? Espetáculo. Realmente espetáculo, né?
10: Eu acho que o fôlego tinha que ter mais uma hora.
4: Que isso? Vai tirar o Vivo Litoral do ar?
10: Não, deixa o Vivo Litoral.
4: Deixa
10: memória também. Tira uma hora do concentração.
4: Não, não.
10: Bom, pro Pedro Coy seria maravilhoso. Ele odeia produzir o concentração. Deixar bem claro isso aqui, né? Ele queria estar em qualquer lugar agora.
4: A única semelhança que eu tenho com ele é que nós somos gaúchos. Só. Vamos ao São Paulo, Paulo do Vale, atualizando o São Paulo, que ganhou ontem com um pênalti mandraquíssimo. Pênalti que não foi nada, né, na arbitragem do Wagner Heuwey, com o VAR do Anderson Daronco. Né? Vamos lá, Paulo do Vale.
3: E depois de uma semana agitada, o alívio, a vitória em casa 2-1 para cima do Bragantino, né? Uma semana que teve encontro dos torcedores organizados com os jogadores, teve a proposta de reforma do estatuto recusada pelo conselho numa guerra política, e o mais importante era que dentro de campo o São Paulo reagisse após 10 jogos sem vencer no Brasileirão. Perguntei para Dorival Júnior justamente sobre essa relação com a torcida, né? Numa semana que poderia ser de ultimato para cima dos jogadores, os organizados demonstraram apoio, voltaram os canhões para a diretoria. E Dorival falou a respeito da situação.
5: Eu acho que eu nunca vi a torcida de São Paulo diferente. 17, 20, 23... nós também tivemos momentos complicados, 17, então nós estávamos na zona de rebaixamento quando eu assumi o clube, e a torcida nunca abandonou, ao contrário, a torcida sempre foi presente, participativa, carregou o time nas costas, o que foi feito em 23, então, até que aquela confiança fosse retomada, a maneira como nós saímos do sem treinamento para irmos para o Rio, primeiro jogo decisivo da Copa do Brasil, aquilo foi marcante para todo e qualquer profissional. E a torcida nunca foi diferente disso, pelo menos as minhas passagens aqui dentro. Elas sempre aconteceram de uma maneira muito respeitosa, a torcida com muito carinho com todos os jogadores, participando em todas as situações. E nós nos sentíamos incomodados por não estarmos respondendo a tudo isso. Isso daí para mim é um ponto um pouco fora da curva em razão da quantidade de jogos, do período que nós tivemos, da preparação. Logicamente fizemos uma mudança brusca em todo esse processo, e toda mudança ela requer naturalmente um tempo para uma adaptação ou uma readaptação e o encontro de um caminho. Mas eu tenho uma convicção muito grande que novamente aqui dentro as coisas ainda vão acontecer. Eu tenho essa certeza comigo. Porque olhando pelo retrovisor, só eu sei o que nós passamos até hoje dentro da minha vida, da minha carreira, para que eu pudesse estar num momento como esse aqui dentro do São Paulo Futebol Clube. E não vou decepcioná-los de forma alguma, podem ter certeza.
3: Tá aí, portanto, mais aliviado Dorival Júnior, depois da vitória do São Paulo 2-1 para cima do Bragantino. O tricolor paulista volta a campo pelo Campeonato Brasileiro. Mais uma semana cheia. Essa foi importante. Dorival encontrou um novo esquema com três zagueiros. Retorno do Arboleda formou o trio com o Domingos Duarte, cada vez mais nas graças da torcida, e também Sabino. Será que Dorival repete o esquema? Duelo contra o Galo promete ser difícil. Vive boa fase o Atlético Mineiro, mas que tem que voltar sua atenção também para o jogo de Copa do Brasil contra o Cruzeiro, e na outra semana também duelo pela Sul-Americana contra o Santos, o início da fase de quartas de final, que também terá para o São Paulo, duelo contra a equipe do Boca. Daqui a pouco a gente ouve Dorival Júnior falando a respeito disso.
4: Obrigado, meu caro Paulo do Vale.
10: Uma sublinhada rápida, 3 horas marcou o sinal. Coisa rápida. Arboleda ser capitão do São Paulo é, assim, é a falência da instituição, né?
4: Só isso. É a imoralidade explícita.
10: Aí o Dorival, né? Contemporizando a coletiva. Putz, juro.
4: Imagina se não, né?
10: Quase joguei o microfone na cabeça.
4: Você tem toda a razão. Vai. Impressionante. Sinal marcou 3 da tarde.
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9: A Conmebol divulgou a tabela detalhada da fase de quartas de final da Copa Libertadores. E o time brasileiro que abre a disputa será o Fluminense. Nas quartas de final, a equipe carioca enfrenta o Platense no dia 8 de setembro, terça-feira, no Maracanã, no jogo de ida. A volta acontece na Argentina. Já Palmeiras e Corinthians fazem seus primeiros jogos no dia 9 de setembro, numa quarta-feira. O Verdão recebe a LDU às 7 horas da noite e o Corinthians visita o Estudiantes na Argentina às 9:30. Para fechar, na quinta-feira tem o Flamengo, que no dia 10 de setembro visita o Independiente del Valle no Equador, fechando os jogos de ida das quartas de final.
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10: Com a escalação do Corinthians, Luiz Fabiani, Corinthians.
11: Que vai com um esquema tático diferente, quatro jogadores no setor ofensivo, Pretzel. Corinthians definido com Hugo Souza no gol, Mateuzinho na direita, Gustavo Henrique, Gabriel Paulista, zaga, Matheus Bidu do lado esquerdo. Meio campo com Ranieri, Alan e Garro, ataque de Caio César, Dieguinho e Memphis Depay, escalado como titular. Dois desfalques de última hora. Jesse Lingard com quadro viral e, por incrível que pareça, André Carrilho fora por controle de carga. Sendo que o Corinthians não jogou durante a semana e não jogará durante a próxima.
10: Meu Deus.
11: Surpreendentemente, eita, está nós. Fora André Carrilho, até mesmo do banco de reservas.
10: Quando desaba um temporal em São Paulo nesse momento, campeão.
12: Alerta severo, defesa civil, chuva forte na região de Embu, deslocando-se para a zona oeste e sul da capital. Tem raios, vento e condição para granizo. Busque abrigo, diz a defesa civil. Que loucura, né? Tava um calor danado, né? Veio
10: mas
12: do nada isso aí.
10: Estava muito abafado. E a previsão era de chuva.
12: A previsão era de chuva? Hoje. Então tô sabendo legal. Então fique atento aí, ó. Escape de áreas que possivelmente possam estar alagadas mais tarde. E evite sair de casa, fique com a gente com o ouvido ligado na Bandeirantes. Ô, Fabiane, aproveita e dá um repeteco aí pra nós. É repeteco do Timão. Vai, Corinthians! Aí, Fabiane!
11: Corinthians, Diogo Souza, Mateuzinho, Gustavo Henrique, Gabriel Paulista e Bidu. Ranieri, Alan e Garro. Caio César, Dieguinho e Memphis Depay.
10: E o Felipe Carreira lembra, vamos ver se numa semana de folga isso vai surtir efeito no jogo contra o Santos, que está sujeito a tomar uma goleada hoje na arena. Pessoal, tu acha que o Corinthians goleia alguém? Eu acho que vai ser um jogo parelho hoje.
12: Eu também acho.
10: É, o Corinthians está mais equilibrado, o Santos está em crise, mas bola por bola, não é assim um timaço contra um bando de perna de pau, não é assim que funciona, não.
12: Bom, o Santos pode chegar e vencer em Itaquera hoje.
10: Exatamente. Aliás, hoje é aniversário de Gabigol. Aniversário, 30 anos, passou rápido, hein? Eu vi ele começar com 16. O tempo voa, 14 anos acompanhando a carreira de Gabriel Barbosa.
12: Você viu a publicação que o Neymar fez?
10: Não.
12: Neymar postou uma foto do Gabigol cantando parabéns e tinha um bolo, né? Com a velhinha. Esse bolo conseguiu ser pior que o Capriotti trouxe no aniversário dele do ano passado, cara. Que bolo feio, velho. Olha só. Que bolo horroroso. Devia estar gostoso, não sei.
10: Que lembrança.
12: Que coisa horrorosa, velho. O do Capri tava bonito e... a Vitória Vermelho falou em ruim.
10: Que lembrança.
12: Mas que ingratidão, Capri trouxe um bolinho. Bolo de areia, né?
10: Sacanagem. Ele mesmo admitiu. Ele mesmo admitiu, né?
12: Eu tô até hoje com pigarro quase aquele bolo.
10: Grande figura. Quem não tá de aniversário, que faz aniversário no dia 21 de novembro, dia difícil, é o Everton Ramos. E o Santos escalado, meu caro Everton.
13: Que isso, que memória, hein, Prédio? Santos escalado com três mudanças, todas elas no setor ofensivo. De Gabriel Brazão, goleiro 77. Igor Vinícius, lateral direito, 18. Dupla de zaga para Lucas Veríssimo, 4. E Luan Pérez, camisa 14. Na esquerda, Escobar, camisa 31. No meio-campo, William Arão com a 15. Gustavo Henrique, 48. E aí eu disse as três mudanças no setor ofensivo. Gabriel Bontempo com a 8. Barreal 22, Neymar Júnior 10 e o aniversariante Gabriel Barbosa, camisa 9.
12: Repeteco do Santos, vamos lá, Everton.
13: De Brazão para o gol, Igor Vinícius na direita, Lucas Veríssimo e Luan Pérez, dupla de zaga com Escobar do lado esquerdo. No meio campo, William Arão, Gustavo Henrique, Gabriel Bontempo, Barreal, mais à frente no comando de ataque, o do camisa 10, Neymar Júnior e o 9 aniversariante Gabriel Barbosa.
10: Boa. Gostei da escalação, Bontempo e Gustavo Henrique juntos, certinho. Gostei, o Barreal é bom jogador, tá lá, ó. Temos o canal do YouTube, pô, mas aquele bolo é um como é que se chama, cachoeira de brigadeiro, é
12: isso? Parece que o Neymar foi ao banheiro e isso, trouxe
10: não,
12: pra ele.
10: Ah, não faz isso, Capelares. Que é isso, Capelares?
12: Não, tô errado, tô mentindo.
10: Para aí, Capelares.
12: Liga pro YouTube. Tem como dar um zoom nesse
10: isso
12: bolo aí?
10: Isso aí é uma cachoeira de brigadeiro.
12: Cachoeira de outra, né? Coisa.
10: Não é,
12: que brincadeira, velho.
10: Não é? Não, fala não, aí, fala aí, Vitória.
12: Fala aí, Vitória. Esteticamente
10: não, mas
12: falando...
10: Mas o que importa é o gosto, não é esteticismo.
12: Não, mas peraí. A apresentação... Não, a apresentação é importante.
10: Bolo agora.
12: Preto, parece o que esse chocolate aqui?
10: Parece um bolo.
12: Não, mas tudo bem.
10: Ah, mas aqui tu tá levando.
12: Tu já produziste isso alguma vez na vida?
10: Tu tá levando pro assunto escatológico.
12: É. Mas não é?
10: Não é isso.
12: Não, eu comeria esse bolo tranquilamente.
10: Claro, deve ser muito
12: mas
10: bom,
12: esteticamente cara. Falando, cara, ele, né, poderia estar.
10: Tá, olha só, cara, deve padrão. Cortar, deve derreter o brigadeiro, né? É isso, sim, né?
12: É.
10: Deve...
12: Gosta de brigadeiro, Xandão?
10: Gosto de brigadeiro.
12: Como é que vocês falam lá no sul? Neguinho?
10: É, não, isso aí é... Antigamente era isso, não...
12: Não pode mais?
10: Claro. Não, isso aí acabou, né? Não é?
12: Ué, é?
10: Sim. E não, o beijinho, lembra? Sabe o beijinho?
12: Sim,
10: né?
12: Beijinho.
10: O, né? Era chamado de branquinho, né?
12: E o mumu, e o mumu?
10: Assim, ó, branquinho e negrinho, os então, doces, certo? Hoje é. Não se usa mais.
12: Né? Não pode mais?
10: Não, é que não se usa mais isso. Não
12: e
10: não.
12: Mumu?
10: Mumu é o doce de leite. Por quê? Porque era a marca tradicional do Rio Grande do
12: Sul. Ah, era vaquinha.
10: É vaquinha, isso aí.
12: Alguma vez na vida já entraste numa padaria e perguntaste pro padeiro: eu quero um cacetinho.
10: Já.
12: Você tem.
10: De propósito, na padaria do lado de casa.
12: E o cara?
10: De propósito, a menina, né? Olhou assim.
12: Não, por...
10: Como? Eu falei, né? Isso é uma brincadeira só, porque é chamado lá em Porto Alegre, né? Que é o pãozinho pequeno, né? Aliás, tem aqui, ó. Dois mini cacetinhos aqui.
12: É?
10: Isso.
12: Você gosta do cacetinho? Bom, deixa pra lá. Né?
10: Não. Bom, de ti não poderia esperar outra coisa, né? 13-11, 13-11. Vamos ao Palmeiras, Bruno Migliozzi.
9: O zagueiro Gustavo Gomes não teve lesão constatada e fica à disposição para o duelo de logo mais contra o Mirassol pelo Campeonato Brasileiro. No último jogo contra o Santos pela Copa do Brasil, Gustavo Gomes deixou o campo no intervalo, sentindo incômodos. Mas após novos exames na última semana, o Palmeiras não identificou uma lesão e normalmente vai para o jogo o capitão do Verdão. No esquema de três zagueiros, deve jogar ao lado de Barbosa e de Murilo no jogo contra o Mirassol.
12: Destaque do São Paulo, Paulo do Vale.
14: Dorival Júnior desconversa sobre poupar na sequência da temporada que envolve Copa Sul-Americana. Duelo contra o Boca Juniors na outra semana em La Bombonera, dividindo a atenção com o Campeonato Brasileiro, tentando ficar distante da zona do rebaixamento.
10: Vamos à portuguesa, Guilherme Agrela.
15: O volante Denis rescindiu seu contrato com a portuguesa, especialmente pela ausência de jogos oficiais no calendário do clube. Hoje, com 22 anos, chegou à Lusa em 2022 para integrar o elenco sub-20 e foi revelado pelo clube rubro-verde, pelo qual fez 34 jogos com apenas um gol marcado diante do Boa Vista do Rio de Janeiro em julho de 2025 pela Série D do Campeonato Brasileiro. Seu vínculo com a Lusa ia até setembro deste ano e até agora o jogador não assinou outro contrato com outra equipe.
12: Vamos para o futebol do interior de São Paulo, Lucas Bueno.
16: A Ferroviária está garantida na segunda fase da Série C do Campeonato Brasileiro. No último sábado, recebeu Confiança na Arena Fonte Luminosa e venceu por 1-0 com gol de Zé Vitor. Com resultado, chegou a 30 pontos e terminou em terceiro lugar. Outros três times também chegaram a 30 pontos, mas a Ferroviária ficou com o melhor saldo de gols. O Confiança já estava rebaixado e terminou em 20º e último lugar com apenas 13 pontos.
10: Quadrangulares da Série C. Só pra lembrar, certo? Finais. Botafogo da Paraíba, Maringá. Sabe que jogo eu tava vendo ontem, João? Não adianta, futebol, eu sou fanático, né? Paysandu e Maringá, eu tava vendo.
12: E aí?
10: Com a rodada final da Série C, né? O Maringá ganhou e se classificou.
12: Olha lá.
10: E quase que o Paysandu ficou fora, viu? Porque o Ipiranga empatou com o Amazonas, não poderia ficar fora. O Guarani ficou fora. Então, quadrangulares finais da Série C. Botafogo da Paraíba, Maringá, Floresta, que é do Ceará, e Santa Cruz e Recife. Grupo B, Brusque, Ferroviária, Inter de Limeira e Paysandu. Turno e retorno, os dois melhores sobem para a Série B e os campeões dos grupos decidem o título definitivo.
12: Eu gosto do formato da Série C.
10: Eu gosto.
12: Eu adoro.
10: Vai aumentar para 28 times isso. Até daqui 2 anos. Sabe?
12: Eu acho natural. Mas eu acho que eles deveriam abrir uma outra divisão nacional. Claro. Ao invés de você colocar... Não.
10: Divisões E e F.
12: Sim. Mas isso aí é um fantástico mundo nosso. Mas já que eles vão colocar mais gente numa divisão, abre a outra. Abre uma outra.
10: Também acho, tem toda a razão.
12: Entendeu? Abre a E, pronto, letra E.
10: Vamos a Porto Alegre, o Grêmio Leonardo Boff.
17: O meia atacante do Grêmio, Gabriel Meck, segue recebendo sondagens da Europa nessa reta final da janela de transferências. O Fenerbahçe da Turquia demonstrou interesse no jogador de 18 anos. Porém, até o momento, nenhuma proposta oficial foi apresentada ao Grêmio. Mais equipes consultaram informações sobre o Gabriel Meck, a maioria ainda mantida em sigilo para que as tratativas não sejam afetadas. No meio do ano, o Shakhtar fez uma proposta aceita pela direção do Grêmio, porém o jogador Gabriel Meck não aceitou jogar na Ucrânia.
12: Internacional, Leonardo Sonda.
18: Sem Bruno Gomes, Gabriel Mercado e Paulinho, o provável Inter para encarar o Bahia neste domingo às 19h30 tem Matheus Cunha, Aguirre, Maripan, Félix Torres e Matheus Bahia, Vidiagra, Bruno Henrique, Bernabé, Vitinho, Carboneiro e Alan Patrick.
10: Érico Mota, da Ponta da Praia, Santos e Corinthians vai atropelar o Santos. Santos é horroroso, opinião dele. Vamos a Santa Catarina, meu ídolo João Zanini e o Avaí.
19: Em uma sequência de vitórias muito boa, o Avaí conseguiu ficar em 16º lugar com 29 pontos, saindo da zona de rebaixamento da Série B do Campeonato Brasileiro. Jogo de hoje às 16h, na Ressacada, em Florianópolis, contra o Atlético Goianiense, que, olhando para a tabela de classificação, está em 10º com 36. O Avaí, apesar da boa sequência, tem 29, está em 16º e, se perder, pode até voltar para a zona de rebaixamento, né? Que tem o Ceará com um ponto a menos que o time de Florianópolis. Mas a verdade é que se a fase financeira não é tão boa, dentro de campo melhorou. e bastante na sequência que tem feito o time havaiano. Hoje, jogando diante do seu torcedor, pode consolidar, quem sabe, uma permanência para a Série B, claro, mantendo-se nesta sequência.
12: Vamos para Goiânia. O destaque do futebol de
10: Não tem?
12: Ué, teve do Giro 2 no Giro 1. Qual que é o seu preconceito com o futebol?
20: Eu não tenho preconceito nenhum.
12: Pois é, cadê?
20: Se eu não recebo o chat, não posso fazer nada.
12: Então vamos para Santa Catarina. Não,
10: o giro dos clubes é um negócio assim.
12: É assim, tem que ser estudado, viu?
10: Joseph Pulitzer um dia pensou, cara, acho que é um bom assunto para debater hoje.
12: Futebol Internacional ao vivo, sempre com ele, nosso co-apresentador, produtor e quem sabe repórter, Pedro Coin.
21: Real Madrid venceu por 4-0 a equipe do Málaga na manhã deste domingo. Venceu por 4-0 com gols de Mbappé, Arda Güler, Bellingham e Herrero contra para o Real. Vinícius Júnior deu um show e inclusive fez uma jogadaça no quarto gol do Real e deu a assistência para o turco Güler. O Barcelona entra em campo apenas amanhã contra a equipe do Rayo Vallecano às 4:30 PM.
10: Real Madrid vai ser campeão da La Liga. Montou uma seleção e ofensivamente é um time que hoje é muito forte, realmente.
12: Terceira rodada só, né?
10: Sim, o Barcelona joga com o Rayo Vallecano amanhã, conforme o Pedro disse. É um time também que o Rodri acabou estreando no meio de semana, entrou no segundo tempo, mas agora vai ser titular absoluto também, né?
12: E Gabriel Jesus no Barcelona.
10: Gostei. Eu também gosto dele. Futebol feminino, minha cara Vitória, para fechar com a Maria Eugênia Cotaite.
22: O sorteio dos grupos da Copa do Mundo Feminina já tem data para acontecer. A FIFA anunciou nesta semana que o evento será realizado no dia 11 de dezembro no Museu de Arte Moderna do Rio de Janeiro, o MAM. Além dos grupos, as seleções também vão conhecer os caminhos para uma possível final do Mundial. O evento deve reunir mais de 1.000 convidados, incluindo membros de delegações dos países já classificados e daqueles que vão disputar a repescagem em fevereiro de 2027. A gente tem falado muito sobre esse assunto aqui na Bandeirantes, mas é sempre bom relembrar. A Copa do Mundo contará com 32 seleções que disputarão um total de 64 partidas em 8 cidades-sede. A FIFA tem a expectativa de que seja a edição do torneio feminino com o maior público da história. De acordo com a entidade, mais de 800 mil pessoas manifestaram interesse na compra de ingressos, enquanto mais de 95 mil já disseram que querem se voluntariar para a primeira Copa do Mundo Feminina disputada aqui na América do Sul.
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10: Corinthians e Santos, 13:30, Ulisses Costa narra, Cláudio Zaidan, Ronaldo Giovanelli nos comentários, Everton Ramos, Luiz Fabiani nas reportagens, Guilherme Agrela no plantão e o nosso Ricardo Capriotti nos intervalos e depois na apresentação do apito final. Mas tem Palmeiras também, Mirassol e Palmeiras, 6:30 e mais Bruno Migliozzi com Verdão.
24: Fala, Petzel, Capela, tudo bem? Abraço pra vocês, pra todo mundo ligado aqui na Bandeirantes durante o Concentração, chegando com as informações do Palmeiras, tudo sobre o líder do Campeonato Brasileiro, que tem 6 pontos de margem pro Flamengo, vice-líder, e entra em campo depois, não é? Porque o Flamengo joga antes, às 4 horas, contra o Botafogo, só depois tem o jogo do Palmeiras contra o Mirassol no interior paulista. Então já vai saber do que precisa quando entrar em campo a equipe do técnico Abel Ferreira. E uma coisa é certa, um jogo marcado por lesões, busca por soluções do técnico Abel Ferreira, porque são muitos jogadores entregues ao departamento médico, a conta foi alta, não é? No duelo contra o Santos na Copa do Brasil, muitos atletas foram machucados. O principal deles, João Arias, não é? Uma lesão muscular, tira o jogador de ação, não é uma lesão grave, não deve ser uma ausência longa do colombiano, mas pro duelo deste final de semana claramente não está à disposição, segue no departamento médico e pode inclusive perder o jogo de volta contra o Santos, deve ser preservado, não era o duelo contra o Santos na volta da Copa do Brasil nesse próximo meio de semana. Outra questão, viu meus amigos, em relação ao lado esquerdo, Piquerez também sentiu incômodo na coxa e deve ser ausência, aliás é um ano acidentado do Piquerez, não consegue ter sequência desde aquela lesão no tornozelo que quase o tirou da Copa do Mundo, ele conseguiu voltar num esforço danado para a seleção uruguaia, mas depois voltou para o Palmeiras e tem uma sequência de jogos ruins, né? Não consegue ter um bom momento e também já é a segunda lesão nesse período para o lateral esquerdo uruguaio. Outro ponto, hein? Ramon Sosa segue entrega ao departamento médico, naturalmente, e também o Jefté, jogadores que compõem aí o DM do Palmeiras nesse momento. Além, é claro, do Paulinho, né? A gente já falou sobre o Paulinho, logo mais a gente traz mais detalhes sobre mais uma lesão do atacante camisa 10 do Palmeiras. Mas com essas ausências, a tendência é que o Felipe Anderson seja a solução encontrada pelo Abel pelo lado direito. Deve ser a novidade, enquanto pelo lado esquerdo o Arthur assume a vaga do Piquerez com naturalidade. Aliás, já vem sendo cobrada aí uma titularidade pro Arthur para cima do Piquerez por alguns torcedores, não é? O Arthur fez bons jogos ofensivamente, uma peça importante no esquema do Abel. Então, Palmeiras provável com 3 zagueiros, deve ir a campo com Carlos Miguel, Barbosa, Gomes e Murilo. Linha de 5 com Felipe Anderson na direita, o Arthur pela esquerda, meio de campo de Marlon Freitas, Andreas Pereira e Maurício. À frente, Flaco Lopes e Vitor Roque. É o Palmeiras provável para mais um compromisso importante pelo Campeonato Brasileiro, meus amigos.
10: Muito bom, Bruno Migliozzi. Daqui a pouco, a opinião de um mestre Cláudio Zaidan aqui no Concentração. Antes, temos mais São Paulo com o Paulo do Vale. O tricolor ganhou e vai passar a semana mais tranquila hoje com 30 pontos na Série A.
14: E Dorival exaltou muito o grupo de jogadores do São Paulo numa semana bastante conturbada, politicamente falando, e claro, com pressão em cima dos jogadores, porque o São Paulo viu a zona do rebaixamento de perto e precisava responder dentro de campo. Depois de 10 jogos sem vencer, uma derrota para a Chapecoense virtualmente rebaixada, a resposta veio. E Dorival falou sobre a incômoda situação dos salários atrasados do elenco são paulino.
0: Eu acho que nós temos que ter consciência da realidade. Tive esse mesmo tipo de problema em outros momentos aqui dentro. Nunca foram meses tranquilos. Nem por isso nós deixamos de entregar, nós deixamos de encontrar caminhos. Naturalmente que se nós pararmos para olhar hoje as 6, 7 primeiras equipes do campeonato, todas elas têm uma situação muito positiva nesse quesito. Não existem atrasos. São raras as situações em que, acontecendo uma situação como essa, e existindo esse problema, os clubes estejam pagando um preço muito alto, porque queira ou não, desequilibra, sim. Nem por isso nós deixamos de trabalhar com muita dedicação, com muita entrega, tentando minimizar todos esses problemas. Em momento nenhum ninguém foi a público falar a respeito dessa situação. Então eu acho que isso mostra o caráter, a dedicação e o compromisso que esses jogadores vêm tendo com o seu torcedor. Os resultados realmente não vinham acontecendo, mas não por falta de dedicação dessa equipe.
14: Bom, essa é uma informação importante porque a diretoria do São Paulo, depois de receber um ultimato por parte das torcidas organizadas, promete que vai pagar aí essa questão dos direitos de imagem. É verdade que vem sendo uma política, né, de fluxo de caixa, como disse já o sumido ex-diretor de futebol de São Paulo, Carlos Belmonte, mas que obviamente incomoda, né? Boa parte do salário do jogador hoje, ela diz respeito aí a esse direito de imagem em atraso para alguns jogadores do São Paulo, chegando a 5 meses, né? Algumas situações que incomodam, porque aqueles atletas que vão sendo menos utilizados vão ficando para trás, mas a diretoria do São Paulo pretende aí, com esse adiantamento, né, o empréstimo por parte da Ticketmaster, quitar essa dívida com o elenco do Tricolor Paulista. Portanto, semana cheia aí pro time do São Paulo. No sábado, mais um duelo no Morumbi. Quem sabe, né? Depois da vitória importante de ontem, mais torcedores venham ao Morumbi. Quase 35 mil ontem, depois de passarem da casa de 40 mil nos dois últimos jogos em casa. Expectativa, quem sabe, de casa cheia para esse duelo importantíssimo contra o Galo.
10: Obrigado, Paulo do Vale. O que você acha do Dorival Júnior hoje? Porque parecia que ele tirou o que ele pressiona a arbitragem, Dorival.
12: Ah, não.
10: Eu adoro você, Dorival, mas também. O que você pressiona a arbitragem, o auxiliar e o quarto árbitro, é uma vergonha a pressão que os treinadores fazem em cima da arbitragem. Ontem, o Caleri ontem, na Copa do Mundo, eu acho que ele tomaria o amarelo, certamente.
12: Ah, não, os caras
10: estão amarelo. Porque o Caleri fez ontem também, qualquer lance de lateral ele ia em cima do Bandeira.
12: É.
10: Isso é desnecessário.
12: Sabe o que me incomoda no Dorival? Vou te falar o que me incomoda no Dorival. Você percebeu que nesses últimos 10 jogos que o São Paulo ficou sem vencer, ele ou assumiu a responsabilidade em alguns momentos ou transferia a responsabilidade para a arbitragem. Não, porque o árbitro isso, que o árbitro aquilo, que não sei o quê, que não sei o que lá. Aí ontem ele falou que ele não viu o lance do Pedro Henrique no Luciano.
10: É brincadeira. Como então, é que assim, não viu?
12: Se fosse na outra área,
10: exatamente.
12: O zagueiro do São Paulo...
10: acha que ele não viu no intervalo o lance?
12: É, mesmo
10: os caras têm TVs e têm...
12: É, tem viu, tudo, tem tudo, lances, tem tudo. Não, então, assim, é, muitas vezes é flertar com a nossa ingenuidade, sabe? Ah, não! Porque é aquela coisa, a banca dá e recebe. O São Paulo também já foi prejudicado, assim como foi beneficiado. Só que eu acho que é mais bonito, sobretudo falando de um cara que tem um caráter maravilhoso como o Dorival, ele ser transparente, sabe? Já passou da hora de algum dirigente chegar e falar assim, ó... hoje fomos beneficiados.
10: É isso que
12: mas
10: eu queria.
12: Semana passada fomos prejudicados. A bancada aí recebe.
10: Que o treinador diga isso.
12: Pronto.
10: É isso que eu
12: entendeu?
10: Quero.
12: Mas é algo tópico, okay? Que não vai acontecer tão cedo.
10: A gente tem 3 minutos pro Mestre Zé Dantes. Uma notícia importante. Oficial, Pedro Correia.
21: Oficial, o Grêmio acaba de...

0: É até o meio do ano que vem.
1: Tá meio do ano
2: pode
1: que vem.
2: Assinar, então já libera
1: outra
2: agora.
1: Temporada.
2: Para não perdê-lo de graça, então vai entregar por 8 de euros. É brincadeira, né?
1: É
2: brincadeira.
1: Mas é um bom valor para um jogador que só tem potencial até aqui, né?
2: Mas os clubes são reféns. A Lei Pelé tá errada.
1: Tá errado.
2: Os jogadores mandam em tudo hoje. Concordo. Os empresários estão bilionários.
1: Concordo.
2: E nós temos que fazer campanha contra os dirigentes que estão acabando com o futebol brasileiro.
1: Verdade.
2: É hora das trombetas. Porque assim, ó, os grandes estúdios hollywoodianos, na hora do anúncio de uma estrela... É isso aí. Century Fox. Isso mesmo. Anuncia o grande, porque é o dia 8 de outubro. Dia 8 de outubro. É o Leão, esse é o MGM, né? Olha só, brilhante esse negócio ter um efeito. Dia 8 de outubro é o dia da coerência, da inteligência e da sapiciência. Sapiência.
1: Né?
2: Eu aumentei a ciência na sapiência, né? Alô, mestre Zaidan. Que honra e que alegria ouvi-lo aqui no Concentração. Temos um minuto. O grande Manuel, o grande mestre, tá arrebentando, não acontece, hein? Coloca o Ronald no bolso ali no debate, hein? Alô, meu caro mestre Zaidan.
3: Tudo bem, Prato?
2: Tudo bem, mestre.
3: Como é que vai, Capelani?
1: Mestrão.
2: Tudo sempre bom. Um prazer.
3: Bom, né? Isso aí. Agora.
2: Qual a sua projeção para Corinthians e Santos? Nós temos um minuto da sua genialidade.
3: É legal. Mas é o seguinte, rapaz, o ataque do Corinthians tem uma dificuldade homérica para fazer um gol, um mísero gol, né? Com o Yuri Alberto fora, o artilheiro do time, desses que vão entrar em campo, é o Gustavo Henrique. O time tem muita dificuldade de fazer gol. E o Santos é uma peneira, o Santos toma gol, o Santos tomou 36 gols em 23 jogos, o Santos tem um jogo a menos, né, aquele clássico com o São Paulo. Então é um ataque muito frágil, com muita dificuldade de fazer gol, que é o do Corinthians, contra uma defesa que toma gol a todo instante, que é a defesa do Santos. São dois times com muitas fragilidades. Só que o Santos tem uma situação muito pior no campeonato, e embora esteja ainda em três competições, né, mas tem de pensar no brasileiro. Rebaixamento seria um desastre, o Santos passou o campeonato até aqui, entra na zona de rebaixamento, sai. Volta para a área de rebaixamento e sai. É uma vida terrível, então o Santos não tem alternativa. A prioridade é escapar do rebaixamento. Da Copa do Brasil ele já vai cair fora logo e depois vai tentar alguma coisa com o Atlético. Mas a vida do Santos está no brasileiro. O Corinthians tem a Libertadores, o Corinthians não vai correr risco de rebaixamento, mas também precisa melhorar no brasileiro. E é um ataque que sem Yuri Alberto é terrivelmente incompetente.
2: Mestre Cláudio Zaidan, que vem com tudo agora com Ronaldo Giovanelli, Ulisses Costa, o Luiz Fabiani, o Everton Ramos com o Guilherme Agrela, Ricardo Capriotti no intervalo. Sinal marcou 13h30, João.
1: Até amanhã, Xandão. Abraço, valeu, Pedrão. Vi,
2: obrigado,
1: abraço.
2: Pedro Cunha, Vitória Vermelho.
1: Tchau,
2: quem
1: mestre.
2: Tá na central?
4: Vamos.
2: Ok? Roberto
4: vamos, tá
2: Dias.
4: Atrasado, vamos,
2: Roberto
4: vamos.
2: Roberto Dias e quem?
4: Não, já tá
1: aniversário
4: pra ver a transmissão.
1: É só amanhã.
4: Pode tocar a vinheta aí, abre a transmissão aí. Vambora.
2: Olha aí, ó, viu? Assim, a gente quer fazer.
4: Atrasado, vamos.
2: A gente quer fazer um cumprimento. O mês de agosto se tornou o pior mês do ano, porque era para ter 30 dias e tem aniversário amanhã. 13h30, continuem conosco. Vem aí a primeira transmissão do domingo.
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0: Um abraço, boa tarde para você, torcedor ouvinte do Brasil. O microfone da Fandrantes em campo a partir de agora, torcedor brasileiro, para Corinthians e Santos, Santos e Corinthians, Arena do Timão, a bola vai rolar e o primeiro destaque do campo de jogo pela 25ª rodada do Campeonato Brasileiro, o Corinthians com você, Luiz Fabiano, um abraço para você, ô Fabiano, boa tarde.
1: Alô, Ulisses Costa, um grande abraço para você e para todos que acompanham mais uma jornada esportiva da Bandeirantes. Depois de mais de 3 meses, Memphis Depay é escalado como titular do Corinthians em uma partida oficial. O camisa 10 será referência do ataque de um setor ofensivo ainda sem Yuri Alberto.
0: No futebol da Bandeirantes, para você, torcedor brasileiro, a bola rola daqui a pouquinho, o destaque do Santos, diz aí Everton Ramos.
1: Tudo bem, Ulisses Costa? Boa tarde para você, para o ouvinte ligado com a gente em mais uma jornada esportiva Bandeirantes. O Cuca mexe no time. 3 mudanças em relação à equipe que levou uma piaba contra o Palmeiras. E, é claro, a principal delas, Neymar Júnior voltando a disputar um clássico na condição de visitante. Vai ser apenas o segundo clássico dele jogando fora da Vila Belmiro no retorno ao Santos.
0: O futebol da Bandeirantes traz análise e opinião. Cláudio Zaidan, Ronaldo Giovanelli, um abraço para vocês, boa tarde.
2: Vai, Zaidan, pode ir, meu querido.
3: Tudo bem, estão me ouvindo bem, né? Estão me ouvindo bem. Parabéns antecipados, Ulisses. Parabéns antecipados pelo aniversário amanhã. Um grande abraço, Caboclo. Olha, o Santos está em 3 competições ainda, né? Provavelmente na quarta-feira ele cairá fora da Copa do Brasil. Joga contra um time que é superior e que tem uma vantagem de 3 gols. Então deve cair fora. E aí sobra a Sul-Americana. Mas o negócio do Santos é o brasileiro, porque será terrível técnica e financeiramente se o Santos voltar para a Série B. E o Santos passou o campeonato até aqui, entrando e saindo da área de rebaixamento. E corre riscos. O Vasco ganhou ontem, hoje o Inter joga, o Grêmio joga, o Grêmio tem um jogo com a Chapecoense, então ele pode passar o Santos perdeu hoje. E o Santos tem que sair dessa. A prioridade é escapar da Série B. Todo o resto é bônus, né? E o Corinthians, até falava um pouco com o Prédio e Capelantes, essa dificuldade crônica, ainda mais sem o Yuri Alberto, de fazer gol, né? O artilheiro desses caras que entram em campo aí, ou seja, sem o Yuri Alberto, é o Gustavo Henrique. Então, um time que tem muita dificuldade hoje, a mudança feita pelo Diniz. O Diniz muda o modo de jogar sem o Bidon, ele passa até 3 atacantes, faz um 4-3-3 e conta, claro, com o fator estádio, né? A arena do Corinthians é sempre um trunfo formidável que o Corinthians tem. É difícil o Corinthians perder pontos no seu campo. E o Santos, por sua vez, não tem mais alternativa. Não dá mais para ficar perdendo ponto na Vila, achando que empatar é bom resultado. O Santos está muito próximo da área de risco e uma vitória hoje seria extraordinária para abrir distância e para ganhar moral, porque o time está abatido depois da paulada que tomou do Palmeiras, Ronaldo.
2: Zaidão, que prazer fazer o jogo com você. Um abraço a você, aos amigos da Rádio Bandeirantes. É o Ulisses Costa, o aniversariante da semana, Ulisses Costa, hein? Que beleza, hein? Eu diria o seguinte, que o Diniz, ele cansou também do Pedro Raul, viu, Zaidan? Porque hoje era um... ele tá colocando um time mais leve no ataque, com o Dieguinho, com o Caio, o Memphis também fazendo esse meio, ele e o Garro. Então eu vejo que o Diniz cansou de alguns jogadores, e é, ele vai dando oportunidade. Chega uma hora que ele precisa contar com os verdadeiros, né? E na vida é assim, tem que contar com os verdadeiros. E o Diniz cansou. O Yuri não pôde vir pro jogo, ele teve uma semana para trabalhar. O Santos já não teve essa semana toda, teve uma pedreira no meio da semana. Mas poupou o seu melhor jogador, para mim, o Neymar. Seu melhor jogador não só do Santos, mas também do futebol brasileiro. Um atleta que requer muita atenção. E hoje nós vamos ver esse miolo de zaga do Corinthians, como ele vai atuar, com a ausência do Bidon e do André ali. Um setor que o Diniz gostou muito e conseguiu fazer um meio de campo forte. Então hoje é a prova de que, vamos ver se quem descansou mesmo, Ulisses, vai ter esse gás todo para levar até o final, que esse jogo aí não vale só 3 pontos, né? Vale o nome forte de Neymar e o nome forte também de Memphis Depay, que vão lotar a arena aqui. A galera veio toda para ver esses 2 jogadores e a gente espera que tenha um grande futebol. sem arbitragem, né? Porque já no jogo do São Paulo, hein? Com mão e tudo, o juiz deu pênalti, aquela coisa toda. No jogo também de manhã, hoje aí, arrumaram um pênalti mandrake com o Furacão. Então só espera que os jogadores possam ser os protagonistas aqui hoje, Ulisses Costa, assim como você, né? O aniversariante da semana, irmão. Beijo no seu coração.
0: Tamo junto no microfone da Bandeirantes, torcedor brasileiro. Corinthians e Santos, Santos e Corinthians, o destaque da Bandeirantes do jornalismo, Guilherme Oliveira. Um alô, alô, Guilherme.
4: Fala, Ulisses, boa tarde pra você, pra quem nos acompanha por aqui. Atenção, consumidor. O mês de setembro vai seguir com a bandeira amarela na conta de energia. Isso significa a cobrança adicional de R$ 1,88 a cada 100 kWh consumidos. Segundo a ANEEL, as condições da cobrança refletem condições menos favoráveis de geração de energia no país, com a necessidade de utilização de fontes com custos mais elevados. De janeiro a abril, a bandeira tarifária permaneceu verde aqui no Brasil. Em maio, passou para amarela, se manteve nesse patamar nos meses seguintes e setembro vai continuar na amarela, pessoal.
0: Obrigado, Guilherme Agrela. No QG Bandeirantes de Esportes, boa tarde, Agrela.
5: Fala, Ulisses, tudo bem? Ótima tarde a você e a todos que nos acompanham aqui na Bandeirantes neste domingão de muita bola rolando pra você ligado aqui com a gente. Mais cedo, Atlético Paranaense e Fluminense empataram pelo placar de 3-3. Duelo esse que mexeu diretamente com a parte de cima da tabela de classificação do Campeonato Brasileiro. Agora concomitante a Corinthians e Santos, tem também Flamengo e Botafogo, clássico carioca. 6:30 da noite para Grêmio e Chapecoense e Mirassol e Palmeiras, que você confere também aqui na sua Bandeirante. 7:30 para Bahia e Internacional. Esta aqui é a 25ª rodada do calendário do futebol brasileiro em sua elite, se encerra amanhã às 8 da noite com Remo e Coritiba. O G4 da competição, que nesse momento é formado por Palmeiras, Flamengo, Atlético Paranaense e Fluminense, e o Z4, zona de rebaixamento com Internacional, Mirassol, Remo e Chapecoense. Já na Série B do Brasileirão, hoje às 4 da tarde, também concomitante a Corinthians e Santos, tem Avaí e Atlético Goianiense e América Mineiro contra Ponte Preta. Esse duelo que é direto entre os últimos colocados da Série B do Brasileirão. 6 horas da noite tem CRB e Criciúma e às 6:30 Vila Nova e Ceará. Neste momento, o G2 da Série B é formado por Juventude e Criciúma e o Z4 com Ceará, Londrina, América Mineiro com somente 11 pontos e a Ponte Preta que tem somente 10 pontos somados. Já na Série D do Brasileirão, a quarta divisão nacional, hoje os duelos de volta das semifinais da competição. 4 da tarde para Gama e Asa de Arapiraca. Jogo de ida terminou com vitória do Asa por 2-0. E às 5 horas para ABC de Natal contra Uberlândia. Uberlândia que venceu o jogo de ida em casa pelo placar de 1-0. Futebol internacional em destaque também com a Premier League. Segunda rodada, Chelsea 4, Brighton 3. Leeds United 1, Brentford também 1. Além de Sunderland 1 e Fulham 0. E o Manchester United que bateu o Ipswich Town por 5-2. Já na La Liga, terceira rodada mais cedo, o Real Madrid venceu o Málaga por 4-0 com assistência e jogaço de Vinícius Júnior, e o La Coruña vai vencendo o Valencia por 2-1. 4:30 da tarde para Celta de Vigo e Atlético de Bilbao, e amanhã às 4:30 tem Barcelona e Rayo Vallecano. No campeonato italiano, segunda rodada, o Napoli perdeu para o Como em casa por 2-1, e logo mais, daqui 2 minutinhos, começa Cagliari e Inter de Milão e Lazio contra a equipe do Genoa. Ulisses Costa.
0: No futebol da Bandeirantes para você, valeu. O microfone Bandeirantes em campo. Timaço técnica, mesa de som, Vitória Vermiglio, central técnica, Roberto Dias, Twitter, Carlos Amaral, digital, Sofia Tosta. O futebol da Bandeirantes está em campo. O Xingote, Daniel Xingote, aqui com o timaço de externa, com quem, Xingote? Wesley. Ortega com a gente no futebol da Bandeirantes. O futebol da Bandeirantes em campo já pra você tem Corinthians e Santos. Fique ligado, o futebol é aqui.
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0: Claro, claro que futebol é com a Bandeirantes, torcedor brasileiro. 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É o futebol da Bandeirantes para você, torcedor brasileiro. Já já a gente confere. Corinthians e Santos.
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2: Bom dia, gente. Enquanto o Brasil discute a exumação da CPMF para a saúde,
3: a ONU já cogitou criar uma CPMF sobre as operações financeiras entre os países a ser cobrada online, variando as alíquotas de acordo com a carga de poluição gerada por cada um. Isso foi em 2010, assunto de um comentário de Joelmir Betting no jornal Gente.
2: O preço da tonelada de referência do CO2, que seria cobrado dos países campeões de poluição, este já teria sido fixado em $25 a tonelada. Agora, se isso vai dar certo...
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0: futebol é com a Bandeirantes. Pra você aqui, Neoquímica Arena, pro jogo de bola Corinthians e Santos. A Bandeirantes escala o timão. Manda pro ar, Fabiane.
1: Salve o Corinthians, campeão dos campeões.
2: Do ao 10, os escolhidos do técnico Fernando Diniz. Corinthians escalado com 1, Hugo Souza no gol. Linha defensiva de 2, Mateuzinho, 13, Gustavo Henrique, 3, Gabriel Paulista, 21, Matheus Bidu. Meio campo com 14, Ranieri, 29, Alan e 8, Garro Capitão. Ataque de 37, Caio César, 61, Dieguinho e 10, Memphis Depay.
0: O banco.
2: Com Cauê, João Pedro, Pedro Raul, Milans e Matheus Pereira. Angileri, Charles e Hugo. Iago Guinegão, Luizinho e Alex Santana.
0: No futebol da Bandeirantes, para você, torcedor brasileiro, a bola vai rolar já já para você. O Neymar vem com uma faixa na cabeça igual o Memphis Depay, com o número 10. A bola vai rolar para Corinthians e Santos. Santos e Corinthians, a Bandeirantes escala o peixe de azul.
1: Agora quem dá bola é o Santos.
2: Do 77 ao 9, os escolhidos do técnico Cuca, com Gabriel Brazão, goleiro 77, Igor Vinícius na direita 18, Lucas Veríssimo 4 e Luan Pérez 14, dupla de zaga, com Escobar na esquerda 31. No meio campo, William Arão veste a 15, Gustavo Henrique 48, Gabriel Bontempo 8 e Barreal 22. No comando de ataque 10, para Neymar Júnior 9, o aniversariante da tarde, Gabriel Barbosa.
0: No futebol da Bandeirantes, o banco
2: de Diógenes, Rony, Tassiano, Cabadeiro, Moisés, João Ananias, Davizinho, Oliva, Miguelito, Rolazer, Rafael Gonzaga e Samuel Pierre.
0: Quem apita o jogo?
2: Arbitragem que vem de Goiás, Wilton Pereira Sampaio. O auxiliar número 1 é Rafael da Silva Alves, o número 2, Leone Carvalho Rocha. O quarto árbitro, Luiz Augusto Silveira Tisne. E no VAR, Rodrigo D'Alonso Ferreira.
0: No futebol da Bandeirantes, para você, torcedor brasileiro, vamos o hino nacional brasileiro aqui na Arena.

0: aí a execução do Nacional Brasileiro para você ligado no futebol da Bandeirantes. Análise e opinião na Bandeirantes. Cláudio Zaidan, Ronaldo Giovanelli.
1: Olha, Sisu, o Fernando Diniz sem o Bidon, ele deixa o Garro um pouco mais recuado, como terceiro do meu campo. O Garro joga melhor quando fica bem próximo dos dois atacantes, não tendo de jogar no espaço tão grande. Mas é a tentativa do Fernando Diniz de dar mais eficiência a esse ataque. Ele vai ter dois jogadores rápidos, dribladores pelas pontas, o Memphis como centroavante. E no Santos, a única mudança que eu faria seria o Oliva no lugar do Arão. O Arão é até mais técnico que o Oliva, mas o Oliva corre mais, marca mais, e o Santos precisa disso no meio campo. O Montempo é óbvio que tem que ser titular, uma coisa que o Cuca nem deveria discutir. O Montempo é um dos melhores jogadores do Santos. Se Neymar e Gabriel jogarem bem, o Santos tem chance de conseguir uma vitória que pode ser arrebatadora, pode ser a diferença entre cair ou não cair para a Série B, meu caro Ronaldo.
2: E um time que teve no meio de semana só o Palmeiras pela frente, né? O time do Santos, onde não conseguiu jogar e saiu até barato o placar. O Neymar foi poupado, praticamente também o Gabigol foi poupado, mas entrou no segundo tempo. A verdade é que é um jogo que vai requerer aí dos atletas, ainda mais do Memphis também e do Neymar, o lado físico um pouco mais, como se dizer assim, fresco, né? Para poder correr, para poder ajudar a equipe. A gente percebe que o Corinthians teve essa semana toda treinando também, com algumas mudanças. A opção do Diniz de colocar o Dieguinho no lugar do Pedro Raul também é para tentar colocar mais velocidade. E toda vez que o Corinthians começa o jogo aqui, Ulisses, começa sempre a 100 por hora. A gente espera isso do time do Diniz. Jogando em casa, ele vai usar esse fator torcida que está aqui, que não para de cantar. Então, eu acho que o momento é de analisar os dois 10 dos times aí, Ulisses, porque um tem muita qualidade e o outro também tem muita qualidade. Ulisses Costa.
0: Legal, Ronaldo Giovanelli no microfone da Bandeirantes, torcedor brasileiro, tudo pronto para falar. Vai começar o jogo daqui a pouquinho na Neoquímica Arena, pois não?
3: Destacar uma ausência de última hora no Corinthians e por motivo surpreendente, o André Carrilho. Por mais que o Corinthians não tenha jogado no meio de semana e não irá jogar no próximo meio de semana, ele foi preservado. Controle de carga, informou o Timão, por isso ele não consta nem mesmo no banco de reservas.
0: Muito bem, então. Algum detalhe a mais aí, o Everton?
4: Pelos lados do Santos, havia uma dúvida quanto à condição de Lucas Veríssimo. Ele saiu sentindo no duelo contra o Palmeiras o joelho direito, treinou durante a semana normalmente, por isso, então, entre os titulares para o Clássico.
0: No futebol da Bandeirantes, para você, arbitragem do jogo, tudo bem, ô Zaidan?
1: Tá em fase boa. É hoje o árbitro mais competente do Brasil, com todos os problemas que tem. Mas é aquele que apita melhor, né? Ele vai melhor em Copa do Mundo que no brasileiro. Mas acho que é o árbitro à altura de um jogo tão importante quanto esse.
2: É, não dá pra elogiar,
0: é o futebol,
2: né?
0: Da Bandeirantes, que pressão da Fiel, hein?
2: É, e não dá pra elogiar nem juiz, nem goleiro, tem que esperar, Ulisses. Elogiar juiz, então, mamãe, essa rodada aqui, o que a juizada ajudou os times aí, vou te falar, viu?
0: Expectativa, Ulisses. Pois não.
3: 46 mil pessoas presentes. Se bater 46.500, maior público de Itaquera no ano.
0: Vai começar o jogo, tudo pronto para palavrar. O time do Peixe, tudo de azul, o time do Corinthians. Tem meias brancas, calções pretos e camisas brancas. Nesse momento, Diniz recebe o abraço do Neymar no banco de reservas do time do Corinthians, o técnico corintiano. Vai começar o jogo, tudo pronto para palavrar. Você ligado no futebol da Bandeirantes. A Bandeirantes com você, torcedor brasileiro. Neymar passa pelo menos, nem olha para ele. Estão ali, mas são amigos pra caramba, viu? É amigo de pôquer, é amigo de tudo, vou te dizer. Vai começar o jogo, tudo pronto para começar o jogo, para você ligar tudo no microfone da Bandeirantes, torcedor 20 no Brasil. Vai tocar na bola pela primeira vez, o Peixe toca na bola, o Peixe, ela rola. Se ela rola, deixa ela rolar. Você quer emoção, vem comigo, torcedor brasileiro. No meio do campo de defesa, o time do Santos Brasileiro chegando, abre a jogada contigo no campo de retaguarda, vai pro toque de bola curto, Lucas Veríssimo. Ele inverte a jogada para Escobar pelo setor de esquerda. Escobar desce com a bola dominada. Tem Neymar ao seu lado. Ele volta para Neymar. Neymar domina pro time, tenta o toque de bola, o time do Peixe. Prazer pro toque contigo na sua zaga central. Recolhe a jogada, Arão. O William Arão domina pro time do Santos, tenta o toque de bola. Ah, forte pro Neymar, mas domina com tranquilidade. Ele prende pro time do Santos, tenta o levantamento, bola bate no carro, volta. Tenta descer o time do Corinthians. Corinthians, a abertura vem para Finta Memphis, já foi seguro, puxado pela camisa, abriu pelo setor de esquerda, tenta o levantamento à frente, a bola não passa, tenta o toque de bola, erra Alan, a abertura vem para Mateuzinho, para ponta direita, para Caio César, domina para o time corintiano, vai para Finta, abriu para Mateuzinho, se der para trás é boa, levou para a linha de fundo, cruzou na boca do gol, Barão de cabeça vem para tirar, Alan tenta ganhar, Neymar domina, ele tenta ser jogando para o time do Santos, tenta o toque para contigo no campo de defesa, o time do Peixe para ser jogando a abertura na direita, Igor Vinícius domina, tenta enfiar a frente, vem Bidu, tira, mas tira muito mal, volta nos pés do Arão, tenta ser jogando pela direita, põe a bola para fora, tá parado o jogo, tá marcada a saída de bola, toca de Barreal, lateral esquerda, ataque em frente ao banco dos reservas do Santos, pro time corintiano bater, cabos elétricos, Sil Silva, líder do Brasil, Cé Sil, você pode confiar, se posiciona para bater lateral novamente, o time do Corinthians vem pro toque de bola, recolhe curtinho, Gustavo Henrique, ele prende a jogada, solta para sua zaga central, abre para Gabriel Paulista, que prende pela direita para Mateuzinho, Mateuzinho tem a passagem de Caio César pelo setor de direito do campo de ataque, Caio César vem para Finta, tentou limpar, escapou, Escobar ganhou, girou jogada, bom lance à frente, tentou o toque de bola para Gabigol, que domina e sai jogando para o time do Peixe, ele prende pelo seu campo de defesa, vem pro toque de bola contigo novamente, o Santos para ser jogando, abertura na zaga central, já domina em velocidade, tenta Luan Pérez, estica a jogada do comando de ataque, vem para afastar muito bem, Gustavo Henrique tira, a bola volta com o time do Corinthians com Bidu, Bidu protege e faz o giro, tem lá do outro lado, jogada para acontecer, ele prende, vira pelo campo de defesa e toma o rapa, tá parado o jogo, tá marcada a falta de Barreal para a equipe do Corinthians, bater da esquerda, campo de defesa cobrada, Gustavo Henrique domina para o time corintiano, sai jogando com Gabriel, Gabriel prendeu, Gabriel Paulista pro Corinthians, solta na direita para Mateuzinho, Caio César em velocidade, Mateuzinho corta para dentro da esquerda, tem Bidu, abriu, soltou no meio, abriu o toque de bola contigo na intermediária para Dieguinho, Dieguinho voltou para Bidu, Bidu prende, Dieguinho pede, recolheu Bidu, deu para Dieguinho, Dieguinho vai tentar a finta, volta a jogada curta pelo meio de campo, recomeça o time corintiano do toque de bola de Ranieri, Ranieri abre para Gustavo Henrique e para Alan, Alan domina, ele vem pro toque de bola pro time do Corinthians pelo setor de esquerda, arma a jogada, vem pro toque, Dieguinho escapou, toma falta, parado o jogo, esquerda ataque, falta pro time do Corinthians bater.
3: E era uma trinca do Corinthians por ali, o Bidu, o Dieguinho e o Memphis Depay, inclusive é o camisa 10 que se propõe a bater, lembrando que mais ou menos daí, na última semana, ele deu bela assistência para Breno Bidon contra o Rosário Central.
0: 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É bola para a equipe do Corinthians bater pela esquerda. Vem Memphis de Pai para a cobrança. Memphis e Carro. É falta para o Timão bater pelo setor de esquerda. Campo de ataque. Vem pressão do time do Corinthians. Memphis para a cobrança. Ele falta com o Carro. É falta para o Timão cobrar. Ajeita para a cobrança. Vem para o levantamento à frente. O árbitro autorizou. Partiu Memphis na bola. Bateu na cabeça do companheiro dele, Neymar. Neymar tira de cabeça. Companheiro de noite, hein? A bola volta. Volta no toque de bola contigo no campo de defesa para ser para o jogo. Já prende o lance contigo novamente no campo de ataque. Tenta descer o time corintiano com o Garro. Ele prendeu pelo setor de esquerda. Abriu, tentou o toque de bola. Chega Gabigol, toca na bola, sede lateral. Memphis vem para a cobrança para Ranieri. Deu para Memphis. Memphis tentou a finta. Mergulha na marcação. Vem para tirar de qualquer maneira. Gustavo Henrique põe para fora. É lateral para a equipe do Corinthians bater pelo setor de esquerda. Garro domina, abre a jogada. Ranieri. Ele prendeu para Bidu. Bidu prende no meio para Alan. Alan do Bidu para o time do Corinthians. Abre a jogada. Tem Mateuzinho pelo setor de direita. Estica para Mateuzinho. Aperta Escobar em cima dele, Mateuzinho domina lá atrás, sai jogando no campo de defesa, domina Hugo pro time corintiano, ele já prende o lance, tenta o levantamento à frente para o comando de ataque, o toque de letra, Aniele vem, briga, ganha a jogada pro time do Corinthians, tentou descer pelo setor de esquerda, abriu, é pra Dieguinho na velocidade, o garoto desce alta velocidade, domina pro time do Corinthians pelo setor de esquerda, balançou, abriu pra Bidu na grande área, tentou o domínio, vem Arão pra tirar, Arão tira a bola dele, a bola volta, volta no toque, ele para domina Neymar, prende pro time do Peixe pra ser jogando no seu campo de defesa, Neymar domina. 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A bola já volta, volta no toque de bola com o time do Santos. Está jogando curtinho pelo campo de defesa. Abre com o Luan Pérez. Ele prende a jogada para Arão. Arão domina novamente. Abre aqui pelo setor de direita para Igor Vinícius. Igor Vinícius devolve para Arão. O Santos toca a bola todo de azul no campo de defesa. Já domina Arão. Tenta enfiar a jogada do comando de ataque. Escobar ficou livre. Mateuzinho errou o bote. A bola volta com o time do Peixe pelo setor de esquerda. Escobar corta a marcação no primeiro deu para Neymar. Neymar voltou para Escobar, mais para o Alan. Alan domina para o Corinthians, tenta ser jogando, dá um pico na bola, a bola vai para fora. E o Alan fica reclamando, o árbitro está parando o jogo, apontando apenas lateral para o time do Peixe bater do campo de ataque.
4: Tava reclamando ali, queria uma falta. O Alan do Escobar para cima dele, o árbitro dá só a saída de bola pelo lado e ainda o arremesso lateral que favorece a equipe do Peixe.
0: É lateral pro time do Santos cobrado. A bola já volta, volta no toque de bola. Tenta descer o time do Peixe. A abertura vem pelo seu campo de defesa. Já prende a jogada Arão. Arão domina na circunferência central do gramado. Já vem pro toque de bola. Coutinho pelo setor de esquerda. Recolheu, dominou, soltou pela ponta. Desce o time do Santos com perigo. Já passa Igor Vinícius. Pede, tenta bom tempo a finta. Ele faz o drible, volta para Arão. Arão domina novamente no campo de defesa para ser jogando para o time do Santos. Ele tenta o toque de bola. Voltou para Arão. Arão recolhe a jogada pela direita. Deu para Igor Vinícius. Igor Vinícius tem bom tempo descendo. Prefere voltar a jogada. Volta com Arão. Arão domina essa jogada do Coutinho no campo de defesa com Veríssimo. Veríssimo prende para Luan Pérez. Luan Pérez prende pelo setor de ponta. Abre para Neymar. Neymar recebe a marcação do Caio César. Vai para a finta. Neymar tenta o drible. Ele gira a jogada pela intermediária. Volta a jogada. Coutinho novamente no toque de bola. Recomeça o time do Peixe. A abertura vem do toque. Coutinho com seu capitão. Prende o lance curto novamente. O Luan Pérez era o capitão para Veríssimo. Abriu pelo setor de direita. Capitão hoje é Neymar. Domina do campo de defesa. O time do Peixe já prende a jogada no seu campo da retaguarda. Domina do campo de defesa. Prendeu novamente no toque de bola. Lucas Veríssimo abriu. Tentou o toque de bola para Luan Pérez. Estica a jogada para Neymar, mas põe para fora. É lateral para o Timão bater do seu campo de defesa. 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A bola volta no toque de bola. Recolhe do campo de defesa. Houve a falta. Parado o jogo. Luan Pérez faz falta em Garro. Campo de defesa.
4: Indiscutível. Com as duas mãos nas costas do Garro, que voltou aqui atrás para ficar com a bola. Terceira falta do jogo. Terceira falta do Santos.
0: 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Vonder, a bola volta no toque de bola, tenta descer o time do Corinthians, abertura foi feita à frente para Bidu pelo setor de esquerda. Bidu domina para o time corintiano, volta a jogada para Gustavo Henrique, ele prende o lance curtinho para Ranieri. Ranieri domina para o time corintiano, tem aberto o Mateuzinho pela direita, ele prefere fazer o break, marca muito o time do Santos. Abertura vem no campo de defesa, recomeça novamente o time corintiano, lançamento vai sair à frente do campo de ataque para Dieguinho. Dieguinho se alcança, é boa, alcançou, mas dominou errado. Mesmo assim consegue o segundo domínio, a bola escapa, linha de lado lateral para a equipe do Santos bater pela direita, campo de defesa, a custa do retorno Premier League e campeonato italiano, estão de volta na ESPN pelo plano premium do Disney Plus. 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Você confere, jogado 7 minutos e 40 de bola rolando, o primeiro tempo de jogo, girando o placar do brasileiro. 25ª rodada de 38. Depois dessa, só mais 13 rodadas para acabar o Brasileirão. Continua para você, Corinthians e Santos, 0-0. 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
5: Ulisses, Maracanã, 6 minutos, quase 7 de jogo nesse primeiro tempo. Segue empatado o clássico carioca entre Flamengo e Botafogo. Mais cedo, 3-3 para Atlético Paranaense e Fluminense.
0: 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No meio do campo de defesa, sai jogando o time do Corinthians. Recolhe com Gustavo Henrique. Ele prende a jogada, solta Coutinho para Hugo. Domina para Caio César, que volta no toque de bola de Alan. Abriu para Gustavo Henrique. Cochilou, pediu a falta. O juiz mandou seguir. Vai pintar o gol do Santos. Bateu, travou o gol. Deu bobeira legal, uma bobeira incrível de novo, zagueiro corintiano pelo terceiro jogo consecutivo, Gustavo Henrique quase entrega, bem no lance Hugo para tirar bom tempo, teve a chance de meter a bola para o Gabigol, por Neymar, tá parado o jogo.
4: Escanteio, estava ligado na jogada o Gabriel Bom Tempo e desligado o Gustavo Henrique, Neymar vai para a cobrança do primeiro escanteio do jogo.
0: Escanteio, Neymar, ele vem para a cobrança para a equipe do Santos, mais a fiel torcida corintiana com os telefones e fotos em cima dele, ele bate o escanteio fora da grande área, matou no peito para a batida, gol em cima da marcação da zaga, a bola volta para Caio César, tenta evitar a saída e vai evitar pela direita do campo de ataque, dá o tapa na bola, já passa, escapa da marcação do primeiro, fica no chão e toma falta, e vai pintar o primeiro amarelo do jogo, tá parado o jogo, tá marcada a falta para a equipe do Corinthians bater Caio César no chão.
3: Cartão para 22 Barreal, que estava pendurado, será desfalque do Peixe na próxima rodada.
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1: Bom, primeiro o Barreal mereceu o amarelo, foi a segunda entrada que ele deu nesse estilo aí, já poderia ter tomado na primeira. O jogo ainda é pobre, né? O único que está tentando ir para cima, tenta drible, tá o Dieguinho, mas os dois times erram muito passe e tem pouca qualidade ofensiva, Ronaldo.
2: E o Santos marcando um pouco mais até no meio de campo, né? Com o Neymar, marcando com todo mundo, chegando ali. O próprio Arão também, ele faz esse suporte para a defesa. Até aqui, ninguém se assustou ainda, Ulisses.
0: Aí parado o jogo, tá marcado lateral pro time do Peixe bater do seu campo de defesa, lateral pro Santos cobrar. 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Aqui parado o jogo, manual pro time do Peixe bater. Lateral pro Santos bater. Corinthians marca a pressão na linha de fundo do Santos. Lateral cobrado, vem pro domínio, prende a jogada. Neymar sai jogando contigo no campo de defesa. Ele vem lutar para a bola, já era uma jogada pelo setor de esquerda. Giru passou, afasta a zaga, tira mal, bola volta de graça com o time do Corinthians. Vem para subir de cabeça para ganhar a jogada novamente pelo setor de ponta, aperta novamente Dieguinho. Ele domina para o time corintiano, limpa para dentro, tenta o passe, ele para, não consegue, volta para a ala, tem aberto pela ponta, enfiou para Mateuzinho. Caio César pede, Mateuzinho limpa para o lado errado, Caio César estava livre lá na direita, recolhe o time corintiano, recomeça com Ranieri. Ranieri prende pela direita, próxima linha lateral da grande área, deu para Caio César, limpa para dentro, vem para o toque, ele para, solta o Coutinho, ele abre a jogada do comando de ataque, tenta descer o time do Corinthians. Dieguinho balança em frente à marcação no primeiro tempo, o toque para a volta, curtinho para Caio César, para Alan. Alan domina, ele prende para o time do Corinthians, girou para Bidu, Bidu prende, tenta o toque, para Cuxiru, perdeu o contra-golpe do time do Peixe, recolhe novamente, vem para a finta, dominou, vem Alan na marcação, o Santos desce com perigo, abertura para Neymar, Gabriel Paulista na marcação dele, rolou para trás, tentou o chute, errado o chute do Gabigol, excelente o chute dele, fraco o palco sair do gol e fazer a defesa.
4: Pegou mal demais na bola o Gabigol, mas mais um momento de atenção com o Gabriel Bontempo, recuperando a bola ainda no campo de defesa e partindo em contra-ataque. O Santos tem a chance da finalização, mas bate mal, o Gabigol fica com ela.
0: Está parado o jogo, está marcada a falta no campo de defesa, toca na mão Gustavo Henrique, falta para o time do Corinthians bater do seu campo de defesa. 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Alan domina para o time corintiano, faz o giro em cima da marcação, tenta o toque, levada, solta contigo no campo de ataque para Dieguinho. Dieguinho parte com a bola dominada em velocidade, tem Bidu aberto pela esquerda, deu para Bidu, Bidu prendeu, abre para Memphis, Memphis de primeira, volta para Alan. Alan domina para o time do Corinthians, vem para o toque, levada contigo no setor intermediário, recolhe no campo do Gustavo Henrique, abriu o compasso, bateu pro gol, ela passa a esquerda do gol, vai embora, passou mais ou menos meio metro do gol, tiro de meta pro Peixe bater do primeiro chute do Corinthians no jogo.
3: A defesa do Santos desacreditou do Gustavo Henrique, deram espaço para ele mesmo de longe, tentou arriscar, passou perto, o Brasão escolta a bola rumo à linha de fundo, tiro de meta Peixe, 12 minutos.
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5: Ulisses, gol do Flamengo no Maracanã. O Botafogo tinha aberto o placar com Arthur Cabral. Gol anulado por toque de mão. Na sequência, Samuel Lino abre o placar pro Mengão aos 12 minutos da primeira etapa.
0: E domina o time do Corinthians, vem com Caio César, tentou a finta, cavou a falta e não tocou. E o Memphis parte pra cima dele. Domina o Corinthians, Caio César, novo drible, perde a jogada novamente. O árbitro manda seguir. O Caio César tentou cavar, o árbitro estava perto dele, mas o Memphis estava livre na esquerda. Fominha demais o 37 corintiano, que é uma peculiaridade dele, é dele isso. Ele é fominha demais, hein?
3: Por característica, ele vai em todas pra cima, só que às vezes o ideal é olhar pro companheiro. Não foi nada bem o Wilton Pereira.
0: A bola volta no toque de bola, domina o time do Corinthians para ser jogado no campo de defesa. É bola para o time corintiano tocar do campo de retaguarda. 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Já domina o toque de bola, tenta ser jogando o time do Corinthians. Abertura vem pelo setor de esquerda para Bidu. Bidu prende o lance, tenta levantar a bola agada para toque de bola, curtinho de Dieguinho. Dieguinho aperta, quase ganha o lance. Bola volta curta com o time do Santos. Tenta descer o Gustavo Henrique, prende o lance, solta no campo de ataque. Bom tempo, pede a Barreal quem domina. Ele faz o giro da marcação para Escobar. Escobar domina para o time do Peixe. Abre a jogada pelo de campo, domina o time do Santos para ser jogando. Bom tempo, pede aqui no setor de direita, recolheu Arão, Arão gira a jogada para Gustavo Henrique, ele prende para o time do Santos, abre para a direita para Escobar, Escobar volta a jogada na zaga central com Luan Pérez, domina para o time do Peixe para ser jogando com Arão, vem para cima Mendes, aperta, a bola volta com o goleiro Brazão que sai jogando. 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Você confere, jogados 15 minutos de bola rodando o futebol, chega da 15, primeiro tempo de jogo, girando o placar do brasileiro, 25ª rodada, de 38, depois dessa só mais 13. Continua, Corinthians, Corinthians, Corinthians 0, Santos também 0. 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
5: Ulisses, o Barcelona está muito próximo de fechar a contratação de Gabriel Jesus, atacante ex-Palmeiras de 29.
0: Não, já fechou.
6: Já?
0: Já fechou, é. Eu dei no meu Instagram, no da Bandeirantes. Já fechou, fechou hoje. Amanhã ele vai só fazer exames médicos. Já fechou. É o novo centroavante do Barcelona, Gabriel Jesus. Pode cravar aí, tá bom?
5: Tá bom.
0: Você viu lá no nosso Instagram da Rádio Bandeirantes?
5: Vi, 10 milhões de euros contato de 3 anos, né, Ulisses?
0: Eita, rapaz, bom pra ele. É isso aí, Agrela. 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A bola volta no toque para o domínio do campo de defesa para ser o jogador novamente, o time do Santos. A abertura vem pelo campo de retaguarda, vai tentar a finta, tenta o toque para o Coutinho do setor intermediário. Gabigol está impedido, não adianta nem correr atrás dele, pode parar o jogo.
4: Tava à frente mesmo, Ulisses, e o detalhe, o Christian Oliva, uruguaio, volante do Santos, já no trabalho de aquecimento, tá? De se verificar se teve algum problema ou com o Arão ou com o Gustavo Henrique, mas já um aquecimento um pouco mais forte.
0: Ih, mas já? A bola volta no toque para o debilho, time do Corinthians tenta ser jogando com Memphis, pois não, Cláudio Zaidan, Ronaldo Giovanelli.
1: Primeiro, isso até explica a ruindade do jogo, né? Ela não estava impedindo não, viu, irmão? Agora é o seguinte, há pouco o Memphis deu uma bronca no garoto ali, no Dieguinho, porque achou que ele estava driblando muito, vão tocar mais e tal.
0: Não é o Dieguinho, pô. Não, no Caio César.
1: Os caras
0: César.
1: Só tocam para trás. Aí aparece um jogador que pega a bola, vai para cima, tenta o drible, ele leva a bronca do veterano. Isso é ridículo. Mas deixa o moleque jogar.
0: Mas o Zaidan, o cara tá livre na direita pra fazer o gol, ele não passou, ele foi tentar mais um drible e perdeu. Aí
1: Foi no lance aqui, o lance que ele passou.
0: Dieguinho mesmo. Do Dieguinho mesmo.
1: O Dieguinho, não é? Não foi com o Caio César, não.
0: Você tem razão.
1: Deixa o Dieguinho driblar, pô.
0: 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E aí, Ronaldo Giovanelli?
2: É, um jogo pegado no meio de campo. E o Santos aproveita muito bem essas tentativas do Corinthians de sair jogando aqui atrás. Pressiona a saída de bola, porque sabe que é uma ordem do Diniz. E leva sempre perigo ao gol. Mas a verdade é que o jogo tá bem truncado no meio de campo aí. Quem for mais rápido, quem tentar um drible, quem tentar um passe de aproximação, isso é cara pro Garro e é cara também pro Memphis achar o companheiro numa situação aí, ou outra, né?
0: A bola volta no toque, ele para tenta descer com o Tigre no campo de retaguarda, dormida curto novamente no campo de defesa, o time do Corinthians, a abertura foi feita à frente, Pinto dominou, girou, bateu, passa à esquerda do gol, vai embora pra linha de fundo, cantinho, Bidu, na entrada da grande área, deu tapa depois do Dieguinho, ele dominou, bateu rasteiro, a bola passou, isso aqui é do pé da trave, chute forte, rasteiro do Bidu, quase o timão aí.
3: Talvez até um leve toque na trave, Ulisses Costa, foi muito perto nessa trama do Corinthians pelo lado esquerdo, se os atacantes não conseguem bater, o Bidu veio lá de trás e tentou a melhor chance do jogo por área corintiana.
0: Ô Ronaldo, o Zaidan tem que chutar pra fazer gol, né?
1: Lógico.
2: É o único jeito, né? É o único jeito, né, Zaidan? Senão não acerta o gol, pô.
0: O Santos, vem Corinthians, Alan dominou, passo errado, Alan pro Memphis, pois não, Zaidan.
1: A defesa do Santos tem um desempenho péssimo no campeonato. O Santos tomou 36 gols em 23 jogos. O Santos tem um jogo a menos, né? Que é o jogo com o São Paulo. Então, o meio campo tem de marcar muito. Porque quando fica no mano a mano, geralmente a defesa do Santos perde. É impressionante.
0: E tem pro jogo o time do Corinthians, tenta o Antônio Garro. Arão pega o pé de apoio e vai tomar amarelo.
3: Confirmado o cartão, camisa 15 do Santos, é o segundo amarelo para a equipe visitante no jogo. Barreal também advertido, o Arão não estava entre os pendurados. Falta lado direito para cruzar na área.
0: 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Perdeu o tempo da bola o Arão, né, Zaidan, né, Ronaldo?
1: Perdeu. Aliás, o Arão, que eu falei, ele é mais técnico que o Oliva, bem mais. Mas ele é muito lento na marcação. O Oliva é um cara que melhora a marcação no meio campo do Santos. Não sei se o Ronaldo concorda com isso.
2: É, o Arão aí está mais exposto, né? Vira e mexe, ele desce para ajudar os zagueiros também. E o Corinthians gira muito no meio de campo com o Memphis e com o Garro. Mas é o que o Zaidan falou, tem que arriscar, tem que chutar. Acabou de cair uma chuva aí agora, o campo escorregadio. Experimentar os goleiros aí, pô.
3: Vai mudar o Santos. Exatamente, vem daqui a pouco aí o Christian Oliva. Vamos ver na vaga de quem.
0: se posiciona para a cobrança de falta para o time do Corinthians, vem para a cobrança de falta novamente o time corintiano com o Memphis, com um toque de bola de Garro, é falta para o time corintiano bater pelo setor de meia esquerda, Mateuzinho abre, partiu para a bola, Garro levantou na segunda trave, muito boa a marcação. Inteligente, um bom tempo, ele protege e ganha tiro de meta a equipe do Santos do seu campo de defesa. 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Subindo do campo de defesa, prazer jogando o time do Peixe, prende a jogada pelo seu campo de retaguarda. Já faz jogando do campo de defesa, tenta o levantamento à frente no comando, tenta o toque para Coutinho novamente. Recorde do campo de defesa, prazer para o jogo, time corintiano. Abertura na zaga central com o Gabriel Paulista, que prende a jogada para Alan, Alan do Mira, gira, tem Gustavo. Gustavo Henrique aberto aqui pelo setor de esquerda. Ele solta para Gustavo Henrique, que prende para Alan. Domina novamente para Bidu. Bidu domina para o time corintiano. Deu para Garro. Garro para Memphis. Não passa o Bidu. Memphis se vira sozinho do 23. Tenta o passe. Ele para, soltou para Bidu na linha de fundo. Vem cruzamento na grande área. Partiu para a bola. Bateu cruzado. Vem para tirar. Estica o pé. Toca na bola. Veríssimo. Escanteio para o time do Corinthians. Bater da esquerda.
3: E quando o Memphis sai da referência da grande área, falta um 9 para empurrado para o gol. Dessa vez era o Caio César. Escanteio lado esquerdo, 10, Memphis Depay na bola. O primeiro que favorece o alvinegro paulistano no jogo.
0: Escanteio para o time do Corinthians bater pelo setor de esquerda. Vem Memphis Depay para a cobrança. 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Escanteio para o Timão cobrar. Placar do jogo, repito para você: placar de 0 a 0. Memphis bateu o escanteio, levantou, segura a trave. Brasão no soco, põe para fora. Escanteio para o Corinthians bater pela direita agora. Levantamento à frente. O Gustavo Henrique chegava na segunda trave. 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Se posiciona para a cobrança de escanteio. Escanteio para o time do Corinthians bater. Vem para a cobrança de escanteio. Timão ajeita Garro. Garro na direita. Corinthians pressiona. Vai partir para fora. Partiu para fora. Correu. Bateu. Subiu bem de cabeça. Péssimo escanteio cobrado pelo Garro. Vem para afastar. Tira dali de qualquer maneira. Escobar a bola. Volta no toque. Para com o time corintiano. Aí o Garro tentou. Conseguiu o cruzamento. Bola tirada ali dentro da área do time do Peixe. Aperta na marcação. Tenta Garro. São três jogadores corintianos. Do Biru do campo de ataque, vem para pinta, pinta o toque para bom pinto, abriu jogada para Gabigol, ele a bola, o goleiro, o gol, partiu Gabigol, driblou o Hugo, vai fazer um golaço, bateu, mas está impedido. Tá dando impedimento bandeira, mas o drible que o Gabigol deu no Hugo, velho, o Hugo ficou no chão, caído no erro do time do Corinthians, marcado impedimento do 9 do Peixe, seria um golaço do Gabigol.
3: Na jogada de contra-ataque, né, Ulisses? O belo passe do Neymar encontrando o Gabigol. O árbitro acaba sinalizando o impedimento. Estava à frente o camisa 9, mas pede para aguardar. Confirmando a alteração no Santos. A entrada do 28. 28, Oliva, para a saída do 48, Gustavo Henrique.
0: Muito bem. Quem está saindo?
3: O 48, Gustavo Henrique. Se for confirmada a lesão, Ulisses, jogador que chegou no profissional nessa temporada, 4 lesões no ano.
0: Nossa, mas é bom jogador, hein? Zaidan. Ronaldo.
1: Bom, duas coisas, Ulisses. Primeiro, impedimento do Gabigol é discutível, né? Tava muito impedido. E o Gustavo é muito bom jogador, concordo com você. Entra o Oliva, que é mais marcador. E como você falou há pouco, Ronaldo, o Santos tá mordendo ali no meio campo. E com o Oliva vai manter essa capacidade de marcação.
2: E o menino, quando sobe também das categorias de base, tem que ter um fortalecimento, tem que ter um trabalho à parte. Ele está sentindo. O Santos não tem esse tempo para trabalhar com o menino. Então, essas lesões que acontecem aí é para quem está subindo e não teve um tratamento adequado, Ulisses.
0: É, tem que se adaptando aos poucos, que o profissional é mais pegada, a pegada mais forte. Boa observação, Ronaldo. A bola volta no toque, de bola tenta descer o time do Corinthians. Abertura vem para o toque, curtinho, tenta o levantamento à frente. Ranieri afasta a zaga do Santos, bola volta para Ranieri, deu para Dieguinho. Dieguinho domina para o time corintiano, deu uma atrás do campo de defesa. São jogando o time do Corinthians. Dieguinho prende, ele balança na marcação, vai tentar o toque, de bola vai para pinta, abriu para Ranieri, tenta o toque para Alan. Alan domina para o time do Corinthians, tenta o levantamento para Memphis. Memphis domina na velocidade, soltou para Caio César, muito forte. Ele tentou tocar, Caio César correu, fechar, abrindo em vez de correr, fechando, dá para a volta para Brasão, que sai do gol para fazer a defesa. 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E vem pro jogo, Corinthians. Garro ganhou, derrubado, o árbitro mandou seguir. vem pro toque de bola, ganhou o Bidu, abriu pra Memphis, tentou a devolução pra Bidu e o garro fica caindo. Dubida tenta descer o time do Peixe, vem Bidu pra marcação, recorde do campo de defesa, tenta o toque de bola, garro sente demais o tornozeiro, o jogador corintiano, o árbitro falou que não foi nada, garro continua caindo do campo de jogo. Você ligado na Bandeirantes, domina, prende o lance, Neymar põe a bola pra fora pra que o garro seja atendido. É que é o seguinte, às vezes o árbitro acha que não foi falta, aí se foi falta e pegou o tornozelo do cara que tá caído pedindo departamento médico, o árbitro não para o jogo, falou, não, eu tô certo, eu sou soberano aqui, eu mando aqui, entendeu? Então não parou, e o garro tá mostrando meia, mostrando tudo pro árbitro do jogo, que tá rasgada a meia dele, ficou no chão o garro, e aí o árbitro não deixa, ele não para, deixa o cara caído lá, deixa o cara caído lá, embora pra mim não foi pra tudo isso, mas houve a falta.
3: Ele diz que a trava do jogador do Santos acertou o garro na meia-lua. Ele tá no chão pedindo provavelmente alguma punição pela altura da trava. Mas o Wilton conversou com ele ali, vai autorizar a reposição. Os jogadores do Corinthians valorizaram a atitude do Neymar, mesmo que a arbitragem não tenha pedido em devolver a bola pro Corinthians.
0: E o Corinthians...

0: A Arena do Corinthians continua. Corinthians 0, Santos também 0. Esta é a 25ª rodada depois dessa, mais 13 rodadas, Agrela.
1: Ulisses, o Al Hilal da Arábia Saudita acertou a contratação do brasileiro de 25 anos, Gabriel Martinelli do Arsenal. 70
0: milhões. Olha o Corinthians, dominou, Mateuzinho vai pra área, deu pra trás, cruzamento, bate na perna do marcador do Escobar e volta pro Brasão pra pegar. Timão quase chega de novo, pois não, Agrela?
1: 70 milhões de euros, Ulisses, com contrato até junho de 2030 para Martinelli no Al Hilal.
0: 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A bola já volta, volta no toque. Para parceiro jogando já, domina com o time do campo de defesa. Vem pro toque o time do Corinthians. Abertura para Bidu pelo setor de esquerda. Campo de ataque, ele gira para Ranieri. Ranieri domina para o time corintiano. Solta a jogada para Alan, para Alan, para Ranieri. Ranieri prende para a meia esquerda. Campo de ataque, vem para finta. Devolve para Alan. Alan domina para o time do Corinthians para descer pelo seu campo de ataque. Vai para finta, faz o break, prende o lance curtinho pela direita. Abriu jogada curtinha. Recolheu com Gustavo Henrique, que prende o lance para o time corintiano. Ele já abre pelo setor de direito do campo de ataque, solta para Ranieri, Ranieri para Garro, de primeira para Memphis. Lindo toque do Garro para o Memphis. Memphis dominou, tentou o passe, seria pro Bidu, afasta a zaga corintiana, o time do Santos. A bola volta, volta novamente no toque de bola, tenta descer o Corinthians. Mateuzinho arriscou, bateu, ela subiu demais. Aí eu faço uma pergunta pro Zaidan e faço uma pergunta também pro Ronaldo Giovanelli. Mateuzinho entrou uma hora aí na diagonal, dentro da grande área, quase da pequena área. Aí não chuta pro gol. Aí ele domina uma bola na intermediária e chuta. Dá pra explicar?
2: É, o pior era quando ele parava no meio de campo e começava a jogar bola pra dentro da área, né? Alçando pra achar o Pedro Raul. Agora a ideia é você chegar na linha de fundo e jogar rápido pra achar o Caio César, ou se não, achar o Dieguinho. Essa é a jogada do Corinthians. Não vai ter mais aquele negócio de ficar chuveirando a bola pra ajudar o zagueiro, né, Zaidan?
0: 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Do meio do campo de defesa, um abração para o Jean-Pierre, sempre curtindo o sonsaço da Bandeirantes. A bola volta no toque de bola com o Corinthians, tentou desse Memphis, deixou passar. Carro não domina, a bola volta no campo de defesa para o time do Santos sair jogando. É bola para o time do Peixe bater do campo de retaguarda. 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É na volta curta do campo de defesa. 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Abertura na sua zaga central, prende o lance, curtindo novamente o Luan Pérez, tenta ser pro jogo, deu tocada curtinha pra Veríssimo. Ele recolhe do campo de defesa, toca a bola novamente, tenta ser jogando o Christian Oliva. Ele prendeu no campo de retaguarda, voltou jogada para Neymar no campo de defesa, corta a marcação no primeiro, gira a jogada para Gabigol, toca a jogada pelo setor de direita para Bom Tempo, abriu novamente do Bidu, recolheu a jogada, tenta o levantamento, Gabriel tenta o toque para Escobar, escora a jogada pelo setor de direita, abre a jogada com Luan Pérez, ele prende Neymar novamente para o jogo, domina para o time do Peixe, Neymar tenta ser jogando pelo campo de ataque, vai para finta, enfiou no comando, estica, aperta, Mateuzinho tira, afasta o perigo, põe para fora em lateral para o time do Santos, bater na esquerda, campo de ataque, Cabos Elétricos, Sil Silva, líder do Brasil, Cecil, você pode confiar. A bola já volta, volta com o time do Peixe para ser jogando no campo de defesa, prende a jogada, Arão domina 0-0, é o placar do jogo. 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Já domina do toque de bola, Coutinho, Neymar domina do campo de defesa, vem para marcação, Garro volta a jogar todo o seu campo de retaguarda para a equipe do Peixe, que desce, domina novamente, curtindo do campo intermediário, Neymar vem para o toque de bola, abriu para Gabigol, de primeira soltou para o Bom Tempo, tentou o domínio, é falta, é para amarelo, e bem aplicado amarelo. Impressionante, Gabriel Paulista perdeu o tempo de bola, perdeu o jogador, pegou todo mundo, perdeu a bola e pegou o pé do Bom Tempo, do Bom Tempo.
3: Tá caído ali, reclamando de dor na panturrilha direita, no pé direito, Gabriel Bom Tempo, e o cartão amarelo confirmado pro Gabriel Paulista. Tava pendurado, portanto, desfalque pro Timão no duelo contra a Chapecoense na semana que vem.
2: O juiz, ou não, né? Ô, Ulisses, o juiz já veio com a pito na boca, falou, esse cara vai dar um carrinho, que ele é, pô, é só cercar, tem dois zagueiros para um atacante, era só fazer a parede e esperar o outro chegar. O juizão falou, eu conheci no Gabrielzinho, ele vai dar um carrinho, e ele deu.
0: Impressionante, Ronaldo.
2: É brincadeira, velho.
0: É bem observado, porque cara, não tinha motivo para dar o carrinho. Melhor para o Santos, que tem uma falta perigosa e tem Neymar na cobrança.

0: Sem tem Everton.
1: Tem Neymar, tem Barreal e tem Gabriel Barbosa. Dali, o Gabigol, durante o Paulistão, na Vila Belmiro, conseguiu um gol de empate numa cobrança de falta, que não foi falta, na verdade, nos minutos finais. Mas é o Neymar mesmo encarregado da cobrança, Ulisses.
2: Aí eu te pergunto, o carrinho que o Garro sofreu lá embaixo, foi pior que esse aqui ou foi igual?
0: Igual.
2: Então, é...
0: É a falta para o time do Peixe bater perigosa para as pré-transportes, as suas encomendas para qualquer lugar do Brasil. 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É falta para o time do Peixe bater. Ajeita na cobrança Neymar atrás da meia lua da grande área. Falta para a equipe do Santos bater. Neymar vem para a cobrança. Partiu, bateu! Na trave, voltou!

0: hoje. Eu tô dizendo pra você, ele é perigoso. Partiu pra bola, bateu, a bola dá na trave. O Hugo foi nela, ainda tocou. Ele ainda tocou. E a bola sobra, mas sobra livre, livre, livre, mas sem marcação nenhuma, como se fosse um presente. Como se fosse um presente. Não quis saber, meteu no fundo da rede, a bola toca na trave. O Hugo toca. Gol do Peixe! Impressionante o Igor, que coisa! O detalhe do gol, meteu. Que cobrança do Neymar, hein?
1: Cobrança magistral, Ulisses Costa, que encontra a trave esquerda de Hugo Souza e volta no rebote pro Oliva. Saiu do banco de reservas para só dar um toquinho e mandar pra rede. Primeiro gol do uruguaio com a camisa do Santos, que abre o placar em Itaquera. 1-0 Peixe!
0: E aí, Ronaldo, e aí, Zaidan?
2: Eu diria o seguinte, uma falta de frente pro gol, uma falta desnecessária que a gente colocou aqui. A verdade é que todo mundo também, numa falta dessa, tem que ter atenção. E o Corinthians apagou. Agora, colocar nas costas do Hugo, que chegou na bola, chegou firme. Só que não teve força para colocar a bola para fora também. Agora... um zagueiro dá um carrinho desse, com muita gente na sobra, é o fim. Mas o critério a gente continua criticando aqui. Esse critério para um lado funciona e para outro não.
0: É o futebol da Bandeirantes. O Bolívar que entrou agora, né, Zaidan?
3: Entrou agora. Ele é um jogador de marcação, né? Nem é a função do Oliva, mas estava no lugar certo, na hora certa. A cobrança do Neymar foi excelente. Agora, o Corinthians, que tinha até mais volume de jogo, o Santos muito mais tentando um contra-ataque, é que sempre o Gabigol estava na banheira, mas tentando um contra-ataque, mas o Corinthians tem uma fragilidade ofensiva, né? Ainda mais na ausência do Yuri Alberto. Por isso é um time com tão poucos gols no campeonato. O time tem que ser fatal. Quando ele chega, ele tem que fazer, porque ele chega pouco, ele consegue poucas chances de gol e vacilou nesse lance.
0: É o futebol da Bandeirantes, 1-0 pro time do Peixe. Bolívar fez o gol pro time do Santos, que é o Christian Oliveira do quê, Everton?
1: É o Christian Oliva, ele é conhecido só
0: do
1: como quê? Oliva.
0: Não tem mais um nome pra você pôr nele? Porque ele é conhecido como Bolívar. Não. Eu não sei onde vocês estão apresentando fazer rádio, que vocês dão o nome do cara que nem usa, ninguém fala, né? Mas é assim mesmo, vamos lá. Ei, Juventude, que dá um trabalho, viu, véi? Domínio do toque, ele bala contigo do campo de defesa. Aí eu tenho que falar no ar, velho, porque eu não aguento, velho. Juro por Deus, eu não aguento. A bola volta do toque, ele bala contigo do campo de defesa, vem pra finta, recolhe a jogada novamente do campo de defesa pra ser jogando. Placar do jogo continua, placar de 1-0 pro time do Corinthians. A abertura foi feita à frente, vem pra finta. Hoje eu já sofri muito com a Juventude na chegada que viu o Ronaldo Giovanelli, que os caras não querem trabalhar, uma preguiça danada. A bola volta na direita, já prende Mateuzinho pro time do Corinthians, ele prende pra direita, vai pro cruzamento, levantamento na grande área, afasta a zaga, a bola volta no toque de bola com o time do Peixe, tira bem o Luan Pérez, tira, a bola volta, volta no toque, curtinho pelo setor intermediário pelo comando de ataque, vai para a finta, já recolhe novamente, vem pro drible em cima da marcação, tenta Memphis, Memphis solta a jogada para a ponta, ele domina do campo de defesa para ser jogando, já recolhe curto no campo de retaguarda para ser jogando. 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Que coisa, hein? Domina o Corinthians, vem com um toque de bola de Mateuzinho, domina do campo de defesa para sair jogando, recolhe Coutinho novamente, domina do campo de retaguarda, vai para finta, já prendeu a jogada em cima da marcação, houve a falta, tá parado o jogo, domina do campo de defesa, Caio César tá no chão, é falta pro time do Corinthians cobrar do campo de defesa. 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Já domina do toque de bola, Coutinho pelo setor de esquerda, vem para finta, ele tem um toque curto pelo setor de comando de ataque, gira a jogada, tenta levantamento, cruzou na boca do gol pra ninguém. Bola passa forte, o tiro do Ranieri é tiro de meta pro Peixe bater.
4: E acabou a paciência do Memphis, viu? Ele tava pedindo pro Ranieri jogar curtinho por ali, procurar os toques rápidos pro Corinthians tabelar e entrar na área do Santos. A inversão foi totalmente errada. Fica nas mãos do Brasão que bate tiro de meta.
0: É o futebol da Bandeirantes pra você, torcedor brasileiro. Obrigado pelo carinho da sua sintonia. Aí tá parado o jogo. Vou dizer pra você uma coisa, hein? Corinthians jogando mal e vem Peixe. E vem com o Neymar, domina em cima do Alan, que é fraco. Ele prende e vai pra finta, abre a jogada pra direita, soltou, bom lance à frente, abriu a jogada pra Gabigol. Ele prendeu a abertura pra Neymar, toca fácil na bola, vem pro domínio, recolhe pro time do Peixe. Tanto passe, estica a perna. Vem pra tirar novamente. Domínio do toque de bola contigo no setor intermediário. Já recolhe novamente na finta o time do Santos. Domínio do campo de defesa pra ser jogando. É bola no campo de retaguarda pro time do Peixe bater. A bola volta, volta no toque de bola pra Neymar. De primeira pra Gabigol, tentou devolução pra Neymar. Ele fica no chão, o árbitro para.
2: Ele apitou marca a falta do ver, velho.
0: Pra Calum. Deixa eu falar. Enquanto o Diniz, presta atenção que eu vou te falar. Continuar colocando o Alan pra jogar no Corinthians, vai ser isso. Esse cara não sabe jogar futebol, também não sabe marcar.
2: Ué, ele ou é o Charlie? Agora ele apitou uma falta de costa pro lance. O Wilton, ele olhou, viu que era o Neymar, ele deu a falta aqui, vai lá. Ele vira as costas, aí ele dá a falta. Ah,
0: É falta pro time do Santos, bateria perigosa, Zaidan.
3: Esse Alan é ruim, Zaidan. O árbitro nem viu o lance. Agora, o Alan tá marcando o Neymar completamente errado. Se ele continuar marcando assim, o Neymar vai jantar todas ali, viu, Luiz?
0: É falta pro time do Peixe bater da intermediária. Vem Neymar para a cobrança, partiu pra bola, correu, bateu, desvia no Gabigol. Torcida do Corinthians agradece o Gabigol, que a bola ia em direção ao gol, ele tocou na bola, pôs pra fora.
1: Acabou dando uma de zagueiro, camisa 9 do Santos, né? Ele toca com a perna, levanta a perna, desvia, ela se perde pela linha de fundo, só tiro de meta Corinthians, 1-0 Peixe em Itaquera.
0: 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A bola já volta no toque, ele para tenta descer, curtindo novamente no campo de ataque, aperta o time do Corinthians, recolhe do campo de ataque, vai para a finta, tenta o toque, ele para curtindo no setor intermediário, domina o time corintiano, vem pro drible em cima da marcação, Mateuzinho prendeu, tenta o toque, ele para pelo setor de esquerda, já arma, jogada para a ponta, deu para Memphis, domina para o time do Corinthians, vai para a finta, 1-0 Peixão, o Santos venceu o jogo, gol marcado por Christian Oliva. Ele não tem mais nenhum nome, tem o CPF dele, RG, pra pôr aqui na transmissão ou não?
1: Não, só Christian Oliva mesmo, Ulisses.
0: É mesmo, que pena, Oliva. Né? Senão você daria o nome até, não quer pôr o nome do pai, da mãe dele aqui, tudo não? Não quer,
2: chama
0: não,
2: ele, né? Chama ele de Oliva!
0: É, a bola volta do toque, de bola recolhe pelo comando de ataque, vem pra finta pelo setor de ponta, prende César, tentou o cruzamento, caiu César em cima da marcação, a bola vai embora pra linha de lado, lateral pro time do Santos, Corinthians bater. 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A bola volta com o Alan, vira para o Corinthians. Olha o jogador do Ronaldo. O Alan, que o Ronaldo defende, briga comigo. Olha o chute ridículo que ele deu. Ridículo o chute dele.
2: Se ele não tiver em campo, quem vai estar é o Charlie. Então, vamos ficar com isso aí mesmo. Calma. Calma.
0: Que coisa, hein, Zaidan? Um jogador profissional chutar uma bola assim, Zaidan, sem marcação nenhuma.
3: Acontece toda hora, os caras hoje fazem treino só de dois toques, treino tático, de passe, recebe, toca, você não pode errar passe, não pode ter passe arriscado, mas chute a gol, treinamento de falta, drible, isso não existe mais, né? Agora, Ulisses, quanto à marcação, você vai marcar o Caleri, você marca de um jeito, você vai marcar o Neymar, você marca de outro, você vai marcar o Bruno Henrique do Flamengo, é outro tipo de posicionamento. O Alan está se posicionando errado quando sai do combate com o Neymar. É simples, ele está facilitando a vida do Neymar. Então o Neymar vai continuar ganhando, ele vai continuar fazendo falta.
0: Olha o Peixe, então dominou, Gabigol vai fazer o gol, bateu pra fora, mas estava impedido de novo. Esse também é uma vergonha, hein?
3: Pra variar,
0: o, né? Gabigol é uma vergonha como jogador de profissional de futebol. Ele não sabe se posicionar, cara. Ele é o quarto impedimento em cima dele, é impressionante. E ele chutou a bola pra fora ainda cara a cara com o Hugo, hein, Zaidan?
3: É o seguinte, sabe aquele negócio do Romário? O Romário falava que ficava de olho no último zagueiro, né? Eu não posso ficar à frente daquele cara ali. Esse é o cálculo do atacante, né? O Gabigol não tá nem aí, ele se posiciona e não quer saber se o zagueiro tá à frente ou tá atrás. Então toda hora ele tá na banheira.
0: E aí, Ronaldo?
2: E aí é que vai que uma hora o VAR não pega, pega uma unha, pega um dedão. Um zagueiro dá uma passada errada, ele tá pronto, é. A verdade é que o centroavante tem que ficar pronto pra esse momento aí. Se ele, mais duas vezes ele sair na cara do gol e o Corinthians errar como tá errando a forma de marcar aí com o Gabrielzinho. O Gabrielzinho descomeu a feijoada pra vir pra cá também. Então ele vai parar a jogada e dá um carrinho errado. Vai que ele tá, acompanha e o Gabigol sai na cara do gol. Centroavante é isso.
0: A Ronaldo, retorno, Premier League e Campeonato Italiano estão de volta na ESPN pelo plano prêmio do Disney Plus. Vem pro jogo, Bidu bateu pro gol. Linha de fundo, tiro de meta para a equipe do Santos bater. Pois não, Zaidan?
3: Isso que o Ronaldo falou, esse instinto do centroavante, ele é fundamental, né? Ele tem que estar preparado para alguma vacilada, ele chegar cara a cara e fazer o gol. Agora, ainda mais um cara experiente como o Gabigol, ele pode controlar o momento dele partir. Ele tem de fazer isso. Uma hora dá certo, bandeirinha no marco, VAR no marco, não sei o quê. Mas ele se arrisca muito mais a ficar impedido do que a ficar em boa condição. A zaga percebe, se adianta, e ele não tá nem aí. Ele fica lá na frente esperando. É um erro. O cara da experiência dele precisa evitar esse erro. Tem de estar ligado, mas também na posição da zagueirada, na linha de defesa.
0: O Memphis veio.
2: Tá brigando com o Caio César.
0: Tapa na volta do toque de bola. Memphis domina para o time do Corinthians. Tenta ser jogando pelo comando de ataque. Vai para a finta, abriu boa bola para Caio César. Solta para dentro da grande área. Caio César domina, vai tentar a finta, faz o drible. Abriu, recolheu, tentou o toque de calcanhar. Bola voltou para Bidu. Bidu abriu jogada para Mateuzinho pela direita. Vem de mão, recolheu pela direita do campo de ataque. Daqui a pouco o Memphis faz o gol. Você vai ver como é que ele é. A abertura veio do comando de ataque. Tenta o toque de bola. O time do Corinthians domina no campo de defesa. Perde a jogada. Alan ganha Ranieri. Ele prende para o time do Corinthians. Deu para Mateuzinho. Mateuzinho já dominou. Alan perdeu a bola, tá, gente? Levantamento à frente, vem pro jogo, o time do Peixe com Neymar, o pesadelo corintiano, ele domina dentro da grande área, Neymar, vai pra finta, limpou, puxou, vai bater pro gol, adiantou demais, vem pro toque de bola, vai pro drible, recolhe a jogada, sai jogando o time do Corinthians, Garro, ele tenta o drible novamente, não ganha, bola volta para Neymar de calcanhar, solta o jogador do campo de ataque, bola batida, gol, pega Hugo, a pancada do Barreal no gol, Hugo faz a defesa.
1: Belo chute rasteiro do Barreal, buscando o canto esquerdo, Hugo cai, faz bela defesa, e o Neymar, né? Queria uma falta na jogada, o Santos mantém a bola e consegue a finalização.
0: A bola volta com o time do Corinthians que está jogando no campo de defesa. 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A bola volta no toque de bola para ser o jogo do time corintiano. 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Grupo Souza Lima, 1-0 para o time do Peixe. Vem para o jogo novamente o time corintiano. Bidu não passa. A abertura viria para Memphis, que não foi porque estava impedido. A bola era no primeiro passe do Bidu. O Bidu não passou, ele saiu livre na cara do gol. A hora que passaram, ele já estava impedido, certo?
4: Certo. 2 minutos de acréscimo, vamos a 47. É um Memphis muito insatisfeito com o primeiro tempo de si próprio e dos companheiros.
2: E a dura que ele deu no Caio César, essa bola era para ele cortar para dentro e tentar bater, porque o Memphis já estava abrindo do outro lado. Aí ele falou: não, eu vou tocar no Memphis, que ele já me deu uma dura, né? Tem mais essa também.
0: É bola do toque, ele bola Coutinho novamente, tenta chegar, vem Neymar para ganhar de cabeça, ganha de cabeça, bola volta Coutinho para Gustavo Henrique. Ele sai jogando para o time corintiano. Domina o Corinthians, está sentindo agora ali o Gabriel Paulista, está sentindo uma cabeçada com o Neymar.
1: Isso mesmo, e o Neymar ele levanta o braço acusando essa dividida de cabeça, também levando a mão na cabeça, os dois aí se recuperando em instantes, a bola volta a rolar em Itaquera, 1-0 Santos.
0: Tá tudo bem com os dois, vai repor em jogo. Só para atrasar um pouquinho, reinício de jogo bom pro Santos. É bola para a equipe do Corinthians ser jogando. O árbitro vai pedir a bola para encerrar? Não, vai dar bola no chão. É bola no chão para o time do Corinthians ser jogando. 1 minuto de jogo, tem o time corintiano para você ligado no futebol da Bandeirantes. A Bandeirantes com você. Domina no toque de bola, Coutinho novamente no setor intermediário. Já prendeu o lance curto no campo de defesa. Domina o time do Corinthians, tenta descer para o comando de ataque. Vai para a quinta, tenta o toque de bola curto no meio. A bola volta, mas houve a falta em cima do jogador corintiano. Bidu, é falta para o time do Corinthians bater no seu campo de defesa. Se posiciona o time do Corinthians, já sai jogando no campo de defesa. A abertura vai ser feita à frente, vai ter. Terminar o primeiro tempo, 1-0 Santos. Abertura do campo de ataque, bom toque de bola Coutinho. Abriu pelo setor de ponta, soltou boa bola para Garro, vai para a grande área, tentou ganhar. O time corintiano não ganha, para volta com o time do Santos. Domina no campo de defesa o Santos para ser o jogador do campo de retaguarda. Vem para subir o Gustavo Henrique de cabeça, deu para o toque de bola de Garro. Garro para Gustavo Henrique. Neymar inteligente, ganha a jogada do primeiro, ganha do segundo. Ele já vem para a finta, Neymar, e toma falta e vai para amarelar o Garro. Garro pega o Neymar, tá caído no campo de jogo.
4: Confirmado o cartão, camisa 8, capitão do Corinthians, Garro deu uma tesoura ali no Neymar, que fica sentindo bastante no meio do perde ganha no campo de defesa santista. Claro, o Peixe sem pressa para repor em jogo.
2: E merecido o cartão, porque essa bola era só ele dominar no peito, ele tava sozinho, ele tentou devolver uma fogueira pro zagueiro, Neymar rouba a bola, aí ele vai pra abafa e dá um carrinho por trás, né? quer dizer, um pouquinho de falta de inteligência também, viu? No meio de campo, tomou um amarelo no meio de campo, aí é o fim também.
0: Muito bem, o Neymar tá caído. Pô, tá no de campo frente. De jogo, recebendo atendimento médico. Pois não, Zaidan?
3: Olha, se o cara tá de frente pra lateral do campo, não vai acontecer nada de extraordinário. Aí o Galo vai lá e dá uma tesoura no cara. É pedir pra tomar o cartão. Tudo bem, é na hora do jogo, o cara não pensa muito, ele quer tomar a bola, ele quer evitar um ataque. Mas não é criança, né? Não é um juvenil. É um cara que tem de ter discernimento pra fazer esse tipo de jogada. No meio, como disse o Ronaldo, no meio campo, de frente pra lateral, não vai acontecer nada. Você toma o amarelo, coloca outro time com a bola no chão, de frente pro ataque, pra fazer um lançamento. É uma burrice, né?
2: E ele também poderia aproveitar esse momento, o Garro, para conversar com o Memphis, olha lá.
4: Fechou o tempo.
2: Ah, estão querendo ser mais macho um que o outro, aí é difícil.
4: Ranieri e Veríssimo trocaram empurrões. Na realidade, o Ranieri empurrou o Veríssimo, se tocou da besteira que fez e caiu no chão como se tivesse sido empurrado também, viu? E, claro, sobrou amarelo por ali, pro camisa 14 do Corinthians, o Ranieri que estava entre os pendurados, também desfalca o Timão contra a Chape.
0: É isso aí, joga um pouco futebol e comete esses erros absurdos aí, né?
2: E descansou no meio de semana ainda o time do Corinthians, hein? Imagina se tivesse cansado, a desculpa que a gente não ouviria. Agora deixa eu falar pra você, você perder no jogo, você dá um carrinho por trás, você vai lá tirar satisfação, de vez de você encostar no seu 10 pra conversar, como é que você vai armar o time pra sair, ou se não conversar com o treinador, fica aí com coisinha. Pro Santos 1-0, é isso aí, o negócio é deixar o tempo passar, Ulisses.
0: Ulisses. Ergue o braço, o árbitro é fim de jogo, vocês falam aí no intervalo Bandeirantes, com João Paulo Capelaniza no Capela.
5: Valeu, Ulisses Costa narrando muito aniversariante de amanhã, Ulisses Costa completando mais um aniversário, esse sim, verídico. Por enquanto, intervalo inteligente Bandeirantes começando agora pra você. Corinthians vai perdendo em casa mais uma, 1 pro Santos, 0 Corinthians. E os jogadores, eu não sei se vocês tiveram acesso ao replay aí, obviamente, atrás da placa fica difícil. Everton Ramos e Luiz Sabiani. Mas uma cena ridícula por parte do Ranieri. O Veríssimo dá um empurrão no braço dele, o cara cai e leva as mãos ao rosto. É futebol brasileiro! Alô, repórteres Bandeirantes, Everton Ramos, fala Fabiani!
4: Bora lá, Capela. Algumas vaias tímidas da torcida do Corinthians ao apito final desse primeiro tempo, porque o Timão pouco criou e fica atrás no placar diante do Santos jogando em seus domínios. Algo que não ocorria desde a última derrota do Corinthians para o Santos jogando aqui em Itaquera no começo de 2022, partida essa que acabou acarretando na demissão do técnico Silvinho àquela altura. Assim sendo, o técnico Fernando Diniz pode recorrer ao banco de reservas, que hoje conta com uma série de desfalques e poucos nomes de unanimidade entre a torcida. Cauê, João Pedro, Pedro Raul, Milans, Matheus Pereira, Angileri, Charles, Hugo e Iago, Guinegão, Luizinho e Alex Santana. Portanto, uma missão difícil para o Diniz e para o Corinthians para o segundo tempo. Pelos lados do Peixe, só alegria, né, Everton?
6: Por enquanto, sim, viu? E Capela, boa tarde para você também, Fabiane. Capela, só para sinalizar que o telão aqui do estádio do Corinthians confirmou também um cartão amarelo para o camisa 4, para o zagueiro do Santos, Lucas Veríssimo, por esse entrevero na reta final do primeiro tempo. Estava pendurado, portanto, suspenso para o duelo contra o Internacional no próximo fim de semana. Santos que vai vencendo na casa corintiana, algo que só aconteceu duas vezes, em 2015 e em 2022, como citou o Luiz Fabiano. Vai também derrubando o tabu. Fabiano. Primeira vitória do Peixe em 7 jogos em clássicos nessa temporada 2026, por enquanto na parcial de 1-0. Capela?
5: Boa, grande Everton Ramos, Luiz Fabiani, ou Fabiano, como queiram. Daqui a pouquinho
4: depois... É porque eu sou fabuloso.
5: O fabuloso. Daqui a pouquinho, depois, os nossos parceiros comerciais, Mestre Cláudio Zaidan e Ronaldo Giovanelli, vão analisar o que de melhor tivemos de Corinthians 0, Santos 1, gol do Oliva, até já!
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0: 7h57 de volta com o intervalo inteligente. Bandeirantes em Itaquera, nos Alpes de Itaquera. Continua Corinthians 0, Santos 1, gol marcado pelo Oliva. Mestre Cláudio Zaidan, Ronaldo Soares, Giovanelli e Manuel. O que melhor tivemos nesse primeiro tempo, que pra muita gente ia ser só um jogo truncado, arranhado, arrastado de 0-0, pelo menos um golzinho no primeiro tempo. Começo com a sapiência dele, Mestre Cláudio Zaidan. Boa tarde, Zaidan.
1: Boa tarde, Capelanes. Não foi um jogo brilhante, nada disso, né? Tanto que o relógio bateu meia hora e os dois goleiros estavam tranquilíssimos, o Hugo e o Brazão. Poucas oportunidades criadas e tal. O ataque do Corinthians tem uma ineficiência atroz, né? Ainda mais sem o seu artilheiro, Yuri Alberto. E o Santos tentava alguns contra-ataques. O Gabigol estava em impedimento, né? Quando conseguiu chegar, ficou muito adiantado, se posicionou errado. Então também os contra-ataques do Santos não estavam saindo. E aí teve o gol, aquela falta, a bola bate na trave. E na volta o Oliva estava bem posicionado. Mas o Corinthians tem três atacantes no banco ali. O Guinegão, o Pedro Raul e tem esse garoto, Luiz Fernando, que é artilheiro do Sub-20. Mas acho que pelo peso do jogo, nervosismo do jogo, ele deve optar por alguém mais experiente. Eu imagino que por poucas alternativas o Pedro Raul entrando nesse segundo tempo. E agora o meio campo do Corinthians não tá fácil, não tá bem. E ali que o Diniz precisa mexer, viu, Capelanes?
0: Tem toda a razão. Agora Ronaldo Giovanelli, ídolo da Fiel, torcida corintiana, direto do camarote Fielzone. Mestre Zaidan falou do Pedro Raul. Acho que te deu um frio na espinha nesse momento, não, Ronaldão? Boa tarde.
2: É, mas o Diniz tem que tentar alguma coisa, né, Capela? Porque quando o menino pega essa bola, parte pra cima, Caio César parte pra cima, ele toma uma chamada do Memphis. E quando ele toca pro Memphis, o Memphis tá impedido. Quer dizer, ele tem que entrosar um pouco mais. E o Garro apareceu um pouco mais também. A gente não falou muito do Garro. O Garro só apareceu no final dando um carrinho e colocando a perder ali, tomando um amarelo, depois faz um tumulto. Aí o time dele toma mais um amarelo, quer dizer, para fazer a confusão agora não precisa, tá 1-0 pro adversário, então você tem que ter uma outra postura. Agora do lado do Santos, eu tô gostando de ver o Neymar ali, ó, flutuando no meio, ninguém marca, ninguém faz nada, aí o Alanzinho encosta nele, sabe o que acontece? Jogadas para o Santos. Esse Alan, eu não sei quem trouxe ele, mas a esperança é de que quem trouxe leve ele embora novamente, viu, Capela?
0: Olha, vou te falar, Charles, Matheus Pereira, Alanzinho, o Ronaldo tem toda a razão, realmente os caras contrataram, merecem uma taça. 5 em ponto, marcou o Quintinal, mais uma pausa. Nossos parceiros comerciais na volta. Ulisses Costa, que amanhã completa 68 anos. Vem aí pra todo o Brasil, até já. Ihu!
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0: Futebol. Futebol na Bandeirantes é aqui, você sabe, microfone de esportes da Bandeirantes. 90 anos no ar pra você, a rádio de todas as Copas do Mundo e, claro, do Campeonato Brasileiro. Os times daqui a pouquinho voltando pro campo de jogo e eu quero um pouquinho mais um destaque direto de Itaquera, o ambiente aí. Alô, Everton Ramos, fala, Fabiane, mais um destaque aí, os times voltaram ou não?
9: Olha, Capela, por enquanto no campo de jogo, só o Gabriel Brazão e o Diógenes, dois goleiros do Peixe, sem sinal das duas equipes. Acho que o Cuca, certamente mais satisfeito do que o Fernando Diniz depois desse primeiro tempo com a vitória parcial da equipe santista. Mas, por enquanto, sem movimentação dos dois times, até mesmo nos bancos de reservas, então difícil prever qualquer troca.
10: Capela, pelos lados do Santos ainda, o Cuca, geralmente, quando o time tá vencendo, ele não costuma mexer. Lembrando que ele já teve que queimar uma alteração no primeiro tempo, viu? O Gustavo Henrique, jovem da base santista, 18 anos, saiu sentindo, se for confirmada a lesão, a quarta dele nessa temporada 2026, para a entrada do Oliva, o Christian Oliva, que foi à rede e marcou o gol que vai dando a vitória do Santos 1-0, Capela.
0: Maravilha, daqui a pouquinho os times de volta pro campo de jogo. Antes de perguntar para mestre Cláudio Zaidan e pro Ronaldo Giovanelli, super placar da Bandeirantes mais cedo, empate, um jogaço, Atlético Paranaense e Fluminense 3-3. E aí, a grelinha?
11: Vamos lá, Capela, 3-3 nesse jogo e em andamento o Flamengo vai vencendo o Botafogo, placar de 1-0, gol de Samuel Lino aos 12 do primeiro tempo. Mais tarde, 6:30, tem Grêmio, Chapecoense, Mirassol e Palmeiras e Bahia e Internacional. Nesse momento, o Brasileirão que tem no seu G4, Palmeiras, Flamengo, Atlético Paranaense e Fluminense e no seu Z4, Inter, Mirassol, Remo e Chapecoense. O Santos, com essa vitória parcial, vai chegando na 14ª posição com 29 pontos e o Corinthians é o décimo com 32.
0: Maravilha! Mestre Cláudio Zaidan, gostaste da contratação do Santos? O Everton trouxe a informação mais cedo que o Arthur tá já fechado e o Rodinei, o Rodilindo, lateral direito do Santos, para ajudar o clube na temporada. E aí, mestre Zaidan?
1: Não, eu acho que é incompatível com a situação financeira do Santos. Não vejo sentido. Não é pelos jogadores. O Arthur, por exemplo, é muito bom de bola. É um jogador que costuma dominar o meio campo, tem ótimo passe e tal. E o Rodinei pode ser titular da lateral do Santos sem problemas. Mas são operações que, na minha opinião, são incompatíveis com a situação financeira do Santos. O Santos não deveria fazer esse tipo de contratação, Capelães.
0: Maravilha.
1: É muito caro.
0: O Ronaldão, o Corinthians não vai contratar ninguém agora, mas pelo menos...
2: Capela, tem uma informação.
0: Opa, então crave aí.
2: Tem uma informação para passar aí agora. Não, uma informação do seguinte, mais de 2.000 ingressos falsos. Então tem que tomar cuidado com a galera, você que compra ingresso aí e tal, conseguiram barrar mais de 2.000 ingressos, tentaram passar na catraca aqui, o índio está me passando aqui e falou, ó, aqui não vai passar mais isso aí não. Então já, mais de 2.000 ingressos, é demais, né, velho? Os caras que acham de má fé, vendendo ingresso falsificado aí, chega aqui, não consegue ver o jogo, né?
0: Não, o que mais tem é bandido,
2: safado. Mas agora tá todo mundo de olho aí.
0: Mas, ô Ronaldão, a Arena do Corinthians, a Arena do Timão, é um estádio de primeiro mundo. A gente tem agora a biometria, reconhecimento facial, o escambau A4. O cara que hoje ele compra um ingresso falso, eu entendo o torcedor passional. Eu não vou mentir também aqui, quem nunca, né? Com o desejo, com tesão, ávido de... Ah, eu quero ver o meu time no coração. faz qualquer coisa, mas tem que tomar cuidado, porque hoje tem muito charlatão, tem muito cafajeste vendendo e pegando, infelizmente, muita gente. É importante essa sua informação, esse alerta. Você que vai à Arena do Corinthians, lá do Palmeiras, na Vila Belmiro, no Morumbi, independentemente do estádio aqui no Brasil e até do mundo, tomem muito cuidado, porque agora está cada vez mais restrito. Já teve muita farra de ingresso aí, Itaquera, né, Ronaldão? Mas isso aí foi cortado ainda bem, né?
2: Então, tá nesse bolo aí também, o Munhoz está de olho aqui, o Índio também, passaram essa informação agora, porque eles conseguiram detectar todos esses ingressos. Agora, é o que você falou, a gente tem que passar a informação, muita gente não sabe que para chegar aqui, na hora que você entra, você tem que fazer a facial também. Então, isso. O ingresso praticamente que não vale de nada o ingresso. Então, você chegando aqui com o ingresso, com o QR Code, sem a facial, já fica embaçado. Então, tem que dar esse sinal de alerta aí, porque a turma que estava fazendo essa farra do boi aí também... Daqui a pouco vai chegar até eles, viu, Capela?
9: Tomara. Sem mudanças.
0: Tem que chegar em todo mundo. O Coringão não mexe, é isso, Fabiane?
9: Os mesmos 11 jogadores que iniciaram a partida, inclusive o primeiro ato de Raniel e Garro, dois líderes do elenco, ao entrar no campo, é questionar o Wilton Pereira Sampaio. Não estão gostando da arbitragem do goiano na tarde deste domingo, sem sinal do Santos por enquanto.
10: Bom. Consigo observar o Santos aqui no túnel, poucos passos já de entrar no gramado e aparentemente também, Capela, sem mudanças para a segunda etapa.
0: Sem mexidas. Bom, o Zaidan, uma sublinhada rápida. O Santos volta ao mesmo time. Por aí, né, Zaidan?
1: É, mas seria interessante. O Santos precisa ficar mais com a bola no ataque. Seria interessante daqui uns 15 minutos, 20 minutos, ele colocar o Rolezer. O cara que consegue segurar mais a bola no ataque. O Santos está naquela de contra-ataque, depois fecha e toma pressão. Acho que o Rollerser seria uma opção interessante daqui 15, 20 minutos, se o Santos segurar 1-0 até lá.
0: Vamos com o nosso narrador, que amanhã faz aniversário. Caro pra entrar naquele bar, mas eu vou dar uma passada. Vem aí o Ulisses Costa, o maior do Brasil. Feliz aniversário, Ulisses Costa!
12: É futebol da Bandeirantes para você, torcedor brasileiro. Vai começar o segundo tempo do jogo. Você ligado no microfone da Bandeirantes, saída que pertence ao time do Corinthians. Corinthians vai tocar na bola pela primeira vez. Você ligado no futebol da Bandeirantes. Sem alteração, Corinthians. No intervalo de jogo, mesmo acontecendo com o Santos, como já disseram o Luiz Fabiano e o Everton Ramos. E vamos para o segundo tempo. Apita o árbitro, toca na bola, bem fizer na rola, cena rola, deixa na rolar. Você quer emoção, vem comigo, torcedor brasileiro. A bola volta no toque para aparecer, jogando contigo no campo de defesa. Reco ali novamente, tenta arrancar o time do Corinthians. A abertura vem pelo campo de retaguarda. Você ligado no futebol da Bandeirantes. A Bandeirantes com você, torcedor brasileiro. Do meio do campo de ataque, tenta o toque para contigo no campo de ataque. Reco ali a jogada. Lançamento à frente, cochilou para chegar. Diguinho cochila, lateral para a equipe do Corinthians bater pela direita no campo de ataque. Lateral para o time corintiano cobrar. E o Capelanes fica me dando feliz aniversário. Hoje, aniversário é amanhã. Só aceito amanhã. Hoje não, com exceção do Zaidan. Domínio do toque de bola contigo novamente no campo de retaguarda para ser jogando. Tendo o toque de bola novamente, o time do Corinthians. Abertura foi feita, firta na esquerda. Dominou o Memphis, abriu para Raniel. Vai para o cruzamento. Ele prefere o toque de bola, volta para Bidu. Bidu domina, ergue a cabeça, vai para a finta, tenta o drible. Ganha lateral para o Timão bater pela direita.
9: Ele ia cruzar de primeira, mas quando levantou a cabeça, viu só o baixinho Caio César por ali. Lateral Corinthians.
12: A bola volta, volta com o time do Corinthians, domina pelo campo de defesa, tenta ser jogando no campo de retaguarda. Você tá ligado na Bandeirantes, a bola volta para Alan. Alan dominou, tentou lançar à frente, chega no toque de bola, recorde o time do Peixe para ser jogando. Já ganha a jogada, a abertura vem para Gabigol. Gabigol domina para o time do Santos, volta a jogar pelo setor de esquerda, campo de defesa. Domina Escobar, Escobar vai para o toque de bola, curtinho para sua zaga central. Já domina curto com o Luan Pérez para Lucas Veríssimo. Veríssimo domina no toque de bola para o time do Santos, gira a jogada. Tenta o toque de bola pelo setor de direita do campo de ataque, tentou descer, não conseguiu. Ganha lateral, lateral pro time do Corinthians bater pelo setor de esquerda, campo de ataque. Não lateral pro time do Peixe cobrar. 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A bola volta no toque de bola, tenta descer, vem pro toque de bola. O time do Corinthians tenta ganhar. Recolhe, cai o César, perde a jogada. A bola volta com o time do Santos errada. No peito do Matheusinho, domina pro time do Corinthians. Já partiu pelo comando de ataque, enfiou no comando de ataque. Afasta o zagueiro. Memphis torceu, Caio fica sentindo o Memphis. Torceu feio, pé o Memphis. Domina no campo de ataque, recolhe novamente. Vem pro jogo, o time do Santos com o Neymar. Limpou, balançou, cortou, sobrou. Bom lance à esquerda, cruzamento na área, vem pra tirar novamente a equipe. Domina o time do Corinthians para ser jogando. E o Memphis, ele pisa literalmente na bola e torce feio o tornozelo, hein?
9: virou o pé, tá cheio de dor, inclusive o Gabriel Brazão, goleiro do Santos, tá com bastante preocupação por ali, com a mão no rosto do Memphis, parece chorar ali com uma possível lesão. O departamento médico do Corinthians agora acaba de ser autorizado para entrar no campo, preocupação no banco do Corinthians, mas ele vai tentando ficar de pé.
12: Ele pisou na bola, o passe vem forte, ele vai tentar o domínio, ele pisa na bola, a bola bate no bico da chuteira dele e dobra o pé dele, ele fica com o pé que ele tocou na bola apoiado e dobrado. Foi isso que aconteceu, a chuteira, a bola dobra o pé dele, vai isso, pé mole na bola.
2: Isso dói demais, velho, isso aí, torcer, tomar essa bolada no, na ponta do pé aí, muitas vezes se é o contrário, machuca o joelho, Liz.
12: É que o dele não foi pra fora, foi pra dentro, viu, Ronaldo?
2: Isso,
12: foi a sorte.
2: Boa, vem. Se bem é observado, fora, o pé gira, aniversariante.
12: É amanhã só. Se o pico
2: parabéns.
12: Da chuteira vai pra fora, entendeu? Só amanhã, sei.
2: Parabéns.
12: Dá machucado, né? Ali no tanto, machuca o joelho, né?
9: Tá mancando.
12: Tá, meio, tá mancando aí, né, Fabiano?
9: Tá mancando bastante, ele vai sair do campo, vai ter que cumprir o protocolo de ficar um minuto fora. Então o Corinthians com 10, pelo menos até os 4 minutos e meio.
12: 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Domínio do toque, levada com o time do campo de defesa. Recomeça novamente para ser jogando o time do Corinthians. Abertura para Alan. Alan domina no campo de retaguarda. Tenta ligar a jogada pelo setor de direito do campo de defesa. Abre o curtinho para Mateuzinho. Mateuzinho domina na sua zaga central. Jarneco ali para o time do Corinthians. Vem para o toque contigo no campo de defesa. Domina o time corintino. Tenta o levantamento à frente para o comando de ataque. Tentou chegar na bola. Garro não chega. Chega bem para tirar o perigo, para afastar de qualquer maneira Luan Pérez. Luan Pérez põe para fora, lateral para o time do Corinthians, bater pela direita do campo de defesa. 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A bola volta para carro, carro cochila, perde o lance, vem Gustavo Henrique, ganhou para Mateuzinho, também não domina a bola volta com o time do Santos, cai do César, chega na marcação, aperta Mateuzinho, toca na bola, na tentativa do drible de Barreal. É lateral pela esquerda, campo de defesa para o time do Santos, bater manual para o Santos cobrar. 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
9: Voltou,
12: chegando. Pois não,
9: Memphis cumpriu o protocolo e está de volta. Corinthians com 11 novamente.
12: Você ligado no microfone da Bandeirantes, obrigado, torcedor, pelo carinho da sua sintonia. Você curtindo o sonsaço, Bandeirantes, torcedor brasileiro. A bola volta no toque, levada contigo no campo de defesa. Recolhe contigo novamente no campo de defesa para ser Janando. Prende o lance curto no campo de retaguarda. No toque curto novamente, o time do Corinthians já tenta descer. A abertura foi feita no toque, levada Coutinho. Recolhe pelo setor de direito, o time do Santos ganha com Neymar. Neymar abre na direita. Recolhe para o time Peixeiro, toca certinho, não erra um passe. O Neymar no meio do campo intermediário vai para a finta, do toque de bola, mas domina mal, perde o lance no meio do caminho, perde a jogada novamente Cristian Oliva. A bola volta no calcanhar, curtinho na intermediária, cai o César, lançado errado pelo Garro, é para lançar, abrindo, ele lançou fechando em cima do zagueiro.
9: E o Diniz, é claro, ficou incomodado com o passe equivocado do Garro, que começou bem, com um corta-luz, o Corinthians tenta pressionar o Peixe.
12: Você ligado no microfone da Bandeirantes, a Bandeirantes com você, torcedor brasileiro, obrigado pelo carinho da sua sintonia. Já domina no toque de bola contigo novamente, Ernesto ali no campo de defesa para ser jogando. Prende o lance curto, domina novamente o time do Corinthians para vir para o toque curto pelo comando de ataque, aperta o time corintiano, tenta descer para o comando da vitória, vem para Neymar, Neymar domina pelo setor de direito do campo de reta, quarta, vai para a finta, abriu para Gabigol, partiu na esquerda, cruzamento, viria na área, tira o zagueiro, Caio César vem para acordar, a bola volta com o time do Corinthians no peito do Garro, domina do campo de ataque para Ranieri, lança a bola de qualquer maneira pelo setor de esquerda, domina novamente Diguinho. Diguinho gira, jogada volta para Bidu. Bidu domina para o time do Corinthians, tem Mendes pedindo pelo setor de esquerda, abertura vem pelo comando de ataque, abertura para Ranieri. Ranieri domina, o Corinthians não consegue sair da marcação do time do Santos com muita dificuldade. Abertura foi feita à frente do comando de ataque, tem um levantamento para o Corpo para ser jogando novamente o time do Corinthians. Abertura vem pelo setor de esquerda, campo de ataque, vai para o cruzamento, tenta levantar, busca jogar pela ponta para Mendes. Linda bola para Bidu pelo setor de esquerda. Ninguém entra, é obrigado a esperar. O Bidu bateu pro gol certinho, buscou perna direita, bate de novo, afasta o zagueiro. O Bidu partiu na esquerda, não tinha um jogador do Corinthians na área, cara. Ele teve que esperar pra cruzar. Primeira vez eu vejo na vida um jogador chegar na linha lateral. Ele tem que esperar os atacantes chegarem.
9: E aí, enquanto ele espera, o Santos se recompõe. Grande jogada do Memphis, vem Corinthians de novo.
12: E vem pro jogo o time do Corinthians. A abertura foi feita para a direita. Matheuzinho prende para Caio César. Caio César domina para o time do Corinthians. Vai tentar o drible em cima da marcação. Ele volta para Matheuzinho. Matheuzinho domina. Tem Memphis dentro da grande área. Girou para Ranieri. Ranieri abre. É pro toque de bola de Gustavo Henrique, que prende para a ponta para Bidu. Bidu domina para o time corintiano. Vem cruzamento do Bidu. Tentou uma grande área. Vem para tirar o zagueiro. Tira mal. A bola volta para Caio César. Ele tenta o cruzamento. Cruza completamente errado. Equivocado. Tira o zagueiro. Vem para cortar Luan Pérez. É na volta com o time do Corinthians pelo setor de esquerda. Ataque, já domina o curtido do campo de reta, quarta, vai para a quinta, tenta o toque de bola novamente no campo de ataque, tenta descer curtinho pelo setor de ponta, recolhe Bidu, abriu para Garro, Garro escora a jogada, tenta o lançamento para Dinho, não conseguiu, voltou para Bidu, cruzou, não entrou o Memphis, era só tocar na bola, ela passa na cara do gol, na cara do gol, vai para a linha de fundo.
9: Ainda que pouco, talvez o primeiro momento de pressão do Corinthians no jogo, o cruzamento do Bidu foi rasteiro, mais uma vez, ninguém para complementar a tentativa pelo lado esquerdo, tiro de meta Santos, Brazão e Arão.
12: 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A bola volta no toque de bola, tenta ganhar, bola Bidu para o time do Corinthians, toca duas vezes na bola, vem para ganhar, lateral. É lateral para o time do Peixe, bater pelo setor de direito no campo de retaguarda. Peixão venceu o jogo 1-0, Ronaldo. Zaidana, Bandeirantes, 1-0, Peixe.
2: E o Corinthians se atira um pouco mais nesse segundo tempo, são 8 minutos, o Corinthians tenta com Biduzinho ir para cima da defesa do Santos, que está bem postada com o Arão também. O Arão recua bem e acaba fazendo praticamente com o terceiro zagueiro, mas também sai para o contra-ataque, Ulisses.
1: Ulisses, o primeiro é o seguinte, o Corinthians pode virar o jogo, tal, mas é preciso elogiar a maneira como o Cuca organizou o time do Santos. O Santos está marcando muito bem. O Santos dá pouquíssimos espaços para o Corinthians. E chama a atenção que o Diniz tenha colocado dois pontas, dois caras dribladores, um na direita, um na esquerda, um canhoto na esquerda, que hoje virou uma raridade, e joga pelo meio o tempo todo. Não há uma jogada de linha de fundo, um cruzamento da linha de fundo para pegar um atacante de frente. E talvez fosse interessante tirar o Garro, ele pode fazer um gol daqui a pouco, mas ele está mal no jogo, está com cartão, trazer o Memphis um pouco para trás e entrar com o atacante. Ou o Pedro Raul, ou o Gui Negão, ou até esse menino que é artilheiro do Sub-20, o Luiz Fernando. Mas alguma coisa tem de mudar no time do Corinthians. Né? E essa boia de Che Guevara do Ronaldo é fantástica.
12: É impressionante. A bola volta no toque de bola, domina Bidu pelo setor de esquerda, vem pro toque de bola, solta o tiro no campo de ataque pro Dieguinho, vai pra finta, limpa a jogada, já domina pelo setor de direita, abriu. É pro toque de bola atrás pro Matheuzinho. Cabeça salvadora do Escobar. Ele põe pra linha de fundo, escanteio pro Corinthians bater da esquerda.
9: E sobe o volume da torcida. Oportunidade de cruzar a bola, primeira no segundo tempo com o Matheuzinho e Garro. Próximos à bandeira de escanteio, vem de mão.
12: Se posiciona no campo de ataque, recolhe a torcida, se levanta na Neoquímica Arena, agarrou para a cobrança, levantou na boca do gol, subiu o zagueiro, cortou, voltou na cabeça errada do Gabriel Paulista, briga na jogada, ganha a bola, o time do Santos para armar contra-golpe, chega na bola para tirar dali, Matheuzinho domina do campo de defesa e sai jogando. 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Do meio do campo de ataque, vem pro toque de bola, Caio César limpa, dribla, ele cruza, cruza na segunda trave, ele cruza para ninguém, cruza num vazio, a bola volta, Gustavo Henrique vai brigar para ganhar, lateral pro time do Corinthians bater.
9: Ele ficou como centroavante e duelou com o Veríssimo, jogaram juntos no Santos, os dois, o zagueiro corintiano e o Peixeiro.
12: A bola volta, volta com o time do Corinthians que domina pelo setor de esquerda, campo de ataque, Gustavo Henrique abriu, jogada solta para toque de bola de Caio César, ele domina pro time do Corinthians, Dieguinho e Caio César estão no mesmo lado do campo, abertura do toque de bola para Bidu, Bidu domina, tem Memphis aberto, já domina para o time do Corinthians, ninguém vai para a grande área, tentou o toque de bola completamente errado, Gustavo Henrique. Tiro de meta para o Peixe bater na Bet 365. 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Parado o jogo, falta do Neymar, falta para a equipe do Corinthians bater no Caio César.
9: Clima amistoso entre Neymar e Caio César, jogaram juntos no Alilau. Acabou a paciência do Diniz, não para de olhar para o banco, quem sabe daqui a pouco uma troca.
12: É falta para o time do Corinthians, cobrar 11 de bola rolando no Tenda Cacado. 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É falta para o time do Corinthians bater pelo setor de esquerda. Cabra ataque, vem para a cobrança. Garro, Garro na cobrança de falta para o Timão. Partiu para a bola, Garro correu, bateu, levantou, tentou ganhar. Gabriel Paulista não ganha. A bola já volta no toque de bola, mas o árbitro está marcando impedimento para o time do Santos bater campo de defesa. O tempo não para, Bandeirantes marca. 12 minutos de bola rolando, 12, primeiro tempo não, segundo sim, segundo tempo de jogo girando, 12 minutos, segundo tempo girando, o placar do brasileiro. Vigésima quinta rodada de 38, depois dessa mais 13 jogos. Corinthians 0, Santos tem 1. Christian Oliva fez o gol na Bandeirantes. É você, Agrela.
11: Por esse Série B do Campeonato Brasileiro, América Mineiro abre o placar em cima da Ponte Preta com William Bigode. Agora América 1, Ponte 0. Avaí e Atlético Goianiense vão empatando sem gol.
12: É futebol, tá, Bandeirantes, pra você, torcedor do Brasil. Tenta o toque de para ser jogando novamente. Raniel e Neymar vem, desvia a bola, põe pra fora. É lateral pro time do Corinthians bater no seu campo de defesa. 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É lateral pro time do Corinthians bater pela direita. Placar do jogo 1-0. 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Abertura frente do tomando de ataque. Tenta o toque de para, sobe de cabeça, vem pra afastar. Tenta tirar Alan. A bola volta do toque de para curtir. Do campo de defesa, houve a falta. Árbitro tá dando falta no Garro. O time do Santos tá falando que houve cotovelada.
10: E fica caído ali o Arão com a mão no rosto. Queria também de fato o cartão amarelo. O Garro que já tá amarelado, mas vai se levantando aos poucos. O Arão, tudo certo com ele. Falta pro Peixe no campo de ataque.
12: É falta no campo de ataque pro time do Santos bater. Se posiciona para a cobrança. O time do Santos. Falta pro time do Peixe bater. É ritmo, né, gente? Bom ritmo, ritmo. É falta pro time do Santos bater pela direita. A falta foi cobrada pela ponta do Mina. Jogada curtinha pelo setor de direita. Igor Vinícius vem pra quinta, aperta na marcação. Ranieri chega pra tirar. E fica sentindo o árbitro. Tá dando lateral pra equipe do Peixe.
10: Queria um toque por baixo ali do Gabriel Bontempo. Bontempo disse que não pegou nele. Caído Ranieri. Por enquanto, arremesso lateral marcado pro Santos.
12: É lateral pro time do Peixe bater pela direita. Ranieri tá sentindo cabos elétricos. 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Santos vence o jogo. Ele, Cristian Oliva, fez o gol pro time do Peixe. Já domina o toque para o contigo do campo de defesa. Sai jogando o time do Santos. Levantamento vai ser feito à frente. Chega na marcação. Neymar domina. Escapa na marcação do primeiro. Escapou do Caio César. Ficou com a mão no rosto do Caio César. O Garro fez lá. Neymar fez aqui. O árbitro nada deu. A bola volta com o time do Corinthians para ser jogando no campo de defesa. Já domina o toque para o contigo novamente. O time corintiano. A abertura vem para Garro de primeira. Soltou para Mateuzinho, Mateuzinho tentou levantar, Arão tira de qualquer maneira, afasta, é lateral pro time do Corinthians bater pela direita do campo de ataque, lateral campeonato, bola volta no toque, ele para o tempo terceiro, jogando o time corintiano Mateuzinho, ele prende no campo de defesa com Gabriel Paulista por emoção, domina Gabriel Paulista pro time do Corinthians, abre para Ranieri, Ranieri domina pro time do Corinthians para ser jogando, abre as pés, transporta suas encomendas para qualquer lugar do Brasil, ela conta com 110 filiais distribuídas no país, acesse 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A bola já volta no toque de para domina o time do Corinthians. Pressiona jogando pelo setor de liga direita no campo de ataque. Vem tentar o toque de para Coutinho pelo setor de direita. Aperta o Corinthians com Memphis. Dominou, girou, deu para trás para Caio César. Tocou para Mateuzinho, bateu em cima do marcador. Chega na linha de fundo, tenta evitar a saída, põe para fora. É lateral para o Timão bater pela direita. Vem para cobrança novamente pelo setor de direito. O Garro. Garro para bater lateral. O que o Bandeira pediu para esperar para ele cobrar? O que houve?
9: Ele reclamou porque o Charles, que tá no banco, mandou a bola na mão do Garro. E agora tem que o jogador pegar a bola no cone ao invés do reserva deixar na mão dele.
2: É, tudo para um lado e nada do outro. Ele teve tapa para um lado, ele deu, para outro lado ele não deu. Tá ficando esquisito esse segundo tempo, hein, Ulisses?
9: Pedro Raul.
12: A bola volta no toque de bola, domina o time do Corinthians. A abertura foi feita à frente, tenta o toque curtinho novamente. Arreco ali, Caio César vai pra finta, prendeu, abriu pra Alan, domina pra Memphis. Memphis tentou o toque de bola, seria pra Garro no meio do caminho. Viu o pé do Escobar pra tirar. A bola volta aqui no setor intermediário. Ranieri vem pra marcação, aperta pro time corintiano e ganha lateral pro time do Corinthians bater. Lateral pro Corinthians bater pela direita do campo de defesa. Ranieri cobra o lateral, sai jogando para o Timão. 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A bola volta pelo setor de esquerda. Cabra ataque, domina Caio César. Lindo o drible, deu para trás para Memphis para empatar em cima da marcação. Torcida e time pede pênalti, mas houve o toque na mão, não sei não, acho que não, hein?
9: Nada.
12: Domina novamente no toque, debalou o time do Corinthians, recolhe no campo de ataque, a abertura foi feita à frente pra Garro, cochilou, perdeu, voltou, é pra Caio César, tenta o passe de bola pra Mateuzinho, perdeu uma jogada, chega Gabriel Paulista, ganha pro time do Corinthians, ele domina no campo de ataque, já parte o Gabriel, Mateuzinho vem pra finta limpa de um nada, outro pra sair jogando, pois não.
9: Não foi nada, pediram um toque na mão do Veríssimo, tava junto ao corpo.
12: E vem pro jogo, o time do Corinthians dominou, recolheu, Garro bateu cruzado pro gol em cima da marcação, a bola volta no toque, ele para tenta descer novamente, o time do Santos vem pra tocar na bola, afasta novamente, Gabriel Paulista põe pra fora, é lateral pro time do Peixe, bateu pela esquerda, campo de defesa, Vonder, máximo desempenho, soluções completas para a sua obra, reforme os 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Você confere jogados 17 minutos de bola rolando, 17 de bola rolando. Etapa para você conferir a final de jogo. O placar da Bandeirantes aponta 1 para o Santos, 0 para o Corinthians, na arena do Corinthians, da Bandeirantes. Quem fala é você. Alô, alô, Bentimão. Dominou o Mateuzinho, deu para Caio César pela direita, tá dentro da grande área, limpou, brecou, soltou para Mateuzinho, pode cruzar.

0: Vem para a cobrança, escanteio para o time do Corinthians bater, vem para a cobrança, descanteio, Timão se posiciona para a direita, partiu Mendes, levantou a boca do gol, desvio na segunda trave, na primeira trave do Ranieri, a bola volta para Gustavo Henrique, que domina para o time corintiano, tenta ser jogando pelo campo de ataque, deu para Garro domina para o time do Corinthians, vai para a finta, vai para o giro, ele vai tentar o passe de bola, volta Coutinho para Gabriel Paulista, solta para o toque de bola, Coutinho de Mateuzinho, segunda trave para Ranieri, deu para trás, Garro bateu de primeira, péssimo! Mas o que que é isso, Garro? Pô, o Garro agora lembrou Edilson Capetinha jogando. Que coisa! Edilson Capetinha tá aqui. O Garro igual você agora, chutou a bola igual você, péssimo. Se fosse o Gil, tinha feito o gol. Entendeu? É isso aí, o Capetinha tá aqui com o Gil, rapaziada do Corinthians, do Biro do Toque, ele fala com o time
1: vai
0: do
1: mudar.
0: Campo de defesa, vem pra finta, prende bola novamente o time corintiano, Santos mexe já, isso?
2: Isso, Rony, pronto pra entrar.
3: E entrou Pedro Raul, 18 no Corinthians, Ulisses, saiu 29 Alan.
0: Nossa, esse aí não veio, hein? A bola volta com o time do Corinthians, domina. Pedro Raul na área, caiu César, cruzou em cima da zaga. Escanteio o Timão.
3: E a atmosfera em Itaquera é outra. 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Escanteio do lado direito, 8, Rodrigo Garro Canhotinho.
0: E se posiciona para a cobrança novamente, vem para o levantamento dentro da grande área. É escanteio novamente para o time do Corinthians bater. 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Pois não.
2: Sai o Gabriel Bontempo com a camisa 8 para a entrada de Rony. Rony, camisa 11 em campo.
4: Cansadão.
0: Mas jogou, hein?
4: Muito.
0: Escanteio, Timão. Se posiciona Memphis, vem pra cobrança. O Gustavo Henrique é sempre a esperança de gol pra fiel. Torcida corintiana, Memphis, perna direita na bola, correu, bateu, levantou na boca do gol. O toque de cabeça pra trás, voltou a pancada do Diguinho. No meio do gol, o Brazão pega. E choque de cabeça aí, hein?
3: Ranieri e Rony. Rony entrou e já recebeu um cartão de boas-vindas do Ranieri por ali. Cabeça com cabeça, por isso a preocupação do Wilton. E os dois departamentos médicos vêm pro campo.
0: 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O tempo não para. Bandeirantes marca. 21 minutos de bola rodando. 21 minutos de bola rodando para você conferir. É o segundo tempo de jogo, girando o placar do Campeonato Brasileiro. Continua pra você. 0 Corinthians, 1 pro Santos. Christian Oliva fez o gol do Peixe. E aí, Agrela?
5: Ulisses, na Série B do Campeonato Brasileiro, o América amplia diante da Ponte Preta, agora com Pinheiro, 2-0 para os dois últimos colocados da segunda divisão nacional. Em andamento também, o Avaí vai empatando com o Atlético Goianiense 0-0. Mais tarde, 6 horas, tem CRB e Criciúma, 6:30 para Vila Nova e Ceará.
6: A ponte que tá com sub-20, Ulisses, porque o time principal não foi pro jogo por causa de falta de pagamento.
0: E vem pro jogo do Brasil, campo de ataque, tenta descer novamente, o Santos não consegue, pois não.
4: A entrada aí do Pedro Raul, não faz todo sentido, o Santos sumiu do ataque, né? O Santos agora tá ali, de vez em quando um esticão pra frente. E o Corinthians pressiona, mas pressiona só com bola cruzada. Se é pra ficar levantando bola na área, tem que ser mesmo o Pedro Raul. Não adianta ficar com o Memphis lá de centroavante. Tira o Memphis da área e coloca o Pedro Raul, que foi o que ele fez. Tirou um volante, o Alan, o Memphis tá jogando junto com o Garro ali na armação. E o Pedro Raul esperando bola na área, né? E o Rony entrou, não é nem por aspecto tático, mas é porque ele corre feito um louco. E o Bontempo já tava cansadão, e como você frisou, joga muito o garoto Bontempo, viu, Luiz?
0: Ah, e como, não sei como o Cuca deixa ele no banco em alguns jogos. 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
6: É que os dois meias de criação aí, o Memphis está um pouco acima do peso, está um pouco sem ritmo, o Garro também não apareceu. O pessoal que era para criar, não está criando, que é o caso dos dois, então muito pouco. Aí colocar tudo na conta do ataque também é... Quer dizer, não tem meio e não tem ataque. O Coringão hoje aí tá à deriva.
0: É o futebol da Bandeirantes pra você. Vem pra tirar do time do Corinthians. Memphis tenta arrancar, mas parece que tá correndo no mesmo lugar. Não sai do lugar. Memphis na tentativa de arrancar. A bola volta no toque de bola. Tenta ser jogando aperta na marcação. Time do Corinthians.

0: Vem para tirar a jogada, tentou Pedro Raul ganhar, escorregou, caiu sozinho, uma vergonha, o torcedor põe a mão na cabeça do meio do campo de ataque, recorde do Corinthians, já tenta descer, Pedro Raul pediu, não fora lançado, abertura vem pro toque de bola, recolheu no comando de ataque, tenta descer o time do Corinthians, a abertura foi feita à frente de Garro, Garro domina, Pedro Raul pediu, lançamento para ele, dominou na coxa, caiu, deu para trás, vem Corinthians, bateu Diego em cima da marcação do zagueiro.
1: Pedro Raul.
0: Mas o que que é isso, Pedro Raul? Ele foi dominar a bola na área, caiu. Ele dominou e caiu, velho.
1: E a torcida não perdoou. Revolta generalizada com Pedro Raul, que marcou dois gols pelo Corinthians nos últimos 7 jogos. A expectativa de quem sabe ajude no resto do jogo. 2 tropeços para Pedro Raul, mais do que toques na bola até aqui, Ulisses.
0: Nossa, ele foi, matou no peito na entrada da área. Ele matou no peito, foi girar, escorregou e caiu. Ronaldo, pelo amor de Deus, ele é muito ruim. Ele pode até fazer o gol agora, mas ele é ruim demais.
2: Mas você falou que ele matou no peito.
0: Foi estranho, né?
2: Pegou na barriga, velho. Ai, ai, ai.
0: É falta para o time do Corinthians bater. Mendes para a cobrança e Garro. Os dois no mesmo local onde o Neymar bateu a falta no primeiro tempo para o Santos, que originou o gol do Santos, feito pelo Christian Oliva.
1: Um destro e um canhoto. Camisa 10 do Corinthians, o Memphis, em busca do seu primeiro gol após renovar o contrato. E o canhotinho, o Garro argentino. Os dois conversam por ali e eu imagino que o Memphis venha.
0: É o futebol, Tapa Perantes, para você, torcedor brasileiro. Obrigado pelo carinho da sintonia. Falta para a equipe do Corinthians bater. Se posiciona para a cobrança de falta. O time corintiano vem para a batida dentro da gol. É falta para o time do Corinthians cobrar. Se posiciona para a cobrança. Vem para a cobrança. O time corintiano, você ligado na Bandeirantes. Partiu para a bola, Garro, correu, bateu em cima da barreira. Aí a diferença do jogador diferenciado, Neymar, né? Que meteu na trave e deu gol pro Santos. No menino toque de bola, recorde o time do Corinthians. A abertura vem. Ranieri cruzou, levantou na boca do gol. Toque de cabeça, vai para fora. Desvia do zagueiro, escanteio. O Bidu ia fazendo o gol, escanteio pro Corinthians bater.
1: E o Wilton não marcou nada até agora. Vai ser no grito de fato. Os jogadores do Corinthians estão lá para bater o escanteio. O Wilton não marcou nada. Ele agora só dá o tiro de meta.
3: Ulisses.
0: E o árbitro pediu para esperar, pois não.
3: Daqui a pouco vem Rolaser e Davizinho na equipe do Santos.
0: E vai mexer já já, Cuca, no time do Santos, na Bet 365, o poder está nas suas mãos, descubra porque o extraordinário acontece na Bet 365. 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Aqui domina do campo de defesa para ser jogando o time do Santos, Grupo Souza Lima, eficiência em segurança e serviços, Grupo Souza Lima, domina do campo de ataque, tenta Neymar o toque de cabeça, quem vem para tirar dali, recolhe Ranieri, ganha a jogada, bola volta para Garro, domina para o time do Corinthians, liga a jogada pelo setor de esquerda, deu para Bidu, Bidu domina, tem pedido do Dieguinho, Dieguinho pede pelo meio, Bidu volta a jogada para Garro, Garro domina pro time do Corinthians, dá para Bidu, Bidu domina pro time corintiano de três dedos, abre a jogada para Ranieri, ele chega na bola, soltou na direita, tentou buscar a jogada com Caio César, ganha lateral pro time do Corinthians bater, manual pro Corinthians cobrar e vai mexer o Santos.
3: Duas mudanças em sequência, saída do Gabriel Barbosa com a 9 para a entrada do 32, Rolaser. Rolaser em campo com a 32 no lugar do Gabriel Barbosa e a outra modificação, a entrada do 27, Davizinho na vaga do 22, Barreal. Davizinho que vinha atuando na lateral direita, mas vai na vaga de Barreal 22.
0: Davizinho, que número é? Porque normalmente faz assim, ó, o Everton. Primeiro, você dá assim, quem tá saindo, né? Porque o cara tem que sair pro outro entrar, você entendeu? Então quem, você falou primeiro que ia entrar o Davizinho no lugar do Barreal, mas que número é o Davizinho?
3: 27.
0: Obrigado. A bola volta no toque de bola, recolhe pelo setor de esquerda, campo de ataque, o Corinthians cruzamento péssimo, pra ninguém. E o Dieguinho, hein, velho? Tiro de meta pro Corinthians, pro Santos.
1: E quem foi muito bem agora foi o Escobar, porque ele sinalizou pros companheiros que não tinha nenhum corintiano por ali, eles poderiam deixar a bola sair sem complicações. Tiro de meta Santos, antes era curto, agora vem chutão pra frente do brasão.
0: Volta, volta no toque de bola contigo no setor intermediário, vem pra finta, tenta o toque curto para o comando de ataque, tenta descer novamente o time do Corinthians, afasta a marcação, vem pra tirar dali, é na volta do toque de bola contigo no campo intermediário, recomeça o time corintiano para ser jogando, a abertura vem pelo campo de defesa, prende o lance curto novamente no campo de retaguarda, já levanta novamente no comando de ataque, vai tentar o toque de bola o time do Corinthians para ser jogando, dominou Bidu, ele vem pra finta, tenta o toque, tive impressão da bola sair, não saiu não, recolheu novamente com o Dieguinho, Dieguinho se atrapalha com a bola, dá de graça pro time do Peixe, Cabo Zeleto Elétrico Silva, líder do Brasil. Se é Sil, você pode confiar. 28 minutos de bola rolando. Placar do jogo continua. Placar de 1 a 0 para o Peixão. Santos vence. Gol de Christian Oliva. Pois não.
4: O Cuca acertou em mandar o Rolezer para o campo, porque está faltando o Santos alguém que segure a bola lá na frente, né? O que está favorecendo o Santos é a incompetência do ataque do Corinthians. O Corinthians consegue chutar a bola no gol do Brasão, é impressionante. Tem 200 caras lá na frente e não consegue chutar a bola no gol do Brasão. Então o time não pode depender só do Yuri Alberto para conseguir fazer gol, errar gol, mas fazer gol. Agora, a entrada do Davizinho é mais um que corre o campo todo. No lugar do Barreal, que também já estava pregado.
0: Bibido soltou para Dieguinho, vai bater pro gol, afasta o zagueiro. Você viu a matada de bola no peito do Bidu? Aí você lembra do Pedro Raul matando no peito? É desesperador, não é não?
1: E é um lateral contra um centroavante num lance de ataque, né, Ulisses Costa? Acho que o Bidu é o melhor atacante do Corinthians nesse momento. E ele fica caído, agora diz que foi atingido no rosto pelo Igor Vinícius.
0: Tá caído, Bidu. 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E foi mesmo, cotovelada na boca.
1: É isso que ele pede pro Wilton. Pro Wilton ter um pouco de paciência pra revisar possivelmente esse lance. Porque teve um braço por ali do Igor Vinícius. Esse é o questionamento dele. No Corinthians, já vejo uma movimentação no banco de reservas. É o Guinegão, 56, pronto pra entrar.
0: É uma cotovelada. Não foi uma cotovelada porque ele quis dar a cotovelada. Foi um movimento natural de braço, mas o cotovelo pega na boca do Bidu.
1: Público.
0: Pois não.
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0: 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A bola volta no toque, ele para tenta descer contigo no campo de defesa. Recolhe Neymar para ser jogando para o time do Peixe. Ele prende a jogada 1 a 0 para o time do Santos. 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A bola volta pelo setor de direita, tenta descer, aperta na marcação. Recolhe novamente o time do Corinthians. Tenta descer pelo setor de esquerda, campo de ataque. O árbitro manda seguir. Diguinho cai, pedir a falta. Para volta com o time do Santos, que está jogando na moral, já prende o lance, curtindo no meio de campo, recolhe o Pedro Raul, ele vem para a marcação, domina o time do Santos, tentou descer Neymar, recolhe, vem para o toque de bola curto, arma na esquerda, que toca e bonito, armou na ponta, soltou, jogada para Rony em velocidade, vem para tirar Gabriel Paulista, ele chega na bola, põe para fora, a bola bate no Rony, mas o Bandeira já marcava em regularidade, vai mexer.
1: No Corinthians, vem o 56, o Guinegão, e sai o 61, o Dieguinho. 61, Dieguinho sai, entra 56, Guinegão.
0: E aí?
4: Ah, o Dieguinho não estava bem mais, né? O Dieguinho começou o jogo bem, depois daquela bronca do Memphis, ele se encolheu. Quando tentou alguma coisa no segundo tempo, não funcionou. E vem aí o Guinegão, tem mais uma oportunidade, né, Ronaldo?
2: É, vamos ver se essa bola chega, né, também, Zaidan, porque o Garro não tá tão bem. O Memphis também não tá procurando ninguém, então essa bola tem que chegar nos atacantes, independente se é de pra cabeça, por embaixo. O Corinthians não consegue furar essa muralha que o Santos colocou aí em frente do brasão.
0: A bola volta com o time do Corinthians, domina Rainelli para o time corintiano, vem para o toque, ele bola contigo no setor intermediário, domina para o time do Corinthians, vem para a finta, ele prende o lance, abre novamente para Gabriel Paulista, solta a jogada no comando de ataque, Gustavo Henrique prendeu para Bidu, Bidu para Memphis, Memphis domina na linha de fundo, 1-2 para marcar, no recolheu para Bidu, tá dentro da grande área, dominou, girou, bateu pro gol, cruzado, tira o zagueiro, põe para escanteio, timão no setor de esquerda.
1: E a vibração do Veríssimo com o Davizinho parecia um gol do Santos, escanteio para o Corinthians. Repara, Ulisses, todos os jogadores vão ao ataque e o Neymar tá lá, sozinho para um contra-ataque.
0: Escanteio pro Corinthians, levantamento na boca do gol. Caio César chegava, o suco do Brasão vem pra pôr pra fora de qualquer maneira. Tá parado o jogo, tá marcado lateral pro time do Corinthians bater. Lateral foi cobrado pro time corintiano, prende pra ponta Garro. Garro domina, abre a jogada pelo setor de direita, soltou o lance, recolheu o Garro, cruzou, levantou na segunda trave. Ranieri subiu de cabeça, antes dele de cabeça vem pra pôr pra fora. Igor Vinícius, escanteio pro time do Corinthians bater pela direita do campo de ataque. 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Escanteio, Memphis levantou no boca do gol. Toque do Ranieri. E a bola passa na frente no Gustavo Henrique, que chegou tarde com o gol aberto. Ela vai embora para a linha de fundo.
1: E ele se abraça com a trave. Sabe que se fosse um segundo mais rápido, completaria para o gol vazio de Gabriel Brazão. Boa batida do Memphis. Tenta o Corinthians na reta final do jogo. 33, 1 a 0 Santos.
0: Se posiciona para repor a bola em jogo novamente o time do Peixe. 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É na volta do toque de bola aperta na marcação. Já domina com o Tigre do campo de defesa. Recomeça Caio César. Vai para a finta. O time do Corinthians tenta o toque de bola. Lá sai para a linha de lado. Lateral para o Santos bater. Manual para o time do Peixe. Cobrar pelo seu campo de defesa.
1: E é claro que a torcida do Corinthians ficou muito revoltada por ali, porque o entendimento era de um último toque na bola do Escobar. O argentino fica com a posse, lateral santista.
0: A bola volta para Neymar. Neymar tenta o toque de cabeça. Sai jogando Coutinho novamente no campo de defesa. Recolhe o time do Corinthians. Vem com o Mateuzinho. Mateuzinho de primeira para Garro. Garro domina para o time do Corinthians. Gira a jogada para o toque de bola. Coutinho de Bidu. Bidu domina do campo de defesa para ser jogando para o time Corinthians. Abre para Gustavo Henrique. Ele já prende no seu campo de defesa para o time do Corinthians. Fica sem opção de jogo. Abriu para Bidu. Bidu de primeira para Memphis. Memphis abre para a ponta. Solta para Garro. Garro domina novamente para Bidu. Bidu já tem um, dois, três para marcar. O deu para Guinegão. Ele tenta partir do campo de ataque. Bola volta para Bidu. Deu para Memphis. Cuxiri vai perder. Deu lance, já domina do toque de bola. O time do Santos sai jogando. Neymar escora a jogada, vem para a marcação, tentou ganhar a jogada novamente. O time do Santos ganha. É com o Neymar no drible em cima da marcação. No primeiro partiu em velocidade do campo de ataque. Neymar, ele ergue a cabeça. Lançamento invertido do outro lado. Ranieri vem para tirar para o time do Corinthians e domina já a parte do campo de ataque. Ranieri tentou o domínio. Houve a falta. Falta para o Santos bater. Tá parado o jogo. E ó, o Ranieri, não sei não. Se é uma falta para expulsão, hein?
1: Já tem amarelo.
0: Ele perde o tempo da bola totalmente, o Ranieri, e atinge o jogador do Santos.
3: E todo o banco do Santos se levanta no instante seguinte, viu, Ulisses Costa? Todo mundo reclamando, pedindo pelo menos um segundo cartão amarelo, que o que geraria a expulsão do camisa 14 corintiano. O Escobar segue caído no gramado. Falta para o Peixe no campo de ataque, que vence 1-0.
0: E aí, Zaidan? E aí, Ronaldo?
4: Pra mim não, é falta, é o cara que tenta sair jogando com a bola, mas não sabe jogar, então ele vai adiantando a bola que é dele virou uma bola em disputa, ele faz a falta, mas pra mim não é pra amarelo.
0: Ronaldo.
2: Rapaz, fiquei na dúvida aqui, hein, eu fiquei na dúvida, olha que pra ficar na dúvida, eu fiquei na dúvida, é o que eu posso dizer, Ulisses, eu fiquei na dúvida, eu não tenho replay aqui.
0: 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Corinthians joga mal. Santos regular. Vence o jogo 1-0 para o time do Peixe, que tem falta. 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Se posiciona para a cobrança de falta. É falta novamente para o time do Santos bater. Falta cobrada. Subiu de cabeça. Vem para tirar o perigo, Memphis, bola volta para Bidu, bom Bidu, ele vem para finta em cima para a marcação, já tentou partir, catou cavaco, ficou no chão, caiu, o árbitro parou, marcou falta, campo de defesa para o time do Corinthians bater. 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Brazão sai jogando no campo de defesa.
1: Matheus Pereira,
0: toque de Baracutinho pelo setor, nossa senhora, de direita, já domina do toque de Baracutinho novamente, tenta descer, tenta arrancar novamente o time do Santos, já domina do toque, curtindo pelo comando de ataque, arma a jogada, soltou pelo campo de defesa, toca para o campo de retaguarda para ser jogando o time Peixeiro com Igor Vinícius, ele domina, vem para pinta, tenta o toque para dentro, Pedro Raul chega para a marcação, ele tenta ganhar, não ganha um lance no jogo, já perde por duas vezes Pedro Raul, a bola volta no toque de bola, tenta descer novamente, recolhe para o comando de ataque, tenta partir o time do Santos, abertura vem pelo setor de direito do campo de defesa, já domina do campo de retaguarda, o Peixe com Brazão, Brazão domina e tenta ser o jogando no seu campo de defesa. O tempo não para, Bandeirantes marca. Pedro Raul vem, toca na bola e põe pra fora. E olha o clima na arena. De vai em cima do Pedro Hulk. Ninguém, nenhum torcedor corintiano mais suporta ele. Essa é a verdade. Vai mexer o Corinthians.
1: 14, Ranieri, provavelmente o medo de uma expulsão. Ele deixa o campo, vem o 23, o Matheus Pereira. 23, Matheus Pereira, na vaga do 14, Ranieri.
2: Então agora tirou minhas dúvidas, Ulisses. Pro Diniz tirar o Ranieri é porque ele era pra ele ter sido expulso mesmo. Então eu tava na dúvida aqui, a minha dúvida acabou. Era pra ele ter tomado o segundo amarelo.
0: E aí, Zaidan?
4: É, de resto, o Anel jogou mal, né? Jogou mal. É um jogador que faz muita falta. Toda bola pra ele, ele não consegue ter. A bola tá sob controle dele. Ele fazer o que quiser. Ele transforma aquela jogada numa bola em disputa. Ele adianta demais. E acha que marcar é fazer falta. Marcar não é fazer falta. Fazer falta eu faço. Pô. Vou lá e derrubo o cara. O bom marcador é o que toma a bola sem fazer falta. Não jogou bem.
0: Nossa, o Pedro Raul pega na bola, Zaidan. A torcida vai a ele. A torcida do Corinthians, nunca vi a torcida do Corinthians fazer isso.
4: Não é que ele pega
0: sem
4: na bola, clima ele nenhum. Briga com a bola.
0: É, ele briga com a bola.
2: Mas ele não é culpado, não. O culpado foi que colocou ele aí. E ganhando uma bala que ele ganhou aí. Você viu o que fizeram com o clube, né? Então ele não tem culpa, não. Quem tem culpa é quem colocou ele aí.
0: E domina no toque de bola, tenta ser jogando recorde contigo do campo de ataque, tenta descer novamente o time do Corinthians, abertura, vem pra esquerda, recolheu pra Memphis, Memphis domina pro time corintiano, Bidu tá perto da esquerda, sempre na esquerda, jogada corintiana, voltou pra Memphis, ele domina, vai tentar o cruzamento, levantou, segunda trave, tentou, Pedro Raul não conseguiu, ele ganhou o lance pro time do Corinthians, vem pro toque de bola, deu pra Mateuzinho, dominou, recolheu Mateuzinho, tenta o cruzamento, levantou, no gol, toque de cabeça do Arão pra escanteio. Tá marcado o escanteio pro time do Corinthians bater. O árbitro deu impedimento.
1: Ele para a jogada por um impedimento do ataque do Corinthians. A posse vai ser do Santos. Eu não sei se vai dar pro Bidu, apesar do Corinthians já ter feito as três pausas. Não pode mais mudar. Mas o Bidu, irmão, tá com cãibras.
2: Deixa eu perguntar então, já que eu tô vendo esse lance também. Eles ficaram uma semana fazendo o quê, irmão? Pro cara ter cãibra aqui agora. Quem jogou no meio da semana foi o Santos. O Santos tomou um vareio do Palmeiras, velho. E agora o Biduzinho tá com a mão na perna porque tá quebrando? Tá indo pra noite? O que tá acontecendo, Ulisses?
1: Ulisses, só pra complementar o comentário do Ronaldo, o Corinthians jogou no domingo contra o Coritiba. Folgou
2: tá
1: segunda,
2: tendo cãibra, velho.
1: Folgou terça, se reapresentou na quarta com regenerativo e treinou também de quinta, sexta e sábado. Então foram 2 dias de folga, mais um de regenerativo na semana.
2: Nem o Neymar tá com cãibra, velho. E que correu pra lá, correu pra cá. É brincadeira isso aí, velho.
0: Eu não sei se estava impedido, não, hein? Pois não, na Bandeirantes é você, Agrela.
4: É o Botafogo.
5: O Flamengo faz 2-0 em cima do Botafogo. Pois é, Zé, daí um golaço, mais um de Samuel Lino aos 40 minutos do segundo tempo. Agora 48 pontos para o Mengão contra 51 do Verdão, que entra em campo logo mais contra o Mirassol aqui na Bandeirantes.
4: Agora, Ulisses.
0: Tava na volta no toque.
4: Pois chegou. Chegou o mexicano lá, o Gabriel de Alba, que comprou o Botafogo.
0: Olha o Corinthians, domina na área, cruzamento na área! O time do Corinthians pede pênalti, cerca o árbitro do jogo! Todos os jogadores vão pra cima do árbitro do jogo pedindo pênalti! Estão pedindo toque na mão, o juiz falou que não foi nada!
1: Tá mandando seguir, Ulisses Costa, mas a reclamação é dos 47 mil. Vem o Corinthians.
0: E vem pro jogo, cai o César, domina pro time do Corinthians, corta pra dentro, corta pra fora e se perde com a bola, domina do campo de ataque, tentou descer, ele fica no chão, toma falta, o árbitro manda seguir, é para pro time do Santos, que toca no campo de defesa, apertou, caiu o César, é tiro de meta. Tiro de meta pro time do Peixe, bater, tá parado o jogo.
1: E o gestual do Wilton é de quem já foi concluída a revisão do VAR, ele não mandou o Brasil esperar. Vai mandar bater, estádio inteiro protesta.
0: A bola pega no abdômen dele, depois na mão aberta. Pois não, primeiro pegou no abdômen, depois na mão.
4: Isso, perfeito, Luiz, perfeito, perfeito. É isso aí que você falou, não é pênalti. Claro, os jogadores vão pra cima, o time tá nervoso, tá perdendo, a torcida revoltada vai no embalo, mas acertou o Wilton Pereira Sampaio. Agora, eu só tava dizendo aqui que o cara falou que vai transformar o Botafogo no maior clube da América. Rapaz, vai demorar, hein?
0: E vem pro jogo do Biro, time do Corinthians, cruzamento na grande área pra ninguém. Lateral pro time do Santos bater. Pois não, Ronaldo?
2: Não, ontem eu vi o Luciano colocando a bola com a mão pra dentro da área e sofrendo pênalti. Então tem cada critério aí que a gente tem que ver. A bola pega no peito, pega na mão, vai pro gol. Ela podia ter sido feito um passe. Se a bola passa direto, poderia pegar um companheiro. Então, eu não sei mais. É critério que falta mesmo.
0: Daqui a pouquinho pra você, o Palmeiras entra em campo diante do Mirassol. Pedro Martelli transmite o jogo com Alexandre Pretzel, Bruno Milhoz e Ricardo Capriotti. Você ligado também com Leandro Quesada na Bandeirantes. Daqui a pouquinho tem Palmeiras e Mirassol. Se posiciona pelo setor de esquerda, capra-ataque. Pedro Martelli transmite na Bandeirantes. Vem pro jogo, domina o time do Corinthians, tenta descer pela esquerda. Abertura pra Memphis, Memphis dá o tapa na bola, Coutinho. Recorre no campo de ataque, tenta ser jogando o time do Corinthians. Vem pro toque, Garro. Garro domina, 1, 2, 3 pra driblar. O Neymar ganha o lance novamente, perdeu o Garro, péssimo jogo do Garro, domina o time do Peixe, tenta descer do campo de ataque, a abertura vai ser feita pelo setor de esquerda para Rony, Rony chega na bola, com ele chega Mateuzinho na marcação, abre a jogada pelo campo de ataque, tenta o toque de bola, Cristiano Oliva pede, a abertura vem pelo meio do meio do campo intermediário, domina o time do Peixe para descer, domina Rony, tenta ser jogando para o time do Santos, ele arma a jogada depois do toque de bola, contigo no setor de meio do campo, recomeça novamente para descer o laser, a bola volta aqui do campo de defesa, curto com Brazão, Brazão rasga a frente, tenta o levantamento para o comando de ataque, vem para subir de cabeça, sobe, toca na bola de cabeça de qualquer maneira, lá do outro lado, bola volta para Hugo, segura o goleiro do Corinthians para ser jogando, Grupo Souza Lima, eficiência em segurança e serviços, Grupo Souza Lima, mais tarde tem Mirassol e Palmeiras, daqui a pouquinho Pedro Martelli, Alexandre Pretzel, Leandro Quesada e Bruno Milhoz, a bola volta no toque de bola, Coutinho novamente, recorde no campo de ataque, já domina no campo de defesa para ser jogando, prende o lance curto, recorde pelo campo de retaguarda, já domina, tenta descer, arrancar o novamente Pereira, o time do Corinthians, velho. Lançamento vem pelo setor de esquerda, capre-ataque, vai pro toque, levar o Coutinho na intermediária, já domina novamente o time do Corinthians, tenta descer, placar do jogo, repito, Corinthians, Corinthians 0-1 pro time do Peixe, gol marcado pelo Cristian Oliva, a bola volta no toque, levar o Coutinho na intermediária, dominou do meio da rua, bateu em cima da marcação, voltou pra Garro, abriu na esquerda, pra Caio, mata na coxa, domina, gira, deu pra Mateuzinho, Corinthians vem pra área, Mateuzinho girou pra Garro, Garro de primeira, empurra, dominou pra Pereira, tentou cruzamento na grande área, a bola passa por todo mundo, Caio César evita a saída na linha de fundo, recolhe pro time do Corinthians, 1-0 pro time do Peixe, abertura frente, vamos pra 51, obrigado Everton, a bola volta com o time do Santos, cruzamento na grande área, afasta o zagueiro, vem pra cortar, a bola volta com toque curtinho na intermediária, já domina, recolheu o Garro, cruzou, levantou na boca do gol, toque de cabeça pra fora, linha de fundo, Luan Pérez põe a bola, escanteio Corinthians,
1: e falta muito pouco, por isso, todos os torcedores do Corinthians na grande área, esperando o cruzamento do Mateuzinho, só o Bidu no campo de defesa.
0: E daqui a pouquinho Martelli com Palmeiras e Mirassol, se posiciona, vem para a cobrança de escanteio, escanteio para o time do Corinthians bater, Mateuzinho partiu para a bola, correu, bateu, levantou o toque de cabeça no meio, seria do Gustavo Henrique, bate no zagueiro, volta para Bidu, de fora da área, dominou, abriu na ponta, soltou, bom lance, abriu para Garro, Garro domina, rola, lindo lance à frente, dominou, recolheu, recolhe a jogada, tentou, Pereira, finta, vem para finta, Matheus Pereira pede, abertura vem para a direita, para o toque de bola de Mateuzinho, cruzou, desvia em cima do zagueiro, a bola volta para Bidu, voltaria para Bidu, vem Garro, toca na bola, ganha pro time do Corinthians, Neymar vem pra marcação, Garro dá o tapa na bola, escapa na marcação do Neymar, vai pro cruzamento, levantou pra Mateuzinho, chega tarde na bola, ela vai para pra linha de fundo.
1: E o Mateuzinho discute com o Gabriel Brazão por ali, porque a defesa do Santos comemorou demais esse lance, já nos minutos finais da partida, o goleiro do Santos sem pressa, é claro, vai repor em tiro de meta, o Santos vai vencendo em Itaquera.
0: Corinthians perde 0, Corinthians 1, Santos, Cristian Oliva fez o gol pro time do Peixe, a bola já volta, volta no toque de bola para ser jogando o recorde, Coutinho novamente, dominou Brazão, Brazão já prende no campo de defesa, tenta o toque, Coutinho na intermediária, subiu, imbecil, subiu de cabeça, Gabriel Paulista põe pra fora, é lateral pro time do Santos, bater pelo setor de esquerda no seu campo de defesa, lateral pro time Peixeiro bater, se posiciona pelo setor de esquerda, Peixão bonito, vence o jogo 1-0, Cristian Oliva fez em cima do time do Corinthians, vitória importante pro time do Peixe. É lateral pro time do Santos bater, Neymar pede, a bola foi chuta, a frente vem pra afastar a zaga corintiana, a bola volta do toque de bola, Garro domina, jogando um péssimo jogo, Garro, vamos ver agora, ele prendeu, abriu pra Caio César, mais pro zagueirão que tirou, e o Pedro Raul, ele corre pra lá, corre pra cá, e nada faz nosso Pedro Raul, hein?
1: Muito pouco, muito pouco. São dois gols marcados na temporada, muita contestação. Vem o Corinthians de novo, um dos últimos lances.
0: Marcelão Capace ligado na Bandeirantes 47. Vem cruzamento para dentro da grande área. Vamos ver. Gustavo Henrique cabeceou para dentro da grande área. Vem para o domínio Rony. Rony domina, recolhe. Vem para a marcação, tentou ganhar Mateuzinho. O árbitro para. Marca a falta para o Santos bater do campo de defesa.
1: Juvenil, Mateuzinho tentou subir nas costas do Rony. Que experiente falta? Que é.
2: Não.
1: Cai no chão.
2: Isso aí não foi falta não, velho. Que é isso, Juvenil, chamar o cara de Juvenil. Isso aí não foi nada. Isso aí foi perigo de gol. Parou, hein. Aí não.
0: E o Mateuzinho, o Rony. Tá provocando o Mateuzinho, Mateuzinho tá entrando na pilha, pois não.
2: Ele foi de cabeça na bola, ele disputou de cabeça e o cara teve que dar uma bicicleta, pera aí, pô.
4: É, o Rony fez embaixadinha da bicicleta, é isso aí, o Mateuzinho foi pra disputa. Agora, a gente tá aqui vibrando, porque é um Corinthians e Santos, é um clássico, é brasileiro, tem Neymar em campo, tá tudo bem. Mas esse jogo, se fosse um jogo pelo campeonato grego, sinceramente, a gente já tá dizendo, rapaz, que porcaria esse campeonato grego. O Brasão e o Hugo, eles não fizeram nada no segundo tempo, não aconteceu nada, né? Jogo pobre, pobre. É lamentável que o Corinthians e Santos seja um jogo tecnicamente tão
0: pobre. E vem Corinthians
4: pobre,
0: com o Memphis, dominou fora da grande área, outros tempos ele batia atento a fim, e perde a bola o Memphis, péssimo no lance. A bola volta no toque de bola para Neymar, que ganha o lance do campo de defesa, pois não, Zaidan?
4: Não, é isso aí, é lamentável, isso aí, é o lance do Memphis aí, né? Fica parecendo um jogo de veterano, cara.
0: Que linda bola do Arão, vem pro jogo pela direita o time do Peixe, pode sair o segundo gol, bola solta na grande área, lindo corte, pediu no meio, demorou pra tocar, aperta a zaga, a Corinthians tenta recuperar, não consegue, cruzamento na boca do gol, vai ser o gol, bola tocada pra fora, inacreditável gol que o Cristian Oliva perdeu.
3: Ia ser o segundo dele na tarde aqui em Itaquera, né? Perde a oportunidade e manda por cima da meta defendida pelo Hugo Souza, só depois de uma bela jogada do Davizinho. Tiro de meta, Santos vencendo 1-0.
0: Pedro Raul toca na bola, levantamento vem do toque de bola curtinho do Pinto, do toque de bola curto no meio de campo, tem mais gente no campo de jogo, Guinegão, não tem só você. Ele perde o lance do meio do campo de ataque, tenta descer novamente o time do Santos, abertura frente no campo de ataque, tá marcado impedimento para o time do Corinthians bater. Último lance do jogo, 1-0 pro time do Peixe. O Corinthians tenta descer, a torcida apoia, a abertura vem pra cá e o César vai pra finta, volta a jogada para Bidu na esquerda, Bidu domina pro time do Corinthians, abre a jogada, reco ali pra direita com Memphis prende o lance pro time corintiano, vai pro cruzado em cima da marcação nas costas do Rony, a bola volta novamente na ponta, é pra Garro, de fora da área, limpou, tentou partir, passar, passo errado e perdeu, a bola volta, vem pro toque, ele para tentar chegar pra tirar novamente o time do Corinthians, dá um bico na bola, lançamento à frente, perfeito do Hugo pro Bidu. Bidu dominou, deu pra trás. Miguel bateu pra fora, mas o impedimento tava marcado.
1: Num lance aleatório, o Hugo Souza quis se livrar da bola, encontrou o Bidu em boas condições, era isso que achava o Corinthians, mas ele estava adiantado. O Guinegão perde o gol embaixo da trave, Veríssimo já comemora em campo.
0: E tá parado o jogo, 50 minutos e 40 segundos, daqui a pouquinho o Pedro Martelli vem com Mirassol e Palmeiras na Bandeirantes, com Pretzel, com Leandro Quesada, com Bruno Migliosi, com Ricardo Capriotti, que já comanda o futebol da Bandeirantes. Domínio do toque de bola curtinho novamente, o árbitro acresce mais um de jogo, vamos a 52, se posiciona para cobrança de tiro de meta, Brasão, mas o Brasão não bate o impedimento, me desculpem, ele não bate o impedimento, se posiciona para cobrança, vem levantamento da grande área, Brasão partiu para correr, bateu. Ele levanta na boca do gol, tentou buscar a jogada para Rony tenta na bola, tira Mateuzinho, tá paralisado o jogo, marcado lateral pro time do Corinthians, bater, pode ser o último lance do jogo do time corintiano, que tenta descer pelo comando de ataque, a abertura vem pelo setor de esquerda para Bidu domina pro time do Corinthians, vem pra finta, vai tentar o toque para Coutinho no meio de campo, recomeça a jogada novamente, abre o lance para Caio César, que correu demais, mas pouco fez, a bola volta com o time do Corinthians, Caio César dá o tapa na bola, atropelado, toma falta marcada pro time do Corinthians, bater do seu campo de ataque. É falta pro time do Corinthians bater do seu campo de ataque, para você ligado no microfone Bandeirantes. 51 e 40, falta cobrada, tem que cruzar na área, Garro demora, abre a jogada para Mateuzinho domina, o Peixão vence 1-0, Neymar volta aqui no campo de defesa para marcação, recolhe o time do Corinthians, abre a jogada, prendeu a jogada, Matheus Pereira, ele vem pro cruzado, levantou Pedro Raul de cabeça, ele recua pro goleiro que sai para fazer a defesa e o árbitro pede para parar.
1: É a última revisão, se não houver nada ele encerra.
0: Olha lá. Fim de jogo. Arena Corinthians 0, Santos 1. Cristian Oliva fez o gol. Vitória gigante do time do Peixe nesse momento do campeonato. Santos vence na Arena do Corinthians. 1 pro time do Santos, 0 pro Cristian. Cristian Oliva fez o gol na Bandeirantes. Quem vem é você. Alô, alô. Ricardo Capriotti aqui. Deu peixe, deu peixão, Capri.
6: Vamos lá, Ulisses. Grande vitória. Gigante a vitória do Santos, parabéns ao Santos, jogou com vontade, com raça, com garra, parabéns ao Neymar, que conduziu o time a essa vitória, jogou todo o tempo, mesmo exausto, Capri, ajudou o Santos demais. Vitória gigante do Santos. Parabéns ao Peixe. Fala, Fabiani.
1: Fechou o tempo por aqui. O Gabriel Brazão provocou a torcida do Corinthians e o Cauê, goleiro reserva do Corinthians, tomou as dores. Rolou um testa com testa por ali. O clima tá pesado. A ver aqui a movimentação dos dois times. O Garro reclamou muito pro Wilton Pereira Sampaio e agora o Neymar toma frente pelos jogadores do Santos. Clima hostil, muita festa do Peixe que vence em Itaquera.
6: Ah, isso é, aí vai o jogador, joga pra torcida, né? Palhaçada. O Santos mereceu vencer, tem que comemorar mesmo. Tem que comemorar, comemora, né? Dentro dos limites, né? Mas tem que comemorar mesmo. Parabéns ao Santos, vitória gigante. O Corinthians jogou igual o time pequeno, dentro de casa, jogou igual o time da Série C, da Série D, né? Foi patético o Corinthians, e o Santos foi gigante. Parabéns, vitória irretocável do time do Santos, que dá um respiro, né? Vai a 29 pontos, dá uma respirada aí. Precisava dessa vitória. O que a gente espera do Neymar é isso aí. É isso que se espera do Neymar. É jogar jogo grande, jogo gigante, jogar clássico, ajudar os companheiros. Parabéns, Neymar. É isso aí que todo mundo espera de você. Alô, Everton Ramos. Vamos lá, Everton, seu destaque.
3: Com explosão no banco de reservas após o apito final, o Santos vencendo, voltando a vencer em Itaquera depois de 4 anos, apenas a terceira vitória aqui na casa corintiana, muito comemorada ainda pelos atletas em campo. Há pouco flagrei um abraço muito, muito afetuoso entre o Arzur e o goleiro Gabriel Brazão, que pouco foi acionado na partida, e o Santos com gol de Christian Oliva na bela cobrança de falta de Neymar. O rebote feito pela defesa do Hugo Souza. Christian Oliva vai à rede pela primeira vez com a camisa do Santos, que vence, Capri. Mais uma vez, e a primeira vez em um clássico em 2026. 7 clássicos até o momento. O Santos vence o primeiro em Itaquera neste mês de agosto.
6: Daqui a pouquinho voltam no apito final Everton Ramos e Luiz Fabiani, trazendo todo o trabalho nos vestiários, ouvindo os treinadores, os jogadores. Já já no apito final eles retornam. Daqui a pouquinho Pedro Martelli para Mirassol e Palmeiras, a sequência do Brasileirão. Mas agora eu quero ouvir Cláudio Zaidan e Ronaldo Giovanelli explicando essa vitória gigante do Santos e a derrota do Corinthians. Vamos lá, Ronaldão, boa noite!
2: Boa noite, Capri. Uma vitória do time que quis mais que o outro, né? Um time que teve um compromisso fortíssimo no meio da semana contra o Palmeiras, perde o jogo e era para ter sido goleado, e vem aqui, toca a bola para um lado, toca para o outro, e o Corinthians, um time medíocre. Time medíocre do Corinthians. É duro falar isso de uma equipe que está lutando contra transfer ban, contra salário, mas vim aqui aprontar o que fizeram. Pedro Raul, Caio César, Gui Negão que entrou. A torcida não aguenta mais ver isso aí. Então é tipo da coisa que hoje foi uma vitória de quem quis um pouco. E o time do Neymar quis, porque teve um embate no meio da semana. E o Biduzinho foi a cara do Corinthians no finalzinho com cãibra. Esses caras treinaram o quê? A pergunta é essa. Eles treinaram o quê para chegar aqui com cãibra? Se tivesse disputado um campeonato no meio da semana, né? 2 dias de folga. Parabéns pros envolvidos. E ó, se o Neymar entra um pouco mais no jogo, mas não precisou, poderia o Santos fazer um 2-0 fácil, fácil. O Corinthians, se continuar com Pedro Raul, com Gui Negão, com Caio César jogando sozinho, e o Memphis, o Garro, isso demonstra que eles estão sem receber há muito tempo, Capri. E eu vou segurar um pouco mais as palavras aqui, que eu tenho mais coisa para descarregar, mas acho que é desnecessário. É só assistir esse jogo e ver o empenho desses jogadores hoje. Medíocre, medíocre. Todos eles, medíocres em campo.
6: Valeu, Ronaldão. Boa semana. Grande abraço e até a próxima. Essa semana, final de semana que vem, tem mais. Valeu, Ronaldão. Quero te ouvir. Zaidan, vamos lá, explicando aí pro torcedor do Corinthians e do Santos também essa vitória santista gigante por 1-0. Fala, Zaida. Boa noite. Alô, Manuel. Fala, Caboclinho. Boa noite.
7: Boa noite, Capriotti.
8: Boa noite, Capriotti.
7: Ô, Capriotti, é o seguinte, foi uma pelada, né? Tecnicamente foi um jogo muito ruim, muito ruim, um jogo fraco, um jogo de poucas finalizações. Que defesa fez o Brazão, que defesa fez o Hugo? Jogo fraco. Agora, o Santos foi bem armado pelo Cuca, time que marcou bem, não dava ao Corinthians muito espaço para ficar trabalhando a bola. Mas tecnicamente, Capriotti, o Corinthians fez um jogo pavoroso. Ele não chutou a gol, Capriotti. Com 0-0, perdendo por 1-0, não conseguia chutar a gol. uma finalização ou outra mais completa, ou sem direção, longe do gol, ou a bola ali espirrada pro Brasão. Finalização mesmo? Nada. Uma partida muito, muito, muito ruim do Corinthians. E, pô, uma semana sem jogar. Agora vai ter mais uma semana, porque é Copa do Brasil. E aí, pô, o Ranieri não tá porque é controle de carga. Pô, mas não jogou a semana inteira, não vai jogar agora. E, tecnicamente, ninguém. O Bidu, acho que foi o cara que fez a parte dele, só. Só. O time inteiro, o Memphis, inclusive, jogou muito mal. Garro jogou muito mal. Ranieri. E no Santos, foi um time bem armado. A falta muito bem batida pelo Neymar, né? Cobrança muito boa, ela bate na trave e na volta. O Oliva, que tinha acabado de entrar no lugar do Gustavo, que saiu contundido, o Oliva fez o gol. Então o Santos foi um time competente do ponto de vista tático. Agora o jogo em si, tecnicamente, foi muito fraco. O Santos mereceu a vitória e abre uma distância boa para a área de rebaixamento, Capriotti.
0: Valeu, Zaida. Grande abraço, ótima semana e até amanhã. No Bandeirantes acontece às 15h. Tchau, Zaida. Tchau, Caboclinho. Tchau, Manuel.
7: Abraço, Capriotti.
8: Abraço aí.
7: Até a próxima.
0: Atenção, são 6h09. 2 minutos para Pedro Martelli assumir o comando da jornada esportiva Bandeirantes para a melhor transmissão de Mirassol e Palmeiras. Vem aí o líder do campeonato em ação. Junto com o Martelli, Bruno Milhozzi, Leandro Quessade e Alexandre Pretzel, estaremos também com o Guilherme Agrela no plantão esportivo, no intervalo, no apito final, contando tudo dessa rodada do Brasileirão. Então, ó, não saiam daí, continuem conosco, tem mais campeonato brasileiro na sequência. Afinal de contas, futebol é com a Bandeirantes e até já!
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0: da Bandeirantes para você ligado em rede para todos os cantos do Brasil e do mundo. A partir de agora, a sequência do Campeonato Brasileiro na Bandeirantes. O líder do Brasileirão em campo, Mirassol e Palmeiras se enfrentam. 25ª rodada, daqui a pouco, 6:30 da noite. Rola a bola no Maião para Mirassol e Palmeiras. O líder do Brasileirão está em campo com 51 pontos, pegando o Mirassol na zona do rebaixamento, eliminado da Libertadores e com a esperança de 3 pontos importantíssimos em casa. Os destaques dos times da Bandeirantes com Bruno Migliozzi. A informação do Mirassol. Grande noite a você. Tudo bem, Migliozzi?
1: Fala, Martelli, tudo bem? Abraço pra você, pro amigo ligado aqui na Bandeirantes. Vamos lá, falar da equipe do Mirassol, que vive um momento delicado no Campeonato Brasileiro. Na temporada são 7 jogos sem vencer e o técnico Rafael Guanais entende, prioriza o Brasileirão, não está mais em nenhuma Copa e teve semana livre pra preparar o time pra essa partida. Pro jogo de hoje, o volante Denilson volta de suspensão e o Alisson, expulso contra o Santos, é a única ausência do time da casa, Martelli.
0: A informação do Palmeiras, o líder do Campeonato Brasileiro, está em campo Verdão na Bandeirantes.
1: O momento de recuperação do Palmeiras, 2 vitórias consecutivas depois de passar 4 jogos sem ganhar. O técnico Abel Ferreira não conta hoje com o zagueiro Barbosa, lesão de última hora, um trauma no pé tira o zagueiro de ação. Por conta disso, não tem material humano suficiente para o esquema de 3 zagueiros. Vai com uma linha de 4, GI confirmado. E sem John Arias, Felipe Anderson é a solução do técnico Abel Ferreira, Martelli.
0: Daqui a pouco, Alexandre Pretz e Leandro Queçada falam no microfone da Bandeirantes para Mirassol e Palmeiras. O Verdão em campo é o líder do Brasileiro no futebol da Bandeirantes.
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0: Daqui a pouco, Mirassol e Palmeiras se enfrentam pela 25ª rodada do Campeonato Brasileiro. Vale muito pro líder do Campeonato Brasileiro. Mirassol e Palmeiras se enfrentam. A leitura do jogo, Alexandre Pretzel. Boa noite a você, Pretzel. Expectativa do jogo.
1: Expectativa melhor possível. Acho que vai ser um jogo bem interessante, até porque o Palmeiras já sabe o que aconteceu. O Flamengo ganhou do Botafogo por 3-0 e tem que pontuar, ainda que tenha um jogo a mais. Até porque o Flamengo agora recebe o Mirassol quarta-feira, né, Martelli? Então, o Flamengo ganhou do Botafogo e vai receber o Mirassol no Maracanã na quarta-feira. Enquanto que o Palmeiras joga hoje e joga a Copa do Brasil na quarta, confortável diante do Santos. Gostei da escalação do Abel Ferreira, porque eu acho que o time nesse esquema, com 4 jogadores no meio e 2 atacantes, é o time que agrada mais, ainda que tenha Felipe Anderson, jogador que pra mim até agora não disse a que veio, Pedro Martelli.
0: Mais uma opinião da Bandeirantes, Leandro Queçada, Queçada, pra falar de Mirassol e Palmeiras. Boa noite a você, Queçada.
2: Boa noite, Martelli. Olha, essa pressão é grande, não é? E vai acontecer nessa reta final, obviamente, principalmente quando um jogar antes do outro, né? Eu falo especificamente de Palmeiras e Flamengo. Claro que para o campeonato ficar com molho especial, hoje um empate do Palmeiras deixa o campeonato com esse molho especial, mas eu sinceramente cravaria a vitória do Palmeiras hoje em Mirassol contra a equipe do Mirassol, apesar desses desfalques já trazidos ali pelo Miliose. Palmeiras jogando aqui, ele vai seguir com um jogo a mais, né? E é bom lembrar que temos ainda o duelo direto entre Palmeiras e Flamengo. Enfim, campeonato bem aberto envolvendo Palmeiras e Flamengo nessa reta final, não tenho dúvida disso.
0: Daqui a pouco na Bandeirantes as escalações de Mirassol e Palmeiras. Verdão, o líder do Brasileiro em campo. Já voltamos com o futebol na Bandeirantes.
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4: É o torcedor do Palmeiras ligado, curtindo a Bandeirantes do 107.3 no dial de São Paulo e região metropolitana do 106.7 na Baixada Santista. Baixada feliz da vida. A Ponco Ulisses Costa trouxe a vitória do Santos para cima do Corinthians na casa do Timão. Agora é hora do líder do Campeonato Brasileiro. Verdão em campo no youtube.com/rádio Bandeirantes Oficial. Toninho conosco, Wilson. Foge também com a gente, grande Bruno. Quem mais? Thiago Sória, curtindo a Bandeirantes. Um show lá no Baião. Esquema de fogos, estádio com suas luzes apagadas para receber o líder do Campeonato Brasileiro. Mirassol e Palmeiras se enfrentam em 5 minutos. Rola a bola. Vamos escalar os times da Bandeirantes. O Mirassol está pronto para o jogo. Sobe o hino do Leão. Vem aí na Bandeirantes, na voz de Bruno Milhosi, a escalação do Mirassol.
10: Meu
6: coração entra em campo com Mirassol.
7: Escalando, Leão, Mirassol que joga em casa diante do seu torcedor. No gol, 22 para o experiente Walter. Na direita, 32, Igor Formiga. Linha de zaga, 34, João Vitor. 3, William Machado. Pela esquerda, Reinaldo veste a 6. Meio de campo, de 25, Neto Moura. 27, Denilson. 33 para Eduardo. No ataque, 19, Gustavo Silva, ex-Mosquito. Alisson, 77 e 30, Bruno Santos.
4: Repetindo, Mirassol.
7: Com Walter, Igor Formiga, João Vitor, William Machado e Reinaldo. Neto Moura, Denilson e Eduardo, Gustavo Silva, Alisson e Bruno Santos.
4: E o banco de Rafael Guanais.
7: Opções para o técnico novo aí da equipe do Mirassol, mas que já emenda 2 anos de trabalho. Alex Muralha, Gabriel, Lucas Oliveira e Elias. Vitor Luiz, Casonati, Chico Kim, Japa, Shailon, Carlos Eduardo, Fernandinho e André Luiz.
4: Escalada e definida a equipe do Mirassol, portanto, o Leão está pronto para o jogo de daqui a pouco. Vai colar a bola, o Leão buscando se livrar da zona do rebaixamento. Joga em casa com a força do torcedor, mas tem também o Palmeiras, o torcedor do Verdão que viaja. Está presente em Mirassol para buscar a vitória, os 3 pontos fora de casa. Vem aí o líder do Campeonato Brasileiro, buscando o 13º título de Nacional, tricampeão de Libertadores, multicampeão estadual na Bandeirantes. Atenção! Vem o Palmeiras!
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7: a escalando o líder do Campeonato Brasileiro para manter a boa vantagem para cima do vice-líder Flamengo. O técnico Abel Ferreira manda a campo. 1, goleiro Carlos Miguel no gol. Na direita, 4 para Giai. Linha de zaga de 15, o capitão Gustavo Gomes e seu fiel escudeiro Murilo com a 26. Pela esquerda, Arthur tem a 56. Meio de campo, 17, Marlon Freitas. 8, Andreas Pereira e 7, Felipe Anderson mais à frente. 18, Maurício. 42, Flaco Lopes. E 9, o centroavante Vitor Roque.
4: Repeteco do Palmeiras.
7: Com Carlos Miguel, Giai, Gomes, Murilo e Arthur. Marlon Freitas, Andreas Pereira e Felipe Anderson. Maurício, Flaco Lopes e o Tigrinho Vitor Roque.
4: E o banco de Abel Ferreira.
7: Opções para a comissão técnica portuguesa. Lomba, Kelvin, Fux e Evangelista. Emiliano Martínez, Larson, Luiz Pacheco, André Lucas, Riquelme, Eric Belé, Heitor e Miguel Bilong.
4: Tá aí a escalação do Palmeiras. O Palmeiras, o líder do Campeonato Brasileiro, tá pronto pro jogo, tá tudo pronto pra Mirassol. E o Palmeiras da Bandeirantes, o líder do Brasileiro em campo. Antes, eu quero saber, já rola a bola, 2 minutinhos. Quem apita o jogo?
7: Arbitragem da Federação Paulista. João Vitor Gobbio, dono do apito, auxiliado por Evandro de Melo Lima e Luiz Alberto Nogueira. O quarto árbitro é Roger Goulart. Quem cuida do VAR é o Hilbert Estevam da Silva.
4: Alexandre Prats e Leandro Quezada na Bandeirantes opinam sobre as escalações em campo.
8: Gostei do Palmeiras, é o time que eu escalaria também. Não gosto dos 3 zagueiros.

0: campo, de repente mais um atacante, aí resta saber se o Felipe Anderson vai fazer o grande jogo que se espera dele, né? Agora, do outro lado também, o Mirassol abre mão de três zagueiros, né? Numa das prévias que a gente tinha aí, a equipe do Mirassol contaria com o João Vitor, com o William Machado e também o Gabriel, 44, que está no banco. Aí o que fez o Guanais? Ele preferiu colocar mais um cara no ataque, né? E esse cara no ataque é justamente o ex-corintiano Gustavo, chamado carinhosamente por nós de Gustavo Mosquito. Então, Alisson de um lado aberto, o Gustavo Mosquito do outro, o Bruno Santos como referência, em um meio-campo com Denilson, Neto Moura e o Eduardo, né, que é o artilheiro do time nesta temporada. Um time que precisa lutar, né? É a vida ou a morte para o Mirassol. Não adianta querer ficar só se defendendo. Nessa reta final vai ter que fazer algo diferente, porque Pretzel e Martelli, se não fizer esse algo diferente, o Mirassol disputará a Série B no ano que vem. Esse é o caminho do Mirassol por enquanto.
1: Vai começar o jogo, tá tudo pronto pra você, ligado no microfone da Bandeirantes, youtube.com/rádio Bandeirantes Oficial. Lapela tá aqui conosco, Luiz Carlos, um abraço a você, Jefferson também com a gente, boa noite. 18h30, 18h30 da noite. O Palmeiras está pronto para buscar mais três pontos importantíssimos do Campeonato Brasileiro. Maurício vai mais uma vez pro jogo, conversa ali com o árbitro do jogo, o João Vitor Gobi. Walter se posiciona, já passamos das 6h30. Vai começar o jogo na Bandeirantes. Está tudo pronto para você curtir. Jogaço de bola, o líder do Brasileirão em campo. O Palmeiras inteiro de verde nu. Na sua parte superior, com exceção dos shorts e das suas meias, seus meiões em branco. A equipe do Mirassol inteira de amarelo. O Mirassol, Maião completamente tomado pelo torcedor. O Palmeiras à esquerda. Camisa verde, meiões verdes. Shots em branco, à direita inteiro de amarela. A equipe de amarela, a equipe do Mirassol. Vai começar o jogo, o Palmeiras vai dar o primeiro tapa na bola, 18h30 da noite. Na Bandeirantes, o líder do Campeonato Brasileiro em campo, Marlon Freitas, do centro do gramado, apita o árbitro. Marlon Freitas, parte da bola, começa o jogo no Maião. Pedro Martelli. Do futebol da Bandeirantes nessa noite de domingo. Sai pro jogo, Mirassol, sai pro jogo também o Palmeiras. Tenta descer pro campo de ataque, o Palmeiras pela meia esquerda, teto, passe à frente de canhota, erra a bola, manda pra fora. Arturo, lateral esquerdo, põe pra fora. Lateral pra equipe do Mirassol, bater no campo de defesa, comecinho de jogo, toma distância pra cobrança. Igor Formiga arremessa a bola, volta pela quarta zaga, passa pelo João Vitor, chega pra Walter. Walter inteiro de cinza, sai jogando pra equipe do Mirassol, primeiros movimentos, placar de 0-0, comecinho de jogo aqui na Bandeirantes, o líder do Campeonato Brasileiro pressiona, sobe a marcação pra cima do Maião, vai-se embora no campo de defesa na meia esquerda, Mirassol desce na ponta esquerda, teto, passe à frente, Reinaldo, volta jogada pela quarta zaga, João Vitor, o capitão, sai jogando pelo campo de defesa pela meia direita, tenta descer para o campo de ataque, João Vitor joga de cabeça erguida, busca espaço, caminha com a bola nos pés, chapa para seu companheiro de zaga pela meia esquerda, vai para William Machado, tenta descer para o campo de ataque, sobe a marcação do Palmeiras, William Machado eleva a bola para o campo de ataque, na ponta direita para Igor Formiga, Formiga volta, o jogo recomeça, João Vitor sai jogando pelo campo de defesa na meia 365, o poder está na suas mãos. 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Carlos Miguel dentro da grande área, quebra para o campo de ataque, toca de cabeça. Andreas Pereira pela meia direita. Felipe Anderson cochilou, perdeu, ganha a equipe do Palmeiras, tenta descer para o contra-golpe na ponta direita. Flaco Lopes vem para buscar a jogada, recomeça no campo de defesa. Malo Freitas sai jogando na retaguarda para a equipe do Palmeiras. Malo Freitas da Bandeirantes vai descendo para o campo de ataque e se posiciona como se fosse um terceiro zagueiro. Ele joga centralizado entre os zagueiros, abre a jogada pela meia direita, é para Murilo. Murilo domina, quebra para o campo de ataque, ergue a bola para Jai. Jai recebeu linha de fundo, partiu para cima da marcação, ninguém junto com ele consegue chegar a bola, frente no passe, interceptado, perde a bola, Felipe Anderson, corta a marcação, vem por baixo, Reinaldo tira de qualquer jeito, no peito de Gustavo Gomes, Gomes ganha, adianta a jogada pela meia direita para Andreas Pereira, corta a marcação do Mirassol, volta nos pés de Maurício, Maurício tenta o passe à frente, chega mais uma vez para a equipe do Palmeiras, da segunda bola, ganha Mano Freitas, Freitas abre a jogada pela ponta esquerda, é para Flaco Lopes, Lopes antes dele pela esquerda para Vitor Roque, Roque à frente para Maurício, Maurício desarmado pela marcação do Mirassol, vem o Mirassol no contragolpe, lançamento à frente pela meia esquerda, Carlos Miguel saiu da grande área, chegou na corrida, Alisson desarmado. Carlos Miguel vem por baixo, perna esquerda como um líbero, põe pra fora na primeira descida do Mirassol aí, Milhoce.
2: E a corrida foi bem acirrada, viu, Martelli? Porque o Alisson, mais um passo à frente, conseguiria encostar a bola antes do Carlos Miguel. Teve que ser inteligente o goleiro do Palmeiras, que na passada por pouco não chega. Salvo que poderia ser uma grande chance do Leão no comecinho do jogo.
1: 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Três jogados deste primeiro tempo, 0 primeira só, 0 também para o Palmeiras.

0: lance para o campo de ataque, equipe do Mirassol. Denilson carrega pelo círculo central, volta pela quarta zaga. João Vitor está jogando zagueiro, de zagueiro, para William Machado pela meia esquerda. Ele cruza a fronteira, desce para o campo de ataque para a equipe do Leão. Abre a jogada pela ponta esquerda, chega para fazer o domínio. Neto Muro ergueu a bola à frente na entrada da grande área pela meia esquerda, escapou. Bruno Santos levou para a linha de fundo no corpo, perdeu. O Jairson na cobertura conversa com seus companheiros de zaga. Ele consegue a proteção, tiro de meta para o Palmeiras. E só isso, Biliossi.
1: Foi bem agora o Jair na cobertura, não é? Uma das valências do lateral direito, bem defensivamente, realmente costuma ser regular nesse quesito. Mas no último jogo, Martelli, deu sua primeira assistência com a camisa do Palmeiras em 95 jogos. Então, tá num bom momento o Jair, largando de novo entre os 11 do Abel.
0: Na bandeira de Sá, para a cobrança de tiro de meta, Carlos Miguel rola, bola nos pés de Malo Freitas pela meia direita, linha lateral da grande área para Murilo para Malo Freitas, sobe a marcação do Mirassol, consegue o passe pela meia direita, Malo Freitas para Felipe Anderson passadas largas, meia direita, vai-se embora em velocidade, Reinaldo e Costa junto com ele, Neto Moura, consegue o passe por dentro, Felipe Anderson pressionado, chega no bate, volta Andreas Pereira. O Andreas Pereira rasgou a jogada, mas está sentindo o jogador do Palmeiras no campo de ataque na meia direita, vai ter que pedir o atendimento. Levou a pior jogador do Verdão, parado o jogo no Maião, Milhoce.
1: É isso, João Vitor Gobi agora paralisa, porque realmente, né, no lance rápido acaba levando a pior o Marlon Freitas. Ele quem está estirado com a mão aparentemente na coxa da perna direita. É preocupação, o Palmeiras tem vários jogadores no DM, tem o Arias, tem o Sousa, e agora um toque no joelho faz com que o Marlon Freitas vá pro chão.
0: Tá sentindo o Marlon Freitas, a dupla de comentaristas Bandeirantes, viu algo? Marlon Freitas acende, Pretzel.
2: Normal, uma dividida normal, e aí ele leva pior porque foi o jogador do Mirassol e vai na bola. Então o Abel já começa a reclamar, mas pra mim bem normal, quem sabe?
3: Não, disputa, normal agora. É o seguinte, né, o Felipe Anderson também deu passe ali na fogueira, né, então... É, o Pretzel falou antes, mas sem pegar no pé, porque eu também compartilho dessa opinião, né? Felipe Anderson às vezes entra bem nos jogos, mas quando ele é titular, eu não lembro de um grande jogo dele iniciando como titular, né? Hoje ele tem a chance e parece que tá meio desligado nesse início aí.
0: 5 jogados no primeiro tempo, 5 marca, toca, marca, 5 minutos jogados. É o primeiro tempo de bola rolando na Bandeirantes, você curtindo o líder do Campeonato Brasileiro. Verdão em campo, por enquanto joga fora de casa, joga em Mirassol 0 também pro Palmeiras. Vai pro campo de ataque, o Mirassol, Leão desce. Na ponta esquerda, cruza a fronteira, vai-se embora, William Machado. Machado, zagueiro, curte uma de meia, mete a bola para Reinaldo. Reinaldo cochilou, perdeu. Flaco Lopes ganha, volta para Felipe Anderson. Anderson pressionado por dois, recua para Jair. Jair no campo de defesa pela meia direita, ele quebra pro campo de ataque, é para Vitor Roque. Roque tenta chegar no corpo, vem bem. Toca de cabeça, William Machado no círculo central para Denilson. Denilson abre pela meia direita para Igor Formiga. Formiga volta para Denilson. Denilson caminha com a bola nos pés aqui embaixo pela meia esquerda. Eduardo pede a bola, ganha para o Mirassol. Vai curtindo pela ponta esquerda. Mais uma bola para Reinaldo. Reinaldo pela linha lateral da grande área. Tentou cruzar, explodiu na marcação. Voltou dentro da grande área. Alisson tentou dominar, fez a parede, perdeu. Flaco Lopes vem por baixo, ganha mais uma para a equipe do Palmeiras. 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Vai Palmeiras para o campo de ataque. Malo Freitas já está de volta. Foi atendido, está de volta no gramado. Maurício carrega para o campo de ataque para a meia esquerda. Recua pela quarta zaga. Deu tapinha na bola de primeira. Gustavo Gomes. 421 jogos. Gustavo Gomes em campo. Recomeça para Andreas Pereira. Andreas Pereira pisa na bola. Gira. Jogada pela meia direita. Desce para o campo de ataque com a equipe do Verdão para Murilo. Murilo pela ponta. Abre para Giai. Giai ergue a cabeça. Busca espaço à frente do banco de reservas do Mirassol. Volta o jogo. No campo de defesa. Recomeça Murilo. Murilo para Malo Freitas. Malo Freitas mais uma vez. Tenta o passe para a meia esquerda. Enxerga, cria o espaço, Malo pela meia esquerda no círculo central, ganhou a jogada, Maurício perdeu na sequência, ganha o Mirassol, vem pro contragolpe, o Leão pela meia esquerda, aberto Eduardo, passadas largas pela ponta esquerda, perde a bola, tá livre de marcação, pra cima Alisson pedalou, balançou, escapou da marcação, abandona a ponta, vem por dentro, cruzou nas mãos de Carlos Miguel, na boa finta de Alisson, Carlos Miguel inteiro de vermelho, gigante dentro da grande área para fazer a defesa e ficar tranquilo com a bola, Miriose.
1: É, tentou o cruzamento ali que seria para quem sabe encobrir o goleiro, pegar de surpresa, mas um cara de 2,04 metros de altura, que é o caso do Carlos Miguel, não cai nessa, encaixou tranquilo, sai jogando pro Verdão, comecinho de jogo 0-0 em Mirassol.
0: João Batista conosco, Salustiano, Mariceu, Marcelo Rodrigues, Luciano Assunção, José Melo, Adão, muita gente ligada aqui no microfone da Bandeirantes, no 107.3 para São Paulo e região metropolitana, no youtube.com/rádio Bandeirantes Oficial. Mais cedo, Ulisses Costa trouxe a derrota do Corinthians, Etimão. Corinthians perdeu por 1-0 jogando em casa para o Santos. Santos vence o jogo, gol de Oliva. Vai para o campo de ataque, o Palmeiras, o líder do brasileiro, desce e ganha, arremesso lateral pela meia esquerda. Toma distância para a cobrança, arremessa a bola, tem pressa, Vitor Roque, no peito de Andrés Pereira. Pereira pela meia esquerda para Arthur. Arthur volta pela quarta zaga para Gustavo Gomes. Gomes gira da meia esquerda para meio direita para Murilo, de zagueiro para zagueiro. Murilo cruza a fronteira, chapa lateralmente rápido pela ponta direita para Jair. Jair por dentro, deu um tapinha na bola, Felipe Anderson mais uma vez. O Felipe Anderson começou dormindo, perdeu, errou mais uma vez o passe. Quarta marcação do Palmeiras, do bate-a-bate. Flaco Lopes também perde a bola no círculo central do gramado. Neto Moura, calma, parada para o Leão no campo de defesa pela meia esquerda. 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Vai para o campo de ataque, o Mirassol pela ponta direita, perdeu a jogada, Gustavo Silva. O Mosquito perde o lance, ganha, arremesso lateral. Manobra a equipe do Mirassol, bater o campo de ataque na ponta direita. Começo de jogo, 8 jogados, 0 Mirassol, 0 Palmeiras. E aí, Quesada, e aí, Pretzel?
3: Olha, o Mirassol, ele joga certinho, cara. Você vai ver a tabela de classificação e, Pretzel, nem parece que está nas últimas posições, né? Agora, falta o Mirassol um pouco mais de poder ofensivo, né? Porque consegue construir toda a jogada, mas na hora da finalização, vamos ver esse lance aí.
0: Toque de cabeça do Alisson, fraquinho. Passou à direita do Carlos Miguel.
3: Na hora da finalização, faz essa bobagem aí, Pretzel.
2: Me lembro que o Mirassol já ganhou do Palmeiras por 6-2 em Mirassol. Vocês lembram? Acho que foi em 2011 ou 12. Sim. Gilson Kleiner era o técnico do Palmeiras. Sempre foi difícil jogar lá, mas esse início é um início absolutamente equilibrado, né? Os dois times até, de certa forma, lentos dentro de campo.
0: 8, quase 9 minutos jogados, é o primeiro tempo de bola rolando. O Palmeiras está jogando mal, Tércio Mirassol dentro da grande área. Bruno Santos rolando, deu um chute pro gol, pegou mal na bola. O Bruno Santos ajeita a entrada da grande área. Alisson, perna direita, bate longe, longe, longe, muito longe do gol em tiro de meta. E só isso?
1: Foi bem, bem no pivô agora a equipe do Mirassol e consegue se aproveitar de um cochilo da zaga do Palmeiras. O Alisson não calibra o pé, manda pra fora, mas é uma boa chance pro Leão. Só um detalhe, viu, Martelli? Você falou sobre o poder ofensivo do Mirassol. Foi se reforçar nessa janela. E dois jogadores hoje titulares chegaram há pouco. Bruno Santos era artilheiro da Série B pelo Londrina, foi contratado. E o Gustavo Silva, o Mosquito, estava no Japão, no Júbilo Iwata. E foi chamado, ainda não balançou suas redes, com a camisa do Mirassol.
0: 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No toque da Bandeirantes, você confere, o ponteirinho tá girando e a bola rolando para você. Campeonato Brasileiro, 25ª rodada no Maião, em Mirassol. Relógio marca 10 minutos jogados no primeiro tempo. Mirassol 0, Palmeiras também 0. QG de Esportes da Bandeirantes no plantão. Grande noite a você, boa noite, Agrela. Tudo bem, Guilherme Agrela?
4: Oi, Martelli, tudo bem? Boa noite a você e a todos. Bola rolando também na Arena do Grêmio. Para Grêmio e Chapecoense, por enquanto, 0-0 no placar. Mais tarde, 7:30, tem Bahia e Internacional. Brasileirão que nesse momento tem o Palmeiras no primeiro lugar com 52 pontos, já contando este empate parcial, além do Flamengo que venceu o Botafogo mais cedo por 3-0, 48 pontos, seguidos de Atlético Paranaense com 45 e Fluminense com 42.
0: Flaco deu um chute a gol, agora fraquinho, tá nas mãos do Walter Sá, jogando para a equipe do Mirassol. 0-0 até o momento, na Bandeirantes, do 107.3 para São Paulo e região metropolitana, no 106.7 para a Baixada Santista. Em sua maioria, 106.7 era a Baixada, o torcedor, claro, em maior número do Santos, está feliz da vida com a vitória do Santos para cima do Timão. 1-0, gol de Olivo. Ulisses Costa transmitiu na Bandeirantes. Apito final depois, Ricardo Capriotti para falar de tudo, dos jogos deste domingo. 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Recomeça a equipe do Mirassol pelo campo de defesa, deu um tapa para a bola, João Vitor pela meio direita, Sá jogando para Formiga. Formiga pelo círculo central do gramado, Denilson acalma a parada pelo campo de defesa para o capitão. João Vitor gira da meio direita para meio esquerda, é para o Ira Machado caminha com a bola nos pés, rola, passe à frente para Alisson. Alisson dá o tapinha na bola, rola a bola nos pés de Reinaldo. Reinaldo pela meio esquerda, caminha com a bola nos pés, o ala na ponta esquerda para o Mirassol descer em velocidade. Reinaldo conseguiu passe por dentro, o Eduardo. Eduardo meio esquerda, levou para a linha de fundo. Alisson tá pressionado, ai, vem no combate. Bem, o Jair nas duas que disputou, ganhou o tiro de meta pro Palmeiras, e só isso?
1: É, o Alisson é um jogador baixinho, liso, né, enjoado, mas não ganhou nenhuma pra cima do argentino Jair, que na vontade, no braço, consegue derrubar o atacante do Mirassol e salvar mais uma vez a defesa do Palmeiras. Bem no lance o argentino, só reposição pro Carlos Miguel cobrar.
0: Muita gente chegando aqui conosco, o grande Cândido tá com a gente, ligado no microfone da Bandeirantes. Eduardo, pessoal de Americana conosco aqui na Bandeirantes também. Campo Grande, Mato Grosso do Sul. O Alan tá conosco ligado também na Bandeirantes, muita gente chegando, youtube.com/rádio Bandeirantes Oficial. 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O empate parcial 0, Mirassol 0 pro líder do brasileiro, que desce em velocidade pela meia esquerda, escapa da marcação, Arthur, entrada da grande área, tentou passe para Felipe Anderson, errou o passe, corta a marcação, desce no contragolpe, o Mirassol tenta o Leão pelo círculo central, escapou da marcação, abriu jogada, Gustavo Silva na meia direita, desce em velocidade, adianta demais, pede a falta, Igor Formiga consegue o passe à frente, desce o Mirassol, 13 jogados, é o primeiro tempo de bola rolando, já se recompõe inteiro, Verdão, no campo de defesa o Palmeiras, Mirassol tenta descer para o campo de ataque na ponta direita, Igor Formiga volta, jogada um pouquinho mais atrás para Denilson, Denilson para Formiga, Formiga pela meia direita, Neto Moura está pedindo por dentro, ele volta, jogada para Denilson, Denilson pela ponta direita para Formiga, Formiga encara a marcação, tenta partir o mano a mano, Marlon Freitas fecha a porta, vem cruzamento na segunda trave, passou por todo mundo, o Gé disputou com Alisson, cruza toda a extensão da grande área em manual, lateral para o Palmeiras bater no campo de defesa pela meia direita, sinta-se parte do jogo com os recursos de 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Barra Bonita também com a gente, com o grande Ismael, obrigado Ismael. Ceará conosco, opa, Erandir também ligado com a gente, Oswaldo Cruz, todo mundo ouvindo a Bandeirantes. 13, quase 14, 0, primeira ação, 0 também para o Palmeiras. Vitor Roque disputou uma bola agora, chegou o William Machado, Abel reclama, o que é que o juiz deu, hein, Mirossi?
1: Deu falta, falta a favor do Palmeiras no campo de defesa, só na trombada, né? O Vitor Roque dominou de peito, o William Machado chegou atrasado. Reposição pro Verdão sair jogando no campo de defesa.
0: Sai jogando o Palmeiras pelo campo de defesa. Murilo pressionado, tenta o passe à frente, intercepta a marcação do Mirassol, põe pra fora. Lateral para a equipe do Palmeiras bater no campo de defesa pela meia direita. Placar de 0-0, comecinho de jogo. O Vitor Roque estava ali ouvindo orientações do Abel Ferreira. O Abel Ferreira puxou o braço do Vitor Roque, tá falando que precisa voltar pro campo. Recomeça o Palmeiras, lateral, Jai. Jai faz a cobrança, quebra de perna direita, André Pereira para o campo de ataque, para ninguém, sobe para tocar de cabeça, corta a marcação do Mirassol, toca William Machado, volta para Flaco Lopes, Lopes pela meia direita, por dentro, para André Pereira, pressionado por dois pés, e a falta, o juiz não deu, golpe, manda seguir, vem para o contra-golpe, ele mandou seguir, voltou atrás, falta pro Palmeiras, na meia direita, no ataque, Mirassi.
1: É, os dois volantes encostaram no André Pereira, teve a falta, conseguiu, na vantagem, o meio campista do Palmeiras, administrar essa bola, sai jogando o Verdão agora no campo de ataque.
0: Vai Palmeiras para o campo de ataque, Murilo curte uma de meia pela meia direita ali, nossa senhora, levanta para o meio da grande área para ninguém, toca de cabeça, corta a marcação do Mirassol, 15 jogados, 0-0 na Bandeirante, 0, Mirassol 0 também, Palmeiras, Marlon Freitas carrega para o campo de ataque na meia esquerda, Marlon Freitas para Arthur, Arthur gira, volta para Marlon, Marlon no campo de ataque na meia esquerda, são quatro jogadores do Verdão para o meio da grande área, ele cruzou rasteiro, ajeitou, Flaco dominou pela meia direita para Giai no cruzamento para ninguém. Só para treinar, Walter, que na segunda trave encaixa tranquilo o goleiro Tom Mirassol.
1: Demorou 94 jogos para a primeira assistência. Quem sabe agora deslancha aí o Giai. Buscou o cruzamento, não foi bem nas mãos do Walter. O Flaco Lopes nem pulou na bola. Sai jogando o Leão, empatando 0-0 diante do seu torcedor.
0: 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A Bandeirantes levando para você o líder do brasileiro em campo, 0, Mirassol 0 para o Palmeiras, 52 pontos, vai somando, Flamengo venceu, hein? Flamengo venceu, Botafogo, Palmeiras sabe disso, vai para o campo de ataque, Gustavo Silva para meio direito, Mosquito levanta a segunda trave por baixo. Olha quem tava lá, Felipe Anderson de perna direita, põe pra fora em lateral. Manuel, primeira só, bater no campo de ataque pela meia esquerda. Já, Pretzel, Quesada, falam na Bandeirantes. 16 jogados, Mirassol pro campo de ataque. O Reinaldo vai pra cobrança de lateral. Preocupação lá pro meio da grande área. Carlos Miguel conversa com seus zagueiros. Lateral, primeira só, bater no campo de ataque pela meia esquerda. Toma muita distância, Reinaldo. Vai pra cobrança de lateral, vai fazer isso, virar um escanteio. Reinaldo pra cobrança de lateral, arremessa forte pro meio da grande área. Rasante no toque de cabeça, corta. A marcação, tirou Murilo, voltou de bicicleta, enjoado, hein? E bicicleta, já pensou nas mãos de Carlos Miguel. Aí, não botou fé no goleiro do Palmeiras, não, o Bruno Santos, hein, Mirossi?
1: Ele tinha 17 gols em 31 jogos pelo Londrina na Série B. O Mirassol foi buscar, já fez 10 partidas e 2 gols com a camisa do Leão. Mas se faz um de bicicleta, aí vira o cheque, hein? Aí muda o status do atacante, que parou nas mãos de Carlos Miguel.
0: A Bandeirante chegando até o Canadá, em Colômbia. Obrigado a você, valeu bem. Muita gente curtindo aqui na Bandeirantes Adalto. Timaço da Bandeirantes levando a você o líder do Campeonato Brasileiro em campo, por enquanto 0-0. Vai Verdão pro campo de ataque. Flaco Lopes lançado dentro da grande área, bateu no gol. Passe esquerda do Walter. O Flaco Lopes invade a grande área no cruzamento rasteiro do Arthur. Chegou, Flaco dominou. Ele bateu meio travado no bate-rebate. Passe esquerda do Walter. com sorte o Mirassol, a bola não entra no primeiro do Verdão, aí Milhassi.
1: Com muita confiança o Flaco Lopes, 21 gols do ano, ele domina, parte pra cima da marcação, chama o zagueiro e ainda bate pro gol. Teria um grande lance à sua disposição se não tivesse chutado pra fora, né? Acaba tirando demais do goleiro, a bola se perde em linha de fundo. Boa chance do Palmeiras, sempre com o Flaco Lopes.
0: Alexandre Prats e o Leandro Quezada, 17, quase 18 jogados, 0-0 e o jogo.
2: Jogo bom agora, porque o Mirassol joga a bola, o Mirassol não fica atrás, jogando no erro do Palmeiras. E o Palmeiras, quando sai tocando, o mundo se abre, cara. Flaco Lopes perdeu o gol agora, mas antes o Mirassol tinha chegado duas vezes com perigo também. Gostando do jogo, hein, Quezada?
3: Sem dúvida, o Flaco teve as duas melhores chances ali do Palmeiras, né? Um chute torto, outro fraco. Eu acho que a terceira chance ele guarda. E o Mirassol encarando o Palmeiras, jogando muito pela esquerda aqui com o Reinaldo e trabalhando bem no Arthur lá do outro lado.
0: Vai pro campo de ataque o Mirassol de novo com o Reinaldo, meia esquerda, ele abandona a ponta, vinha por dentro, tentou passe à frente, corta a marcação do Palmeiras, que no contra-golpe, Malo Freitas também não se acerta, 18-30-0, Mirassol 0 Palmeiras. O Mirassol vai pro campo de ataque na ponta direita, pisa na bola, tá livre de marcação. Igor Formiga pela ponta direita para Gustavo Silva, Silva na quina da grande área, dá o tapinha de primeira para Denilson, Denilson volta pela meia direita, placar de 0-0. O Palmeiras se encolhe no campo de defesa, trabalha Neto Moura pela meia direita, ele consegue o passe para Igor Formiga. Formiga olhou pro meio da grande área, cruzou com o desvio, vem por baixo. O capitão paraguaio Gustavo Gomes tira na sequência o cruzamento para ninguém. Mal, mas muito mal mesmo. Aí é loucura, hein, Milhossi?
1: É, acaba errando fácil ali o jogador do Mirassol, porque a bola se oferece com muito espaço, poderia caprichar o cruzamento, dominar, quis pegar de primeira, manda pra lateral sem qualquer direção. Carlos Miguel agradece, vai sair jogando, segue 0-0.
0: 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Valeu, Eduardo, Jefferson, João Batista, Linilda, quem mais? Laureano conosco, boa noite a você, Liel, Bruna Ferreira. Muita gente chegando em youtube.com/radiobandeirantesoficial. Grande Toninho Lobo tá sempre curtindo a Bandeirantes. 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Lembrando a você, o Corinthians perdeu, Ulisses Costa transmitiu. Santos 1, Corinthians 0 na casa do Timão. Mais cedo, vitória do Peixe. O Corinthians perde mais uma na sequência e a Bandeirantes leva você agora o líder do Campeonato Brasileiro. Com dificuldades para ser jogando, na meia direita era Felipe Anderson. Ganha arremesso manual pressionado por Alisson. Manual para a equipe do Palmeiras bater no campo de defesa pela meia direita. 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Campeonato Brasileiro, 25ª rodada, interior de São Paulo, Mirassol, Maião, relógio marca 20 minutos jogados do primeiro tempo. Mirassol 0, Palmeiras também 0, plantão esportivo da Bandeirantes, alô Agrela.
4: Alô Martelli, jogo movimentado na arena do Grêmio, a Chapecoense saiu à frente com o Maurício Garcês aos 15 minutos e Gustavo Martins acaba de empatar aos 18, agora Grêmio 1, Chapecoense também 1.
0: 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Palmeiras tem escanteio para cobrar do lado esquerdo, toma distância para fazer o levantamento, tá lá na bola, Andreas Pereira autorizado, de perna esquerda, Arthur também, duas opções para levantar a bola para o meio da grande área, Gustavo Gomes se choca ali com o zagueiro do Mirassol, tudo certo, o Igor, o juiz do jogo, conversa ali com eles, mas tá tudo certo, Gustavo Gomes e Murilo, a dupla de zaga ao viver de lá para o meio da grande área, vai Andreas, autorizado, 0-0, levantou, segunda trave, subiu, tocou de cabeça, a bola subiu, tá nas mãos de Walter, firme o goleiro, Tolhão para ficar com ela, Milhossi.
1: É das armas mais confiáveis desse Palmeiras, a bola aérea pro Gustavo Gomes, sempre presente e ganhando, não é? Ganha a disputa pelo alto dessa vez, mas não consegue colocar a direção, a bola sobe e o Walter encaixa tranquilo, sai jogando pro Mirassol.
0: Perfil Taquarituba aqui com a gente dizendo, menino Pretzel, tenho duas vezes sua idade e gosto do seu comentário.
2: Obrigado.
0: Pô, faz 2x75 tá quanto, Pretzel?
2: 150 agora, aí é o Matusalém, né? Nosso ouvinte, né? Só quero dizer o seguinte, só quero dizer que o Reinaldo, meu lateral esquerdo, faz uma temporada bem abaixo da temporada passada, onde ele foi muito bem.
0: Quezada, 21 jogados, metade, primeiro tempo, Quezada, o Reinaldo aqui caminhando do lado esquerdo do campo.
3: Primeira vez que o Palmeiras vai fazer uma jogada lá pela ponta, eu concluo depois, hein, Martelli.
0: Vai Vitor Roque pra cima da marcação, linha lateral da grande área, ele trabalha um pouco mais atrás pra Arthur, Arthur pisa na bola, olha pra área, não tem ninguém, que com entrada da grande área, meio esquerda pra Malo Freitas, volta o jogo. Recomece, vai-se embora pro campo de ataque, o Palmeiras com o Murilo, Murilo acelera a bola pela meia direita, mas aí acalma, parada de ar e volta pra Murilo. E aí, Quezada?
3: É, não tem mais o Alan, né, que é o jogador que ia pra cima na ponta, o Giai não tá apoiando, o Arthur não vai pro ataque, então o jogo fica muito concentrado no meio e só achando o Flaco Lopes. Acho importantíssimo achar o Flaco Lopes, mas não pode ser só essa jogada do Palmeiras, e por enquanto só foi essa.
0: A custa, desde que toda a Premier League e Campeonato Italiano estão de volta na ESPN pelo plano Premium do Disney Plus. Palmeiras está jogando pelo campo de defesa. Marlon Freitas carrega pelo circo central do gramado. Gira a jogada pela meia direita dos pés de Murilo. Murilo dá um passe rasteiro na ponta direita para Giai. Giai volta o jogo de novo para Andreas Pereira. Um abraço ao Diogo Maza, corintiano. E tá nervoso saindo da arena do Corinthians, ouvindo a bandeirante secando o Palmeiras. Imagino, tá nervoso com a derrota do Timão. Jogando em casa, terceira consecutiva é Corinthians. Perdeu por 1-0 para o Santos. Hugo Garbi, São Paulino, também conosco. Um abraço. Raul, Eric, a dupla de São Paulinos, também ligados da Bandeirantes. Vai para o campo de ataque, o Palmeiras da meia esquerda, vem cruzamento na segunda trave para Giai. Já pensou, Giai? De voleio dentro da grande área, um chute de primeira, ele buscava o golaço, manda longe do gol. Difícil pegar essa bola de primeira, hein, Miliossi?
1: É, a bola é muito difícil, né? Vem rápida, girando, e o Giai quis aprontar. Se faz o gol, seria um golaço, né? Seria pra lembrar o gol do Pavard na Copa de 18 pela França, né? Mas mandou fora, pegou muito reto na bola e ela praticamente se perde em lateral.
0: Segundo o Vutério, está mais perto do que você imagina. 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Palmeiras se aposta de bola no campo de defesa. Marlon Freitas sem pressa, recomeça pela quarta zaga. Verdão está jogando o placar de 0-0, líder do Campeonato Brasileiro. Cadê o gol? Cadê o gol? Felipe Anderson derrubado, meia direita, falta para o Verdão, Miliossi.
1: E o cara que poderia ser o Scarpa pelo lado direito volta o campo todo para ajudar na saída de bola. O Felipe Anderson toma essa posição e tenta ajudar o Verdão, que não encontra os caminhos em Mirassol, segue 0-0.
0: Éder também com a gente, falando de Guadalajara. Audiência mexicana aqui conosco, o grande Éder. Valeu, 0, Mirassol 0, também Palmeiras. Ah, para o campo de ataque, o Verdão. Passe por dentro para Marlon Freitas. Marlon Freitas, antes dele chega Andreas Pereira, gira pela meia esquerda para Flaco Lopes. Escapou da marcação, lançou Giai dentro da grande área. Giai escapou, pedalou para o meio da grande área. Tentou passe por dentro, corta a marcação do Mirassol. Rasga de qualquer jeito, põe para fora, lateral para a equipe do Palmeiras. Bater no campo de ataque na meia direita. Toma distância já para cobrança de lateral. De primeira para Murilo, Murilo para Giai, já para Andreas Pereira, Pereira pela ponta direita, de novo para Giai, corta a marcação do Mirassol, rasga e tome contra-golpe, aposta a corrida, chega Gustavo Gomes para tirar a bola dos pés de Bruno Santos, ele quebra para o campo de ataque, sobe para tocar de cabeça, Reinaldo corta pela meia esquerda, tá sentindo o jogador do Mirassol no campo de defesa, o juiz vai ter que parar o jogo, não para o juiz, segue o jogo. Alisson abre a jogada pela meia esquerda para Bruno, Bruno na quina da grande área para cima da marcação, abandona a ponta, vem por dentro, tentou fintar, perdeu. Vem o Andreas Pereira, cortou, tá nos pés do goleiro Carlos Miguel Miriossi.
1: Foi bem na frente do Abel, a hora em que o Alisson rouba a bola do jogador do Palmeiras. Segundo o Abel Ferreira, de forma faltosa. O árbitro não concordou, deixou rolar. E na sequência o Bruno Santos pede a bola sozinho, não consegue dar sequência. E o Abel Ferreira já mudou o seu semblante. Tá irritado o técnico português na área técnica.
2: Foi nada.
0: Vai para o campo de ataque, o Palmeiras, 25 jogados, é o primeiro tempo de bola rolando, líder do Campeonato Brasileiro, sabe que o Flamengo venceu, quer os três pontos, o Palmeiras troca passes do campo de defesa. 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Vai para o campo de ataque, a equipe do Palmeiras trabalha pela meia esquerda. Gustavo Gomes cruza a fronteira, mete a bola nos pés de Arthur. Arthur à frente para Vitor Roque. Roque tentou fazer o domínio nas costas. Tomou o tranco de João Vitor. Roque pede a falta e recebe, mas o juiz vai vir falar. Quer ver? Ele vai vir falar com Abel Ferreira. Hein, Bruno Miliossi?
1: E se veio o campo todo, é porque vai usar o cartão amarelo, né? É isso mesmo. Cartão amarelo para Abel Ferreira, que não para de discutir com a arbitragem. Mais um cartão para o técnico português da temporada.
2: Depois na coletiva ele quer dar lição de moral depois. Está aqui um cara, hein, Quesada? A gente tem debatido sobre isso. A gente gosta muito do trabalho do Abel Ferreira. Mas esse tipo de coisa que ele faz é inadmissível para um profissional, cara. Impressionante.
3: É, descompensado, reclama de tudo, quer ser o arauto, né, de um futebol mais limpo. Mas, sinceramente, o que aconteceu até agora para esse tipo de reclamação?
0: Quem é o arauto, Leandro Quesada?
3: Ah, o cara que quer ser o símbolo da, sabe, do, o cara que é o único que não erra e tal, né? O Abel erra bastante também, acerta, mas erra bastante, né?
0: Cite o nome de uma referência de arauto do grupo Bandeirantes que trabalha na rádio, Quesada.
3: Pedro Martelli, nunca erra.
0: 0-0 o placar do jogo, 27 minutos jogados, vai Verdão para o campo de ataque. Felipe Anderson pela ponta direita, tocou e pediu a falta, o juiz não deu. Entrada da grande área, Felipe Anderson deu tapinha na bola, pede a falta, o Abel Ferreira fica louco da vida, Miliossi.
1: E é um daqueles dias em que a gente já se preocupa com uma possível expulsão, porque mesmo depois do amarelo com 25 do primeiro tempo, o Abel não se cansa de reclamar. Mais uma vez, queria falta em cima do Felipe Anderson, não marcada, e o técnico português está caindo na pilha do lado da área técnica do Palmeiras.
2: Essa foi, pessoal. Essa foi, hein? Olha o braço aqui, ó. Só fazer o sinal aqui melhor, gente. Não é que é sabe. Vem cá um pouquinho. Isso aqui, ó.
0: O Switcher adora isso. Adora.
3: Embaixo nada, embaixo nada. Mas em cima, deixa eu fazer aqui.
2: Não faz em mim, que é importante, ó. O Abel tem razão. Tem razão, Abel.
5: Entendeu? Ó. Vai engolir o pelo aí.
2: É, o STJD. Nessa falta ele tem razão. Nessa daí. Nessa dele.
0: Já já STJD apresenta lá, né? Vamos julgar Abel Ferreira. Tá sempre assim. Ó, o José diz aqui, ó, tem que reclamar mesmo. Tem gente chamando que ele é chato. Que ele é chato, se o Laureano dizendo aqui, Arauto, Bandeirantes, com certeza é Cláudio Zaidan. Grande Cláudio Zaidan, que esteve no jogo de Santos e Corinthians, 1-0 para o Santos, jogo na casa do Timão. 28 jogados, é o primeiro tempo de bola rolando, a 25ª rodada, rola solta no Baião. 0 para o Leão, 0 para o Mirassol, 0 também para o Verdão, 0 para o Palmeiras. Recomeça o Mirassol no campo de defesa. Na Bandeirantes, levando a você o líder do Campeonato Brasileiro, Denilson recomeça pelo campo de defesa, o tapa na bola para Igor Formiga. Formiga volta pela quarta zaga para João Vitor, capitão, sobe a marcação do Palmeiras, tenta descer um pouquinho na pressão, Vitor Roque quase pega a bola, gira da meia direita, João Vitor para a meia esquerda, para William Machado, zagueiro, cruza a fronteira, consegue o passe à frente, de costas para a marcação, Alisson volta, jogada pela meia esquerda, Denilson pisa na bola, recua para William Machado por dentro para Neto Moura pelo círculo central do gramado, ele abre a jogada lá pela ponta direita, a bola é boa, Igor Formiga dominou, olhou para o meio da grande área, cruzou com desvio nos pés de Malo Freitas, pode ligar o contragolpe agora, só caprichar Verdão, Malo Freitas curtinho por dentro de primeira para Flaco perdeu, ganha Mirassol na meia esquerda, Alisson levou, invadiu a grande área na ponta esquerda, cruzou na boca do gol para ninguém. Chega a marcação do Palmeiras, tira mais uma vez, tenta descer o contragolpe, Andreas Pereira pelo círculo central, inverte o lado do campo, fatia pela ponta direita para Felipe Anderson para Roque, penteou a bola, pediu a falta, o juiz deu falta marcada, Palmeiras meia direita, bola pro Verdão, aí Mirassi.
1: Tava fazendo uma conta aqui, viu, o Martelli? O Abel Ferreira já ultrapassou a marca de 100 cartões desde que chegou ao Verdão, desde que chegou ao Palmeiras. O Abel em 2020 já tem 103 cartões amarelos aplicados, viu? Esse foi o último.
0: Bom, 6 anos do Palmeiras, né, o Preto, o senhor que é bom de matemática, 100 cartões em 6 anos, é que não acabou, tá? Tem mais rodadas, claro. Tem mais uns 20 jogos aí, mas ele vai ter uma média de uns 20 cartões por ano, o Pretzel.
2: Não, ele tem ainda mais um ano de contrato, até o final de 27.
0: Ele tá ganhando mal.
2: Ele permanecendo até o final da Leila, né? Agora a parada para hidratação. O jogo é um jogo de intermediário, né? O Palmeiras agora melhorou muito. Essa falta no Felipe Anderson, ela é compatível com a reclamação dele, a outra não, quando ele levou o cartão amarelo. Mas o Palmeiras agora chega com muito mais tranquilidade. O Mirassol recua demais o time, parou de jogar. E o Palmeiras assumiu o controle do jogo, mas falta entrar um pouco mais na área, né, e agredir um pouco mais o time do Mirassol para tentar jogadas mais ofensivas, quem sabe?
3: É, tentar fazer mais jogadas pelas alas ali, né? Aproveitar o Giai, que atacou bastante no jogo contra o Santos, né? Pela Copa do Brasil. Fazer com que o Arthur também caia mais ali pela ponta. Eu até entendo, né, essa necessidade, esse anseio de muitas vezes, ou na maioria das vezes, procurar o Flaco Lopes, mas não pode ser só esse jogo do Palmeiras, principalmente tendo gente da qualidade, né, do Marlon Freitas, do Andréas, coloco até o Felipe Anderson como um cara de qualidade, mas é o que a gente disse antes do jogo aqui, né, Preto, um cara que também às vezes precisa entrar mais no jogo, mas por enquanto, e o Maurício também, né, o Maurício até agora não tá fazendo aquela partida que se espera, e olha que eu sou um dos defensores do Maurício nessa equipe do Palmeiras. Eu acho que o Mirassol tem que melhorar o ataque, porque assim, se ele não fizer, já já ele leva, porque esse time do Palmeiras dificilmente vai deixar de fazer um gol. É o que eu penso.
0: 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Brasileirão, 25ª rodada, Maião, interior de São Paulo, relógio marca 30, agora 31 minutos jogados no primeiro tempo. Mirassol 0, Palmeiras também 0. 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
4: Alô, Martelli, na Arena do Grêmio, um golaço de Christian Pavon. Coloca o Grêmio à frente de virada agora sobre a Chapecoense. Agora 2-1 para o Imortal. Na Série B do Campeonato Brasileiro, em andamento, o CRB vai empatando com o Criciúma em casa, placar de 1-1. E o Vila Nova vai vencendo o Ceará 1-0. Mais cedo, América Mineiro 2, Ponte Preta 0. Ponte, a lanterninha da competição com apenas 10 pontos. E o Atlético Goianiense venceu o Avaí fora de casa, placar de 1-0. Martelli.
0: 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Um abraço, um beijo no seu coração, grande Carlinhos Bala. Câmera lá do Band Sports. Carrega um monte de coisa no bolso, Carlinhos Bala. Na audiência, palmeirense deve estar louco da vida. Ó, tem gente brava aqui na live com vocês, viu? Dizendo aqui, pô, mas não é só ele que reclama. Estão saindo em defesa de Abel Ferreira.
2: Não, mas é, tem formas de reclamar, certo? Ontem o Wagner Mancini deixou para reclamar depois do jogo sobre o pênalti absurdo a favor do São Paulo, perfeito? O Abel prefere, né, que essa reclamar durante, sim, o jogo, e aí toma, é, cartão.
3: É, Luxemburgo, Mano, Felipão não estão aí, né, e a gente tá fazendo o jogo do Palmeiras. Se fosse o jogo do Corinthians, estaria reclamando do técnico do Corinthians.
0: Que isso, Kessa? Você não, foi bem,
3: não,
0: Kessa.
3: Mas é isso.
0: 33 jogados deste primeiro tempo, placar de 0-0, depois da pausa para hidratação no Maião. Volta a rolar na bola o líder do Campeonato Brasileiro em campo, na Bandeirantes do seu T7.3, para São Paulo, para a região metropolitana. Em Santos, a Baixada Santista deve estar feliz da vida no 106.7. O Santos venceu jogando fora de casa na casa do Timão. 1 para o Peixe, 0 para o Corinthians, que perdeu o gol de Oliva. 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Palmeiras desce para o campo de ataque, tira da grande área pelo meio esquerda. Roque, Vitor Roque para cima da marcação de 2. Ele tentou fazer o cruzamento, explodiu na barreira amarela. Ele volta pelo meio esquerda para Arthur. Arthur naquela da grande área, ameaçou cruzar, não cruzou. Trabalha lateralmente para Mano Freitas. Mano Freitas dá o tapinha na bola pelo meio esquerda para Vitor Roque. Roque para a linha de fundo. Ele pedalou, balançou, escapou. Vem no cruzamento fechado. Mergulha. Reinaldo tira. Toca de cabeça. Reinaldo volta. Disputa na entrada da grande área. Andreas Pereira ganhou, chapou a jogada de perna esquerda pela meia direita para Jai. Jai por dentro para Flaco Lopes. Antes dele era para Felipe Anderson. Corta a marcação do Mirassol e desce em contra-gol pela meia esquerda. Reinaldo dominou. Reinaldo lançou para. Nossa, Reinaldo de Deus. Meu Deus, King Naldo. Perdeu o King. Reinaldo manda para fora. 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Palmeiras com a bola nos pés, abre o campo de ataque, cruza a fronteira, desce o Verdão, empata em 0-0 até o momento, pisa na bola Arthur, Arthur tenta escapar da marcação, abandona a ponta, vem por dentro, volta pela quarta zaga para Murilo, Murilo tenta descer para o campo de ataque, chapa em velocidade pela meio direita para Giai, Giai viu passando Felipe Anderson dentro da grande área, bolão, Felipe Anderson furou, o Giai ergueu a cabeça, botou a bola nas costas da zaga, Felipe Anderson infiltrou, mas não dominou, Miliassi.
1: Foi muito inteligente o argentino, viu a ultrapassagem, mas na hora da execução o passe veio muito forte. Não chegou a tempo o Felipe Anderson, que se fosse um pouco mais rápido, quem sabe completaria para a rede. Perde a chance o Palmeiras, boa chegada pelo lado direito.
0: 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Daqui a pouco o Ricardo Capriotti assume o intervalo inteligente no microfone da Bandeirantes e até o momento 0 para o Mirassol, 0 também para a equipe do Palmeiras. O Abel Ferreira estava pendurado, Miliose. Toma mais um cartão, o Abel Ferreira, conta de cartões. Como é que tá?
1: São 103 cartões.
0: Mas não estava pendurado, não.
1: Não, não está pendurado, não. E o Abel Ferreira pode ser expulso, que não acontece desde o Campeonato Paulista contra o São Paulo, né? Você vai lembrar daquele choque rei. Já são 14 expulsões no comando do Palmeiras.
0: 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Eduardo de perna direita, gira da meia esquerda lá pela meia direita para Igor Formiga. Formiga coloca a bola no chão, faz o domínio, cruza a fronteira, dá um tapinha lateralmente para Gustavo Silva, sumido no jogo. Gustavo Silva para cima da marcação, busca espaço, consegue a bola por dentro para Alisson. Alisson trabalhou de novo pelo círculo central. Denilson girou pela meia esquerda para Reinaldo. Reinaldo dominou. Nossa, Reinaldo escapa da marcação de Felipe Anderson. Falta o jogo no círculo central do gramado. Desce o capitão João Vitor. João Vitor com liberdade, dá para fazer o cruzamento, ele prefere abertura de bola na ponta direita. Gustavo Silva para cima da marcação, ele tem a característica da velocidade. Silva para a linha de fundo, tentou cruzar, ganha escanteio. Gustavo Silva, Andreas Pereira junto com ele, ele cruza, ganha escanteio pro Mirassol, o primeiro pro Mirassol no jogo, Miliassi.
1: É isso, são dois na partida, um para cada equipe. O Mirassol, depois de alguns minutos de pressão ao Alviverde, consegue recompor o seu time no campo de ataque. Vem o time do Rafael Guanais colocar a bola na área.
0: Escanteio pro Mirassol, bateu até na ponta direita. Quem sabe para tirar o zero do placar, 0-0. Carlos Miguel dentro da grande área, o gigante alviverde pede atenção, toma distância para cobrança de escanteio. Desce o Mirassol, entrada da grande área para o William Machado, toca de cabeça para o meio da grande área, por baixo. Vai Felipe Anderson, de qualquer jeito, perna esquerda, ele tira, recua. Lá atrás do campo de defesa, recomeça o Mirassol. 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O senhor está gostando do jogo, Alexandre Pretzel?
2: O jogo caiu demais, né? Tanto é que até agora, sabe quantas faltas o Palmeiras fez no jogo? Nenhuma. O jogo está tão tranquilo para o Palmeiras, mas o nível de competição baixo, ainda que o Palmeiras tenha um certo controle e domínio. E o Mirassol também não força tanto. Então está um jogo muito igual. Esse 0-0 aí não é muito bom, viu? Porque o Flamengo encostou. Então acho que o Palmeiras tem que correr um pouco mais, jogar um pouco mais.
0: O senhor está gostando do jogo, Leandro Quesada?
3: Não estou gostando, não. Um jogo muito tático, muita marcação, poucos espaços. E tá faltando capricho, né? Olha essa jogada do Reinaldo, hein?
5: O Reinaldo tá com um dentinho do freio de mão, sabe? Puxado assim, tem que soltar, cara.
3: É, aquele Reinaldo da temporada passada, ele sumiu, né? Ele foi sequestrado, né? Ele fez 14 gols na temporada passada. Realmente jogou muita bola, 8 assistências e tal. Esse Reinaldo desse ano não tá legal. Talvez explique parte dessa queda do Mirassol nessa temporada, né? O Mirassol vivendo um momento muito complicado aí no Campeonato Brasileiro, Martelo.
0: 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Ah, pro campo de ataque, o Mirassol, 38 minutos jogados. É o líder do Brasileiro em campo. Falta mais pro Palmeiras, hein? Falta pro Verdão. Verdão não cria muito no jogo. Vai o Mirassol pro campo de ataque, não tem nada a ver com isso. Entrada da grande área, Eduardo Domira gira pela meia direita, bota a bola nos pés de Formiga. Formiga olhou pro meio da grande área, cruzou o segundo trave, o toque de cabeça, gol desviou nas mãos de Carlos Miguel. O gigante inteiro de vermelho fica com ela em mãos, Miriossi.
1: É, o Bruno Santos foi inteligente no posicionamento, ele contorna o Murilo dentro da área. O cruzamento chega, ele cabeceia, mas já sem força, né? A cobertura foi boa do zagueiro do Palmeiras. Carlos Miguel encaixa e sai jogando pro Verdão.
0: 39 jogados, daqui a pouco Ricardo Capriotti assume o intervalo inteligente da Bandeirantes pra repercussão de 0 Mirassol, 0 pro Palmeiras. Vai Mirassol, teu jogador do Palmeiras caído, Mirassol não quer nem saber. Linha de fundo, tenta o cruzamento, vai ganhar mais escanteio. Era o Roque que tava sentindo, não é isso?
1: Isso, uma trombada com o João Vitor lá atrás, né? O zagueirão do Mirassol encontrou o Vitor Roque, acabou levando a pior o camisa 9, mas já se levanta. Tudo certo com ele, tem escanteio. Tem o Mirassol para cobrar no campo de ataque.
0: Escanteio para o Mirassol, bater na ponta direita, 39, quase 40 minutos jogados. É o primeiro tempo de bola rolando, 0 para o Mirassol, 0 também para o Palmeiras. Atravessou todo, Reinaldo cansou, né? Atravessou aqui do lado esquerdo, lá para a ponta direita para cruzar. Cansa Reinaldo. Escanteio para o Mirassol, bater 0-0. Reinaldo de perna esquerda, o King Naldo toma a distância, vai levantar, mas não, ainda não. O Flaco, não, é o Andrés Pereira. O Flaco reclama, mas é o Andrés Pereira que está sentindo. O que, que aconteceu, hein, Miriossi?
1: O William Machado dá uma ironizada nele ali, porque na disputa aérea acaba resvalando ali um toque na cabeça do camisa 8, que desaba, mas já se levanta. Vai cobrar o escanteio o time do Mirassol.
0: Laureano aqui, youtube.com/radiobandeirantes, está dizendo que está faltando vontade para o Palmeiras jogar, para tentar fazer o primeiro gol. Escanteio para o Mirassol, bater 0-0, toma distância na ponta direita. Reinaldo autorizado, bateu a meia altura na primeira trave, mas mal, muito mal, Reinaldo. Corta a marcação do Palmeiras, Andreas Pereira acelera em contragolpe. Flaco Lopes cochilou, perdeu, ganhou Mirassol, agora tem que marcar Verdão. Palmeiras, Andreas Pereira tentou fazer. O Andrés Pereira tentou fazer o bote e comete a falta o Felipe Anderson. O Felipe Anderson com a perna direita para cima do Gustavo Silva comete a falta. Falta pro Mirassol na meia direita, hein, Miriossi?
1: É, o Mosquito cortou o Felipe Anderson e aí o camisa 7 foi só no joelho. Joelho com joelho ali nesse lance capturo. Bom drible do atacante do Mirassol e a falta é perigosa e muito próximo da grande área. Vai colocar a bola certamente dentro da área.
0: 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O Poteirinho tá tirando a bola rolando para você. Brasileirão, 25ª rodada, no Maião, líder em campo, relógio marca 40, agora 41 jogados do primeiro tempo. Mirassol 0, Palmeiras também 0. Que gente, esportes da Bandeirantes. Oi, Agrela.
4: Oi, Martelli. Na Arena do Grêmio segue 2-1 para o Imortal contra a Chapecoense. Agora 39 do primeiro tempo. Lembrando que o Grêmio já liberou o atacante Gabriel Peck, de 18 anos, para assinar com o Porto, lá de Portugal, por 8 milhões de euros.
0: 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Pode ser agora o gol do Mirassol. Toma distância para a cobrança de falta. O Mirassol quer o primeiro gol. Zero Mirassol, zero Turminho para o Palmeiras. Toma distância, está lá posicionado o Reinaldo com a perna esquerda. Falta para o Mirassol. Agora o Flaco cai na grande área. Empurra, empurra danado. O Palmeiras tentando marcar o ataque do Mirassol. Reinaldo para cobrança de falta. Placar de 0 a 0. 42 jogados. Falta pela meio-direita. Toma de acesso. Reinaldo partiu. Bateu em cima da marcação. Corta a zaga do Palmeiras. Volta pela meio-direita. Insiste a equipe do Mirassol pelo seu concentrado. Gravado dentro da grande área. Tem 3 do Mirassol, mas o levantamento foi fora dela. Lá pela meia-direita. De novo, Reinaldo. Vem por baixo do cruzamento. Dessa vez ele acerta na entrada da grande área. O capitão João Vitor volta. O jogo cerca a grande área do Palmeiras e o Mirassol. Ele tenta marcar o primeiro gol. Mirassol, por enquanto, empate em 0 a 0. Igor Formiga domina pela meia direita, tenta levar para a linha de fundo na frente do jogador do Palmeiras, que chega, se antecipa, consegue ficar com ela. Juiz vai dar bola presa. Bandeira tem que dar bola presa. Tem 2 jogadores caídos. Nossa, mas que cena grotesca. O Igor Formiga e o Maurício, os 2 disputando, e aí põe para fora o Maurício, escanteio na ponta direita pro Mirassol, Miriose.
1: Aquelas cenas que entram no compilado de final de ano, né? Grandes momentos do futebol brasileiro. Ficou travada a bola com 3 jogadores no montinho, e aí chega o Gustavo Silva para tocar nela e colocar para fora. Tem o desvio, portanto, escanteio a favor do Mirassol.
0: Escanteio pro Mirassol, bater lá pela ponta direita. 43 jogados, é o primeiro tempo de jogo, 0 Mirassol, 0 Palmeiras. Vai para cobrança, Reinaldo autorizado. Reinaldo partiu com bola numa boa curva na primeira trave. Sobe para tocar de cabeça. Põe para fora o zagueiro do Mirassol. Dessa vez foi com veneno. O Reinaldo levanta a bola, faz uma curva e passa esquerda do Carlos Miguel. Vendido no lance, hein, Milhoce?
1: É o capitão do Mirassol, que já tem 3 gols na temporada. Subiu com muita tranquilidade para colocar a cabeça nessa bola e assustar demais o time do Palmeiras. Grande chance do Mirassol no jogo.
0: 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Vai terminar a primeira etapa. 0 para o Mirassol. 0 também para o Palmeiras. Carrega no campo de defesa. Recomeça a equipe do Mirassol. Neto Moura volta pela quarta zaga. William Machado sai jogando para a equipe do Leão. E aí, Pretzel, 44 jogados. A melhor chance do jogo foi agora.
2: Foi a bola aérea. O João Vitor é um zagueiro bom nesse campeonato. A bola aérea é fortíssima do Mirassol. O Reinaldo estava batendo mal os escanteios, mas agora foi a melhor chance do Mirassol. Em compensação, o Palmeiras. Time lento, time sem posição física, né? E meio que contente com esse empate nesse primeiro tempo. Um jogo bem arrastado.
0: Queçada!
3: É, uma preguiça incrível do Palmeiras nesse primeiro tempo, né? Agora a gente sabe que o Palmeiras é aquele time que quando dá os 5 minutos nele, ele vai lá e resolve, né? É 5, você pode transformar em 15, né? Porque um monte de jogo em 10, 15 minutos, o Palmeiras resolve. Mas por enquanto, realmente, nem parece que o líder do campeonato está em campo jogando no interior de São Paulo, Martelli.
0: 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Reinaldo carrega no campo de ataque pela meia esquerda, ele gira da canhota por dentro pelo círculo central do gramado. Neto Moura. Neto Moura erga a cabeça, gira lá pela ponta direita. A bola é boa, aqui na grande área. Igor Formiga para cima da marcação. Antes dele chegou Gustavo Silva. Silva agora sem volta para Formiga. Formiga olha para meio da grande área, não cruza. Volta o jogo. Tocou, marcou na Bandeirantes. Tocou, marcou. 45 jogados. Vai terminar o primeiro tempo. Gustavo Silva na meia direita. Ele cruza rasteiro por. Mas o Gustavo Gomes, o capitão. Chega o paraguaio, tira de
1: mais
0: qualquer
1: 5.
0: Jeito. Afasta da grande área do Palmeiras. Vem pro contra-golpe. Vitor Roque pela meia direita. Não deixa a bola sair na cobertura. Tava bem. Tava bem e tava ligado. Recomeça. William Machado no campo de defesa. Vamos até 50. Mais 5 de bola rolando neste primeiro tempo. 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Daqui a pouco o intervalo inteligente no microfone da Bandeirantes. Ricardo Caprotti assume a Bandeirantes para todos os cantos do Brasil e do mundo. No youtube.com/rádio Bandeirantes Oficial, no 107.3 para São Paulo e para a região metropolitana, para a Baixada Santista. Feliz da vida o torcedor do Peixe no 106.7. Deu Peixão 1-0 na casa do Timão, gol de Oliva. Ulisses Costa transmitiu o jogo na Bandeirantes. Corinthians perde mais uma no Campeonato Brasileiro. Um abraço ao Jefferson, Carlos, Flávio Ribeiro, Deniese, muita gente chegando, grande Laureano, timaço da Bandeirantes levando a você a 25ª rodada do Campeonato Brasileiro. O líder em campo, mas não joga como líder. Vai para o campo de ataque, Mirassol pela meia esquerda, tentou fazer o domínio, perde a bola. Perde Bruno Santos, corta a marcação do Palmeiras. Vambora, Verdão, na meia direita, passada as largas, Andreas Pereira, cria o espaço por dentro, Flaco Lopes, são 5 contra 4. Flaco Lopes centralizado, abriu jogada, meia direita, bola boa para Vitor Roque, cruzou no alto, William Machado toca de cabeça. Ele tira a bola, sobe, morre nas mãos de Walter no contragolpe do Verdão aí, Miriassi.
1: Ah, não caprichou o Vitor Roque. O contra-ataque era muito promissor a favor do Palmeiras. O Flaco Lopes foi inteligente para puxar e aí recebe pela direita. O camisa 9 não levanta a cabeça, cruza de qualquer forma e por conta disso corta a zaga do Mirassol. Perde mais uma chance de criar algo melhor a equipe do Palmeiras.
0: 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Aqui a conta fecha na loja ou no app. 47 minutos, tocou, marcou na Bandeirantes, 47 minutos, só mais 3 de jogo neste primeiro tempo, vamos até 50, Neto Moura perde a bola pelo círculo central, ganha o Palmeiras, Flaco Lopes, ele gira frente à marcação do campo de defesa para a meia direita, demorou demais, Flaco Lopes adianta o passe, fica curto, Giai, toma um pisão, Giai, se desespera o Neto Moura, toma pisão, Giai. Falta Palmeiras, campo de defesa, meia-direita aí, Mirassi.
1: Vai levantando com alguma dificuldade o Giai e a falta é marcada. O Denilson ali no lance em cima do camisa 4 da equipe do Palmeiras, mas nada demais, viu? Já tá de pé o Giai, sem maiores preocupações e sem cartão amarelo também.
0: E era pra cartão, Pretzel?
2: Não, 7 faltas no jogo. Palmeiras só cometeu 2, 5 do Mirassol.
0: E aí, Quezada?
3: Não, lance leve, normal. Olha o Palmeiras aí.
0: Vai Palmeiras pelo campo de ataque, na meia esquerda, Arthur lança pela ponta esquerda, Maurício do Brilho, levou pra linha de fundo, cruzou, rasteiro, Giai, furou! Maurício cruza, rasteiro, meia esquerda, pro meio da grande área, Giai, o lateral como centroavante, furou, não bateu no gol, Milhozzi.
1: Estranho posicionamento do camisa 4, porque ele fecha antes do Vitor Roque, antes do Flaco Lopes, para completar esse cruzamento dentro da pequena área, já pelo lado esquerdo, né? O Giai se lançou para frente, deu uma de centroavante e mostrou por que é lateral direito.
0: 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Mirassol domina meia direita, já está no campo de ataque, Igor Formiga para Gustavo Silva, Silva vai cercando a grande área da equipe do Palmeiras, ele tenta o levantamento para ninguém, sobe para tocar de cabeça no alto, tira de cabeça, corta Felipe Anderson, volta pela meia esquerda, é para o Mirassol, se apresenta no campo de ataque, o Ira Machado, o zagueiro volta pelo círculo central, último homem do Leão, lá no campo de defesa, João Vitor, só espera o final do primeiro tempo, parece o Mirassol, 49, Cabo Elétrico, Silvio, a líder do Brasil, Ciacil. 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Lançamento à frente, meia direita, longa bola, errada, linha de fundo, tiro de meta, bola pro Palmeiras, e só isso.
1: É isso, Igor Formiga pelo lado direito, aliás, é uma das armas mais fortes do Mirassol na temporada, tem 5 gols marcados, jogador da base do Corinthians aí, em um bom momento com a camisa do Leão.
0: 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Atenção na Bandeirantes, 0, primeira só 0 também para o Palmeiras. Na Bandeirantes vai terminar o primeiro tempo, 49,5. Desce Maurício, Maurício pela meia esquerda, já está no campo de ataque. Leva a bola para a linha de fundo, para o domínio de Vitor Roque. Roque para cima da marcação, pedalou, balançou, chamou para a finta. Tentou fazer o cruzamento, puxa para a perna direita. 1, 2, agora 3 jogadores em cima dele. Ele volta pela meia esquerda, Arthur, calma para o Verdão. 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Vai terminar o primeiro tempo, vai marcar 50 minutos jogados, ergue o braço, aponta o centro de campo, João Vitor Gobi. Termina o primeiro tempo em Mirassol, termina o primeiro tempo no Maião, 0, Mirassol 0 para o líder do Campeonato Brasileiro, Palmeiras empata em 0-0, mas tem jogo pela frente, tem um intervalo inteligente no microfone da Bandeirantes com você, boa noite a você, Ricardo Capriotti.
6: Fala Martelli, boa noite a você, já você retorna para todo o segundo tempo, por enquanto o Verdão vai parando aí no Mirassol, pontinho, não é? Mas tem que ficar de olho porque o Mengão venceu e é a caça ao título, né? Caça a taça em 2026. Alô, Bruno Milhozzi. Vamos lá, Milhozzi, o que é que você está vendo aí na saída do campo de jogo dos dois times? Fala, Milhozzi, boa noite.
1: Fala, Capri, boa noite. Abraço para você, para amigo ligado aqui no intervalo inteligente da Bandeirantes. Olha, o incômodo toma conta nesse momento dos jogadores do Palmeiras, né? Vão discutir com a arbitragem ali de forma leve. Entre eles também, o Gustavo Gomes e o Flaco Lopes vieram conversando, tentando se entender, porque no primeiro tempo o Palmeiras pouco criou. Já do outro lado, o Mirassol também está abrindo uma sequência de 8 jogos sem vencer com esse resultado, o que também é muito incômodo para o técnico Rafael Guanais, que mexeu no time, tentou algumas alternativas, mas teve pouco resultado. No primeiro tempo, morno, na quente Mirassol, viu, Capri? 31 graus nessa noite em Mirassol e os jogadores saem cansados depois de um primeiro tempo exaustivo. Daqui a pouco tem mais aqui na bandeira.
6: Valeu, já você volta para todo o segundo tempo e já vamos ouvir Alexandre Pretzel e Leandro Quezada explicando como foi essa primeira etapa e esse empate por enquanto por 0-0 entre Palmeiras e Mirassol. O intervalo inteligente Bandeirantes retorna em instantes.
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0: 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Estamos no intervalo de 0 para o Palmeiras, 0 para o Mirassol. Daqui a pouquinho tem todo o segundo tempo. No apito final a gente vai falar também da grande vitória do Santos sobre o Corinthians por 1-0 hoje à tarde na Arena Corintiana. Mas agora vamos ouvir Alexandre Pretzel e Leandro Quesada explicando aqui para a nossa audiência como foi esse primeiro tempo lá de Mirassol. Fala, Pretzel, boa noite.
1: Fraco, boa noite, Capri. Fraco tecnicamente. Acho que o Palmeiras como líder, porque o Flamengo ganhou do Botafogo 3-0. Então a diferença, nesse momento, a diferença está em 4 pontos a favor do Palmeiras, mas com um jogo a mais. O Flamengo vai jogar contra o Mirassol quarta-feira no Maracanã. O jogo é atrasado. E pela bolinha que o Mirassol está jogando, não resiste ao Flamengo no Maracanã. Então, achei que o Palmeiras foi muito protocolar. Gostei da escalação, acho que é uma escalação correta. Só teve uma bola que a gente está revendo agora, que é o João Vitor, que é um especialista em cabeceio, zagueiro. Ele cabeceia, ó, ganha na cabeça e não faz o gol por um detalhe. Foi o melhor lance do Mirassol. Isso aos 43 do primeiro tempo. E o Palmeiras? O Palmeiras só obrigou o Walter a uma defesa até num chute fraco do Lopes. E também numa outra bola que o Flaco Lopes entra rasgando de maneira surpreendente e quase surpreende o goleiro do Mirassol, mas muito pouco para o que representa realmente o time do Palmeiras hoje. Gostei da escalação, mas o desempenho, a execução foi de um time que está jogando, parecia, né, que essa terceira rodada do primeiro turno do Brasileiro, e não um encaminhamento de título onde o Palmeiras, se ganhar do Mirassol, sempre vai deixar o Flamengo na pressão com 6 pontos à frente mesmo, com um jogo a mais. Então eu esperava mais, Mirassol.

0: E um problema que eu tô vendo aí, Preto, seu Capri e ouvintes, é que o jogo é muito concentrado no Flaco Lopes, né? É legal concentrar em alguns momentos, mas toda hora não, né? Tem que fazer uma jogada pela esquerda de linha de fundo, tem que fazer uma jogada pela direita também, aproximação dos meias junto aos alas, né? O Jai de um lado, o jovem Arthur, que substitui o Piquerez do outro lado, e que haja mais inspiração para esse meio campo, que é um meio campo de qualidade. Marlon, Andréas, Felipe Anderson, o próprio Maurício, uma figura super apagada nesse primeiro tempo. A sorte, Capri, do Palmeiras é que o time do Mirassol tocou, trocou passes, mas também não teve qualidade para finalizar. Reinaldo jogando muito pela esquerda com o Alisson e o Igor Formiga do outro lado também dando trabalho com alguns cruzamentos para a área. Não foram tantas chances assim, 3 chances boas do lado do Mirassol, outras 2 do Palmeiras com Flaco, mas em linhas gerais um jogo muito, muito ruim envolvendo o líder do campeonato e um dos piores times da competição até aqui.
1: Dia de jogos fracos, né? Porque o do Corinthians contra o Santos, tecnicamente falando, também foi fraco, né? Apesar da vitória do Santos gigante e merecida, mas tecnicamente foi um jogo fraco, assim como o do São Paulo ontem também não foi um jogo dos melhores, enfim, tecnicamente depois da Copa a gente ficou mal acostumado, vimos grandes jogos na Copa do Mundo e estamos vendo mais ou menos a média do nosso futebol, é que a gente ficou tão mal acostumado com os bons jogos da Copa do Mundo que agora qualquer jogo mais ou menos passa a ser ruim, e esse também acabou levando essa marca aí, mas vamos ver, tem mais 45 minutos, quem sabe, para o Palmeiras se recuperar. Daqui a pouquinho, a segunda etapa, os 45 minutos finais, ele vai voltar, Pedro Martelli, vem aí, não saiam aí da sua sintonia, você que nos acompanha pelas ondas do rádio, pelos nossos canais digitais, porque a parada é rapidíssima e a gente volta em instantes.
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3: Chegou ao fim o martírio de Seringueiros, que viram seu mais representativo e importante líder, Chico Mendes, ser assassinado por uma covarde tocaia.
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3: 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E o filho Darcy Alves Pereira, há 19 anos e 6 meses. 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
4: São 7 horas e 36 minutos. Estamos chegando a 14 de intervalo. Os times estão voltando para o gramado do Maião, lá em Mirassol. Vai começar o segundo tempo, mas Palmeiras precisa mudar. Vai mudar aí, Migliosi?
5: Ah, muito difícil o Abel mudar no intervalo, Capri. Pelo visto, aqui vai o mesmo time do Palmeiras também para o segundo tempo. Mirassol também está no campo, aparentemente sem trocas.
4: Bem, ninguém muda, tudo igual. Palmeiras já retorna, os árbitros assistentes já vão se posicionando. O árbitro está ajustando ali o seu cronômetro, porque vai começar o segundo tempo. Vem aí os 45 minutos finais. Vamos ver se melhora, Pretzel. Vamos ver se melhora, Quesada. Vem aí o segundo tempo e ele está de volta. Agora é com você. Solta a voz e vem. Vem, Pedro Martelli.
6: Valeu, Ricardo Capriotti, no intervalo inteligente do microfone da Bandeirantes para mais 45 minutos de bola rolando, líder do Campeonato Brasileiro em campo. O Mirassol inteiro de amarelo, o Mirassol inteiro de amarelo neste momento à esquerda. O Palmeiras com seus meiões e suas camisetas em verde. Os shorts em branco, Palmeiras à direita, Mirassol à esquerda, 0 a 0. Vai começar o segundo tempo sem mudanças. Ali no centro do gramado, já posicionado, João Vitor Gobbi, o árbitro do jogo, apita. Bate na bola, Bruno Santos, começa o segundo tempo em Mirassol.
3: Pedro Martelli.
6: Curtindo o futebol da Bandeirantes nessa noite de domingão. Mirassol 0, Palmeiras também 0. Todo segundo tempo pela frente. O Mirassol é o mesmo, Migliosi.
5: Nenhuma das equipes trocou, o Mirassol volta com o mesmo time, Martelli.
6: Palmeiras é o mesmo, Palmeiras é o mesmo, Palmeiras é o mesmo buscando resultado nesta noite de domingo. Zero para o Mirassol, zero também para o Palmeiras. Está jogando no campo de defesa a equipe do Mirassol, tenta descer para o campo de ataque, placar de 0 a 0. Domina Reinaldo, Reinaldo pelo campo de defesa, volta pela quarta zaga, bota a bola nos pés de William Machado. William Machado tenta descer para o campo de ataque, ele vira pela meia esquerda para Reinaldo. Reinaldo mais uma vez, adiantado à frente, o passe de primeira para Eduardo. Eduardo a marcação, pedala, balança, volta pelo círculo central do gramado, Mirassol recomeça no campo de defesa, sai jogando o capitão William Machado pela meia direita, João Vitor pedia a bola, William Machado vai sozinho, gira pela canhota para Reinaldo, Reinaldo pisa na bola, deu tapa à frente na linha lateral, ele recua um pouquinho mais atrás para Neto Moura. Neto Moura gira da meia esquerda para meia direita, é para o capitão João Vitor. João Vitor tenta descer para o campo de ataque, primeiro minuto de bola rolando deste segundo tempo. Já já vou para a live youtube.com/rádio Bandeirantes Oficial, torcedor da Bandeirantes aqui conosco, 107.3 para São Paulo e para a região metropolitana, no 106.7 para a galera ligada de Santos, na Baixada Santista. 0 Mirassol, 0 também para o Palmeiras. 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O jogo está parado no Maião. Por que, Migliosi?
5: Porque o Arthur tomou a frente e levou a falta ali. O Igor Formiga acertou o lateral do Palmeiras por trás. Falta marcada, o Verdão vai sair jogando muito próximo ao meio de campo.
6: Palmeiras está jogando pelo círculo central do gramado. Marlon Freitas volta pela quarta zaga, mete a bola nos pés do zagueiro Murilo. Murilo tenta descer para o campo de ataque, passadas largas, ele cruza a fronteira. Murilo acelera o passe por dentro, passe errado. Passe errado, intercepta a marcação do Mirassol, deu um tapa de perna esquerda. Reinaldo eleva a bola para o campo de ataque. No círculo central fez o domínio Alisson. Alisson pela meio direita para Gustavo Silva. Gustavo Silva para Igor Formiga. Formiga por dentro, balão para Alisson. Alisson pela meio direita para Formiga. Formiga lateralmente, volta direita para Gustavo Silva. Gustavo Silva tentou a devolução, chegou por baixo. Arthur tentou tirar, chega o Igor Formiga, põe para fora em lateral. Manuel pro Palmeiras bater no campo de defesa pela meia esquerda. 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Comecinho do segundo tempo na Bandeirantes 0, Mirassol 0, também Palmeiras. Neto Moura trabalha a bola pela direita, ele volta pelo círculo central para o William Machado. Machado cruza a fronteira para Reinaldo, de longe, arriscou. Não botou fé no pontinho vermelho dentro da grande área do Verdão, Milhoce.
5: Acreditou naquela lenda, né? Aquela história de que o Carlos Miguel não pega a bola rasteira. É verdade, às vezes ele se complica, mas dessa vez foi muito de longe, a bola veio fraca. Carlos Miguel encaixa a favor do Palmeiras.
6: 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Igor Formiga tem a posse de bola no campo de ataque para o Mirassol, ele volta no campo de defesa. João Vitor de primeira para Neto Moura. Moura pela meia direita para Formiga. Formiga à frente para Gustavo Silva. Silva dominou, linha lateral da grande área. Ele cruzou na boca do gol para ninguém. Vem por baixo, Felipe Anderson tira. Felipe Anderson tenta descer o contra-golpe. Nossa, o Felipe Anderson, mas ele está sempre cansado, coitado. Por isso que é o Sleep Anderson. Quarta marcação do Mirassol, volta pela meia esquerda, tenta descer. Mais um que não tem lá aquela disposição física. Reinaldo volta pela quarta zaga. João Vitor pelo círculo central do gramado tenta descer para Mirassol na Bandeirantes. 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O líder do Campeonato Brasileiro empata fora de casa 0-0. Vai para o campo de ataque mais uma vez a equipe do Mirassol. Gustavo Silva pela meia direita, três dedos da bola, abre a jogada pela ponta, rente a marca da Cal. Igor Formiga, ele pisa na bola, pinteia, balança por dentro, tenta o passe para Denilson. Denilson pressionado pela marcação, chega por baixo. Flaco Lopes põe para fora, lateral. Mirassol com de ataque na meia direita. Foi Miliossi.
5: Um detalhe importante sobre esse segundo tempo: Palmeiras tem, dos 12 jogadores do banco de reservas, 7 da base. São muitos jogadores da base devido às ausências, não é? Sem o Arias, sem o Sousa. Então, opções caseiras para o Abel Ferreira tentar mudar o time no segundo tempo.
6: E quarta-feira tem o Santos fora de casa, Vila Belmiro, mas tem o 3-0 no placar. Farias o que, meu treinador Alexandre Pretzel? Iria com força máxima ou mistão?
7: Força máxima, opa, não pode facilitar, a vantagem é gigante. Eu acho que o Palmeiras está classificado, mas essa é uma opinião. Eu não jogo, eu não escalo, mas pelo que eu vejo do Palmeiras em relação ao Santos, mas não pode brincar.
6: Vai Mirassol para o campo de ataque, vem o cruzamento fechado na boca do gol, toque de cabeça no gol!

0: Mirassol! Mirassol entra em campo. Eduardo! O Mirassol descia com espaço, com amplitude, com todo um terreno aberto na ponta direita. O Arthur não encostou e o Formiga estava completamente sozinho. Formiga de perna direita, na quina da grande área, ele cruza na marca penal. Eduardo, o meia que pisa na grande área sozinho, sobe como uma flecha e testa no ângulo superior esquerdo do Carlos Miguel, que só olhou, torceu, mas morreu no fundo do gol. Sozinho Eduardo, um náufrago dentro da grande área, na marca dos 5 minutos jogados do segundo tempo. Bota a bola com a mão e com o Formiga na cabeça de Eduardo, que bota no ângulo esquerdo de Carlos Miguel, onde se encontra um trave, travessão, morre, tá lá dentro, aquele abraço, tá no gol. Agora, no Maião, 1 para o Mirassol, Eduardo, 0 para o Palmeiras, Bruno Migliosi.
1: E quando tudo dá certo a favor do Mirassol, também dá tudo errado para o Palmeiras. O Arthur não consegue fechar o cruzamento. O Gustavo Gomes esquece que o Eduardo está na área. E com uma tranquilidade gigantesca, ele vira o pescoço, cabeceia e coloca a bola no ângulo. Sem chances para Carlos Miguel, Eduardo, artilheiro do Mirassol na temporada, chega ao seu 7º gol. É o Leão que sai na frente diante do líder do campeonato e coloca a cabeça para fora do Z4 nesse momento, Martelli.
0: Alexandre Pretzel e Leandro Quezada, Mirassol faz 1-0 para cima do Verdão.
2: Tem um jogador que está destoando da defesa do Palmeiras, que é o Arthur. Eu sempre falo, ele não é lateral, ele é um ala atacante. E aí o Igor Formiga cruza sozinho, ninguém encosta nele, nem para tentar dar o bote e impedir o cruzamento. E aí quando partiu a bola, a gente cantou aqui, quando partiu eu e o Migliosi aqui, o Quezada também, gol. O Eduardo sozinho, belo cruzamento, mas também o Eduardo, aquele veterano, né, que era do Botafogo, jogou no Cruzeiro também, mas é um meia que entra na área, 1-0 no sono do Palmeiras, quem sabe?
3: É o genro do Bebeto, né? Genro do Bebeto fazendo história, a gente lembra dele aí em outros times, né? Agora, o Pretzel falou, faltou ali, né, atenção na marcação do cruzamento do Igor. E dentro da área, o Eduardo subiu sozinho entre os dois zagueiros. Olha ali.
0: Vai, Mirassol para o campo de ataque. Reinaldo ganhou. Reinaldo invadiu a grande área, bateu no gol, sobrou embaixo do gol.

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0: Tá impedido. Não vale o gol do Mirassol. O Reinaldo invade a grande área. Ele bate o Carlos Miguel. Abafa, hein? O Carlos Miguel deixou passar. Embaixo da trave, o Bruno Santos bota pra dentro do gol. Mas me parece ali uma perna à frente, hein, Mirossi?
2: É, a bola passa por baixo do Carlos Miguel, mas desvia o suficiente para perder velocidade. Ela ia parando muito próximo ali da linha, entraria. Mas a zaga do Palmeiras vinha voltando. O Bruno, o atacante da equipe do Mirassol, já tinha passado da bola, volta e completa para a rede. Mas ali tinha posição em discussão. No momento, o VAR analisa o que acontece nesse lance, mas gol, por enquanto, anulado do Mirassol.
3: Só para completar, está muito fácil atacar o Palmeiras. Aquela qualidade que faltou, como a gente disse aqui, eu e o Prédio dissemos no primeiro tempo. Sobrou agora para o Eduardo, que subiu sozinho entre os dois zagueiros veteranos, bons zagueiros veteranos históricos do Palmeiras. O Gomes e o Murilo. Então aí também falhou um jovem, falhou os veteranos e o Palmeiras defensivamente até agora um desastre nesse início de segundo tempo.
0: 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O Palmeiras está perdendo o jogo pelo placar de 1-0. Tomou o segundo, mas estava em posição irregular. O Bruno Santos sai jogando o Palmeiras do campo de defesa para a meio-direita. Giai escapa da marcação. Sobe a marcação do Léo. Giai abre a jogada pela meio-direita. Tenta descer na velocidade. Felipe Anderson perdeu. Ganha falta para o Palmeiras do campo de defesa pela meio-direita. A custo é meio de retorno. 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Tem gente aqui na live, José Aparecido, o Cato, estão falando, ó, estão secando o Palmeiras. O Ribeiro tá falando que o Pretzel tá secando o Palmeiras. Não é culpa do Pretzel, não. É,
4: eu e o Abel, então, nós estamos secando. De novo, o time não tá jogando nada e aí aponta o dedo pra imprensa.
0: A culpa é do Pretzel.
4: Não, a imprensa, né, pô, por favor. Vocês esperavam que o Palmeiras jogasse tão mal? O Palmeiras está jogando uma quarta rodada de brasileiro, cara. O Palmeiras está lutando pelo título.
0: Você tem culpa também, viu, Quesada?
3: É, só vamos explicar para quem está ligando pela primeira vez aqui na Bandeirantes e vendo o primeiro jogo do Campeonato Brasileiro. O time de verde é o líder do campeonato, tá? E o time de amarelo está ali nas últimas posições. Entra e sai da zona da degola, né? Só para contextualizar. E a culpa realmente não é nossa, não.
0: Vai pro campo de ataque, o Palmeiras tem jogo, torcedor do Verdão, acredita, o Palmeiras pode virar o jogo. Palmeiras é o time da virada, vai Verdão pro campo de ataque. 1 para o Mirassol, 0 para o Palmeiras. 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Brasileirão, 25ª rodada, 25ª rodada no Maião, em Mirassol. Chegamos a 10 jogados no segundo tempo. Mirassol 1, gol de Eduardo, Palmeiras 0. QG de Esportes da Bandeirantes do plantão, Acrela.
5: Martelli, agora 17 minutos do segundo tempo para Bahia Internacional. Alan Patrick abre o placar para o Colorado, agora aos 15 deste que é o primeiro tempo. Com isso, embora o Mirassol esteja vencendo o Palmeiras, desce para a zona de rebaixamento de novo, porque o Inter vai somando 28 pontos, enquanto o Mirassol tem, por enquanto, 27. Grêmio contra Chapecoense continua 2-1 para o Grêmio.
0: 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Palmeiras tenta descer para o campo de ataque no contra-golpe pela meia-direita. Olha ele aí, ó. Vai-se embora na ponta direita, em velocidade quase não tão veloz. Felipe Anderson volta para Malo Freitas. Malo Freitas do corredor central para Maurício. Arriscou de longe, bateu travado. Chega a marcação do Mirassol, tira, pode descer em contra-golpe. Está jogando o Mirassol. Flaco Lopes briga pela bola, não vale nada. Não está valendo mais nada. Por quê, Mirossi?
2: Porque o Denilson, jogador do Mirassol, levou a pior nessa dividida ali com o Maurício, né? Ele busca a finalização, depois acaba trombando com o jogador do Mirassol, que fica caído no chão, estirado, vai levantando e falta tá marcada a favor do Leão, que vence por 1-0.
0: A gente falava na hora do gol, Pretzel, de poupar ou não quarta-feira o Palmeiras, mas o Mirassol joga quarta no Rio de Janeiro e o Flamengo vai fazer aquele jogo atrasado, certo?
4: Certo. É que é lá do início do campeonato, então... É, o Mirassol ainda tem possibilidade de avançar. Não está escrito e não está determinado que o Mirassol já perdeu o jogo para o Flamengo.
0: É, mas tomou uma goleada em casa, né, o Quesada, lembra?
3: Sim.
0: E agora é no Maraca.
3: É, agora é no Maraca, agora no ano passado encarou o Flamengo. Agora você tá falando de poupar, que o Palmeiras deveria ter poupado, é isso?
0: Não, não. Ah. Falava antes quarta-feira o Palmeiras teria condições de jogar um mistão contra o Santos.
3: Não, porque eu ia fazer uma brincadeira aqui. O que a gente tá vendo em campo é um Palmeiras se poupando realmente, né? O Palmeiras tá poupando o futebol hoje, né? Brincadeira, o futebol do Palmeiras hoje, ó. Um futebolzinho nota 3, nota 3,5, olha lá, hein? Pra repetir de ano.
0: Tem posse de bola, Palmeiras no campo de defesa, ó. E o VAR mostra agora o impedimento do jogador do Mirassol, né? Do Bruno Santos, e realmente estava à frente, hein? Realmente ele estava à frente. Um joelho direito à frente do gol anulado do Bruno Santos.
4: Eles têm que mostrar a imagem aberta da onde a bola parte. Isso aí tem que ser resolvido na tecnologia. Não é que eu esteja duvidando, mas quando tu não vê a bola partindo, tu fica só com a imagem final.
0: É, você mas tem que mostrar final. Mesmo o momento do toque,
4: claro,
0: da bola.
4: O momento que a bola parte.
0: 13 jogados deste segundo tempo, o Palmeiras está jogando pelo campo de defesa. O torcedor do Palmeiras ligado na Bandeirantes acredita, Verdão perde o jogo 1-0, tem que virar. O Flamengo venceu, o Palmeiras está querendo o gol para empatar 1-0, Mirassol. Tem gol, plantão esportivo da Bandeirantes, quem? Fala, Grela.
5: Gustavo Martins, mais um para o Grêmio, Pedro Martelli. Faz o seu segundo no jogo, o terceiro do Grêmio na partida contra a Chapecoense. Agora Grêmio 3, Chapecoense 1. Bahia Internacional segue 1-0 para o Colorado.
0: Vai pro campo de ataque, o Palmeiras, 14 minutos jogados deste segundo tempo. É o líder do Campeonato Brasileiro em campo, Andreas Pereira para Malofretas, Malofretas pela meia direita, bolão para Vitor Roque lá no meio da grande área. Vinho, cruzamento para ele, corta a marcação, já em briga por ela dentro da grande área, sobra pela meia esquerda na linha de fundo. Reinaldo, de perna esquerda, Kingaldo, quebra lá pro campo de ataque. Murilo briga pela bola pela meia esquerda, tentou fazer o domínio. Alisson pediu a falta, o juiz não deu. Ganha a lateral Palmeiras, bola pro Vitor no campo de ataque na meia direita. 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João Alberto tá aqui conosco, Matos Filho, Lenilda, Daniel Serrana também com a gente, Sônia. Quem mais? youtube.com/RadioBandeirantesOficial, Gleison, Elcio, Matos, Eduardo, Luiz, Vânia, muita gente chegando na Bandeirantes, youtube.com/RadioBandeirantesOficial. Um Mirassol, 0 para a equipe do Palmeiras. Jogo tá parado, tem uma falta marcada, reclamação dos jogadores do Mirassol, a bola é pro Verdão na meia direita.
4: Foi nada, já se atira, se atira.
0: É, ele não deu a falta na hora, né? Não sei se foi o grito ou não, mas aí ele marca a falta e o Reinaldo reclama, viu, Mirose?
2: Que é uma estatística assustadora em relação a esse Palmeiras 2026, Martelli. Não conseguiu virar um jogo ainda na temporada. A última virada foi aquela contra o São Paulo no Brasileirão do ano passado. Então, quem sabe para quebrar a sina hoje. Vai cobrar falta o Andreas Pereira. Mas, por enquanto, não virou ainda o time do Palmeiras.
4: Esse dado é fortíssimo.
0: Pode ser hoje, hein?
4: Um time que quer ser campeão de tudo, não virou nenhum jogo. Que loucura.
0: Falta pro Palmeiras, bater pela meia direita, Andreas Pereira autorizado, levantou na segunda trave, no alto, toca a marcação, voltou fraco, bateu travado, Reinaldo por baixo, Reinaldo, Kingaldo, tira, bota a linha de fundo, escanteio pro Palmeiras, bater na ponta esquerda, aí Milhoce.
2: E fez o que tem que fazer, encontrou o homem, gol dentro da área, o Flaco Lopes teve essa bola, dominou, mas na hora do bate não foi tão bem, a bola trava na zaga, vai pra fora. Tem escanteio, Andreas Pereira vem pra cobrança.
0: Toma de excesso, Andreas Pereira pra cobrança de escanteio pela meia direita, toma de excesso na ponta esquerda, Andreas Pereira 1 pro Mirassol, 0 para o Palmeiras, encosta pertinho dele, Maurício, mas vai Andreas sozinho, Andreas levantou, segunda trave no alto, tentou tocar de cabeça, Gustavo Gomes brigou pela bola, tá sentindo, sente o jogador do Mirassol, se a cabeça tem que parar, Mirassi, se a cabeça tem que parar, viu, Brunão?
2: É isso, não tá bem ali a equipe do Palmeiras e agora tem ainda essa preocupação. Um possível choque de cabeça, entra em ação o protocolo de concussão entre Reinaldo e Gustavo Gomes. Por isso, atenção nesse momento no gramado.
0: Fala, Quesada, você ia falar aquela hora e o Andreas Pereira no escanteio.
3: É, não, então, tem que parar mesmo, né? O protocolo tem que ser colocado ali em campo porque todo lance de cabeça com cabeça pode ser extremamente perigoso. Parece que ligou ali, né? Uma chavinha o Palmeiras, né? Precisava tomar o gol para acordar no jogo, agora tá meio desorganizado na defesa. Essa pode ser a chance do Mirassol tentar construir uma vitória histórica contra o Palmeiras nesse Campeonato Brasileiro.
0: Vai dar bola ao chão, juiz, a bola tava lá na bandeira de escanteio, bola para a equipe do Palmeiras. Andreas Pereira domina, leva a linha de fundo, Andreas levantou na segunda trave, chegou Flaco Lopes, dominou no peito, entrada da grande área, não é a perna boa, ele abre pela meia esquerda, a bola chegou para Arthur, para Vitor Roque, linha de fundo, escapou da marcação, deixou no chão, cruzou rasteiro, escanteio! Liso que só Vitor Roque deixou o marcador no chão, cruza. William Machado por baixo, escanteio, mais um pro Verdão aí, Milhassi.
2: Entra no jogo o Vitor Roque, não fez isso durante toda a partida. Corta a marcação dentro da área, buscou o cruzamento rasteiro e coloca pra fora a zaga do Mirassol. Mais um escanteio, terceiro a favor do Palmeiras. Vem Andreas pra cobrança.
0: Escanteio para a equipe do Palmeiras, bater pela meia esquerda. Andreas Pereira com o braço esquerdo erguido, perto o jogo, 1-0, Verdão 1-0, tá perdendo. Vem Andreas, levantou, segunda trave pra ninguém no alto, toca de cabeça, volta, meia lua, tentou passe à frente, Maurício, voltou pra Vitor Roque dentro da grande área, bateu no gol, tem desvio, sobrou, toque no gol, pra fora do gol! Vitor Roque bate no gol da meia direita, ela desvia na segunda trave, Marlon Freitas. Ele estava sozinho para cabecear, tirou demais do gol, passa à direita do Walter, tiro de meta e só isso.
2: É, aí é um lance até inexplicável, porque o Vitor Roque conseguiu encontrar um passe incrível. Cruzamento no meio de três defensores, o Marlon Freitas na pequena área, subiu para cabecear e colocou para fora. A bola passa muito perto, inexplicável o gol que perde o Palmeiras.
0: Que é isso, hein, Pretzel? O senhor, ó, só escoraria, Pretzel.
4: Tem dias que a bola bate na cabeça do cara e entra. E ele não é goleador, não é centroavante, mas ele tava ali pra conferir. Numa jogada meio aleatória até. Então o Palmeiras melhora porque deu uma acordada no jogo. E aí o Mirassol só joga no contra-ataque.
0: Mas não foge da pergunta, você faria o gol ou não, Pretzel?
4: Não.
0: Quesada, farias o gol ou não, Quesada?
3: Ah, era um gol pra ser feito, né? O Palmeiras tem perdido gols aí. Esse do Marlon Freitas foi uma grande chance, além aquela do Flaco no primeiro tempo, né? As duas do Flaco no primeiro tempo. Olha, o Flaco, para mim, é um dos melhores jogadores em atividade jogando aqui no futebol brasileiro. Mas os dois gols que ele perdeu no primeiro tempo, nossa senhora, que entrada é essa?
0: Agora o William Machado atropelou o Vitor Roque, hein? O Vitor Roque ganhava pela meia esquerda, não teve um cartão no jogo, hein? Mas ele dá a falta, completo, Quesada.
3: Não, é isso, e não pode, o Flaco não pode perder dois gols como ele perdeu no primeiro tempo. Uma falta duríssima ali, hein? Duríssima, duríssima. Desnecessária, inclusive. Mas tinha que matar a jogada, né? Porque se não mata a jogada, que é isso, gente. Um amarelinho pelo menos ali, né?
0: É, nada de amarelo até o momento. O João Vitor Gobi vai levando no bigode.
4: Nenhum cartão no jogo até agora, nenhum.
0: 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Palmeiras acerta, desce para o campo de ataque na meia-direita. Maurício ganhou linha de fundo, cruzou para trás, para ninguém. Ninguém do Palmeiras na grande área para botar essa bola para dentro do gol. Formiga por baixo, tira. Ganha a lateral Palmeiras do campo de ataque na meia-direita. Insiste o Verdão, quer o gol, quer empatar o jogo. Palmeiras perdeu, ganha Mirassol no contra-golpe agora. E agora é só soltar a bola em velocidade por dentro. Passe mascado, corta a marcação do Palmeiras, mas volta para o Mirassol. Pode marcar o segundo, Gustavo Silva na cara do gol, bateu. Por baixo do Carlos Miguel, pegou. Carlos Miguel quase. O Gustavo Silva na cara do gol, bate por baixo do Carlos Miguel. Quase, quase o segundo do Mirassol, Milhossi.
2: Tentou colocar a bola por baixo das pernas do Carlos Miguel, né? Costuma funcionar. Dessa vez deu sorte o goleiro do Palmeiras, porque ela desvia na coxa, perde velocidade. Em dois tempos ele faz a defesa. No bom contra-ataque do Mirassol, hein? Colocou a zaga do Palmeiras em pane, em parafuso. E por pouco não faz 2-0 o time da casa.
4: Olha, nada contra o Arthur lateral, mas ele é o pior jogador em campo. E o Abel Ferreira está assistindo isso e não tira o menino. Ah, não tem quem botar, põe o Kelvin. Pelo menos é um jogador mais experiente para encarar o Mirassol hoje.
0: 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Campeonato Brasileiro, 25ª rodada em Mirassol, no Bahia. Chegamos a 20, agora 21 minutos do segundo tempo. Mirassol 1, gol de Eduardo, Palmeiras 0. QG de Esportes da Bandeirantes, fala Grela.
5: Martelli na Arena Fonte Nova, o Bahia empata agora com Eric Pulga em cima do Internacional. Agora Bahia 1, Internacional também 1. Mais cedo pela MotoGP, GP de Aragão na Espanha, vitória de Marc Marques, o conterrâneo, seguido por Pedro Acosta, também espanhol. Em terceiro lugar, Marco Bezzecchi da Itália. O brasileiro Diogo Moreira terminou na nona posição.
0: 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Chegamos a 22 minutos jogados deste segundo tempo, 1 para o Mirassol, 0 para o Palmeiras. Desce para o campo de ataque, o Verdão descia. Descia porque tem jogador do Mirassol caído e o Vitor Roque já parece fazer o sinal de substituição. Não sei não se vai dar para o jogador do Mirassol, Neto Moura, é ele.
2: Isso, o meio-campista sentiu aquela fisgada assim que participou do lance e cai para o chão, né? É possível uma substituição. Daqui a pouco vai se movimentando ali a comissão técnica do Mirassol. Neto Moura não deve continuar em campo.
0: Opções do banco de reservas do Mirassol.
2: Vamos lá, as opções que estão por aqui. Tem o Elias, o Vitor Luiz, o Casonati, Japa, Shailon, Chico Kim e os atacantes Carlos Eduardo, Fernandinho e André Luiz.
0: E aí, meu querido Pratzel, eu quero palpites de quem pode entrar.
4: É, o Casonati é volante, Gustavo Casonati. Chegou agora, inclusive, estava no exterior, jogador de marcação. Então sai o Neto Moura, que foi titular o ano inteiro, para a entrada do Casonati, né? Mas o Palmeiras, hein? Segundo tempo muito ruim do Palmeiras.
0: O pé sua, Pretzel. O pessoal tá falando até agora. Vocês estão secando. Você também, que sabe.
3: Não, a gente só tá expondo aquilo que a gente tá vendo. Eu, o Pretzel, a gente não inventa nada. A gente tá vendo e tá contando aqui, né? O Casonati é aquele que começou na base do Santos, né? E esse Japa, até bem pouco tempo, tava no Cruzeiro. A base do Cruzeiro. Eu acho que tá certo. Tem que mudar mesmo. Tem que colocar gente com mais fôlego para tentar fazer essa marcação. Agora, pelo lado do Reinaldo lá, muito espaço, né? O Reinaldo, além de não conseguir atacar tanto, quando ele é atacado, ele dá muito espaço ali pela esquerda e já as duas alterações aí na equipe do Mirassol.
0: Vai mexer a equipe do Mirassol, portanto. 23 jogados, quase 24. Teremos duas alterações do Mirassol.
2: Vamos lá, sai o 25, Neto Moura. 25, Neto Moura. E entra na vaga dele, número 5, Japa. Japa na vaga do Neto Moura. O outro que vai sair é o Eduardo, hein? Autor do gol 33. Também vai deixando o campo para a entrada do Casonati. Gustavo Casonati, número 55.
4: Fecha o meio, porque ele fica com três volantes agora. Praticamente três volantes. Então ele vai fechar o meio.
0: Vai fechar o meio, Quesada?
3: Fechar, tá certinho. É isso aí. Agora, não é só fechar o meio. Tem que continuar atacando. Porque se ficar nessa postura aí de ficar ali, né, na espreita, sendo atacado, aí o Palmeiras daqui a pouco empata o jogo e o Palmeiras também fazendo as mudanças dele aí.
0: É, mexe o Palmeiras em dose dupla também, viu, Miriose?
2: Isso, vai sair o Felipe Anderson para a entrada do 12 Kelvin, é uma das mudanças, já acusou ali a plaquinha. A outra, ele tira o Vitor Roque, sai o 9 Vitor Roque e entra o 30 Lucas Evangelista. Duas mudanças do Abel.
3: Nossa, mas
4: isso que ele quer fazer.
3: Ele tem essa maneira de ficar dobrando lateral, né? Desde a época do Mike e do Marcos Rocha.
4: O Jai virou ponta, então, né? É isso.
3: É.
4: O Jai virou ponta.
3: Mais um jogo ruim do Vitor Roque, minha gente.
4: Ele não tirou o Arthur, que é o jogador mais limitado em campo no time do Palmeiras. Impressionante.
0: Queçada.
3: É, o Vitor Roque não tá legal, né? Desde que voltou da contusão, realmente não é o Vitor Roque que todos querem, né? Muito mal no jogo, muito desconcentrado, fazendo as decisões erradas. Realmente um jogador a menos no time do Palmeiras nesta noite lá no interior de São Paulo.
0: A Costa, mês de retorno, Premier League e Campeonato Italiano estão de volta na ESPN pelo plano premium do Disney Plus. 25 jogados, segundo tempo de bola rolando, o torcedor do Palmeiras tem que acreditar. Então temos agora Flaco Lopes lá na frente como atacante sozinho, hein? Meio de campo, Evangelista, Maurício, Marlon Freitas, Andreas Pereira, Giai, Kelvin do lado direito. Tá sentindo, Denilson? Jogo parado, a bola não rola, o jogo não anda, viu, Miriose?
2: É isso, o Palmeiras tentou ali cobrar a falta rapidamente, mas a falta foi marcada a favor do Mirassol e não do Palmeiras. Por isso, o Mirassol tem a posse no meio de campo, depois da inversão vai sair jogando
0: o
2: Velhão.
0: Vai pro campo de ataque, o Palmeiras carrega pela meia esquerda, Evangelista de primeira pela ponta esquerda para Arthur pela canhota, volta um pouquinho mais atrás para Malofritas gira pela quarta zaga. Sai jogando o Palmeiras com Murilo pelo circo central do gramado, Chapa para Gustavo Gomes pela meia direita, o Paraguaio abre a jogada pela ponta e começa a trabalhar para Kelvin, volta para Gustavo Gomes. 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Vai pro campo de ataque, o Palmeiras ganhou. O Arthur pela ponta esquerda, meteu bola para Lucas Evangelista, invadiu a grande área meia esquerda, cruzou, caprichou, passou por todo mundo, vai lá pela meia direita para Andreas Pereira, vem novo levantamento no alto, toque de cabeça, corta, William Machado, Gustavo Gomes subiu, perdeu, vem pro contra-golpe, o Mirassol pela meia esquerda, são dois contra um, passou por dentro, tá pedindo Alisson, pedala, balança pela meia esquerda, Bruno Santos, demorou demais o Bruno para soltar essa bola no contra-golpe, hein, Miriose?
2: Aí não, tinha o Alisson passando com velocidade, o corredor inteiro aberto pelo lado direito, o Bruno tropeçou na bola, se complicou e não deu sequência. O Palmeiras avança e responde no campo de ataque.
0: 27 minutos jogados e é o segundo tempo de bola rolando na Bandeirantes. 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O líder do Brasileirão está perdendo. O Mirassol 0 para o Palmeiras. É para o campo de ataque. O Verdão pela meia esquerda. Flaco Lopes do Miro levantou na segunda trave no alto. Tira a marcação. Corta João Vitor. Volta para Bruno. Bruno Santos está jogando para a equipe do Mirassol, mas perde. Ganha Giai no campo de ataque. Ele, Reinaldo. Reinaldo empurra Giai lá na bandeira. Vai lá para a cobrança de lateral. Palmeiras. Giai tem pressa. Arremessa a bola dos pés pela meia direita para Andrés Pereira. Pereira para Giai. Giai erga a cabeça. Pedala. Balança para cima da marcação, ele volta para Andrés Pereira, vem um pouquinho mais atrás pedindo a jogada, Gustavo Gomes do Paraguaio para Murilo, Murilo pelo círculo central, o último homem do Palmeiras está no campo de ataque, Murilo pela meia esquerda para Evangelista, Lucas Evangelista à frente para Arthur, Arthur tentou fazer a finta à frente, a marcação perdeu, pediu a falta, o juiz deu, falta para o Palmeiras, cai na meia esquerda, Evangelista, é falta para a equipe do Palmeiras, aí Miliassi.
2: É tudo que queria o Palmeiras, a dificuldade de criar jogadas, uma falta encontrada pelo Lucas Evangelista, que não fez nenhum sentido ali a marcação do Alisson cerrada em cima dele. Falta perigosa para o lado esquerdo. Se posiciona o Verdão em busca do empate.
0: Pode acreditar, torcedor do Palmeiras, tem tempo ainda pela frente. O Verdão tem tempo ainda para empatar e para virar o jogo. Falta para o Palmeiras bater. Toma distância na meia esquerda. Andrés Pereira para fazer a cobrança. Toma distância, já está com o braço esquerdo erguido. Apenas um jogador na quina da grande área do lado esquerdo na barreira do Mirassol. 1 para o Mirassol, 0 para o Palmeiras. Andrés Pereira autorizado para fazer a cobrança. Jogadores lá para o meio da grande área. Levantou fechado no soco. Walter com a mão direita tira. Volta para Giai. Giai tenta devolver a bola para o meio da grande área. Mal Giai. Mal Giai. Volta na entrada da grande área. Rasga de qualquer jeito. Tira a zaga do Mirassol. Afasta o Mirassol. Se salva lá atrás e recomeça o Palmeiras pelo campo de defesa. A gols também de retorno. 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Mas é pelo plano premium. Então o Disney Plus. Palmeiras insiste, perde o jogo para 1-0. Vai Verdão, Jai pela meia direita, fatia na segunda trave, Gustavo Gomes subiu, sobrou sozinho, Maurício bateu no gol.

0: campo, Palmeiras tem tampa, inversão já é pro meio da grande área, Gustavo Gomes na segunda trave, 421 jogos, ele toca de cabeça pro meio da área, ninguém, absolutamente ninguém, além de Maurício na pequena área sozinho, Maurício sozinho, ele dominou com a coxa, ajeitou de perna esquerda no voleio, uma pancada na cara, na cara, na cara, na cara da bola, no canto médio direito de Walter, na marca dos 29 minutos jogados do segundo tempo, Maurício de paraguaio para paraguaio. Maurício, bola lá no fundo da rede de Walter para empatar o jogo. Líder do Campeonato Brasileiro quer virar agora. Maurício, o desafogo alviverde. Mirassol 1, Palmeiras também 1, Milhoce.
1: Ele vem sendo solução, não é de hoje. Camisa 18, Maurício com presença diária. Finaliza, não tem medo de ir pra quê? E domina essa bola depois da boa cabeçada do Gustavo Gomes. Ele consegue, dentro da pequena área, brigar com os zagueiros, mata de peito e enche o pé. Vai pra rede, Maurício, pela 11ª vez da temporada, o Palmeiras cresce no jogo. Mirassol não aguenta a pressão, tudo empatado, 1-1, Pedro Martelli.
0: 1-1, tudo igual, Maião, Maurício faz o gol, Quezada e Pretzel, tudo igual.
2: Cara, o Maurício tava jogando nada, hein, Quezada? Nada, ele não tinha tocado na bola o jogo inteiro, mas o Abel deixou porque ele é fazedor de gols, meia que tá na área. Então, Gustavo Gomes de cabeça, Maurício de perna esquerda, é destro também. Belo gol empatando o jogo num momento delicado da partida, 1-1.
3: É, um momento para empatar esse jogo e agora Pretzel, Martelli, ouvintes, para buscar essa virada, né? Até acho que o Palmeiras vai fazer isso. Numa bola parada, o Gomes sempre Gomes, né? Ajeitando nessa bola aérea. Se falhou com o Murilo no gol do Mirassol, foi fundamental aí para dar esse passe de cabeça, essa assistência para o Maurício. O Reinaldo tá mortinho em campo. E o Mirassol, depois do gol, ele simplesmente chamou o Palmeiras para cima. Foi a pior decisão que o Mirassol poderia ter tomado, ou seja, está pedindo para o Palmeiras empatar e já já virar o jogo lá em Mirassol.
4: Mas estava sozinho, Maurício, e a zaga do Mirassol falhou, cara.
2: Falhou o zagueiro que estava no lance, acho que foi o William Machado, que é um bom zagueiro até, mas ele erra o cabeceio.
0: 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Um pro Mirassol, um também pro Palmeiras, no toque da Bandeirantes, você confere, o ponteirinho tá girando, a bola rolando pra você. Campeonato Brasileiro, 25ª rodada, Campeonato Brasileiro, 25ª rodada no Maião, chegamos a 32 jogados do segundo tempo. Mirassol, um gol de Eduardo. Palmeiras, também um gol de Maurício. QG de Esportes da Bandeira, Tizoi Agrela.
5: Oi, Martelli, pela Série B do Campeonato Brasileiro, o CRB venceu o Criciúma, vice-líder do campeonato, por 2-1, jogando em casa. Em andamento, já no segundo tempo, Vila Nova vai batendo o Ceará, placar de 1-0.
0: Falta para a equipe do Palmeiras bater pela meia esquerda. Andreas Pereira autorizado para fazer o cobrança, levantura, segunda trave, tira a marcação, mas volta a entrada da grande área, tentou bater o gol, travado pela marcação. Tentou o chute do gol, Kelvin ganha arremesso manual. 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Tem tempo, o torcedor do Palmeiras sabe disso, tá para virar o jogo, um Mirassol, um Palmeiras.
2: Uma observação, com a entrada do Kelvin, o Kelvin virou ponta pela direita, certo? E o Evangelista tá aberto na esquerda, só pra lembrar, né, Quezada? O Evangelista era meia avançado quando ele surgiu no São Paulo.
3: Sim.
2: Ele era meia e tá caindo muito pelo lado esquerdo, certo? Pra ajudar o Arthur também. Então, o Palmeiras, teoricamente, ficou mais ofensivo, teoricamente.
3: É, ficou por causa dessa alteração e pelo fato do Mirassol também, né, ter se retraído. Olha o Palmeiras aí, ó.
0: Vai Palmeiras pro campo de ataque, Maurício cruzou, fechado na segunda trave, que é o... Kelvin, ele é lateral, na de ponta, não deu para o Kelvin, Milhoce.
1: Será que o Alan, pelo lado direito, teria feito? Ou o próprio John Arias, que joga por ali também? É uma possibilidade, mas mandou para fora. E agora tem troca no Mirassol, hein? Sai o Alisson, 77, vem o Fernandinho, número 17. É uma das mudanças. A outra, vem aí o número 9, o André Luiz. Número 9, André Luiz. Na vaga do 30, Bruno Santos. Troca dois atacantes por dois atacantes, o time do Mirassol.
0: Pretzel, André Luiz, Fernandinho, os dois em campo.
2: É isso. Jogadores com as mesmas características. Fernandinho é rápido e o André Luiz é jogador de área. Então é uma tentativa aí de jogadores mais descansados para tentar alguma coisa, quem sabe.
3: 9, né? 9 por 9, 7 por 7. Olha lá, olha o Mirassol.
0: E vai Mirassol na primeira participação, invadiu a grande área por baixo. Já travou! O árbitro de longe, longe, longe, longe, longe da pênalti pro Mirassol. O Giai no carrinho, tira, é pênalti pro Mirassol. Se você der o penal em cima do jogador do Mirassol, vai ter que expulsar o Giai. O Giai pede calma, porque adiantou, deixa eu ver. Vamos ver, por baixo, chega Giai, adianta o Fernandinho, Giai... essa perna esquerda, e aí, Milhosi?
1: É isso, lance complicado, porque o Giai perde primeiro no lance, porque cochilou, essa é a verdade. O Fernandinho foi mais ligeiro e toma a frente. E aí o Giai dá um carrinho que toca na bola por baixo, e o Fernandinho já vinha caindo, não sei não, viu? O árbitro marca, estava meio longe do lance, e claro que a revisão do VAR deve acontecer também.
2: Pra mim não é pênalti, o Giai vai na bola, limpo na bola. O Fernandinho já vem dobrando o pé, vai limpo na bola, pra mim. Eu não marcaria esse pênalti, na bola pra mim o Giai.
3: Queçada, agora nós temos o protocolo, o juiz aciona para chamar os capitães. Gustavo Gomes, 421 jogos, inclusive está igualando o Zequinha, meia do Palmeiras, campeão do mundo, 62. E o João Vitor, os dois, estão ali conversando com o árbitro. Ah, para falar, né? O VAR tá de olho. Quem é que é o cabra do VAR? É o Hilbert?
1: Hilbert, Estevam da Silva.
3: Estevam.
1: Leandro, Queçada.
3: É um lance muito difícil. Mas eu considero que o Giai toca primeiro no jogador Fernandinho e depois acerta a bola. Se o movimento fosse o contrário, primeiro bola e depois tocasse no jogador, ok. Mas ele toca antes no jogador Fernandinho e depois na bola. Olha, gente, vai marcar e outra, o VAR já foi acionado. Que se tivesse alguma coisa, ele teria ido até o VAR, não é? Para analisar. O Gustavo está tentando ali falar alguma coisa, contrariando essa marcação. Mas está marcado o pênalti para a equipe do Mirassol. Que coisa, hein? Que jogo, hein? Nesse segundo tempo, realmente muito interessante.
4: Tá esperando, tá na dúvida, hein? Porque ele não tá mandando autorizar. Vamos ver por outro ângulo.
2: Bola,
4: quero
2: de novo.
4: Outro ângulo.
2: Na bola, limpo na bola.
4: Vamos ver.
2: Na bola, ó. Na bola, limpo na bola. Limpo. Isso não é pênalti.
3: Ó. Até agora. O mais legal do pênalti é que a marca penal é a prioridade da segurança. Marca penal e a prioridade da segurança. Está todo mundo em volta. O Hilbert Estevam da Silva está com muita dor. Agora sim, ó.
2: Vai voltar atrás.
3: Agora ele vai lá e é chamado. João Vitor Gomes chamado pelo Hilbert Estevam da Silva no VAR. Entende o VAR que não foi penal para a equipe do Mirassol. Senão não chamaria. Demorou para chamar, hein? Mas tudo bem. Aí ele atravessa o campo, vai lá. Aí, seu juiz, vai logo pro VAR, cara. Não precisa ficar falando muito, dá cartão. Cartão tá aí pra isso. Chamado o árbitro do jogo. Por isso é até que ele segurou o cartão. Não deu cartão pro Giai. Esperou pra confirmação pra ver se foi penal. A única coisa, independente se foi ou não, ele tava muito longe do lance.
2: Vai na bola.
3: O Gobi tava muito longe do
2: lance.
3: O
2: Giai é limpo na bola. É o Fernandinho que pula sobre o Giai. Não é o Giai que pega no Fernandinho. Ó, na bola, limpo na bola. É o Fernandinho que pula. Pra mim
3: foi pênalti. Eu vejo diferente do Pretzel, pra mim foi pênalti. Primeiro ele acerta o jogador e depois ele vai na bola e não o contrário. Isso daí pra mim é pênalti. Ele não vai marcar, tá? Porque se o VAR foi acionado, porque o VAR tá entendendo aquilo que o Pretzel tá entendendo. Mas pra mim foi pênalti, ele vai desmarcar esse pênalti a favor da equipe do Mirassol.
0: Tá demorando, hein? Vambora, seu juiz. Vamos, seu juiz. Acelera, meu bom. Vai tomar a decisão, João Vitor Gobi, nesse momento. Demorou, viu? Uma, duas, três, quatro vezes. E o João Vitor Gobi anula o penal marcado em campo. Cancelado o pênalti pro Mirassol no Maião, Bruno Milhosi.
1: É isso, o João Vitor, capitão do Mirassol, fica revoltado, vai pra cima da arbitragem, mas é isso, viu a imagem de forma clara e tomou a decisão. Não demorou muito na cabine, o João Vitor Gobi anula o pênalti, portanto, reposição de bola pro Palmeiras com Carlos Miguel.
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3: Deixa eu ver aqui, hein? Enquanto isso, eu não esqueci de vocês, não. youtube.com/radiobandeirantesoficial, audiência da Bandeirantes, sempre muito participativa. Obrigado a você aqui no YouTube, na live. Aproveite e vá lá, ó. Bota o QR Code. Siga nossas redes sociais aqui da Bandeirantes. Ó, Lenilda, tá aqui nervosa. A imagem é clara, diz o Bruno.
4: Nossa, Lenilda disse que não foi. Mariana disse que foi. Varmeiras. Gente, cada um na sua opinião. Fiquem à vontade aqui, youtube.com/rádio Bandeirantes Oficial, no lado pênalti. Ó, chegada forte agora, Denilson pra cima do jogador do Verdão. Subiu primeiro?
1: Subiu. Primeiro cartão amarelo pro jogador que veste amarelo. Denilson do Mirassol acabou acertando o Evangelista. Falta marcada, amarelo pra ele.
4: 39, quase 40 minutos jogados deste segundo tempo. Líder do Campeonato Brasileiro em campo, Verdão em campo, um pro Mirassol, muito também pro Palmeiras. Tem jogo ainda pela frente. O Palmeiras está buscando a virada. O Flamengo, Mengão venceu. Flamengo venceu o Botafogo. O Palmeiras sabe disso. Saiu atrás. O Palmeiras está tentando a primeira virada. Vai pro campo de ataque. O Mirassol, Denilson escapa da marcação, teatralizado. Ele abre a jogada pela meio esquerda em velocidade. Partiu, adiantou tomar falta na quina da grande área. O Gobi não deu. O Gobi não dá falta. Tiro de meta pro Palmeiras. Bola foi-se embora pela linha de fundo aí, Mirassi.
1: É isso, não marcou o Gobi, que agora aumenta a pressão sobre ele pela atmosfera, não é? O torcedor do Mirassol tá revoltado com a não marcação do pênalti e vai administrar esse jogo. Promete ser quente até o final.
4: 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Palmeiras tenta descer para o campo de ataque, mas é o Mirassol quem ganha pela meia direita, tenta adiantar o passe à frente, vai-se embora pela linha lateral, sai com bola e tudo, o ataque do Mirassol lateral para a equipe do Palmeiras do campo de defesa pela meia esquerda. 1-1, tudo igual no toque da Bandeirantes, você confere, o ponteirinho está girando e a bola rolando para você. Campeonato Brasileiro, 25ª rodada em Mirassol, no Estádio Baião, em Mirassol, no Estádio Baião, chegamos a 40 minutos jogados no segundo tempo. Mirassol 1, Palmeiras também 1, na Bandeirantes OQG de Esportes é seu. Oi, Guilherme Agrela.
5: Oi, Martelli, na Arena Fonte Nova, o Bahia vira para cima do Internacional, mais um gol de Eric Pulga, agora aos 41 do primeiro tempo, portanto, Bahia 2, Internacional 1. Já o técnico Jorge Sampaoli, argentino, foi demitido do Talleres, que é o lanterna do seu grupo, Grupo A, no Campeonato Argentino. Apenas 7 jogos, com 1 vitória, 2 empates e 4 derrotas, 5 pontos somados.
4: E aí, Pretzel, tem que mexer 41?
2: Mexeu, tirou o Maurício, né, que foi um destaque para empatar o jogo, mas ele não estava fazendo nada no jogo. Ele fez o gol, mas ele não vinha participando muito, né? E agora entra, por exemplo, o Heitor, que é atacante, ó.
4: Vai Palmeiras pro campo de ataque, cruzamento rasteiro por baixo, dentro da grande área, passa por todo mundo. Você gosta do futebol do Heitor, meu querido Quezada?
3: Ah, pouco, né, pra gente fazer uma avaliação. Ali na base, legal e tal, mas jogando nos profissionais, a gente vai precisar ver uma rodagem maior, né? É, fala-se muito bem do Heitor, uma experiência muito grande de que ele ajude o Palmeiras e daqui a pouco seja negociado por 30, 40 milhões, porque o Palmeiras sabe vender jogador, né?
4: 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O apito final na Bandeirantes, não só de Mirassol e Palmeiras vai ser falado no apito final, mas também de Santos 1, fora de casa, Corinthians 0. Você chamou a Grela?
5: Chamei, Martelli, porque tem mais um gol do Bahia sobre o Internacional no rebote do goleiro Eric, que empurrou para o fundo da rede já nos acréscimos, fim de primeiro tempo, aliás, agora Bahia 3, Internacional 1. Já na arena do Grêmio, o Grêmio vai vencendo a Chapecoense, placar de 3-1, já aos 42 do segundo tempo, Martelli.
4: 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Tem jogador do Mirassol sentindo, hein, Milhosi?
1: É isso, e acabou de entrar ali o Carlos Eduardo, número 96, uma alteração da equipe do Mirassol. Entrou e sentiu, viu, Martelli? Já confirma no lugar de quem entrou o número 96 da equipe do Mirassol.
4: Placar de 1-1, tá tudo igual, você ligado no microfone da Bandeirante Estúdio, olho aqui, youtube.com/rádio, Bandeirante Oficial, Grande Maria, conosco, Márcio, Reginaldo, Aldo, Matos Filho, Fernandes, Lenilda, muita gente ligada no microfone da Bandeirante, youtube.com/rádio, Bandeirante Oficial. Que foi, Quezadinha? O que te aflige, meu querido?
3: Não, eu acho o resultado péssimo pro Palmeiras, mesmo esse empate, claro que é melhor empatar do que perder, sim, mas para um líder do campeonato, com todo o respeito ao Mirassol, que está fazendo uma campanha ruim no Campeonato Brasileiro, não podia perder a chance de fazer os 3 pontos hoje, né? Agora tem Flamengo e Mirassol. O Flamengo vai ficar a 1 ponto do Palmeiras, ainda com um jogo direto envolvendo as duas equipes. A vantagem já chegou a ser de 8, né, Omiliose? 8, né? Chegou a ser de 8.
1: Chegou a ser de 9 pontos.
3: Chegou a ser de 9.
1: 9 pontos.
3: Então, daqui a pouco vai estar em 1 só a vantagem, né? Isso realmente não é legal pro Palmeiras, não. Hoje, realmente, se o Palmeiras seguir jogando com o futebol de hoje, ele não passa na Libertadores, hein, gente? Porque esse futebol realmente não tá legal, não.
4: 44, quase 45 minutos, vai terminar o jogo no Maião, por enquanto 1 pro Mirassol, 1 também pro Palmeiras, mas o Verdão, time da virada, tentando o segundo gol, líder do Campeonato Brasileiro, vai pra cima da marcação, Fernandinho pra equipe do Mirassol, na meia direita pra Formiga, Formiga levantou na segunda trave, passou por todo mundo, foi-se embora a linha de fundo, tiro de meta pro Palmeiras, e só isso?
1: Só pra confirmar, viu, Martelli, foi mesmo o Gustavo Silva que deixou o campo, então, 19, Mosquito. E entrou 96, o Carlos Eduardo.
4: 45 minutos jogados, desse segundo tempo, já sobe a placa no Maião, Palmeiras insiste, meia direita, Andreas Pereira para Flaco, Flaco dentro da grande área, por baixo, antes dele, a zaga tira. Tira legal por baixo, corta a marcação, tira a zaga do Mirassol, fica sentindo falta pro Mirassol no campo de defesa, Bilhoffi.
1: E é isso, o Carlos Eduardo que saiu há pouco machucado, vai entrando nesse momento, quando vai subir a plaquinha novamente, a arbitragem para confirmar os acréscimos, 10 minutos de acréscimo.
4: Ah, mas tem que acrescer mesmo, né? Porque demorou para ver o VAR, tivemos alterações, tivemos também atendimentos em campo, mais 10. Concorda, Pretzel?
2: Concordo, anulação do lance do pênalti, que eu achei que não foi pênalti mesmo, o Vitor Gobi demorou muito, né? E o Wilbert Estevam, que foi auxiliar, ele era auxiliar, virou VAR, também demorou para chamar. Então, acho que está compatível com as substituições, com o jogo mais picotado e com a demora do VAR.
4: O Palmeiras mexeu só 3, né?
3: Eu tô louco, Maurício.
2: Sim, só 3.
3: Né?
2: Vitor Roque, Kelvin.
3: E o Felipe Anderson. Mas o banco tá cheio de garoto também, né, Milhoz? Não dá pra achar que aquele elenco, muita gente fora nesta noite.
1: É verdade.
3: A opção e as lesões também. E o Paulinho, hein, Queçada?
6: É, o Paulinho tem que ser estudado pela NASA, né? E a dona Leila falou que o Palmeiras não era um centro de recuperação de jogadores e realmente não deve ser, porque não conseguiu recuperar até agora o Paulinho, né? O Carlos Eduardo é aquele que passou pelo Palmeiras, fez um mísero gol lá em 2019, né? 31 milhões de reais, o Pretzel tá falando aqui, eu lembro.
4: Vá pro campo de ataque, o Palmeiras já tá tentando a virada, fez a finta à frente, a marcação do círculo central, o Heitor pede a falta, o árbitro deu, 46, quase 47, você ligado na Bandeirantes, tem jogo pela frente, a Bandeirantes levando a você o Campeonato Brasileiro, 25ª rodada, 1 pro Mirassol, 1 pro Palmeiras, o líder do Campeonato Brasileiro tentando a virada, o Palmeiras tentando 3 pontinhos importantíssimos em Mirassol, 47, vamos até 55, falta. Próximo ao círculo central do gramado, meia-direita, Andreas Pereira. Cobrança ensaiada pela meia-direita para Jai. Jai pela ponta direita para Kelvin. Kelvin volta para Andreas Pereira. Andreas Pereira olhou para o meio da grande área, cruzou na segunda trave. No alto, toca de cabeça a zaga do Mirassol com falta. Jogo parado, falta do Gustavo Gomes, de acordo com o árbitro, hein, Miliose?
1: É isso, Gustavo Gomes dentro da área acabou se trombando com os zagueiros do Mirassol. Por conta disso, arbitragem no olhar de lince marcou falta. Reposição para o Mirassol no campo de defesa. Estamos nos acréscimos, 1 a 1.
4: 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Quase 48 minutos jogados, vai terminar o jogo na Bandeirantes. Já Ricardo Capriotti assume o apito final na Bandeirantes. O Timão perdeu, o Corinthians perdeu, o Santos venceu. Na Baixada Santista do 106.7, 4 da tarde, Ulisses Costa transmitia. Corinthians e Santos, gol do Santos, gol de Oliva. 1 para o Peixe, 0 para o Timão. 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Agora tem cartão para o banco do Mirassol, não é para o Guanais. A imagem não pega, mas é para alguém da comissão, pelo jeito, viu, Miliose?
1: É, também não deu para ver, mas o Baitelo, que era o seu auxiliar, também estava por perto e não pareceu ser para ele. Então, para alguém ali escondidinho no banco de reservas do Mirassol, levou o amarelinho para casa.
4: 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Vai pro campo de ataque, a equipe do Palmeiras, mas não se acerta, Mirassol ganha, vem pelo círculo central do gramado do contra-golpe, atenção, vai-se embora, Mirassol centralizado, partiu, é só soltar na ponta esquerda, Fernandinho dentro da grande área, pedalou, balançou perto da esquerda, nossa, Fernandinho! Pô, mas que loucura, gente. O André Luiz soltou pro Fernandinho, era só bater no gol, ele desesperou. Tentou devolver, não tinha como passar essa bola. Eram 2 do Palmeiras, muito ruim mesmo o Fernandinho, hein, Miliose?
1: Não dá, né? O atacante que recebe essa bola tem que visar o gol. Nem que seja pra driblar, buscar um passe mais rápido, mas se enrolar desse jeito, Aí não, hein, Fernandinho. Não à toa esteve no banco de reservas durante o jogo. Não pede, não consegue converter a chance a favor do Mirassol.
4: 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Vai de Wonder. 49 minutos jogados, quase 55. Vai terminar o jogo. Vamos até 55, mais 6 de bola rolando. Um pro Mirassol, que um de Eduardo. Um também pro Palmeiras, com o marcado por Maurício. Palmeiras está jogando pelo campo de defesa. Deu um tapinha na bola, Murilo. Murilo pela meia direita, cruza a fronteira. Gustavo Gomes. Gomes pela meia direita, lateralmente para Andrés Pereira. Pereira volta, jogada para Gomes. Gomes volta pela quarta zaga, ainda mais atrás para Murilo. Que é pressa o torcedor do Verdão. Palmeiras empata em 1-1, tem que acelerar. Palmeiras 49,5. Só mais 5,30 de bola rolando no Maião. 1-1, tudo igual. Palmeiras pro campo de ataque lançado. Flaco Lopes dentro da grande área, fez a finta, conseguiu a proteção. Meia direita, Giai dominou. Louco, louco na linha de fundo para receber o Kevin. Recebe, mas estava pressionado. Kelvin Cruz explode na marcação, ganha escanteio. Demorou, mas tem escanteio. Palmeiras na ponta direita, Emílio Assi.
1: E pro escanteio funciona, né? Esse tipo de jogada tá bom pro Palmeiras, porque criando, não tá conseguindo muitas oportunidades. Agora, quem sabe, na bola aérea. O Andreas Pereira se posiciona, vai colocar a bola dentro da área com a perna direita.
4: E escanteio para a equipe do Palmeiras, bater na ponta direita. 50 jogados do segundo tempo. Toma de acesso, Andreas Pereira autorizado. Pode virar, Verdão partiu, levantou a primeira trave, desvio na segunda trave, na boca do gol, chegou. Walter no gol! Em dois tempos, Walter, o desvio, primeira trave, Gomes completa. Na pontinha da luva, Walter, para fazer a defesa aí, Milhoce.
1: No lance muito esquisito, porque ninguém conseguiu concluir de fato. O Gomes só desvia a bola, resvala e já leva muito perigo, porque a bola iria no cantinho. O Walter conseguiu em dois tempos fazer a defesa e salvar o Mirassol de levar a virada.
4: 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Quem tinha tomado o cartão naquele lance lá, Milhoce?
1: Neto Moura. Neto Moura, que estava pendurado, aliás, e pede o próximo jogo do Mirassol no Campeonato Brasileiro.
4: 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Tem mais um cartão no jogo aí, Milhoce. Falta do Palmeiras, meia direita, bola pro Mirassol.
1: Amarelo pro Arthur, chegou atrasado e acabou fazendo a falta para matar o ataque da equipe do Mirassol. Amarelo, portanto, pro garoto da base, 56, Arthur.
4: Como é que tá o Arthur hoje, o Pretzel e Quesada?
2: Mal, mal. Até estou surpreso que ele vai ficar até o fim do jogo em campo.
6: É, a gente defende o moleque na vaga do Piquerez, né? Achando que, ah, não, quando tem o Piquerez, o Arthur resolve. Aí a responsa aumenta quando veste a camisa como titular. É o que acontece com o veterano Felipe Anderson, né? Às vezes ele entra bem nos jogos, mas quando é titular, não consegue desenvolver o mesmo.
4: Mirassol cobra a falta para o meio da grande área, corta a marcação do Palmeiras. E agora, Flaco Lopes contra golpe, meia-direita para Maurício. Por baixo na cobertura, bem, bem, bem, muito bem ligado. Casolati foi para fora. 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Lateral para a equipe do Palmeiras, bater no campo de defesa lá pela meia-direita, até pressa 51, quase 52. Vamos até 55 na Bandeirantes, o torcedor do Palmeiras que é afinada. Marlon Freitas pelo circo central do gramado, ele abre a jogada pela meia-direita, tocou, marcou 52. Só mais 3 de bola rolando, o Palmeiras que é na afinada. Na meia-direita, Marlon Freitas olha para o meio da grande área, prefere o tapa lateralmente para Andreas Pereira. Pereira pela ponta para Giai. Giai no cruzamento, tentou levantar a segunda trave, o toque de perna esquerda pegou na marcação. Linha de fundo, bom pro Verdão, escanteio pro Palmeiras na ponta esquerda, Emílio Assi.
1: Essa importância de pressionar a saída de bola, né? Consegue ali disputar.

0: pela meia direita, escapava o Carlos Eduardo entre as pernas, o Arthur faz a falta. O esquisito é que esse critério ele não seguiu durante o jogo.
1: Não, mas ele deu os dois cartões corretos. Os dois cartões. Eu, assim, ó, já fez hora extra o Arthur. Já deveria ter saído no intervalo. O Abel Ferreira correu o risco e ele foi bem expulso. E foi o pior jogador em campo.
2: Mal com os pés e ruim da cabeça, né? O Arthur realmente foi desastroso no jogo de hoje.
0: Tá expulso o Arthur. O Mirassol vai ter 2 minutos com um jogador a mais. 53 jogados. Vai pro campo de ataque o Mirassol pela meia esquerda. Agora se fecha o Verdão, muda o cenário do jogo. Reinaldo cruzou a primeira trave e desviou. Contra Carlos Miguel, pegou! Quase contra Carlos Miguel. Esperto faz a defesa, Milhoce.
3: Foi o Gustavo Gomes, hein? Já entrega de novo a bola pro Mirassol que responde.
0: Fernandinho pro campo de ataque na meia esquerda. Entrada da grande área, bateu no gol travado pela marcação. Gustavo Gomes tira, chega no carrinho. Quarta marcação do Mirassol. Falta, não deu. O juiz mandou seguir bola pro Mirassol. Reinaldo domina a meia esquerda. Linha lateral da grande área na canhota. Fernandinho pedalou, balançou, voltou pra Reinaldo. Reinaldo levantou, segunda trave, sozinho. Toque de cabeça no segundo pau. Passa por todo mundo. Não sai pela linha de fundo. Volta Fernandinho. Mirassol na pressão. Palmeiras encolhido. Reinaldo cruzou de novo no alto. Tirou Murilo. Volta pro Mirassol. Só mais 30 segundos de bola rolando. Na pressão, Mirassol insiste pela ponta direita. Caminha com a bola nos pés. Igor Formiga tenta subir a marcação. Palmeiras, bola solta na entrada da grande área. Lá pela meio direita, Carlos Eduardo pela ponta para Igor Formiga. Formiga cruzou, rasteiro, toque de cabeça. No alto, tira a marcação do Palmeiras. Volta na entrada da grande área. Vai de longe, ameaçou bater, não bateu. Rolou o William Machado, bem à esquerda para Fernandinho. Dentro da grande área, pedalou, balançou, voltou Reinaldo. Nossa senhora, Reinaldo. Aí é loucura o Quignaldo. E o nosso Abel chutou o microfone boom. O Abel chutou aquele microfone tipo cachorrinho.
1: É, tem que ser expulso, Abel.
0: E vai terminar o jogo.
1: Tem que ser expulso.
0: A ponto centro de campo, João Vitor Bob. Termina o jogo do Manhão. O líder do Campeonato Brasileiro soma um ponto. Mirassol 1. Palmeiras também 1. Alô, Ricardo Capriotti.
4: Alô, Martelli, e é problema, hein? É um empatezinho aí com a vitória do Flamengo, a conta não vai fechar, hein? Caiu para 4 pontos a diferença e o Palmeiras bobeou mais uma vez. Empatou com um time que está na zona do rebaixamento. Perdeu aí 2 pontos, deixou de conquistar 2 pontos e agora vê o Flamengo no retrovisor mais uma vez. Cai para 4 pontos a diferença, lembrando que o Flamengo vai jogar contra o Mirassol nessa quarta-feira, pode diminuir para 1 ponto a diferença e depois teremos o encontro dos dois times. Palmeiras e Flamengo vão jogar. Então o Campeonato Brasileiro está aberto. Está aberto o Brasileirão e a gente vai falar sobre isso na sequência. Fala aí agora, Bruno Migliosi.
3: Vamos lá, Capri, porque é a sina do Palmeiras a 2026, um time que é forte, é consistente, mas que não conseguiu virar sequer um jogo em toda a temporada. O Palmeiras não consegue virar partidas e por pouco não amargou mais uma derrota, porque o Mirassol teve muitas chances de converter, um pênalti anulado e no finalzinho do jogo ainda essa emoção causada pela expulsão do Arthur, que vai ser baixa no Palmeiras na próxima rodada. Vale destacar, hein, Capri, quando o Abel chuta o microfone vai parar dentro do campo. Com bola rolando, tinha o microfone dentro do campo, porque o Abel chutou. E não foi expulso por conta disso, foi no último lance da partida. A arbitragem não penalizou o técnico do Palmeiras. Mas ainda assim, a preocupação cresce. O Flamengo encosta nesse meio de semana. Pode igualar ainda mais essa distância, que é de 4 pontos. E deve cair para 1 no meio de semana, Capri.
4: Valeu, Milhosi. Você já volta no apito final para trazer a palavra do técnico Abel Ferreira, que tá bravinho, hein? Tá bravinho o Abel Ferreira, chutando o microfone. Tá no estilo Abel Ferreira de ser. Ei, Abel Ferreira. Melhora o time, Abel. Não adianta chutar microfone, tem que melhorar o time. Mas a gente vai falar disso, inclusive, com o Pretzel e com o Quesada no apito final. Logo depois do intervalo, a gente abre o apito final. E aí é muito Palmeiras. E no apito final também vai ter tudo de Corinthians 0, Santos 1. Que domingo, hein, minha gente? A gente fala disso na sequência, até já.
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1: Vira só para o campo de ataque, vem o cruzamento fechado na boca do gol, toque de cabeça no gol!

0: Mirassol, Mirassol!
1: Mirassol entra em campo.
0: Eduardo! O Mirassol descia com espaço, com amplitude, com todo um terreno aberto na ponta direita. O Arthur não encostou e o Formiga estava completamente sozinho. Formiga de perna direita, na quina da grande área, ele cruza na marca penal. Eduardo, o meia que pisa na grande área.
2: Palmeiras insiste, perde o jogo para 1-0. Vai, Verdão. Já pela meia-direita, fatia na segunda trave. Gustavo Gomes subiu, sobrou sozinho. Maurício bateu no gol.

0: Palmeiras! Maurício! O Verdão tem tempo, o Palmeiras tem tempo, a inversão já é pro meio da grande área. Gustavo Gomes na segunda trave, 421 jogos, ele toca de cabeça pro meio da área. Ninguém, absolutamente ninguém, além de Maurício na pequena área sozinho. Maurício sozinho, ele dominou com a coxa, ajeitou de perna esquerda no voleio, uma pancada na cara, na cara, na cara, na cara da bola, no canto médio direito de Walter, na marca dos 29 minutos jogados do segundo tempo. Maurício, de paraguaio pra paraguaio. Maurício, bola lá no...
1: Daí, os dois gols do placar de Mirassol. Entre Mirassol e Palmeiras, que ficaram no 1-1. E agora, no apito final, a gente vai falar bastante desse jogo aqui. E já já também informações de Corinthians 0, Santos 1. Mas o Palmeiras se enrolou, hein? Se complicou, porque com a vitória do Flamengo sobre o Botafogo por 3-0, agora a diferença entre os dois times caiu para 4 pontos. Palmeiras tem 52, o Flamengo 48. Lembrando que nessa quarta-feira, 7:30 da noite, jogam Flamengo e Mirassol. Se o Flamengo vencer, a diferença vai cair para apenas 1 ponto e tem ainda o confronto direto entre os dois times. Flamengo e Palmeiras ou Palmeiras e Flamengo vão jogar ainda neste segundo turno. Então, minha gente, Campeonato Brasileiro está aberto. Na 25ª rodada do Brasileirão, o campeonato está aberto sem uma definição. E já já nós vamos ouvir o técnico Abel Ferreira, mas antes eu quero aqui em 4 minutos ouvir Alexandre Pretzel e Leandro Quesada, que vão explicar para a nossa audiência como foi esse jogo lá de Mirassol. Fala aí, Pretzel.
2: Ponto ganho. Então tu tem que ver, o time é líder. Quando começa o jogo, o Palmeiras está 3 pontos à frente do Flamengo, com um jogo a mais, porque o Flamengo ganhou do Botafogo como previsto. E aí o jogo se desenhou no primeiro tempo muito ruim, né, onde só teve uma bola perigosa, que foi um lance de bola parada do time do Mirassol. E no segundo tempo, quando o Mirassol abre o placar aos 5 do segundo tempo, o Palmeiras não estava jogando nada, voltou mal do intervalo. E depois, com algumas mudanças do Abel, ainda que ele tivesse insistido no lateral Arthur, eu não tenho nada contra o menino, mas eu já falei várias vezes vendo ele jogar. Ele não é lateral, ele é ala atacante. Então hoje o Abel conseguiu empatar na base do Gustavo Gomes de centroavante e o Maurício com oportunismo gigantesco, que ele é um fazedor de gols, que também não veio jogando nada. Então foi um ponto ganho. E aí teve a expulsão do Arthur em dois lances, na realidade, nos acréscimos. Primeiro cartão aos 50 do segundo tempo e a expulsão aos 53. Quando o Arthur tinha dado 10 de acréscimo. Então ainda houve uma pressão no final, onde o Mirassol, com um jogador a mais, sem jogar muito bem, já diga-se de passagem também, acabou atrapalhando o time do Palmeiras. Então, para mim, foi um ponto ganho, um ponto importante, porque quarta-feira tem um jogo fundamental, que é o jogo atrasado, né? Flamengo e Mirassol. Se o Flamengo ganhar, o que acontece? O Flamengo fica um ponto atrás, e esse ponto é o ponto de hoje. E ainda tem o confronto aqui em São Paulo com o mando do Palmeiras. Então, acho que hoje, pelas circunstâncias e pelo mau futebol do Palmeiras, foi um empatezinho importante e um ponto vencido do time do Verdão.
3: É, realmente, quem hoje acompanha a nossa transmissão vai achar que o líder do campeonato não é o Palmeiras, né? O cara que, sei lá, tava na lua e chegou agora e conhece de futebol, falou, deixa eu ver esse jogo, vai ser o primeiro jogo que eu vou acompanhar. Então, quer dizer que esse time que jogou de verde é o líder do campeonato? Nossa, o jogo do Palmeiras foi fraquíssimo. Possivelmente, Capriotti, uma das piores atuações nessa temporada do time do Palmeiras. Né? Um time totalmente apagado no primeiro tempo, sem ideias, jogando muito mal pelas pontas. O Arthur foi mal, não só pela expulsão, mas pelo jogo. O Giai até que tentou, né? Tentou atacar um pouquinho e tal, mas o meio-campo do Palmeiras, sonolento, sem ideias, com poucas ideias, né? Marlon Freitas, Andréas, o Felipe Anderson que entra e a gente diz que ele pode jogar mais do que pode, né? Mas quando ele é titular, ele se apaga. O Maurício que fez um primeiro tempo muito ruim, aí a gente vai, obviamente, passar aqui um pano em qualquer análise um pouco mais dura, porque o cara foi lá e empatou um jogo que era um jogo perdido, não é? No segundo tempo, o Palmeiras só resolveu jogar depois que tomou o gol da equipe do Mirassol. Teve um lance polêmico do pênalti, Pretz eu acho que não foi, eu acho que foi, o árbitro achou que foi, depois consultou o VAR e voltou atrás. atrás, que foi o pênalti do Giai em cima do Fernandinho, que acabara de entrar. Mas aí o Palmeiras foi para cima e conseguiu empatar, né? Seria pior a derrota? Claro, sempre é pior perder, mas conseguiu empatar, arrancou um pontinho precioso. E num campeonato que parece que vai ser decidido realmente só na última etapa, né? Ali na última rodada, por causa desse confronto ainda do Palmeiras com o Flamengo, esse pontinho em algum momento pode ser muito precioso. O que eu posso dizer para encerrar esse breve comentário é que se o Palmeiras repetir a atuação de hoje, ele não passa pela LDU. E se ele continuar jogando esse futebolzinho de hoje, ele vai perder o título do Campeonato Brasileiro. Porque hoje foi sofrível, Capri. Foi sofrível, o torcedor tá bravo com o Pretz, eu não sei porquê. Comigo também. Gente, a gente só falou aquilo que a gente viu. Quando a gente elogia, não precisa mandar mensagem aqui. Mas quando a gente critica, também não precisa mandar. Porque se vocês estão achando que isso que o Palmeiras fez hoje é legal, nós estamos na contramão dessa análise, porque hoje o Palmeiras não foi legal.
4: É, não... A gente só fala aquilo que enxerga, né? Quando joga bem, fala. Quando joga mal, fala também. Atenção, nós vamos para o intervalo, mas tem um gol aí que o Guilherme Agrela vai informar antes para a gente. Diga aí, Agrela.
5: Exatamente, Capri. Boa noite a você. Gol do Internacional. Vitinho diminui agora contra o Bahia fora de casa. 6 minutos do segundo tempo. Agora Bahia 3, Internacional 2. O Inter que está no Z4 da competição.
4: E a gente já volta aqui com o apito final para falar mais de Mirassol 1, Palmeiras 1. E daqui a pouquinho de Corinthians 0, Santos 1. Até já.
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7: A Conmebol divulgou a tabela detalhada da fase de quartas de final da Copa Libertadores. E o time brasileiro que abre a disputa será o Fluminense. Nas quartas de final, a equipe carioca enfrenta o Platense no dia 8 de setembro, terça-feira, no Maracanã, no jogo de ida. A volta acontece na Argentina. Já Palmeiras e Corinthians fazem seus primeiros jogos no dia 9 de setembro, numa quarta-feira. O Verdão recebe a LDU às 7 horas da noite e o Corinthians visita o Estudiantes na Argentina às 9h30. Para fechar, na quinta-feira tem o Flamengo, que no dia 10 de setembro visita o Independiente del Valle no Equador, fechando os jogos de ida das quartas de final.
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8: Faltam 10 minutos para as 9 horas da noite no apito final da Bandeirantes, depois do empate por 1-1 entre Mirassol e Palmeiras. A gente vai ouvir o técnico Abel Ferreira daqui a pouquinho. Já já também o trabalho da reportagem Bandeirantes na Arena do Timão para falar de Santos 1, Corinthians 0. Grande vitória do Peixão, hein? Vitória espetacular do Santos, que dá uma moral aí para jogar contra o Palmeiras, tropeça contra o Mirassol. Neymar tá falando que vai jogar quarta-feira contra o Palmeiras na Vila, jogo grande. Tá dizendo que vai jogar. Daqui a pouquinho nós vamos acompanhar aí um trecho da entrevista do Neymar lá na Arena Corintiana, mas isso a gente vai falar daqui a pouquinho. Mas agora eu tô aqui com o Leandro Quessada e Alexandre Pretzel falando desse empate por 1-1 entre Mirassol e Palmeiras. Vocês têm mais alguma consideração aí? Porque eu tenho também o gabarito do jogo, hein? Daqui a pouquinho tem o gabarito do jogo, tem as notas da partida. Vocês querem, antes do gabarito, falar mais alguma coisa ou tá tudo bem aí pra vocês? Não,
9: primeiro eu quero registrar, porque a gente trabalha com comunicação, o que o Abel Ferreira fez chutando um microfone pra dentro do campo, certo? Num momento de destempero que ele já tinha cartão amarelo, né, Melhor? Ele já tinha, era lance pra vermelho, Capri. E tem que expulsar, não é possível que um treinador seja tão destemperado assim. E tá aqui um cara que gosta do Abel, mas a gente não pode olhar para esse tipo de atitude e não dizer nada. Então ele tinha que ter sido expulso, um destempero total. A arbitragem do João Vitor Gobi, ela foi ruim? Não. Para mim foi uma boa arbitragem, ele voltou atrás no pênalti, que não houve para mim. O Jai vai na bola, que o Sada acha que foi, eu acho que não foi. Aliás, eu falei na hora também que eu achei que o Fernandinho pula e que o Jai pega a bola. Então, com o VAR, levou um tempão, eles voltaram atrás na marcação. Então, a arbitragem, para mim, foi boa. E o Abel Ferreira, transtornado, acho que quebrou até o equipamento, né? E custa caro esse equipamento. Tudo bem que ele tem dinheiro para pagar, mas é um destempero total a maneira como ele agiu hoje na área técnica. Realmente constrangedor, Capri. Mesmo que ele seja um dos maiores treinadores da história do time do Palmeiras.
10: Olha, o Prédio, se tem alguém que poderia reclamar eventualmente da arbitragem, seria o Mirassol, né?
9: Exatamente.
10: Você tem um entendimento, eu tenho outro, ok? Mas assim, hoje houve um pênalti contestado pelo Mirassol no jogo contra o Palmeiras. Então, o Abel e a turma do Abel, se tem alguém que tem que reclamar da arbitragem hoje, ou poderia reclamar eventualmente, é o pessoal do Mirassol, né? Porque esse lance foi a favor do Palmeiras, né? Contra o Mirassol. Se fosse o contrário, eu não sei o que você falaria. Geralmente ele não fala nada, né? A gente sabe que o Abel é muito inteligente para trabalhar com a mídia, com as reclamações, né? Quando é a favor, ele faz a grita, fala alto, reclama, né? É o mensageiro das coisas certas que só ele acha que é capaz de fazer pro futebol brasileiro. Mas quando tem algum lance polêmico que o favorece, né? Ele certamente ele não vai falar sobre esse tema, a não ser que ele seja questionado por algum repórter que fizer a pergunta. Eu acho que é só isso, Capri. E repito aquilo, né, em cima daquilo que a gente já falou durante todo o jogo. Se o Palmeiras não melhorar o nível de apresentação dele, ele vai perder o título do Campeonato Brasileiro, né? Porque com os caras que o técnico tem nas mãos, com essa qualidade técnica, é inadmissível que o Palmeiras tenha feito um jogo tão abaixo do que a gente imagina. Ah, mas o John Arias não jogou. Gente, não pode ser um jogador, né, Preto? Essa explicação para o time não desenvolver um bom futebol. Quem que ficou fora mesmo hoje aí, vai? Só o John Arias, né? E o Piquerez, mas o Piquerez não vinha tão bem assim. O Paulinho eu nem vou colocar nessa conta, porque tá o Paulinho fora, né, vive tá machucado. Fora. Então só o John Arias mesmo, Capri, de titular que não jogou. Então o Palmeiras tinha obrigação hoje de ter feito uma apresentação mais consistente diante do Mirassol, porque time o Palmeiras tem. Às vezes falta, sei lá, um time ficar mais conectado e um técnico também mais ligado naquilo que está acontecendo no jogo.
8: É, já vamos ouvir o Abel Ferreira. Deve ser perguntado, questionado sobre isso, né? Mais um destempero aí do treinador palmeirense. O Abel Ferreira, ele é um cara, eu imagino que ele é um cara maravilhoso para você tomar vinho, bater um papo com ele em casa, comer um belo bacalhau, né? No campo ele é uma figura tóxica, né? É uma figura tóxica. Dentro de campo ali, à beira do campo, melhor dizendo, à beira do campo, o Abel Ferreira é uma figura, nossa, ele passa e passa muito dos limites. Mas fora do campo, eu adoraria falar sobre futebol com o Abel Ferreira fora do ambiente do futebol. Tomando um vinho, cozinhando um bacalhau, fazendo qualquer coisa. Deve ser uma bela conversa, ele deve ser um cara muito legal. Mas ali à beira do campo, aquele ambiente ali faz um mal danado para o técnico palmeirense. Bom, daqui a pouquinho a gente vai ouvir o técnico do Verdão, mas atenção, gabarito tá pronto aí, minha gente? Podemos chamar as notas aqui dos dois times?
9: Deve, sempre.
8: Então, atenção, vamos lá, Michel Lopes, gabarito do jogo no ar!
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8: E sobe o hino do Mirassol.

0: lá, então, vamos lá com o gabarito do jogo, as notas do Mirassol Futebol Clube, começando pelo goleiro Walter. Vai, Pretzel.
1: Pra mim, pouco exigido e não teve culpa no gol. 6.
0: Fala, Quesada.
2: É um goleiro muito seguro, né? Mas hoje não teve tanto trabalho assim, não teve culpa no gol. 6 também.
0: Igor Formiga.
1: Deu passe pro gol do Eduardo. Cruzamento sozinho, na realidade. Ele é um bom lateral, mas é mais um cara que ataca bastante, mas marca mal. Então, uma nota 5,5 pra ele.
2: 10 pra atacar, 4 pra defender, né? Numa média aí, uns 6, 6,5. Vou dar 6,5 pra ele.
0: Nota do lendário Chico Formiga.
1: Ah, não. Aí é jogador e técnico, né? Na história do Santos. Nota 10.
2: Nota 10 pro Chicão. Grande Formiga. Seu Formiga.
0: Seu Formiga. Seu Formiga foi campeão com o Santos. Campeão paulista em 78,
1: 78, se eu não me equivocado,
0: foi campeão meninos paulista em 78.
3: Abel Ferreira.
0: Chico Formiga. Olha aí, então é de treinador para treinador. Então vamos ouvir aqui, Abel Ferreira pediu, chegou, não é? Tá falando o treinador do Palmeiras. Vamos lá, Milhose.
4: Muitas contusões, você mexendo na equipe, dificuldade para de repente até mexer em posições. Vocês vão atrás de novos jogadores por conta disso?
5: Primeiro dizer-vos que acho que o adversário preparou bem o nosso jogo, teve uma semana inteira para preparar o nosso jogo, fisicamente mais frescos, isso viu-se, na minha opinião, pela muita transpiração da nossa equipa, mas dois ou três jogadores muito abaixo a nível técnico. Dessa energia, dessa qualidade na nossa decisão, mas em função daquilo que é, porque já falei isso no jogo em casa contra o Vasco, a vantagem e a desigualdade que é em termos físicos, num gramado que estava bom, num clima que estava extremamente quente e difícil para jogar, e depois as confusões que tu falas, isso tem muito a ver com o critério que foi utilizado durante o jogo todo pela terceira equipa, Palmeiras, o Mirassol e a terceira equipa de arbitragem, num jogo que quer para quem o Mirassol está para não descer, e estamos a 4 jornadas do fim e nós queremos para estes jogos os melhores árbitros, e o critério é completamente inacreditável. É inacreditável como é que o Filipe leva uma gravata, nem falta é. É inacreditável como no primeiro início do jogo a falta que há sobre o Marlon, ele não marca falta e não dá amarelo. É inacreditável como é que expulsa o miúdo, o Arthur. Portanto, ele se segue o critério igual o jogo todo, não pode. E é isso depois que provoca esta agitação no banco, de uma e da outra. De uma e da outra. E nós, neste tipo de jogos, de uma e de outra equipa, não é só de uma, e neste tipo de jogos, temos que ter os árbitros mais preparados para... Este senhor eu conheço. Este senhor arbitra-nos o Paulistão. E, na minha opinião, no Brasil, tem muitos melhores árbitros para este tipo de competições. Ponto. Sim, o Palmeiras tem que produzir mais. Porquê que não produziu mais? Eu não treinei o Roque de maneira diferente. O Roque... Eu treinei exatamente igual como treino os outros. Eu não treinei o López de maneira diferente. Eu não treinei o GI. Ora, estas componentes físicas, como eu já falei muitas vezes, não há dúvidas que a minha equipa correu, não há dúvidas que a minha equipa lutou, não há dúvidas que a minha equipa transpirou, mas onde se nota, em dois ou três jogadores, é nas ações técnicas.